0: Brasileiro, vem Colorado no ataque, bola rolada, entrada na grande área, batida, defendeu Hugo Souza, pegou o goleiro no chute ali, me pareceu, do Alan Patrick.
1: O Alan Patrick é quem fez a jogada aqui pro lado esquerdo. A finalização foi realizada na entrada da grande área do Paulinho, que veio de frente e bateu em direção à meta. Hugo Souza, na verdade o Vitinho, que fez o primeiro gol do Colorado, foi quem desperdiçou essa segunda chance. Era boa, é a melhor do Inter desde os 10 minutos do primeiro tempo desperdiçado.
0: É, tem que aproveitar, porque o Corinthians está ameaçando toda hora, né, Mauro Betting?
2: Tá, é a primeira chegada do Inter desde então, é muito pouco. O Corinthians bem, sobretudo quando vem com o Caio César aqui pelo lado direito.
0: Lá vai Caio César, agora gira para cima da marcação, dá para Rodrigo Garro. Garro domina pela direita, arranca para a equipe do Corinthians. Rodrigo Garro tentou enfiada para o Caio César, de volta. Gabriel Mercado aparece na entrada da grande área, corta. A bola volta para o Timão, rebote com o André. André para trás ali para Gabriel Paulista pela Biguca. Para Rodrigo Garro, Garro na esquerda, agora se manda Gustavo Henrique. Vai se mandando o zagueiro corintiano, abriu para Matheus Bidu. Bidu prendeu, voltou na meia, Gustavo. Gustavo rola curtinha, vem Corinthians tentando esse gol de empate. Que não sai, André apertado, volta, volta na metade do campo, entrega para Gabriel Paulista. Gabriel Paulista atravessa, atravessa a jogada pelo campo intermediário, solta o passe de mão, roda, gira, mas sem se aproximar da grande área. Trabalha a equipe do Corinthians, 22 minutos de jogo neste segundo tempo. Rodrigo Garro volta na intermediária, faz o toque, recebeu e volta, vai para a movimentação. Ranieri com Garro, Garro ali pela meia direita, avança para o Timão, dá para Caio César, Caio na ponta para Mateuzinho. Mateuzinho dominou, recolheu, preparou, ajeitou mais atrás, agora rola Gabriel Paulista. Gabriel para Caio César, tá na área, escapou da marcação, Caio César, cruzamento, vai pintar, tira a zaga do Inter na boca do gol. A impressão é que se o Corinthians jogar a noite inteira não vai empatar esse jogo nunca. Ô Belotti.
1: E de novo a jogada espetacular do Caio César pelo lado direito, né? Tirou fácil a marcação e cruzou pro Memphis Depay. Dessa vez não foi culpa do holandês, foi mérito da defesa que chega no carrinho e consegue impedir a finalização. Que chance! Mais uma perde o Corinthians, segue 1-0 Inter.
0: 23 minutos de jogo deste segundo tempo em Porto Alegre. A torcida do Inter comemora, do Timão mais apreensiva, um pouco mais quieta nesse momento. Metade da etapa e foi tiro de meta. Foi o Memphis quem tocou na bola.
1: Já foi inacreditável o gol que ele perdeu. Com todo respeito ao Memphis aí, não que eu tenha muito, mas assim, inacreditável.
0: Inacreditável o que acontece essa noite, a bola não entra, mas vem mais de mão, Memphis Depay enfiada ali, bola para Yuri Alberto pela ponta direita. Yuri fintou, invadiu, adiantou demais, Mercado aparece ao estilo argentino para afastar, botar essa bola para a linha de lado, é arremesso normal. Quase 24 minutos lateral, Corinthians tem toda a pressa do mundo para bater. 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
0: Agora no segundo tempo, eu e o Yuri Queiroga no mesmo cômodo.
4: Exatamente, ali a metros de distância.
0: Sai Memphis Depay, enfiada de bola. Boa bola, Caio César vai fazer. Defendeu, voltou, Caio César tentou de costas. Espalma o goleiro Anthony! Mais uma chance inacreditável que o Timão perde em Porto Alegre. Belotti.
1: Gol muito mérito do Anthony, né? Que se recupera na jogada. E se o Memphis perdeu dois gols, agora ele deu um bom passe, é verdade. Caio César tentou de cavadinha, não deu, a bola subiu e ele caído no chão, bate de bicicleta. E o Anthony se recupera e vem pra fazer uma defesaça, a defesa do jogo no Beira-Rio. O Corinthians martela, martela, mas não muda o placar. Furacão 1-0.
0: Escanteio, gol, levantamento, segura a trave, bola tocando de cabeça, André. Na sobra, bateu. Passa à esquerda do gol. Mauro Betti, me ajuda depois. Quantas finalizações no jogo o time do Corinthians?
2: Eu te direi, para o meu critério de chances, que é um pouquinho diferente de finalizações, são 10 chances do Corinthians. Finalizações, está aqui 13 finalizações do Corinthians. Agora, 4 na meta.
0: A bola teima em não entrar. Teima em não entrar. O Inter é apertado, mas se segura bravamente. E já já vai mexer de novo o técnico Eduardo Batista.
1: Veio o Carboneiro aí daqui a pouco na equipe do Internacional.
0: Esse faz fumaça.
1: Esse faz fumaça. Esse e além fumaça. Dele, me parece que vem também o garoto Luiz Felipe. Isso porque o Juninho sentiu, né? O Inter não tem o Maripan. Então o Luiz Felipe, garoto da base, passa a ser uma solução. Parece que não vai dar pro Juninho, um dos zagueiros do Internacional. Então daqui a pouquinho Carboneiro e Luiz Felipe vai fechar as 5 substituições, o Eduardo Batista.
4: Anderson Gonçalves tá aqui de espião, aqui espiando o nosso jogo, também sem acreditar nas chances que o Corinthians. Já já Anderson transmite com Cicinho, Bernardo Ramos, Aline Panelli, Yuri Queiroga, tudo de Cruzeiro e São Paulo, jogão, hein?
1: E o Corinthians mexe também, já entrou o Guinegão com a camisa número 56. Já já eu te confirmo quem foi embora, mas o Guinegão é novidade na equipe do Corinthians, seu Furacão.
4: Antes disso, tem informação, fala Yuri Queiroga, que é bombástica.
5: Sim, gol do Mirassol, André Luiz, Mirassol 1, Bragantino também 1. Com esse resultado, o Mirassol sai da zona de rebaixamento, o Grêmio volta e o Corinthians passa a ser o primeiro time fora da zona de rebaixamento.
4: Ai, é, corintiano sofre, torcedor sofre. Fala aí, Belotti.
1: Saiu o Yuri Alberto com a 9, né? A gente já sabia que ele não tinha condições de jogar os 90 minutos, por isso foi embora com a 9 e entrou 56, Guinegão.
2: E dentro das possibilidades, fez uma boa partida o Yuri Alberto, como o Corinthians está fazendo. São 10 oportunidades, 13 finalizações, o Inter com dificuldades para marcar e até por isso boas mexidas também do estreante Eduardo para tentar recompor, no mínimo fisicamente, a equipe colorada.
1: E ele parece ter mudado a troca, porque o Ronaldo vem aí também.
6: Ronaldo.
1: Só Ronaldo. Vem aí com a camisa número 16. O quarto árbitro tá um pouco confuso, né? Mas é isso, o Ronaldo tá vindo aí com a camisa número 16 e também o 7 Carboneiro. O 7 Carboneiro veio na vaga do 9 Alejandro. Saiu o 9 Alejandro pra entrada do 7 Carboneiro.
6: Saiu o Alejandro?
1: Saiu Alejandro.
6: Não vai dar mais pra cantar Lady Gaga.
1: Entrou o Ronaldo com a 16, eu já te confirmo quem saiu pra entrada do 16, Ronaldo.
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1: Furacão,
4: ah,
1: minha memória me culpou aqui agora, né? Saiu Juninho, machucado de maca, com a camisa número 18 para a saída do Ronaldo. Então entrou um volante na vaga do Juninho 18.
6: Ronaldo, que número?
1: 16.
6: Ronaldo.
4: Aqui está jogando o time do Corinthians, Gabriel Paulista. Gabriel Paulista faz o toque, empurra para Rodrigo Garro. Garro domina, faz o trabalho. Ranieri lá do esquerdo do campo intermediário. E a torcida colorada cresce outra vez no gigante no Beira-Rio. Vamos ouvir um pouquinho.

0: no gigante do Beira Rio. Vem Corinthians pro campo de ataque de mão pela ponta direita pra Caio César. Caio César toca na entrada da grande área. Tinha defesa. Carboneiro pega a sobra. Já sofre a falta do André. 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Alô, Everton Guimarães, Bandirinhos FM João Pessoa, alô, Yuri Queiroz, o Yuri tá aqui. Bandirinhos FM Curitiba, Bandirinhos FM Porto Alegre, alô, Edu César, Bandirinhos FM Manaus, o Brasil inteiro ligado na Bandirinhos. O Edu César não perde o jogo, viu?
1: Não, no, o nosso querido papo de bola.
2: Mas pô, eu nunca...
1: Não perdeu o jogo de nenhuma emissora do mundo.
0: Do mundo. E eu não consegui arrancar dele ainda se ele é Grêmio ou Inter.
1: Isso a gente jamais saber.
0: Isso, jamais saber.
1: Seu Zequinha, grande São José de Porto Alegre.
0: Sai jogando lá do esquerdo, o time do Corinthians, Matheus Bindu tenta enfiada de bola pra Memphis, Depay foi na trombada com o zagueiro Bruno Gomes, acabou desarmado o holandês. Sobra pro Inter, Bruno volta para o goleiro, que de primeira despacha, Antony levanta essa bola, quebrando a bola com a perna direita pro campo de ataque, toca na bola, Matheus Bindu, vai sobrando do campo intermediário, Gustavo Henrique atravessa, dá pra Gabriel Paulista mais à frente, solta o passe, Rodrigo Garro, Garro dominou, vem marcação pra cima dele, aperta no combate o time do Inter, mais uma falta. Falta em cima do Rodrigo Garro, parou, Belotti.
3: O Bruno Henrique foi quem chegou atrasado por ali, acabou dando aquele beliscão no tornozelo do Garro, tomou outro na sequência, tá apanhando o argentino.
1: E só pra destacar, né, o Carboneiro entrou pra mim até com um certo retardo, né, podia ter entrado antes pela característica do jogo, e o Ronaldo na condição do Juninho tinha que fazer mesmo, era a mexida do Eduardo Batista.
0: Tempo passando, a bola rolando, você conferindo no Futebol Bandeirantes FM, 30 minutos jogados, tempo passando, minha gente, etapa final, Campeonato Brasileiro em Porto Alegre, 1 pro Inter, Vitinho, 0 Corinthians e Yuri.
1: O Mirassol empatou com o Bragantino, tá com 1 a menos, mas foi buscar o empate, Bragantino 1, Mirassol 1, Mirassol sai da zona de rebaixamento, empurra o Grêmio de volta. Na Série B, o América Mineiro tá perdendo por 1 a 0 pro Fortaleza e tá sendo o segundo rebaixado da competição.
0: Atenção, lá vai Corinthians, André bate pro gol, toca na defesa e passa pela mal, tem cobrindo o gol de Antony. É, Corinthians que não consegue o gol de empate. Linha de fundo, agora foi com o André.
3: E eu vou dizer o que eu disse no primeiro tempo, né? Parece até espiritual a situação do Corinthians. André tava quase na entrada da pequena área, bateu bem, a bola desvia, sobe e não entra. Vem mais, Timão.
0: Escanteio para trás, ganhou o César para Mateuzinho, levantamento para Gustavo Henrique, afasta a defesa, tira de lá, Gabriel Mercado de qualquer maneira, e na sequência a falta do Gabriel Paulista, chegou atropelando o jogador do Inter, Paulinho, falta para o Colorado bater na direita ainda no seu campo de defesa. 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
0: É, Mauro Beto, dá aquela impressão. Vai jogar a noite toda e não vai entrar essa.
1: Claro que ainda tem tempo hábil para isso, quase mais de 15, 16, 17 minutos, dependendo do acréscimo, são quase 32 do segundo tempo, mas é aquela noite que nada dá certo. O problema corintiano é que é noite, manhã, tarde, tá sendo assim há quase mais de um mês.
0: Né? Atenção, olha o Inter, se complica o Corinthians, para pintar o segundo, bateu pro gol. No!

0: Alan Patrick, camisa número 10. No erro da zaga corintiana na saída de bola, quem não faz toma. Vem o castigo, e como diria Muricy Ramalho, que esteve comigo, nosso convidado na semana passada, no Band News na área, a bola pune, Gabriel Paulista, aliás o Rodrigo Garro, entregou a paçoca na grande área, Rodrigo Garro, o Inter tomou, a bola foi tocada pelo Bruno Henrique, deixou livre para o Alan Patrick ampliar. 32 de jogo, segundo tempo, Alan Patrick marca, no erro do Garro, 2 pro Inter, 0 pro Corinthians, vai buscar o Hugo Souza, essa aí passou, mas pode colocar na conta do Garro, Lucas Belotti.
1: E pode colocar essa, pode colocar o jogo passado, retrasado, pode colocar todos os resultados recentes ruins do Corinthians na conta do Rodrigo Garro. É culpa dele ou culpa também de quem não tira ele do time por nada? Essa eu vou deixar para quem quiser pensar. Facilaço do Corinthians, e o Alan Patrick se sabia que se uma recuperação do Internacional acontecesse, passaria pelos pés do ídolo, capitão e camisa número 10. Só empurrou para as redes, é verdade, agora, mas no primeiro tempo deu assistência. Oitavo gol dele na temporada no Campeonato Brasileiro. São 5 bolas na rede e o Corinthians mudou. Sai Gabriel Paulista, entra Vitinho com a 11. O Garro continua no jogo.
0: Mauro Betting.
2: É difícil falar, né? O Garro já não tá bem. E mesmo se fosse o Roberto Rivelino, não sairia.
0: Lá vai Corinthians, levantamento pra dentro da grande área, bola desenhada de cabeça. No alvo, enfim, entrou!

0: cabeça, diminui, enfim, a bola do Corinthians na rede do Inter, colocando esperança, pelo menos nesses minutos finais da fiel torcida. Cabeceia na segunda trave, inapelável agora pro goleiro Anthony, e dois minutos depois do gol de Alan Patrick e André, bota pro barbante e coloca esperança no coração da fiel. André, pra fazer a fiel torcida muito mais feliz e colocar fogo de novo no jogo em Porto Alegre. Vai buscar! Essa aí passou, Anthony. E como diria o pai da matéria, Osmar Santos, a partir de agora é fogo no boné do guarda, viu, Lucas Belotti?
1: E o Corinthians consegue pelo menos reviver um pouquinho da esperança do torcedor de somar ao mínimo um ponto em Porto Alegre. Boa jogada no Vitinho, entrou e precisou de dois toques para ajudar mais do que quem estava antes. Botou essa bola aberta pelo lado esquerdo na cabeça do André, que atacava a grande área pelo lado direito. Foi bem lá em cima no segundo andar, o garoto testou como manda o figurino para descontar. Sexto gol dele na temporada, quarto no Campeonato Brasileiro, é o terceiro na artilharia do Timão.
2: Vai que agora estoura, né? Evidentemente diminuiu um pouco, tá? Aquilo que nunca aconteceu acabou acontecendo, mas são muitos erros individuais corintianos que acabam propiciando qualquer ataque do adversário, coisa perigosa, como pode ser agora.
0: Carboneiro na enfiada de bola pela ponta esquerda para André Bahia tentou voltar pro Carboneiro. Matheus Bahia. Deixa eu ver se eu marquei certo, falei errado. Matheus Bahia. Aí na hora de passar ele acabou entregando de presente e o Inter desperdiça contra-ataque. 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
0: Aqui bola com Matheuzinho pela direita, tenta a finta no Carboneiro, preparou, ajeitou, volta na metade do campo para Gabriel Paulista, aliás para Ranieri, domina, tenta levantamento lá pela ponta esquerda, bola esticada, campo de ataque, vai tentar chegar no Corinthians para ganhar escanteio. A bola bate, é Vitinho contra Vitinho, mas saiu essa bola, né?
1: Saiu, Furacão. Segundo assistente número 1 por aqui, o Guilherme Dias Camilo, Vitinho não conseguiu evitar a saída de jogo, então é tiro de meta pro Internacional.
0: Prova acontece, a Band News FM informa.
4: É o segundo do Vitória lá no Barradão, Vitória 2-0 sobre a Chapecoense, Mateuzinho foi pra rede.
0: Tiro de meta, já bate o time do Inter, sem pressa, o goleiro Mantoni despachou, o Carboneiro tentou dividir uma jogada com o André, a bola espirrou, sobrou, time do Inter vem, Bruno Henrique deu um tapa ali pela meia para Alan Patrick para Paulinho, esquece a bola, desarmado pelo Matheus Bidu, mas adianta muito, acaba perdendo, recuperação do time do Inter, mercado de lança pela ponta direita para Paulinho avançou, lá vem Colorado, olhou para a grande área, tenta o drible, tenta a finta para cima do Matheus Bidu, para lá para cá, sai da grande área, acompanha também Rodrigo Garro, vem na contramão, tenta o espaço do time do Inter, bola solta ali pelo meio, o Vidagra dominou, desarmado pelo Memphis, mas o Memphis acaba desarmado também na sequência, devolve o presente, Vidagra pela ponta direita faz a abertura, vem o time do Inter de novo, 37, quase 38, caminhando pro final do jogo, Colorado avança, não tem mais esquema tático, Matheus Bahia domina pela ponta esquerda lá pra Carboneiro de costas pra marcação, vem Caio César apertando no combate, Carboneiro vai voltar, recomeça na metade de campo, recomeça o time do Inter, sai jogando Bruno Gomes ali pelo meio com Gabriel Mercado, Band News FM, aqui o Futebol e Notícia.
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0: Tenta o campo de ataque, o time do Inter, a bola vem recuada para o goleiro Hugo Souza. Ranieri ali apertado pela Alan Patrick consegue a volta, sai jogando no campo de defesa, o Gozouza tem pressa, time do Corinthians vai pro jogo, placar de 2-1, Yuri Queiroga e a gente que curte a gente
4: 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Bruno Cariello, que equipe simplesmente espetacular. O rádio na sua essência maior, informar com credibilidade, leveza e principalmente descontração. Professor Bruno Cariello de São Vicente de Minas, interior de Minas Gerais.
5: Deve estar ouvindo a concorrência, né?
0: Não, o que é isso, rapaz? Tá certo. Obrigado, professor Bruno. Aqui, vem com a gente, é o que eu sempre digo, vem com a gente, que na Band News FM é diferente, na audiência que mais cresce no rádio esportivo do Brasil. E agora parou.
1: Torcedor corintiano pode soltar fogos em casa, abriu uma cervejinha, tava pendurado o Rodrigo Garro, graças a Deus fora do clássico contra o Palmeiras, atingiu o Vidagra no meio campo.
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2: E a sorte, no caso, é que ele tá tão fora de forma que ele chegou atrasado no lance. Que ele, se chega no ponto certo, ele era expulso, né? Porque ele dá uma entrada absolutamente no pé do adversário, acaba não atingido pela má forma e até pelo desgaste. Porque se fosse o normal, teria pego o tornozelo pra cima e seria expulso. Mas não era por causa pra expulsar.
0: Depois daquele acidente lá, o garro não foi o mesmo, né?
2: Infelizmente não. Claro, ainda mais para a vítima, no caso, ele não tem sido mais o mesmo e faz uma fase horrorosa, mas aí é difícil também entender, desculpar, porque não só ele não está jogando o que já jogou, como ele está se jogando, está reclamando. Hoje é um jogador talvez mais insuportável do futebol brasileiro para arbitragem.
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0: Tempo passando, a bola rolando, você conferindo no Futebol Bandeirantes FM. 40 minutos, etapa final, Campeonato Brasileiro. Em Porto Alegre, 1 para o Inter. Gol de Vitinho a 42 segundos e jogou 0 para o Corinthians. Lá vem Colorado, Carboneiro, 1-0 nada, 2-0, 2-1, 1-0 nada, Viajé, 2-1, mudou tudo. Vitinho, Alan Patrick pro Inter, André pro Corinthians, 2 pro Inter, 1 pro Corinthians, e não muda nada pro Timão. Hein, Yuri Queiroga?
5: Muda por causa dos outros resultados, porque o Bragantino tá empatando com o Mirassol 1-1, Vasco tá vencendo o Botafogo por 1-0, Grêmio tá ganhando do Remo 1-0, o Corinthians tá ficando como o primeiro time fora da zona de rebaixamento com a mesma pontuação do Grêmio, só ganha no saldo de gols.
0: Acorda, seu locutor, igual aquela música lá, por favor, seu locutor. Escanteio, já bate o Colorado, Alan Patrick rolou curtinho, recebeu de volta na ponta esquerda pra Bruno Gomes, ganhou no corpo a corpo, rolou Carboneiro na grande área, tira a defesa do Timão, bola vai de novo pra linha de fundo, é outro escanteio no corte do Garro ali, Belotti.
1: Foi inteligente o Carboneiro, né, porque ele vê que o Rodrigo Garro tá se aproximando correndo e que ele não tinha outra opção ali pra finalizar, então ele chuta ou espera pelo menos o Rodrigo Garro chegar pra ganhar esse escanteio pela ponta esquerda. O Alan Patrick vai pra bola.
0: Aqui, escanteio, Alan Patrick bateu curtinho pela ponta, Matheus Bahia voltou para Alan Patrick, Alan Patrick dominou, trabalhou, grande área, bom lance, vem Bruno Gomes, atirou pro gol, pro alto, lá no Rio Guaíba, essa foi. 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
0: Nossa, o quê?
1: Nossa.
0: Diga.
1: Vou te contar quem tá entrando, tá?
0: Eu tô vendo.
1: Pedro Raul.
0: Ele é grande, tem que ver, né?
1: É, verdade, bonito. Pedro Raul, 18 e 23, Matheus Pereira. Pedro Raul, 18 e 23, Matheus Pereira. Saíram outros dois também, né? Vai lá. 10 Memphis Depay e 8 Rodrigo Garro. Os dois piores do Corinthians vão embora e os dois piores do elenco do Corinthians entram. Que momento?
0: Ah, fala aí, Mauro.
2: É, quase isso, né? Matheus Pereira, que evidentemente não é aquele, que seria outro, né? E Pedro Raul, que é aquele. Mas vai que numa bola dessa levantada, o homem vai lá e empata.
0: É, vai que, né?
2: Mas isso só dá certo quando é o Yuri que fala. O torcedor dele tem que pedir pro Yuri falar alguma coisa que nem levou.
0: Fala, Yuri. Santa. Fala, Yuri. A informação.
5: David Braga empata pro Remo, lá em Belém. Um pro Remo, um pro Grêmio. O Corinthians continua como o primeiro fora da zona de rebaixamento.
0: Aqui vai Corinthians, que é por ataque, tentativa de cruzamento na boca do gol, toca na defesa e vai embora. Vai pra linha de fundo, escanteio, lá vai Corinthians. Quem sabe, como diria o amigo do Mauro André Rene, quem sabe na bola parada. Vai, Belotti.
1: É, muita gente com a estatura dentro da grande área. Pedro Gaú e Gustavo Henrique, vem Timão, ó.
0: Escanteio na primeira travessa pro Guilherme Gama, aparece de qualquer maneira, Bruno Gomes aparece para fazer o corte, Mateuzinho na sobra, de longe, vai voltar de cabeça para o goleiro Hugo Souza. 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
0: Aqui bola disputada na metade do campo, sobra com o Inter, Carboneiro, vai pra cima do Matheus Pereira, rolou pela direita, o Inter pode liquidar de vez, apatou. Mas essa aí. Paulinho de Deus. Meu Deus do céu. Eu não consigo acreditar que eu vejo isso em time profissional de Série A de Campeonato Brasileiro. Lá vai Corinthians, cruzamento. Atenção, Gustavo Henrique, de atacante da grande área. Preparou o jeito, o André bate pro gol, bateu na defesa. Voltou o próprio André. Nossa. O Cicinho levantou. Eu não posso.
2: É na mesma também, né? O Cicinho em pé, levantado, embaixado, sentado, é na mesma, né?
0: Mas assim, eu faria o mesmo, porque mas não posso.
5: Largou.
0: Ah, que isso? Deu duas pichotadas seguidas. Ah, me poupe, né, gente? Pelo amor de Deus, isso é Campeonato Brasileiro da primeira divisão. Isso é Internacional e Corinthians. Times que já disputaram o título brasileiro em outros tempos. Hoje lutam contra o rebaixamento. Alan Patrick pra Carboneiro, vem colorado, Carboneiro tá na grande área, tentou cortar, escapou da marcação, bateu em cima do Souza. Ué, era pra cruzar isso aí, né? Não entendi nada, Belotti.
1: Eu também não, né? Porque ele tava literalmente em cima da linha de fundo, com o Hugo Souza fechando a trave, e tinham dois jogadores do Inter entrando. Tudo bem que um deles era o Paulinho, né? Que não tá com essa moral pra receber o passe. Mas ainda assim, o Carboneiro foi pouquíssimo inteligente. Mais seis,
0: já passamos dos 45. Vitinho tenta a jogada no campo de ataque do time do Corinthians, tá pela ponta esquerda, preparou, ajeitou Gustavo Henrique, vai de atacante nesse momento, a bola desviada, passa a esquerda no gol, passou pelo Pedro Raul, tocou na defesa, então é escanteio, nem pra bater nele e entrar, né, ó, Belotti?
1: Ah, ele não tem essa sorte, a bola pinga e quase entra direto, mas se batesse no Pedro Raul ia pra fora, confia em mim, Anthony, mais uma boa intervenção, escanteio pela ponta direita, Furacão.
0: 46, vamos até 51 de jogo neste segundo tempo em Porto Alegre. Mateuzinho na cobrança de escanteio. Mateuzinho levantou, segunda trave, Gustavo Henrique de cabeça, largou o goleiro, tentou o André na grande área, aparece a zaga, mas está marcada uma falta. Tá parado o jogo, falta em cima do Ronaldo ali.
1: E salvou, né? Salvou o volante barra zagueiro do Internacional, porque o Anthony tava louco pra entregar a paçoca, tinha caído o Guinegão e empurrar essa bola pro gol. O Ronaldo conseguiu dar dois passos à frente e tirar, e aí toda a força do chute no Guinegão foi no volante barra zagueiro do Inter, por isso tem falta, o Colorado vence 2-1.
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0: 47 minutos de jogo, 47, falta marcada. Vem mais Corinthians pro campo de ataque aí, Belotti.
1: Falta bem longe da entrada da grande área, mas ainda assim, né? Viaja todo mundo, porque quando falta técnica, sobra chuveirinho na área. Vitinho na bola.
0: Vai Vitinho pra cobrança. Todo mundo lá pro meio da muvuca, pro meio do futebol. É falta pro Timão que tenta o empate. 47, vamos até 51. Vitinho levantou no meio do balaio. Sobe a defesa, corta. Mateuzinho pega a sobra, liga, jogada com Vitinho pela ponta esquerda. Vitinho vai pra cima da marcação do Alan Patrick. Ameaçou cruzar. Ih, rapaz. Prendeu, perdeu o Playboy. Alan Patrick toma dele. E ainda toma a falta na sequência. Tá parado o jogo. Era tudo que o Inter queria, Belotti.
1: É pra ganhar um tempinho, né? O Alan Patrick tem muita experiência, além de qualidade técnica. É um jogo. Gadoraço, um gol e uma assistência no jogo de hoje, e agora ainda roubou a bola e cavou uma falta pro Inter no campo de defesa.
0: Pra gente passar a régua, Yuri Queiroga, e a gente que curte a gente aí.
5: Boa noite, aqui vendo na TV e ouvindo vocês no rádio. E olha o que chega, o Ronaldo Stelcer disse o seguinte: tá na hora do Memphis aposentar. Corneta pra cima de Memphis, WhatsApp 11999-592-100.
0: É, Mauro Betting, Corinthians vai se complicando na rodada.
2: Na rodada e, claro, no campeonato, embora hoje, o que dá de alento, ainda não acabou a partida, claro, é Corinthians criou, teve chance por onde. Pra mim, teve 13 oportunidades contra 6 do Inter. Normalmente, o Corinthians não cria tudo isso, mas parou numa ótima atuação do Anthony, numa péssima partida da sua turma de frente, e a de trás tem jogado mal todos os jogos. E o Inter, claro, tem mérito por ter sido mais eficiente que o Corinthians.
0: Recomeça o Timão no campo de defesa. Tem 2 minutos e meio para tentar pelo menos um empate o Corinthians, pois não.
1: O Mauro falou sobre a turma de trás e mal sempre, né? Foi o 8º jogo consecutivo do Corinthians sofrendo gols. São 14 ao todo nesse período. É realmente um momento defensivo muito.
0: Agitado ali, como sempre, o Fernando Diniz à beira do campo.
1: Será que ele atualizou o currículo?
0: É. Torcida do Inter faz a festa já no Beira Rio. Vai mantendo a esperança viva de escapar do Z4. como é que fica a classificação lá embaixo no Campeonato Brasileiro com os jogos de hoje. Fala, Yuri.
5: O Corinthians está ficando com 32 pontos, o primeiro time fora da zona de rebaixamento. O Inter é o primeiro time do Z4, 31 pontos, um ponto abaixo do Corinthians e à frente do Grêmio, que está empatando com o Remo. Com 33 pontos à frente do Corinthians está o Mirassol, e o Vasco com a vitória sobre o Botafogo está indo a 34.
0: Cartão.
1: Pro mercado, o zagueiro do Internacional não perdeu viagem, né? Como ele costuma fazer, foi só no corpo e derrubou o Guinegão. Corinthians quis cobrar rápido, teve confusão, a bola rola pouco e fica mais parada nesse finzinho.
0: Opa, subiu o cartão amarelo. 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Aqui a falta para o time do Corinthians. Vamos entrando no último minuto de jogo. Preocupação do goleiro Anthony. Timão tem mais uma oportunidade nos minutos finais. Bate a falta, levantamento para ninguém. Vou te contar, né? Vai direto essa bola pra linha de fundo, tem confusão ali na grande área, tentaram cavar um penal ali.
1: É, o Gustavo Henrique tava nessa com o Vitinho, né? Os dois chegaram a se estranhar no primeiro tempo, teve cartão amarelo, era o Paulinho quando houve a aplicação do cartão junto com o Gustavo Henrique. Caiu ali o zagueirão do Corinthians dizendo que foi agarrado, puxado e levado ao chão. O Felipe Fernandes de Lima disse que não, mas aí o árbitro de vídeo pode eventualmente solicitar a checagem.
0: Nada, né, Mauro?
2: Tem agarrão, tem puxão, mas quando a regra mudou para dizer que não basta agarrar, tem que causar impacto, aí fica ainda mais subjetivo, né? A princípio, das imagens que eu vi, eu deixaria seguir o jogo.
0: E vai acabar o jogo, né? E vai acabar o jogo no Beira-Rio em Porto Alegre. E vai começar já já Cruzeiro em São Paulo. Anderson Gonçalves, Cicinho, Bernardo Ramos, Aline Faleiro, prontos aqui. Bate o tiro de meta, pita o árbitro. Fim de papo no Beira-Rio. Inter 2, Corinthians 1, Vitinho, Alan Patrick pro Inter, André descontou pro Timão, comemora como um título banco do Inter à beira do gramado. Muito obrigado, Mauro Betti, muito obrigado, Lucas Belotti, valeu, Yuri Queiroga. Vem aí a sequência do futebol, Vandilho Zetene com tudo de Cruzeiro e São Paulo. Vai, Yuri Queiroga!
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0: E a bola tá pronta para rolar no estádio do Mineirão, em Minas Gerais. Excelente noite para você que segue com a gente aqui na Band News FM. A bola não para. 29ª rodada, autoriza o árbitro. A bola rola. É Campeonato Brasileiro da Band News FM. Cruzeiro e São Paulo a partir de agora para você na Band News FM. Saída de bola pertence ao time do Cruzeiro, a bola saiu pela linha lateral e o arremesso já favorece o time da casa lá pelo lado direito. William é quem vem para a cobrança de arremesso lateral. Aline Fanelli, boa noite, seja bem-vinda. E a escalação do Cruzeiro.
1: Oi Anderson, ótima noite a você e a quem acompanha a gente. Cruzeiro em campo com Otávio, William, João Marcelo, Jonathan Jesus, Rojas, Lucas Romero, Gerson, Matheus Pereira, Felipe Moraes, Bruno Rodrigues e Caio Jorge.
0: Cruzeiro que tem lateral para ser batido lá pelo lado direito do campo de ataque, pertinho, pertinho da linha de fundo. Vem levantamento, William levanta na linha de fundo, tentou o toque de primeira, ela vai sobrar na linha penal. Tentou ajeitar para trás, dominou, Lucas Romero abriu do outro lado, Gerson ajeitou, tentou emendar de primeira, sobrou na cara do gol, vem o toque para fora! Na primeira grande chance do time da casa, o Cruzeiro desperdiça. Ela passa à esquerda muito perto, Aline.
1: E que chance, já dentro da grande área. Hoje o São Paulo que mais uma vez está com Coronel no gol, porque o Rafael ainda não se recuperou de dores na região lombar.
0: E a escalação do São Paulo, Aline?
1: Coronel, Rafael Tolói, Arboleda, Sabino, Pedro Lima, Pablo Maia, Bobadilha, Marcos Antônio, Wendel, Arthur e Caleri.
0: Escalação do time do São Paulo. O time do São Paulo domina a bola aqui junto à linha de meio campo. Está trabalhando pelo lado esquerdo, Marcos Antônio. Tenta o toque mais à frente, a defesa chega, faz o corte, ela volta, sobra em lateral, que favorece de novo o time do São Paulo ali pelo lado esquerdo do campo de ataque. Vai chegando mais uma vez ali para reposição de bola o time tricolor. Está jogando o Wendel. O Wendel está jogando mais à frente, volta a jogada, deixa agora no setor defensivo. Sai trabalhando de novo o time do São Paulo com o Sabino. O plantão Band News FM informa. Yuri Queiroga, excelente noite, seja bem-vindo.
2: Boa noite, Anderson Gonçalves. Para quem acompanha a Band News FM mais uma vez, terminaram além de Internacional 2, Corinthians 1, os empates Remo e Grêmio 1-1, mesmo placar para Bragantino e Mirassol. Esses resultados fazem com que o Mirassol fique em 15º lugar com 33 pontos, o Corinthians seja o primeiro time fora da zona de rebaixamento com 32 e a zona de rebaixamento tenha Internacional com 31 e Grêmio com 30, invertidas as posições, mas a dupla Grenal permanece no Z4.
0: Tá pegando fogo a disputa no Campeonato Brasileiro. Cruzeiro e São Paulo é comecinho de jogo do estádio do Mineirão. Lançamento de bola mais à frente, Sabino tentava o toque, ela sobra de novo com Bobadilha, puxado com falta, o árbitro paralisa e sinaliza. Falta que favorece o time do São Paulo na intermediária defensiva. Bernardo Ramos nos comentários da Band News FM, excelente noite, seja muito bem-vindo. Cruzeiro e São Paulo pela 29ª rodada do Brasileirão, Berna.
3: Falando, isso, boa noite a você que nos acompanha na Band News FM. É um Cruzeiro que tem uma formação um pouco diferente daquela que teria com Kenny Arroyo, né? Porque o Bruno Rodrigues não é necessariamente um ponta direita. Então eu acredito nas várias ultrapassagens, né? Com um lateral que apoia bastante, que é o William.
1: O Arroyo estava servindo à seleção equatoriana, chegou na madrugada desta quarta-feira e por isso começa no banco de reservas.
0: Está jogando o time do Cruzeiro, dominando a bola pelo meio campo agora com o Lucas Romero. Ele abre a jogada pelo setor de esquerdo, sai trabalhando mais uma vez agora no setor defensivo. Lado esquerdo faz o domínio para ali, Jonathan Jesus. Ele está jogando pelo lado direito, vem para João Marcelo. João Marcelo faz o domínio, recomeça a jogada agora com o goleiro Otávio. Otávio tira, manda para longe, a bola vai sobrando junto à risca de meio campo. Sobe, consegue o toque de cabeça, volta de novo na intermediária. É do time da casa, o Cruzeiro é quem domina. Gerson faz o domínio pela intermediária defensiva, perna esquerda, ele vai avançando junto ao círculo central, estica a jogada. Jogada aqui pelo lado esquerdo, a bola chega na ponta, é com Rojas. Rojas solta no corredor mais à frente, chegou por ali, o Tolói brigou na sobra. Arboleda chega afastando e ela volta mais uma vez no setor defensivo da equipe do Cruzeiro. Cicinho, craque da bola, craque dos comentários. Noite de Campeonato Brasileiro, 29ª rodada e o São Paulo pressionado, tem que vencer. Boa noite, seja bem-vindo, Cicinho.
4: Boa noite, Anderson, boa noite a todos que nos acompanham pela Band News FM. O São Paulo tem que aprender ainda mais a defender, né? Teve muita dificuldade no jogo passado contra o Santos. Vai lá, depois eu vou concluir.
0: Chega o São Paulo na área, chega também a defesa do Cruzeiro. Manda essa bola pro alto, ela não sai pela linha de fundo. Consegue o toque, vem Gerson, tenta tirar dali, fica no pé de ganha, sobrou na intermediária. Toque de cabeça de Tolói, ela sobra junto à linha lateral, ela saiu e o arremesso é para a equipe do São Paulo. Pertinho, pertinho da área, tem pressa o tricolor. Vamos chegar a 5 minutos, etapa primeira de jogo. Lado direito, o campo de ataque vai chegando por aqui. Pedro Lima, ele já repõe a bola em jogo, tenta receber de volta junto à risca lateral, tenta tentava escapar da marcação, ela bateu e saiu. O lateral é de novo do time do São Paulo. Diga lá, sim, senhor.
4: O São Paulo que sofreu muito contra o Santos defensivamente, contra o Cruzeiro, que é uma equipe que gosta muito da posse de bola. Então o São Paulo tem que melhorar e muito na marcação.
0: Vem de novo o São Paulo pelo lado direito, tentou chegar na linha de fundo, escapar na marcação. Arthur fica pressionado, contra dois, ela vai saindo. Chega a defesa do Cruzeiro, bate contra a marcação e ela sai. 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
0: Sai jogando mais uma vez o time do Cruzeiro aqui pelo campo de defesa, tentativa de inversão lá pro outro lado, sai jogando errado o time do Cruzeiro, recuperação do São Paulo, chegou na área, perna esquerda, o Wendel bateu, espalma Otávio, manda pra linha de fundo, escanteio primeiro pro São Paulo, Aline.
1: Depois de ganhar a dividida com a bola ainda no alto, Wendel cabeceia pra frente, ganha velocidade e finaliza forte com a canhota. Otávio, que tava com a seleção brasileira, espalmou pra linha de fundo na direita, escanteio.
0: Escanteio pro time do São Paulo, é lado esquerdo do campo de ataque. Quase 6 minutos deste primeiro tempo, vem levantamento de bola pra dentro da área. Vai se posicionando o tricolor lá dentro da área. Bola na marca, toma distância, vai todo mundo lá pra dentro. Vem o time do São Paulo no levantamento, bola levantada pra dentro da área, tenta o desvio, ela vai passando. Passa na boca do gol, ninguém do São Paulo pra colocar ela pra dentro, Aline.
1: E tinha opção na segunda trave, a cobrança foi fechadinha com desvio na primeira trave, a bola pingou na frente do Otávio, que não conseguiu defender e saiu pro outro lado, lamentou demais o Dorival.
0: É, porque é um gol perdido, né, Cicinho?
4: Exatamente, o Bobadilha, ele puxou o corpo pra trás, né, era só se jogar na bola. É, essa que é a diferença do atacante, né, aquele que tem o cacuete de fazer o gol, ele se joga na bola, ele pula de cara. Agora, quando o cara não é acostumado com o gol, aí toma essa atitude. Eu sei como é isso, hein, fica esperando o atacante atrás, mas foi uma grande oportunidade que o São Paulo teve de abrir o placar aí.
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0: Sai pro jogo, vem pro campo de ataque, o time do Cruzeiro tenta o giro para cima da marcação, escapa, leva por dentro, vem em cima, embora Felipe Moraes, estica a jogada para Matheus Pereira, engatilhou, fez o passe, linha de fundo, tá na área, vem cruzamento para trás, o desvio da defesa sobrou na boca do gol, vem o toque, o Cruzeiro quer o pênalti, a defesa do São Paulo se livra, a bola sai pela linha lateral e a pressão é gigantesca para cima do Wilton Pereira Sampaio, Aline.
1: Vários jogadores vão para cima do árbitro Goiano, cobrando uma penalidade no lance, a reclamação de que a bola bateu na mão de jogador do São Paulo, na finalização pelo lado esquerdo, Rafael Tolói estava com o braço um pouco aberto, a bola pega na região lateral do abdômen e também no braço dele, essa reclamação dos jogadores do Cruzeiro.
0: Rafael Trace é o árbitro de vídeo, o árbitro principal da partida, Wilton Pereira Sampaio, tá mandando jogar, tá mandando seguir o lance. Então nada de pênalti para a equipe mineira. Lateral batido, furou feio, Arboleda tira dali a defesa do São Paulo, ela volta de novo no peito de Gerson, coloca no peito a Marcelo no gramado, tenta o toque pelo alto, sobe a defesa, consegue o toque, fica ainda no pé de ganha e sai pela linha lateral. Arremesso, posse de bola que favorece mais uma vez o time do São Paulo aqui pelo lado direito do campo de defesa. Aí mais uma vez para a cobrança de arremesso, reposição de bola para aqui, Pedro Lima, ala do time do São Paulo, vai tentar sair jogando, lançamento de bola mais à frente, subiu por aqui o Caleri, a bola volta e sobra agora na defensiva do Cruzeiro. Então, Band News FM informa, Yuri Queiroga.
2: O Vitória faz 4-0 sobre a Chapecoense. Mateuzinho, o meia, porque tem o Mateuzinho lateral direito também. 2 gols dele, Vitória 4, Chapecoense 0. Vitória é o 12º colocado, 1 ponto atrás do São Paulo.
0: Sai para o jogo, vem de novo o time do Cruzeiro. O goleiro Otávio vai sair jogando com os pés. Tá na área, marca penal, ninguém do Cruzeiro se apresenta. O São Paulo também não pressiona, então ele segura. Gasta tempo lá dentro da área. Agora sim ele estica, despacha lá para o campo de ataque. Em disputa pelo alto, ela vai passando. O Arboleda protege, mas foi quem tocou por último na bola. Então ela saiu pela linha lateral, arremesso que favorece o time mineiro lá pelo lado direito. É pertinho, pertinho da área. Vai chegando por ali o William, para quem sabe levantar essa bola para dentro da área na cobrança de arremesso lateral. 9 minutos e meio, ao primeiro tempo. 29ª rodada do Campeonato Brasileiro. Estádio do Mineirão, Cruzeiro 0, São Paulo também 0. Lateral para ser batido por William. O William vem na reposição de bola. O juizão abriu contagem e aí deu reversão, né? Porque estourou o tempo ali o jogador do Cruzeiro. Vamos chegar na marca de 10 minutos desta primeira etapa. É comecinho de jogo, há pouco você ouviu Internacional 2, Corinthians 1. No recado de Silva Júnior, nos comentários de Mauro Betting, nas reportagens de Lucas Belotti com Yuri Queiroga na apresentação e no plantão. A parte de baixo da tabela tá pegando fogo e o São Paulo quer ficar muito longe disso. Sai pro jogo, vem de novo o time do Cruzeiro aqui no setor defensivo. Sai jogando com Rojas. Rojas abre a jogada, já recebe de volta aqui pelo corredor esquerdo, pressionado pelo Arthur. Ele tenta o lançamento, despacha a bola pro campo de ataque, subiu o Arboleda, consegue o toque, ela volta, sobra. É no time do Cruzeiro. Avança Felipe Moraes, faz o passe para Matheus Pereira, recebeu, tentava devolução, sobrou na entrada da área, dominou, ela escapou, afasta o Wendel, manda pra longe, fica ainda em disputa pelo alto, caiu por ali o Arthur, queria falta, o árbitro parou e marcou. Falta que favorece o time do São Paulo pela intermediária. Atenção, galera ligada no futebol da Band News FM, você ouviu o toque, vamos girar, tem placar de jogo no Mineirão. São 10 minutos e meio passados, é o primeiro tempo. 29ª rodada do Campeonato Brasileiro. No placar Band News FM, você confere. Cruzeiro 0, São Paulo também 0. Yuri Queiroga.
2: Começou o segundo tempo lá no Rio de Janeiro. Vasco tá ganhando do Botafogo 1-0 e tá ficando 3 pontos à frente da zona de rebaixamento, que é aberta ainda pelo Internacional, que há pouco bateu o Corinthians por 2-1. Você conferiu na voz de Silva Júnior. O Corinthians agora é o primeiro time fora da zona de rebaixamento, um ponto à frente do próprio Internacional.
0: Sai jogando mais uma vez o time do São Paulo aqui no campo de defesa. Arboleda quebra a bola, manda lá pro campo de ataque. A bola vai sobrando mais uma vez junto à linha lateral. Consegue o domínio, mas ela escapa. Escapa e sai a bola. Que sai ali pela linha lateral, mas ele havia pegado uma falta. Então o Cruzeiro põe no chão, movimenta rapidamente. Gerson sai jogando bola por dentro, recomeça a jogada, deixa de novo com o Jonathan Jesus. Daí pra João Marcelo. João Marcelo faz o domínio, empurra a jogada além da linha de meio campo. Vem pra Matheus Pereira, domina pelo lado direito, faz o passe de calcanhar, aparece Sabino no meio do caminho. Faz o corte, fica com ela o time do São Paulo, tenta acelerar na transição. Marcos Antônio recomeça a jogada, volta pra Tolói. Tolói empurra a jogada mais à frente, é com Pedro Lima. Já rompe a linha de meio campo, faz o break, tira da marcação. No primeiro, volta a jogada, deixou para Marcos Antônio daí por dentro, então o São Paulo recomeça, volta a jogada lá no setor defensivo agora com Arboleda pelo lado esquerdo com Sabino faz a finta para cima do primeiro da marcação, arranca o zagueiro, já rompe a linha de meio campo, desce pelo lado esquerdo, Sabino, grande bola em profundidade, na linha de fundo, chega o time do São Paulo, Bobadilha, evita a saída, tenta o cruzamento, bola para a área, subiu João Marcelo, afasta de cabeça, ela sai pela linha lateral, arremesso, posse de bola, Sabino saiu jogando aqui no campo de defesa, encontrou bom passe pro Bobadilha e o São Paulo chegava com perigo. Lateral, posse de bola que favorece de novo o tricolor lá pelo lado esquerdo. Bola já reposta em jogo, bola com Arthur. Vem pelo lado esquerdo, meio ofensivo, ele consegue o giro. Recomeça, volta a jogada, deixou para Marcos Antônio, puxou para a perna direita, traz de novo de fora para dentro, volta a jogada, deixou para Tolói. Tolói tenta o toque, bola de primeira aqui pelo lado direito. Pedro Lima recomeça, volta a jogada na linha defensiva. Rafael Tolói tenta o passe, bola esticada agora no círculo central. Gira o jogo, abre lá do outro lado, Pablo Maia, descola o passe mais à frente, já no campo de ataque, faz o domínio para o Wendel, encara a marcação do primeiro, volta a jogada, deixa mais uma vez ali no setor ofensivo, Pablo Maia domina, protege, recomeça a jogada agora no campo defensivo, de novo com Sabino toca a bola, deixa para Arboleda faz o domínio, descola o passe de novo com Tolói tenta a ligação, bola por baixo, faz ali o pivô, o Caleri, queria uma falta. Ficou caído camisa 9, o árbitro diz que não houve nada. Enquanto isso, vem-se embora o Cruzeiro. Felipe Moraes escapou da marcação aqui pelo lado esquerdo. Tá isolado, ele faz o break, tenta o giro.

0: Na frente, se posiciona o William, daí pra Lucas Romero, Romero voltou pra Gerson com espaço, fez o passe, Caio Jorge ajeitou, tentou bater de primeira, Matheus Pereira ficou bloqueado, ela volta de novo, sobra em disputa pelo alto, brigou por ali o time do São Paulo, mas a sobra é de novo do Cruzeiro, recomeça Lucas Romero, volta lá no setor defensivo, a bola chega até o goleiro Otávio, saindo da área com os pés, estica a jogada, solta mais à frente, ainda pela intermediária o São Paulo não sai, não pressiona o time do Cruzeiro, já descola o passe mais à frente, Lucas Romero tenta o toque, faz o domínio, Matheus Pereira, tenta a finta pra cima da marcação, foi puxado com falta. Jogo parado, infração marcada que favorece o time do Cruzeiro, Aline.
1: O Sabino até conseguiu roubar a bola, mas depois de ter puxado o adversário, Wilton Pereira Sampaio estava perto do lance e marcou a falta 0-0.
0: O plantão Band News FM informa, Yuri Queiroga.
2: É gol do DVD, David, o gol do Vasco, 2-0 para cima do Botafogo, e agora o pelotão ficou praticamente uniforme. Do Coritiba, nono colocado, até o Grêmio, 18º dentro da zona de rebaixamento, diferença de 8 pontos. E a maioria dos times, tudo com a diferença de um ponto um pro outro.
0: É impressionante, né? Faz o domínio para aqui, o Sabino tentou ajeitar de cabeça, ele recua a bola até o goleiro Coronel. 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
0: Bernardo Ramos, são 15 minutos, primeiro tempo e esse comecinho de jogo, Berna.
4: Começo de jogo ainda meio morno, né? O São Paulo teve duas oportunidades ali em seguida, num chute do Wendel, um lateral que aparece muito, apoia muito pelo lado esquerdo. O Cruzeiro em contraponto teve 3 oportunidades. É pouco ainda, são 15 minutos de jogo, fica difícil falar algo mais definitivo, né? Fato é que o São Paulo joga com uma linha de 3 zagueiros, o que é absolutamente normal. Dorival Júnior já implementou esse sistema faz um certo tempo. Marcos Antônio é um jogador que eu acho que tem de jogar mais perto da área adversária, não pelo arremate, mas pela capacidade de criar jogo.
0: Arboleda, domina a bola pelo campo defensivo, solta a jogada para Tolói. Tolói de primeira bate mais à frente, recebe Marcos Antônio. Ainda no campo defensivo, ele toca a jogada, deixou para Bobadilha, adiantou demais, escapou da marcação entre dois, ele recomeça. Volta a jogada para Rafael Tolói. De frente para o campo de ataque, tenta a ligação, vem bola pelo alto no vazio. Joga para ninguém, ela vai sobrar para João Marcelo. Sai jogando mais uma vez ali pelo lado direito, vem de novo Cruzeiro. William toca a jogada mais à frente, passe errado, São Paulo tenta recuperar. Gerson protege com o corpo, faz a ligação no costado da defesa, bola forte demais. Vai sobrar com o goleiro Coronel, vai saindo do gol com os pés, vai trazendo a bola para dentro da área. E agora sim pode fazer a defesa o goleiro do São Paulo, mas não tem ninguém do Cruzeiro por ali pressionando. Então São Paulo vai sair jogando mais uma vez ali no campo defensivo. 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
0: Sai jogando o time do Cruzeiro, é ali pelo lado direito, William, recomeça a jogada, volta mais uma vez com o goleiro Otávio, desesperado, saiu jogando, mandou pra longe, Cicinho não tá gostando desse começo de jogo, Cicinho.
5: Anderson, na coletiva, eu gostaria que alguém, independente do resultado, que alguém perguntasse pro Dorival se ele tem alguma superstição de colocar um meio campista aberto pelo lado esquerdo, porque alguns jogos atrás ele optou por colocar o Marcos Antônio e agora o Bobadilha tá aberto lá. Se tem o Marcos Antônio e o Pablo Maia no meio, coloca o Bobadilha ali mais à frente pra tentar fazer essa armação, porque o São Paulo precisa de um camisa 10, um cara que faça a bola chegar no Caleri, senão vai ser esse bate e volta aí, eu não sei, deve ser superstição isso.
4: Só pra complementar o que o Cicinho falou aí com muita propriedade, é o São Paulo que joga num 3-4-2-1, esse esquema vem sendo utilizado faz um tempo já, mas eu também estranho muito o posicionamento do Bobadilha, né? O Arthur pelo lado direito, o Bobadilha pela esquerda e o Caleri mais à frente.
0: Bola em disputa ali, junto à linha de meio campo, todo mundo pedindo falta. Agora sim, o árbitro parou e marcou uma falta que favorece o Cruzeiro.
1: Pra cima do Bruno Rodrigues, que estava no campo de ataque já pelo lado esquerdo. O árbitro esperou para ver se haveria vantagem, como não houve, parou a partida e deu a falta a favor do Cruzeiro.
0: Falta que favorece o time mineiro aqui pelo lado esquerdo, pouquinho à frente da linha de meio campo. Sai jogando mais uma vez o Cruzeiro, Gerson recebe de volta, recomeça a jogada. Agora no setor defensivo deixa para Jonathan Jesus, que volta até o goleiro Otávio. Domina com os pés o goleiro da seleção brasileira. Faz o domínio ali com a perna direita, ninguém do São Paulo pressiona. Mais uma vez com muito espaço para jogar e com tempo o goleiro Otávio. Ele sai jogando pelo lado esquerdo, faz o domínio Jonathan Jesus. Volta a jogada dentro da pequena área, Otávio tenta despachar a bola aqui pelo lado esquerdo, antecipa, recupera o time do São Paulo, Arthur do domina no bico da área, toca mais à frente, vai sobrar com Rojas, que despacha, manda pra longe essa bola pelo alto, vai sobrar mais uma vez na intermediária, brigou por ali, Rafael Tolói voltou de novo,

0: É do time do Cruzeiro, Gerson tenta o domínio, escapa da marcação, no perde, ganha, sobrou, é do São Paulo. Arthur dominou, rabiscou, invadiu, pé esquerdo, ajeitou, entrada na área, Bobadilha, pra Wendel, pé esquerdo, bateu em cima da marcação, voltou Bobadilha, emendou de perna direita, em cima da zaga! Teve duas chances claras o time do São Paulo, mas a defesa do Cruzeiro fez o corte, Aline!
1: Numa primeira jogada boa do São Paulo no ataque, pelo lado direito, o Arthur não quis finalizar porque o Bobadilha estava melhor colocado de frente pro gol, só que o paraguaio também deu passe aberto, o Wendel chegou para finalizar e era para ter colocado uma força nessa bola, parecia que ele estava recuando pro goleiro. Bateu na defesa e o São Paulo não conseguiu concluir a ação.
0: A primeira finalização do Wendel, sim, foi uma boa finalização, mas essa faltou força realmente,
2: né? É, exatamente, né? O cara tá com confiança, vai lá antes, depois eu vou concluir.
0: Chega o Cruzeiro pelo lado direito, passe na direção da área, aparece no meio do caminho, Sabino tenta o corte, fica ainda no pé de ganha, saiu e a lateral de Galassi, senhor.
2: Não, tem que aproveitar que chutou, né? Assustou o goleiro defendeu, então assim, você tá confiante. O mais correto ali era ele ter chutado pro gol, mas é, tem essa questão também, lateral, ele sempre vai ter o chute a gol como segunda opção, mas ele poderia ter tido êxito, né, se tivesse arriscado. Quando a fase não é boa, então assim, é melhor você tentar cruzar do que tomar uma dura chutando pro gol.
0: E agora tem uma falta ali pra equipe do Cruzeiro e opa! Subiu o cartão amarelo. 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Cartão amarelo, Aline Fanelli.
1: Pro Wendel, lateral esquerdo do São Paulo, chegou com a sola do pé pra cima do William, o árbitro marcou a falta e deu o cartão. O Wendel reconheceu que pegou forte, se desculpou com o lateral do Cruzeiro.
0: E atenção, galera ligada no futebol da Band News FM, você ouviu o toque, vamos girar tempo e placar de jogo no estádio do Mineirão. São 21 minutos passados, é o primeiro tempo. 29ª rodada, Campeonato Brasileiro, no placar Band News FM, você confere. Cruzeiro 0, São Paulo também 0, Yuri Queiroga.
3: Tá rolando Série B do Campeonato Brasileiro. Botafogo de Ribeirão Preto bateu o Operário fora de casa por 2-1. E o América Mineiro, com a derrota parcial para o Fortaleza por 1-0, está sendo o segundo time rebaixado para a Série C, se juntando à Ponte Preta, que já havia caído rodadas atrás.
0: Sai pro jogo, vem de novo o time do Cruzeiro aqui pelo campo de defesa, a bola com Gerson. Gerson fica de frente pro campo de ataque, tenta a ligação para Lucas Romero. Ele volta a jogada, deixou mais uma vez com João Marcelo. João Marcelo a Jonathan Jesus, se apresenta. Gerson recebe mais uma vez na intermediária, descola o passe e deixa mais à frente, junto à risca de meio campo. Tenta o giro para cima da marcação, volta na contramão Felipe Moraes. Deixa a jogada, recebe de volta. Estica lá pela ponta direita, agora para Lucas Romero. Já rompe a linha de meio campo, faz o passe mais à frente a Matheus Pereira. Avança pelo setor direito, descola o passe para William. Pela ponta ele domina, recomeça a jogada, deixou para Matheus Pereira, fatiou para dentro da área, segunda trave, ajeitou de cabeça, Gerson dominou na área, tenta o toque, emendou de voleio, sobrou na pequena área, afasta a defesa do São Paulo. Ela ainda volta, briga pela sobra mais uma vez o time do Cruzeiro. Sobra mais uma vez agora no círculo central de meio campo, lá pelo lado direito João Marcelo, empurra a jogada mais à frente a Matheus Pereira, voltou agora com Lucas Romero. Lucas Romero de frente para a área, se apresenta Gerson, é ele quem recebe, toca de primeira, volta a jogada, Gerson recebe mais uma vez, camisa 8, descola o passe pelo lado direito, mais uma vez recomeça o time do Cruzeiro, volta a jogar aqui pelo lado esquerdo, deixou para Jonathan Jesus, de frente pro campo de ataque, ele pisa na bola, recomeça e aí o São Paulo vai saindo, mais uma vez do campo de defesa, o Cruzeiro toca, tenta achar o espaço, lançamento mais à frente, toque de primeira, sobrou para Matheus Pereira, lado direito, ele inverte a jogada, passe cumprido aqui pela ponta, cabe cruzamento, faz o domínio, encarou a marcação, Rojas levou para a linha de fundo, pé esquerdo, cruzamento rasteiro, afasta dali de dentro a defesa, ela ainda sobra aqui pelo lado direito, Pedro Lima derrubado, o árbitro vai parar e vai marcar. Opa, e subiu o cartão amarelo, Yelon Seguros, a seguradora que joga junto e cuida do que importa, sua casa, seu carro e quem você ama. 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Cartão amarelo, Aline Fanelli.
1: Pro Rojas, por uma falta mais dura no Pedro Lima, um carrinho por baixo, o Pedro tinha recebido o passe do Tolói, depois que o São Paulo recuperou a bola, estava saindo em velocidade pelo lado direito e o Rojas aplicou esse carrinho e leva o primeiro cartão amarelo para jogadores do Cruzeiro.
0: Diga lá, Berna.
4: O Gabriel Rojas foi, num primeiro momento, uma boa contratação do Cruzeiro diante do que havia jogado no Racing, né? Com a saída do Kaique Bruno. mas até agora não conseguiu repetir o desempenho da equipe argentina no time mineiro.
0: Chega o Cruzeiro na área, tentativa de cruzamento. Sabino aparece no meio do caminho, escanteio, Aline.
1: Pelo lado direito, Sabino fez o bloqueio na hora do cruzamento do William e a oportunidade agora para o Cruzeiro vai vir na bola aérea. Lado direito, escanteio.
0: Vem bola para dentro da área, vem o time do Cruzeiro para o levantamento. Dorival Júnior com cara, uma cara azeda, não tá gostando nada do que tá vendo ali o técnico do São Paulo. Vem pro levantamento de novo o Matheus Pereira, autorizado, tem opção de passe para sair curto, pode jogar também para dentro da área, é escanteio para a equipe mineira. Matheus Pereira está jogando curto, vem levantamento, bola na intermediária, acho que a jogada não deu muito certo, né? Vai sobrar aqui quase na risca de meio campo, levantamento que vem de novo pra ponta, bola muito forte. 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
0: Vai sair para o jogo mais uma vez o time do São Paulo ali pelo lado esquerdo do campo defensivo. Wendel, time do São Paulo pressionado. Você ouviu o toque de 25 minutos. 0-0 é o jogo no estádio do Mineirão. São Paulo sai jogando errado. Mais uma vez a bola fica com o time do Cruzeiro. Dominando a bola aqui pela intermediária defensiva. Vai tentar o passe mais à frente por ali. João Marcelo prefere voltar. Recomeçar. De novo agora com o Jonathan Jesus. Faz o domínio pela quarta zaga. Pisa na bola. Tem Rojas aqui pelo lado esquerdo. Ele prefere recuar. Volta a jogar até o goleiro Otávio. Otávio faz o domínio dentro da área. Aí ninguém do São Paulo pressiona. Vai sair jogando de novo com os pés por ali o goleirão da equipe mineira. Vem levantamento da defesa para o ataque. Bola direta. Vai tentar subir de novo por aqui o Arboleda. Ficou reclamando por ali. O árbitro parou e marcou uma falta para o São Paulo. É isso, Aline?
1: A disputa no alto entre Caio Jorge e Arboleda acabou sobrando para o Arboleda. O braço esquerdo do Caio Jorge atingiu o equatoriano na disputa. E depois ainda sobrou o pé direito, que levantou demais o Caio Jorge. Wilton Pereira Sampaio marca a falta a favor do São Paulo.
0: É, o Arboleda caiu, ficou sentindo, mas já vai se levantando. Sim, ó, 26 minutos, primeiro tempo, 0-0 no Mineirão.
2: É um jogo bem truncado, né? Um jogo assim de as duas equipes se estudando. O São Paulo com uma proposta de jogo esperando o Cruzeiro, deixando o Cruzeiro ter a posse de bola sem aquela pressão alta, e quando recupera a bola tenta sair no contra-ataque, mas aí tem a dificuldade que não tem um armador que coloque os jogadores em condições. Só tem o Arthur aberto pelo lado direito e o Bobadilha ali pelo lado esquerdo. Vai lá.
0: Vem o Cruzeiro pelo lado esquerdo, domina Bruno Rodrigues. Encara a marcação, fez o passe na área, Matheus Pereira. Tirou do Coronel, linha de fundo, tá sem ângulo, levantou na segunda trave. Subiu a defesa do São Paulo, manda pra linha de fundo, é escanteio.
1: Bobadilha antecipou a bola no alto porque o Gerson tava sozinho e ele reclamou com a defesa do São Paulo justamente que o camisa 8 teria ali liberdade para cabecear. Mandou para a linha de fundo Bobadilha, escanteio para o Cruzeiro na direita.
0: Vem bola para dentro da área, o time do São Paulo já voltou inteiro, tá todo mundo na marcação. Matheus Pereira, lado direito, campo de ataque, ele coloca a bola na marca, toma distância, 27 minutos passados, vem levantamento de perna canhota, linha da pequena área, toque de cabeça, para fora! Passa tirando tinta na trave do goleiro Coronel. Levantamento fechado e na segunda trave cai o Jorge. Quase abre o placar, Aline.
1: Lamentou demais o artilheiro na equipe com 17 gols nesta temporada. Cobrança boa do Matheus Pereira no alto. O Caio Jorge estava mais do lado esquerdo da pequena área e cabeceou do lado direito do gol do Coronel, que só acompanhou.
0: Que perigo, Bernardo Ramos, na cobrança de escanteio.
4: É a chegada mais clara do Cruzeiro até aqui na partida, né? E o Cicinho falava sobre a falta de capacidade na transição mais rápida do São Paulo. Quando o São Paulo se defende, até o Caleri vem jogar no campo defensivo. Então, quando o São Paulo recupera a bola, não tem como fazer uma transição mais rápida, até porque o Bobadilha pelo lado esquerdo não é um jogador com essa característica.
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0: Sai jogando errado o São Paulo. Caio Jorge recuperou, invadiu a área, bateu, espalma, Coronel! Vai buscar com a ponta dos dedos, é escanteio, mais um pro Cruzeiro, Aline.
1: O São Paulo tinha posse de bola no meio de campo. No momento do passe, o Cruzeiro conseguiu antecipar com o Caio Jorge do lado esquerdo, saiu no meio do Rafael Tolói e do Arboleda, finalizou o rasteiro, o Coronel mandou pra linha de fundo.
0: Escanteio, Matheus Pereira levantou pequena área, subiu a defesa do São Paulo, afasta completa dali, manda pra longe, sobrou mais uma vez pra Arthur, faz a ligação pra Bobadilha, lançamento pro lado esquerdo, a saída do São Paulo é rápida, lá pela ponta Caleri, dominou, encarou, escapou do primeiro, também do segundo Caleri, carregou, perna direita, inverteu com efeito, grande bola, dominou, Bobadilha soltou na área, passe forte demais, apareceu no meio do caminho, William, e é escanteio.
1: A ideia do Bobadilha do passe foi boa, mas o Arthur demorou pra se projetar pra frente na grande área, por isso que a defesa do Cruzeiro conseguiu chegar antes, ainda assim, desviou pra linha de fundo, São Paulo tem escanteio pra cobrar do lado direito.
0: Vem de novo o time do São Paulo pro levantamento pra dentro da área. Foi assim a jogada mais perigosa do time do São Paulo até aqui. Quase 30 minutos desse primeiro tempo, vem de novo para a cobrança de escanteio aqui pela ponta direita do campo de ataque, vem o time do São Paulo, autorizado, vem Arthur, levantamento, escorregou na hora de fazer o cruzamento, a defesa afasta, ela volta de novo, e aí chega afastando mais uma vez pela linha lateral, William, manda a bola para longe, a bola saiu, o arremesso é para a equipe do São Paulo, segue com posse de bola no campo de ataque, vem cobrança de arremesso lateral aqui pela ponta, Pedro Lima, vai se preparando por ali o ala da equipe do São Paulo, Lucas Romero está reclamando ali com o assistente, agora sim vem para a cobrança do arremesso o time do São Paulo, pertinho, pertinho ali da área, o Arthur ainda mancando, né, depois do escorregão ali na cobrança de escanteio, tá sentindo ainda o jogador do São Paulo, mas o árbitro até aqui não precisou deixar a equipe médica entrar, acho que ele voltou atrás, né, ou ele deu uma posição de impedimento, porque o Arthur foi para a bola. E aí, acho que é isso que ele marcou, né, Aline?
1: Exatamente. Por isso que foi o goleiro Otávio quem fez a reposição e recolocou a bola em jogo.
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0: Vem de novo o time do Cruzeiro dominando essa bola no campo de ataque. João Marcelo estica a jogada pela ponta, deixou ali pelo lado direito com Gerson. Gerson puxou para a perna canhota, recomeça, volta a jogada, deixou para Jonathan Jesus. Dentro do círculo central ali, abre a jogada mais uma vez para João Marcelo, empurra a jogada mais à frente. O São Paulo antecipa, tenta ficar com ela, voltou para Lucas Romero. Fica com ela o time do Cruzeiro. Tenta a finta para cima da marcação, volta na contramão. Marcação cerrada, faz o passe mais à frente, consegue o toque de primeira, mas ela sobra. Volta de graça para o time do São Paulo que recomeça aqui no setor defensivo. Bola até o goleiro Coronel. Na pequena área ele faz o passe mais à frente, Arboleda toca de primeira lá pelo setor esquerdo, São Paulo pressionado, quase que o Pablo Maia consegue entregar essa bola ali pro time do Cruzeiro, ela saiu pela linha lateral e mais uma vez o arremesso é para a equipe do São Paulo, e atenção galera ligada no futebol da Band News FM, você ouviu há pouco o toque, vamos girar tempo e placar de jogo no estádio do Mineirão. 31 minutos passados, é o primeiro tempo, 29ª rodada do Brasileirão, e no placar Band News FM você confere, Cruzeiro 0 São Paulo também 0, Yuri Queiroga.
3: Mesmo placar nada, o Botafogo acaba de fazer o primeiro e diminuir com o Vasco. Botafogo 1, Vasco 2.
0: Tenta o Cruzeiro de longe, a bola nas mãos, o goleiro Coronel no meio do gol, Aline.
1: Felipe Moraes pegou na intermediária uma sobra de bola da saída errada, mais uma do São Paulo, e arriscou no meio do gol, uma bola mais baixa, o Coronel defendeu.
0: Sim, senhor. Últimos 15 regulamentares desse primeiro tempo. Segue 0-0.
2: Não, segue 0-0 porque o Cruzeiro não se deu conta que é jogo, né? Ele tá achando que é treino, porque você vê tocando a bola, é meio até que displicente, né? Porque a fragilidade do São Paulo nesse jogo, defensiva, o São Paulo não tá conseguindo marcar o óbvio. Então, assim, o Cruzeiro se acordar mesmo no jogo, o São Paulo corre risco de tomar uma goleada aí, porque o time do São Paulo não consegue encontrar no jogo.
0: Matheus Pereira engatilhou, bateu de fora no meio do caminho, a defesa faz o corte, voltou para Lucas Romero, daí de novo pro 10, engatilhou, entrada da área, fez o passe lateral, vem cruzamento de bola para dentro da área, subiu o Rojas, tentou ajeitar de cabeça antes a defesa, Pedro Lima faz o corte lá no alto, ela sobra com Arthur descola o passe e deixa por dentro para Marcos Antônio, fica sentindo lá dentro da área o Arboleda, está jogando de novo o time do São Paulo, tenta o toque, Marcos Antônio, cercado, encaixotado pela marcação, São Paulo está jogando, tenta a saída por dentro, erra, recupera de novo o Cruzeiro, tenta o passe, mas ela passou agora pelo Bruno Rodrigues, vai sobrar mais uma vez com a defesa São Paulina, agora com Sabino. Sabino. Sabino empurra a jogada mais à frente, já pede a ultrapassagem, vem Arthur, engata a quinta marcha, rompe a linha de meio campo e estica a jogada, deixou pra Caleri. Caleri pela ponta direita faz o passe rasteiro pra área, abriu o compasso, fez o corte, Gerson chega completando da liga, defesa manda pra longe de Galaberna.
4: A inversão de valores, né? Porque o Arthur centralizado, Caleri aberto pelo lado direito. Não vai acontecer nada, é o Arthur que tem que partir no contra-ataque, ou se não for no contra-ataque, numa transição mais rápida, defesa-ataque pelo lado direito com o Caleri na área, ué.
0: Pedro Lima faz o domínio pelo lado direito, deixa a jogada para Arthur. Arthur domina, encara a marcação no primeiro. Ele contra Gerson, puxou para a perna canhota, faz o passe mais uma vez por dentro. Tentou levar para a ponta direita, acabou perdendo a bola por ali. Ainda briga Pablo Maia, ela vai saindo pela linha de fundo. Último toque da defesa, escanteio para a equipe do São Paulo, Aline.
1: Dobrou a marcação ali pelo lado esquerdo da defesa do Cruzeiro, com o Rojas e também Lucas Romero. São Paulo ganha o escanteio e quem faz a cobrança é o Arthur.
2: Se o São Paulo quiser êxito, né, para tentar fazer um gol, é de bola parada, porque só concluindo o que o Bernardo falou, o Caleri cruzando e o Arthur contra quatro defensores, assim, é difícil, São Paulo não tem nem condições de chegar junto com os atacantes, então tá muito difícil nesse jogo.
0: Vem Arthur na cobrança de escanteio, quase 35 minutos, Arthur, levantamento fechado, subiu a defesa do Cruzeiro para evitar o que seria um gol olímpico, hein, Aline?
1: E Bruno Rodrigues estava fechadinho perto do Otávio, conseguiu afastar, o tricolor tem novo escanteio na direita.
0: Vem novo levantamento para dentro da área, o time do São Paulo segue com posse no campo de ataque. Escanteio, repete a dose, Arthur aqui pela ponta direita, já coloca a bola na marca, toma distância, perna esquerda, boa Arthur, levantamento na segunda trave, subiu a defesa. A bola sai do outro lado, é mais um escanteio, o São Paulo tem uma sequência, é o terceiro, Aline.
1: E houve reclamação do lado do Cruzeiro de falta no lance, quando o Caleri subiu para cabecear, o Wilton Pereira Sampaio entendeu que foi uma disputa normal e agora o Arthur vai cobrar do outro lado.
0: Mais um escanteio para a equipe do São Paulo, muda o lado, não muda o batedor. Arthur agora pela ponta esquerda do campo ofensivo, vem pro levantamento mais uma vez o time do São Paulo. Todo mundo lá dentro da área, o goleiro Otávio atento. Bobadilha ali em cima do goleirão do Cruzeiro. Já coloca a bola na marca, toma distância, vem Arthur. Autorizado, pé esquerdo, levantamento, primeira trave, subiu. A defesa afasta, ela volta, volta de novo para o Wendel. O Wendel calibrou, solta a jogada mais uma vez para Arthur. Lateral, lado esquerdo, ele tentou o cruzamento, ficou bloqueado. A bola saiu pela linha de lado, mais uma vez o arremesso é para a equipe do São Paulo, que segue com posse ofensiva. O Wendel recebe bola e recomeça mais uma vez no setor defensivo. Bola para Marcos Antônio, que recua até o goleiro Coronel. 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
0: Desce e vence embora o time do São Paulo, Bobadilha. Liga a jogada pelo lado esquerdo, é para Arthur. Arthur calibrou, levantou na boca do gol, rebate a defesa do Cruzeiro. Manda a bola para longe da área, voltou mais uma vez. Arthur faz o domínio, amortece no gramado, foi desarmado, sem falta. Vence embora pro campo de ataque o time do Cruzeiro. Arthur segue caído. Matheus Pereira, na meia ofensiva, lado direito. Ele puxou para a perna canhota, mas aí o time do Cruzeiro demorou para sair do campo defensivo, então ele teve que recuar. Bola chega até o Gerson. Gerson pela ponta direita faz o domínio, avança para ali o William. William descola o passe mais à frente, aberto pela ponta, Lucas Romero. Aí o Arthur segue caído. Então o juizão vai parar ali pra ver o que acontece com o Arthur. Na verdade, o time do São Paulo quer que o jogo seja parado. E o Cruzeiro tá mandando o jogo seguir ali o árbitro. E os jogadores do São Paulo parados. E o Cruzeiro toca a bola. Vence embora pro campo de ataque aqui pelo lado esquerdo. Salta a jogada, deixou de novo na ponta com o Rojas. Aí o time do São Paulo tentou fazer a falta pro jogo parar. O juizão não quis saber, não. Vem mais uma vez Jonathan Jesus. Faz o passe, bola para Gerson. Gerson lá pela ponta direita. O Cruzeiro toca a bola. Avança mais uma vez na meia ofensiva. Tenta o passe. Põe a bola. Matheus Pereira no corta-luz. Sobrou com Bruno Rodrigues. Voltou ainda no perde e ganha. Recomeça. Volta a jogada para Jonathan Jesus. Se fecha o time do São Paulo. Vem o passe. Antecipa. Arboleda faz o corte. Volta de novo com William. William pela ponta. Para Lucas Romero. Calibrou. Tentou o cruzamento. Ficou fechado. Volta a jogada. Deixou para William. Gatilho. Bateu de longe. Aí não. Tá muito longe. Só o tiro de meta para a equipe do São Paulo. 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
0: Fernando Ramos, 38,5. Primeiro tempo 0-0.
4: O Cruzeiro tem uma questão, Anderson. Assim, joga melhor do que o São Paulo. Mas os jogadores que estão atuando pelos lados ofensivamente, eles não são pontas, né? O Bruno Rodrigues não é, assim como o Felipe Moraes. Então o Cruzeiro centraliza muito o jogo, ele precisa dos laterais ultrapassando o tempo todo. Acontece mais com o William pelo lado direito do que com o Gabriel Rojas pelo lado esquerdo.
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0: 39 minutos é o primeiro tempo, reta final no estádio do Mineirão. Em Belo Horizonte, 29ª rodada, Campeonato Brasileiro, 0 para o Cruzeiro, 0 também para o São Paulo. Aí sai jogando mais uma vez o time da casa, vem o Cruzeiro para movimentar uma cobrança de falta. Jonathan Jesus movimenta, toca a bola mais à frente, recebe com liberdade Bruno Rodrigues. Acha a jogada com Gerson, círculo central, meio campo, ele faz o domínio, protege, consegue o giro. Descolou, passa mais à frente a Matheus Pereira, tentava o giro para cima da marcação, desarma, recebe de volta do próprio jogador do São Paulo. Recupera mais uma vez, toca a bola com Gerson. Gerson com Matheus Pereira de primeira, mais à frente o Cruzeiro tentava a triangulação, mas chega a defesa do São Paulo e vence embora no contra-ataque com Arthur. Já rompe a linha de meio campo, mas está isolado pelo lado direito, ficou difícil, foi facilmente desarmado. Lucas Romero tabelou com o adversário, faz o passe à frente, chega por baixo Rafael Tolói, ela volta, sobra de novo com o time do São Paulo lá pelo lado esquerdo. Wendel dominou, aí se atrapalhou, quase perdeu, mesmo assim ele recupera, vem mais uma vez pelo lado esquerdo o ala do São Paulo, descolou o passe, deixou para Marcos Antônio pela meia ofensiva. Daí de novo para o Wendel recomeça, volta a jogada, toca a bola aqui no setor defensivo, o time do São Paulo toca a bola com o Sabino, e aí o Sabino mais à frente, o time do São Paulo tenta cadenciar um pouquinho mais o jogo, vem passe à frente esticado, a bola lá pela ponta esquerda, faz o domínio, tenta ligar a jogada, volta agora no setor defensivo de novo com o Sabino para Arboleda faz o domínio agora pelo corredor central, descola o passe mais à frente, Arthur é quem recebe, ele tenta o giro para cima da marcação ainda no campo defensivo, Arthur ligou ali pelo lado esquerdo, a bola para Sabino faz o domínio já no campo de ataque. Pom, passe à frente, Bobadilha lá pela ponta para o Wendel, cruzamento rasteiro. Caleri dominou, tá na área, ajeitou o Bobadilha, bateu, afasta a defesa do Cruzeiro. Ela ficou no meio do caminho, pegou errado nela o Bobadilha. E vence embora o time do Cruzeiro pro campo de ataque. Matheus Pereira faz a ligação, a bola com desvio, saiu. Segundo o árbitro, tava fora da posição ali o Bruno Rodrigues para cobrar o lateral. E atenção, galera ligada no futebol da Band News FM, você ouviu o toque, vamos girar, tape, placar de jogo no estádio do Mineirão. 41 minutos passados, é o primeiro tempo. 29ª rodada do Brasileirão, no placar Band News FM, você confere. Cruzeiro 0, São Paulo também 0, Yuri Queiroga.
8: Há pouco o Internacional bateu o Corinthians 2-1. E a gente está tendo o mesmo placar para a vitória do Vasco, 2-1 sobre o Botafogo lá no Rio de Janeiro, 34 do segundo tempo.
0: Sai jogando mais uma vez o time do Cruzeiro lá pelo lado direito do campo de defesa. Recolhe a jogada, deixou de novo para Jonathan Jesus. Daí a Gerson. Gerson faz o domínio já no campo de ataque, tenta a ligação, vem bola cumprida na direção da área, subiu a Arboleda, consegue o toque, consegue completar por ali a defesa do São Paulo. Volta de novo com Marcos Antônio. Daí o passe à frente, tenta o domínio para ali o Pedro Lima. Descolou o passe agora no setor de ataque. Vem Arthur, toca de primeira para Marcos Antônio. Evita a saída de bola pela linha de lado, volta na contramão, faz o passe. Deixou com Pedro Lima. Avança, já rompe a linha de meio campo, escapou de 2, Pedro Lima tapa de um lado para pegar do outro, foi derrubado, mas sem falta. Não houve a falta, segundo o árbitro, o Cruzeiro fica com ela. Vem de novo com Gerson recomeça a jogada, tenta o passe, vem bola por dentro, faz o domínio para aqui o Lucas Romero, domina pela intermediária, o time do São Paulo não pressiona, então o Cruzeiro toca a bola aqui no campo defensivo. Gerson domina mais uma vez, tenta o toque ali pelo lado direito, toca de primeira e já sai para receber Caio Jorge. Ele volta, deixa a jogada aqui no setor de defesa, tenta o lançamento mais à frente, o árbitro para e pega mais uma falta para a equipe do Cruzeiro. 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
0: São 43 minutos deste primeiro tempo, reta final de primeira etapa no estádio do Mineirão, 29ª rodada do Brasileirão. Está jogando mais uma vez aqui pelo lado esquerdo, Rojas. Ele descola o passe mais à frente, chega a defesa do São Paulo, consegue escapar da marcação, Felipe Moraes ficou de pé, mas na sequência caiu, agora sim com falta, Aline.
1: O Rafael Tolói que foi fazer essa falta lá no meio de campo e ainda ficou reclamando ali com o Marcos Antônio. que o time do São Paulo não deu o primeiro combate. É falta para a equipe da casa.
2: Se tivesse feito isso no Coutinho, né, não tinha saído o segundo gol do Santos, né?
0: Vem lançamento para a área, Matheus Pereira dominou, ele escapou, sobrou, ajeitou de letra, tá cara a cara, bateu! Fatal!

0: Faça o K imediatamente, Caio Jorge, camisa 19. Lançamento primoroso para Matheus Pereira. O domínio não foi muito bom, mas o passe é espetacular. Toque de letra de costas para deixar Caio Jorge cara a cara com Coronel. Aí ele é fatal. 44 minutos, primeiro tempo. Cruzeiro tá na frente. Caio Jorge. 1 para o Cruzeiro, 0 para o São Paulo. Aline Fanelli.
1: 18 gols do Caio Jorge nesta que é a terceira temporada dele pelo Cruzeiro. Um belo passe do Lucas Romero pelo alto para o Matheus Pereira. Ele saiu à frente do Arboleda e do Rafael Tolói, mas lá na esquerda o Wendel dava condições. O Matheus Pereira conseguiu ser desarmado, mas ainda assim a bola chegou ao Caio Jorge, que invadiu a grande área e finalizou na saída do Coronel. Sem chances de defesa, 1-0.
0: Sim, 1-0 para o Cruzeiro.
2: É erro de posicionamento, né? O São Paulo é o único time que com 3 zagueiros consegue tomar a bola nas costas do líbero. Então o Arboleda, que deveria fazer a cobertura, a bola foi nas costas dele, assim, mal posicionado. E aí é aquela questão que nós falamos, era questão de tempo o Cruzeiro acordar no jogo, porque o São Paulo tem dificuldade de defender e tem dificuldade para atacar. Então, assim, méritos do Cruzeiro, e que tem grandes jogadores, são decisivos, como é o Matheus Pereira e o Caio Jorge.
0: Tem falta agora o time do São Paulo, e ali pelo lado esquerdo do campo de ataque, vem pro levantamento, bola para dentro da área, desvio de cabeça, para fora! Toque de cabeça, me pareceu Sabino ali dentro da área. Levantamento perigoso e o desvio do zagueiro, a bola sai à esquerda, Aline.
1: E lamenta demais o São Paulo, né? Porque a cobrança da falta foi boa e o cabeceio para trás do zagueiro buscava o canto esquerdo do goleiro Otávio. Só observou, passou perto. Vamos até 48.
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0: É a Band News na 29ª rodada do Campeonato Brasileiro. Há pouco você ouviu o Internacional 2, Corinthians 1, no recado de Silva Júnior. Lançamento de bola que vem mais à frente no campo de ataque. Sobe Rafael Tolói, consegue o toque. Ela volta, sobra de novo aqui pelo lado direito. Tentava finta para cima da marcação, mas ela sobra de novo com o time do Cruzeiro. Bernardo Ramos, finalzinho de primeiro tempo. Deixa eu só ver aqui a descida do Cruzeiro. Matheus Pereira ligou para Bruno Rodrigues, faz a finta na contramão, mais uma finta, tentou levar para o fundo. Ainda o camisa 9 domina contra 2 na marcação lateral da área. Faz o passe, Caio Jorge, tá lá dentro, ajeitou para trás Lucas Romero, daí a Matheus Pereira, toca de novo de primeira, Lucas Romero tá de frente, inverteu, subiu a defesa do São Paulo, faz o corte, mergulhou, consegue ainda ficar com ela o time do Cruzeiro. Rojas bateu pro meio da área, chegou emendando, Coronel faz a defesa, milagrosa defesa do goleiro do São Paulo. Insiste o Cruzeiro, lado direito vem de novo o Ilha, ele tenta o toque, a bola volta para Lucas Romero, tentou mais uma vez, a bola pelo alto, ajeitou de peito, agora com Matheus Pereira dominou na perna canhota, levantou na boca do gol, saiu o Coronel para fazer a defesa. Aline,
1: agora tranquilo, mas antes ele precisou fazer uma defesa queima-roupa e salvou o São Paulo de levar o segundo gol. O time tenta sair pelo lado direito.
0: Vai terminar o primeiro tempo no estádio do Mineirão. Toca a bola o time do São Paulo. O Cruzeiro vence por 1-0 quando apita e encerra o primeiro tempo o árbitro. 48 cravados para encerrar o primeiro tempo. De 1 para o Cruzeiro, 0 para o São Paulo. Vem aí o intervalo Band News FM. Vem aí Yuri Queiroga.
4: Horas e 18 minutos no horário de Brasília, intervalo de jogo 1 para o Cruzeiro, 0 para o São Paulo, Aline Fanelli.
1: Os jogadores já vão indo em direção ao vestiário. Caio Jorge está ali conversando com o pessoal da comissão técnica do Cruzeiro, porque ele deve dar entrevista neste intervalo. No banco de reservas do técnico Arthur Jorge estão Cássio, Fagner, Cauã Moraes, Kelvin, Vinha, Zé Lucas, Matheus Henrique, Lucas Silva, Arroio, Marquinhos, Wesley e também Lúcio Rodrigues. No São Paulo, Dorival pode utilizar João Pedro, Lucas Ramon, Osório, Newton, Jordney, Pedro Bezerra, uma novidade, volante de 19 anos, Pedro Ferreira, Ferreirinha, Vitor Sá, Gustavo Santana, Rian Francisco e também André Silva. O Cruzeiro vai vencendo 1-0.
4: São 10h19, vamos ouvir aqui Bernardo Ramos e Cicinho, mas antes de ouvir o comentário de vocês sobre este jogo, estamos aqui numa esteira de expectativa sobre Internacional 2 Corinthians 1, sobre os acontecimentos lá em Porto Alegre, porque o futuro de Fernando Diniz, mais incerto do que nunca, e a gente pode ter novidades dentro de instantes. Bernardo Ramos, quero te ouvir aqui sobre o primeiro tempo, mas se pintar novidade, eu posso lhe interromper?
5: Evidente, claro, prioridade absoluta para isso. É o seguinte, Yuri, rapidamente falando sobre o primeiro tempo, né? Como nós aqui comentávamos, né, Cicinho? O Cruzeiro foi melhor, embora tivesse um problema ali de jogadas pelos lados ofensivamente, já que Bruno Rodrigues e Felipe Moraes não são necessariamente pontas, né? Mas o Cicinho matou a charada sobre o lance do gol, né? O Matheus Pereira recebe a bola em profundidade. O Arboleda tá atrás, ele acaba passando o jogador do Cruzeiro. Ele perde completamente o tempo da bola. E aí chega o Tolói também atrasado, tanto que o Matheus Pereira errou a passada. Mesmo assim, conseguiu o domínio e o passe para o Caio Jorge. Ou seja, posicionamento errado defensivo do São Paulo e também ofensivamente, já que o Bobadilha não tem cacoete de ser um atacante pelo lado esquerdo, né, Cicinho?
2: Exatamente, Bernardo. Esse posicionamento do Bobadilha, dá para ver nitidamente que o jogador está desconfortável dentro de campo. Até porque tocando pouco na bola e deixa o meio de campo aberto com o Pablo Maia e com o Marcos Antônio. Então, assim, o Cruzeiro, ele ganhou o meio de campo e aí foi questão de tempo. A construção poderia ter até virado esse primeiro tempo, né? Com um placar mais elástico, né? Se não fosse o Coronel ali fazer uma grande defesa. Mas assim, o jogo do São Paulo, muita dificuldade, eu falava no início. Se o São Paulo quisesse somar ponto, ou se quer somar ponto, precisa melhorar muito defensivamente e agora vai ter que mudar a estratégia, né? Não adianta você ficar esperando o Cruzeiro, porque você está perdendo de 1-0. Quando estava 0-0, você poderia esperar e sair no contra-ataque. Se continuar assim, o Cruzeiro vai continuar confortável dentro do jogo.
4: Mas agora, ô Berna, antes de liberar você para o intervalo, enquanto a gente ainda não tem uma confirmação sobre o futuro, uma possível demissão do Fernando Diniz, cuja temperatura esquentou muito para isso, depois da derrota pro Internacional, ele já estava balançando com a sequência de derrotas. E hoje a gente viu um Corinthians que criou muito, a bola não entrou, mas aí era uma gota que faltava, né, ô Berna? Opa, eu acho que temos informação. Lucas Belotti chega, e se ele chega é porque nós temos informação. Lucas Belotti.
6: Tá confirmado então, Yuri Queiroga, demissão do técnico Fernando Diniz. A decisão foi tomada pelo comando diretivo do Corinthians, pela alta cúpula, depois das 7 derrotas seguidas no Campeonato Brasileiro. Toda a comissão técnica também se despede do clube. Agora o Corinthians vai ao mercado em busca de um novo treinador. Fernando Diniz, então, não é mais o técnico do Sport Clube Corinthians Paulista.
5: Agora sim, Yuri, rapidamente. De forma bem sucinta. É ridículo, né? O Corinthians teve toda a data FIFA. Se não tinha convicção, por que que não demitiu antes? Deixa para demitir depois, quando não haverá tempo para treinamento. É simplesmente bizarro o direcionamento, se é que existe algum, da diretoria do Corinthians.
2: Não, o Bernardo matou a charada. Isso é coisa de amador. Não tem lógica. Por mais que a torcida esteja chateada, por mais que o resultado tenha sido o inesperado, você não pode ser precipitado e já no vestiário mandar. Espera as coisas se acalmarem, porque assim, o Corinthians, nesse jogo, o Diniz é o menos culpado. O Memphis perdeu 3 gols embaixo do gol. Então, assim, o Corinthians perdeu muitos gols. E aí sempre sobra, é mais fácil pro treinador. Mas nesse momento, eu achei precipitada a atitude da diretoria do Corinthians.
4: Portanto, a informação é essa: Fernando Diniz não é mais técnico do Corinthians. Ele foi demitido após a derrota por 2-1 pro Internacional. E não apenas após a derrota. No Campeonato Brasileiro, uma sequência de 1, 2, 3, 4, 5, 6, 7 derrotas. 7 derrotas consecutivas no Campeonato Brasileiro, que fazem com que o Corinthians fique como o primeiro time fora da zona de rebaixamento, um ponto acima do Internacional, que abre o Z4. Então, o Fernando Diniz deixa o comando do Corinthians, que agora vai em busca de um outro técnico. São 10 horas e 24 minutos. Em 2 minutos nós voltamos. 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
4: Dez horas e 26 minutos, para você que está ligando o seu rádio agora ou para você que está chegando em qualquer uma de nossas plataformas neste momento, a notícia é: Fernando Diniz não é mais técnico do Corinthians. O treinador foi demitido junto de seus auxiliares, junto de sua comissão técnica, após a 7ª derrota consecutiva do Corinthians no Campeonato Brasileiro. Mais cedo, o Internacional venceu o Corinthians por 2-1. Jogando lá no Beira-Rio, em Porto Alegre. O Corinthians agora é o primeiro time fora da zona de rebaixamento do Campeonato Brasileiro e só tem o Campeonato Brasileiro para jogar. Já foi eliminado da Copa Libertadores da América há um bom tempo, caiu nas quartas de final da Copa Libertadores e aí só tinha o Campeonato Brasileiro. Manteve essa má sequência no Brasileirão e aí despencou na tabela. Agora briga cada vez mais contra o rebaixamento. Vai ter o clássico no domingo que vem, neste domingo vai enfrentar o Palmeiras em casa. E imaginem vocês como vai ser a Arena Corinthians. Jogo contra o Palmeiras. Se o Corinthians perder esse jogo, pode entrar na zona de rebaixamento. Eu não quero nem imaginar o que vai ser a Arena Corinthians no domingo. Esse jogo vai ser às 5h30 da tarde e a Band News FM, claro, vai transmitir e vai trazer todas as emoções. É o que alguns chamam de tentar criar um fato novo agora no Corinthians, essa troca de técnico. Ninguém sabe se já com um técnico efetivo para o clássico ou se vai com um interino para enfrentar o Palmeiras no domingo, jogando diante do torcedor, diante da sua torcida em Itaquera, num jogo que pode recuperar o moral do Corinthians ou ir embora o boi com a corda e tudo. É o que a gente pode ver no domingo, 5h30 da tarde, mas repito, reitero, a informação é: Fernando Diniz não é mais técnico do Corinthians, foi demitido ainda em Porto Alegre, ainda no vestiário, sequer foi para a coletiva depois da derrota por 2-1. Para o Internacional. Em 2 minutos nós voltamos, daqui a pouco tem um segundo tempo e por enquanto, 1 para o Cruzeiro, 0 para o São Paulo, no Mineirão. 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
4: Intervalo de jogo no Mineirão, 1-0 gol marcado pelo Caio Jorge, que amplia a sua artilharia com a camisa do Cruzeiro e a busca pela artilharia no Campeonato Brasileiro. E final de jogo, está terminando o jogo lá no Rio de Janeiro, o Vasco está segurando como pode a vitória sobre o Botafogo, depois de ter tido a chance de marcar o terceiro, ter feito o terceiro gol, esse gol ter sido anulado, está batendo o Botafogo por 2-1, respirando, abrindo uma vantagem de 3 pontos para o Internacional, que abre a zona de rebaixamento do Brasileirão, e emendando mais uma vitória no Campeonato Brasileiro. Já o Botafogo vai começando a ver a zona de rebaixamento lá no retrovisor. A tabela está deste jeito, amigos, da nona posição para baixo. Coritiba, nono colocado, 38 pontos. O Bragantino, décimo colocado, o Bragantino empatou com o Mirassol, 1-1, está com 37. São Paulo, que está perdendo para o Cruzeiro, 1-0, está ficando com 36 pontos, os mesmos 36 pontos do Vitória, mas está ganhando no saldo de gols. O Botafogo, que está perdendo para o Vasco por 2-1, está com 35 em 13º. Então, dois times com 36, e aí vem o Botafogo com 35, o Vasco em 14º com 34, o Mirassol com 33 em 15º, o Corinthians, primeiro time fora da zona de rebaixamento, 16º com 32, o Inter abrindo a zona de rebaixamento com 31, e o Grêmio em 18º com 30. Parece ali o início do Grande Prêmio da Hungria de Fórmula 1, que é o chamado trenzinho dos carros. Todo mundo separado por 0,1 segundo e ninguém consegue ultrapassar. E tá todo mundo perto um do outro, colado um do outro. Se alguém tirar de lado, ultrapassa. Tá desse jeito a tabela do Campeonato Brasileiro. Tudo, absolutamente tudo. E a diferença é que aqui não é Grande Prêmio da Hungria, não é pista estreita. Aqui tudo realmente pode acontecer. Uma briga insana se desenha contra o rebaixamento do Campeonato Brasileiro, e agora com cada vez menos times com jogos a menos, já que a maior parte foi paga nessa última data FIFA. Então, a verdade dos fatos está cada vez mais próxima, está cada vez mais pronunciada para as equipes no Campeonato Brasileiro. É, arbitragem no gramado, daqui a pouco as equipes sobem. E daqui a pouco o Anderson Gonçalves reassume o comando para, por enquanto, Cruzeiro 1, São Paulo 0. Já já tem o segundo tempo com Anderson Gonçalves, Bernardo Ramos, Cicinho, Aline Fanelli e comigo, Yuri Queiroga. E claro que durante esta jornada e daqui a pouco, no depois do jogo, quando terminar a partida entre Cruzeiro e São Paulo, a gente vai trazer toda a repercussão sobre a demissão de Fernando Diniz do comando do Corinthians após a derrota por 2-1 para o Internacional lá em Porto Alegre. Em um minuto, volta Anderson Gonçalves
13: para o segundo tempo de um para o Cruzeiro. Já tô querendo matar o São Paulinho do coração. Um para o Cruzeiro, zero para o São Paulo. 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
0: Sim! Comigo e com toda a equipe de esportes da Band News FM, são 22 horas mais 35 minutos, horário de Brasília, os times voltando para o gramado, Cruzeiro já postos, o São Paulo chegando neste momento. Bom, estamos de olho aqui se tivemos ou não alterações neste intervalo. Já já a Aline Fanelli confirma pra gente se os times mexeram ou não para esta segunda etapa. Fato é que tá tudo certo, tudo pronto. A bola já está pronta para rolar no estádio do Mineirão, em Belo Horizonte, Minas Gerais. Onde o Cruzeiro vai vencendo o São Paulo por 1-0. Tudo certo, tudo pronto. Autoriza o árbitro. A bola rola, é Campeonato Brasileiro na Band News FM. Bom segundo tempo para você, para gente que está curtindo, acompanhando esta 29ª rodada do Campeonato Brasileiro. Por enquanto, 1 para o Cruzeiro, 0 para o São Paulo. Alterações neste intervalo, Aline.
1: No Cruzeiro saiu o Lucas Romero para a entrada do 5, Zé Lucas. Zé Lucas 5 no Lucas Romero 29. E no São Paulo, Ferreirinha está em campo com a camisa 11, na vaga do Sabino. Ferreirinha 11 no Sabino.
0: Uma alteração para cada lado, portanto, no intervalo. Aqui desce o time do São Paulo, Pedro Lima. Escapou da marcação, adiantou demais. A defesa chega, faz o corte, voltou Arthur. Liga a jogada do lado esquerdo, dominou. Ferreirinha tá na área, puxou, perna direita, clareou. Engatilhou, bateu pro gol. Com desvio, ela vai sobrando nas mãos do goleiro Otávio Aline.
1: O Ferreirinha puxou uma vez e ele poderia ter finalizado. Aí ele puxou a bola mais duas vezes e quando foi bater, já tava tudo bem bloqueado à frente. O Cruzeiro conseguiu desviar.
0: E vem o Cruzeiro na resposta, bola na direção da área, vai saindo do gol o goleiro Coronel para ficar com ela. Primeira alteração no São Paulo, Cicinho, a entrada de Ferreirinha no lugar de Sabino.
2: É, aí o São Paulo faz a linha de quatro zagueiros, né? Os dois laterais, mais o Arboleda e também o Tolói. E o Bobadilha, que estava aberto pro lado esquerdo, centraliza e o Ferreirinha faz este homem do lado esquerdo, que aí sim é um atacante. Então o São Paulo cria opções, tanto pelo lado direito com o Arthur, agora que tem condições de diversificar a jogada de ataque com o Ferreirinha do lado esquerdo. A tendência é que o Calleri receba mais bolas.
0: Do outro lado, o Bernardo Ramos, a saída de Lucas Romero para a entrada de Zé Lucas.
5: É, o Zé Lucas é um jogador que veio do Sport, né? Uma promessa, uma joia aí do futebol brasileiro. E o Bobadilha, é, como disse o Cicinho, no time do São Paulo, vem para o meio de campo. São Paulo jogando no 4-3-3. O Cruzeiro, taticamente, não muda muita coisa, porque o Zé Lucas, a exemplo do Lucas Romero, é um volante.
0: Vai sair para o jogo o time do São Paulo. Aqui no campo de defesa vem o goleiro Coronel para cobrar uma infração aqui na lateral da área, mas próximo da linha de fundo. Já quebra, manda essa bola pro campo de ataque, em disputa pelo alto, passou por todo mundo, tentou mergulhar de cabeça, ela sobra, é do São Paulo. Lado esquerdo, Ferreirinha dominou, penteou contra dois na marcação, tenta levar pra linha de fundo, Ferreirinha escapou, perna esquerda, bateu contra a marcação, ela saiu e a bola é do São Paulo, Aline.
1: Descolou um escanteio, Ferreirinha, porque o João Marcelo levantou o pé e impediu o cruzamento do camisa 11 pelo lado esquerdo. São Paulo tem a bola parada para fazer a cobrança com o Arthur.
0: Comecinho de segundo tempo, vem para cobrança de escanteio mais uma vez o time do São Paulo. buscando o gol de empate, lado esquerdo, perna esquerda, vem Arthur, todo mundo lá dentro da área autorizado, Arthur, levantamento, primeira trava e sup, a defesa afasta, a sobra de novo do São Paulo, Pedro Lima de fora da área, ela passa à esquerda, vai a linha de fundo, é tiro de meta, Aline.
1: Pedro, que da entrada da área pegou o rebote, dominou no peito, depois que a bola pingou, já para finalizar com o pé direito, saiu à esquerda no alto da meta do Otávio, lembrando que hoje o São Paulo não conta com Luciano, Rafael, Danielzinho e Iago, que são lesionados.
0: Está jogando o time do Cruzeiro e o São Paulo pressiona. Lado esquerdo quebra, manda lá para o campo de ataque. Rojas antecipa, fica com ela, Arboleda. Descolou o passe mais à frente, junta a linha lateral. Tentava o domínio para ali, recomeça a jogada mais uma vez. O tricolor perde a bola, Arboleda. Vence embora para o campo de ataque o time do Cruzeiro. Encara a marcação, está no mano a mano. Invadiu a área, perna direita, bateu para o gol. Coronel bateu, roupa, afasta a defesa do São Paulo. É escanteio, Aline.
1: O Wendel, depois que o Coronel soltou a bola, na boa chance do Cruzeiro, chegando pelo lado esquerdo, a tentativa de finalização e o Coronel pulou para fazer a defesa. Não segurou, o Wendel salvou depois e mandou para a linha de fundo.
0: O Arboleda perdeu a bola para o Felipe Moraes, que engatou a quinta marcha e quase fez o segundo do Cruzeiro. É escanteio para o time da casa, lado esquerdo, campo de ataque, 4 minutos passados, segunda etapa. Todo mundo lá dentro da área, o juizão já autorizou. Vem levantamento, vem de novo o time do Cruzeiro. Levantamento que vem na pequena área, subiu o Arboleda, afasta de cabeça. A bola vai saindo pela linha lateral e é arremesso, posse de bola mais uma vez para a equipe mineira lá pelo lado esquerdo. Vai chegando para ali o Rojas para repor a bola em jogo. O time do São Paulo se fecha, se organiza defensivamente. Enquanto isso, o Cruzeiro vai lançando seus jogadores lá para dentro da área, porque a cobrança de arremesso lateral é ali muito próxima. Vem Rojas, já se movimenta à frente Matheus Pereira. Rojas prefere o passe por dentro, antecipa a defesa do São Paulo, fica com ela, ela volta de novo, é do time mineiro. Tentou ganhar para ali o Rojas, o São Paulo se recupera. Arthur faz a ligação pelo alto, bola para Calleri. Tá isolado pela ponta direita, faz o domínio, encara a marcação. Calleri trouxe para dentro, tentou fazer o break. Aí ele volta na contramão. Deixa a jogada de novo com Bobadilha, estica aqui pelo lado esquerdo, vem para o Wendel. Coloca no gramado, solta a jogada mais à frente. Dominou Ferreirinha, encarou a marcação, penteou. Voltou a jogada para quem vem de trás, é de novo com Arthur. Ele tenta o giro para cima da marcação, perna esquerda, segura, prende, volta a jogada, deixou com Pablo Maia. Daí pelo lado direito, a bola corre, vai chegando com Tolói. Tolói bate de primeira mais à frente. Recomeça de novo o time do São Paulo. Arthur toca errado, o Cruzeiro recupera, retoma, vem lançamento mais à frente. Caio Jorge tenta escapar da marcação, levou pelo lado esquerdo, faz o break, recomeça, volta a jogada, deixou no setor defensivo. Aí o passe vem de novo por dentro. Zé Lucas faz o domínio, pisa na bola, volta na contramão, recomeça a jogada, deixou no setor defensivo, agora com João Marcelo. João Marcelo faz o domínio na intermediária, empurra a jogada mais à frente, além da linha de meio campo, faz o domínio, já inverte a jogada para ali o Felipe Moraes lá pelo lado esquerdo, acha Rojas. Rojas avança mais uma vez pelo corredor esquerdo, solta a jogada, o time do São Paulo se fecha, vem de novo Cruzeiro, toca a bola com Matheus Pereira, faz a devolução de novo na ponta, vem trazendo Caio Jorge de fora pra dentro, volta a jogada, passou pelo Gerson, aí a bola chega de novo aqui pela ponta, William recomeça a jogada, voltou de novo com Gerson, tá de frente pra marcação, puxou pra perna canhota, volta, recomeça, deixa a jogada, junta a risca de meio campo, daí pela ponta, agora com João Marcelo, empurra a jogada mais à frente, Gerson toca de primeira, boa triangulação, o time do Cruzeiro tenta achar um espaço, William faz o passe pra Caio Jorge, ajeitou de novo pra Gerson, tenta a ligação, Matheus Pereira dominou, caiu com falta. Jogo parado, infração que favorece o Cruzeiro.
1: Cometida pelo Pablo Maia pra cima do Matheus Pereira. O Matheus dominou a bola de costas pra marcação e o Pablo Maia chegou empurrando quando tentava roubar. É oportunidade pro Cruzeiro na bola parada, intermediária pelo lado direito.
0: Próximo da área, tentou bater rapidinho ali o time do Cruzeiro, mas não estava valendo. Árbitro havia sinalizado ali que a cobrança só aconteceria na autorização dele. Vem ali pelo lado direito do campo de ataque mais uma vez o time do Cruzeiro, para quem sabe levantar essa bola para dentro da área. Quase 7 minutos dessa segunda etapa. Matheus Pereira na bola de perna esquerda e William na perna direita. Toma a distância, autoriza o árbitro. Matheus Pereira passou, William levantou na boca do gol. Subiu a defesa do São Paulo, afastou, voltou. Gerson tentou o toque. Arboleda lá no alto, afasta, voltou, tentou. Emenda de primeira, Felipe Moraes. E ela passou à direita, a linha de fundo, só tiro de meta, Aline.
1: Lamentou demais o João Marcelo e também o Gerson, né? Dois jogadores que tiveram a oportunidade de cabecear essa bola pro gol. No segundo momento, o Gerson mais pelo lado direito da grande área. E na finalização final, o Felipe Moraes mandou pra fora. É tiro de meta pro São Paulo.
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0: Vamos chegando a 8 minutos deste segundo tempo. Comecinho ainda de segunda etapa, 1-0, vence o time do Cruzeiro, gol marcado lá no finalzinho da primeira etapa, gol marcado por Caio Jorge. Cruzeiro movimenta, sai jogando aqui pelo lado direito, vem de novo com o William, tenta o toque mais à frente, o São Paulo aperta.

0: Aqui pelo lado direito do campo de ataque, o William toma muita distância. É na direção da área, vem o agora capitão do time do Cruzeiro. O William levantou para dentro da área, subiu o Arboleda, consegue o desvio. Escanteio para o Cruzeiro.
1: É porque o João Marcelo já estava lá na grande área também para esperar uma sobra de bola. O Arboleda antecipou, o Cruzeiro vai cobrar o escanteio pela direita. E o Dorival está lá no banco conversando com o filho auxiliar dele, Lucas, com a prancheta na mão, vendo como eles podem ajustar esse time.
0: Lado direito, o campo de ataque vem para o levantamento mais uma vez o time do Cruzeiro. Todo mundo ali na pequena área. O árbitro vai chamando a atenção ali de jogadores que estão próximos do goleiro. Agora sim, autorizado o Matheus Pereira, levantamento na pequena área. Subiu o Arboleda, consegue o toque de cabeça, ela volta de novo com o William. Faz o domínio na intermediária e recomeça lá para o goleiro Otávio. 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
0: Mais uma vez o time do São Paulo tenta ficar com essa bola aqui no campo de defesa. Pedro Lima volta a jogar até o goleiro Coronel. Ele tira dali, lança lá para o campo de ataque. Bola em disputa pelo alto, vai passando por todo mundo e saindo pela linha lateral. E atenção galera ligada no futebol da Band News FM. Você ouviu o toque, vamos girar tempo e placar de jogo no Mineirão. São 10 minutos passados, é o segundo tempo. 29ª rodada, Campeonato Brasileiro, no placar Band News FM, você confere. Cruzeiro 1, São Paulo 0, Yuri Queiroga.
3: O Internacional venceu o Corinthians por 2-1 lá em Porto Alegre. O resultado levou à demissão de Fernando Diniz. Fernando Diniz não é mais técnico do Corinthians, deixa o clube após uma sequência de 7 derrotas no Campeonato Brasileiro e a eliminação na Copa Libertadores da América. Mais detalhes daqui a pouco, no Depois do Jogo, quando a bola parar de rolar em Cruzeiro e São Paulo.
0: Do São Paulo que está jogando aqui no campo defensivo, tem jogador do Cruzeiro caído, vai se levantando por ali, o São Paulo é quem tem a posse de bola, acelera Pedro Lima, faz o passe pelo meio, bom domínio do Calera, escapa da marcação, solta a jogada para Marcos Antônio, muda o lado do corredor, tenta o passe, escapa bem da marcação Ferreirinha e tenta invadir a área, volta a jogada para Marcos Antônio, tentou o toque de primeira, ficou no meio do caminho, Zé Lucas é quem aparece, recupera a posse de bola para o time do Cruzeiro, faz a ligação à frente, acelera, vence embora Zé Lucas, faz a ligação pelo lado direito, Bruno Rodrigues engatilhou, bateu de fora, espalma Coronel, voltou no rebote, caiu Jorge, na trave, o toque de cabeça, fatal!

0: Lucas! Zé Lucas! Zé Lucas, camisa 5 do Cabuloso! Contra-ataque rápido, mortal do time mineiro. O próprio Zé Lucas começou esse contra-ataque. Fez o passe para o Bruno Rodrigues, que queimou essa bola no gol. A bola veio quente, Coronel espalma, caiu, Jorge tentou, ela vai na trave. E na sobra, Zé Lucas! Zé Lucas! Mostra oportunismo dentro da área, o camisa 5, Zé Lucas! Marca de 12 minutos da segunda etapa, o Cruzeiro amplia o placar do Mineirão. Zé Lucas, 2 para o Cruzeiro, 0 para o São Paulo, Aline Fanelli.
1: 3 em 1, né, Anderson? 3 oportunidades e 1 gol. Cruzeiro tentou pelo lado direito e parou no Coronel, lado esquerdo e parou na trave. E aí, no meio, Zé Lucas estava completamente livre, não tinha ninguém marcando ele, só para cabecear pro fundo da rede. Volante de 18 anos que chegou recentemente ao Cruzeiro, faz o primeiro gol no 9º jogo e aumenta a vantagem da Raposa no Mineirão, 2-0.
0: Se com 3 zagueiros estava difícil a cobertura, não é com 2 que ia melhorar. 2-0 Cruzeiro.
2: Exatamente, São Paulo, mesmo com a entrada do Ferreirinha, continua desorganizado. E aí no contra-ataque, o Cruzeiro fez a lição de casa, né? Como eu falei no início do jogo, o São Paulo, se o Cruzeiro apertar o passo, o Cruzeiro faz muito mais gols no São Paulo e o São Paulo passa vergonha. Se bem que já tá passando vergonha, né? Porque, assim, o Cruzeiro tá colocando o São Paulo na roda, hora que tem a bola, toca tranquilamente e o São Paulo não consegue nenhuma criação.
0: São Paulo tenta chegar agora pelo lado direito, faz o domínio Pedro Lima, e encara a marcação, levou pro fundo, bateu pro meio da área, afasta da liga defesa mineira, sobra de novo na intermediária, consegue o toque de cabeça, São

0: Paulo pressiona, Tolói descolou o passe mais à frente em profundidade, ameaça o cruzamento, puxou pra dentro, volta a jogada daí pra Arthur. Arthur ajeita pra quem vem de trás, dominou de frente, Bobadilha faz a inversão, bola longa aqui pro outro lado no peito de Ferreirinha, coloca no gramado, recomeça a jogada, voltou de novo pra Wendel. Wendel tentou trazer pra dentro, faz o passe, entrada da área, Bobadilha espalma, Otávio volta de novo, a sobra do São Paulo, lado esquerdo, dominou Ferreirinha, linha de fundo, limpou o pé direito, levantou, segunda trave, a bola é boa, subiu a defesa do Cruzeiro, consegue o toque, ela vai saindo, Pedro Lima, volta a jogada, deixou pra Arthur, Arthur de primeira faz o toque, Bobadilha, daí pela ponta, calibrou, ameaçou o cruzamento, a bola batida na direção da área, com desvio ela sai, a escanteio, Aline.
1: Bateu no Matias Vinha, o Pedro Lima pegou a sobra do lado direito e tava armando este cruzamento, o lateral esquerdo da equipe do Cruzeiro fez o bloqueio e agora a bola parada pro São Paulo com o Arthur na cobrança lado direito.
0: Matias Vinha aqui é novidade do time do Cruzeiro. Entrou logo depois do gol, logo depois do gol feito pelo time mineiro. Quase 15 minutos dessa segunda etapa. Vem pro levantamento Arthur lá pela ponta direita do campo de ataque. Autorizado pelo árbitro, Arthur levantou na boca do gol, tentou o desvio contra ali a defesa do Cruzeiro, ela vai saindo aqui do outro lado, corre para evitar a saída por aqui o Pablo Maia, ou melhor, para ter pressa na reposição de bola por aqui o time do São Paulo, que tem ainda posse de bola aqui pelo setor esquerdo do campo de ataque. Vem o Wendel na reposição de bola, tem opção de passe mais atrás, tá todo mundo marcado, ele vai tentando tomar distância para levantar lá para dentro da área, agora sim o Wendel levanta lá para dentro, desvio de cabeça e o recuo pro goleiro Otávio. Mexeu o Cruzeiro, né, Ali?
1: Mexeu, Matias Vinha com a camisa 6, que a gente já havia falado, entrou no lugar do Rojas, um lateral por outro.
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0: Vence embora o Cruzeiro, dominou, caiu o Jorge na área, pé esquerdo, bateu, Coronel no meio do gol, faz a defesa, Aline.
1: E o Cruzeiro chega com facilidade à área do São Paulo, agora pelo lado direito, o Caio Jorge estava como opção dentro da grande área e tem essa finalização que o Coronel consegue pegar no meio do caminho, daqui a pouquinho o São Paulo mexe.
3: É o seguinte, Anderson, se o São Paulo se abrir dessa forma, partindo em carreira desabalada para o ataque e deixar espaços, vai tomar uma pancada no Cruzeiro, porque o jogo virou trocação.
0: E o time do São Paulo está jogando aqui no campo defensivo. Arboleda recomeça, volta a jogada agora com o Coronel. Aí o São Paulo tenta cadenciar um pouquinho mais o jogo. 16 minutos e meio, segundo tempo. O Cruzeiro vence 2-0. Caio Jorge e Zé Lucas marcaram os gols do time mineiro. Arboleda, quarta zaga, ele faz o domínio, tenta o passe, passe arriscado. Wendel consegue o toque, mas ela vai voltar, vai sobrar mais uma vez com o time do Cruzeiro. Gerson faz a ligação pelo lado esquerdo, dominou por ali, tentou trazer por dentro. Felipe Moraes faz o passe e o Zé Lucas recomeça. Volta a jogada, recebe de volta o camisa 5. Já. Mexida por atacado no time do São Paulo.
1: Nilton, Pedro Ferreira e Vitor Sá.
0: É, vai pro tudo ou nada o Dorival Júnior, perde por 2-0. Matias Vinha volta a jogar aqui no setor defensivo. Agora o São Paulo vai tentar pressionar a saída de jogo aqui pelo lado direito. João Marcelo toca a jogada mais à frente para o William. William domina agora com mais espaço. Tenta a ligação, vem bola cumprida, dá a defesa pro ataque. Ajeitou de calcanhar, bola no peito de Matheus Pereira. Mais uma vez ele tenta levar pro lado direito, solta a jogada, deixou para o William. O William, Bruno Rodrigues, tá aí em profundidade para o William, que bate a bola pela linha de fundo. E é só tiro de meta. 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
0: Ué. Mas o que aconteceu aí, Aline Fanelli?
1: Calma que eu tô anotando, mas o Ferreirinha saiu, hein?
0: Foram 17 minutos, 18.
4: Deve ter sentido algum incômodo, né?
1: Pedro Ferreira 46 no Pablo Maia 29, o Pedro Ferreira com a 46 no 29 Pablo Maia, e daqui a pouquinho eu confirmo o resto.
0: É, gente. Bom, Ferreirinha tá ali cabisbaixo no banco de reservas. Bom, sim senhor, não sei se você já passou essa situação na carreira, né, de sair assim com tão pouco tempo sem uma contusão, mas acredito que o Ferreirinha tenha sentido alguma coisa, né?
4: Não, provavelmente porque já deu pra perceber ali, né, ele com o colete no rosto, fazendo aquela cara de decepção, e já pronto uma pessoa do departamento médico para atendê-lo. Então, assim, eu acredito que foi alguma lesão que ele sentiu e aí não tem como continuar realmente.
1: Vamos lá, as alterações, o Newton 28 no 8, Marcos Antônio, 28 Newton no 8, Marcos Antônio, e o 27 Vitor Sano, 37 Arthur, 27 Vitor Sano, 37 Arthur, esses dois provavelmente também por causa de sequência e questão física.
0: E o São Paulo agora só tem mais uma alteração para fazer no jogo. Bate a falta rapidamente o time do Cruzeiro. Matheus Pereira domina a lateral da área. Encara a marcação, rolou para trás agora com o William. Cabe cruzamento, ele solta a jogada, deixa o passe por dentro. Gerson tentou encarar a marcação, puxou de novo para o lado direito, faz a volta e recomeça. Lá no setor defensivo, agora com o goleiro Otávio. Vai saindo com os pés por ali o goleiro do Cruzeiro. Vai tentar a ligação de bola mais à frente. Otávio faz a ligação, subiu por ali, tenta o toque de cabeça, voltou o Bobadilha daí pelo setor direito. A bola chega de novo com o Arthur. Arthur faz o domínio, tá de frente pro campo de ataque. Boa bola esticada aqui pela ponta esquerda. Dominou, encarou a marcação. Vitor Sá no mano a mano. Ele rabiscou, puxou pra perna direita, levantou, segunda trave, bola cumprida, mergulhou, afastou, voltou, sobrou de novo. Arthur tenta puxar pra perna canhota, tenta rabiscar, abriu a jogada de novo na ponta, solta a jogada, deixou por dentro. Bobadilha recomeça, volta a jogada. Perna esquerda, estica a jogada aqui pela ponta esquerda, faz o domínio, calibrou, cabe o tiro pro gol, arriscou, bateu em cima da marcação. Ela sai pela linha lateral, arremesso é para a equipe do São Paulo.
1: O Anderson, diga, eu falei um Arthur aí, mas equivocada. É Ferreirinha, Pablo Maia e Marcos Antônio que saíram os três.
0: Perfeito. De novo o time do São Paulo dominando. Arthur caiu e o árbitro para e pega a falta. Falta para o time do São Paulo, falta um pouco mais próxima da área, falta que favorece o tricolor.
1: O Arthur estava com a bola dominada, esperando para conseguir fazer o passe, e o Felipe Moraes chegou por baixo, pegando o pé esquerdo do atacante do São Paulo e cometendo a falta bem de frente para o gol.
0: Falta que leva perigo, vem de novo o time do São Paulo para a cobrança. Falta frontal à meta do goleiro Otávio. Quase 21 minutos deste segundo tempo, 2-0, vence o time do Cruzeiro. E o São Paulo ficando a 5 pontos do Internacional. Primeiro time da zona de rebaixamento, que hoje venceu o Corinthians por 2-1. A zona de rebaixamento tá uma briga feroz. Ninguém tá salvo. Já vem mais mexidas no time mineiro.
1: Arroio vem aí.
0: Por enquanto só duas mexidas em uma parada e uma no intervalo. Arthur na cobrança. Preparado, concentrado. Goleiro Otávio ainda na trave direita ali, armando sua barreira. Agora sim, Arthur, autorizado pelo árbitro. Arthur de canhota bateu por cima da barreira. Espalma, Otávio! A bola sobra ainda junto à linha lateral. Domina, encara a marcação, tenta o passe. Volta mais uma vez o time do São Paulo. Newton toca a jogada agora com Arthur. Rabiscou, puxou de novo, consegue a finta. Fica de costas, abre a jogada. Newton calibrou, perna direita. Levantou na boca do gol. Subiu para afastar a defesa do Cruzeiro. Voltou de novo, insiste o São Paulo. Tentou Zé Lucas afastar, voltou, sobrou. É do São Paulo, linda finta, invadiu. Rasga dali, manda para longe a defesa do Cruzeiro. A bola sai pela linha lateral, é arremesso para o time do São Paulo. 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
0: Desce e vence embora o time do São Paulo pelo lado esquerdo. Domina Vitor Sá, levou para a linha de fundo, tentou escapar da marcação. Chega por baixo a defesa do Cruzeiro. O time do Cruzeiro tá pedindo posse de bola ali para ele, mas o árbitro confirmou a bola para a equipe do São Paulo. Aqui pelo lado esquerdo do campo de ataque, em cobrança de arremesso lateral, mas antes a mexida. Antes o time do Cruzeiro mexe, Aline.
1: Arroio, 99, no lugar do Bruno Rodrigues, 9. 99, Arroio, que estava com a seleção equatoriana, no lugar do Bruno Rodrigues.
0: É a terceira alteração do técnico Arthur Jorge, que tem mais duas para fazer em uma parada. O time do São Paulo desce aqui pelo campo de ataque, pelo lado esquerdo, cabe cruzamento. Vem bola levantada na direção da área, toque de cabeça e ela vai por cima do gol em tiro de meta, Aline.
1: Pedro Ferreira foi quem tentou esse cabeceio, não foi nem o Caleri ainda que não conseguiu uma chance dessa. E mandou por cima do gol do Otávio, o Cruzeiro vai vencendo 2-0.
0: Bernardo Ramos, mais uma mexida no time do Cruzeiro, Arroio é a novidade.
3: A tendência é o Cruzeiro melhorar, porque o Arroio é mais jogador do que o Bruno Rodrigues e mais importante do que isso. O Arroio é um jogador que tem uma finalização melhor do que a do Bruno Rodrigues.
0: Então o negócio vai complicar ainda mais para o time do São Paulo. Vem de novo aqui pelo lado direito, faz o domínio, escapa da marcação agora Newton. Já rompe a linha de meio campo, descola o passe, deixa por dentro com Bobadilha. Campo de ataque, ele avança no corredor central, abre a jogada lá pela ponta direita, faz o domínio, cabe levantamento e encara a marcação do primeiro. Vem o Pedro, solta a jogada agora de novo por dentro, tenta carregar de novo pra ponta. Arthur tentava escapar, mas aí foi desarmado. Ela sobra e é de novo do time do Cruzeiro. Avança bem em cima no contra-ataque, descola o passe mais à frente. Caio Jorge volta na finta, na contramão, fica ali de pé, tenta escapar da falta, já solta a jogada, deixou de novo aqui pelo setor direito, arranca, vai-se embora pro campo de ataque, William, corredor direito, ele pisa na bola e o Cruzeiro desacelera, toca a bola, mais uma vez o time mineiro, tenta valorizar a posse de bola e agora tem falta pra cima de Zé Lucas. 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
0: Ah, tem muita gente ligada nessa rodada dupla aqui na Band News FM. Começou com Internacional e Corinthians, a vitória do Inter por 2-1 para cima do Corinthians, bagunçando a zona de rebaixamento. E agora Cruzeiro 2, São Paulo 0. Vem levantamento para dentro da área, bola forte demais, vai cruzando toda a extensão da área, sobra com o William na linha de fundo, pressionado, ele tenta mandar essa bola para longe. Sobe e briga por ali ainda o time do São Paulo, sobrou de frente, emendou de canhota e mandou para fora, a bola passou à esquerda na tentativa do Pedro Ferreira.
1: Ele estava na entrada da área e a única maneira que poderia finalizar essa bola foi como ele pegou, dominou no peito e já rapidinho bateu com a canhota. Esta não levou perigo para o Otávio, que só observou.
0: Pessoal, continua ouvindo a gente aí, Yuri Queiroga?
5: Ah, continua sim, no nosso YouTube, youtube.com/radiobandnewsfm, no YouTube do Band News FM Esportes. Se você ainda não se inscreveu, inscreva-se, Band News FM Esportes, lá no YouTube, também no 11999-592-100, no nosso WhatsApp. Diogo Vidal, manda um abraço pra nós aqui em Curitiba e bora tricolor. E ele ainda tá dizendo, essa zaga é muito ruim, meu Deus.
0: Torcedor de São Paulo tá na bronca. Deixa eu mandar um abraço aqui também pros meus parceiros, Gui, Léo, Luan, Tédio, Vina, tão ouvindo. Felipe Viana, também meu parceiro, São Paulino, galera tá ligada no futebol da Band News FM, onde a bola não para. Lançamento, grande bola, posição é legal, toque por cima, pra fora! Caio Jorge ia fazendo uma pintura, a posição era legal, o toque por cima e caprichosamente ela vai pra fora, Aline!
1: Ele tentou aquela cavadinha na saída do Coronel, mandar por cobertura, o goleiro do São Paulo tentou diminuir a distância, né, o ângulo, mas quase levou um golaço do camisa 19 da equipe do Cruzeiro, a bola saiu à direita do gol.
0: E agora uma falta ali pro time do São Paulo com cartão amarelo, Aline.
1: Matheus Pereira, o camisa 10 da equipe do Cruzeiro.
0: 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Aqui desce, vence, embora pro campo de ataque. O time do São Paulo tentava ligação à frente. Sobrou pra Arthur, invadiu a área, limpou o pé esquerdo, bateu pra fora! Passa triscando o travessão do goleiro Otávio em grande jogada de Arthur, Aline!
1: E foi realmente uma boa possibilidade pro ataque do São Paulo. O Arthur limpou dois marcadores na entrada da área porque ele estava buscando o melhor ângulo para bater com o pé esquerdo. Quando encontrou, bateu e queria acertar o ângulo direito do goleiro Otávio. A bola passou muito perto, mas o Arthur errou.
0: Se sim, um gol do São Paulo agora recoloca o tricolor no jogo.
4: Olha, pelo que o São Paulo vem jogando nessa partida, não. Seria um gol achado, porque o Cruzeiro comanda o jogo. O Cruzeiro teve a oportunidade, caiu o Jorge. Mas sim, o São Paulo muito abaixo.
0: Arroio dominou pelo lado direito. Inverte a jogada, passe cumprido. Matheus Pereira tá de frente e tentou limpar. Puxa de novo pra perna esquerda, fica bloqueado. Solta a jogada na área. Vinha, tenta o passe, bola na linha de fundo. Consegue evitar a saída. Volta a jogada, ajeitou a entrada da área. Matheus Pereira puxou pra canhota. Clareou, tentou cruzamento, mas aí ela vai pra fora, Aline.
1: Depois que o São Paulo quase deu uma bobeira, porque o jogador do Cruzeiro conseguiu antecipar o Coronel perto da linha de fundo e a bola voltou pro Matheus Pereira. Ele tava com a marcação muito próxima, então teve dificuldades para finalizar. Teve um desvio na bola jogada pro gol, é escanteio pro Cruzeiro à direita.
0: Vem Matheus Pereira. sem pressa nenhuma, o camisa 10 do Cruzeiro vai atravessando toda a extensão da área para chegar aqui do lado direito para tentar efetuar o levantamento. 28 minutos e meio passado, segunda etapa, estádio do Mineirão, 2-0, vence o time do Cruzeiro. Buscando aí no terceiro gol há pouco, Caio Jorge quase fez uma pintura de cobertura. Vem para a cobrança de escanteio Matheus Pereira, já autorizado pelo árbitro, levantamento na pequena área, subiu Arboleda. Manda para a linha de fundo, é novo escanteio. Mais uma vez a posse de bola que favorece o time do Cruzeiro, está reclamando ali o Arboleda. Reclamando de um empurrão nas costas. Que o árbitro não viu, não marcou. Então repete a dose do time do Cruzeiro. Lá pelo lado esquerdo do campo de ataque. Vai colocando a bola na marca, vai se posicionando por ali. O time mineiro, São Paulo vai tentando se livrar dessa ameaça. E agora vai chegando lá do outro lado o William. Agora capitão da equipe do Cruzeiro nesse segundo tempo, depois da saída de Lucas Romero. Quase 30 minutos da segunda etapa. Vai colocando a bola na marca, toma distância, vem de novo o William. Toda a movimentação na pequena área do goleiro Coronel. Autorizado o William, levantamento fechado. Coronel saiu, deu um tapa na bola. Ela sobra mais uma vez aqui pelo lado esquerdo. Bobadilha, tira dali, tenta a ligação direta. Vai sobrar mais uma vez com o Matias Vinha. Ele faz o toque, a bola esticada lá pela ponta esquerda. O William toca, já abre para receber. Recebe de volta, tá de frente. O William fez o passe na área, cara a cara. Caiu o Jorge, tirou, bateu. Pra fora! Mais uma chance perdida pelo time do Cruzeiro, Aline!
1: E seria um golaço do Caio Jorge na finalização forte pelo lado esquerdo. Ele pegou a bola e a defesa do São Paulo só olhando. Bateu com o pé esquerdo, acabou isolando o atacante.
3: Anderson, o Caio Jorge já perdeu 3 chances claras de gol no segundo tempo. Cruzeiro perde muitas oportunidades. São Paulo teve há pouco uma boa chance com o Arthur, né? O jogo vira uma doideira, né? Porque os dois times atacam desesperadamente como se não houvesse amanhã. A chance de ter mais gols nesse jogo aí é muito grande.
4: Olha essa saída de bola do São Paulo. Isso daí não pode acontecer. Não é possível que os caras ficaram 15 dias parados treinando para voltar e apresentar um futebol desse. Então, assim, é isso que o torcedor reclama, porque não tem o planejamento do jogo, os jogadores tudo fora de posição, assim, é um catado.
0: Parece que voltou pior, hein? Vem Arroio, dominou lateral da área, levou pra linha de fundo, cruzamento rasteiro, Arboleda consegue o toque. Ela sobra com o Wendel. O Wendel solta a jogada mais à frente com Bobadilha. Daí pelo lado esquerdo, faz o domínio Arthur. Ainda na intermediária de defesa, ele arranca, engata a quinta marcha, soltou mais à frente, é pra Vitor Sá. Ele encara a marcação do primeiro, Vitor Sá pelo corredor esquerdo. Já se apresenta na área, Vitor Sá tentou a finta. E aí acabou perdendo a bola na sequência, o jogador do Cruzeiro caiu, o juizão disse que não houve a falta, o famoso acidente de trabalho. Então ela sobra, volta de novo com o tricolor aqui no campo de ataque. Lado esquerdo, Vitor Sá faz o domínio, e cara, a marcação aliás é Arthur. Arthur solta a jogada com Bobadilha, Bobadilha aqui de novo na ponta, mais uma vez com Arthur. Arthur volta a jogada, deixou de novo por dentro com Newton. Newton pisa na bola, carrega pelo lado esquerdo, solta a jogada agora sim para Vitor Sá. Dominou, encarou a marcação lateral da área, escapou, levou pro fundo, William. Deslizando no carrinho, é escanteio, Aline.
1: Por baixo, fez o corte quando o Vitor Sá avançava e tentava o cruzamento. São Paulo vai mexer de novo. Vem aí o Jordney. Jordney, camisa 48, no lugar do 16, Bobadilha.
0: A última mexida do técnico Dorival Júnior no jogo. Jordney, camisa 48. E o São Paulo que tem escanteio, vem levantamento para dentro da área, saiu Otávio Esquisito, o gol tá aberto, vem o toque, tentou bater pro gol em cima do próprio companheiro, a bola vai para fora, perde a chance, Caleri, Aline!
1: Até quando tem oportunidade de finalizar, dá azar. O Caleri pegou de primeira do lado direito da grande área, porque a bola já tava mais próxima e ainda assim acertou o companheiro e saiu pela linha de fundo.
3: Olha, Anderson, o jogo em que o São Paulo finalizou 15 vezes... É a primeira chance do Caleri, né? Completamente sumido na partida.
4: Eu quero entender também algumas coisas, né? O Dorival Jordney, ele era cotado para ser titular contra o Santos, não jogou por conta do transfer ban e no jogo seguinte ele teve que ficar de fora.
1: Não, ele tava com a seleção.
4: Ele tava com a seleção, né? Então, ele era cogitado para ser titular. E agora ele é a última opção do Dorival. Então, assim, é umas... escolhas que o Dorival faz que também ninguém entende.
3: Né? O Jordney, antes da nova FIFA, entrou muito bem naquele jogo contra o Boca Juniors. Né? É bom jogador.
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0: E atenção, galera ligada no futebol da Band News FM, você ouviu o toque, vamos girar tempo, placar de jogo no estádio do Mineirão. 33 e meio é o segundo tempo. 29ª rodada, Campeonato Brasileiro, no placar Band News FM, você confere. Cruzeiro 2, São Paulo 0, Yuri Queiroga.
5: Há pouco, o Internacional venceu o Corinthians por 2-1 e Fernando Diniz foi demitido do cargo. O Vasco derrotou o Botafogo por 2-1 e abriu 3 pontos de vantagem para a zona de rebaixamento, que ainda é aberta pelo Internacional. Corinthians está a 1 ponto do Inter e no domingo joga o clássico contra o Palmeiras. Vai estar fervendo pouco o estádio lá em Itaquera domingo.
0: Arroio, domina a bola pelo lado direito, traz de fora pra dentro, na perna canhota, faz o passe no corredor. William tenta o domínio, solta a jogada de novo pra Arroio, se apresenta Matheus Pereira. Arroio inverte, muda o lado do corredor, coloca lá pelo lado esquerdo, faz o domínio, tenta colocar no gramado.
5: Anderson,
0: tenta o passe à frente, pois não, Yuri.
5: Deixa eu só corrigir que o mando de campo é do Palmeiras, o jogo de Itaquera já foi no primeiro turno.
0: Exatamente, mas, não, mas vai estar fervendo do mesmo jeito, viu?
5: Só que pro outro lado, o que é pior ainda pro Corinthians.
0: Exatamente. Faz o domínio de novo, Jonathan Jesus. Volta a jogada aqui no setor defensivo com o goleiro Otávio. Quase 35 minutos dessa segunda etapa. O São Paulo perde mais uma. Volta da data FIFA. Já havia perdido diante do Santos. E agora vai perdendo diante do Cruzeiro fora de casa. 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
0: Lateral, posse de bola para a equipe do Cruzeiro ali pelo lado esquerdo do campo de defesa. Entramos nos últimos 10 minutos regulamentares de jogo. Esse sim, tá difícil, hein?
4: Exato, a vida do São Paulino não tá fácil não, né? O São Paulo teve a oportunidade de fazer 3 pontos contra o Santos e jogar mais tranquilo esse jogo, mas não é isso que nós estamos vendo, né? Então o São Paulo tá entrando num momento muito complicado da competição, porque os que estão embaixo estão se aproximando e o São Paulo não tá tendo força para tentar, né, se distanciar dessa zona do rebaixamento. Então, assim, pelo futebol que está jogando hoje, o São Paulo se torna um sério candidato a brigar por essa parte de baixo da tabela aí.
0: Esse é o mais desesperador, né? Quando você vê todo mundo que está vindo de baixo ganhando e você não consegue somar pontos. São Paulo, que estava tranquilo no meio da tabela, agora já começa a acender um sinal de alerta. Vem pro campo de ataque, caiu o Jorge, tentava o domínio, foi desarmado. A bola sobra de novo com o time do São Paulo, tenta escapar da marcação, foi derrubado. O São Paulo tem vantagem, sobra ainda com o Arthur. Escapa da marcação, tenta a ligação aqui pelo lado esquerdo, vem-se embora de novo pro campo de ataque. Pedro Ferreira faz a ligação mais à frente. A bola é boa para Vitor Sá, dominou, puxou pra perna direita. Ajeita a jogada, vem de frente de novo Arthur, tenta o passe, a bola esticada aqui pela ponta. E encarou a marcação, Vitor Sá, bico da área, cabe cruzamento, faz o passe. Volta de novo com o Arthur, ele tenta o giro pra cima da marcação, puxou pro lado esquerdo, fica sem opção, então ele vai tentar recomeçar. De novo Arthur, descola o passe agora com o Nilton, de muito longe, Nilton engatilha, bateu bloqueado pela defesa. Ela sobra de novo agora no setor defensivo da equipe do São Paulo. Volta de novo com o Rafael Tolói. Tolói faz o domínio mais uma vez pela quarta zaga, fica de frente pro campo de ataque, se apresenta, recebe mais uma vez por aqui o Pedro Ferreira. Vai tentar o lançamento, prefere o passe, volta a jogada, deixa curto agora na intermediária. Toca a bola mais uma vez o time do São Paulo aqui pelo lado esquerdo, Tolói. Escolou o passe de primeira, toque mais uma vez à frente, acelera, vai-se embora pro campo de ataque, o tricolor se movimenta. Caleri segurou, prendeu, abriu a jogada na intermediária ofensiva, Arthur ligou na ponta, chega deslizando no carrinho Matinhas Vinha. Na hora exata ele consegue fazer o corte, o Cruzeiro vem-se embora pro contra-ataque. Caiu Jorge, descola o passe, deixa de novo a jogada por dentro. Felipe Moraes tenta o passe à frente, a bola pro Marcos, tentou o passe mais à frente, chegou por ali a defesa, faz o corte, voltou, é pra Arroio, aqui pela ponta direita, puxou, clareou, perna esquerda, bateu, Arroio pra fora! Com espaço, Arroio trouxe de fora pra dentro e mandou, a bola passou muito perto, Aline.
1: E buscando aquela característica que ele tem de finalização, puxando para a entrada da área com o pé esquerdo, foi uma batida até mais colocada, saiu por cima do gol do Coronel. Arroio tem 8 gols na temporada.
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0: São Paulo ainda tenta voltar pro jogo. A bola esticada lá pela ponta direita, faz o domínio Pedro Lima. E encara a marcação do primeiro, vai carregando mais uma vez, tentou escapar, chega por baixo a defesa Matias Vinha. Recupera a posse de bola mais uma vez para a equipe do Cruzeiro, junta a linha lateral ali, pisa na bola, volta a jogada, deixa pra Zé Lucas que recomeça. Agora na área com o Jonathan Jesus, faz o domínio para aqui o zagueiro, entrada da área, pisa na bola, escapa da marcação, vai carregando pela intermediária, ninguém do São Paulo dá combate. Ele faz o passe à frente, Matheus Pereira. A bola escapou, chegou para ali o Arboleda, faz o corte, voltou de novo aqui pelo setor esquerdo, Vitor Sá, solta a jogada, deixou pelo meio, recebe combate, conseguiu escapar, adiantou demais, chegou na cobertura, William fica com ela, mais uma vez a defesa do Cruzeiro vai sair jogando mais uma vez aqui pelo lado direito, avança de escola o passe, deixa de novo com o Arroio, e aí o time do Cruzeiro cadencia, toca a bola mais uma vez o time mineiro, vem lançamento de Gerson aqui pra ponta, Arroio tentava o domínio, mas ela escapou, sobra de novo com o Wendel, que recomeça, olho do Coronel, a bola passou embaixo da perna dele. Quase um gol contra, bizarro, do time do São Paulo, Aline.
1: O Wendel recuou uma bola de boa pro Coronel e ele foi dominar, tava confiante, foi com o pé direito pra fazer esse domínio, só que não acertou a bola, ela passou e quase entrou no fundo da rede. Que papelão.
0: E ele desistiu no meio do caminho, né? Se a bola vai na direção do gol, era o terceiro gol do Cruzeiro. Gente do céu, esse é o retrato do São Paulo Futebol Clube atual. Mexe o time do Cruzeiro.
1: Matheus Henrique 7 no lugar do Gerson 8. Matheus Henrique 7 no Gerson 8. E o Lúcio Rodrigues 97 na vaga do Caio Jorge. Lúcio Rodrigues 97 no Caio Jorge.
0: Saindo, portanto, o Caio Jorge, camisa número 19 do time do Cruzeiro. Enquanto isso, vem cobrança de escanteio, levantamento de William, bola longa, segunda trave, subiu por ali, tentou ajeitar, defesa afasta, sobra de bola com Arroio, calibrou, tentou mais uma vez a inversão, bola longa para William, lateral da área, ele faz o domínio, levantou na boca do gol, subiu o Arboleda, afasta de cabeça, voltou Arroio, tentou brigar por ali, completa Vitor Sá, manda a bola para longe, briga ainda pela sobra, Matias Vinha tenta mais uma vez lançá-la para o campo de ataque, a bola sobra com a defesa do São Paulo, que perde, aí tem que afastar, mandar para longe o Wendel, o jogo fica feio, ninguém coloca a bola no chão, agora sim o time do São Paulo tenta a ligação ali pela ponta, Arthur faz o breque, volta na contramão, perna esquerda, ele recomeça, volta a jogada, deixa de novo no setor defensivo Bernardo Ramos, as duas últimas mexidas do time do Cruzeiro.
3: É, taticamente o Gerson sai, um jogador de mais criação do que o Matheus Henrique, que é um volante, o Lúcio Rodrigues jogou no Bahia, centroavante, né, de menos mobilidade em relação ao Caio Jorge.
0: Levantamento de bola pra área, subiu Caleri, a bola passou por ele, vai sobrar ainda do outro lado, faz o domínio Pedro Lima, encara a marcação, linha de fundo, ninguém aparece pra ajudar o Pedro Lima, agora sim se aproxima, tenta receber ali pela ponta, recomeça, volta a jogada mais uma vez o time do São Paulo, gira o jogo Arthur, inverte aqui pro lado esquerdo, passe comprido demais, vai chegar pra aqui o Wendel, ainda consegue evitar a saída de bola pela linha de lado, o Wendel carrega aqui pelo setor esquerdo, cabe levantamento pra dentro na área, ainda o Wendel se posiciona à frente, o time do São Paulo tenta a ligação, Caleri vem buscar o jogo, descola o passe, chega deslizando no carrinho, manda pela linha lateral mais uma vez por ali o João Marcelo, lateral, posse de bola que favorece o time do São Paulo, mais uma vez o Tricolor é quem tem a posse de bola aqui no campo de defesa, Arboleda, pisa na bola, fica de frente para o campo de ataque, tenta a ligação, vem de novo, bola no costado da defesa, Vitor Sá dominou de canela, engrossou o caldo e a bola sobrou com a defesa do Cruzeiro e na sequência ele comete a falta, Band News FM, aqui o futebol é notícia.
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0: Ô, Cicinho, a gente está em reta final de Campeonato Brasileiro. Olhando para frente, São Paulo tem alguma perspectiva de Libertadores? Ou, quem sabe, brigar contra o rebaixamento?
4: Não, brigar contra o rebaixamento. O que o São Paulo está aprontando hoje nesse jogo aí é algo de deixar o torcedor muito receoso, jogou mal, vai lá.
0: Vem de novo o time do Cruzeiro, tenta o passe à frente, foi atropelado, sobrou para Lúcio Rodrigues, puxou para a perna direita, derrubado, sem falta. O São Paulo recupera a posse de bola, tenta acelerar na transição, mas aí o São Paulo recomeça. Diga lá, Cicinho.
4: O São Paulo que contra o Santos até fez um 70 minutos bons, aí você pega o Coronel, tem a oportunidade de chutar a bola para frente, parece que os jogadores também, eles querem se complicar. Então o futebol que o São Paulo está apresentando hoje, São Paulo não consegue criar, espaço, São Paulo não consegue sair jogando, São Paulo não consegue marcar o adversário, jogadas assim que é a lógica, o São Paulo não consegue fazer leitura do jogo. Então quando isso acontece é porque os jogadores estão sem confiança, o treinador já não consegue extrair mais nada. Então o rumo, a direção que se toma é exatamente isso, lutar contra o rebaixamento. É que tem muito time limitado também, porque o São Paulo pode colocar nesse bolo aí.
0: Arthur tenta a ligação na direção do campo de ataque. Aí errou completamente.
4: É que a gente acaba de falar e o cara faz uma besteira dessa.
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0: São Paulo aperta, pressiona, recupera a posse de bola no campo de ataque. Vai voltando na contramão, aí o juizão ficou no meio do caminho. A bola desviou em cima dele, mesmo assim o São Paulo ainda tem a posse. Lado esquerdo, Vitor Sá descola o passe, a bola vem para Calleri. Calleri dominou, a bola pipocou, sobra mais uma vez com o Wendel. O Wendel tenta o passe, vem bola mais uma vez na intermediária ofensiva. Gira o jogo, Newton, estica a jogada lá pela ponta. Faz o domínio, volta na contramão por aqui o Pedro Lima. Recomeça a jogada, Tolói toca de primeira. O time do Cruzeiro aperta, pressiona, recupera a posse de bola. Lado esquerdo tenta acelerar, foi derrubado Felipe Moraes com falta, Aline.
1: Totalmente estabanado, né, o Wendel, porque ele perdeu a bola e não conseguiria recuperar, precisou fazer a falta para o Felipe Moraes não sair na velocidade, e o Wendel tem cartão amarelo já.
0: É, exatamente, matou contra-ataque ali o jogador do São Paulo. Já já o tempo de acréscimo. Já já 45 minutos dessa segunda etapa. Arroio domina a bola pelo lado direito, rabiscou, perna esquerda, ele recomeça, volta a jogada no setor defensivo. Mais 5 minutos, vamos até 50 na informação de Aline Fanelli. Vem mais uma vez pelo lado esquerdo o time do Cruzeiro, tentava avançar, chega por baixo, desarme na boa, na bola sem falta. A bola saiu pela linha lateral com o último toque do jogador da equipe mineira, por isso Pedro Lima vem ali para a reposição de jogo. Sai mais uma vez por dentro, Milton faz o domínio por ali, pressionado, ele escapa da falta, escapa da marcação, solta a jogada, o time do Cruzeiro continua pressionando. E agora comete a falta, Aline?
1: O Felipe Moraes cometeu a falta no Pedro Ferreira do São Paulo, estava com a bola dominada no campo de defesa, o tricolor já cobrou. Vai cobrar de novo.
0: Não valeu ali a cobrança do São Paulo, a bola estava rolando. Vem mais uma vez o time do São Paulo. Movimento aqui no setor defensivo. Rafael Tolói descola o passe mais à frente, além da linha de meio campo. Vem o passe pelo alto, faz o domínio, coloca no gramado para ali o Calleri. O pessoal está pedindo um toque de mão. Calleri faz o giro e agora sim ele marca. Marca ali o toque de mão e o Calleri irritado. Bate a bola ali contra a placa de publicidade. A falta marcada. 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
0: Lançamento de bola aqui, vem mais à frente na direção do campo de ataque. Chega por ali a defesa do São Paulo, briga, consegue o giro para cima da marcação. Acelera, vem o passe, vem de novo por dentro. Arthur vai carregando mais uma vez para o lado esquerdo, mas não tem ninguém. É um deserto o lado esquerdo do time do São Paulo. Então ele carrega na jogada individual, faz o passe à frente. A bola chega para Vitor Sá no bico da área. Puxou para a perna direita, ajeitou. Defesa do Cruzeiro voltou inteiro. São Paulo não tem espaço. Toca a jogada mais uma vez na entrada da área. Tentou carregar pelo lado esquerdo, faz o giro, recomeça. Volta a jogada para Nilton com espaço. Engatilhou, bateu de longe, ela passa à esquerda, vai à linha de fundo levando o perigo, Aline.
1: Um foguete, a batida do Newton da entrada da área intermediária. Olha que ele ainda estava fazendo o movimento, né? Ainda assim pegou com o bico da chuteira, pé direito, estava buscando o canto esquerdo do Otávio. Mais uma tentativa do São Paulo.
0: 47 minutos do segundo tempo, 47-47. Vamos até 50 minutos nesta segunda etapa. 2-0 vence o time do Cruzeiro em Belo Horizonte, Minas Gerais. O São Paulo mais uma vez derrotado no Brasileirão. Vai se afundando cada vez mais o time de Dorival Júnior. E o Cruzeiro de olho no G5, brigando por uma vaga direta na Libertadores. O Leandro Otávio vai segurando a bola, vai gastando tempo e faz a defesa ali com as mãos. Bernardo Ramos, finalzinho de jogo, vitória do Cruzeiro.
3: Cruzeiro jogou melhor do que o São Paulo, Anderson. Aliás, foi um jogo bom, com muitas finalizações, 40 finalizações ao todo. Agora a gente vai falar mais sobre isso no pós-jogo. São Paulo tem muita coisa a melhorar, principalmente no setor defensivo.
0: E vem de novo o Cruzeiro, lançamento para Arruda, aparece Arboleda. No meio do caminho ele faz o corte, a bola vai sobrar mais uma vez ali pelo lado esquerdo do campo de ataque do time do Cruzeiro. Matheus Pereira, volta a jogada, tenta o toque mais à frente, tentava bater de primeira na bola por ali. O Lúcio Rodrigues, ela acabou saindo. Saiu o lateral para a equipe do São Paulo, que se complica, hein? Se complica sozinho na saída, na sequência tem uma falta. Jogo parado, vai terminando o jogo no estádio do Mineirão. Vai terminando o jogo em Belo Horizonte, vitória do time do Cruzeiro, 2-0. Perde a bola o São Paulo, ainda vem o Cruzeiro, dominou, Matheus Pereira tá de frente, engatilhou, fez o passe na área, perna esquerda, Felipe bateu, espalma o goleiro! Bola quente de Felipe Moraes e a defesa de Coronel Aline.
1: No meio do gol, com força, o Coronel conseguiu espalmar pra frente, o Felipe Moraes tentou a oportunidade e parou no goleiro do São Paulo.
0: E o Cruzeiro vem de novo, com o Arroio pelo lado direito, dominou, puxou por dentro o Arroio, tentou se livrar da marcação, foi derrubado com falta. O Cruzeiro não tira o pé do acelerador, é mais uma falta, Aline.
1: Essa foi cometida pelo Newton, que acertou o pé esquerdo do Arroio, depois que ele estava já com a bola dominada na intermediária, e o Cruzeiro, claro, não tem pressa para cobrar.
0: Vai terminando o jogo no estádio do Mineirão. 49 minutos deste segundo tempo, ele prometeu o jogo até os 50. O Arruio tá ali gastando um tempinho também. Vai se levantando, camisa 99 da equipe do Cruzeiro. Dorival Júnior, de cabeça inchada, vai perdendo mais uma o time do São Paulo. E o Cruzeiro não quer nem saber, vai mandar essa bola lá pra dentro da área. Matheus Pereira e Arroio. Ou quem sabe até bater direto, né? O Coronel não tá lá com essa confiança toda, não. Vem o time do Cruzeiro na cobrança, Matheus Pereira levantou, segunda trave, toque de cabeça, Coronel defendeu, voltou no rebote, a bola fica com a defesa do São Paulo. Já havia parado o jogo, mas o Coronel fez uma grande defesa, Aline.
1: É, você falou aí, né, que era pra arriscar pro gol, o Coronel conseguiu dar um tapa e por pouco ali não levou o terceiro gol, porque a posição era irregular também.
0: Quando apita pela última vez no jogo, árbitro! Fim de jogo, fim de papo no estádio do Mineirão. Vitória do time do Cruzeiro. Agora de vez no G5. E o São Paulo, afundado em crise, perde mais uma. Saída dos jogadores no gramado do estádio do Mineirão, Aline Fanelli.
1: Olha, e dá pra ver que o Arroio tá bastante cansado. Ele não jogou tanto tempo assim, Anderson, mas ele tava com a seleção equatoriana na última data FIFA, voltou a Belo Horizonte na madrugada desta quarta-feira, por isso até começou no banco de reservas. Os jogadores da equipe da casa estão se abraçando, enquanto os atletas do São Paulo vão saindo aos poucos em direção ao vestiário. A situação do time como visitante no Brasileirão, ela é bem complicada, porque com o técnico Dorival Júnior, o São Paulo não venceu jogando longe de casa. São 5 derrotas e 1 empate em 6 jogos. E o confronto direto vem pela frente. No sábado, o São Paulo vai enfrentar o Vitória às 9 da noite no estádio do Morumbi, enquanto o Cruzeiro tem o Bragantino como adversário. Na segunda-feira só, vai ter uns dias de descanso o Cruzeiro, também às 9 da noite, Anderson.
0: Encerrado, portanto, Cruzeiro 2, São Paulo 0, pela 29ª rodada do Brasileirão no estádio do Mineirão. Vem agora o depois do jogo e olha, eu vou falar, hein? Fica aí com a gente porque tem coisa para ser debatida, tem a demissão de Fernando Diniz, tem esse resultado do Cruzeiro para cima do São Paulo. Vem aí o depois do jogo, vem aí Yuri Queiroga.
5: Em alguns instantes, o depois do jogo, depois de termos acompanhado o Cruzeiro 2, São Paulo 0. Aqui, Anderson Gonçalves, Bernardo Ramos, Cicinho e Aline Fanelli transmitiram Cruzeiro 2, São Paulo 0. Bernardo Ramos e Cicinho voltam daqui a pouco para comentar esta partida e também a demissão de Fernando Diniz do Corinthians. O zero, Bernardo Ramos e Cicinho voltam daqui a pouco para comentar esta partida e também a demissão de Fernando Diniz do Corinthians.
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1: Está no ar o Depois do Jogo desta quarta-feira, dia 7 de outubro de 2026. Mas um Depois do Jogo, não apenas um Depois do Jogo, depois de jogos e de muita coisa que aconteceu nessa 29ª rodada do Campeonato Brasileiro. Hoje tivemos Cruzeiro 2, São Paulo 1 e tivemos do São Paulo 0, quer dizer, e tivemos Internacional 2, Corinthians 1. Este resultado dando fim à passagem de Fernando Diniz como técnico do Corinthians. E é a principal notícia da noite. Embora a gente tenha saído agora do jogo entre entre Cruzeiro e São Paulo, a principal notícia do dia, ou a principal notícia da noite, é Fernando Diniz fora do Corinthians. Eu e Yuri Queiroga estou ao lado de Bernardo Ramos e Cicinho, que comentaram a partida anterior, mas que também falam sobre esse fim de ciclo de Fernando Diniz no Corinthians. Anderson Gonçalves, que narrou Cruzeiro 2, São Paulo 1. E claro, a gente movimenta todo o nosso time de reportagem. Aline Fanelli, Lucas Belotti também. A gente vai falar muito também do Santos, que amanhã enfrenta o Flamengo no Campeonato Brasileiro às 7h30 da noite. Vai falar do Palmeiras, que joga contra o Bahia às 9h30 da noite. O jogo também interfere muito na disputa pela liderança do Campeonato Brasileiro. Mas Anderson Gonçalves, você que narrou a partida de poucos instantes atrás, um dedinho de prosa sobre essa demissão de Fernando Diniz, fim de ciclo de Fernando Diniz no Corinthians depois de 7 derrotas consecutivas no Campeonato Brasileiro.
2: Um abraço para você, Yuri Queiroga, um abraço para o Bernardo Ramos, Cicinho, Aline Fanelli, nossa grande audiência aqui na Band News FM. Bom, falando um pouco sobre o Fernando Diniz, é a conclusão de um ciclo que já acontece algumas vezes, né? Quando o Fernando Diniz está no comando de alguma equipe. Mas assim, não dá para admitir a diretoria do Corinthians segurar durante toda essa super data FIFA de quase 20 dias um técnico que ela demitiu há poucos instantes depois do fim do jogo lá no Sul e às vésperas de um derby, né? De um Corinthians e Palmeiras, e na casa do Palmeiras, na arena do Palmeiras. Você riscar o fósforo em um barril de pólvora. Foi isso que aconteceu. Fernando Diniz não tinha condições de seguir no comando do Corinthians, acho que já há algum tempo. Talvez a partir da quarta derrota, não sei se nem a quinta derrota ele poderia estar lá, mas chegou a um número alarmante nessa campanha do Corinthians, uma queda livre, né? O Corinthians agora se credencia nessa briga contra o rebaixamento, diferente do time do São Paulo, que perdeu hoje, é verdade, né? Vem também de uma sequência de derrotas, mas que ainda tem um respiro, podemos dizer assim. Tudo bem que essa zona de rebaixamento tem ficado muito complicada, né? O São Paulo agora fica 5 pontos, é o 11º colocado, fica 5 pontos do Internacional. A gente tá falando de uma reta final, né? De 9 jogos pela frente, 8 jogos pela frente, mas assim, vai ficando uma situação muito complicada também para o time do São Paulo. O São Paulo precisa abrir o olho e não repetir ou cometer os mesmos erros que cometeu a diretoria do Corinthians, né? Esperando passar um longo período, a gente vai ter uma data FIFA também em novembro, e é nesse período que, se você pensa em trocar de técnico, é o momento que o treinador novo vai ter para poder preparar ali, pelo menos por poucos dias, apresentar a filosofia dele. Agora, como que o time do Corinthians vai se preparar para esse derby de domingo diante do Palmeiras? Palmeiras brigando pela liderança do Brasileirão ponto a ponto com o time do Flamengo, né? Querendo, claro, agravar ainda mais a crise do Corinthians, e os jogadores totalmente sem confiança, né? Sem um treinador ainda, ou pelo menos a gente imagina que não tem um treinador definitivo até esse jogo diante do Palmeiras, mas assim, uma crise sem fim, uma bagunça absurda, um time sem comando, jogador pedindo pro técnico ficar, e aí depois perde um gol inacreditável em cima da linha, e aí depois o técnico é demitido. Olha, Yuri Queiroga, é uma bagunça sem tamanho. E a gente, até fazendo um paralelo com esse jogo do São Paulo, espera que o São Paulo não tenha, não, ou pelo menos não espere se agravar tanto a crise assim, se for necessário para trocar de comando, porque a gente sabe que o Campeonato Brasileiro está chegando numa reta final e a partir de agora todo ponto é importante. Então assim, não dá para ficar perdendo tempo e nem ponto até esse final de Brasileirão, viu, Yuri?
1: Anderson, aquele abraço pra você e até a próxima.
2: Um abraço, meus amigos. Bom pós-jogo pra vocês. Vai render, eu vou ouvindo.
1: Hoje vai render. Já temos aqui Lucas Belotti. Hoje teve trabalho. É aquela coisa, né? Hoje a jornada não terminou com o fim, com o apito final de Internacional 2, Corinthians 1, Lucas Belotti. Porque Fernando Diniz não é mais técnico do Corinthians. Seja bem-vindo de volta.
3: É um prazer estar aqui com vocês, amigos. A decisão foi tomada pelo Marcelo Paz e também pelo presidente Osmar Stabile, né? Como muito bem destacou o Anderson Gonçalves. 20 dias depois do próprio Marcelo subir à sala de coletiva da Arena do Timão em Itaquera e bancar o trabalho do Fernando Diniz antes da data FIFA, depois daquela derrota por 3-1 contra o Fluminense. Disse que acreditava no trabalho, né? Só pra gente tentar resumir o que foi dito pelo Marcelo Paz. Que acreditava numa virada de chave sem uma necessidade de mudar o comando técnico da equipe, relembrou o começo do Fernando Diniz como maneira de acreditar que sim, era possível que o técnico voltasse a apresentar uma melhora, e tudo ficou na conta do Yuri Alberto, né? Da volta do Yuri Alberto. Diniz falou sobre isso na coletiva depois, o próprio Marcelo Paz falou sobre isso nesse pronunciamento, de que o Corinthians acreditava que o Fernando Diniz não era o grande culpado, porque várias e várias outras coisas aconteciam no clube e não deixaram de acontecer, né? As dívidas, os salários atrasados, os direitos de imagem que não foram pagos em sua totalidade, tudo isso virou uma dor de cabeça pro Corinthians. Só o Yuri voltou e aí o clube chegou à 7ª derrota seguida, e agora o Fernando Diniz não é mais técnico do Corinthians. O Marcelo Paz falou depois do jogo em um novo pronunciamento, não abriu espaço para alguns questionamentos como esse, que era bem óbvio, né, do porquê dessa mudança de filosofia depois de tanto tempo que um treinador novo, se fosse contratado, teria para trabalhar. E também explicou como devem ser os próximos passos do Corinthians. Já já a gente traz algumas das informações que a gente conseguiu colher por aqui também. Mas o Marcelo Paz deu a entender que tentou até o final e que a decisão era meio que inevitável. Falou em criar um fato novo para o Corinthians para tentar ganhar mais partidas no Campeonato Brasileiro. Restam 13 rodadas.
4: Como já foi informado aí no site oficial do clube, nas redes sociais do clube, a gente vem falar aqui do encerramento do trabalho do Fernando Diniz e sua comissão técnica. Um momento de muita dor, um momento muito difícil, pelos resultados, né, pelo momento que o clube atravessa dentro de campo, e perdeu o convívio de uma grande pessoa, de um grande profissional, de um cara que se doou ao máximo, deu tudo que podia, né, e a gente só tem que agradecer a ele, né, pelo esforço, pelo empenho. Tivemos um início muito bom, promissor, e infelizmente demos uma estacionada na tabela, muitas derrotas seguidas e colocando em risco aí todo o nosso trabalho. E infelizmente é uma decisão que precisa ser tomada, buscar um fato novo. Não acho nem justo que a responsabilidade seja só do Diniz, da comissão técnica. Todos nós somos responsáveis, eu, jogadores, direção, como um todo. Mas uma medida precisava ser tomada e a gente acredita que é o que deve ser feito no momento, né, para buscar um fato novo, uma nova forma de jogar, uma nova forma de pontuar. A gente precisa voltar a pontuar, a gente precisa voltar a ser protagonista dentro de casa. Infelizmente não vinha acontecendo, muitas derrotas seguidas, e a gente, né, junto com o presidente, a decisão do presidente junto comigo, a gente toma essa decisão e vem informar vocês e também dizer que já vamos trabalhar de imediato para buscar um novo comandante, né, para que ele possa estar em São Paulo quanto antes, para já trabalhar para o clássico de domingo. A gente precisa voltar a pontuar, precisa voltar a vencer, e é isso que nos cabe nesse momento. Agradecer ao Diniz, assim, eu particularmente estou com muita dor por esse momento, muita mesmo, mas faz parte da vida do futebol. Os resultados não vieram, não estavam vindo, tentamos bastante, né? Talvez já se esperava em outro momento, mas a gente foi tentando cada vez mais, mas infelizmente chega uma situação que tem que ser resolvida. Então é isso, agradecer a paciência de vocês aí, agradecer a compreensão de vocês, e que a gente já vai de imediato sair daqui, já trabalhar para buscar um novo nome, para já estar trabalhando o quanto antes. É isso.
3: Bom, é isso, né, Yuri? Não dá para falar em negociação concreta, né? Faz o quê? 2 horas que o jogo terminou aproximadamente, então o Corinthians não tem nada avançado, engatilhado, enquanto possibilidade de ter um novo treinador, mas essa ideia da diretoria, explanada pelo Marcelo Paz, é muito clara, né? De não ter um interino no banco de reservas. Quando isso não tem essa figura mais, né? O William Batista é o técnico do Sub-20, não tem nenhuma experiência profissional, É um técnico de base que foi subindo aos poucos também, né? Não está há muito tempo no Sub-20, diferente de outros contextos onde o Corinthians tinha, por exemplo, o Danilo, que treinou o time exatamente nesse contexto, né? De um derby depois de uma demissão. Então não é uma realidade, o Corinthians, por isso, tem pressa para buscar um novo treinador. E nas entrelinhas a gente entende algumas coisas. É claro que já era um nome que vinha sendo cotado pela torcida, apesar da diretoria não ter feito contatos, Ramon Dias. É um cara identificado com o clube, principalmente o filho dele, Emiliano, até hoje faz postagens, faz algumas alusões a essa passagem pelo Corinthians. É o grande trabalho, né, da dupla Ramon e Emiliano aqui no futebol brasileiro. Teve, enfim, a histórica campanha que salvou o Vasco do rebaixamento, mas no Corinthians foram 9 vitórias consecutivas, um time desacreditado que foi para Libertadores e quando eles chegaram ao clube estava na 18ª colocação, numa situação meio parecida com o que o Inter vivia até a chegada do Eduardo Batista. O Corinthians foi para Libertadores da América naquela temporada 2024 e a partir dali conquistou também o Campeonato Paulista com a dupla Ramon e Emiliano, que não sustentou muita coisa depois disso, né? Agora o Ramon vai chegar, são 9 jogos, eu falei há pouco 13, errei a matemática, 9 jogos até a reta final do Campeonato Brasileiro, onde o Corinthians vai precisar somar alguns pontinhos para se manter na Série A do Campeonato Brasileiro. E aí passa a ser o plano A da diretoria, até por essa proximidade que tem com o clube, pela facilidade das negociações, e essa corrida contra o tempo se torna um pouco menos difícil quando você tem um treinador que publicamente já disse que tem interesse em voltar a treinar o Corinthians, e para além disso tudo, está livre no mercado. O último trabalho dele foi no Olímpia do Paraguai, passou inclusive pelo Inter, né, no fim da temporada passada. Então é sim o plano A da diretoria do Corinthians, as conversas devem se desenrolar muito provavelmente a partir de amanhã, e não há um empecilho por parte do Ramon, por parte do Emiliano. Então, se esse contato acontecer, aí as questões vão ser mais burocráticas, vão ser mais em relação a contrato, valores colocados no papel. De resto, um lado quer, o outro lado quer ainda mais, então é difícil imaginar um cenário fugindo muito disso. É claro que é difícil, mas não é impossível, quando a gente trabalha também com outras opções para não ficar apenas com Ramon e Emiliano Dias. Mas hoje eu posso dizer que eu me surpreenderia bastante se o Ramon Dias não fosse o próximo técnico do Corinthians.
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6: Eu tenho um questionamento ao Belotti, fala Belotti, beleza? O Ramon Dias não teve problema com o Memphis Depay, que reclamou abertamente dos métodos do Ramon Dias e tal. Não teve essa questão?
7: Foi ele que derrubou.
6: Então, pra não dizer isso.
3: Depois de uma partida do Corinthians, né, pelo Campeonato Brasileiro, eu não vou me recordar qual era o jogo, o Memphis passa na zona mista, uma das primeiras vezes que ele falou com a imprensa, né? E ele disse abertamente que não via melhora no Corinthians, que ele estava alguns meses por lá e o time não melhorava, de que aquele não era o jeito do Corinthians jogar. Então teve essa questão, né? Depois o Memphis desmentiu, disse que não tinha problema nenhum com o Ramon. Então assim, houve esse entrever entre as partes, mas não dá para dizer que houve uma briga entre Memphis Depay e Ramon Dias. Óbvio que o treinador não gostou do que ouviu, depois acabou sendo demitido também. Mas já era ali um processo de, entre aspas, fritura que o Corinthians tinha com o Ramon Dias, né? Porque era um momento de troca de gestão, de troca de presidência. Então, o próprio Osmar Stable não tinha no Ramon e no Emiliano o técnico dos sonhos. E aí, mesmo depois do título do Campeonato Paulista, com um ou outro tropeço no Campeonato Brasileiro e a queda da pré-Libertadores, vai a gente destacar também para o Barcelona de Guayaquil, Ramon e Emiliano foram demitidos. Mas talvez desses últimos técnicos do Corinthians tenha sido a dupla, aqui eu falo, né? Foi uma derrota por 2-0 pro Fluminense. Exatamente. Derrota por 2-0 pro Fluminense. O Ale me lembra, 16 de abril de 2025, essa declaração do Memphis. E talvez tenha sido a dupla de técnicos, né, que saiu mais por cima dessa passagem pelo Corinthians. O Dorival foi campeão da Copa do Brasil, é verdade, mas ele teve um início de Campeonato Brasileiro quase tão ruim, não é tão ruim, como essa sequência do Diniz, né? Inclusive eles terminam no mesmo estágio. Se a gente for pegar o primeiro turno do Dorival, ele é demitido contra o Inter, na partida de ida, né? O jogo do primeiro turno.
6: Foi 1-0, né?
3: Foi 1-0 o gol do Bernabéu. E aí o Dorival cai nesse jogo e o Diniz cai também pro Internacional. Mas se você for pegar, são 10 jogos também na sequência, né? O Diniz teve um número muito maior de derrotas, são 8. Mas o Dorival também ganhou 2 jogos, o Diniz ganhou 1. É que o Dorival empatou 4 dessas partidas e acabou perdendo bem menos, portanto. Perdeu 4 vezes, né? Metade. Mas é uma sequência difícil também, de uma vitória pro Diniz e de 2 vitórias pro Dorival. Então, o Dorival sai por baixo, apesar da conquista da Copa do Brasil. Ramon e Emiliano, eles saem com uma gratidão da torcida. Então, fica essa porta aberta sempre, entre aspas, né? Comparo com o que o Dorival vive no São Paulo, por exemplo, né? Dorival, depois que sai do São Paulo do título da Copa do Brasil, sai com a porta aberta. E aí parecia meio que claro que, em determinado momento, se o Dorival estivesse no mercado e o São Paulo estivesse mal, esse reencontro iria acontecer invariavelmente.
6: Até porque ele sai do São Paulo para ir à seleção, né?
3: Exatamente. Não é o caso de Ramon e Emiliano, né? Mas naquele momento era o entendimento de que o trabalho tinha que acabar, mas as portas estavam abertas para um retorno. Então, acho que essa questão com o Memphis, que você muito bem lembrou, não deve ser um empecilho.

0: antes do Vasco, ele era técnico daquele Al-Hilal, antes do Al-Hilal contratar o Neymar,
1: que ganhou do Flamengo.
0: Foi o Al-Hilal que ganhou do Flamengo.
1: É. Né? Uma arbitragem muito controversa, aliás, naquele jogo disputado em Tanger, no Marrocos. Marrocos. É, exatamente. Ah, mas o trabalho último da dupla, Ramon Dias e Emiliano Dias, no Internacional foi muito ruim, né? Que culminou até com uma demissão após uma goleada pro Vasco da Gama em São Januário, né?
0: 5-1. Uma goleada de 5-1 lá.
1: O Abelão chega.
2: Foi a última rodada do Brasileirão.
1: Né? É, antepenúltima.
0: Foi na antepenúltima, porque aí depois tinha um jogo contra o São Paulo, que é o Abel Braga reestreia, o São Paulo, o Inter perde por 3-0 e aí vai para a última rodada com o Bragantino, tendo que ganhar e torcer por algum tropeço. E é o que acontece. É. Ganha do Braga, o Ceará perde pro Palmeiras e o Inter se salva.
1: Exatamente isso.
2: E eu tava aqui pegando, né, a escalação do Ramon Dias no título contra o Palmeiras na Copa do Brasil. É, praticamente o time inteiro tá à disposição dele.
1: Foi no Paulistão, né?
2: No Campeonato Paulista. É, empate por 0-0 e título no Campeonato Paulista. Só o Martínez não tá mais no elenco, que foi dispensado na gestão do Dorival. E o Félix Torres, né, que você contar, ele foi pro Internacional. Mas assim, a base do time, o Ramon tem toda à disposição. Hugo Souza era o Anguilério, lateral esquerdo à época, Gustavo Henrique, Félix Torres e Mateuzinho, Carrillo, Ranieri, Garro e Martínez, Yuri Alberto e Memphis Depay. Então, o trabalho do Ramon, né, se voltar de fato ao Corinthians, aí depende de uma série de fatores, vai ter à disposição praticamente a base que ele tinha, com algumas adições importantes. Breno Bidon era um jogador muito jovem à época, o Matheus Bidu não tinha a mesma projeção, o Gabriel Paulista não estava no time, o André não tinha subido ao profissional, mas a base do Ramon Dias demitido do Corinthians em 2025 é muito parecida com a que o clube tem agora no fim de 2026.
0: Cicinho, também queria lhe ouvir a respeito disso. A turbulência em relação ao Corinthians aumenta, o Corinthians agora chega para o clássico com o Palmeiras, com uma situação de um ponto apenas acima da zona de rebaixamento, sem técnico, e se perder esse jogo, que é fora de casa, é na casa do Palmeiras, pode entrar no Z4, e aí faltariam apenas 8 rodadas para o final do Campeonato Brasileiro.
3: É um momento perigoso, um momento delicado, e parece que o Corinthians não consegue viver sem estar no caos, né? O Bernardo tocou num ponto muito importante, que foi o quê? O planejamento. Se você não tem convicção do treinador que está no momento com essa parada, então não tenta dar seguimento no trabalho e já traz um treinador, como aconteceu com o Inter. O Inter trouxe o Eduardo Batista, trabalhou aí e mostrou resultado, pelo menos na vontade. Teve as dificuldades que aconteceu nos outros jogos? Sim. Mas só que foi um time que já concluiu, conseguiu fazer os gols na oportunidade que teve. Então, assim, é lamentável. Você pega aí o Fernando Diniz, dos 20 times da Série A, o Corinthians foi o único time que não contratou nenhum jogador. O que o Diniz tinha em mãos, ele teve que trabalhar, ele teve que procurar peças. O Yuri, 70 dias fora. O André, 40 dias fora. Seus principais jogadores. O Memphis, naquele imbróglio, se renova ou não renova. 3 transfer ban, um monte de problemas do Corinthians, salários atrasados, e mesmo assim levou 3 jogadores para a seleção brasileira. Então, o Corinthians precisava fazer uma melhor avaliação. Eu acho que foi precipitado pelo momento do Corinthians, porque você chegar num clássico contra o Palmeiras, pelo menos o Diniz já conhece os jogadores. Então, assim, muito ruim pro Corinthians, muito ruim, porque o momento do campeonato é muito delicado e eu não sei se o Corinthians vai ter força para superar esse momento. Não acredito que ganhe do Palmeiras, não.
0: E Berna, eu tava fazendo uma conta, famosa conta de bodega, que 32 pontos pro Corinthians, se a gente for pensar no famoso número mágico, 45 pontos, que é o número de referência para você escapar do 4 rebaixamento.
1: 4 vitórias e um empate.
0: Daria, ou 4, são somente 2, com 9 jogos em voga, seriam apenas 2 combinações para você atingir pelo menos 13 pontos. Ou 4 vitórias e um empate, ou 3 vitórias e 4 empates. E aí seriam só 2 derrotas. Com 2 vitórias você não chega, não soma 13 pontos. Se você vencer só 2 jogos, e aí uma sequência de empates, mesmo que você empate os outros jogos, aliás não, com 2 vitórias dá 6 pontos, com 9 jogos em andamento, teria que empatar os outros 7. E não perder mais, para você somar os 13 pontos. Mas, numa conta racional, o Corinthians tem que vencer pelo menos

0: pelo menos 3 jogos para ter a chance de ficar ali com a pontuação mínima para escapar do rebaixamento.
1: A questão, eu acho até que o número vai ser inferior.
0: Sim.
1: Eu acho que vai dar para escapar com 43, 44 com certeza, 43 ali.
0: Talvez, dependendo.
1: É, exatamente.
2: 43,5, né? Porque conta a vitória, né?
1: Exato, sim.
2: 43, mas com pode 12 ser... vitórias.
1: Isso, isso. O número de vitórias pode ser determinante com 43 pontos. Acho que vai ser por aí. Mas a questão do Corinthians não é nem a matemática, cara. O desempenho que é horroroso. São 7 derrotas seguidas, né, Belotti?
3: É a pior sequência da história dos pontos corridos, né? Desde 2003, o Corinthians não tinha perdido 7 seguidas no Brasileirão.
1: É ridículo isso, cara. Né? Perdeu pra Chapecoense em casa. E aí abriu mão no jogo contra o Flamengo, entrando com um time reserva, perdeu o jogo no finalzinho com aquele gol do Bruno Henrique. Há outros resultados. E o próximo jogo é contra o Palmeiras na casa do Alviverde. O Palmeiras babando para tentar ganhar o Campeonato Brasileiro, jogando contra o Corinthians. Lógico que a torcida do Palmeiras quer mais é que o Corinthians se lasque, né? E o torcedor corintiano quer que o Palmeiras se lasque também. Então tem todo esse componente envolvendo a rivalidade, uma coisa terrível a que acontece com o Corinthians.
0: E o Palmeiras mordido também pelo histórico dos jogos lá no estádio, né?
1: No mata-mata passado, principalmente, né?
0: O Paulistão.
1: A derrota no Paulistão é na final, né? Por 1-0, gol do Yuri Alberto.
0: Isso.
1: E a desclassificação na Copa do Brasil também. Então, eu me lembro, é histórico isso, gente. É rivalidade o nome disso. É, em 2007, o Palmeiras jogava contra o Atlético Mineiro, no extinto Palestra Itália, e perdeu o jogo, perdeu a vaga na classificação para Libertadores da América, mas ainda assim a torcida saiu comemorando porque o Corinthians havia caído para a segunda divisão. Esse é o tamanho da rivalidade.
3: E do outro lado, né, hoje a principal organizada do Palmeiras publicou um vídeo, né, cobrando os jogadores, um vídeo meio lúdico, criado com inteligência artificial.
1: O Abel também, né?
3: Cobrando o Abel, enfim, cobrando toda a instituição, né, colocando esse jogo contra o Corinthians como o jogo mais importante do Palmeiras nessa reta final. O Palmeiras que tá vivo nas 3 frentes. Sobre a tabela do Corinthians, eu tava até dando uma olhada, mas é praticamente inteira de confrontos diretos, tá? Praticamente inteira de confrontos diretos. A exceção é o Palmeiras, nessa próxima rodada, e ao Atlético Mineiro na antepenúltima rodada. De resto, o Corinthians vai pegar o Vitória, 12º colocado, com 36 pontos. O Vasco, que é o 14º, com 34. O Mirassol, que é o 15º, com 33. O São Paulo, que é o 11º, com 36. O Botafogo, que é o 13º, com 35. E o Grêmio, que é o 18º, com 30. Ou seja, numa distância aí de 4 pontos para cima e 4 pontos para baixo, o Corinthians vai pegar praticamente todos os times, com exceção ao Internacional, que enfrentou hoje, né? Então o Corinthians vai ter confronto direto contra todas as equipes que nesse momento brigam junto dele para permanecer na Série A. O que pode ser bom e o que pode ser ruim também, a depender de quantos pontos você soma. Mas são confrontos diretos, quase todos. Tem um jogo contra o Remo que eu não citei, porque o Remo tá bem para baixo, né? A distância pro Corinthians hoje é de 6 pontos.
0: Só que esse jogo contra o Remo, esse jogo contra o Remo é lá.
3: É a última rodada e é lá.
0: É, mas aí a última rodada já vai... Quando a gente preenche isso como sendo última rodada, Berna e Cicinho, já vai com todos aqueles outros contextos. Fosse numa outra rodada, aí a gente poderia pensar numa coisa que o Remo fez hoje com o Grêmio. O Remo tomou ponto do Grêmio hoje.
1: O Remo, pra se ter uma ideia, jogando no Mangueirão, já tomou ponto do Palmeiras. E quase tomou ponto do Flamengo também. Os dois que brigam pelo título brasileiro. Definitivamente não é fácil jogar no Mangueirão.
0: Até mesmo se for na última rodada.
2: Exatamente. E o que o Corinthians ele precisa colocar em mente... Né, nesse jogo contra o Palmeiras é que o campeonato do Corinthians é que tem a rivalidade do clássico, mas o campeonato do Corinthians não é contra o Palmeiras, então digamos que eles precisam esquecer, lógico que não vai esquecer, mas o campeonato do Corinthians é a partir do jogo do Palmeiras, que são esses confrontos diretos que o Corinthians precisa vencer, como o campeonato de São Paulo não era o Cruzeiro, É lógico que precisava vencer, mas o Campeonato de São Paulo é contra o Vitória final de semana, porque é um concorrente direto. São Paulo ganhando, deixa o Vitória com 36 e o São Paulo vai a 39. Então, assim, é a questão do Corinthians. Então, para você ver o tanto que está complicado, e eu estava até conversando aqui, né, em off com o Belotti, é o quê? O Corinthians, 7 jogos sem ganhar no Campeonato Brasileiro, perdendo. Mesmo assim, ele não tá na zona de rebaixamento. Olha o canto, tá nivelado por baixo o campeonato. Então, assim, só depende dele.
0: Com os resultados dessa rodada, a gente tava com um bloco e agora, claro que depende dos jogos de amanhã. Amanhã a gente vai ter, às 7:30 da noite, Santos e Flamengo. Às 8, Atlético Paranaense e Atlético Mineiro. E às 9:30, Fluminense e Curitiba, Palmeiras e Bahia. A gente só vai ter o Vasco.
3: Mas tem um jogo a menos.
0: Vasco
3: ainda,
0: e Chapecoense.
3: Né? Vasco e Chapecoense.
0: Vasco e Chapecoense vão ser os únicos que vão ter jogo a menos.
3: Esse é um confronto direto entre eles, né? É o único jogo que falta no Campeonato Brasileiro. Cicinho falou sobre essa sequência, né? O engraçado é que ela tem início no jogo contra o Cruzeiro em Itaquera. É a primeira das 7 derrotas que o Corinthians tem no Campeonato Brasileiro. Era um Cruzeiro reserva e um Corinthians titular antes do jogo da Libertadores, né? O Corinthians pegaria o Rosário em casa e o Cruzeiro pegaria o Flamengo fora na sequência. Então o Cruzeiro poupa, o Corinthians vai com os titulares. Naquele jogo, se o Corinthians vence o Cruzeiro, o Corinthians entraria no G5 do Campeonato Brasileiro. Iria para a quinta posição, passaria inclusive o Cruzeiro, que era o quinto colocado à época. E aí o Corinthians não vence o Cruzeiro, perde em casa, não só deixa de entrar no G5, como perde os 6 jogos seguintes e hoje é o 16º colocado.
0: E aí não tem nada, e agora não tem... Não tem G5, não tem Libertadores, não tem nada, nem técnico mais.
2: E falando de Vasco, né? O Vasco hoje já respira, porque mesmo com o jogo... O Vasco não tem mais aquela questão. Estamos na zona de rebaixamento, mas temos um jogo a menos. Já não tem, já estão fora e ainda tem um jogo a menos. Então, você trabalha mais tranquilo e pressiona exatamente esses adversários que são concorrentes direto aí.
0: A situação numérica agora, Bernardo Ramos, é de Coritiba, do nono colocado, que é o Coritiba, pro Grêmio, que é o 18º, que é o segundo time da zona de rebaixamento, uma diferença de 8 pontos com o seguinte diagrama: o Coritiba 38, o Bragantino, que é o décimo, tem 37, aí vem São Paulo e Vitória empatados com 36 pontos, o São Paulo tem melhor saldo, menos 1, Vitória menos 10, aliás, melhor saldo não, saldo menos pior, o Botafogo é o 13º, 35, aí o Vasco tem 34, é o 14º, o Mirassol tem 33,
1: Completo.
0: O Corinthians tem 32 e aí 7 derrotas seguidas, é o 16º. Aí na zona de rebaixamento, o Inter 31 e o Grêmio com 30. Todo mundo separado por um ponto, exceto São Paulo e Vitória, que estão empatados.
1: Mas tem uma variável muito importante nessa história: número de jogos do Vasco.
0: Que é o jogo contra a Chapecoense.
1: Exatamente.
0: E aí, se o Vasco ganha, o Vasco vai para 37 pontos, já vai para 10ª posição com o Bragantino.
3: Não passa
0: pra mexer
3: no saldo, né?
0: Isso, vai pra 11º, ele passaria de uma vez só, Botafogo, Vitória e São Paulo, se ele vencesse esse jogo a menos.
1: Esse jogo é importantíssimo, esse jogo vai ser na Arena Condá, né?
0: Isso.
3: E ainda não tem data, né?
1: Esse jogo é importantíssimo, porque pode mudar tudo ali. Eu acho que o Vasco não vai cair, já venceu o Botafogo fora de casa hoje por 2-1, o trabalho do Pedro Emanuel é muito bom. O Vasco trouxe ótimos jogadores aí nessa janela última, né? O Lescano, o Santiago Sousa e o Colídio, três jogadores que vieram do futebol argentino, né? Colídio do River Plate, Santiago Sousa do Racing, Lescano do Argentino Júniors. E mesmo seu Andrés Gomes hoje, né? Com o Marino Nestroza jogando pelo lado direito, né? Um jogador que vivia um momento muito ruim antes da chegada do Pedro Emanuel e melhorou bastante sob a batuta do treinador português. Então, acho que o Vasco não vai cair, viu, Yuri?
0: Ô, Belotti, um outro ponto que a gente levanta aqui após a demissão do Fernando Diniz é, claro, a situação financeira do Corinthians, porque é mais uma rescisão que o Corinthians vai ter que pagar com que dinheiro?
3: O Corinthians, no caso do Diniz, né, não tinha um salário tão alto. Vale a gente lembrar que essa multa nada mais é do que uma multiplicação 3 vezes o salário, né? Essa é a base do contrato. É claro que você pode vir a acordar uma coisa ou outra a mais, mas 3 vezes o salário. É a multa menor que o Corinthians vai ter que pagar entre Ramon, Dorival, mas realmente é uma questão, né? O carinho que o Diniz tem pelo Corinthians pode ser alguma questão importante para você tentar renegociar. Mas realmente, pensando nas contas, né, o clube não tem nem fluxo de caixa para pagar os salários em dia, atrasou em uma semana no mês passado e agora em outubro também ainda não pagou, né? Mas tudo bem, o quinto dia útil foi agora essa semana, então tem um prazo para conseguir quitar esses débitos. O time tem tido alguns alívios, é verdade, né? Vale destacar o acordo com a Caixa Econômica Federal, né? Há conversas para a troca do naming rights na dívida do Arena, mas até lá as partes acordaram que o Corinthians não vai ter que pagar as parcelas trimestrais da Arena. Isso a gente está falando de uma economia de 28 milhões de reais, que podem vir a ser cobrados, esse dinheiro pode vir a ser cobrado mais para frente, a depender do avanço. E o Corinthians também chegou a um acordo com a Caixa essa semana para tirar da conta de emergência o dinheiro que tinha lá guardado. O acordo de renegociação do Corinthians com a Caixa, assinado lá em 2021, previa que o clube precisava deixar em uma conta da Caixa cerca de um ano, ou seja, quatro parcelas trimestrais lá guardadas, para a Caixa ter uma segurança caso o clube não pagasse. E aí, diante dessas negociações, Corinthians e Caixa chegaram a um acordo para que o Timão possa utilizar parte desse dinheiro para melhorar o fluxo de caixa. Então deve ter um respiro nas próximas semanas. Tudo isso coincidindo com várias questões. Perdeu dois patrocinadores, o Master, a Casa de Apostas Esporte da Sorte, a Fatal Fans, a empresa que teve uma decisão judicial para que fosse retirada. Então é sim uma preocupação, mas eu diria que agora a parte esportiva é ainda mais preocupante, viu, Yuri, do que essa parte financeira. Afinal, o Diniz não tinha um salário considerado alto, se a gente for fazer uma métrica e comparar com outros treinadores.
0: Bom, gente, acho que passamos a régua aqui na demissão de Fernando Diniz.
1: Sem dúvida, né? O assunto da noite acabou se tornando o assunto da noite, né?
0: Exatamente. Bom, agora a gente pode virar a página. Belotti, passa as últimas aí do Corinthians para a gente virar a página agora para o São Paulo.
3: Bom, vamos lá então, né? Só repetindo para quem chegou agora, Ramon Dias é o grande favorito para assumir o comando técnico do Corinthians. A diretoria gosta do nome, o nome ama o clube, então essas conversas devem desabrochar e desenrolar. Isso não quer dizer que o Corinthians não tenha um plano B, um plano C, um plano D, mas hoje a letra A está nas costas do Ramon Dias. Próximo jogo, clássico contra o Palmeiras, domingo, 5:30 da tarde. Corrida contra o tempo para formalizar o contrato e devidamente ter tudo regularizado na CBF. Até o sábado, vale destacar, a regra da CBF não permite que você inscreva jogadores e utilize depois do início da rodada que está prevista para sábado. Essa é a data limite para o Corinthians anunciar um novo treinador. Abraço, amigos.
0: Valeu, valeu, Lucas Belotti, com todas as informações desse dia agitado pós-jogo, pós-Internacional 2. Corinthians 1, que você acompanhou mais cedo com o Silva Júnior, com o Mauro Betting, com o próprio Lucas Belotti, também comigo e Yuri Queiroga. Corinthians perdeu a sétima seguida no Campeonato Brasileiro e com isso o time está na primeira posição fora da zona de rebaixamento, 16º lugar do Campeonato Brasileiro, 32 pontos, um a mais que o Internacional, que abre o Z4 do Campeonato Brasileiro. Vamos virar a página agora, vamos falar agora do São Paulo, que perdeu por 2-0 para o Cruzeiro, jogo que terminou... Aline Fanelli está conosco? Quem fala neste momento?
4: O Dorival ainda não está falando, sim, mas o Arthur Jorge ele já está falando. Qualquer sim, coisa a gente sim. tenta recuperar a fala dele. A gente aguarda o Dorival, né? Talvez fale depois que o Arthur Jorge der a entrevista lá no Mineirão. E a gente lembra que o Dorival não venceu como visitante com o São Paulo desde a chegada dele, né? São 5 derrotas e 1 empate em 6 jogos no Brasileiro. Vamos ouvir o Arthur Jorge?
0: Vamos lá.
4: Sim.
0: Opa, peraí, deixa eu só tirar aqui o som
4: da... Tem que anular meu som, né?
0: Exatamente, agora sim, Aline Fanelli, Arthur Jorge.
5: Mas também no momento em que aparecia mais próximo do Caio para ser o segundo atacante, quando nós tivéssemos bola e pudéssemos ter dois homens a fixar os 3 zagueiros do adversário.
6: Arthur, tudo bom aqui?
5: Viva.
6: Voltando um pouquinho na sua resposta à pergunta do Arthur, você cita o Felipe Moraes, da confiança desde o jogo da estreia dele contra o Coritiba. Jogos como do Felipe, do Zé Lucas, desses jovens, te traz tranquilidade e confiança também para usar cada vez mais nessa reta final do Cruzeiro esses jovens jogadores, até pensando também para a próxima temporada, uma montagem de elenco. Hoje, por exemplo, você, claro, uma situação atípica, você chama o Kelvin para o banco de reservas, isso te traz tranquilidade?
5: Bem, a tranquilidade nós temos que a ter sempre em relação àquilo que confiamos no que temos e, sobretudo, estarmos respaldados para podermos saber que este é o nosso contexto. Nós temos que nós internamente, não são vocês, nós temos que avaliar aquilo que temos para poder tirar o máximo proveito e o melhor proveito daquilo que temos à disposição, seja no plantel, da equipa, no elenco da equipa principal ou no elenco do sub-20 também. Esses dois jogadores não nos garante rigorosamente nada se vão jogar mais vezes nestes novos jogos. Aquilo que é importante para mim é que quando, no momento em que são chamados e têm a oportunidade, que correspondam. E isso é um ponto importante, sendo que faz parte também, e isto aqui nós não temos, não podemos olhar muito à questão da idade, claro que depois na idade nós muitas vezes vamos buscar a maturidade, mas temos, e esses dois, são dois bons exemplos de jogadores com qualidade e com maturidade para a idade que têm e que nos garantem desempenho e bom rendimento quando têm tido a oportunidade de jogar.
7: Fim da entrevista coletiva do técnico Arthur Jorge.
0: Bom, pegamos o finalzinho da entrevista do Arthur Jorge e agora a expectativa para o início da fala de Dorival Júnior, técnico do São Paulo. Ele ainda não falou, a entrevista coletiva dele, pelo menos do sinal que nós recebemos aqui, ainda não começou. E Dorival Júnior, Cicinho e Bernardo Ramos, tanto quanto o Fernando Diniz, estava sob cobrança, estava sob... vou usar um termo em inglês aqui, que é muito do automobilismo, under probation, que seria uma coisa de, se você cometer mais um erro, você tá fora.
2: Ainda bem que você traduziu, porque eu não sabia que você fala estranho.
0: Mas tanto quanto o Fernando Diniz, mas agora ele já foi demitido, perdeu e caiu, o Dorival Júnior tá nessa circunstância também. Tá também na corda bamba, porque não consegue engrenar.
2: Exatamente. Se você for analisar pelo desempenho, né, do time do São Paulo, o Dorival, ele não está encontrando solução, né? O futebol do São Paulo é bem abaixo. Algumas decisões do Dorival também, a gente vê que é equivocada. O treinamento que teve nessa parada data FIFA não deu resultado. Então o São Paulo retornou e já perdeu dois jogos em sequência. O trabalho dele está muito, mas muito abaixo. Dorival, que ele era aquele treinador que todos falavam, no mata-mata faz a diferença, também no São Paulo não conseguiu. Foi eliminado da Copa Sul-Americana. Então a pressão para cima dele, cada jogo vai se tornar maior. Acredito que ele continua no cargo, né? Vai continuar no cargo até o jogo contra o Vitória. Se o São Paulo não conseguir uma vitória, né, contra a equipe do Vitória, aí eu acho insustentável a permanência do Dorival e o São Paulo vai ter que correr atrás de outro treinador, porque a pressão vai ser gigantesca.
4: Tem uma questão aí do Dorival também, que quando ele já chega com um contrato até dezembro. Então, assim, porque o São Paulo vai passar por um processo eleitoral, ele sabe que ele não fica para o ano que vem, faltam 9 jogos. A diretoria atual não vai correr um risco de, caso opte por encerrar este trabalho, de iniciar agora um contrato com outro treinador, sendo que vai virar a temporada, vai mudar o presidente. Caso, eu não sei se vocês concordam comigo, caso eles entendam que não dá para seguir com o Dorival nos últimos 9 jogos, eu só imagino uma resolução interna.
1: Ou interna, ou para mim adiantar algo que está cantado para o ano que vem.
4: Mas é que muda a diretoria, né? A gente tem agora a situação no poder. A oposição está chegando com força com a candidatura do Marcelo Portugal Gouveia, que foi lançada ontem.
1: Você estava lá, inclusive.
4: Isso, né? São mais 3 grupos ali juntos como oposicionistas. A situação ainda não lançou um candidato. Então, a gente não sabe quando isso vai acontecer, quem vai ser o candidato. Então, a questão está em aberto. Acho difícil que essa diretoria banque um novo treinador que vá ultrapassar o ano.
1: Pode ser, mas assim, eu acho que independentemente de quem ganhar a eleição, o favorito a assumir o cargo do ano que vem já tem nome e sobrenome, né?
4: Que é?
1: Fernando Diniz.
4: Pode ser.
1: Acho que seria candidatíssimo, né? Até o Marcelinho Portugal Gouveia falou sobre isso, né, Aline? Um investimento mais em Cotia, na base, uma contenção.
4: Pés no chão, né?
1: uma contenção de custos, e alguém precisa fazer isso no São Paulo. Aliás, não só no São Paulo, em outros clubes do estado de São Paulo também, e do futebol brasileiro também, né? Colocar o pé no freio, parar com a gastança, montar times mais modestos e ter técnicos que saibam lidar com esse tipo de perfil de jogador.
4: É, o Muricy falou um pouquinho sobre isso no Band News na área da semana passada, né? Que quando você contrata o treinador, você tem que já passar para ele o perfil do que o clube quer que ele faça. Porque o São Paulo tem essa característica de usar os garotos da base e o Zubeldía, por exemplo, não usava. Então o Muricy também comentou sobre isso. E agora fica essa questão, aliás, o Marcelinho ontem, ele não tem um discurso de vamos zerar a dívida. O discurso é, o São Paulo, claro, entra nas competições brigando por títulos, mas entendendo a situação financeira, que é uma situação complicada. Então, a ideia é tentar resolver a situação. Eu fiquei curiosa, porque perguntei para ele aqui na área, né? Que ele fala, talvez seja a última opção para o São Paulo. Porque se mudar a diretoria e tentarem não resolver nada, talvez a saída para o São Paulo vai ser virar SAF.
1: Que eu não sei definitivamente se é a melhor solução, né? O São Paulo ali, ele teve a possibilidade de vender a base, né? Ou arrendar a base para o Evangelos Marinakis, né?
4: Mas era um acordo que o São Paulo ia, assim, pagar muito lá na frente. Não era algo que era bom para o clube. E acabou nem passando. Tanto é que não passou, né?
1: E convenhamos, né? Evangelos Marinakis, eu não gostaria de deixar minha carteira na mesma mesa em que ele estivesse.
0: Ele não tem um histórico bom na praça, não. Lá na Europa, que o diga. Mas, dentro de campo, Cicinho, você alertou algumas vezes dentro desse Cruzeiro 2 São Paulo 0 que o 2-0, o 1-0 estava barato, o 2-0 foi barato também.
2: Foi barato pela quantidade de gols que o Cruzeiro perdeu, né? O Caio Jorge teve 2-3 oportunidades, enfim, tantas outras situações ali criadas, geradas pelo Cruzeiro, e nem de forma tão criativa, mas pela fragilidade do sistema defensivo do São Paulo. O São Paulo, assim, muito frágil no meio-campo, e quando você tem a fragilidade no meio-campo, você expõe seu sistema defensivo. O Coronel quase tomou um gol. É ridículo. Então, assim, você vê que é falta de concentração, errando muitos lances na saída de jogo. E o Dorival, ele optou por uma escalação inicial com Bobadilha aberto pelo lado esquerdo. O São Paulo perdeu 45 minutos. O primeiro tempo, o São Paulo não existiu. E o Cruzeiro fez um gol, poderia ter saído com uma vantagem maior se o Coronel tivesse feito aquela defesa num cruzamento no final do primeiro tempo. Mas, assim, é muito, muito pobre o futebol do São Paulo, sem criatividade. Eu fico com pena do Caleri. Fico com pena do Caleri, porque a bola não chega, ele tem que brigar com os zagueiros e é muito difícil. Então, assim, o Luciano faz muita falta. O próprio Iago, né, na lateral esquerda ali, que tomou conta da lateral esquerda, também fez falta. E assim, é um São Paulo que o Dorival vai ter que trabalhar muito. Não dá pra falar que vai ter que trabalhar muito, porque trabalhou 15 dias aí. O Dorival vai ter que inventar muito pra tentar, no jogo de final de semana, que o São Paulo conquiste uma vitória, porque o que foi apresentado hoje foi assustador.
0: Olha, nada de iniciar a coletiva do Dorival Júnior. Agora,
4: ele tem demorado, viu? Aqui ele também tem demorado.
0: É, meia-noite e 13, talvez a conversa com o Helena...
2: Esperando que os jornalistas desistam, né? Da imprensa, vai todo mundo pra casa.
0: Mas a conversa
1: esse
0: com o elenco...
1: Esse seria o sonho do Dorival hoje, né?
0: Não, hoje, com certeza. Mas a conversa com o elenco hoje deve ser dura, porque a gente tava vendo as expressões, Berna. As expressões do Dorival em vários lances, quase quando sai, quase aquele gol contra, naquele recuo pro Coronel.
1: Já no segundo tempo.
0: Ele já tava...
2: Muitos erros de posicionamento. Nós falamos aqui, o sistema defensivo do São Paulo, posicionamento...
1: Inexiste, né? É mais um gol que o São Paulo sofre de um zagueiro que vai sair à caça de um jogador, o que acontece no primeiro tempo com o Arboleda, né?
4: Boca, Santos e Cruzeiro agora. Isso aconteceu.
1: Boca, Santos e Cruzeiro, exatamente.
0: Três jogos consecutivos.
4: E ainda teve um lance em que o Tolói tava lá no meio de campo, não deu em nada porque ele fez a falta, mas ele tava no meio de campo.
1: É, exatamente, tem isso. Então o zagueiro vai sair à caça de um jogador, aí
0: Não tem cobertura ali atrás, ele erra o bote.
1: Volta, ele erra o bote. Cara, Matheus Pereira, no lance do primeiro gol, ele recebe a bola, ele erra. E mesmo assim, devido ao erro do Arboleda, ele teve tempo para se recuperar e passar a bola para o Caio Jorge fazer o gol aos 43. Então, assim, foi uma sucessão de erros. E nesse mesmo lance, o Rafael Tolói tenta chegar e não consegue perseguir, né? O rival. Exato, a tempo, né? Então, nossa, mais uma atuação bizarra do Arboleda defensivamente.
0: A gente vai até 12:30, então tem 15 minutos pro Dorival começar aqui a coletiva, pelo menos dentro do nosso depois do jogo.
4: Vou avisar ele.
0: É, vou mandar um zap aqui.
1: Bote ali na
0: escuta. A cunha.
1: Aline, fale assim, ó.
0: Havia.
1: O Yuri deu 15 minutos para que você comece a falar.
4: Beleza.
0: Diga assim, havia. 12:15, enquanto ele não chega para a coletiva, a gente faz um breve intervalo, 2 minutos, e na volta vamos ver se o Dorival Júnior já estará falando depois dessa derrota do Cruzeiro, do São Paulo para o Cruzeiro, 2-0. Para você que está ligando o seu rádio agora, já nesta quinta-feira, dia 8 de outubro de 2026, Dorival Júnior está pressionado, mas quem caiu foi Fernando Diniz, no Corinthians. Fernando Diniz perdeu o emprego após mais uma derrota do Corinthians, 2-1 para o Internacional no Campeonato Brasileiro. Corinthians demitiu Fernando Diniz, conforme trouxe o nosso Lucas Belotti. O preferido, o nome mais cotado para sucedê-lo é Ramon Dias, que já comandou o Corinthians e acabou demitido no ano passado. E foi substituído pelo Dorival Júnior, que foi campeão da... acabou sendo campeão da Copa do Brasil, foi demitido nesse ano, deu lugar a Fernando Diniz, e o Fernando Diniz foi demitido hoje. Em 2 minutos voltamos, Band News FM aqui, o futebol é notícia, você está no Depois do Jogo.
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0: Você está no Depois do Jogo, 12:19 desta quinta-feira, 8 de outubro de 2026. Voltamos após uma rodada dupla de transmissões aqui na Band News FM. Ontem, quarta-feira, Cruzeiro 2, São Paulo 0. Você acompanhou com Anderson Gonçalves, Bernardo Ramos, Cicinho e Aline Faneri. E antes, a vitória do Internacional 2-1 sobre o Corinthians, que causou a demissão do técnico Fernando Diniz Silva Júnior. Mauro Betting e Lucas Belotti estiveram nessa transmissão, eu e Yuri Queiroga nas duas, na apresentação e no plantão. Bernardo Ramos, Dorival Júnior não começou a falar ainda.
1: É evidente que o trabalho do Fernando Diniz era ruim. É evidente isso. Mas ser demitido hoje, depois do que aconteceu em campo, ou seja, três bolas na trave, uma delas do Memphis, assim, na pequena área, algumas belíssimas defesas do Anthony, é complicado, né, cara? Falar assim, não, a culpa é do técnico.
4: Mas todo mundo sabia que isso ia acontecer, né?
1: Não, todo mundo sabia.
4: Faz
1: que isso...
4: Faz 15 dias que a gente tá falando,
1: não,
4: isso.
1: Não, a gente tava falando isso no Mandinho na área, durante a interminável e chata data FIFA, né? A gente falava sobre isso, né, Aline? Se o Corinthians perder, o Fernando Diniz vai cair. E acabou caindo. Mas, assim, o desempenho do Corinthians não foi horrível hoje no Beira-Rio. Eu diria a você que o Corinthians jogou melhor do que o Internacional.
0: Dorival.
14: Conversaram com ele para entender o que foi que aconteceu e, de um modo geral, qual é a sua visão sobre essas lesões que têm acontecido no São Paulo com frequência, com jogadores que vieram, em teoria, descansados depois da data FIFA. Quais fatores podem estar provocando essas lesões?
15: Bom, primeiro que foram lesões distintas, né? Bem diferentes umas das outras, nem todas musculares. É lamentável, mas acontece. É um momento difícil, complicado da nossa equipe e, queira ou não, são situações que acompanham, às vezes, um mau momento, uma má jornada. As lesões geralmente acontecem nessas situações. E nós estamos, infelizmente, nesse momento. Queira ou não, fora de campo hoje, acho que foram 8, 9 com o Ferreira. Então, para nós que temos um elenco mais enxuto, é muito complexo você trabalhar com a falta de... com um número tão grande de jogadores. Não é uma justificativa, é apenas a realidade daquilo que nós estamos vivendo nesse momento.
16: Dorival, boa noite. Nath, da ESPN. Dorival, com a derrota de hoje, o São Paulo está a 5 pontos da zona de rebaixamento e existe a possibilidade de um transfer ban que faria o São Paulo perder 6 pontos. Vocês já conversaram internamente sobre essa situação e sobre a necessidade, talvez, de ter que pontuar mais por causa desse possível transfer ban?
15: Olha, nós temos a obrigação de fazermos o nosso melhor sempre, pontuarmos a todo instante. Infelizmente, nas últimas duas rodadas acabaram não acontecendo para uma equipe que vinha num processo de recuperação. Tínhamos um jogo aqui hoje muito difícil por tudo que circundou a nossa equipe nos últimos dias, mas nós temos que entender que a partir de agora teremos 9 partidas fundamentais, importantíssimas, dificílimas. Conto muito com o apoio do nosso torcedor no domingo. Teremos aí, se Deus quiser, o retorno já do Lucas em condições de poder atuar alguns minutos. E eu acho que vai ser um fator importante para que nessa sequência nós possamos ter aí um elemento que é do gabarito do Lucas, que tem uma identificação, uma identidade com o clube e que com certeza vai acrescentar muito ao nosso grupo. Não, ainda não.
17: Legal, boa noite. Gabriel Sá, arquibancada tricolor. Nos últimos 3 jogos em casa que o São Paulo venceu, né, o time apresentou uma consistência defensiva e de meio de campo que foi destaque, inclusive, na sua entrevista coletiva. Mas nos últimos jogos, né, especialmente o jogo contra o Santos e o jogo de hoje, o São Paulo sofreu mais nesse setor de meio de campo. Teve a volta do Bobadilha, que ainda tá claramente condicionando, mas eu queria que você avaliasse o que você pensa a respeito da dinâmica de meio de campo e de zaga no jogo de hoje. E sobre o quanto você acha que cabe ao seu trabalho fazer modificações para que o torcedor volte a crer no time, ter essa confiança de pouca oscilação e encher o estádio sábado, num jogo importante.
15: Bom, eu acho que o jogo do Santos foi um lance casual, pontual e foi um diferencial de um jogador que é diferenciado, Coutinho. Ele fez um movimento no meio-campo que acabou pifando. É um jogador em condições de poder servir um companheiro numa ótima situação. Fora isso, não tivemos nenhum problema ao longo da partida. O jogo de hoje foi um pouco diferente, com alguns movimentos em velocidade que realmente desarticularam e quebraram um pouco daquele equilíbrio que a gente vinha tendo. no jogo de hoje, eu concordo plenamente que foram erros assim que nos colocaram numa situação bem desconfortável. Nós estamos trabalhando sempre tentando uma melhora, é tudo que nós queremos. É, finalizar as partidas sem que soframos gols. Eu acho que isso daí é o objetivo de toda a equipe. É, nós vínhamos começando a caminhar nesse sentido, infelizmente. Os últimos dois jogos realmente foram penosos aí e problemáticos para todos nós.
18: Boa noite, Dorival. Pedro dos Santos, da Litoral News. Pensando em todo esse contexto que vive o São Paulo e também a desconfiança que o torcedor tem tido ao longo da temporada, agora a equipe tem uma sequência de dois jogos em casa, o que fazer e de que forma trabalhar nesses próximos dias para puxar o torcedor mais para perto e buscar essa retomada no Campeonato Brasileiro?
15: Eu acho que todos nós temos consciência. O momento é difícil, vem sendo enfrentado como um desafio muito grande por todos nós. Não escondo de ninguém, tivemos sérios problemas aí ao longo de todo esse processo, mas também não tiro a culpa em relação à responsabilidade de tudo que vem acontecendo. Eu assumo isso, com certeza. É, nós estamos trabalhando muito para que tudo possa ser resolvido. Eu espero que no jogo de domingo, de sábado, nós tenhamos realmente uma postura que passe uma confiança maior ao nosso torcedor, é tudo que nós queremos. Procuramos já iniciar uma recuperação aqui dentro dos vestiários, tentando conversarmos com os jogadores para que façamos dessas duas partidas seguintes aí, partidas em que possamos jogá-las com toda a segurança possível, com toda a confiança possível. Sei que o momento é complicado, é difícil. Precisamos contar com apoio, como sempre foi do nosso torcedor, para que nós possamos ter aí, com a presença deles, nós possamos passar uma confiança ainda maior e possamos criar um clima diferente para que esses resultados voltem a acontecer.
17: Você já falou um pouco sobre isso em outras entrevistas, né, a respeito desse extracampo. Mas o São Paulo, antes do jogo contra o Santos, sexta-feira, teve um pagamento de um mês que estava em atraso com um grupo de jogadores e uma conversa na qual, de acordo com o conselheiro, você teria participado também para tentar uma solução rápida desses problemas. O quão desgastante vem sendo isso para você, para ter que fazer esse trabalho dentro e fora de campo, para tentar conduzir a situação de um vestiário que talvez não possa cair mais em algumas promessas e espere resultados efetivos aí em relação a essa questão de pagamentos que é essencial para cada jogador?
15: Tudo que for para fazer em prol do grupo, da instituição, podem ter certeza que, independente de que setor seja, nós estaremos sempre lutando e trabalhando para que as coisas aconteçam de uma maneira natural. Eu não ponho isso como um encargo, como uma dificuldade, como um problema. O que nós temos é que assumirmos a condição real de tudo que nós estamos vivendo. Temos um entendimento que nem tudo vem caminhando como todos desejam, mas que isso não pode ser uma alavanca, uma muleta para que nós justifiquemos uma situação que estejamos vivendo nesse instante. O que nós temos é que ter consciência que nós precisamos e muito desses próximos resultados, contamos com o torcedor e vamos fazer o nosso melhor para que isso venha a acontecer. Podem ter certeza. O jogo de hoje era um jogo de um grau de dificuldade em razão de tudo e principalmente da falta de vários atletas. Isso aí não quer dizer que nós não tenhamos ido a campo com um objetivo claro, até porque as primeiras oportunidades foram do São Paulo. Nós poderíamos ter tido uma sorte um pouco melhor dentro da partida e talvez se tivesse acontecido um gol logo de início, as coisas poderiam ser um pouco diferentes. O Cruzeiro tem uma bela equipe, uma equipe que fez e mereceu o resultado. O que nós temos que ter consciência é que teremos agora dois jogos para que possamos fazer o máximo em busca, aí, se Deus quiser, de uma recuperação.
19: Encerramos então com o técnico Dorival Júnior. Obrigado.
0: Bom, acompanhamos toda a entrevista coletiva de Dorival Júnior. Foi curta, mas acompanhamos toda a fala do técnico após a derrota do São Paulo, 2-0 para o Cruzeiro. Bernardo Ramos, Cicinho, um grande abraço para vocês e até a próxima.
1: Valeu, Yuri, foi uma honra, meu amigo, um abraço.
2: Valeu, Yuri, abraço, boa noite.
0: Aline Fanelli, grande abraço para você e até a próxima.
4: Valeu, Yuri, até mais.
0: Você acompanhou na Band News FM, Cruzeiro 2, São Paulo 0, com Anderson Gonçalves, Bernardo Ramos, Cicinho, Aline Fanelli e mais cedo, Internacional 2, Corinthians 1. Com a narração de Silva Júnior, os comentários de Mauro Betting, com as reportagens de Lucas Belotti, comigo Yuri Queiroga na apresentação e no plantão dos dois, e junto daqui do Depois do Jogo. Acompanhamos tudo isso por aqui. Hoje, tem Santos e Flamengo. A partir das 7h20 da noite, Silva Júnior estará no recado com Bruno Camarão, Lívia Camilo e comigo Yuri Queiroga também na apresentação e no plantão. E depois tem Palmeiras e Bahia. E aí você vai ter todas as emoções com Marcelo Duó, Mauro Betting, Marcos Assunção, Maurício Ferreira. Eu e Yuri Queiroga também estarei na apresentação e no plantão. E logo na sequência tem o Depois do Jogo na Band News FM. A todos, uma excelente quinta-feira. 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Até logo mais.

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1: Meia-noite, 31 minutos no horário de Brasília. A partir de agora você fica com o Jornal da Noite, com a apresentação de Thaís Dias e Felipe Vieira. Neste momento você fica com os detalhes dos protestos estudantis na França contra a situação de unidades escolares em Paris e em vários locais da França.
0: Os universitários se uniram aos alunos do ensino médio, aumentando a pressão sobre o governo francês. O Ministério do Interior anunciou a suspensão do uso de granadas de efeito moral na contenção dos protestos. A medida foi tomada depois que um adolescente de 15 anos perdeu uma das mãos durante um protesto. O prefeito de Saint-Denis, Bali Bogaioko, de esquerda radical de oposição ao governo Macron, tem apoiado o movimento e foi visto tentando conter o avanço da polícia. Ele ficou ferido nos olhos e reclamou de uso desproporcional da força. Os estudantes denunciam salas lotadas, falta de professores, prédios deteriorados e desigualdade nas condições de ensino. Pais, educadores e sindicalistas também aderiram à mobilização.
2: Quando falo em direitos, falo de tudo relacionado a equipamentos para estudantes em geral. Vemos paredes caindo aos pedaços, falta de professores nas escolas públicas e muitos professores sem licença.
3: Também estamos aqui para defender aqueles que trabalham mais de 10 horas por dia, das 8 da manhã até as 6.
0: O governo da França suspendeu as aulas em todo o país até o fim da semana. A revolta começou depois da divulgação de um corte de gastos para o orçamento do ano que vem, que atingiria também a educação. O primeiro-ministro Sébastien Lecornu anunciou negociações com os estudantes. Segundo o premier, as primeiras decisões do governo em resposta às reivindicações serão apresentadas à Assembleia Nacional no fim do mês.
4: Uma adolescente de 16 anos e um homem de 26 morreram em um acidente entre um ônibus escolar e um carro na Flórida. Uma câmera dentro do ônibus flagrou o momento da colisão. O carro, que vinha na mão contrária, invadiu a pista e colidiu de frente com o ônibus. Os estudantes foram arremessados e o ônibus acabou capotando. O caso é investigado pela polícia.
5: Ainda nos Estados Unidos, os advogados da mulher condenada à morte que sobreviveu à execução recorreram à justiça para tentar mudança na pena que ela recebeu pelo assassinato de uma colega de classe 30 anos atrás. Eles pediram que as autoridades do estado do Tennessee preservem evidências sobre o fracasso da aplicação das injeções letais, incluindo as seringas usadas e embalagens da droga. Internada em um hospital fora da prisão, ela recobrou a consciência, mas está confusa e não se lembra da tentativa de execução.
4: O atentado terrorista do Hamas, que matou 1.200 pessoas e deu início aos ataques israelenses contra a faixa de Gaza, completou 3 anos.
5: Na reação desproporcional de Israel, o território palestino foi devastado. A gente lembra que mais de 70 mil palestinos foram mortos e não há perspectiva de reconstrução no curto prazo.
6: Às 6h29 da manhã, horário local, Israel parou. Flores, fotografias e minutos de silêncio lembraram os mortos de 7 de outubro de 2023. Naquela manhã, militantes do grupo palestino Hamas romperam a fronteira de Gaza, invadiram comunidades israelenses, bases militares e um festival de música. Cerca de 1.200 pessoas foram mortas nos ataques terroristas e 251 foram sequestradas.
7: Israel respondeu declarando guerra ao Hamas. O que se seguiu foi uma reação desproporcional com bombardeios quase diários à faixa de Gaza. Sob pretexto de caça aos militantes do grupo palestino, o exército israelense matou milhares de civis. 3 anos depois, todos os reféns já foram levados de volta a Israel, vivos ou mortos. E a faixa de Gaza foi devastada. Mais de 74 mil palestinos foram mortos. A grande maioria mulheres e crianças. Quase 2 milhões de palestinos foram deslocados. O enclave virou ruínas. As imagens, antes e depois, ajudam a dar a dimensão do tamanho da devastação. Mesmo depois do cessar-fogo firmado no ano passado, os ataques israelenses continuaram. O exército de Israel mantém soldados em Gaza e controla aproximadamente 2/3 do território. E o objetivo declarado de acabar com o Hamas não foi atingido. O grupo perdeu grande parte da capacidade militar e muitos de seus líderes, mas continua armado e operacional. O 7 de outubro resultou numa série de desdobramentos que redesenhou o Oriente Médio. O ataque resultou numa sequência de guerras, conflitos e alianças militares que mudou o equilíbrio de forças na região. Os bombardeios de Estados Unidos e Israel ao Irã em fevereiro deste ano arrastaram mais uma vez o Hezbollah, aliado iraniano, para o conflito direto com os israelenses, assim como os Houthis, do Iêmen. Os dois grupos já tinham atacado Israel em resposta ao que acontecia em Gaza. Em retaliação aos ataques que sofria, o Irã revidou bombardeando bases americanas em países do Golfo Pérsico. E uma rota estratégica para o escoamento de petróleo da região, o Estreito de Hormuz, se tornou uma rota minada, literalmente, com explosivos navais. Negociações de cessar-fogo até agora não prosperaram. Quanto à reconstrução de Gaza, também. É só um plano que continua no papel, enquanto milhares de palestinos seguem vivendo em tendas, em condições degradantes, em meio à pura destruição.
4: A Organização Mundial da Saúde voltou a cobrar da Rússia informações sobre a morte de uma pesquisadora na Sibéria. O diretor-geral da OMS disse que não é possível realizar uma avaliação de potenciais riscos. O que se sabe até agora é que Daria Siflova foi internada em 29 de setembro com um quadro de pneumonia grave e de causa desconhecida. Ela morreu no dia 2 de outubro. Autoridades russas disseram que não há casos de peste na região onde fica o instituto e que os exames de pessoas que tiveram contato com Daria não acharam patógenos perigosos. Além disso, garantiram que não há nenhum risco epidêmico.
5: O Senado fez a segunda sessão de debate sobre o fim da escala de trabalho 6x1. Vamos ao vivo a Brasília. Natália Paz está conosco com as informações. Boa noite, Natália.
8: Oi, Thaís. Muito boa noite a vocês e a todo mundo. O presidente do Senado disse que não recebeu nenhum requerimento para acelerar ou travar a tramitação da proposta. Davi Alcolumbre rebateu críticas de aliados do candidato Flávio Bolsonaro por pautar o debate de uma bandeira eleitoral do governo Lula com a previsão de votação antes do segundo turno da corrida presidencial. Segundo ele, o acordo feito com base e oposição é que a proposta só não seria analisada antes do primeiro turno, para não influenciar a campanha eleitoral. Ele ainda voltou a garantir que vai seguir o regimento para a tramitação. Mais cedo, o líder da oposição e coordenador da campanha de Flávio, o senador Rogério Marinho, disse que a bancada não tem uma posição sobre a PEC, mas aproveitou para classificar ela como oportunista por parte do presidente Lula. Já a base do governo está acolhendo assinaturas para apresentar um calendário especial. A medida busca diminuir o número de sessões de discussões para votar a proposta de forma mais rápida. A expectativa é que esse requerimento seja apresentado nesta quinta, que é quando os senadores voltam a se reunir para a última sessão de debate da semana. Na semana que vem, mais duas sessões estão previstas. É com vocês.
4: Obrigado. E depois de uma sequência de otimismo, o mercado financeiro fechou o dia em baixa. A espera agora é pelas próximas pesquisas eleitorais e para que fiquem claras as propostas dos candidatos à presidência para o corte de gastos. A Juliana Rosa explica.
9: Depois de 2 dias em queda na esteira do otimismo gerado pela vantagem de Flávio Bolsonaro no primeiro turno das eleições presidenciais, o dólar subiu nessa quarta-feira. Fechou valendo R$5,01, alta de 0,72%, pegando carona na valorização global da moeda americana. A Bolsa de Valores teve o segundo dia de baixa, 0,74%, depois de ter batido recorde na segunda-feira. Agora, o clima ainda é positivo no mercado financeiro, só que agora vai acomodando os ganhos e a continuidade da melhora vai depender de novas informações. Novas pesquisas eleitorais são esperadas e detalhes das agendas econômicas. O corte de gastos necessário para frear o crescimento da dívida pública, que é o principal fator dos juros altos, vai precisar mexer com assuntos sensíveis. O ajuste moral precisa ser feito com cortes em supersalários, em emendas parlamentares, mas isso não vai ser suficiente para evitar o crescimento da dívida. Vai ser preciso mexer nas despesas principais, que inclui previdência e benefícios sociais, como BPC, abono salarial, seguro-desemprego. O ritmo de crescimento de gastos é hoje muito superior ao que permite a regra fiscal. Por isso, os candidatos não estão divulgando detalhes dos cortes. Felipe, Thaís.
5: Obrigada, Ju. Uma operação da Polícia Federal encontrou um garimpo ilegal na zona rural de Tucumã, no sul do Pará. O local ficava perto de uma área indígena. 6 pessoas trabalhavam no garimpo quando a polícia chegou. Segundo os agentes, elas ficavam em um alojamento sem condições, com condições degradantes. A suspeita é de trabalho análogo à escravidão. 2 escavadeiras, 2 motores e 2 celulares foram apreendidos. E agora a investigação tenta identificar os responsáveis pelo garimpo e quem comprava o ouro extraído ilegalmente.
4: A principal romaria do Círio de Nazaré acontece neste domingo em Belém, mas as celebrações já começaram.
10: A missa na Basílica Santuário de Nazaré, presidida por Dom Júlio Acamim, marcou a abertura oficial do Círio de Nazaré. Na sequência, as luzes na fachada do templo foram acesas. Na manhã de hoje, os 14 carros de promessa que carregam os votos dos devotos ficaram em exposição. Eles serão levados para a área portuária da cidade. Será a primeira das 14 romarias da quadra nazarena. E tem quem veio de longe para viver essa experiência pela primeira vez.
11: Já vim em Belém, mas nunca tinha vindo para o Círio. É muito emocionante isso aqui.
10: A festividade de Nossa Senhora de Nazaré tem adoração de 2 semanas, mas é no segundo domingo de outubro que ocorre o ponto máximo, que é o Círio de Nazaré, procissão que reúne mais de 2 milhões de pessoas nas ruas de Belém.
12: Primeira vez que eu tô sentindo mesmo.
13: É inexplicável, cara.
5: O Dia das Crianças está chegando e vamos conhecer agora um projeto para levar serviços médicos e suprimentos, além de brinquedos, para uma comunidade rural em Pernambuco.
14: Todas essas bolsas com brinquedos vão ser entregues para crianças da comunidade Minador do Garcia, zona rural de Águas Belas. A viagem será longa, são mais de 5 horas para chegar até lá. A turma do projeto Ação também leva comida e filtros para os moradores da comunidade, onde a água não é tratada.
15: Então a gente recebeu um chamado de que lá tinha crianças que moravam em casas de taipa, sem acesso à água potável. De verdade, eles bebem água barrenta. A gente verificou isso, porque eles não têm a água lá. Não tem escola, não tem posto. É uma área bem remota e seca. Então isso é o público do Projeto Ação.
14: Os voluntários vão até Águas Belas em datas comemorativas, como Natal, Dia das Mães e Dia dos Pais. Essa viagem para eles tem um custo, R$ 83 mil, para preparar toda a estrutura, levar o caminhão com as doações, 2 ônibus com os voluntários e oferecer serviços médico e odontológico de graça. Na rede social, @projeto.ação, tem as informações de como fazer parte dessa turma solidária.
16: Hoje o Projeto Ação tem em torno de 100 voluntários que vão participar dessa ação, né? Nós teremos 2 vans odontológicas para fazer o tratamento odontológico dessas pessoas. Nossa equipe médica vai ter arena infantil com brinquedos infláveis. Então, assim, é uma ação muito grande, de uma estrutura muito pesada.
5: Conhece o Emu? Se não conhece, vai conhecer agora.
4: A ave gigante interrompeu o trânsito no Rio de Janeiro e foi resgatada por um carro da prefeitura.
17: Uma cena inusitada. Imagina estar dirigindo em uma via movimentada quando do nada um emu surge na sua frente. Foi isso que aconteceu com um motorista em Campo Grande, na zona oeste do Rio. Ele passava na Avenida Arthur Rios quando foi surpreendido pelo animal.
18: Eita! Eita!

0: criação das aves, elas foram apreendidas e encaminhadas para um local seguro. O emu é uma espécie nativa da Austrália e pode chegar a 2 metros de altura. Aqui no Brasil, ela é considerada exótica.
1: O emu é o primo estrangeiro da nossa ema. Veio lá da Austrália. Eles são bem parecidos, mas o emu é um pouco maior e é a segunda maior ave do planeta. Então imagina você no meio da rua e de repente passa um emu a 50 km por hora. E aqui no Brasil é permitido a criação em cativeiro. Então você precisa ter uma procedência legal e se regulamentar. Além disso, um espaço ideal para a criação, garantir o bem-estar e ter o acompanhamento de um médico veterinário especializado.
0: Ainda segundo a Secretaria Municipal, o caso será encaminhado à Delegacia de Proteção ao Meio Ambiente para adoção das medidas previstas em lei.
2: Tem time precisando de um jogador como esse, acelerando ali para poder fugir. E aí, Fernandinho?
3: Foi multado, será?
2: Tudo certo?
3: Tudo certo e surpreso, como sempre, com o mundo animal, né? E surpreso também com o futebol ou não? 19 treinadores perderam emprego. Qual foi o último, diz aí?
4: O segundo do ano a cair no Corinthians em função de jogos com o Sport Clube Internacional.
3: Você diria que é uma bronca véia?
4: É, uma, temos,
2: não é,
4: temos
2: vai
4: problemas,
2: começar a ser, né?
4: Temos problemas.
3: Pois é, estão dizendo que a família Dias volta. Mandaram os caras embora e de repente podem estar de volta. Enfim, o Corinthians perdeu hoje para o Internacional lá por 2-1, mas o Inter continua na zona do rebaixamento. O Corinthians começa a ficar perto, a torcida na bronca. Deram um presente pro Inter também no 2-1, enfim. Situação do Corinthians delicada, do Internacional, apesar da vitória, também não está fácil. O Cruzeiro ganhou do São Paulo. O São Paulo não vence há 6 meses um jogo fora de casa. Perdeu por 2-0. Clássico deu quem, Thaís? Clássico Carioca?
2: Ah, deu Vascão, né?
3: É, 2-1 para cima do Botafogo. Rapaz, os dois precisam ficar espertos ali com a zona do rebaixamento. O Vasco saiu fora, o Botafogo está namorando.
2: Não dá para relaxar, Fernando.
3: Não dá, não dá. É tensão a todo momento.
4: A única certeza é que a Série B do ano que vem vai ter time grande.
3: Não, do Sul?
4: Não sei. Do Sul, do Rio de Janeiro, de São Paulo, pode ter time grande.
3: É. Vamos falar em time do Sul. O Grêmio empatou com o Remo lá em Belém, 1-1. Destaque da rodada, a vitória do Vitória, 4-0 para cima da Chapecoense. Para dar aquela arredondada, o Bragantino empatou com o Mirassol 1-1. Amanhã tem mais jogos, a tabela está se movimentando, o Cruzeiro se deu bem, pulou para o quarto lugar. Já, já, tudo isso e muito mais na velocidade do nosso EPU, o Esporte Total.
2: Até já.
3: Valeu.
2: A Agência Nacional de Petróleo fez novos leilões de áreas para a exploração de pré-sal. Quem vai contar tudo para a gente, direto do Rio de Janeiro, é o Adson Ramos. Boa noite, Adson.
5: Olá, boa noite. A União pretende arrecadar mais de 3 bilhões e meio de reais com o leilão de 56 áreas para exploração de petróleo no país. Esses blocos foram negociados durante 2 rodadas que aconteceram nesta quarta-feira aqui na sede da ANP, no Rio de Janeiro. Entre os mais de 300 blocos estão setores na Bacia do Ceará, que fica na margem equatorial, considerada a nova fronteira de exploração. A Petrobras foi a empresa que mais arrematou áreas de exploração, mas também houve a participação de petroleiras nacionais e estrangeiras. Pietro Mendes, que é diretor da ANP, considera esse valor muito positivo. Diz que supera o do leilão passado e que esse valor não estava previsto no orçamento da União. As empresas vencedoras ainda vão passar por outras etapas e podem demorar quase 10 anos para conseguir ou não explorar petróleo nessas áreas.
4: A seguir, NASA divulga imagens maravilhosas do nascer do sol em Marte.
2: Robô garçom atrai clientes e ajuda funcionários de restaurante no Espírito Santo.
4: Espetáculo reúne o maestro João Carlos Martins e o escritor Gabriel Chalita em curtíssima temporada em São Paulo.
2: Fica por aí.
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3: Meia-noite e 52 minutos pelo horário de Brasília. Eu, Stephanie Toso, já sigo por aqui na atualização do noticiário durante o intervalo do Jornal da Noite. Nos principais destaques dessa madrugada de quinta, a Receita Federal apreende milhões de reais em mercadorias irregulares em Fortaleza. Detalhes que chegam com a Leonice Ascioli.
4: A Receita Federal apreendeu nesta quarta-feira cerca de 2 milhões de reais em mercadorias irregulares no centro de Fortaleza. A operação passou por 5 estabelecimentos e encontrou 416 sacos com produtos sem comprovação de origem. A fiscalização investiga a entrada e a comercialização dessas mercadorias na capital.
3: Um suspeito de envolvimento no tráfico de cocaína enviada pelos Correios ao Nordeste é preso. Fala Lívia Maciel.
5: A Polícia Federal deflagra a Operação No Way nesta quarta-feira, com foco no combate ao tráfico interestadual de cocaína por meio de encomendas postais a partir de Rondônia. A PF cumpriu um mandado de prisão preventiva e 3 de busca e apreensão em Porto Velho. As investigações iniciaram após a PF interceptar encomendas postadas em agências dos Correios da capital, com cerca de 80 kg de cocaína e com destino a estados do Ceará, da Paraíba e de Pernambuco. Segundo a PF, ao longo da investigação, foi identificada a atuação do grupo suspeito, a aquisição da droga, a preparação das embalagens e o encaminhamento das encomendas às agências postais.
3: Meia-noite, 53 minutos pelo horário de Brasília. Na sequência, vem aí o terceiro e último bloco do Jornal da Noite na nossa programação.
6: O Prêmio Nobel de Química foi anunciado hoje para 2 cientistas, um francês e um japonês. Eles foram reconhecidos por suas pesquisas que revelaram como funcionam as chamadas moléculas espelhadas. Um estudo que tem sido muito importante para a indústria farmacêutica no desenvolvimento de novos medicamentos.
7: O melanoma é o tipo de câncer de pele mais agressivo e deve registrar mais de 9 mil novos casos este ano aqui no país. Um estudo mostra que as mulheres são as mais afetadas por esse tumor, que exige atenção e diagnóstico precoce.
8: O Marco Antônio teve um melanoma na perna. O câncer se espalhou para outras partes do corpo rapidamente. Há 10 dias ele começou a tomar um medicamento novo e hoje recebeu uma excelente notícia.
9: O exame mostrou que outros focos menores se extinguiram e que o que era maior, que estava provocando isso, reduziu substancialmente.
8: O melanoma é um tumor maligno que se desenvolve a partir das células que produzem melanina, uma substância que dá cor à pele.
10: Migrar para outros órgãos como pulmão, fígado, cérebro, o que traz para ele um perigo maior desses pacientes.
8: Entre 1990 e 2021, foram registrados mais de 30.600 casos de melanoma de pele, a maioria em mulheres. Este ano, são esperados mais de 9.300 novos casos da doença. O sul do país deve ser a região com maior número e o norte com o menor.
11: Apesar de ser associado à pele, esse câncer atinge outros órgãos, como os olhos. Mesmo sendo muito agressivo, o tratamento tem avançado nos últimos 5 anos.
10: Se você observa que você tem uma pinta, essa pinta ela está crescendo muito rápido, ela está mudando de característica, ela está mudando de cor, ela está sangrando, isso deve trazer para a gente uma atenção especial e procurar um dermatologista.
6: Um restaurante encontrou uma forma bem humorada de reforçar o atendimento no salão. Um robô garçom virou atração entre os clientes e ajuda os funcionários na hora do movimento.
2: Ele não tem crachá, não recebe salário e não precisa parar para descansar. Mas já virou atração no salão. Gente, o Jimmy é o robô garçom que chama a atenção de quem chega para comer. Mais do que chamar a atenção, o Jimmy tem uma função bem prática: ajudar a equipe, principalmente quando o movimento aumenta. Ó, já fiz meu pedido, tô aqui esperando agora o Jimmy, vamos ver se ele vai entregar direitinho. Tô aqui na mesa da Sueli, da Luísa e do Arthur. Oi, Jimmy! Gente, não é que ele trouxe direitinho mesmo? Olha isso! Gente, deu super certo, ó. Aprovadíssimo. Agora, será que ele vai querer uma gorjeta também? Deixa eu tomar meu café. O Jimmy já mostrou que tecnologia e atendimento podem dividir o mesmo espaço. E pelo jeito, ele vem mesmo para ajudar.
7: Olha, parece coisa de outro planeta, mas não é, né? Esse robozinho. Mas eu vou falar agora de uma história que vale a pena você ficar ali atento, porque são imagens maravilhosas. A NASA divulgou as imagens mais nítidas de um paredão formado pelo vento em Marte. O vídeo mostra o nascer do Sol iluminando os penhascos surgidos há bilhões de anos e deve ajudar cientistas a investigar ainda mais como essas estruturas se formaram. O registro foi feito por um robô da Agência Espacial Americana que pousou em Marte em 2012 e segue lá gravando essas imagens.
6: Que maravilha de imagens, que nitidez. E a gente fica imaginando o que mais pode vir dos planetas na galáxia afora. Espetacular. Depois de passar por várias cidades brasileiras, a turnê de O Pianista e o Poeta estreou nesta quarta-feira em São Paulo.
7: No palco, dois grandes nomes da música e da literatura: o maestro João Carlos Martins e o escritor Gabriel Chalita.
12: Diferentes linguagens, que a cada nota, palavra, se transformam em uma experiência única no palco.
13: Quem entende a minha música nunca mais será infeliz.
14: Um ano e meio, eu resolvi, num dos concertos da temporada, convidar cinco celebridades, cinco personalidades. Uma delas não cantava.
13: Foi muito interessante que ele me convidou para esse dia, para eu dizer um poema meu. E eu resolvi fazer um poema em homenagem a ele. Ficou muito bonito, assim, acho que as pessoas se emocionaram. E ele veio e falou assim: vamos fazer um espetáculo juntos.
12: Ao promover esse encontro, o espetáculo também usa da força da música e do verso para falar da trajetória de João Carlos Martins, um dos grandes pianistas brasileiros e do mundo, reconhecido pela sua interpretação da obra de Johann Sebastian Bach. O Pianista e o Poeta faz uma curtíssima temporada no Teatro FAAP, em São Paulo. No palco, obras de Bach, Chopin e outros grandes nomes da música. Em um diálogo com textos de autores como Cora Coralina, Clarice Lispector, Fernando Pessoa.
13: Em que espelho ficou perdida a minha face? Cecília Meirelles. E nessas conversas, tem uma coisa que as pessoas saem achando graça também, né? Ele brinca que um dos papéis da arte é fazer que as pessoas saiam com uma lágrima nos olhos e um sorriso no rosto, né?
12: Imagens da carreira fazem parte do espetáculo. De concertos emblemáticos realizados pelo mundo.
14: Como eu perdi as mãos para o piano por causa de uma doença rara, a distonia focal do músico, tem quatro momentos que entram cenas minhas tocando no tempo que eu era pianista para valer. Mostra o que significa você ser um survivor, um sobrevivente.
7: coisa maravilhosa. O Jornal da Noite termina aqui. Para rever as nossas reportagens, acesse band.com.br.
6: Você fica agora com Fernandinho Fernandes e o Esporte Total. Uma excelente quinta-feira para você.
7: Obrigada pela companhia. Tchau.
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3: 1:03 pelo horário de Brasília. Mais uma vez, bom dia para você que acompanha a Band News FM nessa madrugada de quinta-feira, hoje 8 de outubro de 2026. Eu, Stephanie Toso, tô por aqui, te faço companhia até às 7 horas da manhã, na atualização do noticiário, trazendo os principais destaques do Brasil e do mundo. Para você começar a quinta atualizado, bem informado e claro que de olho também nas mensagens que chegam pelo nosso WhatsApp no 11 999 592 100. Já desejando um bom dia. Pra quem? Pro João Carlos, que tá por aqui, mandando aquele bom dia animado. João de Jesus, da Barra Funda, também puxando o plantão. Falou que até às 7 horas da manhã tá por aqui com a gente. Quem também tá trabalhando é o Davi, da Manutenção. Já chegou um tiquinho mais cedo. O Greco já mandou boa noite. Bom trabalho por aqui também na nossa programação. E a Ana Elise, que tá indo descansar, falou assim que daqui a pouco tá acordando pra pegar no batente também, pra terminar a semana. É, e olha, tem feriado à vista, hein, na próxima segunda, dia de Nossa Senhora Aparecida, dia das crianças também, e aí já tem gente fazendo planos, perguntando da previsão do tempo para esse período, se vai dar praia ou não, se vai ter chuva, se vai ter sol, chiquinho de cada de tudo, gente, mas a tendência é que para esse final de semana, pelo menos domingo, tenha bastante chuva aqui pro São Paulo, porque tem mais uma mudança prevista aí, com a passagem de mais uma frente fria, mas nada que comprometa o feriado de forma geral. Daqui a pouquinho a gente aciona o pessoal da Climatempo já para trazer um panorama completo para essa quinta e para os próximos dias também aqui pelo Brasil. Bom, o Luiz Otávio de São Paulo já tá ligado por aqui mandando um bom dia. O Maurício falou assim, tô aqui até às 6 horas com vocês. Boa noite. Boa noite por aí também. Bom, vamos nessa, nesses próximos minutos já fazendo um giro pelos principais destaques do noticiário por aqui na programação da Band News FM. Indo direto a Brasília, partidos formalizam apoio ao candidato do PL, Flávio Bolsonaro, para o segundo turno. Quem traz os detalhes é o Márcio Rocha.
4: A partir de agora, o senador Flávio Bolsonaro, candidato à presidência da República pelo Partido Liberal, vai contar com o apoio formal da Federação União Progressista, do Partido Republicanos e também do Partido Novo. Flávio se reuniu com os parlamentares eleitos do União Brasil e do Partido Progressista, além do Partido Novo, no QG da campanha, localizado no Lago Sul, região nobre de Brasília. Por fim, ele participou de uma cerimônia em que foi formalizado o apoio do Republicanos. O anúncio da federação formada pelo PP e pela União Brasil já tinha sido divulgado pela bancada no Congresso Nacional, assim como o apoio do candidato do Partido Novo à presidência, o ex-governador de Minas Gerais, Romeu Zema.
3: Também de olho na reta final da eleição, o presidente Lula do PT se reúne com uma nova geração de deputados de esquerda. Fala Leandro Aislan.
5: O presidente Luiz Inácio Lula da Silva busca apoio de parlamentares com engajamento nas redes sociais para se aproximar mais dos eleitores. Ainda neste sentido, ele foi aconselhado por auxiliares a gravar vídeos em formato de selfie. Nesta quarta-feira, o presidente se reuniu em um hotel em Brasília com deputados e senadores de esquerda eleitos no domingo para traçar a campanha para o segundo turno. O PT confirmou a ida do presidente a Natal no próximo sábado. A ideia é ampliar a participação de apoiadores em busca de votos no Rio Grande do Norte.
3: No Nos outros destaques do dia, João Pessoa sobe entre os destinos mais procurados para o feriado de Nossa Senhora Aparecida. Detalhes que chegam com o repórter Lucas Batista.
1: A cidade de João Pessoa se destaca entre os destinos mais procurados para o feriadão de Nossa Senhora Aparecida por apresentar a menor tarifa média de passagem aérea. O valor da viagem de ida e volta caiu 12,3%. Além da redução nos preços, a capital paraibana também ganhou posições na preferência dos viajantes. João Pessoa subiu da 7ª para a 5ª colocação entre os destinos mais buscados para o período. O levantamento mostrou ainda que João Pessoa foi a única das 5 cidades mais procuradas a registrar queda no preço médio das passagens. Enquanto Recife manteve estabilidade, São Paulo, Rio de Janeiro e Salvador tiveram aumentos.
3: 12 deputados democratas dos Estados Unidos enviam uma carta ao secretário de Estado, Marco Rubio, acusando o governo do presidente Donald Trump de tentar influenciar as eleições brasileiras. Os parlamentares citam tarifas, sanções e renovação do visto da embaixadora em Washington como exemplos de interferência. No documento, eles pedem explicações sobre envio de autoridades americanas ao Brasil para questionar os sistemas das urnas e exigem respostas do Departamento de Estado até o dia 20 de outubro, antes do segundo turno. Os autores concluem afirmando que as relações entre as nações devem ser baseadas no respeito às escolhas democráticas do povo brasileiro e não determinadas pelo fato de o candidato apoiado pelo presidente Trump sair vitorioso.

0: E tem destaque do esporte chegando por aqui na nossa programação. Fala do Corinthians, Lucas Velotti.
1: O Corinthians corre contra o tempo e está no mercado em busca de um novo treinador. O favorito para assumir é Ramon Dias, campeão paulista pelo clube em 2025. A ideia da diretoria é contar com um novo nome já para o duelo contra o Palmeiras neste domingo pelo Brasileirão. O cargo está vago desde ontem, data da demissão de Fernando Diniz, após mais uma derrota no Campeonato Brasileiro. O revés por 2-1 contra o Internacional foi o sétimo seguido do Timão, que termina a rodada a um ponto da zona de rebaixamento. Contra o Colorado, Vitinho abriu o placar antes do primeiro minuto e numa falha bizarra de Garro na saída, Alan Patrick ampliou. André chegou a descontar para o Timão, mas não reverteu o placar ou a saída do treinador. O anúncio da demissão foi feito pelo executivo Marcelo Paz, que na partida passada contra o Fluminense defendeu a permanência de Diniz e descartou à época uma mudança no comando.
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3: A quinta-feira será marcada por um contraste muito grande no tempo pelo Brasil. Enquanto o Sul enfrenta uma nova rodada de chuva forte e temporais, boa parte do Sudeste, Centro-Oeste e Nordeste terá calor e períodos mais prolongados de tempo firme. O principal alerta está novamente na região Sul. Uma baixa pressão no interior do continente, combinado com o avanço de uma frente fria e o intenso transporte de calor e de umidade, mantém o ambiente bastante instável. Desde a madrugada, tem risco de chuva forte e temporais, principalmente no Rio Grande do Sul. Durante as manhãs, as instabilidades avançam para o oeste de Santa Catarina e sudoeste do Paraná e tem possibilidade de acumulados elevados em áreas do oeste, noroeste, norte e também do centro gaúcho. No sudeste, a quinta começa muito mais tranquila. Em São Paulo, o sol aparece e as temperaturas sobem rapidamente. Durante a tarde e a noite, o calor e a umidade podem provocar pancadas isoladas, principalmente no oeste, norte, noroeste e região central do estado. Na capital paulista, a máxima chega aos 31 graus, com possibilidade de chuva fraca e isolada à tarde. Minas Gerais também esquenta e o norte mineiro permanece sob atenção para calor e risco de queimadas. No centro-oeste, Mato Grosso do Sul volta a concentrar as principais instabilidades, sobretudo no sul e no sudoeste da região. Goiás, Brasília e grande parte do Mato Grosso terão tempo mais firme e umidade ficando mais baixa no período da tarde. No Nordeste, continua o calor intenso e o ar muito seco, com umidade entre 12% a 20% em algumas áreas do interior, deixando a região em alerta. Enquanto no Norte, a chuva permanece, principalmente em Amazonas, Rondônia e no Acre, podendo ocorrer com forte intensidade em alguns pontos. Aline Araújo, da Climatempo.
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5: Good morning, é assim que eu começo o Band News Station, jornal que eu, Eduardo Barão, apresento direto aqui de Nova York, junto do meu parceiro Renan Suquevicius, ao vivo do Brasil. 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
0: 1h14, a colunista de economia da Band News FM, Juliana Rosa, explica por que o mercado financeiro reagiu bem ao resultado do primeiro turno da eleição e o que ainda precisa acontecer para que a melhora seja sustentável com o dólar mais baixo e a queda de juros. O comentário foi feito durante o Band News no meio do dia, apresentado por Eduardo Oineg, Humberto Ferretti e Larissa Biscaia.
4: Economia é com ela, Juliana Rosa. Juliana, expectativa é um bicho estranho, né? Porque você tem uma notícia que encanta o mercado precifica aquilo, produz uma curva num sentido favorável, segundo o mercado. De repente, ele parece que, alimentado daquilo, diz: olha, eu precisaria de uma nova informação na mesma direção para produzir uma nova reação positiva. Aí não vem. Porque fica esses dias de sem nada. Aí diz, quer saber? Aí já volta o que era antes. Essa tal de expectativa é um bicho esquisito, né, Juliana?
6: É, exatamente. Vai reagindo com base, assim, no sentimento, né, Oineg? O que eu acho importante, realmente, nesse debate aí da expectativa, Oineg, é que... você vê que hoje, por exemplo, o dólar voltou a subir, né? É claro que a gente não vai ficar vendo a todo momento uma melhora sem parar da bolsa, do dólar. Então, assim, o ambiente é favorável no mercado financeiro pós resultado do primeiro turno das eleições presidenciais, porque o mercado financeiro olha, né, em sua maioria, olha a possibilidade com o Flávio Bolsonaro de ter um corte de gastos maior que vai fazer a freada ali desse crescimento rápido da dívida pública, que é o principal fator que está por trás da taxa de juros muito alta e desse recorde de endividamento de pessoas e empresas no país, né? Mas é um ambiente ainda favorável, tá? O dólar hoje está em 4,99, ontem fechou em 4,97, mas teve uma queda boa ali, né? Na segunda-feira caiu, chegou a valer 4,94 ali no melhor momento. Então você tem, parou de melhorar, a bolsa, a mesma coisa, está caindo, mas a bolsa segue a 204 mil pontos, que é um próximo ali de um patamar de recorde histórico, né, em pontuação. Então, os juros também tiveram uma queda e não retornaram, né? Então, você tem aí uma perspectiva que melhorou. Agora, para continuar melhorando, Oineg, para a gente ver um dólar, por exemplo, a 4,80, 4,70, você fala até da possibilidade de dólar abaixo disso, de forma mais permanente, a gente tem que ter agora os detalhes das medidas. Então, as pesquisas podem dar aí mais algum impulso, né? Reforçando aí o favoritismo que está sendo apontado pelos especialistas aí do Flávio em relação ao Lula, mas para a gente ver uma mudança substancial realmente nesse processo de alívio do dólar, que vai promover um alívio inflacionário e aí vai abrir espaço para uma queda mais significativa de juros, a gente vai ter que ter os detalhes para aquilo não degringolar depois de volta, né? E o ponto-chave, Oineg, é que a gente vai ter aí o debate na Band, a gente está numa maior expectativa de que a gente tem algum espaço para detalhar propostas, né? Afinal de contas, não tivemos espaço para propostas de desenvolvimento econômico. E essa parte fiscal, os dois estão dizendo que vão fazer, né, algum ajuste aí das contas públicas. Há a visão aí que o Flávio faria mais ajuste. O fato é que qualquer ajuste, Oineg, mínimo que seja, vai ter que mexer em questões muito sensíveis para a população. Não tem o que fazer. Eu estava atualizando aqui os dados com os especialistas e não tem como você falar em corte significativo mexendo só naquilo que é essencial, que é a questão lá dos super salários, do ajuste moral, né? A gente tem que ter, obviamente, começar pelo... salários, as emendas parlamentares que tomaram uma proporção absurda no orçamento público, mas só isso não vai ser suficiente para fazer a dívida parar de crescer. Então, não tem como, olhando aqui as despesas principais, fazer um ajuste sem mexer em previdência, sem mexer em BPC, benefício de prestação continuada, sem mexer no abono salarial, nessas questões super sensíveis. Porque você vê, a Previdência está crescendo mais de 4%. Né? A regra das contas públicas diz que a Previdência, que qualquer despesa não pode crescer mais do que 2,5% acima da inflação. Só a Previdência cresce 4%. O BPC, o INEG, está crescendo 9%. Então, o que, que acontece? Para poder fazer esses benefícios crescerem num ritmo menor, né, não é cortar e diminuir o número de beneficiários, né, isso aí não tem espaço para isso, pelo menos nesse momento. Mas a gente vai ter que ver mudanças realmente. Por exemplo, o salário mínimo hoje é o indexador da Previdência, né? Então, a Previdência, por exemplo, teria que subir só pela inflação, não poderia acompanhar hoje a regra do salário mínimo. A tal das desvinculações, toda vez que aumenta a arrecadação, receitas, você tem aquele percentual mínimo que tem que ir para a saúde e educação, então teria que mexer nesses percentuais. Então, é tudo muito sensível. Qualquer coisa nessa direção, Eneg, é super impopular. Então, dificilmente eles vão querer entrar nessas minúcias. Mas a realidade é essa. Então, também não dá para enganar as pessoas. Assim, se os dois estão prometendo ajuste das contas, eles vão ter que mexer nessas questões sensíveis. Não tem para onde correr. Se não mexer, o Eneg, não vai ter o ajuste, não vai ter queda de juros, não vai ter nada disso. Então, é importante a gente saber, né? Qual é a agenda? Porque até agora, como você falou, é só uma aposta, né?
4: E eu acho que a gente não vai saber. Eles não vão abrir esse jogo no detalhe, vão ficar falando, etc. e tal. E aí, depois que tomarem posse, um ou outro, é que a gente vai saber exatamente como eles vão tocar esse problema. Juliana Rosa, economia é com você e a gente volta a conversar aqui. Valeu, Juliana!
6: Valeu, um beijo.
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0: Girando mais uma vez o noticiário na programação da Band News FM nessa madrugada de quinta-feira, 8 de outubro de 2026, a base governista no Senado tenta acelerar o projeto que acaba com a escala 6x1 Fala, Márcio Rocha.
7: A base governista no Senado está colhendo assinaturas para que a proposta de emenda à Constituição, que acaba com a escala 6x1, tenha um calendário especial de tramitação. Segundo a líder do governo na casa, senadora Tereza Leitão, o pedido encaminhado para a mesa diretora do Senado inclui a quebra de interstício, ou seja, o intervalo regimental entre sessões de votação em primeiro e segundo turnos. Enquanto isso, o plenário do Senado continua a discussão do texto. A PEC determina a redução da jornada de trabalho, atualmente de 6 dias de trabalho para 1 de descanso, além da jornada semanal de 44 para 40 horas.
0: Nos outros destaques do dia, uma pesquisa da Fiocruz detecta cocaína em 5 rios do Rio de Janeiro. Informações que chegam com Guilherme Faria.
8: Uma pesquisa conduzida pela Fiocruz detectou a presença de cocaína em 5 rios da cidade do Rio de Janeiro e da região metropolitana. O estudo, divulgado nesta terça-feira, também encontrou o principal derivado da cocaína, que é excretado na urina após a metabolização da droga. A investigação incluiu os rios Irajá e Carioca e os canais do Cunha e do Mangue, na capital, e o rio Meriti, em Duque de Caxias, na Baixada Fluminense. Todos eles desaguam na Baía de Guanabara. Segundo a Fiocruz, as análises revelaram altos níveis de contaminação, superiores aos encontrados em estudos semelhantes em países como Bélgica, Espanha e Estados Unidos.
0: Uma professora morre depois de um acidente de moto no Ceará. Detalhes que chegam com a Leonice Ascioli.
9: A professora Luciene Lima, de 37 anos, morreu na manhã desta quarta-feira após um acidente na BR-402 em Itapipoca, no interior do Ceará. Ela estava de moto quando atingiu um cachorro, caiu na pista e acabou sendo atingida por um carro. A professora morreu ainda no local. A motorista do carro prestou depoimento e passou por exames que não apontou consumo de álcool. A dinâmica do acidente ainda é investigada.
0: No noticiário internacional, o ex-ditador da Venezuela, Nicolás Maduro, e a mulher dele, Cília Flores, devem enfrentar novas acusações na Justiça dos Estados Unidos. Agora, por uma suposta tortura de cidadãos americanos, segundo a agência Reuters e a CNN. Um anúncio oficial deve acontecer ao longo dos próximos dias. O casal está preso em uma penitenciária de Nova York desde janeiro, quando foi capturado pelas forças militares do país em Caracas. Maduro já enfrenta 4 acusações, entre elas conspiração para o narcoterrorismo, e pode ser condenado à prisão perpétua. E a FIFA autoriza o ranking de seleções após os primeiros compromissos depois da Copa. Detalhes que chegam com Lucas Belotti.
1: O Brasil perde mais uma posição no ranking de seleções da FIFA e figura agora em 6º lugar. A seleção canarinho foi ultrapassada por Portugal, que venceu os 4 compromissos que fez na nova era Jorge Jesus. A mudança foi a única entre o top 10 da entidade. Campeã do mundo, a Espanha segue na liderança e ampliou a distância para a Argentina, segunda colocada. Fechando o top 3 está a França, que também trocou de treinador e tem agora Zidane como comandante. Depois aparecem, na sequência, Inglaterra, Portugal, Brasil, Marrocos, Bélgica, Holanda e México.
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0: 1 hora 27 minutos pelo horário de Brasília, o aumento de casos de sarampo nos Estados Unidos e a confirmação de novos registros em São Paulo reforçam a importância da vacinação. Segundo o médico infectologista e colunista da Band News FM, Álvaro Furtado, a doença é altamente contagiosa e pode causar complicações graves, mas é prevenível. O médico também alerta para a necessidade de manter a carteira de imunização atualizada, inclusive entre adultos. O comentário foi feito durante o Band News Station, apresentado por Eduardo Frumento e Eduardo Barão.
1: Doutor, nos Estados Unidos a gente teve a decretação de um surto em Nova York, um estado de emergência por conta do sarampo. E falando um pouco mais de sarampo, o estado de São Paulo confirmou mais um caso de sarampo, são 41 já nesse ano. O Ministério da Saúde anunciou que vai redobrar agora a atenção com viajantes internacionais que vêm de áreas em que o sarampo tem se disseminado. Que a gente pode falar também sobre o sarampo, que é uma doença altamente contagiosa, e como esse caso lá de Nova York gera uma preocupação, pelo menos acende um alerta aqui para o Brasil?
2: Olha, aí está em uma situação de uma discussão de um assunto muito mais palpável para a nossa realidade, né? Lembrando que Barão mora em Nova York, é verdade? Então, olhar a carteira vacinal do Barão aí, né? Para ver se está tudo certo. Mas o seguinte, ó, a grande questão é que sarampo não era doença para ter mais. Definitivamente. Quando a gente vê caso de sarampo, eu como infectologista, dá um pouco de digestão, né? É saber que é uma cidade, que é uma doença totalmente imunoprevenível e que, de novo, a gente tem que voltar a falar para a população de o quanto informações desacordadas que sobre vacina acabam influenciando as pessoas, né? Para você ter uma ideia, nos Estados Unidos o que aconteceu foi uma pequena queda de cobertura que já foi o suficiente para ter esse surto. E quando você começa a falar com a população, relativizar e dizer que vacina não é tão importante, e de que as doenças estão todas controladas, quando você retira, como aconteceu nos Estados Unidos, do comitê que assessora as recomendações de vacinação, não obrigatoriedade, mas você dificulta para que as pessoas tenham acesso, quebra a consulta. Então, a preocupação com essas mensagens confusas aumenta a insegurança das pessoas e as pessoas acabam não indo vacinar. Então, o que acontece? Tá chegando, imagina só a gente agora, pessoas que vêm dos Estados Unidos, a gente tem que estar preocupado de trazer sarampo pra gente. É uma situação que a gente nunca imaginava que ia acontecer, né? Por uma política antivacina que realmente vem acontecendo no mundo, né? Então, assim, falar com a nossa população que vacinas não causam autismo, que tudo isso que tem sido colocado nos últimos anos, por causa da Covid-19, cria uma sensação que as pessoas não precisam vacinar. E sarampo pode ser uma doença grave. Teve óbito nos Estados Unidos agora, né? Relacionado a sarampo em alguns estados americanos. Então, tudo isso, né? Por uma doença prevenível por vacina. Então, recomendação para os nossos ouvintes: pegar a carteirinha dos filhos, acreditar em vacinas, revisar a carteira do adulto também. São Paulo está tendo caso, então a gente tem a obrigação individual e sanitária de olhar as vacinas de uma forma não só de proteção individual, mas de proteção da coletividade. Quando você vacina assim, você protege outras pessoas. Lembrando que uma pessoa com sarampo pode passar para 10, 20 pessoas, é uma doença altamente infecciosa, né?
3: Quando você tem o ministro da Saúde, que é o maior porta-voz do movimento antivacina nos Estados Unidos, aí realmente fica complicado, evidentemente, essas doenças vão voltar com força. E só para esclarecer, o problema não é em Nova York. Nova York tem 100 casos confirmados. O problema é no estado vizinho, da Pensilvânia, que ali são mais de 1.000 casos confirmados e 5 mortes. Nova York está tentando de alguma forma fazer esse alerta para tentar evitar que a doença se propague ainda mais no estado. Você sabe, doutor Álvaro, que da penúltima vez, eu acho que eu fui ao Brasil, por causa de questões de documentos que eu precisava aqui nos Estados Unidos, eu tomei todas as vacinas de novo, mas literalmente todo. Uma vez só, fui lá no posto de saúde e tomei 200 mil vacinas. Então, eu sou exemplo vivo, por enquanto, de que vacinas fazem bem. Eu não tive nenhum problema, estamos aí na área.
2: Não morreu, né? O Barão está vivo, protegido.
3: Não.
2: Então, não tem, assim, é muito importante, sabe, você colocar isso, Barão, porque muita gente está escutando a gente. O quanto um adulto pode ir num posto de saúde e atualizar todas as suas vacinas, não só a vacina de sarampo, porque as pessoas acham, Barão, Frumento, que vacina é só para criança, que adulto não precisa tomar vacina. Então, assim, faz parte do autocuidado, e muito bem você falar o seu depoimento, Barão, de que você pode procurar um posto e atualizar as suas vacinas. Vacina tem vacina que protege câncer, câncer, vacina de HPV, vacina de hepatite, de influenza, de Covid. Então, assim, não dá para colocar, entender qual a dimensão que esse momento antivacina trouxe para o mundo. E a gente espera, realmente, que aqui no Brasil a gente não cometa os mesmos erros que outros países vizinhos têm feito com relação a essa hesitação vacinal. Você colocar na cabeça de alguém que vacina pode dar problema e criar falsas realidades, você realmente faz a pessoa hesitar e não tomar vacina, né? E realmente, 2026, ter sarampo, nessa dimensão, num país, né, que teoricamente estava erradicado a doença, realmente a gente fica bastante chateado e lamenta realmente, mas por isso que é importante a gente ter esse espaço para poder falar nisso com a população em geral e tentar mudar esses indicadores no nosso país, né?
3: Muito bem, doutor Álvaro sempre com a gente, esclarecendo, trazendo informações importantes para os nossos ouvintes, telespectadores, internautas e tudo mais. Doutor, um grande abraço para o senhor, até a próxima.
2: Abração, Barão, abração, Fomento, ótima semana para todo mundo.
0: Girando a reportagem da Band News FM, a jornalista Ethel Rudnitsky, da agência Lupa, desmente duas alegações falsas que circulavam nas redes sociais sobre as eleições deste ano. Uma delas compara os votos do senador Flávio Bolsonaro, do PL, com resultados dos candidatos do PL ao Senado, mas ignora que cada eleitor teve direito a duas escolhas para cada cargo. Outra publicação atribui a uma suposta fraude na pausa da apuração do Tribunal Superior Eleitoral. Segundo a checagem, houve uma falha no processamento dos dados de divulgação, sem interrupção na contagem das urnas. A verificação foi feita durante o Tem Método, apresentado por Eduardo Frumento, Carlos Andreasa e Ivan Brandão.
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1: A gente já recebe aqui no Tem Método a Ethel Rudnitsky, ela que traz as informações aí da agência Lupa, as verificações da agência Lupa, uma parceira do Grupo Bandeirantes nesse processo eleitoral. E a Ethel hoje vai trazer pra gente, vai desmentir pra gente uma comparação que tem sido feita na internet sobre os votos dados em candidatos do PL para as vagas no Senado e na Câmara e que foram diferentes da porcentagem e dos votos dados ao candidato do PL, Flávio Bolsonaro. E claro que muita gente tá achando, falando que isso é indicativo de fraude. E aí, Ethel, o que você tem a nos dizer sobre isso? Uma ótima tarde pra você, seja bem-vindo ao Tem Método.
5: Boa tarde. É isso aí, desde domingo tem muitas publicações insinuando falsamente que teria havido fraude nas eleições desde o resultado, né, do primeiro turno. Essa publicação especificamente, ela está levantando suspeitas sobre a diferença entre o número de votos que os candidatos do PL tiveram no Senado e o número de votos que o candidato Flávio Bolsonaro teve para a presidência. Eles sugerem que essa diferença seria evidência de fraude, mas é falso. Como a gente já explicou anteriormente, inclusive em outras verificações, cada voto ele é contabilizado separadamente na urna eletrônica, de forma que um voto para o Senado não interfere no voto para presidente, nem para nenhum dos outros cargos. Essa comparação feita pela publicação também desconsidera que nessas eleições, cada eleitor teve direito a dois votos para o Senado, né? Enquanto votou apenas uma vez para a presidência. Por isso, a soma dos votos recebidos pelos candidatos do PL ao Senado não precisa corresponder ao número de votos obtidos para o Flávio Bolsonaro. Em alguns estados, inclusive, o PL sequer lançou candidatura. Em outros, lançou dois nomes. Então, um eleitor do Flávio não votou obrigatoriamente apenas em candidatos do Senado do PL. Ele pode ter votado em outros aliados. Por isso, não faz sentido a comparação e não tem evidência de fraude a partir dessa diferença de votos.
1: Bom, e tem mais alegações falsas circulando aí na internet, para além da contabilidade dos votos, né, Ethel? Tem outra falando sobre uma demora na divulgação para o resultado, embora todos os anos a gente tenha o resultado sendo divulgado basicamente meio que no mesmo horário, ali por volta entre das 7 até as 9 horas da noite. Isso depende até um pouco de quantos votos, né, consegue cada candidato. Se a diferença for maior, o resultado sai antes. Se a diferença for menor, a gente tem que esperar mais o avanço da apuração. Mas conta pra gente aí o que mais essa falsa apuração, mais essa falsa informação que está circulando nas redes sociais.
5: O pessoal é muito ansioso, né?
1: E criativo,
5: acompanhando
1: também,
5: ali os resultados
1: assim,
5: minuto a minuto. É, sim, muito criativos e muito ansiosos. Esses posts, eles estão afirmando que essa demora que teve uma pausa ali na divulgação dos resultados do TSE no domingo, dizendo que isso seria um indício de fraude, mas é falso. Em primeiro lugar, a imagem que acompanha o post, ela mostra erros de computação que supostamente seriam um dos resultados do TSE, mas ela não foi produzida com dados da Justiça Eleitoral. A gente enviou os dados ao TSE e eles mostraram pra gente ali que não essa correlação ali de dados computacionais não vem do site do TSE, é um post completamente falso. De toda maneira, naquele dia, na noite de domingo, teve realmente uma demora, teve uma contenção no processamento de dados que paralisou um dos módulos dos sistemas utilizados para divulgar os resultados na internet. Mas essa pausa, ela não configura fraude nos resultados das votações. O TSE explicou que a pausa, ela afetou só a geração dos arquivos de divulgação dos resultados e não a totalização dos votos nas urnas. Isso sim seguiu sem nenhuma interrupção. Então foi só um erro na hora de transmitir ali para aquele site de resultados do TSE. Uma demora, na verdade. Mas ali o processamento das urnas estava rolando normalmente. Então não teve nenhum problema, não.
1: É Teu Rudnitz, que é a nossa checadora oficial de informações que circulam pelas redes sociais, uma parceria do Grupo Bandeirantes com a agência Lupa para o Band Verifica nesse período do processo eleitoral. É Teu, obrigado, viu, pelas suas informações, pelos desmentidos que você traz aqui para tirar um pouco da desinformação que circula tanto nas redes sociais, que a gente volte a conversar na próxima semana. Até mais.
5: Obrigada, até semana que vem.
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0: Ainda são investigadas as causas do incêndio que atingiu um prédio da Universidade Federal de Pernambuco, no campus Recife. O fogo ocorrido na noite de ontem destruiu laboratórios de fármacos, informática e genética. Não houve registro de vítimas. O Corpo de Bombeiros foi acionado e o reitor Alfredo Gomes acompanhou o trabalho no local. A instituição lamenta o ocorrido, especialmente em relação às pesquisas afetadas, e vai avaliar os danos causados ao longo dos próximos dias. Nos outros assuntos, um tenente-coronel da Polícia Militar é preso na Bahia. Detalhes que chegam com Alice Nessim.
8: O tenente-coronel da Polícia Militar da Bahia, Luiz Augusto Normanha de Carvalho, é suspeito de receber R$ 286 mil de um sargento da reserva, denunciado e condenado por liderar milícia armada no oeste do estado. O tenente foi preso nesta quarta, durante uma operação do Ministério Público em Santa Maria da Vitória. O grupo criminoso atuou por mais de 10 anos na região de Correntina, no oeste, com serviços de segurança privada contratados por grileiros para ameaçar e expulsar comunidades tradicionais de terras da região.
0: é sepultado o corpo da criança morta a tiros em um carro, no estado de Minas Gerais. Informações com o repórter Pedro Gelinek.
9: O corpo de Maitê Luísa Bispo, de 5 anos, que morreu após o carro da família ser atingido por tiros na MG-30, é sepultado nesta quarta-feira em Rio Acima, na Grande BH. A família fez uma carreata em homenagem para a criança, com camisetas com o rosto de Maitê, balões brancos e pedido por justiça. Segundo a Polícia Militar, o pai da criança, de 25 anos, foi encontrado dentro do carro, já sem sinais vitais. A menina estava baleada nos braços da mãe, de 23 anos, fora do veículo. Maitê foi socorrida, mas não resistiu aos ferimentos e morreu no hospital. A mãe da criança relatou que a família estava indo para Nova Lima, quando perceberam que estavam sendo seguidos por outro carro. O motorista emparelhou os veículos, efetuou cerca de 10 disparos e fugiu. O suspeito é um desafeto do pai. Ele teria feito ameaças dias antes, durante uma audiência no fórum da cidade, devido a um conflito anterior entre os dois. Os militares localizaram o suspeito, que apresentou versões divergentes durante o depoimento e resistiu à prisão, mas foi contido. Ele segue à disposição da justiça.
0: No noticiário internacional, o Papa Leão XIV presta uma homenagem à Nossa Senhora Aparecida durante uma audiência no Vaticano. O evento aconteceu ontem, às vésperas da celebração da padroeira do Brasil em 12 de outubro. O pontífice pediu para que a santa proteja sempre os brasileiros presentes. A menção ocorre semanas após a imagem da padroeira virar centro de uma polêmica eleitoral no Brasil, que atribuía falsamente ao senador Flávio Bolsonaro, do PL, a intenção de retirar dela o título de padroeira. O Vaticano não se pronunciou e nem se posicionou sobre o caso durante a campanha.

0: E a discussão do estádio para sediar o jogo entre Vasco e Boca Juniors continua. Fala aí, Guilherme Faria.
1: A Polícia Militar afirma que há viabilidade para que o estádio Nilton Santos receba o jogo entre Vasco da Gama e Boca Juniors pela semifinal da Copa Sul-Americana, mas reforça a preferência pelo estádio do Maracanã. A manifestação acontece em resposta a um ofício encaminhado pela concessionária Fla-Flu Serviços S.A. à corporação. Segundo a PM, embora haja condições para a realização da partida no estádio gerido pelo Botafogo, o Maracanã, sob gestão de Flamengo e Fluminense, permanece sendo alternativa preferencial em razão das condições estruturais, logísticas e operacionais. A discussão acontece em meio a uma indefinição sobre o palco do jogo do Cruz Maltino, marcado para o dia 20. O Vasco pediu a liberação do Maracanã e chegou a judicializar o tema, mas até agora não obteve autorização para jogar no estádio.
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0: O candidato à presidência e senador pelo Rio de Janeiro, Flávio Bolsonaro, do PL, está planejando mudanças na Constituição e nas regras do Supremo Tribunal Federal. A informação é da colunista da Band News FM, Mônica Bergamo. De acordo com a apuração da jornalista, o principal alvo das alterações é o ministro Alexandre de Moraes, do STF, que foi o relator da ação que condenou o pai de Flávio, ex-presidente Jair Bolsonaro, por tentativa de golpe de Estado. Mônica conversou sobre o assunto com Sheila Magalhães, Carla Bigato e Luiz Megali.
3: Hora de conversar com Mônica Bergamo. Mônica tem informações de bastidores, informações quentinhas a respeito das mudanças constitucionais que foram prometidas por Flávio Bolsonaro. Ele disse que vai mudar a Constituição.

0: Bolsonaro, Flávio Bolsonaro, se eleito, teria ao menos 48 ou 49 votos para fazer emendas constitucionais. E ontem nós lembramos aqui que a ideia principal, central, é esvaziar os poderes do STF. Né? A cabeça do Alexandre de Moraes, a gente comentou aqui ontem, ele já deixou claro, é inegociável, e ministros do Supremo já foram avisados disso, mas o projeto é muito mais ambicioso, é de fato esvaziar o Supremo. Então, além de transformar o Supremo em uma corte puramente constitucional, sem o menor poder sobre a vida de qualquer parlamentar, como os ministros têm hoje, sem o poder de julgar deputados e senadores, a gente já comentou isso também, há outras ideias sobre a mesa. Uma delas, mais uma, né? A gente já falou da outra, mais uma. Não permitir que medidas econômicas ou que leis aprovadas no Congresso sejam derrubadas por liminar individual do Supremo. Hoje isso pode acontecer, né? O que amarra o destino do governo aos rumores do Supremo, mesmo que o Supremo vire uma corte constitucional, Megali, porque, tá bom, os ministros não vão mais julgar ninguém, não vai ter julgamento, isso realmente esvazia bastante o poder deles. Mas, sendo uma corte constitucional, o Supremo pode formar uma maioria para dizer que qualquer coisa que o... Eu estou exemplificando e estou indo para o limite, né, o Megari? Mas, basicamente, é isso. Tudo que ele fizer, qualquer coisa que ele fizer, é inconstitucional, ou seja, amarra, né, o governo. A gente viu isso acontecer, por exemplo, durante a pandemia de Covid, que o Bolsonaro queria que todo mundo fosse para a rua, não respeitou as regras sanitárias que eram recomendadas, e o Supremo falou, não, você não pode fazer isso, né? Então, quer dizer, mudando o rito de derrubada de decisões, não, agora não pode ser um ministro só, tem que ser o plenário do Supremo, tornando tudo mais difícil e lento, também você está tirando o poder da Suprema Corte, né? E é isso, o Megali, esse é ele não está escondendo de ninguém, né? Que vai ser por aí que eles vão caminhar. Está sendo dialogado aí, são nuances, olha, não vai ter perseguição ao ministro Supremo, com exceção do Alexandre, que realmente eles acham que é insustentável que ele fique lá, mas vai muito além disso, né? Não é uma questão de perseguição individual a ministros, mas sim de uma mudança de regras que é isso, a gente já falou aqui, o Supremo que a gente conhece hoje, se esse projeto for levado adiante, se essas ideias de fato forem levadas adiante, se o Flávio vencer em primeiro lugar, se ele levar essas ideias adiante, esse Supremo que a gente conhece não mais existirá, Megali.
1: É até possível fazer um paralelo com a eleição de Trump, né? 2 anos atrás, quando ele elegeu-se tendo maioria no Senado, maioria na Câmara dos Deputados e também maioria na Suprema Corte. Mas o paralelo não basta, porque o Flávio, na verdade, teria muito mais poder nas mãos do que Trump teve nesses últimos 2 anos. Trump tinha maioria, uma maioria simples na Câmara e no Senado. Flávio poderá contar até com 3/5 para destituir ministros do Supremo. E aqui, no caso do Brasil... Falando tudo isso no caso de vitória, né, de Flávio Bolsonaro, Trump tinha uma maioria na Suprema Corte, mas ainda assim, cabeça de juiz, né? Em alguns momentos ele teve alguns arreganhos autoritários barrados por ministros, inclusive mais conservadores. Ele não teve uma corte a seus pés. No caso de Flávio, ele também não terá, mas ele terá condições de desenhar a Suprema Corte à sua própria maneira. Então, na verdade, a gente está falando de uma situação de muito mais poder nas mãos do que aquele poder quase absoluto que já existia nas mãos de Trump nos Estados Unidos. Mas tudo isso, obviamente, dependendo do resultado da eleição, temos ainda quase 3 semanas de campanha. Inclusive, debate aqui na Band, não neste domingo, no outro. Mônica, já coloca na agendinha aí.
0: Ótimo. Para a gente fazer uma comparação, uma outra comparação, se comparar com o poder que o Bolsonaro, pai, teve, vai ser muito maior, né, Megali? Bolsonaro não tinha maioria, tinha resistência da presidência da Câmara, resistência da presidência do Senado, resistência no Supremo. O Flávio não vai ter resistência se tudo isso aí der certo, se ele for eleito, como disse você, se fizerem essas mudanças na Constituição. Ele vai ter uma liberdade, um poder muito maior, seguramente.
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0: Colunista político da Band News FM, âncora do Tem Método, Carlos Andreasa, diz que o senador pelo Rio de Janeiro e candidato à presidência, Flávio Bolsonaro, do PL, quer uma vingança contra o Supremo Tribunal Federal. De acordo com um jornalista, o caso parlamentar seja eleito, está claro que haverá mudanças no funcionamento da corte. Ele conversou com Sheila Magalhães, Carla Bigato e Luiz Megali.
1: Hora de conversar com Carlos Andreasa, pro bem ou pro mal, temos aquilo que não tínhamos no primeiro turno, uma agenda Flávio, Andreasa.
2: É importante isso, é importante ter clareza sobre o que compõe o voto de cada um dos candidatos. O voto em Flávio Bolsonaro contém uma agenda muito clara, ninguém, aliás, nunca escondeu isso. A agenda de Flávio Bolsonaro compõe indulto a Jair Bolsonaro e acerto de contas com o Supremo Tribunal Federal. De que maneira esse acerto de contas se dará, se haverá algum tipo de acordo, algum tipo de acomodação. Eu, por exemplo, acho que nesse conjunto todo, essa é uma quase certeza que eu tenho, o caso Master já foi para o saco. É bom para todo mundo que morra. Mas de resto, em relação a impeachment de ministro do Supremo, como isso andará, a pressão é muito grande, a agenda é essa. Então, nesse momento, tem um deslocamento da perspectiva de poder para Flávio Bolsonaro. Estava em Lula. Lula, durante esses meses todos, foi o favorito na corrida eleitoral. A perspectiva de poder, a projeção de poder para os próximos 4 anos estava com o atual presidente. Favorito, seria reeleito. Ao fim do primeiro turno, a perspectiva de poder se desloca para esse lugar em que Flávio Bolsonaro passa a ser o poderoso potencial. Isso significando que ele terá tudo mais constante a se confirmar esse resultado, e a eleição está aberta, diga-se, ele terá um capital político enorme para gerir, e a partir do qual para fazer escolhas. Aliás, um capital político maior do que tinha Lula em 2022, se nós pensarmos no parlamento que foi eleito, um parlamento inegavelmente à direita. Então, qual é a agenda desse conjunto de poder vencedor no primeiro turno? É uma agenda até para o mercado financeiro, que ficou muito excitado com a perspectiva reformista, fiscalista de um Flávio Bolsonaro que nunca tratou disso na campanha, que nunca endereçou isso na campanha. Imagino que a euforia seja menos sobre Flávio Bolsonaro e mais sobre não ser Lula. Tudo bem, cada um faz as leituras, mas a agenda e o emprego de capital político de Flávio Bolsonaro presidente, caso isso se confirme, é essa aqui. De acerto de contas com o Supremo Tribunal Federal, de indulto a Jair Bolsonaro. Então, gasta-se capital político com isso. Que fique bastante claro. E aí, eu quero chamar atenção por uma... A perspectiva de poder, o deslocamento de poder, de perspectiva de poder, a projeção de poder, muitas vezes gera soberba e acomodação. E dessa maneira, a pessoa tende a ficar à vontade para exprimir algumas ideias. Não quero chamar atenção e fazer uma rápida análise do discurso sobre uma fala de Flávio Bolsonaro de ontem, lá quando ele foi ter com Ronaldo Caiado. Ele disse: o Brasil já me deu um Congresso muito mais à direita do que é hoje. O Brasil elegeu um Congresso muito mais à direita do que é hoje, de que orçamento secreto e independência pervertida do parlamento à parte, Flávio Bolsonaro se beneficiará, o parlamento será mais favorável a ele do que seria a Lula, sem dúvida nenhuma, mas o Brasil não deu nada para Flávio Bolsonaro. Então aqui já tem um discurso muito à vontade. O Brasil já me deu um Congresso muito mais à direita do que é hoje. Ele continua. Com a maioria no Senado para fazer o presidente do Senado, aqui para mim, eu estava ouvindo o Orengo mais cedo falar com vocês, aqui para mim está dado, Alcolumbre não será presidente do Senado, será um bolsonarista. Aquele que será, não sabemos, mas não será o Columbre se Flávio for o vencedor. Continua. Com maioria na Câmara para fazer o presidente da Câmara. Ele tem maioria na Câmara, talvez, certamente seu partido será muito grande, se pensar nos partidos que, diante da perspectiva de poder, se achegam. É um volume muito grande, mais de 200 deputados, digamos assim, mas na Câmara tem composição, eu acho. Não me surpreenderia se o Hugo Mota continuasse, fosse reeleito presidente da Câmara num acordo com os republicanos, que também quer se achegar ao esquema de poder de Flávio Bolsonaro. Continuando para terminar. E aí ele diz, para a gente mudar a Constituição, aqui eu dou um benefício da dúvida, para a gente mudar a Constituição logo depois da consideração de ter maioria no parlamento, eu imagino que seja maioria maioria no legislativo para, tocando o processo legislativo, maioria para aprovar emendas à Constituição e fazer reformas. Eu coloco nesse lugar, vou dar o benefício da dúvida de que a mudança na Constituição, pensando na construção desse discurso aqui, esteja associado a aumento da bancada e a força que chega no parlamento. Continua. Para a gente redemocratizar esse país. É, isso aqui é uma premissa que precisa de esclarecimento da parte de Flávio Bolsonaro. O que é redemocratizar o país? Onde o Brasil não é democrático agora? Nós estamos no meio do processo eleitoral, ele venceu o primeiro turno, é favorito para vencer o segundo turno. Onde está a necessidade de redemocratização do Brasil? Acho que ele dá uma cola na sequência, que é a reafirmação da sua agenda, para que não haja dúvida, para as instituições voltarem a respeitar a Constituição. Então essa é a agenda, fazer com que as instituições, ele está falando do Supremo, volte a respeitar a Constituição. É um discurso que deixa tudo muito claro e imagino que seja, espera-se, por meio do processo legislativo.
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4: Depois da Meta lançar um aplicativo de inteligência artificial que funciona como secretária para o nosso dia a dia, agora chegou a vez da OpenAI oferecer essa solução, Morrison.
5: Entramos na fase da inteligência artificial bonitinha, do aplicativo de inteligência artificial, o Muse, da Meta. E agora ele ganhou companhia. A OpenAI lançou o seu aplicativo, o seu agente, né, de inteligência artificial também bonitinho, digamos assim, chamado Dots. O que que eles têm em comum, Edu? Eles prometem fazer várias coisas por você no dia a dia. Até telefonar e ficar esperando com a musiquinha lá tocando, enquanto você faz outras coisas. E até, em alguns casos, olha isso, por enquanto só em inglês, né? Mas daqui a pouco isso chega aqui também. Parece ser bacana, né? Livrar a gente no dia a dia dessas coisas que normalmente tomam muito tempo e que é um tempo consumido com questões muito pouco produtivas, né, Edu? O problema, o agente da Meta, o Muse, já tivemos relatos nos Estados Unidos dele começar a fazer coisas que os usuários não pediram ou que não esperavam. E tem um segundo problema, Edu. O segundo problema é que para fazer tudo isso por você, né, virar o seu secretário particular digital, vitaminado, inteligente, ele precisa ter acesso a muita informação sua, né? E muita informação sensível. Então, como sempre, né, Edu, a gente vai ter que olhar isso tudo com muita cautela, porque em nome da praticidade, em nome de um serviço que parece ser muito bacana, a gente vai ter que colocar, quem quiser arriscar isso, vai ter que colocar muita informação pessoal, digital, privada, na linha. Será que vai valer a pena?
4: Essa questão da privacidade, que já foi colocada aqui na coluna de tecnologia, e é a grande discussão quando a gente fala da adoção desses métodos de inteligência artificial para as atividades do cotidiano. É claro que a gente acompanha e conta mais aqui na coluna de tecnologia, que você encontra também no nosso site, o bandnewsfm.com.br.
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0: Duas horas, quatro minutos pelo horário de Brasília. Na sequência, vem aí a reprise do É da Coisa com Reinaldo Azevedo na nossa programação.
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0: Começa agora para todo o Brasil mais uma edição de O É da Coisa. E se a coisa parece confusa, atrapalhada, vem para cá que a gente desconfunde e desatrapalha. Milhões de pessoas acompanham o programa pelo Tile, pela Band News TV, LG Channels, TCL Channel, Samsung TV Plus, canal 2043, pelas redes sociais, pelo aplicativo Band Play. Enfim, não tem como você ficar sem o É da Coisa. Boa noite, Isabela. Boa noite, Volumene.
1: Boa noite.
0: Começamos com Parabólica Mará, que eu reputo, eu e minha senhora, é talvez uma das melhores músicas da MPB, né? De 1999. E Gil já antecipando ali esse mundo global, né? Ali vinha pela antena parabólica. A antena parabólica hoje é outra. E o poeta era otimista, Volumene. Via um mundo, enfim. Antes o mundo era pequeno, e agora. Antes o mundo era grande, porque terra era pequena. Agora o mundo é muito. O mundo ficou pequeno, porque a antena parabólica, as redes sociais, se a gente atualizar, aliás, o Gil já atualizou, né? O mundo ficou uma coisa pequena. Parecia bom. Parecia que as coisas poderiam evoluir bem. Não sei se evoluíram. Talvez não. Né? Ah, já sei, tá descontente, porque o Lula vai perder. Primeiro que eu não sei se vai. Né? Não, não é isso não. O presidente Trump, falando aliados, vale bem, disse o seguinte... Que se Los Angeles e San Diego forem atacados pelo Irã, ele disse, primeiro ele deu a entender, porque é a Califórnia, né, que é um estado democrata, ele deu a entender que pode ser uma coisa boa. E foi muito aplaudido. Ele disse, mas olha, nós vamos ficar com o petróleo deles. Vocês imaginariam isso em algum outro tempo sendo dito? Em algum outro momento... Isso seria razoável? Como é que isso se tornou razoável? O que é que as redes fizeram com o entendimento das pessoas? Como é que elas fecharam essas pessoas, prenderam essas pessoas em bolhas de autossatisfação e de autoengano, sem conseguir ouvir o outro? De maneira que um presidente da República fala sobre a destruição do Estado com a maior população dos Estados Unidos, da destruição nuclear desse Estado, e diz, pode ser bom. De maneira que o absurdo vai sendo naturalizado. Né? Mas eu fico ainda com a coisa do Gil, né? Quem sabe... Quem sabe a aldeia global consiga sair dessa treva, né? Mas não sei. A ver. Vamos à sequência aqui. O Vaza Lula. Ô, vai bem? Ô, Isa.
2: Oiê.
0: Tem o Vaza Lula. Campanha... Segundo Lula, é a mais desorganizada desde 1989. Parece que não era para isso chegar ao público e chegou. E o Lula está descontente com o resultado. Vamos lá, vai.
1: O presidente Lula afirmou hoje que sua campanha no primeiro turno das eleições desse ano foi a menos organizada de suas disputas presidenciais desde 1989. Ele deu a declaração a aliados ao lado do coordenador da campanha e presidente do PT, Edinho Silva, que está sendo criticado por petistas pela forma como conduziu o esforço de reeleição de Lula. O discurso do chefe do Planalto foi parcialmente transmitido pelo canal de Lula no YouTube e a transmissão foi interrompida com a fala em andamento. Depois, outras declarações do presidente foram transmitidas em outra rede social. A fala, que era originalmente voltada à militância, foi publicada por o público geral acidentalmente e expôs o incômodo do presidente. O discurso foi a parte final do encontro entre Lula e aliados que foram eleitos para a Câmara Federal junto à atual bancada em Brasília. A gente vai conferir essa crítica de Lula à própria campanha.
2: Acho que nós fizemos uma campanha aquém da minha possibilidade. Acho que a gente poderia fazer mais, ter feito mais. Eu disse pro Edinho que essa foi a campanha menos organizada que eu participei desde 1989. Né? E normalmente a gente colhe aquilo que a gente planta. Eu, sinceramente, estranhei não ter ganho as eleições. Estranhei não ter ganho o primeiro turno. Mais grave ainda, estranhei não terminar em primeiro lugar as eleições. Tá? Bem, o que que isso me leva a crer? Que nós vamos ganhar as eleições para presidente da República. Não há. Se a gente fizer o que a gente tem que fazer, não há por que a gente perder a eleição para o retrocesso que significa o nosso adversário.
0: Várias coisas, eu já disse que a minha obrigação aqui é obrigação analítica, né? Sempre ninguém tem o direito de desconfiar de que eu não gostei do resultado, mas veja só, a ideia de que nós fatalmente ganharíamos e só não ganhamos porque fizemos a coisa errada, tem o lado positivo aí de admitir então que houve erros, desacertos, etc. Mas esse negócio de que não tem por que a gente perder, eu diria, nem o Lula deve pensar isso, porque é um pensamento que não tem base, que não seja apenas o wishful thinking, o desejo, e nem o Flávio. Qualquer um que ache, não, vamos para a campanha e já ganhamos. Isso não existe. Isso não existe. Especialmente quando, no caso do Lula, e isso não sou eu que estou dizendo, os maiores especialistas em pesquisa, talvez quem tenha se debruçado sobre isso com mais vagar tenha sido Lavareda, né? Que é um especialista em pesquisa, né? Especialmente quando a abstenção colhe mais o petista, porque a abstenção é maior entre os mais pobres, né? Isso é sabido, que é o eleitorado Lula, né? Uma abstenção que teve foi bastante surpreendente, por exemplo, no Rio de Janeiro. O Rio de Janeiro foi a segunda abstenção, perdendo por pouco, acho, do Mato Grosso, que foi a maior, mas coisa de décimos, né? E foi um negócio brutal no estado do Rio de Janeiro, na cidade do Rio de Janeiro, em Niterói, antiga capital, que é bastante mobilizada politicamente. Né? Então, aliás, está tendo uma manifestação agora gigantesca de estudantes no centro do Rio, daqui a pouco a gente vê, né, em favor do Lula no segundo turno e tal. Então, acho que talvez esta certeza tenha derivado também de alguns erros, que não é responsabilidade, acho um absurdo assim, que não são responsabilidade, é do Sidônio, é de não sei quem. Evidentemente, o Lula talvez deva se perguntar também se ele também não errou do ponto de vista da campanha. Nós vamos ver um troço daqui a pouco. Esse negócio assim de meu governo foi muito melhor do que o do pai dele. Uma campanha tem que se voltar para o futuro. Uma campanha não é uma disputa sobre o passado. Uma campanha não é uma disputa sobre herança. É sobre o que vai ser feito. Sobre o que vai ser feito em coisas muito específicas. Hã? Bom, por que é que o Lula tem mais votos entre os pobres? O bolsonarista diria, porque esses pobres, esses nordestinos, são muito desinformados. Os mais reacionários dizem, porque além de tudo, eles são preguiçosos, querem se grudar ao Bolsa Família. Nós conhecemos. Mas é por isso? Né? precisa ver, senão. E neste sentido, nós vamos entrar agora numa questão importante, que é sobre linguagem de campanha também, né? Alô, petistas, essa foi a tarja que eu coloquei, que está lá na TV, minha, por isso entre aspas. Disputa sobre o passado ou sobre o futuro? Reinaldo, você está dando dicas para o PT? Primeiro que, se eu fosse dar dicas para alguém, eu daria para o PT, mas não. Ou alguém acha que eu acho que, falando aqui, eu vou mudar voto de alguém? Olha para mim e vê se eu tenho cara. Já se disse muita coisa a meu respeito, nem sempre lisonjeira. Que eu sou burro, acho que não. Nem os adversários. Não, não acho isso. Não acho isso. Há uma boa possibilidade, inclusive, de que aqueles que estão acompanhando já tenham votado no PT. E aqueles que votam no Bolsonaro talvez façam outras escolhas. Aqueles mais hábeis talvez devam fazer como eu, ouça também e tente entender o que aqueles que discordam de você dizem, até para refinar seus argumentos, desde que digam coisas respeitáveis, que não sejam clichês que a extrema-direita espalha por aí desinformação. Hã? Não, eu vou fazer uma. Eu vou tratar de uma questão aqui que é também de linguagem. Porque, na verdade, eu não vou chamar de especialidade, porque eu não fui fazer pós-graduação nisso, não tenho doutorado nisso, mas é a minha área de interesse original. Para tentar entender certas coisas. Amanhã, acho que sai pesquisa, né? Parece que tem Datafolha amanhã.
1: Isso.
0: Obviamente, a chance de o Flávio estar na frente é grande. Né? Até porque os institutos estão com um certo receinho, vamos ver como é que... Quer dizer que já ganhou? Não. Não, uma diferença de 209 pontos no primeiro turno não autoriza ninguém. Alguma vez alguém saiu atrás para a presidência e ganhou? Nunca. Isso eu falei no primeiro dia, eu falei no domingo aqui. Eu quero... Atenção, negar a realidade é o primeiro passo para se surpreender, né? Nunca aconteceu. Quando Lula saiu atrás, perdeu o segundo turno. Nas outras duas vezes, perdeu no primeiro turno. Quando ganhou, estava na frente. Agora está atrás. Pode ser que marque mais um ineditismo. Não sei. Mas é preciso olhar a realidade e entender o que está em curso, né? E, portanto, é o que eu busco fazer. Não estou dando conselho para ninguém. Eu vou falar o que eu acho de certas formulações. Vamos lá.
3: Ministros do governo Lula reconheceram erros de campanha no primeiro turno e defenderam intensificar os ataques a Flávio Bolsonaro para buscar aumentar a rejeição ao senador. O diagnóstico foi feito ontem à noite em um jantar que teve a participação do vice-presidente Geraldo Alckmin e de 35 ministros da gestão Lula 3. O encontro foi organizado pelo ministro Volney Queiroz, da Previdência Social, e, segundo o Globo, foi feita uma avaliação de que a campanha errou ao exaltar as conquistas do mandato sem apontar para propostas concretas de um eventual quarto governo. Agora é feita a defesa de uma atuação pé no chão para reconhecer que o governo ficou aquém do esperado, mas reforçar que uma eventual gestão Flávio será pior para o país. A ideia é que se mude a estratégia para buscar indecisos e que se admita que é preciso trabalhar mais para melhorar a vida do povo brasileiro. Também estiveram no encontro integrantes da coordenação de campanha, como Edinho Silva, presidente do PT e coordenador-geral, Gilberto Carvalho, que atua na agenda de Lula, e o titular da Secretaria de Comunicação, Sidônio Palmeira.
0: Vamos lá. E nesse sentido, o presidente Lula sabe que ele foi um entusiasta da ideia de fazer a comparação. Vai, Beni, quando você acha que você está fazendo um bom governo, ou que você melhorou o governo em relação àquilo que havia, sendo, exercendo seu terceiro mandato, é compreensível que se queira o reconhecimento. Eu entendo isso. Né? Eu entendo. Você pode achar que você faz uma coisa boa, acha que o outro não reconhece, fica indignado, sendo político. Se não é político, aí também, aí depende muito do amor próprio, né? Eu já chegou a coisa assim, ah, fulano disse que você não sei o que, eu vou fazer. Né? Vale bem, o que eu vou fazer? Faço o programa que eu entendo necessário, o entendimento que eu entendo necessário para o público, que responde ou não responde, aí que se veja. Né? Mas eu não dependo de voto. Quer dizer, quando eu digo depende de voto, claro, se ninguém assistir, para que programa, né? Ninguém vai ver. Eu não sou o Fernando Pessoa, né, que poucos leram a poesia enquanto ele estava vivo e depois virou um monstro sagrado. Justamente. Então eu entendo que o presidente queira que se reconheça a qualidade do trabalho. Mas isso vinha sendo evidenciado um pouco em pesquisa, avaliação do governo, bom, mal, isso aqui, aprovação de Lula, estava ali. E eu mesmo dizia e digo, acho que a avaliação é injusta, acho que o governo é muito melhor do que a avaliação que tem. Muito melhor. Mas uma eleição trata do futuro, não trata do passado. Especialmente quando se é um candidato progressista. Isso que eu estou falando tem teoria política. Cadê, meu Deus do céu, mitos e mitologias políticas que eu sempre mantenho aqui perto? Achei! Aqui, ó. Mais uma vez, o óleo Beni vai subir.
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0: O preço no sebo. Raul Girardet. Quem fala de passado idílico, ai, como o governo Bolsonaro era bom, como o governo da ditadura era bom, como o passado era bom, como... É a direita. É a extrema direita. A esquerda, necessariamente, os progressistas, necessariamente, têm que acenar com o futuro. Vão mudar isso que está aí, vão mudar o padrão, vão mudar. Quando você começa a fazer uma disputa sobre o passado, e considerando que há alguns motivos de insatisfação no presente, é muito difícil você conseguir passar adiante a mensagem. E aí, e aqui eu não sei quem fez, eu não estou fazendo, minha crítica nunca é ad hominem, né? O perfil oficial do Lula no X postou um vídeo. E antes que alguém diga, olha o Reinaldo botando vídeo do PT. Eu vou botar, mas eu vou criticar. Uma coisa em particular. Nem sei se eu vou até o fim com o vídeo. Mas eu... Preste atenção a esse vídeo aqui. Que é um vídeo que faz... Qual é o espírito do vídeo? O que é que o Flávio diz e o que diz a realidade? O que é que o Flávio diz e o que diz a realidade? O que é que o Flávio diz e o que diz a realidade? Vamos botar um pouco do vídeo aí, vai.
5: O melhor presidente que esse país já teve. Uma pessoa que de verdade, ele amava o seu país.
6: Eu sou apaixonado pelo povo americano, pela política americana, pelo país que é os Estados Unidos.
5: Um cara que se sacrificava de domingo a domingo.
7: Oh, a gente veio fazer o teu churrasco, né, cara?
6: 70% vai pegar o vídeo, não tem como.
5: Alguém que parava no meio da rua e vinha um brasileiro com um determinado problema.
8: Bolsonaro, bate o preço do arroz, por favor.
5: Um cara extremamente inteligente.
9: Você usou alguma coisa pra queimar isso aqui?
10: Ferro quente?
9: círculo do lado.
5: E que as pessoas hoje olham para trás e reconhecem que foi um baita do governo.
10: 3 anos depois da primeira morte causada pela Covid no país, hoje chegamos à marca de 700 mil mortos pela doença.
11: Ah, cara, quem fala de eu não sou governo. Não sou governo.
5: E qual foi uma das marcas desse governo? Foi exatamente a montar um time bom.
12: Roberto Alvim foi demitido depois da repercussão negativa de um vídeo publicado pela Secretaria de Cultura. O agora ex-secretário usou frases de um discurso do ministro da Propaganda do regime nazista, Joseph Goebbels.
5: Pessoas.
0: Pronto, sim. Tá bom. É, tá bom já. Eu vou fazer uma observação aqui de quem gosta de linguagem e estuda isso. É preciso tomar, olha bem, um cuidado com a ironia quando você conversa com as pessoas. Gigantesco. Eu não tenho dúvida de que esse vídeo faz um baita sucesso. Aqui na Santa Cecília, no quadrilátero aqui em que eu votei. Eu tenho dúvida se esse vídeo é perfeitamente compreendido pela grande massa dos eleitores. Muitos vão olhar isso assim, ué, o que, que é isso? Vão concordar com o Flávio, inclusive. E não vão entender que o que vem depois nega aquilo que ele disse. Que é justamente você... A ironia é um... Estudem, tem coisas a respeito. A ironia é um pensamento complexo, não é simples, não. Ô, Isa, mais de uma vez aqui eu disse que eu sou mais bonito que o Vale Bene. Tem gente que acha que eu tô falando sério. É? Primeiro que eu... Não, eu sou, mas veja... Os outros que dizem, não sou eu.
3: Sim.
0: Pronto, tem gente que acha que isso aqui... Ai, tá vendo esse Reinaldo? Ele se acha o máximo. Mas eu não disputo voto. A disputa é sobre o futuro. Eu escrevi o que eu penso a respeito. O que está em... E veja, o Vale Bene, eu adoro quando os fatos me dão razão. E agora eu não estou sendo irônico. Porque o texto que eu escrevi há 2 dias, o Flávio ainda não tinha falado que ele queria reformar toda a Constituição. Tinha? Não, não tinha. Meu texto é anterior. E eu disse, o que está em jogo é a Constituição de 88. É o marco institucional inaugurado em 1988. 38 anos de democracia. O mais longo período da democracia brasileira. O mais longo período, em razão da Constituição. Mas, sei, você agora quer chegar, você que está pedindo uma coisa, mas quer chegar e falar de Constituição? Não, eu quero que deixe claro que isso significou na vida das pessoas. O Bolsa Família cumpre uma disposição constitucional. O benefício de prestação continuada cumpre uma disposição constitucional. O reajuste real do salário mínimo cumpre uma disposição constitucional. O Minha Casa Minha Vida cumpre uma disposição constitucional. Com a devida vênia, a questão é aposentadoria, reajuste real ou não? Essa é a questão. Salário mínimo, reajuste real ou não? Essa é a questão. Bolsa Família, em que marcos? Continua o programa com seus pressupostos ou não? Minha Casa Minha Vida, sim ou não? Farmácia Popular, sim ou não? É o futuro. Ah, não, mas esses são programas do passado. A imprensa não cansou de dizer isso. É verdade, são programas do passado, mas a gente precisa saber se vão continuar ou não. O que é, quem é beneficiário tem que saber. Porque quem mais se absteve é quem é beneficiário desses programas. Sinceramente, esses apoios do Centrão ao Flávio, não sei o que, é a coisa mais esperada do mundo. Eu nem acho ruim. Quer saber? Eu acho bom. Já falo. Agora, essa coisa de tentar assim, viu? Essa, com a devida vênia, essa é uma propaganda que fala quem já vai votar. Não, isso não é conselho, isso é análise. Eu não tenho nenhuma pretensão de que, agora o Reinaldo nos deu uma dica. Olha, eu não tenho essa pretensão. Não tenho essa pretensão. Né? Assim como se prestou pouca atenção. Se prestou pouca atenção, a questão da abstenção já tinha sido levantada. A convocação para votar era fundamental, não foi feita. Ficou ali uma coisa meio assim. Havia um certo salto alto. Né? Que o Lula, nessa coisa que não era para ser transmitida para você, de algum modo confessa. Assim como tem de encontrar tradução popular para explicar por que o comando da Câmara, o comando do Senado, o comando da Presidência e o futuro comando do Supremo, então, pode despertar tentações autoritárias. E já despertou. Já despertou, não demorou muito. Hã? Então é preciso cuidado. Sim, é a questão do Centrão. Deixa eu dizer uma coisa aqui. Eu escrevi um texto uma vez, tomei tanta porrada, foi uma delícia, Vale Bene, de todo lado, inclusive, da direita, da esquerda. E você adora quando toma porrada, porque dos dois lados, o que quer dizer que você está certo? Não. Uma pessoa pode tomar a porrada dos dois lados estando duplamente errada, Vale Bene. Isso... Não vem com essa conversa. Se eu tô apanhando todo mundo é porque eu tô certo. Quem disse? Quem disse? Não. Se eu disser que a Terra é plana, provavelmente os direitistas com miolos vão dizer que eu tô errado. E os esquerdistas com miolos também. Isso quer dizer que eu tô certo, Vale Bene? Isa? Não. Não. Mas eu disse o seguinte, que o Centrão, o que falta nos Estados Unidos... Falta nos Estados Unidos o Centrão. De certo modo, ainda bem que a gente tem Centrão, que diminuiu de tamanho, hein? Diminuiu de tamanho e quem ganhou foi a extrema-direita. Mas se o Lula vence, ele vai precisar governar com o Centrão. E se o Flávio vence, para algumas coisas, ele vai ter que ter Centrão também. E eu espero que o Centrão dilua um pouco o grau de loucura que já se nota, por exemplo, na futura bancada do Senado. Que é o Senado mais porra louca que a história brasileira terá produzido. Hã? Ali na extrema direita, o mais manso... Me veio uma imagem que a gente usava na infância que eu não posso usar aqui, porque senão não fica bom. O mais manso faz coisas incríveis. Tomara que o Centrão dilua um pouco isso, se o Flávio ganhar. Assim como será fundamental se o Lula ganhar. De qualquer sorte, o futuro é complexo. Porque se o Lula ganha, terá um Congresso hostil. E isso pode trazer tensões. Se o Flávio ganha, aí haverá, e já está ocorrendo a ilusão do poder absoluto. Nem ganhou ainda. E há quem acha que isso é bom. Quer dizer, há quem acha que isso é bom para a democracia. Não, há quem acha que isso é bom. Porque, no fim das contas, dá pouca bola para a democracia. O Flávio, em algum momento aí, tentou ligar o Ortega ao Lula. Eles estão rompidos e o Brasil nem tem embaixador da Nicarágua aqui, nem tem embaixador brasileiro na Nicarágua. Mas o Ortega, ele construiu a ditadura, aparelhando o Supremo deles, né, a corte, fez a limpa. O Viktor Orbán fez praticamente uma ditadura na Hungria, que agora está revendo algumas coisas, também assim. Assim como o partido de Erdogan na Turquia. E eles abertamente dizem, o Flávio voltou a dizer, o Tarcísio disse a importância de ter o presidente do mesmo partido governador. O Flávio voltou a dizer a importância do presidente com uma maioria no Congresso. A ideia do poder absoluto. Hã? Também os instrumentos da democracia podem ser usados para corroer a democracia. Aconteceu na Venezuela, do Chávez. Isso pode acontecer à direita e à esquerda. Agora, de toda sorte, esse centrão que não é exatamente de extrema direita pode, na casa da vitória do Flávio, dar uma diluída nesse troço. Mas eu também não sei. A proposta que circula aí nos mercados tira emendas, por exemplo. Será que isso passa? Acho que não, né? Lula cede a pressão para a maior presença nas redes. Vai lá.
1: O governador mais votado do Brasil, com 70% dos votos no Piauí, Rafael Fonteles, do PT, sugeriu a Lula uma mudança na maneira de fazer vídeos para as redes sociais. O governador sugeriu a Lula que passe a fazer as gravações como selfie, ou seja, com o próprio presidente se filmando. E a estratégia já foi colocada em prática. Um dos vídeos mais recentes de Lula, postado por Janja, já tem essa linguagem, sugerida por Rafael, com a própria primeira-dama passando a adotar a ideia. Como a gente vai ver na sequência, Lula adotou uma estratégia mais próxima da linguagem do TikTok e de influenciadores do Instagram. A tática conta com a ajuda da deputada federal eleita por Minas Gerais, Anelisa, de 21 anos, que afirmou hoje em Brasília atuar em conjunto com a campanha do presidente. A gente vai conferir o que o chefe do Planalto colocou em ação nessa nova estratégia.
9: Bora, gente, pra rua! Vamos conversar com as pessoas! Você que gosta do Brasil, que gosta da educação, que gosta da democracia, que quer ter um emprego de qualidade, que quer continuar estudando e ver o Brasil crescer, você que é uma pessoa que precisa melhorar de vida, bora pra rua. Vamos ganhar essas eleições para não permitir que o retrocesso volte para esse país. Vamos lá, gente. Tá na hora.
13: Bora!
14: Pé de meia pra votar, gente.
13: Bora!
14: Bora falar com a juventude, gente.
13: Bora!
0: É, tá faltando ainda um pouco assim. Faltando um pouco de molejo ali. Mas, enfim, o Lula tinha uma resistência, tem resistência essa coisa das redes sociais. Agora, a gente sabe a importância que isso tem. E a gente sabe como a direita, digamos assim, colonizou esse ambiente, esse território, muito antes dos progressistas. Né? Ontem eu participei do programa do Galãs Feios, que estrear no Metrópolis, e eu tratei desse assunto. Né? E já falei aqui também, Vólio Beniza, as respostas das esquerdas e dos liberais democratas. Eu me considero um liberal democrata, mas tem gente que me acha um perigoso comunista. Eu nunca desminto o que acha a meu respeito. Isa, o que eu posso fazer? Como eu brinco, tem gente até que me acha feio, imagina. Né? Então é gente que nunca está contente. Né? Vem para lá. Quero saber. Né? Mas as nossas respostas são respostas complexas. Criminoso, mata. Não sei o quê, fuzila. Prende. Não é assim. E tem aqueles. E a extrema-direita dá essas respostas, assim, meio absurdas. respostas simples e erradas para problemas difíceis. Mas isso é mais adequado às redes. É preciso ver como não ceder às mesmas estratégias sustentadas em fake news e fazer o debate correto, mas evidentemente está na rede. Flávio, carta branca anticonstituição e autoritarismo. Ele foi muito impressionante isso. Vamos lá, vai.
3: O candidato à presidência do PL, Flávio Bolsonaro, tentou ajustar hoje a declaração dada na véspera sobre mudar a Constituição e, nas palavras dele, redemocratizar o país. Segundo o senador, ele se referia a propostas de emenda à Constituição que tem defendido ao longo da campanha como o fim da reeleição para presidente e a diminuição da maioridade penal.
0: É, ficou meio estranho o candidato à presidência do PL, né? Fica parecendo que ele está disputando a presidência do PL, né? Que é o Valdemar Costa Neto. O candidato do PL à presidência. Não, só fazer o ajuste aqui. É, porque senão o cara ouve e fica meio estranho. Mas não é óbvio? É óbvio, mas não custa, né? É que nem o caso da ironia, né? Vamos lá. Ele falou em mudar a Constituição. Teve um anúncio ontem.
1: Sim, ontem em Goiás, ao lado do governador de São Paulo, Tarcísio de Freitas, e de Ronaldo Caiado, derrotado no primeiro turno da disputa presidencial, Flávio falou o seguinte.
15: A gente vai ganhar essa eleição. A gente vai montar o melhor time de ministros da história desse país. O Brasil já me deu, Caiado, um Congresso muito mais à direita do que ele já é hoje. Com maioria no Senado para fazer o presidente do Senado. Com maioria na Câmara para fazer o presidente da Câmara. Para a gente mudar a Constituição. Para a gente redemocratizar esse país.
0: Nós tratamos já disso aqui ontem. Então nós vamos fazer reforma da Constituição, não disse o quê, não disse qual, para redemocratizar o país. O que no Brasil não é democrático? Você pode reclamar da prática desse poder ou daquele, não sei o quê, mas o que no Brasil é uma manifestação da ditadura? Ou o que quer que seja. Quando você diz que você vai redemocratizar o Brasil, você quer dizer o quê? Não, você pode discordar o que quiser das decisões do judiciário. Eu, por exemplo, discordo muito das decisões do Cássio Nunes Marques, o Cássio com K, filho, o pai do Kevin com K, dos 500K. Mas eu não vou falar que o Brasil não é uma democracia. Eu discordo muito do André Mendonça. Eu não vou dizer que o Brasil não é uma democracia. O que que é redemocratizar? Qual vai ser o limite? Ele é candidato. Se tiver algum erro formal aqui no que eu estou dizendo, lógico, ele é candidato. Não, o candidato não deveria dizer o que quer, já que ele é candidato? Ô, Vale Bene, o Isa, olha, é o seguinte, nós disputamos a eleição e nós queremos mudar isso no Brasil.
3: Sim.
0: Eu vou fazer emendas para mudar essas coisas. Como eu vou ter pelo menos 3/5 do Senado, não do PL, mas de gente que está comigo, talvez mais. Como com o Centrão eu consigo ter 3/5 da Câmara, eu consigo aprovar emendas. Quais emendas? A única coisa que ele pediu foi carta branca. E isso é muito complicado. Hã? Porque, insisto, ele é candidato. Aí isso gerou um ruído. No seu próprio...

0: há bastante tempo, isso tem que ser feito por PEC. Tem pontos aqui da reforma tributária que tem que ser alterados por PEC. O fim da reeleição, que eu para dar o exemplo, para mostrar que eu não estou disputando o poder como esse atual governo. Tá? Eu não estou disputando o poder, eu estou disputando o futuro do meu país, futuro para as minhas filhas, para as filhas de vocês que estão aqui, para quem está nos assistindo. Então fiz o compromisso de não concorrer à reeleição. É o Congresso que vai definir os critérios, se vai ser mandato de 4, de 5 anos, se vai valer só para presidente, se vai valer para governador aí. É o processo legislativo que vai ser respeitado e a maioria vai decidir qual é o caminho que tem que ser feito, é a reforma política que tem que ser feita. Então, nada, qualquer coisa diferente disso, gente, é especulação. Eu já vi gente começar a dizer, agora o Flávio, com esse Congresso com ampla maioria, ele vai fazer o que o pai dele não fez. Então, assim, vamos parar de mentir, vamos aterrissar no mundo real.
1: Ele vai fazer o que o pai dele não fez, ele admite que o pai queria fazer coisas que não eram muito boas. Eu acho, olha, cara, eu acho assim, a linguagem, né? A linguagem é um vírus, como escreveu William Burroughs, né? Que quando você vê, Isa, o vírus salta.
2: Sim.
1: Né? E salta e inflama. Né? Vamos parar de mentira que eu vou fazer o que meu pai não fez. Sabe o que é, Flávio? É que o Trump teve um primeiro mandato. Meio inexperiente, meio atrapalhado. Não conseguiu fazer. Resolveu fazer no segundo. Como é seu pai que vai governar na prática? A chance de que você queira fazer o que seu pai não fez é grande. Até porque, e aqui, de novo, submetam o que eu estou dizendo à teoria política. Não... outra vez, o Reinaldo quer mudar voto. Eu? Olha se eu tenho essa pretensão. Eu não sou certo jornalista que havia no Brasil que achava que as suas opiniões influenciavam a Casa Branca. Olhe bem. A Casa Branca, pelo visto, andou pagando alguns, mas não fui eu. Ele, mais uma vez, uma estranha noção do que é democracia, né? Ele explicou porque ele acha que o Lula é incompatível com o futuro Congresso. Vamos lá, vai, pode botar o vídeo direto aí.
0: Eu acho que a resposta veio nas urnas, com essas pessoas que estão aqui ao meu lado e atrás de mim. Eles foram escolhidos, eles representam vários segmentos da população em seus estados. Podem questionar o que quiserem, mas são os que têm voto. Isso aqui é democracia. E é com essas pessoas que eu vou governar o Congresso, com essas pessoas que estão aqui. Está configurado para um presidente como Flávio Bolsonaro. E não tem como encaixar uma peça diferente dessa, porque se esse atual presidente continuasse, ele simplesmente seria incompatível com este Congresso e, pior ainda, é incompatível os critérios para indicação de ministro supremo com o atual governo. Então, comigo, vai ser sempre com a ponderação, com respeito à Constituição, com respeito à política e honrando e respeitando cada segmento da sociedade aqui representado.
1: Cada segmento da sociedade é aqui representado. Portanto, os que não estão ali não são segmentos da sociedade. Bom, começo por aí. Esse presidente é incompatível com esse Congresso. Então, necessariamente, o único presidente que pode ser eleito legitimamente é o próprio Flávio. E esse presidente indicaria ministros do Supremo, sim. A competência de indicação de ministro supremo é do presidente. Será do Flávio? Se ele for eleito, será do Lula se ele for eleito. Mas esse presidente não pode indicar os ministros do Supremo. Entendam que é assim. É a tentativa de exclusão do outro, do jogo político. Uma coisa é você falar, ele é pior do que eu, porque não sei o que e tal. Outra coisa é transformar o próprio processo de eleição num processo ilegítimo. Foi assim que o pai dele tentou dar golpe. Ele não entendia a legitimidade do processo democrático e o filho continua não entendendo. Quer dizer, entende, não acata. Entende, mas não acata. É preciso que isso fique claro. Tem como você condescender com isso, Reinaldo Azevedo? Obviamente não. Mas, meu Deus do céu. Como? Procurem lá atrás, alguma vez que eu

0: Diz que a eleição do Jair Bolsonaro seria ilegítima. Assim como não acho que, se o Flávio for eleito, ele é ilegítimo. Eu posso lamentar, ilegítimo não é. Agora, quem não entender dessa fala, o óbvio, e eu estou lidando com língua portuguesa, que ele considera que a eleição do Lula, se acontecer, é ilegítima, não, então, ou não entende português, ou está disposto a não entender. Aí nós voltamos para o ensaio sobre a cegueira, o livro de Saramago.
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0: Não é? Da moça de óculos, que é a personagem, né? Que diz, é que a gente vê não vendo. A gente já via não vendo. Ou então a mulher do médico. Não é que cegamos, já estávamos cegos. Que está aí. Só para que não se venha reclamar depois. E eu tenho a obrigação de explicar isso e vou explicar. Sempre. Né? O Celso de Mello, ex-ministro do STF, disse o óbvio, né? A Constituição da República não pode ser objeto de um cheque em branco eleitoral. A reforma constitucional constitui instrumento legítimo de aperfeiçoamento institucional. Sim. Agora, segundo o quê? Segundo quais marcos? Mas, Reinaldo, as reformas não estão. Uma reforma constitucional, emenda constitucional, não está sujeita ao exame do Supremo? Sempre está. Mas acontece que, como ele mesmo deixou claro, o projeto contempla controlar o Supremo também. Não é? Deslegitimando um dos lados. E, evidentemente, ele não ia se transformar num democrata da noite para o dia, porque nunca foi. Lembrando que continua em vigência a ameaça que ele fez ao Supremo no dia 14 de junho do ano passado. Ele não retirou. Né? Está tendo uma manifestação gigantesca no Rio de Janeiro, de estudantes. Não sei se continua, mas até há pouco estava ali o centro do Rio todo tomado. Ah, vamos lá.
2: Manifestantes fazem um ato de grande proporção no centro do Rio durante a tarde desta quarta em apoio à candidatura do presidente Lula à presidência no segundo turno das eleições. A manifestação também conta com frases contra Douglas Ruas e em favor de Eduardo Paes para o governo estadual. A mobilização convocada pela União Nacional dos Estudantes e chamada de Juventude na Rua pela Democracia teve concentração na Candelária e seguiu encaminhada até a Cinelândia. Segundo a organização, o objetivo do movimento é mostrar a mobilização de jovens em defesa da democracia. O ato também foi divulgado em universidades e colégios do Rio como um protesto estudantil pacífico contra o avanço da extrema-direita.
0: Manifestações que dessa natureza, é engraçado, né? Olha só. Nós vimos manifestações assim na Alemanha, por exemplo, com a ascensão da alternativa para a Alemanha, pós-eleição. Né? Protesto, tal, não sei o quê, pós-eleição. A situação do Rio de Janeiro realmente é espetacular. Né? Desde 204 mil pessoas, acho que votaram no 13, pensando votar no Eduardo Paes e anular o voto. Mais de 200 mil pessoas.
3: 204, isso.
0: 204, né? Mais de 3 milhões de abstenções. Acho que mais, eu vejo os números, eu cito de cabeça. Acho que 1.200.000 e tanto só na cidade do Rio de Janeiro. Filas gigantescas na Rocinha, filas gigantescas, e muita gente não conseguiu votar, no Alemão e outros lugares. Não é a primeira vez que isso acontece no Rio. Né? E aí tem essa manifestação legítima. E, então vamos cancelar a eleição. Ok, não, imagina.
3: Na cidade é 1 milhão e 200, mesmo no estado é um pouquinho menos de 3 milhões, 2 milhões e 996.
0: Olha o Beni me corrigindo, Isa. Cada quatro. É isso aí, Vólio Beni. Jornalismo é precisão. Tem que ser assim mesmo. E olha aqui, meninos. Atenção TV, a RE1 aí, né? Olha que curioso. Olha que notícia. Que luta estranha. É uma fala de Noites de Cabiria, do Fellini. Que luta estranha. Olha que notícia estranha. Ah, vai.
2: Em decisão no fim da semana passada, o presidente do Supremo Tribunal Federal, o ministro Luiz Edson Fachin, indicou que deve dar continuidade, pelo menos por hora, ao chamado inquérito das fake news. A informação é do Metrópolis. No começo deste mês, Fachin disse que tinha como meta encerrar o inquérito aberto em 2019. No entanto, o magistrado deu uma decisão sigilosa na petição 15.256, que é o processo no Supremo da Operação Esfio. Essa investigação foi deflagrada pela Polícia Federal em 1º de abril deste ano, a mando do ministro Alexandre de Moraes, também do STF, para investigar o suposto vazamento de dados do imposto de renda de sua mulher, a advogada Viviane Barsi de Moraes. A petição 15.256 é derivada do inquérito das fake news. Na decisão da semana passada, Fachin cita diversas vezes o inquérito e repete a argumentação que o embasou, a de que o artigo 43 do Regimento Interno do STF se aplica também a casos ocorridos fora da sede física da corte, inclusive na internet.
0: É sinal de que encontrou coisa lá, né? Então, a inquérito das fake news, aquele instrumento que o Alexandre usa para fazer não sei o quê, e o Fachin, eu vou acabar com isso, manda tudo pro pai. Pelo visto, o pai encontrou coisa lá que ele acha que precisa de investigação ainda. Então tem coisa lá que precisa de investigação. Então o inquérito das fake news, a continuidade dele se justifica. Bom, eu era contra a extinção. Pode procurar, né? E agora não está com o Alexandre. É isso aí.
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0: E o Flávio disse que fim das bets, e isso também gerou estresse no PT, ameaça a segurança jurídica, e há muita gente que diz que, bom, a simpatia à candidatura dele, em alguns casos, deriva também disso aí, né? O flerte com as bets. Vamos lá.
3: Flávio Bolsonaro afirmou hoje em coletiva de imprensa que a proibição das bets decretada pelo governo Lula é uma agressão à segurança jurídica. Falando aos jornalistas após encontro com a Federação União Progressista, o candidato do PL à presidência voltou a caracterizar Lula como pai do Tigrinho, em referência ao cassino online, conhecido como Jogo do Tigrinho, e afirmou o seguinte: ele toma essa medida há poucos dias da eleição como se isso fosse ser revertido em votos para ele, mas o efeito foi o contrário. Ele agrediu a segurança jurídica, agrediu os clubes de futebol, diversas empresas. O governo tomou dinheiro dessas empresas que pagaram caro para entrar no mercado, para estarem reguladas, e do nada o cara dá uma canetada. Como é uma medida provisória, daqui a 4 meses ela pode caducar. Flávio, porém, evitou responder qual é a proposta dele para as bets caso seja eleito, mas disse ser preciso distinguir as casas de apostas esportivas dos cassinos online. Ele afirmou o seguinte: a gente tem que fazer uma distinção muito honesta e com responsabilidade.
0: A questão é saber se o empobrecimento, endividamento, etc., tem a ver só com aquilo que ele chama cassino online. Não é verdade que o Lula seja o pai do Tigrinho, aqui é só questão objetiva. Isso começou no governo Temer, continuou no governo Bolsonaro sem qualquer regulamentação, inclusive com a invasão de bets estrangeiras, e o que o governo Lula fez foi regulamentar. A regulamentação, no entanto, trouxe prejuízos que me parece evidentes. Minha posição sempre foi essa, continua a ser essa. E aí, quanto tempo tem? Vale bem, acabei não marcando.
3: Um minuto e meio.
0: E há aí uma estimativa de valores, tal, que é bem interessante. Vai lá.
2: O veto às apostas online, chamadas bets, pode liberar até 40 bilhões de reais por ano no orçamento das famílias. Estimativa do Ministério da Fazenda leva em conta o montante da receita bruta obtido em um ano pelas empresas de aposta até então autorizadas, ou seja, o valor que foi perdido pelos apostadores. Esse indicador tem sido acompanhado de perto por agentes do mercado financeiro, que avaliam que interromper o fluxo das casas de apostas tende a redirecionar a renda que era dedicada às bets para outros segmentos como consumo, poupança ou até o pagamento de dívidas. A conta não leva em consideração a potencial migração para sites ilegais de apostas.
0: É, o potencial de migração para sites ilegais, por mais que exista, evidentemente não corresponde àquilo que efetivamente acontece, né? Eu já lembrei aqui, né, que os juízes das varas de família, etc., tiveram que decidir ali que não pagar pensão alimentícia, que ser viciado em jogo não justifica não pagar a pensão alimentícia, que aumentou brutalmente o número de pais, homens, né, que deixam de pagar a pensão em razão das bets. Influenciadores, as pencas entraram. Isso que o Flávio fala, que pode ter havido algum prejuízo, até pode ser. Isso aí. Né? Tem gente no PT que acha a mesma coisa. Não sei se os dois lados achando a mesma coisa quando se trata de uma disputa eleitoral, né? Não pode indicar que talvez não seja exatamente assim. A ver, é isso aí.
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0: Muito bem, e nós estamos de volta. O Cássio resolveu... Ai, vai bem, olha, vou lhe contar uma coisa, Isa. O Cássio resolveu falar, ai, gente, não é bem assim. Parece que quem plantou notícia, vale bem, interlocutores do Cássio, né, que plantaram notícia, você entendeu, né, interlocutores do Cássio que plantaram notícia.
2: Sempre.
0: Acho que não caiu bem, Isa. Aí eu falei assim, ah, então deixa eu organizar. E esse meu interlocutor... Olha o Beni, às vezes o interlocutor faz cada coisa. Vai, vamos lá.
3: Sim, relator do pedido de revisão criminal feito pela defesa de Jair Bolsonaro, o ministro do STF, Cássio Nunes Marques, não pretende analisar antes do segundo turno a solicitação dos advogados do ex-presidente. Segundo a assessoria do magistrado, ele considera que uma decisão sobre o caso neste momento poderia interferir nas eleições. Além de ministro do STF, Cássio também preside o Tribunal Superior Eleitoral, o TSE. A manifestação da assessoria do magistrado, porém, não significa que o pedido será necessariamente analisado imediatamente após o segundo turno. O processo ainda aguarda parecer da Procuradoria-Geral da República e precisará estar concluído para que o relator possa avançar na análise.
0: Que eu expliquei aqui, né? Que eu expliquei aqui, porque ontem, quando o Rogério Marinho foi... Aliás, o Rogério Marinho depois foi para o hospital, espero que esteja bem... Né, para que possa ouvir com saúde as minhas críticas. O Rogério Marinho, quando foi lá reclamar dos ministros, não reclamou do Cássio. No dia em que tinha sido plantado por interlocutor do Cássio, o Vale Bem, né, aqueles interlocutores que falam pelos cotovelos,
2: né,
0: que talvez eu dê uma liminar. Talvez eu não, quero dizer, talvez o Cássio, né, dê uma liminar. Como se isso não passasse pelos demais ministros. E aí está aquele negócio, o Flávio disse que vai subir a rampa com o pai se ganhar, mas como é que vai ser isso? Olha, tem coisa que não tem preço, né? Às vezes a direita decide ser sincera. Quando a extrema-direita é sincera. O caso Nicolas. O Nicolas deu uma entrevista, para o Metrópolis, para o Igor Gadelha, colunista do Metrópolis. Presta atenção nesse aqui, vai lá. Fala aí, Nicolas.
4: O Eduardo pediu votos em Minas Gerais, não colocou você na colinha. E você, quando foi pedir votos ali em Santa Catarina, deixou ali, só pediu votos para o Senado, para Carolina de Tone, e não deixou o Carlos. Por que que você não pediu voto por Carlos, nem o Eduardo pediu para você?
5: Eu não entendi a surpresa, porque as pessoas acharam que eu não coloquei ali o número do Carlos Bolsonaro. Afinal de contas, ele nunca quis o meu apoio, nunca me pediu, inclusive... E para uma pessoa que eles falam, né, que é irrelevante, que não ajuda o Flávio, porque eles queriam alguém dessa forma apoiando, né? Eles, inclusive, estavam dizendo, era, olha, não apoia ninguém que o Nicolas está apoiando. Então, se eu apoiasse o Carlos, eles iam deixar de apoiar o Carlos, não faz sentido, né? E, infelizmente, né, ele fez graves acusações contra mim, dizendo que eu estava numa tentativa de calar, de assassinar o pai dele. E no dia que vazou os áudios, você pode buscar aí a data, eu tenho o tweet de quando vazou os meus áudios com o Vorkaro, ele disse que estava tudo posto, de que hoje estava claro, de que era o sistema contra o pai dele e o povo, e que tudo isso era um projeto pessoal de 2030 e 2034, né? Infelizmente não sabe nem contar, porque 2030 eu não tenho nem idade para poder vir à presidência. Eu lamento muito de perder tempo comigo, de verdade, porque no fim das contas, em Minas Gerais, quem mais está ajudando o irmão dele sou eu. O que está em jogo é a liberdade do pai dele. Acredito que quando você pede esse senso de proporção, diz muito mais sobre eles do que a mim.
0: Vai dar trabalho para eles. Note, o deputado mais votado do país tem 27% dos votos de Minas, proporcionalmente mais votado, em números absolutos também mais votado. E afronta. Ele não é aquele que se subordina ao Bolsonaro e depois sai agredindo a imprensa, quando é questionado a respeito. Ele mantém a coisa dele. Não estou elogiando, não. Só estou dizendo que eu entendo por que a família Bolsonaro, alguns do bolsonarismo se indispõem com ele. Porque ele é o bolsonarismo próprio dentro do bolsonarismo. E sim, com uma impressionante capacidade de argumentação. Agora, vocês querem ver quando a direita se subordina, e aqui não é corporativismo, nada... Eu me dou bem com o Josias do UOL, não somos amigos, mas eu me dou muito bem com ele, profissionalmente falando. Vocês querem ver quando a direita fica histérica, se subordina ao Bolsonaro e não aceita ser questionada? O Nicolas poderia ter tido um faniquito aqui, ele não teve. Agora, vocês querem ver o que é faniquito? O Josias decidiu perguntar, disse, escuta, o Caiado, você disse que tinha um ladrão de direita e um ladrão de esquerda. Agora, você decidiu apoiar o Flávio. Isso é compatível com aquilo que você disse? Preste atenção a essa sequência, vai.
6: Não está se questionando aqui a sua biografia. O que está se questionando é, você participou de uma campanha contestando a polarização, tentando se oferecer como alternativa a ela e considerando que essa polarização era algo deletério para a política nacional. E você identificou problemas nos dois polos. Você não, você poderia falar, bom, eu sou mais anti-PT, mas encontro problemas nos dois lados. Seu partido, por exemplo, está se declarando neutro. Mas você considerou que os dois polos eram ladrões. Aí você adere a um dos polos, não parece incoerente?
7: Não tem nada de incoerência. Eu não estou acima da democracia e não estou acima da vontade da população. Agora, para você, essa tese pode parecer estranha. Eu não sou neutro em nada. Eu nunca fui neutro na minha vida. Eu tenho lado, tá bom? E o lado meu pode ser simpático a você ou não. E não é você que vai definir o que eu tenho que decidir na minha vida. O Josias tem que saber medir a palavra com os homens que ele fala. Ele está acostumado a entrevistar bandido, corrupto, safado. Agora ele está falando com homem, tá bom? Você se contenha na sua fala.
6: Eu não admito, também se contenha, governador.
7: Eu não admito esse tipo
6: também
7: de
6: se
7: colocação,
6: contenha.
7: Viu, Josias?
6: Falei muito respeitosamente com o senhor.
7: E você sabe se contenha também. Seu petismo, tá bom?
6: O senhor se contenha também.
7: Seu petismo.
6: E me respeite. Se contenha.
0: Acho que a coisa mais engraçada aí é falar que o Josias é petista. E o resto não tem graça nenhuma. Violência retórica, truculência. E não aceitar uma pergunta. Então não dê entrevista. Explica porque não conseguiu nem 3% dos votos. Quando eu digo explica porque não conseguiu nem 3%, sendo quem é. Porque ele não acabou de fundar um partido, que nem o Renan acabou de fundar, não. O que há de ilegítimo na pergunta feita? Com a devida vênia, eu lamento muito que o Nicolas seja uma direita com futuro, mas ele é uma direita com futuro. E o Caiado só prova que conseguiu o que conseguiu, porque é uma direita que vem do passado, que tentou se grudar ao bolsonarismo para finalmente não ser nada. Né? Ah, falam que ele vai ser o ministro da Agricultura. Ah, não sei se vai ser. Se for, tomara que consiga fazer um plano safra superior aos do Lula, não é mesmo? Vai? Isso aí.
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0: Ô, oh, vai bem, você sabe que a gente tem que... O Valdemar tem sempre que ficar solto, né? Porque às vezes o Valdemar, quando a extrema-direita é sincera, deu uma entrevista para a Rádio Gaúcha e foi sensacional, porque... Vamos ver o que aconteceu, vai. O contexto vai deixar claro.
8: O senhor falou todo...
0: Não, pode ir direto, vai direto.
9: Todos os militares que estão presos injustamente, porque a lei diz o seguinte: você pode planejar um assassinato e você não assassinou o camarada e não atacou o camarada, não é crime. Discutiram de dar o golpe, tudo bem, discutiram, e daí? Discutiram, mas não deram o golpe. Não deram o golpe, não fizeram, não é crime.
10: O senhor reconhece que houve um planejamento, eles tentaram, o senhor disse isso.
9: Mas não tenha dúvida, quanto planejamento você não faz que você vê depois que está errado e você para no meio
10: da ação? A minha pergunta é, quem nos garante que esse planejamento não ocorrerá de novo no eventual governo Flávio? O senhor acha que podem tentar de novo?
9: Sei lá, pode haver planejamento, não existe isso.
0: Primeiro, que não ficaram no ciclo de planejamento, isso é mentira. Mas é bom que se saiba que o Valdemar considera que isso é possível. Parabéns, Valdemar. É isso aí.
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0: Bom, e a 6x1 continua, enfim, a 6x1 está tramitando. O Lula decidiu indagar o Flávio diretamente. E aí? E a 6x1? Você conta a favor, Flávio, tem que falar, vamos lá, vai, põe o vídeo aí que depois o Flávio fala o que ele pensa também, pronto, os dois lados falam o que pensa, vai.
11: Você percebeu que o Congresso Nacional começou a votar o fim da escala 6x1. Eu quero saber como é que o Flávio Bolsonaro vai votar. Eu quero saber como é que ele vai orientar o PL para votar. O que que é o fim da escala 6x1? É o trabalhador deixar de trabalhar 6 dias e descansar só um, para trabalhar só 5 dias e ficar 2 em casa. É isso que é o fim da escala 6x1. E por que que nós queremos que o trabalhador fique 2 dias em casa? Para ele descansar mais, para ele poder viver mais com a família, para ele passear com os filhos, para ele visitar os parentes, para ele poder ter um pouco de lazer na sua vida e a mulher poder descansar mais. É isso que é o fim da escala 6x1. Agora chegou a hora do povo saber a verdade. Quem é quem nesse país?
0: Independentemente do mérito, isso é campanha direta. Ah, não, mas sou contra o fim da situação. Ok, o Flávio é contra. E ele falou, ele deu a resposta. Fala, Flávio, vai lá.
12: Depois de 4 anos de governo, ele quer correndo apreciar uma matéria como essa. Tá pensando em eleição. É óbvio que eu sou a favor de que o trabalhador tenha um tempo de folga. É óbvio que eu sou a favor que o trabalhador, né, possa ter um tempo para almoçar com a sua família, para ir para a praia no final de semana, para viajar com a sua família, para fazer planos com a sua família. Só que nada disso vai adiantar com todo mundo endividado ou desempregado. Então, assim, não podemos ser hipócritas, a gente tem que ter responsabilidade. Esse é o diferencial meu pro Lula. Eu tenho responsabilidade. Eu estou disputando o futuro do Brasil. Ele é um irresponsável que está disputando o poder.
0: Mas o senhor é contra ou a favor do fim da 6x1? Veja, as coisas têm que ser simples. Pão, queijo. Né? E pão com quê? Aí a gente vê. É isso aí.
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0: Olha, deixa eu dizer uma coisa. Eu tenho obrigação aqui de tratar... Eu me imponho a obrigação, né, de tratar de leis, etc. Ontem gerou uma coisa, uma comoção, porque o Alexandre colocou a Débora do Batom em prisão domiciliar e tal, reconheceu a domiciliar. tem a história de, muito provavelmente, o Flávio vai visitar o pai. Ah, o Alexandre está aí, desesperado agora, tentando, como se isso pudesse mudar o destino dele. Ou então o Gilmar dizer, não, manda arquivar o negócio lá do vice, da história do estupro, do Gaspar. Né? Olha o Supremo tentando fazer concessões. Gente, as coisas não são assim tão simples. Hoje mesmo o Alexandre deu uma decisão contrária à pretensão do Jair Bolsonaro. Eu não vou ficar polemizando, porque seria preciso que se lesse a decisão para entrar no mérito da decisão. E não é uma coisa assim tão importante. Mas se alguém imagina que Alexandre vai regular voto a partir, oh meu Deus, preciso cuidar do meu futuro, aí realmente não. As coisas têm uma outra dimensão e rodam num outro drive. Mas, enfim, eu falo isso porque a questão legal é importante. Isso que vocês vão ouvir agora fere uma penca de leis. Qual vai ser a consequência? Eu vou dizer o seguinte, se tiver consequência, é péssimo. E se não tiver, também. Do que é que eu estou falando? Vai lá.
3: Documentos do governo dos Estados Unidos citam o lobby feito por Eduardo Bolsonaro junto a autoridades americanas por sanções ao ministro do STF, Alexandre de Moraes, e revelam detalhes de um fundo secreto de US$1 milhão liberado por Washington para financiar ações contra o Supremo. As informações são do UOL, na coluna de Mariana Sanches, batizado de Countering Lawfare and Censorship in Brazil. Enfrentando o lawfare e a censura no Brasil, em tradução livre, o programa foi patrocinado pelo Departamento de Estado americano e os recursos foram liberados no último dia 30, 5 dias antes do primeiro turno da eleição presidencial no Brasil. Procurado pelo UOL, o Departamento de Estado não respondeu à reportagem sobre quem são os destinatários finais desses recursos. O portal apurou que a identidade dos beneficiários que já teriam sido definidos é mantida sob sigilo até de membros do Congresso americano e de servidores públicos que normalmente têm acesso a esse tipo de informação.
0: Bom, evidentemente o Eduardo não dá passos sem combinar com o irmão, como se sabe. Eu só quero dizer que isso fere a Constituição. Procura lá. Isso fere a lei dos partidos. Isso fere a lei eleitoral. O Código Eleitoral, né, que é um nome técnico. Isso fere o Código Penal, artigo 359-I, e isso fere a Lei 1079. Só. Isso se fez com o conhecimento do Partido Liberal da cassação do partido. Da candidatura, então, nem se fala. E, gente, US$1 milhão para esse tipo de operação é pouco dinheiro. Deve estar financiando aí gente que se vende baratinho. Precisa ver de que área. Tá lá, é documento oficial. Eu nem vou entrar no mérito. O lobby do Eduardo está comprovado para fazer essa punição. E quem andou falando também sobre sabe o Trump Jr., aquele que investe em terras raras no Brasil, que investiu em desinformação? Sabe o Trump Jr.? O Trump Jr. também falou sobre as ONGs que antes ajudavam a esquerda e agora acabou isso, vale o bem. Acabou a ONG ajudando a esquerda. Agora é o governo americano ajudando a direita. É muito impressionante, né? A OEA viu ativismo estrangeiro nas eleições no Brasil, né? Vamos lá, 15.
2: A Organização dos Estados Americanos, a OEA, afirmou em relatório divulgado nesta terça que as eleições no Brasil no último domingo transcorreram de forma pacífica e sem incidentes de maior gravidade, mas que houve, no entendimento da entidade, ativismo político internacional sobre o processo eleitoral brasileiro. As informações constam do relatório Missão de Observação da OEA Eleições Gerais de 2026 no Brasil, divulgado após representantes da entidade terem atuado como observadores internacionais do processo eleitoral. Um trecho do relatório diz: Assim como já foi observado pelas missões da OEA em outras ocasiões, verifica-se uma tendência cada vez mais frequente de chefes de Estado fazerem declarações públicas sobre processos eleitorais em andamento em outros países do continente. A OEA observou que as eleições no Brasil não ficaram isentas desse ativismo político internacional. Inclusive que, neste caso específico, esse ativismo chegou ao extremo de se proferirem insultos contra uma das candidaturas. O relatório da OEA não menciona um caso específico. No entanto, integrantes do governo brasileiro vêm atribuindo aos presidentes Donald Trump dos Estados Unidos e Javier Milei da Argentina movimentos para tentar interferir nas eleições brasileiras buscando ajudar Flávio Bolsonaro.
0: Bom, alguma dúvida? O Milei veio até veio no lançamento da candidatura, né? Na convenção do PL. Os democratas acusam de novo uma escalada do governo Trump contra os brasileiros. E para encerrar, um assessor do Flávio falou num corte de 200 bilhões, né, de gastos. E aí deu uma confusão, porque ninguém sabe direito em que vai ser. E aí falaram, não é bem isso. Não, vamos lá, 17, vai.
3: Segundo a colunista da Folha e da Band News FM, Mônica Bergamo, relatos de uma reunião do executivo Luiz Felipe Trevisan com investidores na Eurasia Group voltaram a circular no mercado financeiro e entre políticos, gerando ruídos na campanha de Flávio Bolsonaro. Assessor econômico do candidato, o ex-executivo do Banco Itaú BBA é um dos integrantes da equipe que elaborou seu plano econômico. E Trevisan elencou no começo de setembro uma série de medidas que fariam parte de um primeiro pacote a ser anunciado e aprovado ainda antes da posse, caso Flávio vencesse as eleições. As medidas exigiriam mudanças na Constituição e a estratégia, segundo Trevisan, seria aprová-las por meio do que foi definido na Eurásia como uma super PEC, uma proposta de emenda à Constituição. Elas seriam submetidas ao atual Congresso e representariam o inverso da PEC da transição de Lula. Em vez de abrir 200 bilhões de espaço fiscal, ela cortaria 200 bilhões de despesa. Integrantes da equipe de Flávio afirmaram à Folha que as propostas hoje causam ruído porque a promessa de cortar 200 bilhões de reais de gastos antes mesmo da posse é politicamente inviável e isso geraria uma decepção no mercado financeiro.
0: Eu não sei, me chegou a síntese dessa proposta, eu estou com ela aqui. Vale Bene, ainda falaremos dela.
3: Tá bom.
0: Ô, Vale Bene, eu tenho muitos agentes no mercado financeiro que me adoram. Se eu recomendo a vocês que quando vem gente do mercado, vocês atravessem a calçada, eu não, eu vou porque eles são meus chapa. Estou com ela aqui. O Marx tinha uma expressão para um contemporâneo dele, que aliás era genro dele. Ele gostava do genro dele muito menos do que eu gosto do meu. Eu adoro o meu. Tem um grande genro. Mas o Marx não gostava muito dele, embora fosse um comuna como ele, mas era um comuna um pouco atrapalhado, que era o La Salle, né? E ele dizia que o La Salle era um caos de ideias claras, que é o que é essa proposta. Nós vamos tratar dela ao longo do tempo, um caos de ideias claras. Mas explica, se for sério, porque o Flávio fala que não quer reeleição. Porque se aquilo que for aplicado ali for aplicado, não vai ter reeleição mesmo. Aí a ideia é a gente arruma tudo, depois vê se o Tarcísio se elege, o Tarcísio e tal. Só descartem que o Flávio, quando diz que não vai se reeleger, é porque ele quer botar o pai. Eu não acho que o pai estará em condições, um. Dois, o artigo 7º da Constituição impede que alguém coloque um parente direto como candidato ao mesmo cargo que a pessoa ocupa. Não pode. Ah, mas o Flávio vai fazer uma ampla reforma e vai alterar o artigo 7º. Se ele fizer o corte que ele está falando, botar esse programa, aí ele tem que... Ah, vamos apostar que no último ano do governo dele as coisas melhorem muito, e aí chega o Tarcisão, sei lá o quê. Mas isso também, se ganhar, né? E se o Eduardo deixar. Mas eu lembro uma coisa. Ainda não ganhou. Né? Precisa ganhar primeiro. Parabólica Mará. Até amanhã.

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0: Indo direto a Brasília, partidos formalizam apoio ao candidato do PL, Flávio Bolsonaro, para o segundo turno. Quem traz os detalhes é o Márcio Rocha.
1: A partir de agora, o senador Flávio Bolsonaro, candidato à presidência da República pelo Partido Liberal, vai contar com o apoio formal da Federação União Progressista, do Partido Republicanos e também do Partido Novo. Flávio se reuniu com os parlamentares eleitos do União Brasil e do Partido Progressista, além do Partido Novo, no QG da campanha, localizado no Lago Sul, região nobre de Brasília. Por fim, ele participou de uma cerimônia em que foi formalizado o apoio do Republicano. O anúncio da federação formada pelo PP e pela União Brasil já tinha sido divulgado pela bancada no Congresso Nacional, assim como o apoio do candidato do Partido Novo à presidência, o ex-governador de Minas Gerais, Romeu Zema.
0: Também de olho na reta final da eleição, o presidente Lula do PT se reúne com uma nova geração de deputados de esquerda. Fala Leandro Aislan.
2: O presidente Luiz Inácio Lula da Silva busca apoio de parlamentares com engajamento nas redes sociais para se aproximar mais dos eleitores. Ainda neste sentido, ele foi aconselhado por auxiliares a gravar vídeos em formato de selfie. Nesta quarta-feira, o presidente se reuniu em um hotel em Brasília com deputados e senadores de esquerda eleitos no domingo para traçar a campanha para o segundo turno. O PT confirmou a ida do presidente a Natal no próximo sábado. A ideia é ampliar a participação de apoiadores em busca de votos no Rio Grande do Norte.
0: Nos outros destaques do dia, João Pessoa sobe entre os destinos mais procurados para o feriado de Nossa Senhora Aparecida. Detalhes que chegam com o repórter Lucas Batista.
3: A cidade de João Pessoa se destaca entre os destinos mais procurados para o feriadão de Nossa Senhora Aparecida por apresentar a menor tarifa média de passagem aérea. O valor da viagem de ida e volta caiu 12,3%. Além da redução nos preços, a capital paraibana também ganhou posições na preferência dos viajantes. João Pessoa subiu da 7ª para a 5ª colocação entre os destinos mais buscados para o período. O levantamento mostrou ainda que João Pessoa foi a única das 5 cidades mais procuradas a registrar queda no preço médio das passagens. Enquanto Recife manteve estabilidade, São Paulo, Rio de Janeiro e Salvador tiveram aumentos.
0: 12 deputados democratas dos Estados Unidos enviam uma carta ao secretário de Estado, Marco Rubio, acusando o governo do presidente Donald Trump de tentar influenciar as eleições brasileiras. Os parlamentares citam tarifas, sanções e renovação do visto da embaixadora em Washington como exemplos de interferência. No documento, eles pedem explicações sobre o envio de autoridades americanas ao Brasil para questionar os sistemas das urnas e exigem respostas do Departamento de Estado até o dia 20 de outubro, antes do segundo turno. Os autores concluem afirmando que as relações entre as nações devem ser baseadas no respeito às escolhas democráticas do povo brasileiro e não determinadas pelo fato de o candidato apoiado pelo presidente Trump sair vitorioso.

0: E tem destaque do esporte chegando por aqui na nossa programação. Fala do Corinthians, Lucas Velotti.
1: O Corinthians corre contra o tempo e está no mercado em busca de um novo treinador. O favorito para assumir é Ramon Dias, campeão paulista pelo clube em 2025. A ideia da diretoria é contar com um novo nome já para o duelo contra o Palmeiras neste domingo pelo Brasileirão. O cargo está vago desde ontem, data da demissão de Fernando Diniz, após mais uma derrota no Campeonato Brasileiro. O revés por 2-1 contra o Internacional foi o sétimo seguido do Timão, que termina a rodada a um ponto da zona de rebaixamento. Contra o Colorado, Vitinho abriu o placar antes do primeiro minuto e numa falha bizarra de Garro na saída, Alan Patrick ampliou. André chegou a descontar para o Timão, mas não reverteu o placar ou a saída do treinador. O anúncio da demissão foi feito pelo executivo Marcelo Passo, que na partida passada contra o Fluminense defendeu a permanência de Diniz e descartou à época uma mudança no comando.
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3: A quinta-feira será marcada por um contraste muito grande no tempo pelo Brasil. Enquanto o Sul enfrenta uma nova rodada de chuva forte e temporais, boa parte do Sudeste, Centro-Oeste e Nordeste terá calor e períodos mais prolongados de tempo firme. O principal alerta está novamente na região sul. Uma baixa pressão no interior do continente, combinado com o avanço de uma frente fria e o intenso transporte de calor e de umidade, mantém o ambiente bastante instável. Desde a madrugada, tem risco de chuva forte e temporais, principalmente no Rio Grande do Sul. Durante as manhãs, as instabilidades avançam para o oeste de Santa Catarina e sudoeste do Paraná, e tem possibilidade de acumulados elevados em áreas do oeste, noroeste, norte e também do centro gaúcho. No sudeste, a quinta começa muito mais tranquila. Em São Paulo, o sol aparece e as temperaturas sobem rapidamente. Durante a tarde e a noite, o calor e a umidade podem provocar pancadas isoladas, principalmente no oeste, norte, noroeste e região central do estado. Na capital paulista, a máxima chega aos 31 graus, com possibilidade de chuva fraca e isolada à tarde. Minas Gerais também esquenta e o norte mineiro permanece sob atenção para calor e risco de queimadas. No centro-oeste, Mato Grosso do Sul volta a concentrar as principais instabilidades, sobretudo no sul e no sudoeste da região. Goiás, Brasília e grande parte do Mato Grosso terão tempo mais firme e umidade ficando mais baixa no período da tarde. No nordeste, continua o calor intenso e o ar muito seco, com umidade entre 12% a 20% em algumas áreas do interior, deixando a região em alerta. Enquanto no norte, a chuva permanece, principalmente em Amazonas, Rondônia e no Acre, podendo ocorrer com forte intensidade em alguns pontos. Aline Araújo, da Climatempo.
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4: O que você vai ser quando crescer? Desde muito cedo a gente ouve essa pergunta e muitas vezes, conforme o tempo vai passando, a gente vai ficando paralisado. Mas o que eu vou ser quando eu crescer? Qual carreira seguir? Que profissão escolher? Mas e se eu errar nessa escolha? São tantas as dúvidas, né? Mas calma, que o programa Seus Filhos está no ar e vamos falar exatamente sobre isso. A escolha de uma carreira. Eu, Thaís Dias, sigo por aqui? Lógico, ela também. Roseli Saião, minha companheira de sempre no programa Seus Filhos. Bem-vinda mais uma vez.
5: Obrigada, Thaís. É sempre muito gostoso vir bater esse papo com você.
4: E a gente já vai começar, Roseli, porque eu chamei os jovens para eles darem a opinião. Será que é tão fácil ou é tão difícil escolher uma profissão? Cada um tem uma experiência muito particular. E por isso a gente vai começar com a palavra da Gabriela Lima, de 18 anos, que ela vai trazer um pouco dessa experiência dela. Vamos ouvir também agora o João Pedro Santos, que tem 19 anos. Ele também sabe bem o que vai fazer.
6: Oi, meu nome é João Pedro, eu tenho 19 anos e esse vai ser o primeiro ano que eu vou fazer o Enem. A faculdade que eu quero fazer é de jornalismo, mais especificamente na área esportiva. Desde pequeno eu sempre gostei muito de esporte no geral e sempre vi os programas que passavam, enfim. É um grande sonho meu me tornar um comentarista esportivo.
4: Tô cheia de colegas novos, Roseli, aí já, certos do que querem fazer. Meus pais contam que desde os 5, 6 anos eu parava as pessoas na rua para entrevistar. E que eu sempre quis ser isso e realmente, para mim foi fácil uma escolha. Mas nem sempre é assim, né, Roseli? Ter essa certeza. E tudo bem não ter certeza, né?
5: Tudo bem, claro. Eu vou contar uma história bem interessante, né? Você sabe que faz poucas décadas que essa pergunta, o que você quer ser quando crescer, é feita para criança. A mim, nunca ninguém fez essa pergunta. E quando alguém fez essa pergunta, eu não lembro quem, eu já devia ter uns 10, 11 anos. Minha resposta foi rápida, bailarina. Eu nunca tinha aprendido balé na vida, nunca tinha visto balé, né? Anos depois, eu estou vendo assim, as fotografias da minha infância e eu estava num carnaval com uma fantasia de bailarina. Então, isso que muitas crianças dizem, né? Você foi uma exceção. E há muitas crianças que dizem o que querem fazer e fazem mesmo, né? Mas o número é bem pequeno, Thaís. Porque eles estão descobrindo a vida ainda, né? Como funciona esse mundo. De repente, eles descobrem que tem profissões. Talvez melhores do que ser bailarina, por exemplo, né? Então, assim, é preciso que a gente aprenda a viver com um pouco mais de calma. Então, fazer essa pergunta para a criança, o que você quer ser quando crescer, não é legal. Porque ela vai dar uma resposta que depois ela pode se sentir responsável pela própria resposta. E aí, ela vai construir algo em cima de uma resposta que veio assim de pronto na cabeça dela, mais fácil.
4: E se sente presa, né? Exatamente. A essa resposta. Mas eu falei que eu ia ser isso.
5: Exatamente. Então, assim, vamos deixar, vamos ver com calma. Nessa idade aí, a gente sabe que tem muitos jovens que não sabem o que fazer. Mas isso não impede que ele entre numa universidade, faça um curso e resolva depois do curso o que fazer.
4: E tem uma ideia agora que eu acho muito legal quando a gente fala sobre isso, que é a transição de carreira, que mostra que muita gente já adulto, né, já ali na meia-idade, já falou, olha, eu quero mudar, isso. Eu achei que era isso. E não tem problema nenhum, que ótimo, né, que você viu, ou às vezes você teve até uma carreira de muito sucesso, mas já resolveu ir para um outro caminho, e tudo bem, e ótimo. Aliás, vamos trazer aqui mais desses jovens para falar um pouco dessas suas expectativas, né, sobre o futuro. A gente tem agora a Heloísa Santos, de 14 anos.
7: Oi, meu nome é Heloísa, e eu ainda não sei exatamente o que eu vou fazer no futuro, mas eu gosto muito da parte de ciências, principalmente biologia, já que na escola eu sempre gostei de estudar anatomia humana e também outros seres vivos. Mas eu também gosto muito da parte de geografia, tipo economia e geopolítica.
4: Tem um mundo tão grande aí, aberto, né, Roseli? Uhum. Ela falou, eu gosto muito de ciências, eu gosto muito de geografia, de política, economia. E aí são, olha quantas opções. Uhum. E ela tem 14 anos. E aí é um ponto, porque a gente começa já a pensar lá no jardim de infância, né? Não, mas essa escola prepara bem para o vestibular, prepara bem para uma carreira. E, de novo, a gente precisa voltar para aquele discurso. Gente, calma. Principalmente a educação infantil é para brincar, é para se conhecer. E a gente vai desenvolvendo, né, essa outra pegada ao longo dos anos.
5: Isso. Aliás, você falou, você tocou num ponto aí que eu creio que é fundamental para ajudar o jovem a vislumbrar algumas questões, que é o autoconhecimento. Se conhecer significa assim, olha, você saber que você tem que fazer determinada atividade sem gostar. Ou seja, eu não gosto de fazer isso, eu faço. Tenho competência, mas não gosto. Autoconhecimento significa entender quando é mais a emoção que está funcionando do que a racionalidade. Ah, mas matemática é muito difícil para as meninas. Eu ouço muito essa frase de alunas e de professores. Então, é bom, né, que a gente entenda que, sabendo quem eu sou, eu encontro mais fácil um lugar ou alguns lugares no mundo, né?
4: É isso. E nada te impede, né, de gostar de coisas completamente diferentes. Ela falou ali, eu gosto da área de ciências biológicas, mas eu adoro também as ciências humanas, geografia, né? A parte de conhecer a geopolítica. Que ótimo isso, porque vários outros caminhos podem surgir aí e pode simplesmente por um caminho completamente diferente. Vamos ouvir agora a Vitória Utz, ela que tem 15 anos e fala o que leva em consideração na hora de pensar no futuro.
8: Quando eu penso nas carreiras que eu pretendo seguir no futuro, eu considero vários fatores, como as matérias que eu gosto de estudar na escola, como história, geografia e línguas, além de coisas que me instigam curiosidade e coisas que me fazem pensar no futuro que eu quero para mim e para as pessoas ao meu redor.
4: Roseli, o que considerar quando eu começo a planejar o meu futuro. Eu, às vezes, não sei a carreira que eu vou seguir, a universidade que eu vou cursar, mas como é que eu começo já a me preparar? Porque eu preciso estudar. Algumas escolas, né, te levam para um caminho de humanas, outras te levam para um caminho de exatas, ciências biológicas, e eu preciso escolher nessa hora. Como é que eu desenho isso?
5: Então, é difícil, né, a gente dizer para o adolescente que está começando a descobrir com mais clareza o conhecimento sistematizado. História, geografia, geopolítica, adorei ouvir, né?

0: deles. O que impede uma pessoa de fazer um curso, começar a trabalhar naquela carreira que aquele curso lhe rendeu, mas continuar a procurar outros caminhos, conseguindo apenas a sua subsistência, já é o suficiente. Então, eu creio que nós é que temos que fazer uma mudança, né? A gente tem que ajudar o aluno, não a ir desde a educação infantil para saber prestar o vestibular e passar, não. A gente tem que ajudar o filho e o aluno a começar essa busca, é uma trajetória, né? Que não termina nunca, do autoconhecimento, para ele se interessar pela cultura de um modo geral, pelas artes, né? Isso vai formando muito ele. E quando ele gostar de uma disciplina do conhecimento, pega aquela disciplina e aprofunda. Porque aí esse aprofundamento lhe dá a metodologia de fazer isso em qualquer outra disciplina. É uma grande dica essa, viu? A escola faz o contrário. Superficial, todas as informações. Agora, se pegar um conhecimento, vamos pensar a física? Pegar a física e começar a estudar, aprofunda, entende o conceito, aplica, vê como é que isso é utilizado no mundo. Olha, isso facilita o caminho em qualquer outra disciplina.
1: É verdade, porque você coloca no seu dia a dia, né?
0: Exato.
1: Torna natural.
0: Exato.
1: Agora, Roseli, você sempre traz para a gente algumas dicas importantes para a gente pensar um pouco mais sobre esse conteúdo dos nossos programas. E sobre a escolha de uma carreira, qual é essa dica que você traz?
0: Eu pensei muito na dificuldade, né? Na dificuldade que esses jovens têm de fazer uma escolha. A gente teve dois exemplos aqui bem afirmativos, né? Eu quero fazer jornalismo e eu sei a área que eu quero. Mas a gente tem que considerar que muitos jovens, talvez metade, não tem esse número correto da porcentagem, mas muitos deles não sabem o que fazer. E mais, né? Eles acham que numa profissão vai enfrentar mais dificuldade, a outra será mais fácil. Olha, qualquer profissão vai encontrar dificuldades. Eu pensei nisso quando eu escolhi o tema. Escolhi um filme que eu adoro, assisto várias vezes, que é Estrelas Além do Tempo. Mostra três mulheres cientistas, o que é raro, né?
1: É verdade.
0: Porque as mulheres não são incentivadas a se dedicarem às ciências. E elas vivem numa época de muito preconceito nos Estados Unidos e as três são negras. É um filme lindo que mostra assim, a coragem que elas precisaram para exercer a profissão que elas gostavam. Tudo tinha a ver com o número, com o início, né? dos apontamentos de robôs, de computadores. Tiveram que ter muita resiliência, porque, eu vou dar um exemplo do filme, não vai atrapalhar. Ela trabalhava neste posto aqui, e ela precisava andar 2 quilômetros dentro da NASA, elas trabalhavam na NASA, para achar um banheiro para pessoas de cor. Porque no local dela só tinha banheiro para pessoas brancas. Né? Então, assim, você pode ser médico, você pode ser biólogo, você pode ser comentarista esportivo, em todas as profissões, mesmo aquelas que não exigem graduação universitária, há dificuldades a enfrentar. Então, além do autoconhecimento, é o desenvolvimento, né? Da resiliência, da persistência, da coragem, que tudo isso vai ser necessário em qualquer profissão.
1: A gente volta já já com o programa Seus Filhos, aqui na Band News, e vamos pensar mais sobre a escolha de uma carreira, o planejamento do futuro profissional desses jovens. Não sai daí não, a gente espera você.
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3: Nossa ouvinte Renata Vasconcelos escreve contando que ela percebeu que o cachorro dela lambe rapidamente o focinho várias vezes quando encontra algumas pessoas ou quando acontece alguma coisa diferente. Manu, o que pode significar isso? Olha só, Renata, a lambida rápida no nariz, ela pode aparecer em diferentes contextos, tá? Inclusive em situações de excitação, incerteza ou tensão. Mas isso isso significa necessariamente que ele está com medo? Não obrigatoriamente. Um sinal isolado não

0: permite a gente concluir o estado emocional do teu cachorro. É preciso que a gente observe como é que o corpo inteiro está reagindo. Por exemplo, posição das orelhas, da cauda, tensão corporal, direção do olhar, tentativa de se afastar, bocejos também é bem comum quando eles não estão confortáveis, postura e o que estava acontecendo exatamente, quem apareceu, qual era a situação que estava acontecendo. Muitas vezes, o corpo inteiro junto com essa lambida, você fala, percebi. Alguma coisa tá deixando ele extremamente desconfortável. Por exemplo, às vezes a gente tem uma criança dentro de casa que puxa a orelha e vai querer brincar e agarra e abraça. E aí você começa a ver teu cachorro meio querendo se esquivar, lambendo rápido o nariz, bocejando. E isso é um sinal claro de que aquilo não tá confortável. Então, a gente não pode dizer com certeza, mas essas lambidas rápidas no nariz quase sempre estão associadas a essas situações de desconforto. Participe também da nossa coluna enviando sua dúvida para elbicho@bandnewsfm.com.br ou então pelo meu Instagram, Manu Karsten.
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4: Girando mais uma vez o noticiário na programação da Band News FM nessa madrugada de quinta-feira, 8 de outubro de 2026, a base governista no Senado tenta acelerar o projeto que acaba com a escala 6x1. Fala Márcio Rocha.
5: A base governista no Senado está colhendo assinaturas para que a proposta de emenda à Constituição que acaba com a escala 6x1 tenha um calendário especial de tramitação. Segundo a líder do governo na casa, senadora Tereza Leitão, o pedido encaminhado para a mesa diretora do Senado inclui a quebra de interstício, ou seja, o intervalo regimental entre sessões de votação em primeiro e segundo turnos. Enquanto isso, o plenário do Senado continua a discussão do texto. A PEC determina a redução da jornada de trabalho atualmente de 6 dias de trabalho para 1 de descanso, além da jornada semanal de 44 para 40 horas.
4: Nos outros destaques do dia, uma pesquisa da Fiocruz detecta cocaína em 5 rios do Rio de Janeiro. Informações que chegam com Guilherme Faria.
6: Uma pesquisa conduzida pela Fiocruz detectou a presença de cocaína em 5 rios da cidade do Rio de Janeiro e da região metropolitana. O estudo, divulgado nesta terça-feira, também encontrou o principal derivado da cocaína, que é excretado na urina após a metabolização da droga. A investigação incluiu os rios Irajá e Carioca e os canais do Cunha e do Mangue, na capital, e o rio Meriti, em Duque de Caxias, na Baixada Fluminense. Todos eles desaguam na Baía de Guanabara. Segundo a Fiocruz, as análises revelaram altos níveis de contaminação, superiores aos encontrados em estudos semelhantes em países como Bélgica, Espanha e Estados Unidos.
4: Uma professora morre depois de um acidente de moto no Ceará. Detalhes que chegam com a Leonice Ascioli.
7: A professora Luciene Lima, de 37 anos, morreu na manhã desta quarta-feira após um acidente na BR-402 em Itapipoca, no interior do Ceará. Ela estava de moto quando atingiu um cachorro, caiu na pista e acabou sendo atingida por um carro. A professora morreu ainda no local. A motorista do carro prestou depoimento e passou por exames que não apontou consumo de álcool. A dinâmica do acidente ainda é investigada.
4: No noticiário internacional, o ex-ditador da Venezuela, Nicolás Maduro, e a mulher dele, Cília Flores, devem enfrentar novas acusações na Justiça dos Estados Unidos. Agora, por uma suposta tortura de cidadãos americanos, segundo a agência Reuters e a CNN. Um anúncio oficial deve acontecer ao longo dos próximos dias. O casal está preso em uma penitenciária de Nova York desde janeiro, quando foi capturado pelas forças militares do país em Caracas. Maduro já enfrenta 4 acusações, entre elas conspiração para o narcoterrorismo, e pode ser condenado à prisão perpétua. E a FIFA autoriza o ranking de seleções após os primeiros compromissos depois da Copa. Detalhes que chegam com Lucas Belotti.
8: O Brasil perde mais uma posição no ranking de seleções da FIFA e figura agora em 6º lugar. A seleção canarinho foi ultrapassada por Portugal, que venceu os 4 compromissos que fez na nova era Jorge Jesus. A mudança foi a única entre o top 10 da entidade. Campeã do mundo, a Espanha segue na liderança e ampliou a distância para a Argentina, segunda colocada. Fechando o top 3 está a França, que também trocou de treinador e tem agora Zidane como comandante. Depois aparecem, na sequência, Inglaterra, Portugal, Brasil, Marrocos, Bélgica, Holanda e México.
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0: Medicina, direito, matemática, tecnologia, letras, como escolher diante de tantas possibilidades? A escolha de uma carreira é assunto aqui no programa Seus Filhos. Eu, Thais Dias, sigo por aqui e ela também. Roseli Saião segue conosco nessa análise, principalmente nessa tentativa de ajudar você, jovem, você que é pai, que é mãe, que está ali do lado desse jovem, nesse apoio, nesse suporte. E eu vou começar por aí, Roseli. Vou trazer um pai para trazer a percepção dele para a gente sobre o papel da família na escolha da carreira dos filhos. Vamos começar com o biólogo, o professor Eduardo Eiseric. Ele que acredita que a escolha da profissão deve ser apenas, única e exclusivamente desse jovem.
1: Eu nunca influenciei as minhas filhas a seguirem a mesma profissão que eu ou que a minha esposa. Ela também nunca fez isso. Nós acreditamos em deixar que as crianças e adolescentes escolham seus caminhos, escolham suas profissões, de acordo com seus interesses, suas aptidões, suas vontades. É isso que a gente tem feito. Foi também o que meus pais fizeram comigo, nunca botaram pressão para que eu seguisse uma linha ou outra de atividade profissional. E sempre fui muito feliz nas atividades que eu escolhi na minha profissão, no que eu faço hoje, e eu espero estar fazendo o mesmo com as minhas filhas, deixando que elas fiquem livres para escolher seus caminhos e atividades profissionais.
0: É bacana a gente ver um relato como esse, mas nem sempre é assim, né, Roseli? Uhum. Tem muito aquela pressão da carreira da família, né? Então, por exemplo, uma família de médicos. Não, mas você tem que ser médico. E aquele filho não tem a menor aptidão. Ah, mas nós temos escritório de advocacia, a gente vai passar para você. Ou a administração da empresa da família. E aí fica aquele peso enorme e você se questiona. Meu Deus, mas como é que eu vou fazer isso? Eu não tenho a menor vocação. É uma pressão adicional, mas que é muito comum.
2: Uhum, verdade. E há vários tipos de pressão que a família exerce, né? Às vezes é essa continuação, né? Olha, é uma herança que você vai seguir, vai receber e vai seguir. Às vezes é o oposto. Olha, não faça jornalismo, porque olha como seu pai está acabado de fazer jornalismo. E às vezes a pressão nem aparece como pressão, mas aparece por meio de perguntas, né? Você já pensou em alguma coisa? Que curso você vai fazer? Ah, pensei em tal coisa. Você já pesquisou o mercado? Como é que está de emprego? Então, é uma pressão eu considero até natural. Os pais desejam melhor para os filhos, se preocupam com eles, mesmo quando eles já estão nessa idade de cuidar da própria vida, né? Agora, eu achei interessante uma frase que ele disse, que me deixou incomodada, que eles sejam livres para escolher. Gente, eles podem ser livres da pressão familiar, mas da sociedade eles não são. As redes que eles frequentam, e a todo momento estão dizendo para eles, faça isso, faça aquilo, faça isso, faça aquilo. Nós temos um número enorme de jovens que dizem que estudar não tem importância alguma, que eles querem ser influenciador na internet. Então, a realidade é essa. Eles não estão livres para fazer uma escolha. E, além disso, da falta de liberdade para fazer uma escolha, o leque abriu-se muito, né? E quanto maior o leque de escolhas, mais difícil é, porque quando eu escolho uma entre 10, eu preciso recusar 9. Mas eu poderia gostar dessas 9 também, né? Agora, quando eu escolho uma entre 100... Gente, renunciar a 99 é muito mais complicado. Então, a gente precisa fortalecer o jovem. E eu volto lá de novo, né? Na cultura, nas artes, no autoconhecimento. Porque o restante vai surgindo aos poucos. E tem mais uma coisa, né? Nem todo jovem precisa fazer faculdade.
0: Esse é um ponto.
2: É. Algumas famílias querem porque querem. Mas, gente, existem muitos trabalhos dignos, difíceis, que não exigem um diploma universitário. É um outro tipo de conhecimento.
0: E, Roseli, a gente já viu movimentos de países super desenvolvidos, aí eu vou citar a Alemanha, mas outros também, da Europa, da Ásia, e aqui no Brasil a gente vê em alguns lugares um incentivo para os cursos técnicos, uhum. Porque há uma falta, né, de profissionais capacitados para determinadas funções técnicas e salários altos, estabilidade até profissional, porque para muitas pessoas isso faz uma diferença, uhum. Né? Ah, mas eu vou fazer a faculdade porque o meu salário vai ser maior, porque eu vou ter uma estabilidade maior, uma projeção de carreira. Mas aí você tem, nesse curso técnico, uma possibilidade que até em algum momento, se você decidir depois fazer uma especialização, fazer uma faculdade, você faz, mas se não, tem outra opção.
2: É. Quando eu fiz faculdade, valia muito essa máxima, olha, quem tiver um curso universitário vai ter maior facilidade na sociedade do futuro. Aliás, eu fui a primeira da minha família a fazer faculdade, né? Hoje não é mais verdade isso. A gente não pode dizer isso para o filho. A gente tem que estimular o estudo a partir de outro ponto. E não desse que o futuro vai ser mais fácil. Não, olha, você pode ajudar o mundo a ser melhor estudando bastante isso que você gosta. A gente, eu pego o exemplo da geopolítica ou da história. É importantíssimo a gente conhecer a história para a gente entender o presente e até ter algumas perspectivas de um futuro curto, a curto prazo, né, pelo menos.
0: E você falou da profissão, do leque, né? Por exemplo, no meu caso, quem é jornalista, muitas vezes ele vai precisar saber um pouquinho de economia, vai precisar saber um pouquinho de esporte, um pouquinho, né, de geopolítica, de relações internacionais. Então, tudo isso que a gente viveu a vida inteira e que eu não vou usar para nada porque eu vou ser de determinada profissão, tem um arcabouço que vai te consolidar como profissional em algum momento, né? Em qualquer área, não só no jornalismo. Isso. E aí eu vou para um ponto. Você falou do mercado de trabalho muito amplo. E muitas vezes, quando a gente começa a pensar nisso, a gente escolhe determinada profissão. Mas daqui a uma década, por exemplo, já mudou completamente, essa profissão está obsoleta. Uhum. Quantas profissões a gente não vê, né, Roseli? Que a gente estava muito acostumado e simplesmente estão desaparecendo.
2: Exato.
0: É pensar também aquele recorte do momento, porque isso pode mudar.
2: Nossa, e muda muito rapidamente, né? Não dá tempo, às vezes, da gente se atualizar. Então, é importante isso também, né? A família que está com o filho aí, nessa época de fazer uma escolha, está difícil. É importante que ele pense no presente, avalie as situações deste momento. Algumas escolas têm um trabalho que no começo eu achava legal, agora eu acho péssimo, viu? Que é levar alguns profissionais para conversar com os alunos falando da própria profissão. Mas sempre são profissionais bem-sucedidos. A gente não começa nenhuma carreira bem-sucedida. Olha, a gente trabalha. E alguns conseguem ser bem-sucedidos no sentido social. Outros, de reconhecimento, né? Outros conseguem no sentido do dinheiro. E outros conseguem no sentido de ajudar o mundo a ser um pouco melhor. Tudo isso é bem posicionado, né? Mas parcela da população acha este, aquele não vale, este vale. Então, o jovem precisa ter uma autoimagem que seja boa o suficiente para resistir a tudo isso, né? Que ele vai receber de pressão da sociedade na hora de escolher a profissão. Sem medo de errar, porque nós erramos sempre. E sem medo de mudar mais tarde.
0: Aliás, você falou da escola, né? Eu vou trazer aqui o relato da Aline Oliveira, que é psicopedagoga e fala da importância também da escola, né? Nesse processo de ajuda, de planejamento de carreira. Vamos ouvir a Aline.
3: É um processo que auxilia o jovem a encontrar um curso, uma faculdade ou uma profissão de acordo com suas preferências. É um trabalho estruturado, feito por um psicólogo, que vai mapear todo esse processo que muitas vezes o jovem apresenta dúvidas ou não consegue se identificar com nada. Então, vai utilizar ali ferramentas que vai orientar, inclusive, sobre como está o cenário de trabalho hoje. Antigamente era chamado orientação vocacional, deixou de ter esse nome por sabermos que não se trata mais de algo determinista, que cada sujeito nasceu para exercer e vai exercer aquilo o resto da vida.
0: Isso é importante da gente falar, né? Do determinismo e dessa ideia de vocação. Eu tenho vocação para isso. Se eu não fizer isso, eu não vou ser feliz, eu não vou ter sucesso e a vida não vai andar para mim. Não é bem assim, né, Roseli?
2: Não, não é mesmo.
0: A gente falou de resiliência.
2: É, exatamente. E foi por isso, inclusive, né, que eu fiz questão de citar a resiliência. A resiliência vai ser fundamental. Por isso que eu insisto, né, no autoconhecimento e no fortalecimento de muitas questões. Entre elas, assim, o que é meu interesse? Olha, eu posso me interessar por números e por letras ao mesmo tempo. E o interesse pode ser igual. Isso não significa que eu só vou me dar bem numa profissão que trabalhe ou com letras ou com números. Eu posso me dar bem numa profissão que lide com outras questões que não abordem essas. Então, é interessante porque é complexo esse mundo hoje. Nós temos profissões que desapareceram e temos profissões que estão nascendo.
0: Verdade.
2: Então, é preciso se conhecer e conhecer bem esse mundo em que eles vivem hoje. E acompanhar, né, conhecendo. Eu sou uma velhinha, uma senhorinha, né? Mas eu gosto de entender esse mundo que eu vivo hoje. Então, os pais precisam entender como é esse mundo que seus filhos vivem hoje.
0: A gente está na reta final aqui dessa conversa sobre a participação da escola, dos pais, mas tem muito mais ainda nesse programa, Seus Filhos. E, por isso, eu queria chamar a Roseli para trazer mais uma dica para a gente pensar um pouco mais sobre esse assunto.
2: Agora, a minha dica vai direto para o jovem, né? Quando ele está perdidão, sabe o que faz? Um artigo aqui vai te ajudar muito. O artigo está no endereço da internet sbpsp.org.br. Essa sigla é Sociedade Brasileira de Psicanálise de São Paulo. Muito bem, lá você procura o artigo Como Escolher uma Profissão. E é interessante porque eles dão alguns passos. Primeiramente, você pode fazer isso, eles não dão receita, dão passos que você deve dar e que vai facilitar você olhar de maneira mais organizada para esse mundão de coisa que está te deixando tão confuso. Como escolher uma profissão? No endereço sbpsp.org.br.
0: Aí a dica da Roseli, a gente segue com mais dessa escolha da carreira, tentando ajudar os jovens, apoiando também as famílias, aqui no programa Seus Filhos na Band News. Não sai daí não, a gente espera você.
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5: Depois da Meta lançar um aplicativo de inteligência artificial que funciona como secretária para o nosso dia a dia, agora chegou a vez da OpenAI oferecer essa solução, Morrison.
6: Entramos na fase da inteligência artificial bonitinha, do aplicativo de inteligência artificial, o Muse, da Meta. E agora ele ganhou companhia. A OpenAI lançou o seu aplicativo, o seu agente, né, de inteligência artificial também bonitinho, digamos assim, chamado Dots. O que, que eles têm em comum, Edu? Eles prometem fazer várias coisas por você no dia a dia. Até telefonar e ficar esperando com a musiquinha lá tocando, enquanto você faz outras coisas. E até, em alguns casos, olha isso, por enquanto só em inglês, né? Mas daqui a pouco isso chega aqui também. Parece ser bacana, né? Livrar a gente no dia a dia dessas coisas que normalmente tomam muito tempo e que é um tempo consumido com questões muito pouco produtivas, né, Edu? O problema, o agente da Meta, o Muse, já tivemos relatos nos Estados Unidos dele começar a fazer coisas que os usuários não pediram ou que não esperavam. E tem um segundo problema, Edu. O segundo problema é que para fazer tudo isso por você, né, virar o seu secretário particular digital, vitaminado, inteligente, ele precisa ter acesso a muita informação sua, né? E muita informação sensível. Então, como sempre, né, Edu, a gente vai ter que olhar isso tudo com muita cautela, porque em nome da praticidade, em nome de um serviço que parece ser muito bacana, a gente vai ter que colocar, quem quiser arriscar isso, vai ter que colocar muita informação pessoal, digital, privada, na linha. Será que vai valer a pena?
5: Essa questão da privacidade, que já foi colocada aqui na coluna de tecnologia, e é a grande discussão quando a gente fala da adoção desses métodos de inteligência artificial para as atividades do cotidiano. É claro que a gente acompanha e conta mais aqui na coluna de tecnologia, que você encontra também no nosso site, o bandnewsfm.com.br.
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0: Ainda são investigadas as causas do incêndio que atingiu um prédio da Universidade Federal de Pernambuco, no campus Recife. O fogo ocorrido na noite de ontem destruiu laboratórios de fármacos, informática e genética. Não houve registro de vítimas. O corpo de bombeiros foi acionado e o reitor Alfredo Gomes acompanhou o trabalho no local. A instituição lamenta o ocorrido, especialmente em relação às pesquisas afetadas, e vai avaliar os danos causados ao longo dos próximos dias. Nos outros assuntos, um tenente-coronel da Polícia Militar é preso na Bahia. Detalhes que chegam com a Liz Nessim.
1: O tenente-coronel da Polícia Militar da Bahia, Luiz Augusto Normanha de Carvalho, é suspeito de receber R$ 286 mil de um sargento da reserva, denunciado e condenado por liderar milícia armada no oeste do estado. O tenente foi preso nesta quarta, durante uma operação do Ministério Público em Santa Maria da Vitória. O grupo criminoso atuou por mais de 10 anos na região de Correntina, no oeste, com serviços de segurança privada contratados por grileiros para ameaçar e expulsar comunidades tradicionais de terras da região.
0: É sepultado o corpo da criança morta a tiros em um carro no estado de Minas Gerais. Informações com o repórter Pedro Gelinek.
2: O corpo de Maitê Luísa Bispo, de 5 anos, que morreu após o carro da família ser atingido por tiros na MG-30, é sepultado nesta quarta-feira em Rio Acima, na Grande BH. A família fez uma carreata em homenagem para a criança, com camisetas com o rosto de Maitê, balões brancos e pedido por justiça. Segundo a Polícia Militar, o pai da criança, de 25 anos, foi encontrado dentro do carro, já sem sinais vitais. A menina estava baleada nos braços da mãe, de 23 anos, fora do veículo. Maitê foi socorrida, mas não resistiu aos ferimentos e morreu no hospital. A mãe da criança relatou que a família estava indo para Nova Lima, quando perceberam que estavam sendo seguidos por outro carro. O motorista emparelhou os veículos, efetuou cerca de 10 disparos e fugiu. O suspeito é um desafeto do pai. Ele teria feito ameaças dias antes, durante uma audiência no fórum da cidade, devido a um conflito anterior entre os dois. Os militares localizaram o suspeito, que apresentou versões divergentes durante o depoimento e resistiu à prisão, mas foi contido. Ele segue à disposição da justiça.
0: No noticiário internacional, o Papa Leão XIV presta uma homenagem à Nossa Senhora Aparecida durante uma audiência no Vaticano. O evento aconteceu ontem, às vésperas da celebração da padroeira do Brasil em 12 de outubro. O pontífice pediu para que a santa proteja sempre os brasileiros presentes. A menção ocorre semanas após a imagem da padroeira virar centro de uma polêmica eleitoral no Brasil, que atribuía falsamente ao senador Flávio Bolsonaro, do PL, a intenção de retirar dela o título de padroeira. O Vaticano não se pronunciou e nem se posicionou sobre o caso durante a campanha.

0: E a discussão do estádio para sediar o jogo entre Vasco e Boca Juniors continua. Fala aí, Guilherme Faria.
1: A Polícia Militar afirma que há viabilidade para que o estádio Nilton Santos receba o jogo entre Vasco da Gama e Boca Juniors pela semifinal da Copa Sul-Americana, mas reforça a preferência pelo estádio do Maracanã. A manifestação acontece em resposta a um ofício encaminhado pela concessionária Fla-Flu Serviços S.A. à corporação. Segundo a PM, embora haja condições para a realização da partida no estádio gerido pelo Botafogo, o Maracanã, sob gestão de Flamengo e Fluminense, permanece sendo a alternativa preferencial, em razão das condições estruturais, logísticas e operacionais. A discussão acontece em meio a uma indefinição sobre o palco do jogo do Cruz Maltino, marcado para o dia 20. O Vasco pediu a liberação do Maracanã e chegou a judicializar o tema, mas até agora não obteve autorização para jogar no estádio.
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0: de uma carreira segue como o nosso tema aqui no programa Seus Filhos. Como decidir, né? Qual profissão seguir? Muitos jovens ficam parados diante desse cenário. E se eu errar nessa escolha? Calma, porque o programa Seus Filhos está aqui para te ajudar. Eu, Thaís Dias, sigo por aqui. Ela também, Roseli Saião. Roseli, eu queria começar esse bloco trazendo aqui a palavra da Giovana Allen, de 17 anos.
1: Eu quero seguir a carreira de engenharia química. Eu não tenho tanta certeza, mas eu gosto muito da área de exatas. E estar nesse momento agora escolhendo o que eu quero para o meu futuro é uma parte muito importante da minha vida, porque eu vou decidir a minha vida pelos próximos 30 anos. Então, é muito importante ter apoio da minha família, dos meus amigos, dos meus professores. E estar nessa jornada de estar descobrindo os vestibulares e fazendo para poder ter uma noção de como vai ser o ano que vem, que é realmente quando eu vou prestar o vestibular, é muito bom, porque dá uma ideia abrangente dos assuntos que caem e ajuda muito a gente.
0: Olha, eu vou deixar essa história de uma escolha para a vida, né? Que a gente já falou do determinismo aqui, para daqui a pouco, porque eu queria puxar esse assunto do vestibular também. Porque há uma ideia de que se eu não passar no vestibular, para aquela carreira, eu também não vou ter uma vida de sucesso. Se eu não passar naquela faculdade, então, Roseli, aí não tem jeito, todos os meus planos foram por água abaixo, né? Eu acho que não tem como, a gente fica repetitivo, mas é isso. É uma geração, e principalmente a parte do adolescente, essa transição para o início da vida adulta, que a gente se cobra demais, tem muita coisa acontecendo e parece que tudo é demais. É demais, pesa muito realmente, mas não precisa ser a ferro e fogo, né?
2: É. Mas olha, me impressiona a fala dela quando ela diz: eu vou fazer uma escolha que vai influenciar os próximos 30 anos da minha vida. Mas isso aí ela ouviu de adultos. Não é próprio dessa geração pensar assim, né? Nós pensamos assim. A sua geração ainda pensa assim, né? Mas não, essa geração nova, gente. Em primeiro lugar, né? Não é a parte mais importante da sua vida. É uma parte importante, mas não é a mais importante. A vida pessoal sustenta a gente o tempo todo. E vida pessoal significa as relações de amizade, as relações familiares, enfim, tudo aquilo que você tem e que te ajuda a enfrentar a vida difícil que ela vem como ela vem mesmo, né? Então, não é assim tão importante. É uma parte da sua vida, é apenas uma parte. A gente precisa colocar essa escolha de profissão no seu devido lugar, né? Olha, é muito mais fácil escolher uma profissão do que escolher se você vai ficar solteiro, se você vai formar uma família, se você vai ter filho, não vai ter filho, né? Então, vamos com calma. É importante, mas nem tanto.
0: Agora, você falou de uma questão que eu quero vir para uma análise geracional mesmo. Porque você citou que com você foi assim, comigo também é uma geração, a minha geração é aquela geração que você tem que dar certo.
2: Isso.
0: Então a gente foi feito para ser independente, para ter sucesso profissional, para brigar pela carreira e para colocar essa carreira realmente nessa posição de prioridade número um. E aí muitos estão vivendo com burnout, estão vivendo com sofrimentos, né, de diagnósticos de saúde mental, porque é difícil dar conta disso. E aí você deixa de lado essa prioridade que você falou para a vida pessoal e isso cobra um preço altíssimo.
2: Isso.
0: Por outro lado, essa geração que está chegando agora mais jovem, eles vão em busca da tal felicidade. Só que aí cai no mesmo problema, porque felicidade, ela não é uma constante. Ela é aquele momento que você vive em determinadas situações, mas ela não está contigo o tempo todo. Então, há também uma busca constante por uma felicidade que muitas vezes não dura, né?
2: É isso. É isso mesmo. Tem até um pequeno livro que é a transcrição de uma palestra de um pensador contemporâneo, que o título é Procure-se a Felicidade Desesperadamente. Pronto. Já juntou duas palavras que dão choque entre elas. E é isso, né? Dá na mesma. Ou procura a felicidade desesperadamente, ou procura aquela profissão da minha vida desesperadamente também. Gente, com boa saúde mental, a gente leva as coisas melhor. A gente tem mais resiliência para aguentar todos esses desafios que diariamente a vida nos traz. São desafios diários. Tenha você passado no vestibular ou não, tenha você escolhido a profissão que você pode achar certo ou não. De qualquer maneira, a vida traz desafios.
0: A Roseli, ali tentando, como ela disse, né, se atualizar, entender um pouco dessa geração atual, me mandou um vídeo e que foi a base para a gente pensar esse programa de hoje. É um vídeo do Felipe Melo, que é arquiteto, mas ele produz também conteúdos para a internet e chamou bastante atenção porque fala exatamente disso. Vamos acompanhar? Ele liberou o vídeo para a gente.
3: Esse é o Felipe. Ele passou 4 anos escrevendo seu doutorado em tecnologia que só umas 5 pessoas leram. Interessado por coisas demais, decidiu estudar história, mas não sabia por onde começar. Então ele se matou pelo em astrofísica para começar pelo Big Bang. Só que ele nunca falou disso para pessoas que não fossem obrigadas a ouvir. E é por isso que ele tá aqui. Ele não sabe fazer vídeo, ele não tem departamento profissional e nenhum público. Ainda assim, ele desconfia que suas pesquisas podem atingir mais pessoas aqui entre vídeos de gatinho e propagandas de bets do que empoeirando na prateleira da biblioteca. Ele acabou de se mudar para o campo e por isso já tem café passando e se você quiser ficar, like the bolo.
0: Eu achei maravilhoso. E aí a gente resolveu convidar o Felipe para falar um pouco dessa experiência dele. Vamos ouvir o que ele tem para falar sobre essa escolha da carreira, sobre esse momento, inclusive, de produção de conteúdo, né? Que é uma nova profissão.
4: Uhum. O curso que você escolhe agora é mais provável que seja onde você vai começar do que onde você vai terminar. A faculdade, ela é uma lente, ela te ensina um jeito de olhar para o mundo e esse jeito você vai levar para sempre. Eu sou arquiteto, tenho escritório e trabalho com isso, mas os meus outros interesses, eles nunca foram embora. Eu acabei estudando e trabalhando com muito mais coisas, principalmente misturando elas. E dessa mistura que saiu coisa que faculdade nenhuma podia ter me preparado para fazer. Então, alivie esse peso, porque escolher o curso não é a maior decisão da sua vida, ela é o começo. E dali, você vai se encontrando.
0: Eu quis deixar essa fala do Felipe para a gente, nessa reta final, acalmar esses corações e deixar essa mensagem, né, Roseli? Isso. Que é tudo isso que a gente está falando até agora.
2: Exatamente. Aliás, quando eu descobri, né, isso na internet, eu me apaixonei por ele, porque ele é o tipo da pessoa que pode falar com os jovens e falar calma, que não é assim. Porque uma senhorinha como eu pode falar, mas isso pode não dar muita importância. Agora, ele falar, ele fez tecnologia, ele estuda, onde mesmo? História, arqueologia, astronomia, astrofísica, sei lá. Gente, isto é... O que, que possibilitou chegar aí, né? Uma vasta cultura. Porque senão... É isso que a faculdade deveria dar e dá se a gente souber fazer faculdade, né? Descobrir a biblioteca universitária. E não é só da sua área, não, que você está cursando. Descobrir o mundo por meio dos escritores que se dedicaram a isso, né?
0: E eu vou fazer uma provocação para a escola e para as famílias. A gente tende a ir tirando a curiosidade das nossas crianças, dos nossos adolescentes, esse interesse pelo mundo, ele vai ficando cada vez mais restrito. Ah, não perde tempo com isso, preste atenção nos estudos. Mas, às vezes, esse interesse é o que vai fazer toda a diferença para que ele possa exatamente ser realizado e ter essa curiosidade, querer saber mais. E hoje, com essa telinha aqui na nossa mão... Não é o nosso interesse, é o interesse que o algoritmo entende que a gente tem. Então, às vezes, eu fico meio entediada, porque ele não reflete o meu interesse. Uhum. Então, eu simplesmente desligo, que para muitas pessoas não é o que acontece. E aí a gente fica limitado naquele mundinho, a curiosidade vai embora. É ela que faz a gente sentir pulsar, né, essa vida dentro da gente.
2: Exatamente. Para eu descobrir essa pessoa, que, assim, não precisa falar mais nada depois dele, né? Mas ainda assim eu vou falar... eu preciso entrar no mundo juvenil. Então, não adianta o algoritmo ficar me mostrando outras coisas, porque eu quero ver como eles estão pensando, como eles estão se virando nesse mundo enlouquecido que eles estão vivendo, né? E olha que boa decisão que ele tomou de ir estudando e praticando os interesses, não necessariamente como profissão, mas ele continua lá.
0: Para fechar, tem dica chegando da Roseli, aquela dica final para a gente amarrar esse papo e para você refletir um pouquinho mais sobre essa conversa. Qual é a sua indicação, Roseli?
2: É a dica de um livro, né? E esse livro vai entrar bem agora, nesse momento, depois de todas essas conversas. O título do livro é A Arte da Imperfeição. Abandone a pessoa que você acha que deve ser e comece a ser você mesmo.
0: Repete para a gente?
2: A Arte da Imperfeição, 2 pontos. Abandone a pessoa que você acha que deve ser e seja você mesmo.
0: Vamos correr para comprar.
2: Isso que é duro para os jovens hoje, saber quem eles são com tanta interferência de fora para dentro, né?
0: Até para a gente, né? Às vezes se conhecer a esse ponto e abandonar o que esperam da gente para ser a gente mesmo. E olha, com essa reflexão, fica por aqui o programa Seus Filhos de hoje. Quero te convidar a sempre interagir com a gente, nos buscar nas redes sociais, @ Roseli Saião, Roseli com Y, Saião também, ou @ Thaís B. Dias, Thaís com H. Você pode compartilhar suas dúvidas, trazer os seus comentários. A gente fica muito feliz com essa interação. E quero agradecer a toda a equipe que coloca esse programa no ar sempre, agradecendo a produção da Beatriz Alencar, a produção aqui do nosso estúdio do Rafael Henrique, a edição do Pedro Salles e a sonorização do José Antônio de Araújo. Agradecendo ainda a todos vocês que nos acompanham sempre, mas a ela pelos conhecimentos divididos também. Beijo para você, Roseli.
2: Beijo, Thaís. Adoro presencial, né? Posso dar esse beijo. E para quem nos acompanha, meu carinho de sempre.
0: E você já sabe, continue ligado, porque os Seus Filhos é sempre na Band News.
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0: Gostosas, lembrei agora da minha tia Gina, lá em Minas, que uma vez fez uma sobremesa. Eu acho que isso deve ser comum, tá, gente? Eu nunca fiz na minha casa, na tia Gina foi a primeira vez que eu vi, mas é o seguinte: você vai comprar uva sem semente, aí faz um brigadeiro branco bem gostoso, leite condensado e manteiga. Deixa ele chegar no ponto mesmo de enrolar. Quando chegar nesse ponto, você coloca um pouquinho de leite pra ele amolecer e virar a base de um pavê. Nós vamos fazer um pavê, tá, gente? Não é bem um pavê, é uma montagem que fica uma delícia de sobremesa. Aí você vai num pirex ou num refratário, onde você vai servir, melhor falando, você vai forrar o fundo com esse brigadeiro branco, espere esfriar, uva verde sem caroço, aquela menor, tem a Thompson, que é pequenininha, é bom porque você não precisa nem cortar. Porque o ideal nessa sobremesa é você não passar a faca na uva pra ela não soltar a água. Então a uva inteira, tá? Bem lavadinha e seca, preenche por cima com uva. Aí você vai bater chantilly, pode bater, depende do tamanho aí. Então, uma lata de leite condensado ou duas, dependendo do tamanho do seu recipiente. E o creme de leite fresco, pode ser uma xícara que é meia garrafinha ou a garrafinha inteira batida. Com açúcar, então, pra fazer chantilly legal, cada xícara de creme de leite, uma colher de sopa bem cheia de açúcar e umas gotinhas de baunilha. Bateu o chantilly, cobre as uvas e aí você vai derreter chocolate, uma barra de chocolate, pode ser o leite meio amargo que você gostar, tá? Uns 100 gramas, 150 gramas, e vai derreter no micro-ondas, daquele jeito que eu já ensinei, de 30 em 30 segundos, mexendo nos intervalos. Quando tiver derretido, você vai pegar assim com a colher e vai fazendo uns fios por cima. Eu tô fazendo aqui com a mão, acho que vocês estão vendo. Vai fazendo uns fios de chocolate derretido por cima do chantilly pra fazer uma decoração. Esse chocolate cai no chantilly que tá gelado e já vai ficando durinho. E aí depois, na hora de comer, você tem essa texturinha do chocolate. Pronto, aí deixa na geladeira até a hora de servir. Ai, é muito gostoso, é uma boa bobagem, mas fica a textura, a combinação. É muito legal, vale a pena fazer, pessoal.
1: E se você quiser, você pode falar comigo pelo e-mail hojepode@bandnewsfm.com.br ou pelas redes sociais no @carolecrema. Pode pedir receita, dica, fala comigo, eu vou adorar.
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0: agora 4 horas 35 minutos pelo horário de Brasília, seguindo com os outros destaques nesse quase finzinho de madrugada dessa quinta-feira, 8 de outubro de 2026, aqui na programação da Band News FM. O âncora do Jornal da Band, do Band News no meio do dia, Eduardo Ineg, analisa como os candidatos precisam lidar com o próprio passado antes de atacar o adversário e por que na história das eleições brasileiras quem soube assumir os próprios problemas saiu na frente. Você acompanha o comentário completo do jornalista a partir de agora.
1: Bom, vamos ao que interessa. Você sabe que na campanha o político pode prometer coisas que são contraditórias e que ele tem que administrar ao longo do governo. Ele pode propor mais gastos sociais, crescimento econômico, equilíbrio fiscal, mais investimento. Ele pode propor crédito mais barato, ele pode propor juro menor, ele pode propor aumento do salário mínimo, pode propor um monte de coisas. Porque a campanha é um papel em branco, é um papel em branco. Só que o governo é o reino das contradições. O governo é há um tempo, o governo é um tempo, 4 anos, para que ele consiga, dentro desses 4 anos, não é realizar as suas promessas de campanha, porque nenhum governante realiza todas as suas promessas de campanha. Tem governante que fala assim: vou investir em saúde, vou melhorar a rede hospitalar. Às vezes, ele constrói um hospital e faz menos do que um governante que não constrói nenhum hospital, mas recupera leitos que estavam parados. E na campanha, aquele que recuperou leitos e de repente aumentou o número de leitos é acusado de não ter feito uma obra de hospital que ficou parada, por exemplo, porque tinha problema jurídico. E ele apanha na campanha porque não fez um hospital. E o outro que eventualmente fez um hospital pode ter feito uma gestão na saúde pior, mas fez a obra do hospital. Então inaugurou a obra do hospital. Então você vê que tem coisas que são complexas da gente resolver. Às vezes um governante tem um desempenho na área de saúde que é extraordinário. Ele pegou o estado dele, que estava não sei em que lugar, lá embaixo, e jogou para metade do Brasil. E um outro que subiu uma posição, já estava em quarto lugar, chega em terceiro lugar, diz: somos o terceiro colocado. Sim, mas você era o quarto. Às vezes o cara era o quarto e continua o quarto. Somos o quarto, não fez nada. O outro não, trouxe de 19º para a tal corrida de recuperação na Fórmula 1, né? O cara, enfim. Então, é complicado. Campanha é complicado. O governo é complicado. Tem as contradições. E a gente costuma analisar as campanhas. E a gente agora vai ter o segundo turno de uma campanha muito importante, como uma disputa entre dois candidatos, entre dois perfis, entre dois programas de governo. Embora a gente não saiba exatamente qual é o programa de governo deles, porque eles não falaram, né? Você pode ler lá, mas aquele papel aceita um monte de coisa, enfim. Mas os dois falam de segurança, falam de economia, falam de educação, falam de saúde, falam papapá, você pode comparar um com o outro e tal, mas tem uma outra disputa que ela é, digamos, anterior a essa disputa. Que a disputa não é de um candidato contra o outro, é do candidato contra ele mesmo. Que é ele contra o seu passado, que é ele contra a sua biografia, que é ele contra o seu governo, que é ele contra o governo que ele defende, que é ele contra os seus escândalos, que é ele contra as suas contradições. E essa comparação dele contra ele mesmo, ele estabelece um teto que antecede a disputa contra o outro candidato. E é muito interessante, porque o candidato que chega na disputa, Lula tentando a reeleição e Flávio Bolsonaro defendendo o legado de Jair Bolsonaro, então tem um cheirinho de reeleição também, esses dois têm que defender um passivo, porque os ativos eles apresentam, não precisam defender, mas eles têm que defender um passivo, que é o estoque de percepções que o eleitorado tem a respeito deles. E não fatos, percepções. E a percepção é o que importa. Para o eleitor, o que interessa é o que ele percebe. O que ele percebe é a verdade. E a verdade dele está sempre certa. queira o candidato ou não, goste a coordenação da campanha ou não. O que vale é a percepção que chega para o eleitor. E o desafio da campanha é tentar mexer nessa percepção. Só que essa percepção ela vem sendo consolidada. Como eu falei, observei a campanha de Lula. Não começou agora. A campanha de Lula, para ele, começou em 2003, porque ele faz referências ao período em que ele teve responsabilidade fiscal. Ele fala do Henrique Meirelles, que foi presidente do Banco Central dele lá atrás. O atual é o Gabriel Galípolo, mas ele fala do Henrique Meirelles. Então, para ele, o governo dele começou em 2003, às vezes em 2005, às vezes em 2011, que é governo da Dilma, mas pro que é bom ele pega para ele, pro que não é bom ele deixa para Dilma, mas enfim, isso vale pro Lula. O governo Flávio Bolsonaro, que não existe um governo Flávio Bolsonaro, ainda assim começou em janeiro de 2019, que é o governo de Jair Bolsonaro. Ele vai ter que pagar a conta do passivo do Jair Bolsonaro na campanha apresentado pelo Lula. Não há dúvida disso, assim como ele, Flávio Bolsonaro, também vai apresentar passivos de Lula deste governo e de gestões anteriores. Vai falar de coisas que estão ligadas a Lava Jato, ao Mensalão, mas isso não tem nada a ver com esse governo. Bom, diga o PT que tem que dizer isso, o Lula que tem que dizer isso, porque o Flávio Bolsonaro vai dizer o que ele bem entender, e o contrário também. O governo Lula e a campanha do Lula já está dizendo que o Flávio Bolsonaro representa a volta, o enfrentamento da democracia, um retrocesso democrático, né? Por quê? Porque está querendo colar em declarações que Jair Bolsonaro deu, né? Quando ele votou no impeachment da Dilma, ele falou que votou por causa do coronel Brilhante Ustra, que foi um torturador do regime militar. Volta tudo, né? Cada um decide qual estoque de lambança que vai jogar no outro. Mas a campanha, e eu faço questão de dizer isso, ela começa na gestão que o candidato defende. Então, por exemplo, Fernando Henrique Cardoso, ele foi candidato em 1994, ele era o ministro da Fazenda do presidente Itamar Franco. E ele apresentou naquela campanha, que era a primeira que ele fazia, para presidente da República, porque ele havia disputado uma campanha para prefeito em São Paulo e perdeu. Ele tinha vencido só a eleição para senador. Ele era feito o Flávio, tinha sido senador. O Flávio também foi deputado estadual, mas nunca foi do executivo. Mas ele era ministro do Itamar Franco. E na campanha ele apresentou um programa chamado Mãos à Obra, que mostrava a mão aberta com cinco dedos. Era emprego, educação, saúde, agricultura e segurança. E aí, quatro anos depois, 1998, venceu a inflação, não há dúvida disso, né? A inflação, ela fechou 98 em 1,65%. Ou seja, não há dúvida de que tinha sido uma vitória extraordinária. Mas um dos dedos era emprego. Aliás, o primeiro dedo era emprego. O que aconteceu com o emprego no governo Fernando Henrique? Em 1995, o emprego estava em 4,6, beleza. Em 96 foi para 5,4. Em 97 foi para 5,7. Em 98 foi para 7,6. Então, o desemprego, a taxa de desemprego, subiu. E o salto foi expressivo. O governo poderia ficar falando, estabilizamos a moeda, e poderia deixar o desemprego para lá. Não é que ele não escondeu, ele escondeu o negócio, porque começou a dar um problema cambial, aí a reeleição, né, a campanha foi em 98, a Rússia declarou moratória, o Brasil perdeu reservas internacionais, os juros subiram brutalmente, tudo isso explicou o desemprego. O Brasil negociou com o FMI um pacote de socorro, que aliás foi anunciado depois da eleição. Quando o Fernando Henrique ganhou aquela reeleição, ele soltou o dólar, porque ele estava fazendo um populismo cambial, segurando o dólar, quando ganhou a eleição, soltou o dólar 99 e foi um desastre. Mas ele tinha um problema bem concreto, que é emprego. As pessoas sentem emprego, né? O Lula está com desemprego baixo, ele estava com desemprego alto. O que ele fez? Ele pegou e colocou o problema para dentro. Ele pegou o BO dele e falou, vou assumir esse BO. O slogan era, quem derrotou a inflação vai vencer o desemprego. Olha que interessante isso. Ele pegou o problema dele e não escondeu esse. O outro escondeu do câmbio. Porque também câmbio dava para esconder. O emprego ele não podia esconder. O desemprego não dava para esconder. Então ele foi lá e falou, o candidato que venceu a inflação vai vencer o desemprego. Se alguém falasse alguma coisa, ele disse, o desemprego aumentou. Ele disse, pois é, e agora nós vamos vencer o desemprego. E fez a campanha dele com base nisso. Você percebe? Ele começou a campanha dele assumindo um BO. E esse caso de 98, ele mostra o seguinte. Se o eleitor está sentindo um problema que é evidente, que é o desemprego, e ainda não sente um problema que é o tal do câmbio, que vai gerar inflação, eu não dou um pio sobre esse outro. Não que eu seja bacanão, eu não dou um pio sobre esse outro, mas o desemprego não dá para esconder, então eu vou exibir. E ele incorporou o passivo. Incorporar esse passivo, eu assumi esse BO. Depois deu a lambança que eu descrevi. Lula, 2006. O Lula em 2006 tinha um BO. Qual era o BO do Lula? Mensalão. Mensalão. Uma crise ética. Não dá para o Lula chegar, né? E falar assim, o presidente que investiu no social agora vai investir na ética. Repetir o modelo do Fernando Henrique. Não dá. Ia ser ridículo. Então, e o Mensalão, ele criava um problema. Poxa vida, o partido que surgiu como uma alternativa moral, as práticas tradicionais da velhacaria na política, foi pego por um esquema de corrupção. Tanto que, em 2012, quando foram

ele separou o X do cake. Sabe cheesecake? O X vem pra cá, o cake vai pra lá. Ele separou o X do cake. E falou, PT é uma coisa, Lula é outra. Tanto é que visualmente o PT, a bandeira, a estrela, tudo ficou menorzinho. E era Lula de novo com a força do povo. Deixa o homem trabalhar. E por que que eles perceberam isso? Porque a questão ética era um problema grave, mas Bolsa Família, salário mínimo, crédito consignado, emprego, consumo. Não é que o eleitor não viu. Ele viu. Mas ele falou assim, eu vou votar por outro motivo. Eu sei que você aprontou, mas eu vou votar por outro motivo. Eu sei que o PT fez lambança, mas para mim, tudo bem. E o Alckmin continuou batendo na ética, na ética, na ética, na ética. Não funcionou, porque o eleitor não votou pela falta de ética, ele votou pela presença do dinheiro no bolso, a economia estava confortável. Você percebe como a sintonia com o momento é essencial? O Fernando Henrique teve em 98, Lula teve em 2006, estou falando do ponto de vista da campanha eleitoral. A gente não pode imaginar que o candidato vai aparecer e sempre largar pedindo desculpa, olha, nós fizemos uma coisa feia. Não é assim. 2014, Dilma, mesma coisa, ela foi eleita em 2010. Ela tinha que defender o mandato de 2010, como Lula tinha que defender o mandato de 2002, como Fernando Henrique tinha que defender o mandato de 94. Estou usando como base o ano da primeira eleição deles. E o PIB de 2014 não foi bom. O crescimento foi pífio, 0,5%. O investimento foi menor, caiu muito. A inflação estava subindo. 2013 tinha ocorrido no Brasil um volume de manifestações assombroso. O Brasil parou nas grandes cidades. Uma onda de manifestação. Lava Jato deflagrada em 2014. Foi o ano da Lava Jato. Sérgio Moro bombando. Deltan Dallagnol bombando. E você tinha um problema. Como é que resolve esse negócio? Ela incorporou, olha que coisa interessante, ela incorporou a ideia de mudança. Mas mudança dentro do próprio governo. A ideia de que para mudar, você não tem que trocar de governo. E funcionou. Funcionou. O Aécio Neves usava a ideia de mudança, ela usava a ideia de mudança e durante a campanha ela fez um negócio de uma ousadia, ela anunciou que iria trocar o ministro da Fazenda. Durante a campanha, com o trouxão lá, o Guido Mantega, ministro, ela foi lá e cortou o pescoço dele no cargo. Vou trocar o ministro da Fazenda. Inacreditável, você, vou mudar, vem mudança aí. E funcionou. Funcionou. Então, a ideia de que a reeleição é uma comparação com o outro candidato também é verdade. Mas a ideia de que reeleição impõe revisar o mandato, aceitar os BOs, enfrentar os BOs e apresentar a virtude também. Então não adianta só apresentar virtude, não adianta ficar só listando feitos, não adianta só falando fiz, farei, que é o beabá do marketing político de quem tenta a reeleição. Sabendo que na outra ponta você também tem um candidato que tem um desafio, que é defender o legado do Jair Bolsonaro, que não se reelegeu. Você percebe que 2022, o que aconteceu? Ao contrário do Fernando Henrique em 98, ao contrário do Lula em 2006, ao contrário da Dilma em 2014, o Bolsonaro em 2022 não percebeu que as coisas tinham mudado e continuou com Deus, pátria, família, liberdade, aquela guerra cultural,
o que agradou o núcleo

0: bolsonarista, mas não expandiu. Então, hoje, o que a gente está vendo não é algo muito diferente, não. A gente já até falou um pouco disso aqui. O que a gente está vendo, Flávio tem que observar Lula e Lula tem que observar Jair Bolsonaro, porque Jair Bolsonaro se desconectou da agenda de 22. E é interessante que você tem uma associação entre o candidato, o governo, e seu partido, que às vezes cresce junto com o candidato, às vezes não cresce junto com o candidato. Cresce um pouco dissociado, tem um delay. Então, por exemplo, Fernando Henrique foi eleito em 94, o PSDB explode em 98, na eleição seguinte, não foi em 94. Ele sai de 30 e poucos deputados para 80, 90 deputados. Então, a explosão aconteceu depois. Com o Lula, aconteceu junto. 2002, o PT cresce. Com o PL, a gente está vendo agora em 2022, em 26, o resultado de um crescimento, sendo que em 2022, que foi a primeira eleição com o PL não explodiu, explodiu agora. Então a ideia bolsonarista produziu uma avalanche de PL e também de direita que o PT não observou. O PT está com a mesma agenda. Contra o retrocesso, a volta das práticas antidemocráticas. O governo que ficou 2 anos falando do 8 de janeiro, porque 8 de janeiro, porque 8 de janeiro. Festejou 8 de janeiro, aniversário do 8 de janeiro. 2 anos do 8 de janeiro. Bolinho pro 8 de janeiro. Ketchup no bolinho do 8 de janeiro. E ficou perdendo tempo. Então, agora na campanha, bateu aquele desespero. O que a gente faz? Vai enfrentar os BOs? Vai pedir desculpa? Vai falar alguma coisa? É isso que a gente está vendo. Então é interessante olhar que campanha não é uma porta aberta para poder o candidato... Isso que dá, né? Se não colocar no silencioso é feio. Não é uma porta aberta para falar o que quer. Não é, porque tem uma trava e um teto. A trava e o teto é o seu passivo, é o seu BO... Suas conquistas te jogam para cima, mas seu passivo e seu BO te seguram no chão. E a gestão dessa contradição de promessas feitas no passado que não foram realizadas, que o eleitor perdoa, desde que discutidas, assumidas, conversadas. Não dá para tratar o eleitor como um bobalhão, que você diz, agora nós vamos mostrar tal coisa, e não dá, não é assim. Não é mágica. A gente sabe, o eleitor sabe que o coelho não sai da cartola. Alguém colocou lá, né? A gente sabe disso. Só que a gente ainda fica maravilhado quando o coelho sai da cartola, quando a gente vai para o circo. Porque a gente está indo no circo para ser iludido. Só que quando a gente vai votar, a gente não quer ser iludido. A gente pode até ser iludido, mas a gente não quer ser iludido. A gente quer ser apresentado a uma discussão madura. E os políticos têm que fazer uma discussão madura. Quando fica no ar a suspeita de que a discussão não é madura, a conta vem. Então, a gente vai ver como os dois vão se apresentar, porque, claro que o Flávio Bolsonaro tem o passivo dele, passivo reputacional, as denúncias ligadas ao Master, denúncias ligadas ao passado dele, denúncias ligadas ao governo Bolsonaro. Claro que ele vai ter que explicar Covid e tudo mais. Só que não dá para o governo Lula achar que se ele ficar apontando o dedo pro Flávio Bolsonaro, o Flávio Bolsonaro vai diminuir. Simplesmente porque o Lula apontou o dedo pro Flávio Bolsonaro. Não é o PT nem o Lula que comanda o espetáculo, como não é o Flávio nem o PL que comanda o espetáculo. Quem comanda o espetáculo é o eleitor, que a partir de suas percepções decide, olha, vou relevar, porque sempre que a gente vota, a gente releva alguma coisa. Vou relevar isso aqui e vou jogar luz naquilo lá. Se o candidato entende qual é o ponto iluminado e qual é o ponto que pode ficar turvo ou escuro ou obscuro em alguns casos, ele tem mais chance de vencer. Se ele erra e fica tentando jogar a luz em coisa que o eleitor não está valorizando e não ilumina aquilo que todo mundo sabe que existe, ele tende a perder ou pelo menos diminuir muito a sua chance de vitória. Como o candidato do governo, que é o próprio presidente, tem um Everest, porque ele precisa vencer a diferença que o separa do Flávio e passar. O Flávio só precisa ficar na frente. E não precisa ficar na frente 2,2 milhões de votos. Ele pode ficar na frente um voto. Um voto. Basta um voto. O Lula tem que tirar 2 milhões e 200 mais um voto. Né? Precisa crescer. Claro que no segundo turno, cada voto contra dois. Mas é um desafio muito interessante de ver. Quem gosta de campanha, quem acha que esse é um tema interessante, está aí um desafio para uma campanha que prometia ser uma das campanhas mais chatas de todos os tempos, e ela está se revelando um segundo turno para lá de interessante. Não sei se você concorda ou discorda dessa opinião que eu tenho sobre o assunto.
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0: 5:01, bom dia, bem-vinda, bem-vindo. Começando por aqui mais um Expresso São Paulo, cedinho, te acordando, fazendo companhia. Hoje, quinta-feira, 8 de outubro de 2026. Tem ouvinte aqui mandando mensagem, ó, quintou, hein? Já é sexta. É isso. Visando sempre a sexta-feira, muita gente também folga, né, na segunda, feriado de Nossa Senhora Aparecida, dia 12. E aí, então, há uma inebriante felicidade no ar, né, para quem vai folgar. Tem ouvinte também já mandando mensagem falando sobre acidentes aqui na capital. Um carro batido no poste na Avenida dos Bandeirantes, sentido centro, próximo ao posto de gasolina Flora, bloqueando duas faixas. A polícia no local, já o trânsito fica pesado, avisa Jansen pra gente que tá passando por lá. Ele que é de Santo André, lá no ABC Paulista. Hoje, uma manhã que começa de novo mais geladinha, temperatura na média dos 16 graus e a gente vai até 28, essa é a máxima. Estou esquentando um pouco mais e amanhã também, né? Tem previsão do sol aparecer com mais força. É isso, todo mundo preparado para receber esse solzinho depois de dias de muita chuva, Fábio França. Bom dia.
1: Pois é, Carolina Ercolim, é isso. Bom dia para você, para todo mundo ligado, sintonizado na Band News FM. Vamos nessa, né? Quinta-feira. E os ouvintes, claro, já mandando mensagens pra cá. Tô de olho, hein? No 11 999 592 100 é o nosso número. Manda mensagem pra cá, assim como faz o Fernando todos os dias, lá da Vila Formosa, que sempre escreve, né, Fernando? Acorda cedo você, hein? Quem mais tá por aqui? Olá, bom dia, Expresso, Fábio Carol. E a todos, é aqui a AQM, valeu AQM, beijo pra você também, acorda cedinho AQM, hein? Bom dia meus queridos, Fábio Carol, ótima quinta, o Everton de Mogi, quem mais tá por aqui dando bom dia pra gente, o Eliseu de Guarulhos, já tô ligado, é o Ari, tá com a gente também, valeu Ari, bom dia galera do bem, somos nós, viu, Célio Silva, lá de Caraguá. É isso, Doni de Barueri também tá com a gente. Bom dia, guerreiros. Somos mesmo, viu? Sandro Silva, da minha querida Zona Leste de São Paulo. Quem mais tá por aqui? Bom dia. e se falarem do Corinthians, eu mudo de estação, diz aqui o nosso ouvinte. Não vai ter jeito, não. Vamos ter que falar, né, Eugênio? Técnico demitido, a coisa tá feia no Corinthians, hein?
0: Ontem o pessoal lá de casa foi dormir tranquilo.
1: Então, tranquilo naquelas também, né? Ganhou, mas continua atrás do Corinthians, inclusive.
0: Mas o meu filho me dá boa noite e falou, digamos, mãe, amanhã vai chover, o Inter ganhou.
1: Digamos que foram dormir menos desesperados, né?
0: Tá
1: Corinthians 32 pontos, Internacional chegou a 31. Vitória do Colorado ontem pra cima do Timão. Dupla Amada, é o Fábio, meu xará, o Gesivaldo de Jundiaí, tá com a gente também. Cadê meus motoristas de aplicativo, meus taxistas, hein? Cadê? Hein, quem que manda sempre mensagem pra cá? De São Bernardo do Campo tem um monte escrevendo, né? Rogério Machado da ZL, é a Angélica de São Bernardo, sempre escreve, né? Quem mais? O tio Careca tá por aqui, beijo nas crianças, tio Careca. O Dilela também tá com a gente. José e a Valdirene, sempre, hein, os dois, ligados. Ayrton, cozinheiro da Bela Vista, também tá sempre ligado, hein, mas nunca fez um prato pra gente, né, Ayrton? Joeliton de Suzano, tô de olho em você, hein. Maurício de Alto do Pinheiros, bom dia, Fábio França e Carol. Edson, morador de Osasco. O Onivaldo, esse nome eu não lembro não, hein. Eu não esqueceria, hein, Onivaldo. Abraço pra você, meu querido. Coringão tá ruim, Fábio, diz ele. Tá mesmo, meu amigo. Coisa tá feia. Vamos nessa, Carol?
0: Vamos nessa, girar a informação. A proposta de emenda à Constituição que acaba com a escala de trabalho 6-1 entra hoje no terceiro dia de discussão, lá no plenário do Senado. Vamos a Brasília com o Márcio Rocha.
2: A base governista no Senado está colhendo assinaturas para que a proposta de emenda à Constituição, que acaba com a escala 6-1, tenha um calendário especial de tramitação. Segundo a líder do governo na casa, senadora Tereza Leitão, o pedido encaminhado para a mesa diretora do Senado inclui a quebra de interstício, ou seja, o intervalo regimental entre sessões de votação em primeiro e segundo turnos. Enquanto isso, o plenário do Senado continua a discussão do texto. A PEC determina a redução da jornada de trabalho atualmente de 6 dias de trabalho para um de descanso, além da jornada semanal de 44 para 40 horas.
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0: Uma quadrilha infiltrada no aeroporto de Guarulhos usava funcionários de empresas aéreas para acessar a área restrita e enviar drogas para o exterior. O grupo é alvo de uma operação da Polícia Federal. Larissa Biscaia.
3: Vão passar por audiência de custódia as 12 pessoas presas na operação da Polícia Federal, que mira uma quadrilha responsável pelo envio de cocaína para a África do Sul por meio do aeroporto de Guarulhos. Esse grupo usava funcionários para acessar a área restrita. O tráfico era feito com troca de etiquetas de bagagens e inserção de malas nos bagageiros. 6 alvos da ação, que foi feita nesta quarta-feira, seguem foragidos. Os agentes cumpriram também 29 mandados de busca e apreensão em Guarulhos, Santo André e São Paulo, no estado de São Paulo, e em Ibitiúra, em Minas Gerais. A investigação começou com apreensões feitas no aeroporto de Guarulhos em julho de 2025. Segundo a Polícia Federal, ao longo de 3 meses, a quadrilha enviou 6 remessas de cocaína para Joanesburgo.
0: É, e essa quadrilha também é suspeita de participar daquela confusão que gerou a prisão de 2 brasileiras envolvidas com troca de etiquetas, né, de malas, e foram presas lá na Alemanha. Parece que realmente é uma gangue que tem se articulado ali no aeroporto pela facilidade, né, que tem para fazer esses envios. Agora vamos falar de esporte.
1: Ah, vamos. Não tem jeito. Tem que falar. O Brasileirão volta e tem mais um técnico demitido. Diga, Yuri Queiroga.
4: A 29ª rodada do Brasileirão termina hoje com a disputa pela ponta do campeonato tendo mais um capítulo. Às 7h30 da noite, o líder Flamengo visita o Santos e a Band News FM transmite com narração de Silva Júnior. Mais tarde, às 9h30, o Palmeiras recebe o Bahia. E na Band News FM, a narração será de Marcelo Duó. No mesmo horário, o Fluminense pega o Coritiba. E um pouco antes, tem Atlético Paranaense e Atlético Mineiro às 8h. Ontem, o Internacional venceu o Corinthians por 2-1, impôs a 7ª derrota consecutiva ao rival e provocou a demissão do técnico Fernando Diniz. O Colorado continua na zona de rebaixamento, mas agora está apenas a 1 ponto do Timão, primeira equipe fora. O Vasco bateu o Botafogo por 2-1 e se distanciou do Z4. O mesmo fez o Vitória, que goleou a Lanterna Chapecoense por 4-0. O Mirassol arrancou o empate por 1-1 com o Bragantino fora de casa e está fora da zona de rebaixamento. Por outro lado, Remo e Grêmio empataram por 1-1 e permanecem entre os 4 últimos. Por fim, o Cruzeiro derrotou o São Paulo por 2-0 em Belo Horizonte.
0: E o executivo de futebol do Corinthians fala em necessidade de resposta rápida após demitir Fernando Diniz, Lucas Belotti.
5: O executivo de futebol Marcelo Paz fala em culpa coletiva pelo mau momento do Corinthians após a decisão de demitir Fernando Diniz. O anúncio da mudança veio na primeira partida pós-data FIFA. Antes, o próprio diretor havia garantido a sequência do trabalho. Paz justificou a decisão como uma necessidade para virar a chave rápido na temporada e se afastar de vez da zona de rebaixamento.
6: Não acho nem justo que a responsabilidade seja só do Diniz, da comissão técnica. Todos nós somos responsáveis, eu, jogadores, direção, como um todo. Mas uma medida precisava ser tomada e a gente acredita que é o que deve ser feito no momento, né, para buscar um fato novo, uma nova forma de jogar, uma nova forma de pontuar. A gente precisa voltar a pontuar, a gente precisa voltar a ser protagonista dentro de casa. Infelizmente não vinha acontecendo.
0: Agora são 5h10.
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0: Acho que o sol vem. Tava dando uma olhada aqui na previsão dos próximos dias. 29, 30 graus. Chuva ficou para lá? Stephanie Toso, bom dia.
8: Destaque já nessa quinta-feira para o calor em São Paulo. As temperaturas vão voltar a disparar em grande parte do estado, já com atenção para a própria capital paulista. Agora de manhã, ainda temos a presença de algumas nuvens no céu, mas aos poucos o sol aparece e predomina. A máxima hoje pode chegar até os 29 graus na cidade. Durante a tarde, a combinação de calor e a presença ainda de umidade na atmosfera devem estimular algumas pancadas mais irregulares, mesmo assim sem alerta para volumes altos e para temporais. Na cidade de São Paulo, a chuva é prevista para o período da tarde e o início da noite. Mesma situação para municípios do interior próximos ao sul de Minas. Regiões como Ribeirão Preto, Franca e até mesmo a cidade de São Simão podem receber pancadas mais localizadas, enquanto o tempo volta a ficar firme e o destaque é o calor mais intenso em todo o centro-norte e oeste paulista. Em Presidente Prudente, a expectativa é que os termômetros ultrapassem os 30 graus.
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0: Olha, a Prefeitura de São Paulo recolhe quase 300 toneladas de lixo eleitoral antes, durante e depois da votação de domingo. São materiais como panfletos, santinhos e adesivos espalhados por todas as regiões da cidade. Inclusive, relatos feitos aqui durante a mesma programação de domingo, né? Muita sujeira na rua, né? Muito santinho. A gente estava falando lá sobre esses banners também que sobraram. A limpeza consumiu quase 500.000 de litros de água de reuso, mais de 1.000 litros de desinfetante e mobilizou cerca de 3.900 agentes, além de 615 veículos. Passado o primeiro turno, a gestão municipal diz que também trabalha para resolver outro problema. Desde domingo, a central de ouvintes, Ricardo Boechat, recebeu dezenas de mensagens com reclamações sobre candidatos que retiraram as bandeiras chamadas de wind banners, mas abandonaram as bases, né, em calçadas e canteiros, aqueles plásticos mais pesados, né, que fazem ali a manutenção, né, de manter ali as bandeiras de pé. O problema, porém, não é exclusividade da capital. Moradores de várias cidades acompanharam a reportagem e relataram este mesmo problema.
9: Retiraram as bandeiras, não tem mais as bandeiras com os candidatos, porém os baldes estão todos lá. Ao longo de quase toda a extensão da Estrada Velha de Itapevi ali, pelo menos no trecho que eu conheço, que é o trecho de Barueri.
10: Aqui em Taboão da Serra o problema ainda persiste ainda. Muitos baldes com concreto ou concreto puro, largado.
11: O Osasco também está empesteado desses baldes aí, viu? Como choveu, a maioria está cheio de água. O mosquito da dengue vai fazer a festa.
12: Aqui em Itapevi, esses suportes que eles estavam colocando, né, as bandeiras, ficaram todos nas ruas. Na época de eleição, eles estavam colocando de manhã e tirando à noite. Agora que já passou as eleições, largaram lá.
13: Bases espalhadas por todas as cidades do ABC, em cima de jardins, calçadas, canteiros.
0: E em nota enviada à Band News FM, o Tribunal Regional Eleitoral de São Paulo afirma, entre outras coisas, que candidatos e partidos podem ser punidos por propaganda irregular, que faz um trabalho de fiscalização, que já resultou na apreensão de materiais, que incentiva o descarte correto de resíduos por meio de uma campanha e que denúncias sobre propaganda eleitoral irregular podem ser encaminhadas por meio do aplicativo Pardal da internet.
1: A Polícia Civil investiga um motorista que realizava manobras perigosas, incluindo trafegar por mais de 200 km por hora em rodovias, além de dirigir com uma criança no colo. Segundo as autoridades, os registros eram publicados nas próprias redes sociais do suspeito. Na última terça, o influenciador chamado Anderson de Souza foi alvo de operação na cidade de São Bernardo do Campo. Influenciador. Tudo é influenciador agora, né? Que é o cara, gente. As autoridades investigam a prática de crimes de trânsito. Influencia quem, né? Em rodovias do Circuito das Águas, no interior, na capital paulista e também na região metropolitana de São Paulo. Segundo o delegado Marcelo Ferro, o celular do suspeito está sendo periciado para saber se existe um grupo que se reúne para possíveis rachas.
14: O telefone celular já está sendo examinado a fim de verificar se há algum conteúdo relacionado à participação em grupos para a realização desses passeios que se caracterizavam, na realidade, em competições não autorizadas.
1: Pô, é um baita carrão, hein? Mas quem é o cara? Anderson de Souza. Bom, além disso, segundo a Polícia Civil, as autoridades querem entender se ele ganhava dinheiro com os vídeos, como explica o delegado Marcelo Fé.
14: E ver se ele possui algum aplicativo que gerava monetização dessas atividades em favor dele.
15: Não
14: Se nesse material apreendido nós constatarmos que outros veículos que estavam circulando o faziam em parceria com ele, outras pessoas podem ser responsabilizadas.
1: Após prestar depoimento, o influenciador foi liberado e fica agora à disposição da justiça.
0: São 5 horas e 16 minutos. Estou dando uma olhada aqui nas mensagens que estão chegando pelo nosso WhatsApp, 999-592-100. Tem bastante ouvinte ainda mandando bom dia, dizendo que está na nossa escuta, indo para a academia, fazendo o seu corre, acordando, né?
1: Os motoristas de aplicativos, os taxistas apareceram.
0: Apareceram, você chamou?
1: A Angélica apareceu, o Jean apareceu por aqui, né, Jean? Abraço para você também, vários deles.
0: Então, tá todo mundo aqui. E eu reforço a mensagem do nosso ouvinte que mandou mais cedo, falando da Avenida dos Bandeirantes, né, no sentido do centro, então próximo ali a um posto de gasolina, tem um carro que bateu num poste. Isso bloqueia duas faixas já da via e ele fala que tem polícia no local. Localizei aqui no mapa, ainda o trânsito está tranquilo pela Avenida dos Bandeirantes, mas é uma questão de tempo, né, porque já é um grande corredor, passa muito caminhão, passa muito carro, gente que sai ali da Zona Sul, né, do ABC Paulista, para pegar ali a marginal do Rio Pinheiros. Então fica esse alerta. Mas de uma maneira geral não tem grandes complicações para você que está circulando pela Grande São Paulo e pela capital paulista nesta manhã, e nem pelas estradas. Por enquanto, até a Raposo Tavares está com trânsito bom para você que está chegando aqui à capital paulista, vindo da Zona Oeste da Grande São Paulo.
1: O Marcos Vieira, também motorista de aplicativo. Bom trabalho, estou por aqui. Valeu, Marcos. Obrigado. Carlos Alberto, está em Alphaville também, motorista de aplicativo. Que maravilha, hein? O Edson de Santo André, mais um, escrevendo para cá. Tá vendo? Eles escutam, todos eles. Motorista de aplicativo, taxista, tá sempre ligado na Band News FM. Júnior de Barueri tá com a gente também. Muito bom, hein? Todo mundo mandando mensagem logo cedinho. João Luiz da Vila Matilde. Aqui, ó, também é motorista de aplicativo. Que beleza, hein? É isso aí, tô gostando de ver. Valeu, gente. Ai, Ivone. Bom dia, seus lindos. Já tô na academia. Ivone de Santo André. Que pique, hein, Ivone?
0: Que meta de vida.
1: Nessa.
0: É isso aí.
15: Bom dia, Band News. Bom dia. Aqui é o Glauber de Cotia. Acessando aqui a Raposo Tavares, sentido São Paulo, no KM33. Tá tudo normal aqui para uma quinta-feira. Tudo tranquilo.
0: Ótimo.
15: Mas como em um segundo tudo pode mudar, oremos e aguardaremos.
0: Tá bom, obrigada. Boa. Qualquer coisa avisa a gente aqui.
1: É isso, ó. O Ricardo Coutinho diz que tá na Penha, na Zona Leste, no Ticoatira, mandou uma foto. Tá ele e o cachorro aqui. Já joguei muito nessas quadras, nesses campinhos aí, viu, Ricardo? E jogava literalmente quando era tudo mato também, viu? Não tinha nada construído ainda, mas jogava a bola aí na margem do
0: a fama fica até hoje.
1: Valeu, Ricardo.
0: 5:19.
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16: Depois das muitas novidades sobre a inteligência artificial que a gente trouxe aqui nesse espaço, hoje a gente volta a falar sobre a computação quântica, Orson.
17: É incrível, né, Edu? É tanta novidade nesse mundo da tecnologia que fica, às vezes, difícil até a gente se situar, né? E a grande questão envolvendo a computação quântica mais recente, Edu, é o anúncio feito pela IBM de que o seu computador quântico conseguiu resolver em apenas 19 segundos, um problema que antes levariam vários anos para resolver usando um supercomputador. O processador da IBM que conseguiu essa proeza foi o Nighthawk R2, e o experimento eles fizeram por meio de uma plataforma de computação quântica na nuvem da empresa. Importante também lembrar que esse estudo, ainda estamos falando de ciência, né, Edu? Esse estudo ainda não foi revisado por pares. Mas aí tem algumas coisas que a gente precisa prestar atenção, né, Edu? Os computadores quânticos, a computação quântica tem essa promessa quase incompreensível de capacidade, de velocidade, etc. e tal. Mas ainda é uma coisa que leva algum tempo nesse desenvolvimento, especialmente porque o ambiente em que esses computadores quânticos precisam rodar, o ambiente é muito especial, né? Ele não é um computador que você consegue, por enquanto, usar fora de um data center, né? Ele precisa ter toda uma questão ambiental de temperatura, etc. e tal, ali, muito bem controlada. E também tem a questão da taxa de erro. A gente já falou disso aqui em outras oportunidades, Edu. Esses computadores quânticos, eles ainda precisam lidar com a correção de erros, né? A correção de erros das operações dos computadores quânticos ainda é um desafio que está sendo enfrentado pelas empresas de ponta, entre elas a IBM, nesse desenvolvimento. À medida que essa tecnologia avança, vai mudar tudo, né? Assim, a gente está falando que a inteligência artificial é uma revolução tão grande, talvez, quanto a revolução industrial, ainda não dá para saber o tamanho que é a revolução da computação quântica. Mas, sem dúvida nenhuma, a gente vai ficar assustado e vamos viver num mundo muito diferente.
16: Para a gente acompanhar o que pode vir a ser uma nova revolução da área da tecnologia, e claro que a gente conta mais aqui na coluna que volta amanhã.
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19: Ah, vai ser assim, ó, das 7 às 7h10, todo mundo no rádio vai acompanhar o horário obrigatório, mas aqui a gente segue com a nossa programação normal na Fast TV, nas TVs conectadas, na Samsung, LG, TCL, e das 7h10 às 7h20 tem uma particularidade também, porque tem segundo turno em algumas regiões. Por exemplo, Amazonas, Rio de Janeiro e Distrito Federal tem segundo turno. Aí tem mais 10 minutinhos, mas também com notícias sem parar.
18: E a gente lá dando notícias.
19: Exatamente.
20: É isso aí, além das TVs...

0: 5:23, a gente segue girando informação aqui nesta quinta-feira, falando da Polícia de São Paulo, que investiga as causas da morte de uma mulher grávida após passar mal numa visita a um centro de detenção. Conta Isabela Mota.
1: A família de Caíne Dantas de Mesquita Rodrigues afirma que ela não foi socorrida após sofrer uma queda no centro de detenção provisória de Osasco. Ela estava grávida e acabou falecendo, assim como o bebê que gestava. Caíne fazia uma visita ao marido no último domingo, quando se sentiu mal e caiu. A polícia defende que a vítima faleceu no hospital depois de ser atendida pelo SAMU. Já familiares e testemunhas dizem que ela faleceu no CDP e que os agentes prisionais se negaram a chamar socorro. O caso é investigado como morte suspeita.
2: O mercado automobilístico brasileiro deve continuar aquecido nesta reta final de 2026. O setor, porém, ainda enfrenta dificuldades nas exportações. Josiele Lemos.
3: A indústria automobilística brasileira deve fechar 2026 com mais de 3 milhões de veículos vendidos, alta de 15,2% em relação ao ano passado, segundo a Anfávia. A produção também deve crescer e superar 2 milhões e 800 mil unidades, o melhor resultado desde 2019. Por outro lado, as exportações devem cair 17,7%, influenciadas pela menor compra da Argentina e pelo avanço dos veículos chineses na América do Sul. As importações cresceram 30,4% e os modelos chineses já representam 11,3% do mercado brasileiro.
0: A expectativa para o feriado de 12 de outubro no setor do turismo, qual que é, Gabriele Soares?
4: O feriado de 12 de outubro deve movimentar quase 3 bilhões e 600 milhões de reais no turismo de São Paulo, com uma expectativa de 3 milhões de visitantes circulando pelo estado e uma ocupação média de 75% nos hotéis. O turismo religioso deve ser um dos principais motores, com procissões e peregrinações em cidades como a Piaí, Avaré e Cesário Lange. Aparecida, principal destino religioso do país, espera superar os quase 500 mil visitantes registrados na festa da padroeira em 2025.
5: Ah, você acha que é só o Corinthians que perde? É nada. São Paulo perde também bastante, aliás. O Tricolor chega a 4 derrotas nos últimos 6 jogos no Campeonato Brasileiro. Tem que se coçar, hein? Se o Corinthians tá mal, aliás, o Corinthians tá péssimo, né? O São Paulo que tá mal. Informações com a Aline Fanelli.
6: O São Paulo perde do Cruzeiro por 2-0 no Mineirão pela 29ª rodada do Campeonato Brasileiro. Com o resultado, o clube segue sem vencer como visitante desde a volta de Dorival Júnior em julho. São 5 derrotas e 1 empate em 6 jogos. Caio Jorge abriu o placar aos 44 minutos do primeiro tempo e Zé Lucas ampliou aos 13 da segunda etapa. Com o resultado, o Tricolor fica na 11ª colocação com 36 pontos, mesmo o número do Vitória, que é o adversário da próxima partida. As equipes vão se enfrentar no sábado, às 9 da noite, no estádio do Morumbi.
0: E o Palmeiras busca se aproximar do Flamengo na briga pela liderança do Brasileirão. Yuri Queiroga.
7: O Palmeiras enfrenta o Bahia logo mais às 9:30 PM em casa pela 29ª rodada do Campeonato Brasileiro. Após a data FIFA, o time ainda não deve contar com Piquerez e Emiliano Martínez, que estavam à disposição da seleção do Uruguai. Por outro lado, voltam o lateral direito Giai e os atacantes Flaco Lopes e John Arias. Paulinho ainda desfalca o time em transição física. O técnico Abel Ferreira não estará à beira do campo, já que começa a cumprir 3 jogos de suspensão por chutar um microfone à beira do gramado antes da pausa do campeonato.
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9: Oi, meu nome é Arthur. Já que tá chovendo tanto, eu queria que chovesse bala. Tá, Band News? Por favor, aí vocês falam meu nome no rádio.
10: Meu nome é Beatriz, eu tô indo na escola com meu irmão, concordo com ele e queria que chovesse bombom de chocolate.
9: Nós somos gêmeos, Arthur e Beatriz. Eu amo suas notícias. Meu sonho é que vocês falem no rádio. Valeu, Band News.
5: Aí, ó, Arthur e Beatriz.
0: E dupla, hein?
5: Nomes no rádio, é isso aí.
0: É muito legal. Notícia maluca que tá aqui na nossa programação. Aliás, se o seu filho, filha, sobrinho, neta ou criançada aqui quiser participar, tá na nossa escuta, tiver uma notícia maluca, pode enviar para cá. Qual notícia que você, ouvinte mirim da Band News FM, gostaria de dar ou de ouvir? Manda seu áudio pra gente aqui no WhatsApp, como fizeram os irmãos Arthur e Beatriz. 999-592-100. Conta a sua notícia maluca. Deixa a criatividade deles aflorar, tá tudo tranquilo. Eles são bem criativos. Criança é criativa demais, né? Sim. Dá super pra fazer uma historinha ali. Vai ter muita coisa. Menino, tem muita coisa com time de futebol, né? Quem é que quer, né? Quer ouvir que seu time ganhou campeonato e tudo mais. Enfim, todas as preferências que podem ser.
5: Dependendo do time, é bem maluca essa
0: notícia. É bem maluca, mesmo. Não é? Dependendo como é que tá na tabela, bem maluca mesmo.
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0: Tem mensagem de ouvinte chegando aqui, conta.
11: Bom dia, Band News, aqui é o Jefferson de Cotia.
0: Ai, peraí, Jefferson, calma, vamos de novo, vamos lá.
5: Calma.
11: Bom dia, Band News, bom aqui dia. É o Jefferson de Cotia, sempre ligadinho com vocês. E hoje eu vim informar pra vocês, pra avisar pro motorista que está passando aqui na Castelo, na altura de Barueri, Alphaville. Tem dois pneus na faixa da esquerda, fazendo com que os motoristas tenham que desviar, correndo risco até de causar um acidente, né? Band News, em um segundo tudo pode mudar.
0: Boa, obrigada. Oh,
5: perigo, aqui pelo... dois pneus na faixa da esquerda.
0: Será que é aquela capa que às vezes
5: pode ser.
0: Desacopla do pneu, né, real, ser. Daqueles moldantes lá, que aí ficou
5: caramba,
0: pelo caminho.
5: Mas é perigoso de qualquer jeito, na faixa super. Da esquerda ainda.
0: Rápida, né, o pessoal às vezes, e agora à noite ainda, que não dá pra
5: não
0: ver
5: dá
0: muita
5: pra
0: coisa.
5: Ver, exato.
0: Enfim, fico alerta, mas de uma maneira geral a gente tá vendo aqui que nas estradas o trânsito tá ainda tranquilo para você que tá indo em direção a São Paulo. Tô vendo em Budas Artes ali na Regis Bittencourt com trânsito um pouquinho mais carregado antes do Rodoanel. Mas esse é o ponto, né, de atenção aqui na Grande São Paulo, nesse momento aqui no nosso mapa. 5:30, já deu a hora, vamos lá?
5: Vamos nessa.
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0: Bom dia, Rio de Janeiro. Tudo bem, gente?
12: Tudo bem, bom dia. Tudo certinho por aí?
5: Tudo certo.
12: Beleza?
0: Estamos na expectativa do sol que vai chegar.
12: É.
0: Ah, hoje vai chegar a 29 graus a previsão de hoje. Então.
12: Sério?
0: Estamos aguardando, porque os últimos dias foram frio, chuva, né? Muito meio travado o tempo, assim.
12: Fechadão,
0: e aí o feriado
12: carrancudo o tempo.
0: Exato. E aí tem feriado prolongado, o pessoal tá animado, querendo saber o que vai dar para fazer, ao ar livre, viajar, pegar a estrada. E a previsão é pelo menos de hoje, amanhã, dia mais firme por aqui. E por aí?
12: Carol, é a primeira vez, ou então uma das primeiras, que vocês falam da temperatura máxima maior do que aqui do Rio. Hoje está previsto 28 graus, sem chuva também. A previsão do sistema Alerta Rio é um céu nublado a parcialmente nublado, mas teve um ouvinte que mandou até uma cena, o Daniel pode até descrever, que ele mandou uma imagem, disse que aqui para a Zona Sul, para o Botafogo, estava clareando. Mas ele estava em outro ponto, parecia que o céu estava meio negro, meio escuro. Como é que era a história?
13: Tem vários ouvintes mandando vídeos e fotos também de uma nuvem muito densa, uma nuvem muito escura ali pela Baía de Guanabara. Duas nuvens, na verdade. Tem um clarão no meio ali da pista, da Ponte Rio-Niterói, mas de um lado tem uma nuvem muito escura, do lado também uma outra nuvem muito escura, muito densa e grande. Então tá esquisito o tempo por aqui, de repente vai ter uma chuva aí que não tava prevista.
12: E até pingou um chuvisco agora na orla da Barra. Então
13: Barra
12: assim, a previsão a gente sabe que não é precisão, mas que é difícil de entender, hein, Fábio? Não é mole não, cara.
5: Nossa, às vezes fica bem complicado mesmo, tá louco. Mas vamos ver, vamos esperar pra ver o que acontece.
12: Vamos ver. Vamos ver, vamos ver. E outra coisa, cara, que eu queria linkar aqui com vocês, o que eu recebi aqui de saudações vascaínas dos nossos ouvintes, o que tem de Cruz Maltino aqui acompanhando, porque ontem teve clássico
5: Vasco
12: aqui, que voltou
5: Vasco
12: no Brasileirão,
5: e
12: depois daquela mala daquela data FIFA,
5: nossa.
12: Né? Então a gente ficou duas semanas sem jogo do time do coração, então teve o clássico Botafogo e Vasco, né? Deu 2-1, impedimento semiautomático de lado a lado, anulando um gol de cada, teve aquela reclamação de lado a lado, e o Tite, ex-técnico da seleção brasileira, me chamou a atenção, ex-Corinthians, fazer um elo aqui Rio-São Paulo, porque ele brilhou no Corinthians também. Que coisa, cara, ele comemorou tanto, eu nunca vi o Tite tão feliz que o Botafogo tinha chegado ao empate, porque o Vasco teve um gol anulado, tava pra 3-1, ficou 2-1, empatou, e aí ele foi reclamar, depois levou um amarelo, levou o vermelho, foi expulso, mas ele desabafou, cara, e foi, ele tinha acabado de colocar o Tiquinho Soares no lugar do Arthur Cabral, ele tinha feito o gol de cabeça que foi anulado, e o Tite acabou expulso ontem lá no estádio Nilton Santos. Não começou bem não, hein?
5: Já são
12: Tite,
5: duas derrotas.
12: Dois jogos aí, duas derrotas, uma
5: rapaz.
12: Dentro e uma fora de casa.
5: É, o Botafogo tem só 35 pontos, hein? O Internacional venceu o Corinthians ontem, chegou a 31. São só 4 pontos aí, separando o Botafogo da zona de rebaixamento. Ah, o Vasco tem 34, continua atrás, mas tem um jogo a menos e está no chamado viés de alta, não é, Mário Dias? Então o Vasco vai sair dessa posição aí.
12: É contra a lanterninha Chapecoense, fora de casa, mas não é um jogo que você vai falar, são 3 pontos garantidos. Exato. Mas tem bastante chance, né, de dar uma esticada. Exato. Aí, ir pro meio da tabela. É, e o Vasco tá jogando bem, né?
5: Tá, aquilo que a gente já vinha falando há algum tempo. Eu brinquei com o viés de alta, mas é verdade, o Vasco tá jogando bem, o Pedro Emanuel foi uma gratíssima surpresa, imagino que pra torcida do Vasco. Perdeu um jeito no time, alguns reforços chegaram, é verdade, sobretudo ali na frente.
12: Os argentinos,
5: e tal,
12: né?
5: Os argentinos.
12: Curídio.
5: O Sousa joga muito esse volante, cara.
12: Muito volante.
5: Muito bom volante de bola.
12: E chega bem também, cara. Quase fez um gol ontem, bateu na trave.
5: Muito bom
12: e
5: de bola.
12: E o Bruno, outros jogadores também chegaram. Então deu uma
5: melhor. Só tem esse travante lá que é ruim pra caramba, lá o loiro. Qual é o nome dele que eu sempre esqueço?
12: O Spinelli agora esse é reserva ruim. Do reserva.
5: Nossa, esse é ruim, cara. Mas de resto tá bom.
12: Ele é fraco. Mas é voluntarioso, tá?
5: É,
12: de repente
5: tá,
12: ele
5: eu
12: vai surpreender.
5: Sou.
0: Voluntarioso é ótimo. Tem boa intenção, menino é dedicado.
12: Ô Carol, mas hoje tem um jogão aí na Vila Belmiro e parece que o Neymar vai a campo e o Coutinho também, e o Flamengo é o líder, né? É Santos e Flamengo, 7-6.
5: Santos e Flamengo, o Santos vem de 6 vitórias, 5 vitórias seguidas no campeonato. Cara, tá lá em cima na tabela, se a gente levar em consideração o início de campeonato do Santos, já é o oitavo, 41 pontos, também ganha toda hora, né? Então, essas contratações realmente... deram aí o chamado upgrade no time do Santos e tudo em torno do Neymar, né? A gente sabe que todas as negociações envolvem ali, embora o Santos não diga isso com transparência, com clareza, envolvem ali uma negociação com o Neymar. Mas o fato é que esses caras chegaram e deram um jeito no time, vai ser jogo duro pros dois, né? Jogo duro pros dois, Santos e Flamengo na Vila.
13: O Santos que tá nessas 5 vitórias consecutivas é que o Flamengo também tá com 5 vitórias consecutivas no Brasileirão. Então,
5: uma baita.
13: Vai ser um jogo bom.
12: E o Cebolinha não pode jogar hoje, por contrato, né?
5: E tá jogando bem,
12: viu,
5: Santos?
12: Não pode jogar o Cebolinha, né?
5: Tá jogando bem,
12: viu, Santos? Mas ele não pode jogar hoje. E o Neymar contratou, fez uma dos últimos anos do Flamengo, pegou o Rodinei, que jogou no Flamengo, o William Arão jogou no Flamengo, vem o Cebolinha. Ele tava de olho no futebol carioca,
13: Gabigol.
12: Né? Gabigol, obviamente, é verdade. É. E o Gabigol tá arrebentando, né, cara?
13: Tem muito 13 gols no campeonato.
5: Além disso, chegaram o Coutinho, o Arthur, quer dizer, o Santos fez algumas contratações que deram peso a esse time. Tem também Palmeiras e Bahia. O Palmeiras também de olho na liderança.
0: Ô, gente, queria...
12: Curitiba no Maracanã.
5: É isso aí.
0: Queria perguntar como é que tá a movimentação de romeiros aí pela Dutra, né? Do pessoal que sai do Rio de Janeiro, porque aqui em São Paulo a gente tá vendo muita movimentação, especialmente agora nesses últimos dias, né? Porque o cálculo para se chegar em Aparecida a partir da capital paulista são 5 dias de caminhada. Então, um contingente grande de pessoas... saíram, né, ontem, hoje, para fazer isso. Os nossos ouvintes estão apontando bastante peregrinos, né, nos acostamentos, especialmente na Dutra, indo aí em direção à Aparecida. E apesar disso, apesar da fiscalização mais reforçada da Polícia Rodoviária Federal, da própria concessionária aqui de São Paulo, tem alguns flagrantes muito chocantes, às vésperas desse feriado aí da Padroeira Nacional. Teve um registro que a Band News FM teve acesso, feito pela Polícia Rodoviária, que ocorreu às 2h11 da tarde de terça-feira. A gente tem aqui a foto do registro do radar pistola, né, do tipo pistola, que consegue capturar a velocidade e identificar a placa do veículo a mais de 2 km de distância. O condutor usa a faixa da esquerda, passa ao lado de um caminhão a 178 km por hora, a poucos metros da estrada ali, da entrada do santuário. No último domingo, outro motorista já foi autuado, 168 quilômetros, isso tudo a partir e apesar da fiscalização da Polícia Rodoviária Federal. Eu separei aqui um trechinho da conversa que eu tive com a porta-voz Késia Viana para trazer para vocês aí também um destaque do Rio de Janeiro.
14: Só no domingo agora, com algumas horas de radar, a gente flagrou 161 motoristas com excesso de velocidade nessa região próxima à Aparecida. É um número que é preocupante. Além da fiscalização, além das ações ostensivas e da educação que a PRF proporciona, é indispensável que o motorista ele também tenha essa consciência, tenha essa mudança de atitude, porque o comportamento dele, ele vai mudar, provavelmente muda o destino de uma pessoa que deixa de morrer e é uma família que deixa de ser destruída.
0: Então é muita gente que tem dirigido, né, de uma forma displicente, colocando a própria vida em risco. E nessa época do ano também esses pedestres, que não tem como se defender, né? A orientação é que eles andem sempre no sentido contrário, né, dos carros, justamente para essa rapidez, né? Se você precisar desviar, esse impulso seja ali mais automático. Mas a gente está vendo algumas imagens, inclusive registradas, né, que tem várias pessoas andando no próprio sentido da via, o que não é indicado. A polícia e a concessionária lembram que é importante você estar sempre vestido com roupas claras. Se a indicação é não andar à noite, de madrugada, mesmo que agora, né, a gente está vendo muita gente na rodovia agora de manhã, porque não dá para ver, né? Então, usar faixa reflexiva, não usar celular, não usar fone de ouvido, estar sempre atento ali à estrada, porque os caminhões passam ali muito próximo do acostamento e aí pode dar aquele vácuo, né? Dar aquela instabilidade na pessoa. Enfim, é um comportamento bastante... São 40 mil romeiros que vão sair, a expectativa aqui de São Paulo, indo para Aparecida a partir da capital. Para o lado daí, vocês também têm visto bastante movimentação?
12: Eu estou até de olho aqui nas mensagens, né? Porque o termômetro dos nossos ouvintes, tanto aqui na transmissão pelo YouTube quanto no WhatsApp, geralmente, quando há algum tipo de imprudência, os ouvintes têm mandado. Mas tanto ontem, quando vocês comentaram rapidamente, quanto hoje, não sei se chegou alguma coisa, Dani.
13: Não tem vindo mensagens nesse sentido, não.
12: Tem sim um alerta até da Polícia Rodoviária Federal, né? Tomando todas essas precauções, sobre cuidado que você descreveu também, Carol, mas a gente não teve nenhum incidente, nenhum caso ainda bem aqui desse trecho do Rio de Janeiro, não, mas sempre as paróquias, né, tem aquelas excursões nas igrejas também, as orientações para quem costuma fazer. Eu conheço alguns padres e pessoas ligadas à igreja que fazem até esse tipo de travessia, são atletas também de bike e com grupos que não só nessa época do ano, mas em outras também, que sempre se mobilizam e costumam sempre dar essas orientações que a Carol estava falando aí para poder evitar e minimizar, né, acidentes.
0: Isso aí. Muito bem, gente. Seguimos de olho. Então amanhã a gente volta a falar mais. Amanhã também é dia de... Ainda tá rolando? Batalha Cultural? Como é que estamos, hein?
5: Tamo bem.
12: Mesmo patamar, vocês bem em segundo. Vocês continuam no pódio, em segundo lugar.
0: Olha a resposta.
5: É verdade. A outra foi empate.
12: Agora, só pra lembrar que como vem um feriadão, né, a gente tá falando de Nossa Senhora Aparecida e também Dia das Crianças, então amanã a gente faz estendido fim de semana. Boa, e segunda-feira,
5: vale,
12: né?
5: Segunda.
12: Dia 12. Beleza. Então a gente vale segunda também pra gente colocar dicas pra criançada.
5: Tá,
12: é
5: bom.
12: Isso?
5: Fechado.
0: Boa, beleza.
5: Valeu,
0: fechado.
5: Gente.
0: Valeu, gente. Até.
13: Até mais.
12: Tchau, tchau.
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0: Estamos começando a coluna Giro Business. Tema da semana, setor de odontologia. E na minha companhia, fundador e CEO da Odonto Company, Paulo Zar. Paulo, muito bom te ter aqui no Giro Business, pelo nosso propósito, pela nossa missão, levar às pessoas conhecimento, informações importantes e curiosas. Paulo, vamos lá. Hoje a Odonto Company é a maior rede de odontologia do Brasil. Mais de 1.100 lojas ou clínicas instaladas e funcionando em um Brasil de dimensão continental. E aí eu te pergunto, qual é a vantagem de promover a expansão de uma rede como a Odonto Company através do formato e do modelo de franquia? E fazendo um contraponto, quais são os desafios de se aplicar isso? Como o Brasil consegue, com uma mão de obra eventualmente, ou através de deficiências logísticas, conseguir tamanha expansão?
1: Olha, o franchise é uma forma imediata de você obter crescimento com velocidade, mas mais do que isso, você ter um dono dentro do negócio. Para mim, no meu caso, isso faz toda a diferença. E o franchise, isso é muito bom, porque o dono do negócio sempre é um franqueado. E isso faz com que ali dentro ele tenha esse controle, tenha essa grandeza. E do nosso lado, obviamente, a gente consegue fazer esse crescimento muito grande pelo Brasil.
0: Bacana, vocês dão todo o suporte, como funciona essa questão, principalmente no que tange a educação, a cultura da companhia?
1: Suporte é dado 12 horas por dia e isso é inegociável.
0: E a cultura, ela é facilmente aplicada numa condição de tanta pulverização, Paulo?
1: Cultura para nós, Sérgio, é o seguinte, é praticar. Se tiver erro, corrige e vai para o caminho certo. O certo, com mais certo, cria a cultura. Cultura com errado, tanto faz, você nunca vai fazer. Então, nós praticamos sempre o correto, corrigimos, não temos compromisso com o erro.
0: Paulo Zar, muito bem-vindo ao Giro Business, fundador e CEO da Odonto Company e meu entrevistado durante toda a semana.
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4: São 5 horas e 45 minutos. A polícia investiga a ocorrência de uma série de mortes com traços de execução na cidade de São Paulo, mas a tese de um único assassino é descartada no momento. As informações com Carlos Costa.
5: A Polícia Civil de São Paulo investiga 9 mortes com traços de execução ocorridas em um intervalo de 30 dias em diferentes regiões da capital. Nas redes sociais foi levantada a hipótese de que as ocorrências estariam ligadas à atuação de um possível assassino em série, mas no momento essa linha é descartada pelo secretário de Segurança Pública do Estado, Oswaldo Nico Gonçalves. Segundo a polícia, os casos são investigados de forma individual pelo Departamento de Homicídios e de Proteção à Pessoa, o DHPP, e nada indica que as vítimas se conhecessem ou que os assassinatos tenham sido cometidos pelo mesmo autor. Dos 9 corpos localizados, 8 vítimas já foram identificadas, sendo 7 homens e 1 mulher, e nenhum suspeito foi identificado até o momento.
6: Numa operação em São Paulo, a polícia do Distrito Federal prende integrantes de um grupo que oferecia falsos serviços espirituais. Os mandados de prisão foram cumpridos ontem. Isabela Mota.
7: São presos em São Paulo os criminosos que extorquiam vítimas na internet com supostos serviços espirituais. Eles se passavam por integrantes de um terreiro e fechavam trabalhos que seriam feitos por um pai de santo. Após a contratação dos serviços, os bandidos passaram a afirmar para as vítimas que elas tinham doenças espirituais e pediam novos pagamentos para a resolução. As vítimas que moravam no Distrito Federal eram ameaçadas quando tentavam encerrar os contatos. Diante dessas ameaças, uma das denunciantes realizou diversos pagamentos que totalizaram quase R$100 mil. Foram expedidos 6 mandados de prisão preventiva em Carapicuíba, Itapevi e Osasco. O grupo investigado teria movimentado R$2,9 milhões nos últimos 4 anos.
4: E um estudante de 15 anos tem a mão arrancada por uma explosão de granada na França em meio aos protestos que acontecem em várias cidades do país. Stephanie Toso.
8: A França suspende o uso de granadas de efeito moral pela polícia nos protestos estudantis, depois que um adolescente de 15 anos perdeu uma das mãos após a explosão de um artefato. A medida vale apenas para manifestações de estudantes do ensino médio e ficará em vigor até que os incidentes sejam esclarecidos. Outro adolescente, de 14 anos,

0: terceiro incêndio que atinge a universidade em uma semana.
1: CBF lança um projeto de incentivo para atletas da base feminina. Os detalhes com a Aline Fanelli.
2: A CBF lança uma iniciativa inédita que vai rodar o Brasil com o objetivo de identificar, desenvolver e monitorar jovens atletas para a posição de goleira no chamado projeto Em Busca da Camisa 1. As 5 regiões do país vão receber eventos para observação e treinos de meninas nascidas entre 2009 e 2015 das categorias sub-12, sub-14. 14 sub-16. O projeto vai se estender até a Copa do Mundo de 2027, também prevendo a capacitação de preparadoras e preparadores de goleiras. A primeira edição está marcada para os dias 30 de outubro a 12 de novembro. A primeira edição vai ser realizada entre os dias 30 de outubro e 2 de novembro em Americana, no interior de São Paulo, em parceria com a Federação Paulista de Futebol.
1: A polícia militar localiza um menino autista que foi encontrado sozinho em um cemitério na zona oeste de São Paulo. Segundo a PM, a criança é não verbal e estava desorientada no cemitério Memorial Parque Jaraguá. O menino chegou ao local com uniforme escolar e chinelos. Um funcionário percebeu a situação, acolheu a criança e ligou para o número de emergência da PM 190. Uma equipe foi ao local e manteve o garoto em segurança.
3: Bom dia, gente. Bom dia, garotão. Se alimentando?
4: Faz um pouquinho, né?
3: Fala. Deixa eu ver o nome da escola, mano. Você tá bem, cara?
4: Barueri. Tô
3: tranquilo? É de Barueri, né?
4: Isso. Fala lá sobre
3: essa escola. Pode comer bastante.
4: Então, tchau. A tia já vai. Tchau.
1: Nesse vídeo, né, a gente tem o menino que não tá, né, identificado, claro, mas está se alimentando e ele está realmente com o uniforme da escola. Segundo a Polícia Militar, os agentes passaram a buscar os alertas de desaparecimentos e encontraram um aviso publicado em um portal. Foi assim que conseguiram chegar à mãe. Segundo a família, o menino havia se perdido depois de ser levado a uma escola municipal de Osasco. E desde então, parentes faziam buscas pela região e divulgavam o caso. O Conselho Tutelar do Jaraguá acompanhou esse atendimento.
0: Vamos falar mais de futebol aqui no Expresso São Paulo. Claro, não poderia ser diferente. Nós começamos com o Corinthians. Timão perdeu mais uma, a 7ª derrota seguida. Fernando Diniz está fora, demitido. E parece que tem um nome conhecido já rondando o Parque São Jorge. Diga, Lucas Belotti.
5: O argentino Ramon Dias é o grande favorito para assumir o cargo de técnico do Corinthians. O clube está no mercado desde ontem, quando optou por demitir Fernando Diniz. O antigo treinador acumulou 7 derrotas consecutivas no Campeonato Brasileiro. A última delas para o Internacional por 2-1 no Beira-Rio. Diante da sequência da temporada, o clube tem pressa e espera contar com um novo nome para o cargo já no clássico contra o Palmeiras neste domingo às 5:30 da tarde. Ramon é um nome que agrada a alta cúpula do Corinthians e, por outro lado, ele e o filho Emiliano nunca esconderam o desejo de voltar ao clube. A dupla passou pelo Timão entre 2024 e 2025, tendo como marcas uma arrancada na reta final do Campeonato Brasileiro com 9 vitórias consecutivas, tirando o time do Z4 e levando para a pré-Libertadores. E no ano seguinte, a conquista do Campeonato Paulista. Ramon e Emiliano Dias surgem como a principal possibilidade, mas não única. O clube trabalha com outros nomes para avançar nas negociações. No entanto, a relação do treinador e do filho dele com o clube e a necessidade da resolução rápida da condição colocam Ramon e Emiliano como plano A da diretoria do Corinthians. A ideia é avançar nas negociações já nesta quinta-feira para regularizar as condições em caso de acerto a tempo do derby, que passa a ser o jogo mais importante do Corinthians em 2026.
1: Valeu, Lucas. Bom, São Paulo também perdeu as informações do Tricolor com Aline Fanelli. Bom dia, Aline.
2: Oi, pessoal, bom dia pra vocês. Em jogo da 29ª rodada do Campeonato Brasileiro, São Paulo é derrotado pelo Cruzeiro por 2-0 na partida realizada no estádio do Mineirão, em Belo Horizonte. O técnico Dorival Júnior, ele teve muitos problemas para escalar a equipe, porque não conta com Rafael, Luciano, Iago e Danielzinho. O técnico

0: técnico entendeu que era melhor manter o esquema com três zagueiros, utilizando Rafael Tolói, Arboleda e Sabino. O Caio Jorge abriu o placar aos 44 minutos do primeiro tempo e na segunda etapa, aos 13, o Zé Lucas aumentou a vantagem da Raposa, que poderia ter construído até um placar ainda maior, tamanha fragilidade do sistema defensivo do São Paulo. O tricolor criou, pouco é verdade, mas teve uma chance boa com o Bobadilha de finalização de fora da área e outra com o Arthur também. O Dorival lamentou depois na entrevista que muitos jogadores estão se lesionando em um momento em que o time mais precisa porque tem que reagir no Campeonato Brasileiro. São 4 derrotas nos últimos 6 jogos e ele ainda não venceu como visitante desde que voltou a comandar o São Paulo. O Ferreirinha, por exemplo, entrou no intervalo e saiu aos 18 minutos do segundo tempo já lesionado. Então vamos acompanhar o que disse o treinador do Tricolor.
1: Alguns movimentos em velocidade que realmente desarticularam e quebraram um pouco daquele equilíbrio que a gente vinha tendo. No jogo de hoje, eu concordo plenamente que foram erros assim que nos colocaram numa situação bem desconfortável.
0: O próximo desafio do São Paulo é um confronto direto contra o Vitória neste sábado às 9 da noite no Morumbi. O tricolor ocupa a 11ª colocação, enquanto o Vitória está uma posição abaixo na tabela. Os dois times, porém, têm o mesmo número de pontos.
2: Muito bem, e hoje Santos e Palmeiras entram em campo. O Santos tem jogo duríssimo contra o Flamengo na Vila Belmiro, Olivia Camilo.
3: Neymar está relacionado para a partida de hoje contra o Flamengo às 7:30 na Vila Belmiro. O craque santista, que se recuperou de uma lesão muscular, ficou um bom tempo afastado dos gramados, está disponível para o técnico Cuca e deve ser titular na partida. Ainda também há expectativa de ver Neymar, Gabigol e Coutinho atuando juntos pela primeira vez com a camisa alvinegra. Isso porque Rolaser, o outro meio-campista que também está à disposição após se recuperar de uma virose, não deve estar 100% fisicamente para essa partida e a expectativa é que ele atue apenas 45 minutos. Isso abre a possibilidade para Coutinho atuar junto com Neymar pela primeira vez. Outra boa notícia para o meio de campo é o retorno de Gabriel Bontempo, que serviu a seleção de Carlo Ancelotti, esteve na partida contra a Índia e deu uma assistência para gol. Esse é o Santos praticamente pronto para enfrentar o Flamengo e a Vila Belmiro terá ingressos esgotados, ou seja, vila cheia, alçapão para essa partida importante do Santos que busca uma vaga na Libertadores.
4: E a rodada termina com o Palmeiras. As informações do Verdão, Yuri Queiroga.
5: O Palmeiras volta da folga pela data FIFA no Campeonato Brasileiro, enfrentando o Bahia em casa, às 9:30 da noite. De olho na briga pela liderança do Campeonato Brasileiro. A equipe já vai entrar em campo sabendo do resultado do Flamengo, que terá jogado contra o Santos às 7:30 da noite na Vila Belmiro. Para a comissão técnica comandada por Abel Ferreira, tem retornos justamente desses amistosos da data FIFA. Não de todos os jogadores que estiveram a serviço das respectivas seleções. Dois deles estarão fora: Emiliano Martínez e Piquerez, que estavam com a seleção do Uruguai, que recentemente enfrentou a Índia, adversária do Brasil, no último sábado. Por outro lado, Giai, John Arias e Flaco Lopes chegaram a tempo, se reapresentaram, treinaram com bola e devem estar em campo contra o Bahia. Abel Ferreira não vai estar à beira do campo. Ele começa a cumprir uma suspensão de 3 jogos por ter chutado um microfone à beira de campo contra o Mirassol pelo Campeonato Brasileiro. Na Band News FM tem transmissão de Palmeiras e Bahia com a narração de Marcelo Duó, coladinho com Santos e Flamengo. Futebol na Band News FM começa às 7:20 da noite. A bola rola para Santos e Flamengo às 7:30 e na sequência tem Palmeiras e Bahia.
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8: Num jogo bem disputado, Grêmio e Remo ficaram no empate por 1-1 ontem à noite no Mangueirão, em Belém do Pará. O Grêmio com 30 pontos é o 18º colocado e o Remo é o vice-lanterna da competição. No clássico carioca, o Vasco venceu ontem à noite o Botafogo do Nilton Santos por 2-1. O Vasco não perde há 5 jogos, sendo 3 pelo Brasileirão e 2 pela Sul-Americana. O Botafogo perdeu a segunda partida com o técnico Tite. Corinthians perdeu para o Internacional por 2-1 ontem à noite no Beira-Rio e o clube demitiu o técnico Fernando Diniz, que com o seu comando no timão, foi eliminado da Libertadores pelo Estudante da Argentina em Itaquera e também foi eliminado da Copa do Brasil pelo Internacional também em Itaquera. Timão está a 1 ponto da zona de rebaixamento e chegou a 7 derrotas consecutivas no Brasileirão. O diretor de futebol do Corinthians, Marcelo Paz, disse ontem, depois do jogo, que quer contratar um novo técnico a tempo de disputar o clássico contra o Palmeiras no próximo domingo. Cruzeiro jogando no Mineirão, ontem à noite, venceu facilmente o São Paulo por 2-0. São Paulo não vence uma partida fora de casa há quase 7 meses. Dito tudo isso, eu diria, eu quero é mais.

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0: 6:01, muito bom dia pra você, ligada, sintonizada na Band News FM. Vamos juntos, né? Na segunda hora do Expresso São Paulo, desta quinta-feira, 8 de outubro de 2026. Eu, Fábio França, tô por aqui com você, junto com a Carolina Ercolim, desde cedinho, desde as 5 da manhã, atualizando os principais destaques do dia. Tá chegando agora às 6:01. Não fique aflita, não fique preocupado, tem muito tempo até às 7. Para você ficar bem informado com a gente. Carol, bom dia mais uma vez.
1: Bom dia, Fábio França. Bom dia aos nossos ouvintes que já estão conosco, participando aqui da nossa programação. Nessa manhã ainda fria, né, de quinta-feira. Mas vai esquentar. Hoje, ai. Ontem, o nosso ouvinte mandou uma foto do amanhecer ali perto da represa Billings, um nascer do sol bonitão, assim, meio amarelão, laranja, céu bonito. E eu não acreditei muito, não. E no final das contas, logo depois, a gente sai aqui do ar, vai dar um rolê. E aí o solzinho já tava aparecendo. Falei, olha lá.
0: Um rolê curtinho, né?
1: É.
0: Assim, rolê.
1: Rolê no pátio.
0: No banheiro. E olha lá.
1: Passa ali, né? Toma uma vitamina D de 3 segundos. Mas é isso. Então é isso. A gente tem uma movimentação na cidade também ainda boa, sem grandes complicações. Tem alguns pepinos aí que o nosso ouvinte tá já apontando. Por exemplo, na saída da Regis Bittencourt para pegar o Rodoanel. Bem ali no túnel do Rodoanel. Tem um caminhão que tá quebrado do lado direito. No começo desse túnel do Rodoanel, informa o nosso ouvinte Celso. A CPC também tem problemas. Estou vendo aqui a marginal do Rio Pinheiro, sentido Interlagos, saindo da Castelo Branco até a Ponte do Jaguaré. Tem lentidão. Enfim, um monitoramento que a gente vai aprimorando aqui ao longo dessa próxima hora com você.
0: Muito bem, vamos nessa, gente. Atualizando o noticiário, 6:03. O candidato à presidência pelo PL, senador Flávio Bolsonaro, recebe novos apoios no segundo turno. Destaque de Brasília agora com Márcio Rocha.
2: A partir de agora, o senador Flávio Bolsonaro, candidato à presidência da República pelo Partido Liberal, vai contar com o apoio formal da Federação União Progressista, do Partido Republicanos e também do Partido Novo. Flávio se reuniu com os parlamentares eleitos do União Brasil e do Partido Progressista, além do Partido Novo, no QG de campanha, localizado no Lago Sul, região nobre de Brasília. Por fim, ele participou de uma cerimônia em que foi formalizado o apoio do Republicanos. Ao comentar a escolha, o partido defendeu que o Novo tomou a decisão para tirar o Partido dos Trabalhadores do poder e enfrentar os intocáveis do Supremo Tribunal Federal. Na internet, o candidato do Novo, Romeu Zema, afirmou que não poderia ficar em cima do muro e decidiu apoiar Flávio por coerência.
1: O candidato à reeleição pelo PT, o presidente Luiz Inácio Lula da Silva, também cumpriu agendas em Brasília, Leandro Aislan.
3: O presidente Luiz Inácio Lula da Silva busca apoio de parlamentares com engajamento nas redes sociais para se aproximar mais dos eleitores. Ainda neste sentido, ele foi aconselhado por auxiliares a gravar vídeos em formato de selfie. Nesta quarta-feira, o presidente se reuniu em um hotel em Brasília com deputados e senadores de esquerda eleitos no domingo para traçar a campanha para o segundo turno. O PT confirmou a ida do presidente a Natal no próximo sábado. A ideia é ampliar a participação de apoiadores em busca de votos no Rio Grande do Norte.
0: Deputados dos Estados Unidos acusam o governo de Donald Trump de tentar influenciar a eleição no Brasil. Stephanie Toso.
4: 12 deputados democratas dos Estados Unidos acusam o governo de Donald Trump de tentar influenciar as eleições brasileiras. A denúncia foi feita em uma carta enviada ao secretário de Estado, Marco Rubio. Os parlamentares citam como exemplos a revogação do visto da embaixadora brasileira em Washington, além de tarifas e sanções aplicadas contra autoridades brasileiras. A carta também questiona reportagens sobre o possível envio de autoridades americanas ao Brasil para analisar o sistema eleitoral durante a campanha. Os deputados pedem explicações sobre essas medidas e querem uma resposta do Departamento de Estado até 20 de outubro, 5 dias antes do segundo turno.
1: Os candidatos às eleições do último domingo deixam toneladas de lixo nas ruas de São Paulo. Humberto Ferretti.
5: Quase 300 toneladas de lixo eleitoral são recolhidas pela Prefeitura de São Paulo até agora, antes, durante e depois do primeiro turno das eleições. São panfletos, santinhos e adesivos que ficaram espalhados por todas as regiões da cidade. A gestão municipal diz ainda que gastou quase 500 mil de litros de água de reuso e mais de 1.000 litros de desinfetante no trabalho de limpeza. Desde domingo, a central de ouvintes Ricardo Boechat recebeu dezenas de mensagens com reclamações sobre candidatos que retiraram as bandeiras chamadas de wind banners, mas deixaram as bases em calçadas e canteiros. A prefeitura diz que também trabalha para recolher esses materiais.
0: Uma mulher tida como desaparecida há 2 dias é encontrada em São Paulo. Mais informações com Marcos Rocha.
6: A modelo Dandara Couto foi encontrada após 2 dias desaparecida em São Paulo. O assessor da jovem, Thiago Miguel, publicou nas redes sociais que ela está com familiares e amigos. Até o momento, não foram divulgadas mais informações. Dandara tinha sido visto pela última vez em Pinheiros, zona oeste da capital paulista.
1: A FIFA atualiza o ranking de seleções após os primeiros compromissos depois da Copa. Lucas Belotti.
7: O Brasil perde mais uma posição no ranking de seleções da FIFA e figura agora em 6º lugar. A seleção canarinho foi ultrapassada por Portugal, que venceu os 4 compromissos que fez na nova era Jorge Jesus. A mudança foi a única entre o top 10 da entidade. Campeã do mundo, a Espanha segue na liderança e ampliou a distância para a Argentina, segunda colocada. Fechando o top 3 está a França, que também trocou de treinador e tem agora Zidane como comandante. Depois aparecem, na sequência, Inglaterra, Portugal, Brasil, Marrocos, Bélgica, Holanda e México.
1: 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Tempo. A Aline Araújo está conosco já para trazer as boas notícias desse tempo um pouquinho mais firme a partir de hoje, né, Aline? Pelo menos foi o que você cantou a bola ontem. Bom dia.
8: Bom dia, Carol. Bom dia, Fábio. Bom dia. Todos que nos acompanham. É exatamente isso. A partir de hoje, a gente entra aí num período um pouco mais estável no tempo aqui na capital e as temperaturas sobem. A gente fica com aquele climinha bem típico de primavera, onde ainda não se pode descartar 100% a chuva, mas se ela ocorrer é de forma bem rápida e isolada e com volume muito baixo, aquela chuvinha rápida de fim de tarde que normalmente vem em forma de uma pancada e rapidamente para. A previsão para hoje é máxima de 29 graus, uma tarde bem agradável, com pouca nebulosidade. E aí seguimos nessas condições pelo menos até sábado. Para sábado, a previsão aponta pancadas rápidas, aí com volume um pouquinho mais expressivo no período do fim de tarde, mas ainda assim o feriadão vai ter condições de tempo bem aproveitáveis, principalmente no período da manhã e início da tarde, com temperaturas mais elevadas e formação de um pouco mais de nuvens no período do fim de tarde. Então, por enquanto, as temperaturas vão seguir mais altas e o tempo predominantemente firme aqui na capital.
1: O que deixa todo mundo feliz, pelo menos quem vai viajar, né? Porque já faz uma viagem mais segura, né? Sem pista molhada, sem chuva. Mas pensando no feriado, que é dia 12, esse ouvinte aqui animadinho vai continuar assim também? Na própria segunda-feira, essa chuva que você falou que podia vir também está confirmada?
8: Ela tá sim. Na segunda-feira a previsão aponta uma chuva um pouquinho mais expressiva, mas ainda assim os volumes não são muito altos. A chuva do sábado e do domingo é apontada entre 3 a 5 milímetros, uma quantidade, entre aspas, pequena, mas como eu falei, como ela pode vir acompanhada daquela famosa pancada no período do fim de tarde, pode trazer um pequeno estressezinho, mas de forma bem rápida. No domingo, essa chuva ganha um pouquinho de volume, mas ainda assim não são volumes muito expressivos para trazer transtornos para quem vai aproveitar o feriadão. Então, esse feriado vai dar para aproveitar bastante no período, como eu falei, da manhã e início da tarde. O predomínio vai ser, sim, de tempo firme. Então, dá para ficar ainda bem animado com esse feriadão aí prolongado.
1: A Eve tá empolgada porque ela falou: consegui folguinha. Vai chover muito na Praia Grande nesse final de semana?
8: A condição pro litoral, de forma geral, ela é bem boa. Ela segue bem parecido com a condição aqui para Grande São Paulo. Período da manhã e também de tarde vai ter tempo predominantemente firme, temperaturas mais elevadas, mas aí tem aquela condição de pancadinha de chuva no período da tarde, por causa de um pouquinho de entrada de umidade, ainda de residual instabilidade que continua sobre a nossa região, mas vai dar para aproveitar sim e bastante esse feriadão prolongado. É a região sudoeste e região oeste do estado de São Paulo que pode ser que tenham chuvas com um pouco mais de expressividade, isso por causa da aproximação de um sistema que já está trazendo alerta para o sul do país hoje, para chuvas muito intensas. Ele se aproxima dessa região ao longo do feriado, e aí essa região de São Paulo pode ter chuvas mais expressivas e até temporais. O restante do estado segue com a condição de tempo predominantemente firme, pancadas bem isoladas no período da tarde.
1: Muito bem. Aline, obrigada pelas informações. Bom dia para você.
8: Para vocês também, eu volto aí na programação e até amanhã.

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1: Seis e 13, a base governista no Senado tenta acelerar o projeto que acaba com a escala 6x1. A gente vai a Brasília agora, é o destaque do Márcio Rocha. Bom dia, Márcio.
2: Oi, pessoal, bom dia para vocês, bom dia a todo mundo que nos acompanha. Pois é, a gente está na expectativa dos próximos passos da discussão envolvendo a proposta de emenda à Constituição que trata do fim da escala 6x1. Isso porque a base governista está colhendo assinaturas, para apresentar um calendário especial de tramitação dessa PEC. Quem falou sobre isso foi justamente a líder do governo na casa, a senadora Tereza Leitão, que afirmou que o pedido que foi encaminhado para a mesa diretora do Senado inclui aí a chamada quebra de interstício. O que que é isso? É a quebra do intervalo regimental determinado pelo regimento interno do Senado entre as sessões de votação em primeiro e segundo turnos. Enquanto esse pedido é analisado pela mesa diretora as assinaturas são recolhidas pela base governista, o plenário do Senado continua a discussão. A gente já teve a sessão de terça reservada para isso, a de quarta também, e de hoje, quinta-feira, vai ser a mesma coisa, reservada para o debate desse assunto. Lembrando que o texto, por ser uma proposta de emenda à Constituição, precisa passar por pelo menos 5 sessões de debates antes de ir para a votação no primeiro turno, ficar 5 dias, né, um intervalo de 5 dias úteis entre essa votação no primeiro turno e o início da discussão no segundo turno. Na discussão, antes da votação no segundo turno, precisa de ter 3 sessões de discussão e aí a votação do segundo turno. E ambas essas situações, ambas as votações, são necessários os votos de 49 senadores para que esse texto seja aprovado. A ideia é que a votação seja realizada, segundo a integrantes da base do governo, ao menos no primeiro turno, ali pelo dia 15 de outubro. Quem falou sobre isso foi justamente o presidente do Senado, Davi Alcolumbre, que ele já tinha dito que vai cumprir integralmente, sem atropelos, o rito constitucional. Mas a data de votação mesmo segue sendo uma incógnita. E aí, ele comentou essa possibilidade de ter um calendário especial. Ele só afirmou o seguinte, que se o pedido for a mesma apresentado, deve colocar em votação e aí a maioria do parlamento, né, a maioria do Senado vai decidir se quer quebrar o interstício ou não. O senador Rogério Marinho, que é coordenador da campanha do senador Flávio Bolsonaro ao Palácio do Planalto, ele que é do Partido Liberal, voltou a dizer que não é contra a discussão, mas que esse debate neste momento entre os dois turnos da eleição presidencial é oportunista. Lembrando que o texto determina a redução da jornada de trabalho, atualmente 6 dias de trabalho para 1 de descanso, isso seria mudado para 5 dias de trabalho e 2 de descanso, além de reduzir também a jornada semanal de 44 para 40 horas, tudo isso sendo discutido ainda dentro do plenário do Senado. Volto com vocês.
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0: 6h16, o novo leilão de áreas para a exploração do pré-sal realizado pela Agência Nacional do Petróleo termina com 7 dos 13 blocos disponíveis arrematados. No evento realizado ontem, estavam em disputa 5 áreas na Bacia de Campos e 8 em Santos. 2 foram arrematadas pela Petrobras. Além da estatal, a brasileira Pril e 4 estrangeiras dividiram os outros blocos e é a primeira vez que Pril investe numa exploração. A expectativa da União é receber mais de R$500 milhões, a maior quantidade de óleo excedente com o governo. Em outra rodada, com mais de 300 blocos, 48 foram arrematados como concessão quando a petroleira paga para explorar e assume o risco de não achar petróleo. Nesses casos, a empresa arca apenas com royalties e participações especiais. De acordo com o diretor da ANP, o Pietro Mendes, apesar de poucas áreas, o valor arrecadado, superior a 3 bilhões, foi considerado alto e até inesperado.
1: Isso é uma receita não prevista aí no orçamento da União, que reforça a participação da ANP e dos leilões de petróleo, da atividade petrolífera para o orçamento da União.
0: O especialista Helder Queiroz explica que poços mais antigos do pré-sal podem estar em declínio, mas não em toda a região.
2: As empresas de petróleo, elas vivem da necessidade de ter áreas exploratórias o tempo todo para ir repondo reservas, porque se ficar só gastando durante 7, 8 anos, né, e tendo só uma área, o risco do seu negócio acaba se tornando muito maior.
0: No segundo pacote negociado estavam áreas na Bacia do Ceará, na margem equatorial, em Roraima, no Rio Grande do Norte, Maranhão, Piauí e Bahia.
3: Oi, gente. Aqui na Band News FM a gente está acompanhando a cobertura eleitoral completa de olho no segundo turno. E com isso, volta ele o horário eleitoral obrigatório a partir agora de sexta-feira.
4: E aí a situação no Band News do meio do dia muda um pouquinho. Entre meio-dia e meio-dia e 10, tem programa normal para quem nos acompanha pelo YouTube e pela Fest TV. Já quem está no rádio fica com a propaganda eleitoral. Se na sua cidade tem segundo turno, são mais 10 minutos de propaganda eleitoral. Entre meio-dia e meio-dia e 20.
3: Ou seja, meio-dia e 10, a gente volta pro rádio em algumas cidades. 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Agora, para quem quer acompanhar o comentário do Ineg, fica bem tranquilo, ele vem. Meio-dia e 20, aí sim. Rádio, YouTube, Fest TV, aplicativos, redes sociais, por onde for, a gente te espera lá.
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0: propósitos, ajudar os jovens empresários e empreendedores a alcançar o sucesso. João Bortoni na minha companhia, diretor-geral da Intel América Latina. Bortoni, na tua opinião, promovendo o acesso, de que forma que os jovens devem agir, proceder para alcançarem o sucesso?
1: Estudar muito. Costumo dizer que é importantíssimo estudar, principalmente agora a tecnologia está cada vez mais rápida, muita novidade. Então estuda. Estuda bastante, que é o caminho do sucesso.
0: Obrigado, Bortoni. De fato, o conhecimento é o meio para quem busca o sucesso. 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
2: Nos próximos 20 minutos, você vai conferir as notícias mais importantes até agora.

0: 6:21. A discussão da proposta de emenda à Constituição que acaba com a escala 6-1 entra hoje no terceiro dia no plenário do Senado. A líder do governo na casa, Tereza Leitão, do PT de Pernambuco, colhe assinaturas para tentar acelerar a tramitação da PEC.
1: O candidato à presidência pelo PL, Flávio Bolsonaro, recebe novos apoios à campanha no segundo turno. Ontem, em Brasília, o Partido Novo e o Republicanos anunciaram adesão ao grupo político do senador.
0: O presidente Lula também teve agenda de campanha em Brasília. O candidato à reeleição pelo PT se reuniu com parlamentares eleitos pelo partido para discutir estratégias visando o segundo turno.
1: Marginal do Rio Pinheiro, sentido Interlagos, tem acidente pertinho do cruzamento com a Escola Politécnica. Isso causa lentidão para quem está saindo do Cebolão e especialmente na rodovia Castelo Branco, que apresenta lentidão a partir do Rodoanel.
0: Passa bem a modelo que estava desaparecida desde segunda-feira, depois de ter sido vista pela última vez na Zona Oeste de São Paulo. Segundo o assessor de Dandara Couto, ela está reunida com familiares e amigos.
1: Passa por perícia o bolo levado por um aluno a uma escola estadual, depois que pelo menos 10 alunos passaram mal ao comer o alimento na zona leste de São Paulo. As crianças tiveram dores de barriga e mal-estar após o consumo ontem.
0: Marginal do Rio Tietê muito ruim, desde a saída da Ayrton Senna até a passagem pela ponte que dá acesso à rodovia Presidente Dutra, né? Então todo esse trecho, desde Ayrton Senna, passando pela Penha, a pé, chegada a Parque Novo Mundo, a situação está complicada para o motorista.
1: Tribunal Superior Eleitoral pode definir hoje a eleição para governador do Rio sem a necessidade do segundo turno. Se a corte confirmar a desistência de um recurso pelo candidato derrotado Antony Garotinho, Douglas Ruas, do PL, terá conquistado então a maioria dos votos e será eleito.
0: A Polícia Civil de São Paulo investiga 9 mortes com traços de execução ocorridas em um intervalo de 30 dias em diferentes regiões da capital. A hipótese de que as ocorrências estariam ligadas à atuação de um possível assassino em série está descartada por enquanto.
1: Tudo funcionando bem no transporte sobre trilhos na capital paulista e Grande São Paulo, ônibus também circulando normalmente.
0: Vão passar por audiência de custódia os 12 presos numa operação da Polícia Federal contra uma quadrilha especializada no envio de cocaína para o exterior. Os suspeitos usavam funcionários do aeroporto de Guarulhos para acessar a área restrita e o tráfico era feito com a troca de etiquetas de bagagens.
1: Morre a idosa que virou símbolo do aumento do custo de vida e dos aluguéis, que motivou protestos pela Espanha. Maria Carmen Abascal estava internada em um hospital em Madrid desde quando deixou a casa onde vivia, numa maca, há 2 semanas.
0: O Corinthians demite o técnico Fernando Diniz depois da derrota por 2-1 para o Internacional em Porto Alegre pelo Brasileirão. Também ontem o São Paulo foi derrotado pelo Cruzeiro 2-0 em Belo Horizonte.
1: Hoje a Band News FM transmite mais uma rodada dupla do Campeonato Brasileiro. Santos e Flamengo jogam às 7:30 da noite na Vila Belmiro e na sequência tem Palmeiras e Bahia em São Paulo.
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1: E 26, tem ouvinte Cláudio aqui perguntando, a Tancredo Neves está parada, aconteceu alguma coisa? Aconteceu. Tancredo Neves com a Nossa Senhora da Saúde, um cruzamento bem importante ali, que é bem no comecinho da Avenida dos Bandeirantes, né? Para quem está circulando ali na região, no sentido Sacomã, tem polícia e CT no local, mas tem um carro que bateu num poste. Desde o comecinho da manhã, o nosso ouvinte que passou por ali já tinha alertado, e alertou o quê? Vai ficar ruim, hein? Todo mundo passa por aqui. E, de fato, tem ficado cada vez mais lento o trânsito para quem está circulando pela... ou está tentando chegar pela Bandeirantes. Então, essa colisão, né, entre carro e poste aconteceu ali pertinho, no cruzamento com a Nossa Senhora da Saúde, com a Tancredo Neves, que na sequência vira Avenida dos Bandeirantes. Então, é isso que está pegando ali na região. Obrigado ao ouvinte Rony, que mandou uma foto que... Quem acompanha aqui a nossa live também consegue ver, né? Um carro preto que está ali batido, a CT está no local, a polícia também, mas a curiosidade do motorista, enfim, o pessoal dá uma reduzida na velocidade.
0: 6h27, reportagem no Expresso São Paulo, numa operação conjunta com a PM, a Polícia Federal prende um homem apontado como chefe do PCC no litoral paulista, hein? E também ontem a PF cumpriu mandados em mais uma etapa da investigação que mira o tráfico internacional de drogas a partir do aeroporto de Guarulhos. Falamos ainda há pouco a respeito dessa notícia, mas agora o Guilherme Oliveira está com a gente e tem mais detalhes, né, Gui? Bom dia para você.
6: Bom, quem nos acompanha aqui na Band News FM, vamos trazer, portanto, o consolidado dessas duas notícias que você acabou de levantar sobre a liderança presa no Guarujá, no litoral paulista. É o Grauber Compre. De acordo com a Polícia Federal, ele tem ligação direta com Marcos Herbas Camacho, o Marcola, que é o líder supremo do PCC. O Grauber, ele esteve preso durante um período em Presidente Venceslau, no interior de São Paulo, quando o Marcola também estava lá. Portanto, ele faz parte da alta cúpula do PCC. O Grauber Compre, ele participou de um grande esquema de lavagem de dinheiro que movimentou mais de 74 milhões de reais. Ele estava no bairro da Enseada, no Guarujá, no litoral paulista, mas não estava tão escondido assim. Isso porque a polícia o encontrou dentro de uma academia. Pois é, ele estava fazendo musculação ontem à tarde pela Polícia Federal e também pela Polícia Militar. Ele estava com documentos falsos, isso é verdade, mas a polícia, com todas as informações que tinha, conseguiu, portanto, prendê-lo. Ele foi levado primeiro para a Superintendência da Polícia Federal em Santos, no litoral paulista, e depois foi trazido para a capital. Agora está à disposição, portanto, da Justiça. Grauber fazia parte ou faz parte ainda da alta cúpula do PCC. Já que a gente está falando da Polícia Federal, ontem houve aquela operação para adelar o tráfico internacional de cocaína, que tem como destino a Europa, a África e também a Ásia. Os policiais federais tentaram cumprir 21 mandados de prisão temporária, mas desses 12 foram cumpridos, 9 integrantes desse grupo ainda foragidos, portanto, a Polícia Federal vai seguir na caçada desses criminosos. Dos 21 mandados, 15 foram contra ex-funcionários do Aeroporto Internacional de Cumbica, que fica em Guarulhos, na região metropolitana de São Paulo. Esses funcionários diretamente do aeroporto ou então de empresas terceirizadas. E esse esquema funcionava de duas formas. Ou as malas, elas eram colocadas diretamente no compartimento das aeronaves, sem passar pelas esteiras, ou então essas malas passavam pelas esteiras e aí na área restrita do aeroporto havia aquela troca de etiquetas. A gente vai acompanhar agora a palavra do Júlio César Baida, ele que é o delegado-chefe da Polícia Federal do aeroporto, vai trazer mais detalhes de como é que funcionava esse esquema.
7: Então, eles vão se valer dessa confiança, desse acesso que eles têm à área restrita. Todos eles são inspecionados, mas acaba se buscando alguma fragilidade. Sempre que é identificado qualquer tipo de fragilidade, seja em inspeção, seja em perímetro, busca-se também fortalecer a segurança orgânica. Mas você vai ter casos de inserção pelo perímetro, e aí um desses tratores, né, um desses AKS que transportam a droga até a aeronave, transporta as malas até a aeronave, vão colocar ali misturado uma mala com droga para ser levada até a aeronave. Nós tivemos casos ano passado de latões de lixo que eram inspecionados visualmente e que no fundo ali foi construído fundo falso para inserção dessa droga. Então, assim, tem diferentes métodos de inserção dessa droga por meio dessa cooptação, que pode se dar tanto pelo canal de inspeção quanto pelo perímetro.
6: Bom, ainda ontem os policiais cumpriram 29 mandados de busca e apreensão em Guarulhos, Santo André, no ABC Paulista, e também na cidade de São Paulo, além de Ibitiúra, que fica em Minas Gerais, pessoal.
0: Muito bem, ação aí da polícia. Obrigado, Guilherme, pelas informações. Bom trabalho.
6: Abraços.
1: São 6h32, a gente já está aqui nos nossos estúdios com Luiz Felipe Nunes para falar sobre esse caso, né, de um juiz que foi morto no interior do estado. A polícia está investigando qual linha de raciocínio. Luiz, bom dia.
8: Muito bom dia, Carol, Fábio. Dia. Um ótimo dia para você que nos acompanha na Band News FM. Ainda com informações escassas sobre a morte do juiz Gustavo de Castro Campos, que foi encontrado ontem morto perto das 7h30 da noite em uma área rural em São João da Boa Vista, cidade próxima de Mococa, que é onde ele atuava. Ele estava no Tribunal de Justiça do Estado de São Paulo já há 12 anos. Antes disso, foi advogado no Espírito Santo. O que a polícia encontrou foi o corpo dele carbonizado dentro do carro em chamas, isso depois dos policiais terem sido avisados por funcionários que estavam na região. Essas pessoas estavam em uma retroescavadeira, viram o veículo, acionaram a polícia, que descobriu somente o corpo do juiz. Houve a confirmação da identidade, depois de alguns documentos terem sido encontrados, mas ainda estamos naquela fase que a polícia não descarta nada, até porque o caso aconteceu há menos de 12 horas, portanto as investigações seguem acontecendo, estamos nos primeiros momentos dessas investigações, ainda não existe um suspeito, porém a polícia começa a levantar essas informações sobre o caso. Não existe, por enquanto, alguém que tenha feito uma ameaça a esse juiz. A única informação que a gente tem, que é uma informação pública aqui, é o fato de que esse juiz já foi processado uma vez pela acusação de já ter humilhado um advogado. Mas é um caso que faz muitos anos, que já foi arquivado, portanto, não existe nenhuma relação clara entre as duas situações. Portanto, é um caso que a gente deve ter mais informações ao longo dos próximos dias ou até mesmo semanas. Volto com vocês.
1: Obrigada, Luiz.
8: Obrigado.
0: Em 5 dias, 3 casos de tráfico de animais silvestres são registrados no aeroporto de Cumbica, em Guarulhos. No período, a fiscalização evitou que mais de 70 ovos de aves fossem levados para fora do país. O Giba Esmanioto tem mais informações sobre o assunto para a gente.
9: Pequenas e frágeis, aves que nasceram de ovos apreendidos no maior aeroporto do país. São araras, papagaios e tucanos, espécies brasileiras que estavam prestes a viajar ilegalmente. Só na semana passada, o Ibama recuperou 71 ovos de aves silvestres em Guarulhos. Foram 3 apreensões, 2 de passageiros chineses e 1 de um homem rumo ao Vietnã. Cada uma delas revela um interesse no tráfico internacional de animais silvestres. É um negócio lucrativo, que movimenta cerca de 10 bilhões de dólares por ano no planeta. O Brasil é conhecido pela diversidade, algo que atrai ainda mais os bandidos. Os clientes do tráfico, muitas vezes, são criadores clandestinos que buscam linhagens diferentes para reprodução. Também podem ser colecionadores. Chegam a pagar R$ 80 mil, dependendo do animal. Quem transporta ovos de aves silvestres sem autorização pode responder por crime ambiental, pagar multa e ficar até um ano na cadeia. A apreensão é só o começo. Quando são resgatados, os ovos não podem simplesmente voltar para a natureza. Eles são colocados em chocadeiras com temperatura e umidade controladas até o nascimento. A gente conversou com a bióloga Fernanda Vaz Guidas, que é do Zoológico de São Paulo.
10: Todos os nossos termômetros, chocadeiras, eles são calibrados para que não tenha nenhum problema de temperatura, porque meio grau acima, meio grau abaixo de um processo de incubação é o suficiente para matar um embrião de um ovo de ave.
9: Aqui no zoológico chegaram filhotes de ovos aprendiz no aeroporto do Galeão, no Rio de Janeiro. Eles receberam todos os cuidados e agora fazem a maior barulheira por aqui. Algumas aves levam até 28 dias para nascer. Araras e papagaios exigem cuidados especiais. Um deles é o papagaio de cara roxa, espécie ameaçada de extinção no Brasil. Agora os biólogos esperam que esse pequeno papagaio viva e se multiplique por aqui mesmo. Depois do esforço para combater o crime, outro agora é para preservar a espécie.
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0: 6h40. O Tribunal Superior Eleitoral decide hoje se a eleição para governador do Rio de Janeiro terá ou não segundo turno. Existe a suspeita no processo de que um advogado poderia ter escrito um parecer que foi apresentado pelo Ministério Público. Da capital fluminense, quem explica pra gente é o João Boeri.
1: Os registros internos do parecer do Ministério Público Eleitoral sobre o caso de Anthony Garotinho do Republicanos no Tribunal Superior Eleitoral mostram que o autor do documento é um dos advogados de defesa do ex-governador. O parecer é assinado pelo vice-procurador-geral eleitoral Alexandre Espinosa Barbosa. No entanto, os metadados dos arquivos apontam como autor Marcelo Dias de Paula, sócio do escritório do ex-ministro do TSE, Admar Gonzaga, que também defende Garotinho. O MPS posicionou a favor da homologação da desistência do recurso contra a decisão que negou o registro da candidatura de Garotinho ao governo do Rio. Caso o plenário do TSE decida na manhã desta quinta-feira que os votos serão anulados, o candidato Douglas Ruas do PL pode passar dos 50% e ser eleito em primeiro turno. Em nota, o TSE disse que eventuais desvios ou fraudes, se questionados, serão analisados no julgamento.
2: Crianças passam mal após comerem um bolo levado por um aluno numa escola da zona leste da cidade. Esse caso aconteceu ontem. Beatriz Alencar.
3: Passa por perícia o bolo levado por um aluno a uma escola estadual depois que estudantes passaram mal ao comer o alimento. Cerca de 10 crianças apresentaram dor de barriga e mal-estar após o consumo e foram atendidas em uma unidade de saúde perto da instituição, localizada na Avenida Doutor José Arthur Nova, no bairro Parque Paulistano, interior de São Paulo. O estado de saúde dos estudantes é estável. A mãe que preparou o doce já prestou depoimento. Com a perícia, a Polícia Civil espera identificar possíveis substâncias no bolo e esclarecer o que causou o mal-estar entre os estudantes.
0: Policiais civis são acusados de cobrar propina para liberar cargas de eletrônicos em São Paulo. Augusto Vale.
4: O Ministério Público de São Paulo denuncia 8 pessoas, incluindo 5 policiais civis, em um esquema de corrupção que, segundo a acusação, utilizava delegacias e os sistemas da própria Polícia Civil para abordar cargas de aparelhos eletrônicos e cobrar propina para a liberação de mercadorias e dos motoristas. A manifestação aconteceu em setembro, mas só foi tornada pública nesta semana. Os policiais civis foram denunciados pelos crimes de corrupção passiva, falsidade ideológica e lavagem de dinheiro. O documento foi apresentado à justiça pelo GAECO no âmbito de uma operação deflagrada em agosto para reprimir atos de corrupção praticados por policiais civis na Grande São Paulo. De acordo com o MP, os policiais se valiam da condição de agente da Polícia Civil para realizar abordagens a caminhões que transportavam aparelhos eletrônicos. Após as abordagens, segundo o MP, os policiais solicitavam, direta ou indiretamente, o pagamento de propina como condição para liberar as mercadorias e os respectivos motoristas.
2: A cidade de São Paulo está representada numa lista seleta, com os 50 melhores bares do mundo em 2026. Adele Robichet.
5: Dois bares de São Paulo aparecem no ranking dos 50 melhores do mundo de 2026. A lista foi divulgada ontem em Milão, na Itália. O Exímia, no Itaim Bibi, ficou em 20º lugar e o Tantan, em Pinheiros, em 35º. O primeiro estava na posição 60 no ano passado e é reconhecido por trabalhar com a identidade e a biodiversidade brasileiras, usando ingredientes como amburana e cambuci em drinks criados pelo bartender Márcio Silva. Já o segundo caiu 11 lugares em comparação com 2025. Ele mistura influências chinesas e japonesas com ingredientes locais e começou como um bar de ramen ideal realizado pelo chefe Tiago Banhares.
0: Muito bem, são os dois bares em São Paulo que estão na lista dos 50 melhores. Mas Carolina Ercolim, ouvintes da Band News FM, se vocês forem a Hong Kong, por exemplo, tem que dar uma passadinha no Bar Leone, que é o primeiro da lista, né? Deve ser caro, inclusive. Mas enfim, se você for a Hong Kong, talvez exista essa possibilidade. Bar Leone em Hong Kong é o top 1 dessa lista. Moebius Milano, deve ser assim. Em Milão, que foi onde foi divulgada essa lista, né? É o segundo da lista. O Alquímico em Cartagena.
2: Gostei do nome.
0: Alquímico?
2: Alquímico.
0: Vai saber que você Alquímico. Vai encontrar lá, né? Em Cartagena. É o terceiro da lista. Barãs em Bangkok. É o quarto. Line em Atenas. Aí, ó. É um roteiro de viagem gastronômico, inclusive. Né? É o quinto dessa lista. Tem bar em Seul, em Londres, em Lima. O Bar Mauro, na Cidade do México, é o décimo. Tudo bem.
2: Maurão.
0: É, grande Mauro.

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2: O Corinthians perde a sétima seguida no Brasileirão e demite o técnico Fernando Diniz, Lucas Belotti.
3: O Corinthians corre contra o tempo e está no mercado em busca de um novo treinador. Favorito para assumir é Ramon Dias, campeão paulista pelo clube em 2025. A ideia da diretoria é contar com um novo nome já para o duelo contra o Palmeiras neste domingo pelo Brasileirão. O cargo está vago desde ontem, data da demissão de Fernando Diniz, após mais uma derrota no Campeonato Brasileiro. O revés por 2-1 contra o Internacional foi o sétimo seguido do Timão, que termina a rodada a um ponto da zona de rebaixamento. Contra o Colorado, Vitinho abriu o placar antes do primeiro minuto e numa falha bizarra de Garro na saída, Alan Patrick ampliou. André chegou a descontar para o Timão, mas não reverteu o placar ou a saída do treinador. O anúncio da demissão foi feito pelo executivo Marcelo Paz, que na partida passada contra o Fluminense defendeu a permanência de Diniz e descartou à época uma mudança no comando.
2: E o São Paulo, hein, perdeu mais uma vez. O técnico Dorival Júnior lamenta que muitos jogadores têm se lesionado, Aline Fanelli.
4: Sem vencer como visitante desde que chegou ao São Paulo, o técnico Dorival Júnior afirma que o momento é difícil, especialmente porque muitos jogadores têm se lesionado. Depois da derrota por 2-0 para o Cruzeiro, o comandante tricolor ainda disse que não está isento de culpa pela fase da equipe.
5: Não escondo de ninguém, tivemos sérios problemas aí ao longo de todo esse processo, mas também não tiro a culpa em relação à responsabilidade de tudo que vem acontecendo. Eu assumo isso, com certeza. Nós estamos trabalhando muito para que tudo possa ser resolvido. Eu espero que no jogo de domingo, de sábado, nós tenhamos realmente uma postura, passe uma confiança maior ao nosso torcedor. É tudo que nós queremos.

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1: Minhas caras, meus caros, se o PT quer ganhar a eleição presidencial, né, com todas as dificuldades que estão dadas, tem de buscar o eleitor, não de buscar culpados. Né? Sim, houve erro aqui e ali, que se veja a razão, né? Lula mesmo apontou naquilo que não era para ter chegado ao público ali, numa conversa interna, desorganização da campanha, segundo ele, é mais desorganizada desde que ele disputa a presidência. Então, tem que fazer ali um ajuste depois. Né? Agora tem de buscar os eleitores. E tem de saber o que é que as pessoas querem para o futuro. O passado está dado. Né? Inclusive as pessoas muitas vezes mudam de juízo a respeito do que aconteceu, mas na hora de votar elas estão olhando um pouco adiante, né? E acho que não só os petistas têm que oferecer, como há questionamentos objetivos a fazer ao adversário, não é mesmo? Até porque Flávio dá alguns motivos de preocupação. Ah, você não vai para a rua agora dizer, olha só, ele disse que quer fazer uma reforma na Constituição, mas não especificou o quê. Isso é um trabalho da análise política. Eu mesmo escrevi, vai ao ar logo mais, um longo texto sobre isso, apelando, como costumo fazer, à literatura política, demonstrando qual é o histórico que há a respeito disso nas disputas políticas, né, de pedir uma carta branca à sociedade para reformar a Constituição, né, de modo que em certos setores da imprensa o Flávio foi deitar como uma espécie de príncipe de um novo regime, como se o velho regime fosse o PT. E quando a gente vê, né, o que se tem ali, insisto, existe literatura política a respeito, é uma tentativa de emprestar, digamos assim, uma face doce ao autoritarismo. É preciso que fique evidente que quando o Rogério Marinho foi falar com o STF, aquilo que chegou a ser noticiado como tentativa de interlocução, interlocução não era, mas ameaça. Porque o que se foi fazer lá foi ameaçar os ministros. Isso tudo tem que encontrar a devida tradução na conversa com as pessoas. Como é que se deixa isso claro? Que essas pessoas nem eleitas foram, mas já pedem à sociedade uma licença para fazer qualquer coisa, como a dizer, eu sei o que é bom para vocês. Primeiro preciso que vocês me deem seu voto e depois então darei uma resposta. E discutir adequadamente certas concepções de poder. Ah, necessariamente o presidente tem de ser alinhado com o governador de Tarcísio, porque assim o trabalho fica mais fácil, como se a gente pudesse considerar corriqueiro que então um presidente, como aconteceu no passado, discrimine aquele que é seu adversário no Estado. Essas questões, insisto, têm de chegar à base e é preciso que haja uma mobilização para que quem não votou vá votar. É a única saída. Culpados internos ali, se for o caso, tem de ser merecer a devida resposta depois. Agora, a prioridade é outra, não é não? É isso aí.
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3: Bom dia, Robson Ramos.
4: Bom dia, Fábio França, para você, para o ouvinte da Band News FM, para Carolina Ercolim também. Na manhã desta quinta-feira, nosso destaque inicial do trânsito vai para a Marginal Pinheiros, onde o caminho do motorista no sentido de Interlagos é ruim desde o Cebolão até a Ponte do Jaguaré. Ele dá uma melhoradinha, aí volta a ficar ruim da metade da Raia da USP até a Ponte da Cidade Universitária e depois melhora de vez. Para quem vai no sentido rodovia Castelo Branco, nesse mesmo trecho, a condição é boa. 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
5: A Polícia Civil de São Paulo garante que não existe qualquer evidência de um serial killer em São Paulo. Muita gente tem enviado mensagens aqui para a nossa central de ouvinte, perguntando, aliás, sobre isso. Essa botaria começou depois que, entre setembro e outubro, 9 corpos foram encontrados, e todos eles amarrados, envolvidos em lençóis, edredons ou plásticos. A delegada Ivalda Aleixo, do Departamento de Homicídios e Proteção à Pessoa, já vinha falando sobre esse assunto, mas com o aumento dos boatos e das fake news nas redes, ela mesma publicou um vídeo.
6: Não existe nenhuma evidência, nenhuma, de que um serial killer está agindo em São Paulo. Semelhança visual não é suficiente para afirmar que os crimes foram praticados pela mesma pessoa. Olha, sacos plásticos, cobertores, lençóis, né, e outros materiais podem ser usados, sim, para facilitar o transporte daquele corpo. São práticas conhecidas no universo criminal. E sozinhas, elas não constituem assinatura de um autor.
5: Segundo Ivaldo Aleixo, os corpos foram encontrados em diferentes partes da cidade. Foram 4 na Zona Leste, 3 na Zona Sul, 1 na Zona Norte, outro na Zona Oeste da capital. A delegada destaca que a principal linha de investigação de execuções feita pelo chamado Tribunal do Crime. Segundo a Secretaria de Segurança Pública, apenas uma das vítimas ainda não foi identificada.
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5: E a Tietê, Robson Ramos.
4: Fora a condição da Marginal Tietê, para quem vai no sentido da rodovia Castelo Branco, é ruim desde a ponte Domingos Frantilho Neto até a passagem pela Vila Maria. Depois dá uma boa melhorada e o motorista vai encontrando trechos mais carregados, mas seguindo bem até a região da rodovia dos Bandeirantes. Dali até o Cebolão tem lentidão. Para Ayrton Senna, trânsito muito carregado agora na pista expressa, na altura da rodovia dos Bandeirantes, e lentidão também, um pouco antes ali da Ponte do Limão, indo até a região da ponte estaiada Governador Oreste Escuércia. Só depois da Ponte das Bandeiras é que melhora de vez para a Zona Leste. 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
7: 6h58, a gente ainda está acompanhando o acidente que falamos mais cedo aqui, né? Na Tancredo Neves, ali comecinho da Avenida dos Bandeirantes, sentido Marginal do Rio Pinheiros. Um carro colidiu com um poste ali, está interditando uma das faixas, a CET está no local, mas as pessoas estão passando muito devagar. E o trânsito está ficando muito ruim, tanto na própria Tancredo Neves, mas é bem no cruzamento ali com a Nossa Senhora da Saúde, que é um acesso ou um atalho, né, para não caminhões, né, para veículos menores, sair da Anchieta e acessar a Avenida dos Bandeirantes. E a Anchieta também já está com trânsito muito ruim desde o 14. Então é um caminho péssimo nesse momento. E a Imigrantes está um pouquinho melhor. E o motorista que está saindo do ABC Paulista, por exemplo, faz o melhor negócio, porque pela Imigrantes ele já sai na frente e não pega esse trecho onde há um acidente, repito, na Tancredo Neves, no cruzamento com a Nossa Senhora da Saúde.
5: Muito bem, vamos nessa, Carol. 6h50. 89, Jornal Band News chegando aí com Luiz Megali, Carla Bigato e Sheila Magalhães. Valeu.
7: Valeu, até amanhã.
5: Até.
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11: 7 horas em ponto, um ótimo dia a você, meu querido ouvinte da Band News FM, eu sou Luiz Megali. Vamos juntos até as 9h25 da manhã com muita informação e prestação de serviços. Nesta quinta-feira, estamos quase lá, dia 8 de outubro de 2026. Perdão, Primavera Brasileira, time de colunistas da Band News, escalado hoje com Mônica Bergamo, Felipe Quilim da Europa, Eduardo Barão dos Estados Unidos, Rodrigo Orengo de Brasília, Juliana Rosa com os números da economia, Carlos Andreasa com um comentário político, Mauro Betti com o futebol. No estúdio, sempre a mais independente análise, porque é onde está Carla Bigato. Bom dia, Carla.
12: Bom dia, Megali. Bom dia para Sheila. Bom dia para os nossos ouvintes. É isso aí, vamos que vamos, quinta-feira.
11: Esqueci um adjetivo, brilhante e independente. Assim como a de Sheila Magalhães. Bom dia, Sheila.
12: Bom dia, Megali. Bom dia para Carlinha. Bom dia aos nossos ouvintes. Sejam todos muito bem-vindos, todas muito bem-vindas. Vamos juntos até as 9h20 alguma coisa, contando com a sua companhia, com a sua audiência, com a sua paciência, mas principalmente com a sua participação no nosso WhatsApp 11-999-592-100. É a nossa central de ouvintes, Ricardo Boechat. 11-999-592-100. Ontem eu cobrei e aí chegou um monte de mensagem da criançada indo para a escola. Porque eu falei, tô com saudades. Mas aí o pessoal mandou ontem às 7h10, daí já não dava mais tempo. Então, galera, tem que mandar um pouquinho antes das 7 da manhã, combinado? Quem fez isso, mas já tinha feito isso na semana passada, foi nossa ouvinte. Eu vou pegar o nome dela já, mas a imagem eu mandei pra nossa live. Do Gabo e da Didia, querendo um bom dia do Rivotril. Olha a fofura dos dois! Delicinha, os dois.
11: A cadeirinha ainda.
12: Os dois indo pra escola, os dois no banco de trás, com cinto de segurança, cadeirinha. Aquele sorrisinho maroto no rosto. Lindos, lindos, um beijo para vocês dois, Gabo e Didia, que estavam na expectativa aqui para que a gente mandasse um beijinho para eles, desejasse boa aula para os dois. Essa fase, quantos anos mais ou menos, hein, vocês acham, Gabo e Didia?
13: O Gabo deve estar com 9 e a Didia com 6.
12: Será que tem essa diferença?
13: Eu costumo, ou 7.
12: É, eu ia falar 7.
14: 10 e 5.
12: 10 e 5?
14: Eles acabaram de mandar.
12: Ah, é? Ah, mandaram?
13: Uhum. Não, margem de erro.
12: Ah, então tá bom.
13: O Carla, o Paulo Câmara, nosso amigo de João Pessoa, escreve para nos avisar, mas já sabíamos e já lamentamos ontem nosso grupo a morte do Marcos Pires, advogado, um sujeito muito de bem com a vida, nosso amigo, né? Cheio de alegria, reverência, vontade de viver. Foi internado na UTI do Hospital Nossa Senhora das Neves para tratar uma infecção bacteriana. Estava lúcido, né? Tinha evolução positiva. Havia grande expectativa de recuperação, mas o Marcos não resistiu, morreu posteriormente. Um cara muito alegre, um personagem de João Pessoa, de que gostávamos muito. Então a gente abraça a família. O velório começa daqui a pouquinho às 8 horas da manhã. Nosso abraço para toda João Pessoa que conhecia o Marcos Pires, era realmente será sempre um personagem da cidade. Todo mundo apresentado e escalado, só falta ele, meu galo. Toca a bateria.

0: Flávio Bolsonaro e Lula começam a colocar em prática as estratégias para o segundo turno da disputa ao Palácio do Planalto. Ontem, o presidente se reuniu com jovens eleitos pelo PT, adotou um novo formato de vídeos no estilo selfie nas redes sociais. O senador, por sua vez, recebeu o apoio do Republicanos e hoje deve ser apoiado oficialmente pelo Podemos. A gente conversou ontem em Brasília com Afonso Marangoni, que estava nesse evento aí do presidente Lula e dos parlamentares eleitos, principalmente parlamentares jovens e com muita força nas redes sociais. Certo, Marangoni? Bom dia para você.
1: Exatamente, Carla. Um evento bem movimentado em Brasília e que deve, né, continuar com articulações nesse mesmo sentido em focar nas redes sociais. Bom, vamos falar então dos candidatos à presidência da República. Bom dia a você, a Sheila Omegalha, a todos que nos acompanham. Flávio Bolsonaro vai se reunir hoje pela manhã com lideranças do Podemos para receber o apoio oficial do partido para o segundo turno das eleições. Ontem, União Brasil e Progressistas, que contam com ministérios inclusive no governo Lula e que juntos elegeram 87 deputados, fecharam com o candidato do PL. O Novo, que conquistou 10 cadeiras na Câmara, também vai pedir votos para o senador. A promessa dos líderes das siglas é de ir às ruas, inclusive em redutos do PT, como a Bahia. O anúncio de reforço do Republicanos fechou o dia de ontem. Flávio Bolsonaro vai contar com os governadores dos maiores colégios eleitorais, em Minas com Cleitinho Azevedo e em São Paulo com Tarcísio de Freitas. Vamos acompanhar uma fala?
2: A gente tem que buscar estabilidade nesse país. Não dá para admitir o Supremo Tribunal Federal da forma como está. A gente tem que proteger as instituições, né, por causa de um ou outro. A gente tem que baixar a cabeça e achar que está tudo bem, porque não está tudo bem. Inclusive, de ontem para hoje, uma parte da imprensa questionando, e é papel da imprensa questionar, quando eu falo que a gente tem que redemocratizar o Brasil. A gente tem que redemocratizar porque as instituições têm que voltar a ser respeitadas.
1: A Frente Parlamentar da Agropecuária também fechou com Flávio Bolsonaro e a promessa é fazer um mutirão para eleger o candidato do PL. O candidato a vice, Alfredo Gaspar, destacou a força do setor, que é responsável por 25% do produto interno bruto brasileiro. Vamos ver.
3: Esse compromisso foi feito, que o Brasil não atrapalhe o produtor, seja ele o da agricultura familiar, seja ele o grande produtor, a botar comida na mesa do brasileiro por um preço mais justo. A FPA foi lá para fazer uma parceria verdadeira. Ela sabe que o governo Flávio Bolsonaro vai ser parceiro do pequeno agricultor ao grande produtor.
1: Nos bastidores, a expectativa é que a bancada do agronegócio indique nomes para o Ministério da Agricultura em um eventual governo Flávio Bolsonaro. E Ronaldo Caiado, do PSD, já é colocado como um dos mais cotados para a pasta. Ronaldo Caiado, que apoiou Flávio Bolsonaro, né, nesse segundo turno. A expectativa da campanha do PL é garantir uma bancada de pelo menos 350 deputados e 50 senadores. O número seria mais do que o suficiente para aprovar mudanças na Constituição. Após uma fala que foi considerada polêmica em Goiânia sobre mudar a Carta Magna, o candidato do PL deu detalhes do que pretende alterar se for eleito. Na lista está a redução da maioridade penal de 18 para 16 anos e também uma reforma política com o fim da reeleição para presidente com a possibilidade de 5 anos de mandato. Flávio Bolsonaro foca ainda no judiciário, com mudanças nas regras para indicações de ministros do Supremo e também restrições as decisões monocráticas, que são decisões individuais de ministros. Vamos acompanhar mais esse trecho da fala de Flávio.
4: Comigo vai ser sempre com a ponderação, com respeito à Constituição, com respeito à política e honrando e respeitando cada segmento da sociedade aqui representado nesses parlamentares.
1: Ainda sobre apoios, Flávio Bolsonaro articula um encontro com o presidente do MDB, Baleia Rossi. Dividido internamente, o partido ficou neutro no primeiro turno e não deve fechar questão mais uma vez. Bom, falando agora do presidente Lula.
5: Peraí, Marangoni, rapidamente, deve... a respeito pois do. Não. Só pra gente ficar no Flávio ainda, a respeito da, claro. Da mudança. É uma promessa dele de campanha, né? Você acabar com o Instituto da Reeleição, mas quando ele foi questionado sobre a duração do próprio mandato, ele jogou a responsabilidade para o Congresso, mas sugerindo que a mudança para 5 ou 6 anos já valeria para este mandato, para o dele. Né? O que pode ser um problema, inclusive constitucional, porque é o contrato da eleição é de que o eleitor, caso eleja o Flávio, né, foi lá e votou num presidente para governar por 4 anos. Né? Qualquer mudança deveria valer para o próximo presidente, para o próximo mandato. Ah, mas no governo Fernando Henrique não foi assim, a mudança foi... Bom, é verdade, mas a gente não pode se balizar nos erros do passado para justificar eventuais erros do presente. Como é que vai se resolver essa questão?
1: Pois é, uma questão que fica em dúvida, né, Megali? Porque, de fato, pela força que o PL vai ter nesta nova composição do Congresso Nacional, eles vão conseguir alterar a Constituição em temas muito importantes. Ele não detalhou se vai propor essas alterações para o mandato dele ou não. E aí vai ficar, então, numa discussão do Congresso. Até porque, e o Flávio Bolsonaro disse isso, ele está propondo o fim da reeleição, só que o alcance dessa medida, se vai valer, por exemplo, para governadores, para prefeitos, vai ficar a cargo, ao fim e ao cabo mesmo, do Congresso Nacional. Só que, claro, que ele vai ter uma grande maioria e vai ter um peso ali de, pelo menos, sugestão muito grande, né? Geralmente, até pela previsibilidade do mandato, essas alterações não são do dia para a noite. Também é importante dizer que não é uma iniciativa que está acontecendo unicamente agora. Já existe no Congresso Nacional conversas nesse sentido. O próprio senador Marcelo Castro, lá no Senado, relatou uma reforma política, com mudanças em vários pontos. Então, é uma discussão que já existe por lá, só que até hoje não teve votos suficientes para passar. Vamos ver agora nessa nova composição e como vai ficar mesmo o eventual projeto que vai ser apresentado para o fim da reeleição e o alcance dessa medida, né?
0: Uhum. Agora, Marangoni, na campanha de Lula, a ordem é se aproximar mais dos eleitores, ir mais às ruas e tentar reduzir a abstenção, convencer as pessoas a irem às urnas nesse segundo turno. Amanhã o presidente deve fazer uma caminhada em Ceilândia, aí no Distrito Federal. Como é que andam as coisas em termos de estratégias mesmo para a campanha do presidente?
1: Pois é, Sheila. A Ceilândia é uma região muito populosa aqui do Distrito Federal, então o presidente vai fazer este ato junto com o Leandro Graz, que é o candidato que foi ao segundo turno aqui do PT, justamente numa tentativa, né, de que ele consiga ter mais votos neste segundo turno. Só que a gente sabe, né, o colégio eleitoral no Distrito Federal, para pensar no Brasil como todo, é muito pequeno, né? O universo aqui de eleitores a ser conquistados é muito menor do que outros estados, e aí falamos os maiores colégios eleitorais do Brasil, e a gente tem ouvido sim que o foco deve ser nesses grandes colégios, né? Então, São Paulo, Minas Gerais e Rio de Janeiro. Só que ainda não está definida a agenda, nem mesmo para esses estados. O que temos aqui, isso já está confirmado, é a visita dele ao Rio Grande do Norte, é o único estado, então, do Nordeste, onde a disputa pelo governo ficou para o segundo turno. E aí, nesta quinta-feira, então, o presidente Lula, na verdade, ele vai no próximo sábado para Natal para fazer este apoio ao candidato que o PT, então, está tentando fazer com que ganhe as eleições. Olha, uma outra informação é que nesta quarta-feira teve um mutirão que lotou a região da Candelária, no centro do Rio de Janeiro, num ato já programado em apoio ao presidente Lula. Em Brasília, e ele está concentrando, como o Flávio Bolsonaro, muita agenda por aqui, se encontrou com deputados e senadores de esquerda eleitos no domingo e reclamou da organização da campanha dele no primeiro turno. Nós temos o trecho e vamos acompanhar.
6: Acho que nós fizemos uma campanha a quem da minha possibilidade. Acho que a gente poderia fazer mais. Eu disse pro Edinho que essa foi a campanha menos organizada que eu participei desde 1989. Né? E normalmente a gente colhe aquilo que a gente planta.
1: Pois é, até uma fala, uma questão curiosa desse pronunciamento de Lula, que começou a ser transmitido e depois abruptamente foi interrompido. Mas aí a gente acompanhou os 8 minutos iniciais em que o presidente diz isso, né? Que é mais analógico e que, inclusive, a primeira-dama Janja, o vice-presidente Alckmin e outros nomes estão insistindo para que ele tenha mais presença nas redes sociais. E aí ele fez isso, passou a postar no formato de vídeos curtos para as redes, naquele estilo selfie, em que a pessoa segura, né, o próprio celular, para tentar virar a eleição no segundo turno. O petista já está atendendo, então, a esses conselhos de auxiliares e passou a gravar com esses materiais com o objetivo justamente de ficar mais próximo dos eleitores. Em publicações feitas ontem, mais de uma, portanto, ele convocou a militância para ir às ruas e defendeu a proposta que acaba com a escala de trabalho 6-1 que está no Senado. Nós temos um trecho e vamos ver agora.
7: Eu quero saber como é que o Flávio Bolsonaro vai votar. Eu quero saber como é que ele vai orientar o PL para votar.
1: Pois é, nesta reunião foi muito interessante ali ver que a campanha de Lula, né, deu espaço a parlamentares que têm engajamento nas redes sociais, como é o caso da deputada Ana Elisa. Ela foi eleita por Minas Gerais, teve mais de 500 mil votos e tem 21 anos. Ana Elisa atribui essa vitória, né, justamente à presença dela nas redes sociais. E a campanha do presidente Lula chamou ela, então, para dar alguns conselhos, ajuda, né, nessa nova interface que ele está tentando aí atingir, que são os jovens e também que utilizam redes sociais. Ela foi a segunda candidata mais bem votada de Minas, só atrás de Nicolas Ferreira do PL. A campanha de Lula, a reeleição, também quer se distanciar da crise do Supremo Tribunal Federal. A promessa é enviar uma proposta de reforma do Judiciário ao Congresso Nacional antes mesmo do segundo turno. É o resumo aqui dos candidatos em Brasília, gente.
5: Bom, de tudo isso aí, a avaliação do Lula sobre a própria campanha está certíssima.
0: Tá.
5: Agora, a responsabilidade não é só dos coordenadores de campanha. O Lula não é um ator que recebe um texto e o interpreta, né? Ele também, aliás, ele é a grande liderança do PT, a grande liderança da própria campanha. Ele jogou parado, imaginando que ganharia do Flávio, como que por... Enfim... não por osmose, mas que ganharia tranquilamente a eleição, porque o Flávio, lembra? Era considerado o adversário dos sonhos do PT, né? A impressão que dava a quem observava com lupa a campanha era de que o Lula achava que naturalmente ganharia a eleição sem precisar fazer grande esforço. O Flávio perdeu aqueles pontos na época do áudio do Vorcaro e recuperou-se, que é uma coisa dificílima numa eleição, né? Ele perdeu lá seus 8 pontos e lentamente foi conquistando pontinho após pontinho, pesquisa após pesquisa, e o Lula fingiu que não estava vendo, né, o adversário se aproximando no retrovisor. Aliás, o erro do governo, nesse sentido, foi imaginar que em 2022 Sheila tenha sido eleito por aclamação. Lula voltou aclamado, carregado nos braços do povo ao poder, quando Lula, na verdade, foi eleito mais pelo voto antibolsonarista e por aquela aliança, né, em defesa da democracia do que qualquer outra coisa. Ele venceu uma eleição com uma frente ampla, mas não governou como um presidente eleito por uma frente ampla, né, como se tivesse sido eleito por grande maioria, mas ele foi eleito por 51 a 49. É, havia algo fermentando no Brasil e o presidente parece não ter percebido ou não fez grande esforço para conter essa onda que agora atingiu a cabeça do comitê do PT com tudo, né, com essa eleição inacreditável, né, com essa enfim, o PL varreu o Congresso Nacional, os governos estaduais e talvez a presidência da República. Dá tempo de voltar atrás, dá tempo de consertar de trocar esse pneu com o carro em movimento, faltando 2 semanas e meia, menos de 2 semanas e meia para a eleição? Não sei.
0: Deixa eu ler mensagens de ouvintes aqui. O André Soares está dizendo: o Lula de antes não faltaria um debate. Ele iria para o confronto.
1: Uhum.
0: Concordo também. E chegou mensagem de uma ouvinte, da Tânia, que diz: veja bem, eu sou de esquerda, diz a Tânia, mas a culpa da derrota no primeiro turno é totalmente dele. E sobre ele. Errou muito nas decisões. Ela diz que está assustada, está com muito medo e coloca no próprio presidente da República a responsabilidade. Mas, de fato, a comunicação não encaixou, né, com o estilo do presidente. Agora, se o próprio presidente Lula não criou um sucessor para ele, eu acho que também isso na comunicação, demanda de tarefas e atribuições não está rolando muito bem, né? Ele centraliza muito nele essas atribuições, as decisões também, então provavelmente essa equipe de campanha aí não soube como lidar.
5: O Lula já faltou a debates, né? Mas ele estava disparado na frente nessas eleições. Ainda que pagasse um preço, não seria um preço alto o suficiente para que ele perdesse a liderança. Nessa eleição, ele teve o Flávio o tempo todo no cangote. Às vezes um pouquinho à frente, numericamente. Né? Não era uma eleição para se dar o luxo. Isso vale para o Flávio também, tá? Também acho que o Flávio pagou o preço naquele dia, né, do debate da Globo, do debate da Band, né, mas não era uma eleição para você se dar o luxo de faltar a um debate e ficar marcado como fujão. Agora tá doido para debater, né? O nosso tá marcado pro dia 18. Valeu, ô Marangoni, você volta, né?
1: Daqui a pouquinho eu volto.
5: Perfeito. Uhum. Bom, no Senado a discussão sobre o fim da escala 6-1 avança, mas a oposição quer adiar a votação para depois do segundo turno. Temos mais informações de Brasília com o Márcio Rocha.
8: A base governista no Senado está colhendo assinaturas para que a proposta de emenda à Constituição, que acaba com a escala 6-1, tenha um calendário especial de tramitação. Segundo a líder do governo na casa, a senadora Tereza Leitão, o pedido encaminhado para a mesa diretora do Senado inclui a quebra de interstício, ou seja, do intervalo regimental entre sessões de votação em primeiro e segundo turnos. Enquanto isso, o plenário do Senado continua a discussão. O texto determina a redução da jornada de trabalho, atualmente de 6 dias de trabalho para 1 de descanso, além da jornada semanal de 44 para 40 horas.
0: Bom, já vamos chamar o Marangoni de volta, então, para falar sobre o Supremo Tribunal Federal. No Supremo, Cássio Nunes Marques confirmou que pretende levar o pedido de soltura de Jair Bolsonaro ao plenário. O ministro deixou claro, porém, que o caso não será analisado antes do segundo turno da eleição e caberá ao presidente do STF, Edson Fachin, decidir a data desse julgamento. Marangoni.
1: Muito diz que diz, né? E aí então o gabinete de Nunes Marques decide divulgar mesmo uma nota à imprensa para esclarecer esse ponto da revisão criminal, né? Da condenação do ex-presidente Jair Bolsonaro. O que diz basicamente essa nota? Que não vai mesmo analisar este caso antes das eleições, justamente por considerar que isso pode interferir no processo eleitoral. Então diz que o tema deve ser avaliado somente após o segundo turno e que não significa imediatamente depois, que é preciso aguardar o processo estar concluso, ou seja, estar pronto. E lembra, né, que a questão ainda nem teve o parecer da Procuradoria-Geral da República, que só depois, então, que a PGR se manifestar, é que o ministro pretende, então, levar o caso ao plenário, que é o órgão competente para analisar casos deste tipo. E lembrou também a nota, né, que a data do julgamento, se for a plenário presencial, não depende do Nunes Marques, mas do presidente do Supremo Tribunal Federal, Edson Fachin. Então, Edson Fachin, depois que Cássio Nunes Marques fizer o pedido, é que vai, então, entender qual a melhor data, né, para esse tema ser enfrentado. Também tem um outro ponto, que neste pedido, né, de revisão criminal, a defesa de Bolsonaro pede que até o julgamento seja suspenso o cumprimento da pena de Bolsonaro, que foi condenado, né, a 27 anos e 3 meses de prisão na ação penal da tentativa de golpe. E lembrando que Bolsonaro está em prisão domiciliar por questões de saúde. Neste ponto específico, né, de deixar o caso suspenso até o julgamento, Nunes Marques não se pronunciou, não detalha esse ponto na nota e fica também algumas questões que ele pode eventualmente tomar alguma decisão individual, monocrática, em relação a esse tema, mas de fato, e ele tem dito aqui na nota, quem tem a competência para qualquer ação nesse sentido é mesmo o plenário do Supremo Tribunal Federal. Passado o segundo turno, a gente vai ver se Fachin vai marcar uma data.
0: Agora vai, Marangoni, para a rua. Daqui a pouco a gente volta a conversar com você, apurando aí as notícias. Em outro cenário, quem sabe? Hoje não é o dia da volta do Maranguia. Sim. Estamos com saudades. Beijo para você, bom trabalho.
1: Até já.
0: Até. Nos últimos dias, advogados de condenados pelos atos de 8 de janeiro passaram a atribuir decisões tomadas pelo Supremo Tribunal Federal à vitória de Flávio Bolsonaro no primeiro turno e cobram agora a anulação de todos os processos. Nessa semana, Débora Rodrigues dos Santos, que ficou conhecida como Débora do Batom, conseguiu a progressão da pena. Ela tinha sido condenada pela primeira turma do Supremo a 14 anos de prisão pelos crimes de abolição violenta do Estado Democrático de Direito e ainda dano qualificado, golpe de Estado, associação criminosa e deterioração de patrimônio tombado. Durante os atos em 2023, ela pichou "Perdeu Mané" na estátua em frente, ali na frente do Supremo Tribunal Federal. Agora, Débora, que está em prisão domiciliar, recebeu do ministro Alexandre de Moraes a autorização para passar ao regime semiaberto. Para o advogado de Débora Rodrigues dos Santos, a decisão veio tarde. Segundo Hélio Júnior, o próprio Supremo reconheceu que ela tinha esse direito havia muito tempo.
9: Isso não é justiça. Essas pessoas precisam de direitos. Essas pessoas não podem ser jogadas na prisão com diversos presos comuns, como tem acontecido, e sofrerem todo tipo de violência e nós acharmos que isso é normal, porque isso não é normal. A própria Débora narrou na entrevista dela que quando ela recebeu o kit, ela recebeu com urina. Ela ia se cobrir e ali estava molhado, ela cheirou, era urina. Deram para ela um cobertor mijado. Ou seja, o caminho jurídico, primeiro, é o impeachment do Alexandre de Moraes. O segundo caminho jurídico seria anular todas essas injustas condenações.
5: Além do caso da Débora do Batom, Alexandre de Moraes mandou arquivar um processo contra... dois processos, né? Contra o jornalista Alan dos Santos e o influenciador Oswaldo Eustáquio. Os dois eram acusados de fazer campanhas e incitar crimes contra um delegado da Polícia Federal e ministros do STF. Já o ministro Gilmar Mendes mandou arquivar a denúncia de estupro contra o candidato a vice de Flávio Bolsonaro, Alfredo Gaspar. Proibido de receber visitas do próprio filho em prisão domiciliar, Jair Bolsonaro também teve um parecer favorável da Procuradoria-Geral da República. Agora, Alexandre de Moraes deve decidir se o ex-presidente pode voltar a receber visitas de Flávio Bolsonaro. E aqui é impossível a gente não apontar o quão políticas são essas decisões supostamente jurídicas. Quer dizer que 4 dias depois de Flávio Bolsonaro ter um ótimo desempenho no primeiro turno, de repente não há mais a necessidade de manter um processo contra Eustáquio, contra Alan dos Santos, já não há mais por que manter a Débora do Batom presa em regime fechado, não há mais acusação de estupro ou suspeita de estupro contra o candidato a vice de Flávio Bolsonaro, e Jair Bolsonaro pode ter a sua situação um pouquinho menos dificultada. São decisões jurídicas que deveriam ter caráter apenas jurídico, sendo utilizadas como instrumento de distensão política, né? Nesse momento de distensão, como outras decisões já foram utilizadas como instrumento de tensão política no passado. Com todo respeito à corte, isso não é justiça.
0: Em outra frente, a Polícia Federal arquivou a investigação de uma suposta interferência dos Estados Unidos nas eleições. O pedido havia sido feito pela Advocacia Geral da União. Mais informações chegando com Milena Dias.
10: A Polícia Federal não vai mais investigar uma possível interferência estrangeira nas eleições presidenciais do Brasil. A informação foi revelada pelo jornal O Globo. Ontem, a corporação decidiu arquivar o pedido feito pela Advocacia Geral da União por falta de indícios mínimos que justificassem o início da apuração. A AGU se baseou em uma reportagem de um jornal britânico que revelou que o governo de Donald Trump teria liberado $1 milhão para financiar um grupo focado em contestar a atuação do Supremo Tribunal Federal. De acordo com a publicação do The Guardian, a iniciativa chamada de Combate à Litigância Deliberativa e à Censura no Brasil fazia parte de um pacote de quase $177 milhões para financiar projetos relacionados a direitos humanos e democracia em vários países.
5: No Rio de Janeiro, o TSE julga hoje se anula ou não os votos recebidos por Antony Garotinho. E essa decisão é crucial, porque se a resposta for sim, os votos estão anulados, Douglas Ruas, do PL, será declarado vencedor no primeiro turno. Temos informações ao vivo do Rio de Janeiro com Luana Bernardes. Hoje o Rio de Janeiro com domingo, segunda, terça, quarta, quinta, 4 dias de atraso, pode ter um governador eleito, Luana. Ou pelo menos uma definição,
11: pois
5: né?
11: É.
5: Bom dia.
11: Pois é. Pois é, Megali, começa às 10 horas da manhã no TSE esse julgamento que vai decidir se o candidato Antony Garotinho pode desistir de um recurso contra a decisão que barrou a candidatura dele. Na terça-feira, o Ministério Público Eleitoral enviou ao TSE parecer favorável ao pedido do político para desistir desse recurso. Como você disse, Megalho, o resultado pode definir se Douglas Ruas, do PL, será declarado eleito no primeiro turno, já que, com a anulação dos votos do Garotinho, uma nova totalização dos votos será determinada. Com isso, Ruas terá mais de 50% dos votos sendo eleito aí no primeiro turno. Diante dessa possibilidade, no entanto, a campanha do candidato Eduardo Paes, do PSD, que ficou em segundo lugar com 42,76% dos votos, entrou também com um pedido no TSE para que o segundo turno seja garantido, afirmando que Garotinho, a estratégia de Garotinho foi uma manobra política para alterar o resultado da eleição. Só lembrando, por decisão da Justiça Eleitoral, Garotinho está inelegível devido à condenação por um ato doloso de improbidade administrativa em 2018, por isso que ele entrou com recurso para manter a candidatura dele, mas depois do resultado do primeiro turno, desistiu aí desse recurso.
0: Tá certo, então. A gente acompanha e vai trazendo aqui ao longo do dia as atualizações. Outro caso que deve ser decidido hoje pelo TSE é do ex-procurador da Lava Jato, Deltan Dallagnol, candidato do Novo. Ele recebeu 2 milhões e 900 mil votos no último domingo e foi eleito senador pelo Paraná. Mais informações chegando com a Lorena Pelanda.
12: Será julgado hoje em sessão ordinária presencial no Tribunal Superior Eleitoral o recurso referente à inelegibilidade do senador eleito pelo Paraná, Deltan Dallagnol do Novo. Caso o ex-procurador perca o mandato, uma eleição suplementar para preencher a vaga do Senado deve ser feita ainda no segundo turno. A relatoria do processo é do ministro Floriano de Azevedo Marques, o mesmo que em 19 de setembro suspendeu a campanha e negou o registro de Dallagnol para a disputa ao Senado. Então, deputado federal, ele teve um mandato passado pelo TSE em 2023, após o tribunal entender que a renúncia dele ao cargo de procurador do Ministério Público Federal teve o objetivo de escapar de possíveis processos administrativos. Por meio de nota, Deltan diz que está confiante e que o TSE tem a responsabilidade de proteger a lisura das eleições e a credibilidade das urnas. Segundo o candidato com maior votação para o Senado pelo Paraná, ele foi eleito no último domingo com mais de 2,9 milhões de votos.
13: Ainda são apuradas as causas do terceiro incêndio registrado na Universidade Federal de Pernambuco em apenas uma semana. Ontem o fogo atingiu o antigo edifício da Diretoria de Inovação e Empreendedorismo. Não houve feridos. Quem tem os detalhes pra gente é o Cacá Barbosa.
14: Um incêndio de grandes proporções atinge um prédio da Universidade Federal de Pernambuco, no Recife. O Corpo de Bombeiros enviou 5 viaturas ao local e não há registro de vítimas. As chamas começaram por volta das 8 da noite de ontem e foram controladas poucas horas depois. O prédio atingido abriga laboratórios de fármacos, informática e genética, além de um núcleo de pesquisa em inovação terapêutica. As causas do incêndio ainda não foram identificadas oficialmente, mas, segundo a UFPE, produtos armazenados no local fizeram fogo se espalhar rapidamente e provocar grandes danos. Este foi o terceiro incêndio registrado na universidade em uma semana. As aulas na instituição estão mantidas nesta quinta-feira.
13: As bets legais estão proibidas, mas as ilegais seguem ativas e crescendo em ritmo acelerado no Brasil. Tem um levantamento que mostrou o seguinte: quase 9 mil sites suspeitos no dia seguinte à proibição das plataformas foram identificados. Depois, o número passou para 13 mil e no último domingo, mais de 30 mil links de jogos ilegais estavam acessíveis no país. Ontem, esse número saltou para 40 mil. O governo diz que entre a proibição e 6 de outubro foram bloqueados mais de 13 mil plataformas ilegais ou irregulares, uma média de 1.100 por dia. O presidente da Associação Nacional de Jogos e Loterias, Plínio Augusto Lemos Jorge, diz que em poucos cliques é possível acessar uma página clandestina.
15: Nós não imaginávamos que seriam tantos sites, uma grande maioria são sites de golpes de internet. Então você veja bem que o nosso apostador, o nosso jogador brasileiro, ele está realmente refém do ilegal.
13: O presidente do Instituto Brasileiro de Jogo Responsável lembra que quem tem aposta em plataformas clandestinas fica sem proteção. Se o site decidir não pagar um prêmio, por exemplo, bloquear a conta ou simplesmente sair do ar, o apostador fica sem ter a quem recorrer, lembra Carlos Lima.
16: Existe uma perversidade por trás do mercado ilegal de apostas, que é exatamente contar que aquele site vai ser derrubado. né? E aí ele com muita facilidade cria um site novo, volta a dar um golpe na população, aquele site é derrubado, a população perde o dinheiro.
13: Reportagem do Jornal da Band também ouviu o presidente da Associação Nacional de Jogos e Loterias, o Plínio Augusto Lemos Jorge. A gente ouviu até um trechinho aqui da entrevista e tem um outro momento da entrevista em que ele fala novamente e defende a retomada das discussões sobre as bets no Brasil.
15: Nós estamos realmente abertos sempre a discutir, negociar. Eu acho que um governo que tem essa responsabilidade deveria rever realmente essa MP.
13: Segundo o Instituto Brasileiro de Jogo Responsável, o setor movimentava cerca de 40 bilhões de reais por ano. A estimativa é de que 60% desse total continue sendo apostado, só que em sites clandestinos.
5: Um novo leilão de áreas para exploração no pré-sal termina com 7 dos 13 blocos disponíveis arrematados. Estavam em disputa 5 áreas na Bacia de Campos e 8 em Santos. 2 foram arrematadas pela Petrobras. Detalhes com o Vinícius Calisto.
17: A União deve arrecadar 3,5 bilhões de reais com um leilão de 56 áreas para a exploração de petróleo no país. Os blocos foram oferecidos durante uma rodada de negócios nesta quarta-feira no Rio de Janeiro. 13 áreas de exploração do pré-sal estavam na disputa, 5 na Bacia de Campos e 8 na Bacia de Santos. 7 foram arrematadas, sendo 2 pela Petrobras. Além da estatal, participaram a brasileira Prio e 4 empresas estrangeiras. Foi a primeira vez que a Prio investiu em contratos no regime de partilha de produção. Cada área do pré-sal recebeu apenas uma proposta, que acabou sendo vencedora. No total, os blocos devem receber investimentos estimados em 778 milhões de reais.
5: Vamos lá, né?
0: Eu ia tentar fazer uma conexão com pré-sal, embaixo pré-sal. Da terra, é, cair, cavar para conseguir encontrar alguma coisa. Mas eu vou deixar para o Fábio França, que está aqui no nosso estúdio, falar sobre o Corinthians, que perdeu mais uma no Brasileirão.
5: Pode botar, né? O São Paulo aí também,
18: notícia,
5: tá?
18: Mais, né?
0: Não, tá, mas...
18: Oi! A gente não tem aquela premissa de o imediatismo faz a notícia. Exato. E tal. Quer dizer,
0: queda.
18: Acontece
5: Corinthians
18: muita coisa.
5: Perdeu e São Paulo perdeu, é cachorro mordendo homem, gente.
0: Tá bom, mas caiu.
11: É.
0: Aí, Fernando Diniz. Aí, caiu, calma, sim, corintiano.
18: Aí sim.
0: Aliás, chegou aqui a primeira mensagem. Eu sentei aqui, juro pra vocês, eu sentei, abri o WhatsApp. A primeira mensagem de WhatsApp que eu vi foi: Sheila, você que é chefe, já recebeu o currículo do Fernando Diniz hoje?
5: Ô, Fábio, rasguei, mas aí rasguei. É barbeiragem, porque foram 2 semanas em que o Corinthians podia estar trabalhando com um novo técnico. Aí volta da data FIFA, perde um jogo.
18: Fora de casa contra o Internacional, era meio óbvio que...
5: E poderia ter ganhado, né? Chegou a diminuir o placar, quer dizer, era um jogo que geralmente se perde mesmo. E aí vai lá e manda embora o técnico.
18: Pois é, antes da FIFA, quando o Corinthians perdeu a última partida antes dessa parada, o Marcelo Paes, executivo de futebol, foi inclusive conceder entrevista coletiva antes do Fernando Diniz. Muita gente achou, eu achei também, que ali ele fosse anunciar a demissão do Fernando Diniz, porque não é normal que o dirigente fale com os jornalistas antes do treinador, depois, sobretudo, de uma derrota. Mas ele foi ali dizer que o Fernando Diniz ficaria no cargo muito por causa de pedidos dos jogadores. Ele deixou claro naquela oportunidade. Jogadores se reuniram e tal, pedindo para a diretoria a permanência do Diniz. É, a diretoria confiava no trabalho, mas teve ainda o respaldo desses principais atletas que disseram que confiam no Diniz, gostavam do treinamento dele, pá, não sei o quê. Mantiveram o Diniz durante 2 semanas.
5: O erro tá aí. Pois é. Né? Não é jogador que decide quem tem que ser o técnico do time.
18: Que jogou a responsabilidade.
5: É se livrar da responsabilidade, tirar o bicho do colo. É. Mas enfim, não é o primeiro erro cometido pelo Corinthians. Depois a gente fala do São Paulo também.
18: Pois é, e aí volta... No primeiro jogo, um jogo complicado, óbvio que seria complicado, contra o Internacional, que também está desesperado para sair da zona de rebaixamento. Fora de casa, cara, a chance de perder é enorme. E aí perdeu e demite? Bom, o Diniz está fora. O Ramon Dias é o principal nome aí, ventilado, né, como a gente costuma dizer, no Parque São Jorge, para reassumir o Corinthians. Ele que, quando contratado da outra vez, tirou o Corinthians da zona do rebaixamento e, com uma série de 9 vitórias no Campeonato Brasileiro, levou o Corinthians lá pro topo da tabela, né?
5: Essas coisas não costumam se repetir.
18: Pois é.
5: Desculpa, eu tô sempre caindo no São Paulo. Veja o São Paulo aí com o Dorival. Ah, vamos trazer o Dorival de volta, porque o Dorival foi super vencedor, conseguiu levantar uma Copa do Brasil. Olha a desgraça que tá o São Paulo. Sim. Mas primeiro Corinthians.
18: E o Corinthians está nessa. Perdeu 2-1 para o Internacional. A situação do time é crítica. São 32 pontos na tabela. É o primeiro fora da zona de rebaixamento. O Internacional é o 17º. Já está lá dentro da zona de rebaixamento com 31. Um pontinho, portanto, separando apenas o Corinthians dessa zona do Campeonato Brasileiro. Corinthians 32. Aí na zona de rebaixamento, Inter 31. Grêmio 30. E Remo e Chapecoense já foram, né? Remo 24, Chapecoense 18. Acima do Corinthians, o Mirassol tem 33. O Vasco chegou a 34 ontem, mas tem um jogo a menos. Botafogo tem 35, ou seja, a situação do Corinthians é crítica. Ontem, além de Internacional 2, Corinthians 1, tivemos um empate no interior de São Paulo, Bragantino e Mirassol 1-1. Empate em Belém, Remo e Grêmio também 1-1. O Grêmio se complicou demais com esse resultado, e a vitória, o triunfo do Vitória, né? A vitória do Vitória, 4-0 para cima da Chapecoense. Vitória conseguiu dar um salto importante aí, chegando a 36 pontos na tabela, além do clássico no Rio de Janeiro, 2-1 para o Vasco da Gama sobre o Botafogo. Botafogo começa a se coçar também, é a segunda derrota do Tite no comando do Botafogo, 2 jogos, 2 derrotas. Botafogo começa a olhar definitivamente para a parte de baixo da tabela. O Vasco ainda está lá, mas está naquele chamado viés de alta, né?
5: O Vasco ganhou 4 dos últimos 5 jogos. É. O Mirassol também não perde há 5 jogos.
18: Então são 2 times que devem sair dali.
5: E o Inter também, Fábio. O Inter ganhou 2 das últimas 3 partidas. O Grêmio não ganhou nenhum jogo, mas empatou os últimos 2. Ontem empatou fora de casa com o Remo, mas empatou fora, sim, de casa. Então o Grêmio, o Inter, o Mirassol, o Vasco, são times que estão apontando pra cima. E o Botafogo, o Vitória também.
18: Botafogo
5: e Corinthians estão com o nariz apontado para baixo.
18: É, o Corinthians está com o nariz enterrado, né? Nem apontado, mas são 7 derrotas fácil seguidas.
5: A sorte do Corinthians é que ontem o Grêmio não venceu o Remo. Caso contrário, já estaria na zona de rebaixamento. E o Corinthians agora pega o Palmeiras.
19: Só isso,
5: só,
19: né?
5: Só isso. No caso do São Paulo, o São Paulo viu o Vitória se aproximando, e o Vitória é o Vitória e o Vasco. E o Vitória é o próximo adversário, aliás, os dois times são os próximos adversários.
18: Jogos
5: do
18: cruciais.
5: Tricolor. No Morumbi, São Paulo tem que fazer pelo menos 4 pontos para respirar um pouquinho, porque depois não tem o Morumbi. E a única coisa que o São Paulo tem atualmente é o Morumbi, e a sua torcida.
18: Aliás, não teve Morumbi já no começo do campeonato, né? O São Paulo jogou muitas partidas fora do Morumbi. Brinco de Ouro da Princesa em Campinas, Vila Belmiro, jogo em Bragança. A diretoria do São Paulo estava se lixando esportivamente pro tricolor. Estava preocupado com outras coisas. Moro, muito.
5: Continua, porque agora contrato... é BTS, show do BTS. Vai ter um São Paulo e Corinthians, que era para ser no Morumbi, que talvez seja um jogo para definir quem cai.
18: Vai ser na Vila.
5: Provavelmente, porque não tem estádio.
18: Vai ser na Vila. Continua, esses contratos já estavam firmados, né? Essa aberração que a diretoria de São Paulo fez, dando uma banana pro Campeonato Brasileiro. E aí é muito difícil, né? Você tem um time que não consegue jogar em casa. São Paulo, de novo, depois dessas 2 partidas, vai enfrentar esse período fora do Morumbi. Tricolor que ontem perdeu 2-0 pro Cruzeiro, o resultado já era esperado. Cruzeiro chegou no G4, São Paulo, como o Megali disse, tá ali no meio da tabela, é o 11º, mas também olhando para baixo, tem 36 pontos apenas. Hoje, jogos importantes. Santos e Flamengo na Vila Belmiro, com transmissão da Band News FM, é um baita jogo.
5: Isso vai ser um jogaço, hein?
18: E o Palmeiras, às 9:30, encara o Bahia, jogando em casa, também com transmissão da Band News FM. Além disso, Fluminense e Curitiba, Atlético Paranaense e Atlético Mineiro são os jogos que completam a rodada.
19: Eu queria chamar um vídeo, na verdade foi um corte que foi postado aqui nas nossas redes, que é o seguinte, exatamente nessa câmera aí onde está o Fábio, sim, ontem, né, teve transmissão aqui da Band News dessa partida de Inter e Corinthians. Aos 3 minutos de partida, o Corinthians tomou o primeiro gol, né? E o Cicinho, que é ídolo do São Paulo, ele tava na redação,
18: atrás,
19: tipo assim,
18: né,
19: atrás de onde o Fábio tá agora, e a gente conseguiu flagrar, o pessoal que tava na live flagrou a reação do Cicinho, ídolo São Paulino, o momento em que o Corinthians tomou esse primeiro gol aí aos 3 minutos,
18: ele,
19: né? Aí aparece o
18: gostosa,
19: Silva Júnior.
18: É, o Silvinha lá gritando no
19: O Silvinha. Mas a reação do Cicinho é muito boa, né?
18: É boa demais. Okay. E aí tem os comentários, né, dizendo, mas o São Paulo também perdeu, e risadas e
5: até
18: tal. Pô, assim é legal.
5: Então ele não sabia, deixa ele ser feliz. Enquanto
18: aproveitando o momento.
5: O jogo não chegava.
19: Cara, achei bom demais.
18: Viva
19: isso.
18: O momento.
5: Né? Viva o carpe diem, né? Vamos lá?
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5: Mauro Betting, como é difícil ser São Paulino, como é difícil ser corintiano. Já foi mais difícil ser vascaíno. Bom dia pra você.
2: Bom dia para todos, como foi difícil ser palmeirense. Ontem até o Silva Júnior perguntou sobre o Halloween. Mauro, qual o seu pior pesadelo da história do cinema? O que você mais sofreu? Eu falei, o Palmeiras de 2014. E olha que foi um time que nem caiu, sabe-se lá como, pela matemática, pelo futebol. Time dirigido pelo Dorival Júnior, o trabalho, como ele mesmo diz, mais desafiador que ele já teve, como está tendo agora com o São Paulo, e ontem vitória justíssima do Cruzeiro 2-0. E quando a fase é ruim, é o que aconteceu ontem com o Corinthians no Beira-Rio. 3 bolas na trave, 13 grandes chances produzidas, 6 do Inter. O Inter com 42 segundos fez 1-0. Aí o Corinthians coloca, o Fernando Diniz coloca o garro para qualificar a saída de jogo. Ele qualifica o segundo gol do Internacional ao querer sair driblando dentro da área. Aí o Corinthians diminui, mas enfim, diminui cada vez mais aquela margem de poupança, outra bobagem que a gente adora falar agora. Não, o time está com gordura na tabela. Gente, a gente sabe como é difícil perder gordura, mas a gente sabe como tem sido fácil para o Corinthians perder jogos, perder a cabeça e perder o seu comandante. Apertem os cintos que o piloto sumiu. Clássico do cinema nonsense de 1980, só que o piloto sumiu no banco de reservas do Corinthians e há muito tempo nas direções desgovernadas do Timão. Esse viés de queda corintiana é difícil de virar. A sorte do Corinthians, por enquanto, que o próprio Inter e o Grêmio estão fazendo mais força para se juntarem a Chapecoense e Remo na zona do rebaixamento. Mas não dá mais para ficar brincando. Aliás, estão brincando há muito tempo com o Corinthians.
19: O Mauro corrigiu, né? Foram 42 segundos para o Corinthians tomar o primeiro.
21: 45,
19: desculpa, para o Inter fazer o primeiro gol sobre o Corinthians na partida de ontem, que 3 minutos. Foi quando eu vi. Falei, nossa, 3 minutos de jogo já está 1-0. Vi o vídeo do Cicinho, então foram 42 segundos, obrigada, Mauro.
5: Mauro, o Corinthians tinha gordura, mas tomou Monjaro. Qual é o grande jogo de hoje?
2: Aí Santos... ainda faz resultado, tá?
5: O
2: Corinthians tomou Monjaro pra cabeça, pelo menos.
5: Que o Mauro ficou bonito, o Corinthians tá ficando feio.
19: Antigamente a caneta era outra pro Corinthians, né? Aquelas que gostam só de isqueirar. Brincadeira, gente, tô brincando.
5: Mauro, qual é o grande jogo de hoje? Santos e Flamengo no gramado muito ruim da Vila, né? Era um jogo que merecia um gramado melhor, jogadores de muita categoria. Ou Palmeiras em busca da liderança e o Bahia em ascensão?
2: Ah, é o Santos e o Flamengo, né? O Santos tem jogado muito bem, Megali e o Flamengo, o grande líder do campeonato. Claro que vai sentir sem o Arrascaeta, mas tem um time que pode prescindir de um jogador como o Arrascaeta, é o Flamengo. Palmeiras e Bahia teve outros jogaços, dois que a gente acompanha aqui na Band News FM, também é muito bom, Bahia vem muito bem, o Palmeiras precisa voltar a jogar bem, mas se fosse para escolher um jogo só para assistir em termos de futebol, em termos de torcida não preciso dizer, mas em termos de futebol é Santos e Flamengo. Com o Neymar, o Santos tem jogado muito bem. É uma rodada que o Palmeiras pode encostar, pode se fizer o dever de casa contra o Bahia, que vem muito bem, e que no ano passado a equipe do Rogério Ceni, inclusive, venceu o Verdão, jogando na sua casa.
5: Belíssima noite de futebol, e ainda tem um Furacão e Galo na meiuca ali, 8 horas da noite na Arena da Baixada. O Furacão pode se consolidar na terceira posição, e um Fluminense e Curitiba. Mauro, boa quinta-feira de futebol pra nós, até amanhã.
2: Até amanhã e até mais tarde aqui na Band News.
22: Bom dia!

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1: Aline Araújo, da Climatempo, com a gente. Hoje, Aline, tô sentindo a temperatura um pouquinho mais alta, o sol aparecendo mais cedo. Acho que agora vamos engrenar nessa primavera, hein, Aline? Bom dia para você.
2: Muito bom dia para vocês, bom dia a todos que nos acompanham. Vamos engrenar de vez. Essa semana será bem típica, aí com climinha de primavera, temperaturas já um pouco mais elevadas no período da manhã, mas ainda não está descartado 100% a ocorrência de pancadas rápidas de chuva. A tendência é de dias agora de temperaturas elevadas e o tempo predominantemente firme.

0: galera recebeu, né? Salário caiu. É. Então, muita gente programando essa viagem aqui. O que, que você garante para as pessoas que vão para a praia, hein, em relação a sábado, domingo, segunda?
1: Vai pegar um tempo bom, as temperaturas vão estar mais elevadas e no período principalmente da manhã, início da tarde, vão pegar o tempo predominantemente firme, mas aí também não está descartada essa pancada rápida no período do fim de tarde, mas não temos volumes altos, nem muito expressivos que podem gerar algum transtorno aí, então o fim de semana, de forma geral, vai ser bem aproveitado. No domingo, essa chuva pode vir com um pouquinho mais de volume na segunda-feira, também, mas no sábado o predomínio é de tempo firme, a previsão de chuvas é em torno ali de 2 a 3 milímetros, algo bem baixo, e no domingo também essa chuva pode ser que ela adiante um pouco, vem aí no meio para o fim da tarde, mas também não temos volumes expressivos para acabar com a diversão do fim de semana. Então esse feriadão vai ser bem aproveitável e aí garantir o tempo mais firme durante as manhãs, principalmente para quem vai para a praia, garantir aquele solzão no período da manhã, início da tarde.
0: Tá bom, Aline, no Band News São Paulo a gente vai conversar mais dessa previsão, falar mais do feriado e responder aqui alguns pedidos e encomendas dos nossos ouvintes que estão escrevendo pra cá, querem saber do tempo em outras regiões também.
2: Só assim, jogo rápido.
0: Uhum.
2: Feriado na praia, litoral paulista. Você iria ou não iria, Aline?
1: Eu iria. Iria, mas aproveitaria cedo.
2: Tá, então sábado...
1: pra garantir mais tempo aí de tempo firme.
2: Pegar praia no sábado de manhã, no domingo de manhã e na segunda de manhã. Vai dar
1: Exato.
2: Pra pegar praia nesse... Tá. Tá bom.
0: Ah, então vou aproveitar.
1: Vai sim.
0: Porque a Alessandra escreveu pra cá falando, Aline, como fica em Campos do Jordão?
1: Também vai ter essa mesma condição. A única região de São Paulo que pode ter uma chuva mais expressiva é o sudoeste do estado, porque já pega o reflexo desse sistema que está trazendo alerta para o sul já na tarde de hoje. E aí essa região já tem aumento de nebulosidade e pode ter chuvas vindo acompanhadas aí de temporais de moderada até forte intensidade. O restante do estado vai permanecer com predomínio de tempo firme e temperaturas mais elevadas.
0: Tá bom. Então, 10 para as 10 da manhã, Band News São Paulo. A gente conversa de novo e responde aqui mais pedidos dos ouvintes. Um beijo para você. Até lá, Aline.
1: Combinado. Até já.
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5: Olha quem tá chegando por aqui com informação do trânsito. Bom dia para você, Robson Ramos.
6: Bom dia, Carla Bigato. Para você, pro ouvinte da Band News FM mais uma vez, pro Megali e pra Sheila também, a gente começa falando da Raposo Tavares. De novo, numa manhã muito complicada, todos esses dias dessa semana, a Raposo

0: Hoje tem apresentado dificuldades pela manhã. Hoje tem acidente no sentido do interior. A altura do quilômetro 23 está ruim. Desde a passagem pelo 20 até ali, o motorista enfrenta congestionamento. Para São Paulo, a lentidão começa na altura do 26, vem primeiro até o 22, depois do 21 até o 18 e depois do 17 vai direto até o quilômetro 15. Ali tem uma ocorrência também, melhora depois dali que passa dessa ocorrência, e aí tem lentidão do 12 até o 10 no acesso à rua Sapetuba, no Butantã. 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
1: Um ouvinte escreveu para cá, o Davi Guimarães, perguntando o que acontece na saída do aeroporto de Cumbica, em Guarulhos. Davi, eu abri o mapeamento aqui da Band News e a coisa tá feia mesmo, né? Muito mais para sair do aeroporto do que para chegar, mas ainda assim, porque a Helio Smith, né, dá para perceber que em um dos sentidos, nesse sentido de quem vai para o aeroporto, ela tá um pouco mais livre, mas na saída tá muito complicada, porque a própria Dutra tá bem complicada. É um trecho bem extenso, viu? Na altura do quilômetro 222, naquele outro retorno, no sentido São Paulo, tem uma ocorrência.
2: Ali é Guarulhos,
1: tá...
2: né?
1: É Guarulhos. Tá travando bastante, né, o trânsito pela via Dutra, repetindo no sentido São Paulo. Então a Dutra tá ruim e o desemboque da Hélio Smith, né, essa ligação com a via Dutra, tá muito travado. Então, para quem precisa sair do aeroporto, tô vendo que tem também uns trechinhos, né, no sentido Rio de Janeiro da Dutra, para quem vai para o aeroporto também tem o trânsito complicado. Então, sugestão é sair ainda mais cedo, né? Se você tem voo, se você tem viagem marcada, saia ainda mais cedo, porque a Dutra tá bastante complicada nessa manhã, aí nesse trecho que dá acesso para o aeroporto de Cumbica. 7h57.

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3: Hora de conversar com Mônica Bergamo. A Mônica fala sobre o inacreditável julgamento no TSE que definirá se o Rio de Janeiro terá um governador eleito ou um segundo turno. Por que inacreditável? Porque esse julgamento está acontecendo depois da eleição de domingo. Ou seja, só saberemos hoje o quanto valeram os votos em Antony Garotinho e o quanto, na verdade, valeram os votos em qualquer um dos candidatos, né? Porque a decisão do eleitor poderia ser outra, se ele soubesse qual é o cenário eleitoral. E quis o destino, Magali, que fosse no Rio, né, Mônica? Bom dia pra você.
4: É isso, Magali. Não só no Rio de Janeiro, tem também julgamento hoje de Deltan Dallagnol, saber se ele tá eleito ou não senador no Paraná. Mas vamos começar aqui pelo Rio de Janeiro. O TSE vai decidir hoje se vai ter ou não segundo turno no Rio de Janeiro, né? Ou se o Douglas Ruas já é o novo governador eleito, já que ele teve votos pra ser consagrado no primeiro turno, o Megali. Então eu apurei que a tendência é de que os votos do Antony Garotinho sejam considerados nulos, o que diminuiria essa base de cálculo, né? E daria ao Douglas Ruas a vitória, né? Quem estaria com a tese dos votos nulos do Garotinho? Segundo eu apurei, os ministros Cássio Nunes Marques, André Mendonça e Dias Toffoli. São 7 ministros que votam, 3 votos já garantidos, falta um. Quem seria? O ministro Floriano de Azevedo Marques, o que daria um placar de 4-3 pela anulação dos votos do Garotinho e a vitória do Douglas Ruas no primeiro turno. Portanto, a vitória aí de mais um governador bolsonarista de direita num colégio eleitoral muito importante como o Rio de Janeiro. O ministro Floriano, que tem um detalhe aqui interessante, o Megali, ele foi indicado ao TSE pelo ministro Alexandre de Moraes, e muitas pessoas estão vendo aí e analisando que o ministro Alexandre de Moraes tem feito alguns gestos para o bolsonarismo, agora que o bolsonarismo tem maioria total no Senado, e podem, inclusive, tirá-lo do Supremo Tribunal Federal, que ele tem feito alguns gestos. Mas aí é só um detalhe curioso, né? E que eu acho que vai ter essa leitura, dependendo de como o ministro Floriano vote, vai ter essa leitura aí de uma, talvez, uma influência. Mas o fato é que o ministro Floriano já tinha decidido que os votos não deveriam ser contabilizados, né? Os votos do Garotinho. Há uma tênue esperança dos advogados do segundo colocado, do ex-prefeito Eduardo Paes, de virar o voto do Floriano Azevedo Marques para a tese, né, de considerar os votos do Garotinho válidos. Eles têm conversado, têm ido lá, têm falado, o ministro Floriano tem discutido internamente com outros magistrados, mas a expectativa de ministro do TSE é de que ele vote pela anulação, né? Agora, qual é a tese, Omegali, para contrária, a tese que favoreceria o Eduardo Paes? É a de que o nome do Garotinho estava na urna, como estava dizendo você. O TSE autorizou que ele ficasse na urna. O eleitor foi lá, confiou na justiça eleitoral, votou. Como diz você, se já tivesse definido antes, talvez o eleitor tomasse uma outra decisão, né? Mas ele votou no Garotinho, achando que o Garotinho era candidato, porque estava autorizado a estar lá na urna. E agora não existe mais esse voto foi anulado, né? Existe uma questão aí de confiança na justiça eleitoral e de soberania popular. Agora, a confusão mesmo é porque não se decide antes, né, Megali? É porque não se define como exatamente vai ser o pleito antes dele ocorrer. Aí vai decidir depois que as pessoas já votaram. Então, aí é a origem de toda essa confusão. Mas a tendência, pelo menos até agora, era a de que os votos fossem anulados, Megali.
3: E esse é o problema de uma decisão no tapetão. A decisão no tapetão nunca é 100% satisfatória. Não há uma decisão que a gente olhe e fale, ah, essa foi plenamente, né, sim, cumpriu os nossos anseios por justiça, por uma eleição organizada. Não há. Qualquer decisão terá sido questionável. Se favorecer o Ruas, o argumento do Paes é super válido. Fala, como é que a gente tem uma eleição que tem o nome do cara na urna? A pessoa vota, faz o barulhinho lá do confirma. Blá, blá, blá, blá, pô, o voto dela é nesse candidato. E aí, de repente, não vale. É como se tivesse votado nulo. Mas também, se a decisão for a favor do Eduardo Paes, o Ruas vai ter toda a razão de ficar irritadíssimo. Porque, ora, essa... A candidatura estava sob júdice, então essa possibilidade existia. E é por isso que a gente não pode ter uma eleição, né, sem que haja uma definição, a segurança total de que o eleitor estará dando o seu voto para aquele candidato em quem ele quer votar, tendo sido um candidato com o respaldo do TSE. É inacreditável. O caso do Paraná também é grave, né? O eleitor não sabe se ele votou no senador que será senador pelos próximos 8 anos ou não. Mas quando a gente fala de governo do estado, né, de um dos estados mais importantes, mais populosos da nação, a vitrine do Brasil, né, todo mundo conhece o Rio de Janeiro, é uma vergonha. Agora, eu fico pensando no Paes, viu, Mônica? O Paes, ele foi atropelado duas vezes por foguetes bolsonaristas, né, em 2018, foi o Wilson Witzel, que saiu de 1% para 59%, e agora o Ruas, diga lá.
4: Não, o caso do Rio de Janeiro, o Rio de Janeiro é uma vitrine, né? A cidade brasileira mais famosa do mundo, o estado, enfim, é o segundo colégio eleitoral brasileiro, quer dizer, é muito, muito uma vitrine. Mas o caso do Paraná é muito inacreditável, porque o Dallagnol, ele obteve 25% dos votos, ele teve 2.904.594 votos. Como você vai falar que eles são inválidos? Né? E aí um ministro indeferiu a candidatura, o outro deferiu, e aí não se decidiu, afinal de contas. Então as pessoas foram lá e votaram. Aí você vai falar, olha, essas pessoas votaram, mas ele não é candidato não, viu? Não podia ter sido. Como assim, né? Então, quer dizer, eu não estou nem entrando no mérito se ele poderia ou não ter sido candidato, né? Quem vai decidir são os juízes, mas não dava para ter decidido um pouquinho antes, né? Para que quando o eleitor chegasse na urna, visse os nomes que realmente estão ali concorrendo e vão valer. Então é uma distorção muito grande e, de fato, o Deltan, o mesmo ministro Floriano, tinha indeferido a candidatura do Deltan em cima da hora, e o Cássio Nunes Marques liberou, né? Foi uma confusão, né? Em setembro, o Tribunal Regional Eleitoral do Paraná reconheceu que o Deltan estava elegível, deferiu o registro da candidatura. O PT recorreu ao ministro Floriano de Azevedo Marques no TSE, que suspendeu a campanha do Deltan. Aí, no sábado, o Floriano determinou o indeferimento do registro, no sábado da eleição, de antes da eleição, determinou o indeferimento do registro do Deltan. Aí, no dia seguinte, no domingo, o presidente do TSE, Cássio Nunes Marques, derrubou a decisão do Floriano, liberou a candidatura. As pessoas foram lá, votaram, 2 milhões e 900 mil paranaenses, e agora ainda está sub júdice, Megali. É meio inacreditável, né?
3: Sem dúvida. Mônica Bergamo volta com outras notícias sempre exclusivas amanhã, neste mesmo horário. Boa quinta para nós, Mônica. Até.
4: Até.

0: Outubro Rosa é a campanha que busca a conscientização da importância da prevenção contra o câncer de mama. O período destaca cuidado com a saúde das mulheres e dá atenção a sinais que podem aparecer de forma precoce. O câncer de mama é multifatorial, idade, fatores genéticos, fatores hereditários podem aumentar o risco, mas existem hábitos saudáveis que podem ajudar a reduzir essa possibilidade. Quem detalha é o mastologista e diretor do Hospital do Câncer 3, Marcelo Belo.
1: Você mantém o seu peso corporal dentro de uma faixa adequada à sua altura, né, à sua complexão física, né, ou seja, você foge da obesidade, o seu risco de câncer de mama diminui. Se você pratica atividade física, se você não é sedentário, né, se você não é sedentária, né, você também reduz o seu risco de câncer de mama. E o consumo de bebida alcoólica, isso é muito importante, porque o consumo de bebida alcoólica está muito relacionado à gênese de câncer de mama. Então é muito importante reduzir o consumo de bebida alcoólica, né? Hoje em dia a gente vê as mulheres começando a beber cada vez mais cedo, mais precocemente, né? Tudo bem, mas que seja bem socialmente, né? Bebida alcoólica é um fator atribuído de risco de câncer de mama bem importante.
0: Mas se a mulher não bebe, isso não quer dizer que ela esteja livre desse risco de câncer de mama também. Entre as alterações que merecem atenção estão o aparecimento de um caroço ou endurecimento da mama. Perceber um nódulo, no entanto, não significa necessariamente estar diante de um tumor maligno. Ainda assim, qualquer alteração persistente precisa ser investigada. O mastologista Marcelo Belo explica que identificar a doença em estágio inicial aumenta as chances de cura.
1: Quando você descobre a doença ainda inicial, a doença pequena, a doença restrita à mama, né, o tratamento é muito mais fácil de ser realizado, né, e as chances de cura superam 90%. Então é muito importante fazer o diagnóstico precoce, tratar o câncer de mama precocemente, né? As cirurgias vão ser menores, né, os tratamentos normalmente são menos agressivos, você tem muito menos risco de complicação e a qualidade de vida é muito melhor quando você trata um câncer de mama inicial, né? Câncer de mama não é sentença de morte e diagnóstico precoce ajuda muito a sua chance de cura.
2: Outubro Rosa também serve para isso, né? Para a gente reforçar a mensagem de que conhecer o próprio corpo, manter o acompanhamento de saúde, procurar uma avaliação diante de qualquer alteração é fundamental. Mulheres, façam exames preventivos. Eles podem te ajudar muito numa descoberta, eventualmente, de um câncer antes. Antes, para que a chance de cura seja mais alta, né? A gente repete isso com bastante frequência. Mas talvez a gente só se dê conta e leve efetivamente a sério quando as histórias acontecem com a gente ou quando elas se aproximam do nosso círculo. E não precisa ser assim, né? Não precisa chegar até a gente ou chegar até o nosso círculo. A gente sabe que as mulheres, e até por uma mudança da sociedade, passam por um nível de estresse muito mais alto do que no passado. Tem o cigarro, tem a bebida alcoólica, como disse o médico. Então tem uma vida mais estressante mesmo, tem fatores genéticos, só que nada disso livra, inclusive, as mulheres de eventualmente estarem com câncer. E aí a gente convidou aqui a nossa amiga, nossa colega Carolina Ercolim para estar no estúdio com a gente, porque acho que assim, a história da Carol, e talvez nem todos os ouvintes tenham acompanhado o relato que a Carol fez nas redes sociais dela, eu acho que é muito importante para que outras mulheres ouçam, mulheres e homens, né? Mas a gente está aproveitando aqui essa oportunidade para falar sobre a saúde feminina, sobre a saúde da mulher. E é importante que Carol se sentiu confortável, né, para falar sobre esse assunto aqui com os nossos ouvintes e dividir o seu momento, né, Carol? Porque muitos ouvintes talvez não tenham acompanhado sua história nas redes sociais. Muitos sentiram a sua falta, porque você se ausentou por um tempo por aqui, mas e que agora a gente divide um pouco dessa sua história com os nossos ouvintes. Bom dia, Carol.
3: Bom dia, Sheila. Bom dia, Megali. Bom dia, Carlinha, a todos. Uma história que fez minha vida meio que virar de ponta cabeça, né, nos últimos meses, porque, como o doutor falou, eu pratico atividade física, tenho 45 anos, né, posso me considerar jovem, né, no cenário de câncer. não bebo, não fumo, né? Não tenho câncer ou casos próximos na família, mas eu fui diagnosticada com câncer há alguns meses, câncer de mama. E aí faço parte de outra estatística, né? De que é uma a cada 8 mulheres podem desenvolver câncer até o fim da vida. E é uma estatística que tem aparecido muito, né, entre os mais jovens também. É algo que a gente não via falar tanto. E aí isso fez com que eu corresse atrás de muita coisa ao mesmo tempo. Mas o diagnóstico foi precoce, né? Foi num exame de rotina. Eu também não consegui identificar no toque, né? Nesses exames que a gente faz mensalmente, às vezes no banho ali. Não era um caroço proeminente. E isso, então, não me alertou nada. Então, fui fazer meu exame de rotina. Num exame, identificaram no ultrassom, não foi na mamografia. Por isso que é importante fazer os dois. E no ultrassom identificaram um nódulo, foi investigar com biópsia e aí saiu lá.
4: De que tamanho, Carol?
3: Diagnóstico. Menos de 1 centímetro. Realmente pequeno. E no meu caso, a identificação precoce e o tamanho e todas as características dele, a indicação foi fazer uma operação para retirá-lo. E essa operação foi feita e já faz algumas semanas. E eu tô bem, porque o diagnóstico depois da cirurgia foi de que realmente todo o tumor foi tirado. Então agora ainda tem um processo. A gente imagina, ou pelo menos tende a imaginar que você tira o tumor e tá tudo bem. Mas há um grande processo depois, que é a tentativa de inibir formas desse tumor aparecer de novo. Então, no meu caso, o tratamento indicado é radioterapia e hormonioterapia. Isso vai trazer algumas consequências na vida, enfim, mas são muito pequenas diante do que poderia, e é esse caminho que eu estou trilhando. E esse momento me fez, toda vez que eu conversava com médicos, com outros pacientes, porque se encontra muita gente, estou fazendo tratamento no hospital grande aqui em São Paulo, e a hora que você entra nesse hospital, tem muita gente na fila pegando senha e tal, você fala, eu sou só mais uma. Tem tanta gente nesse hospital. E aí, às vezes, eu me sentia tanto sozinha nessa trilha. E quando você se depara com outras pessoas e esse momento se torna um coletivo, isso abaixa um pouco a bola, fala, tá tudo bem, tá todo mundo no mesmo baile e cada um vai trilhar o seu caminho e vai tentar buscar a cura. E na maioria dos casos, né, diagnóstico precoce traz esse panorama mais positivo. Mas é um chacoalhão, né? E acho, claro, ninguém espera isso, mas é um chacoalhão.
4: Carol, você disse que era um tumor pequeno, 1 centímetro, do tamanho de uma ervilha, mais ou menos, e foi descoberto cedo, né? O que é ótimo. Qual era o tamanho dessa janela para que ele fosse descoberto cedo? Se você não tivesse feito nenhum desses dois exames, em quanto tempo talvez o seu destino pudesse ser outro?
3: Os médicos, o meu tipo de tumor era um não agressivo, então ele cresce mais devagar. Mas há outros tumores que são mais agressivos. Tem uma série de exames, né, histoquímico, a própria biópsia, eles tentam identificar a característica desse tumor, né? Por isso que a gente fala a cura do câncer. O câncer tem milhares de sobrenomes. O meu não era agressivo, então ele cresceria devagar, mas quanto maior ele cresce, mudam os protocolos de o que fazer primeiro. Às vezes é uma hormonioterapia, às vezes é a químio, o que que é? Se ele responde ao hormônio, então no caso da mulher a gente produz hormônio e tal, e eu não estou na menopausa, então meu corpo ainda não parou de produzir esse hormônio, então eu preciso fazer com que meu corpo pare de produzir qualquer tipo de hormônio que possa alimentar uma célula tumoral. Uhum. E é esse pós-tratamento que eu estou fazendo agora. Mas tem hormônio, ou tem tumores que respondem a algum outro tipo de proteína, e essa proteína precisa ser impedida de crescer também. Então, cada comportamento, cada corpo desenvolve um tipo desse tumor. E aí, o tratamento responde a isso. No meu caso, não sei dizer o quanto tempo, mas passando de um tamanho, por exemplo, já, o tratamento já muda.
4: Muito
3: o
4: mais agressivo. Exato. Talvez não fosse uma rádio, fosse uma químio. Exato. Eu fiz a pergunta para obedecer a ordem aqui da Carol, a nossa ouvinte, que diz: meninas e menino, ressaltem a importância do exame anual. Eu descobri o meu câncer de mama num exame de rotina. Fiz químio, radiocirurgia e agora eu tenho certeza da cura porque eu tive o diagnóstico cedo. Então isso faz toda a diferença, né, o exame anual.
3: O que me tocou muito nessa trajetória é isso. Os médicos sempre falam, ai, nossa, que bom, seu câncer foi diagnosticado super pequeno, vai dar tudo certo. Sempre falam assim, ah, mais de 90% de chance de cura, fica tranquilo e tal. Então isso me tocou muito no sentido de que eu poderia estar, de alguma forma, dando esse alerta para outras pessoas. É um exame preventivo, né? Você não vai impedir que ele exista, mas encontrando o caminho para a cura é muito mais rápido. Então isso é, acho que é o principal recado.
2: Né? E sabe que eu noto aqui nas mensagens dos nossos ouvintes o quanto falar sobre isso fortalece outras pessoas que estão nesse momento com alguém na família ou também vivendo esse momento de tratamento ou da descoberta. E a descoberta é um baque, como você falou mesmo, né? É um alerta para que as pessoas busquem fazer seus exames. Mas também para a gente conversar um pouco sobre o apoio psicológico, sobre os aspectos psicológicos que são tão importantes. Porque é um momento de muitos altos e baixos, né? De quem vive essa situação e faz parte mesmo. Mas o quanto isso também pode contribuir para que o tratamento, que é faseado, possa ser encarado e que os sentimentos sejam todos respeitados, né? Inclusive aqueles momentos de baixa, né, Carol?
3: Sim. Rede de apoio nesse momento é fundamental, porque você vê a finitude, né? Em algum momento você acha que você tem controle sobre a sua vida. E quando você recebe esse diagnóstico, por mais que a probabilidade de cura seja grande, no meu caso, você não pensa nisso no início. Você só pensa que a finitude deu um oi, né? E que eu tenho que pensar sobre isso e isso causa muito medo, uma oscilação, né, de sentimentos sobre filhos, família, amigos. E ter próximo pessoas que apoiem, né, um paciente oncológico é... Não sei, para mim foi mais de 50%, porque você tem que estar muito disposto, né? Porque você vai fazer muito exame, você passa por tratamentos, às vezes, muito invasivos, mexem com a tua autoestima, tratamentos como quimioterapia, muitas vezes fazem com que fisicamente você demonstre para o outro a sua fragilidade. No meu caso, se eu não contasse para vocês, talvez vocês não identificariam que eu estava passando por isso. Então... A rede de apoio, né? Então, sempre eu recebi muitos convites assim, ah, eu posso ir com você em consulta? Posso ir com você fazer um exame? Como é que eu posso ajudar? As pessoas forneceram esse tipo de apoio e isso é incrível porque traz essa sensação de que eu não estava sozinha em nenhum momento. Aqui na Band News também, FM, recebi todo o apoio e acolhimento que me tranquilizou também para ir atrás do meu tratamento, né? Às vezes ocupar a cabeça. No meu caso, vir aqui trabalhar, falar do noticiário, era um momento quase de meditação, sabe? Você tira a cabeça do foco, do tratamento, e agora eu vou falar sobre as notícias da cidade, vamos falar aqui com os ouvintes, sempre muito animados e tal. Então isso fez bem para mim, né? Fez bem para minha sanidade. Acorda cedo, tal, já faz as coisas. Então cada um lida de uma forma, né? E tudo bem também se você não lidar bem, né? Isso acontece bastante. Às vezes tem dias que você tá super animado e tal, e tem dias que dá uma baixada de bola e tem que seguir, né?
2: Tem que seguir. E aí só um recado, desculpa, Carlinha, para aqueles líderes, né, e para as empresas mesmo, aquele olhar cuidadoso de acolhimento aos seus colaboradores, porque os ambientes profissionais às vezes são um pouco hostis, né? Nem todo ambiente tem esse olhar de acolhimento para o funcionário, para o colaborador. E acho que importante é o acolhimento, é a escuta, tudo isso é verdade. Mas a gente teve algumas conversas, né, Carol? E eu acho que para nós aqui, o importante é termos a Carol bem, feliz, né, recuperada. E o que a gente conversou muitas vezes foi, Carol, faça do trabalho o que for melhor para a sua saúde mental e física. Se o trabalho te ajudar, venha. Se recolher for melhor para você, não venha. O seu lugar estará aqui te esperando. Então, claro, nem todas as empresas vão lidar das mesmas formas, mas talvez esse seja um caminho, né? De um profissional. A saúde é a prioridade absoluta nas nossas vidas. Nada pode ser mais importante do que isso. Estarmos vivos e bem. Então, para aquelas empresas, líderes que às vezes não pensam... A gente é engolido pela rotina, por tomadas de decisão, e não tem às vezes esse olhar mais cuidadoso mesmo. Isso não estou falando de mim, estou falando de todo o corpo aqui de gerência, né, de RH. Isso vale para todas as empresas mesmo. Acho que
4: da eficiência, né? A gente tende a esquecer que tem coisa muito mais importante, exatamente, muito mais relevante.
0: É, o que a gente costuma ouvir é o contrário, né, das empresas. Faça da sua saúde o que é melhor para o trabalho. E o que a gente ouviu da Sheila agora é muito importante. Diz, faça do trabalho o que é melhor para a sua saúde. Uhum. Porque é isso que faz sentido, no fim das contas. E, Carol, os nossos ouvintes estão agradecendo pelo seu depoimento. Eu agradeço também. É, imagino o baque que é receber essa notícia. Isso aconteceu com a minha mãe também. E foi... E aí, falando de um outro ponto de vista, né? Da filha vendo a mãe passar por essa situação, aquela tentativa de fazer alguma coisa para ajudar e não saber exatamente como, mas a forma como ela lidou e passou por isso também foi muito importante para mim. Eu tenho certeza absoluta que para os seus filhos, o modo como você está lidando com isso, e para os nossos ouvintes também, é muito importante. Você está fazendo um trabalho muito importante agindo dessa forma. E lembrando também que câncer de mama não é uma doença exclusivamente feminina. É claro que a gente fala sobre, verdade, no Outubro Rosa, né, que é a saúde da mulher, mas também há casos de câncer de mama que são detectados em homens, né? Então é importante a gente falar sobre isso. Obrigada por você ter vindo para cá para falar sobre isso conosco e dividir a sua história, Carol.
3: Eu que agradeço essa oportunidade, porque de fato acho que tocar outras pessoas, né, para fazerem exames, né? A mamografia é um negócio meio chato, né? Aperta o seio, ele é incômodo. Mas são 5 minutos, né? São 5 minutos. A ultrassom é complementar. É, eu queria deixar esse recado para as mulheres realmente procurarem um exame preventivo. E agradecer de novo esse acolhimento que eu recebi aqui. É fundamental, assim. Eu me sinto muito mais encorajada, né? Bem, com a cabeça bem também, por esse acolhimento de vocês. Obrigada.
2: Beijo, Carol. Obrigada, viu?
4: Uma boa lembrança do homem, Carla. Existem 78 mil casos de câncer de mama descobertos por ano no Brasil. A incidência do câncer de mama em homens é de 1%. Isso parece pouco, mas estamos falando aqui de 800 homens que descobrem um câncer de mama todos os anos no Brasil. Uhum. Então, homens, vocês também estão sujeitos, né, a esse perigo. Se protejam.

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2: Hora de conversar com Felipe Killing. A gente quer saber as últimas da peste pneumônica, mas antes, o bombardeio da Rússia deixou mais de 30 mortos na Ucrânia. Qual foi o alvo, Killing? Bom dia pra você.
3: Não repara na música, tá?
4: De fundo. Megali.
2: Tem música de fundo?
4: Tem um cara tocando.
3: Parou bem
4: uma
3: agora.
4: Uma corneta, um trompete. Parou pra minha entrada. Ele tá ali depois da esquina, mas se tiver.
2: Você dá um pulinho lá
4: vazando,
2: pra gente bater um papo.
4: Vocês me avisam. Combinado. Bom. Foram diversos alvos à Ucrânia, porque o presidente Volodymyr Zelensky já tinha afirmado que a inteligência ucraniana identificou que haveria um enorme ataque contra o país. Isso aconteceu. A Rússia lançou diversos mísseis e drones a jato. Esses drones a jato são relativamente novos. Eles são feitos com motores especiais, chegam até a 600 km por hora. São bem difíceis de abater, mas a Rússia tem visado sobretudo a infraestrutura ucraniana, principalmente na capital Kiev. Tem duas pontes, a ponte norte e a ponte sul, que passam ali pelo rio Dnipro, que estão sendo alvos desses bombardeios russos. Cerca de 500 mil ucranianos passam por essas pontes todos os dias. São pessoas que moram no lado sul do rio, precisam ir trabalhar no lado norte ou vice-versa, e isso gera uma grande preocupação. Porque a infraestrutura ucraniana está sendo muito atacada, não só pontes, mas também rede de distribuição de energia elétrica. E o inverno se aproxima. Eu já estou com o meu casaco aqui, então a temporada de casaco já foi inaugurada. E no final do ano as temperaturas caem bastante. Sem energia elétrica significa que fica muito mais difícil para os ucranianos se aquecerem. E isso tem sido uma estratégia da Rússia todos os anos. Além do mais, o sistema de defesa antiaérea da Ucrânia está bastante comprometido. Eles usam muitos Patriots, que são mísseis fornecidos pelos Estados Unidos e alguns países da União Europeia, só que esses mísseis estão em baixa no mercado internacional porque estão sendo utilizados também na guerra entre os Irã, e a produção deles é demorada. Você não constrói um míssil Patriot do dia para a noite. Há uma preocupação muito grande, sobretudo pelo que vem pela frente no inverno ucraniano.
2: Só lembrando que ataques à infraestrutura civil são crimes de guerra. Então, mais um para a coleção de Vladimir Putin. Killing, e a peste?
4: Pois é, a gente tem que monitorar, né? Porque existem alguns elementos que a gente pensa, poxa, já vimos isso antes. Por exemplo, uma pneumonia estranha que matou uma pessoa num laboratório. As informações não estão claras, mas há motivos também para a gente acreditar que não é o início de uma pandemia igual a da Covid, porque, primeiro, a gente está falando de uma bactéria e não um vírus. E é uma bactéria que hoje há um remédio, aliás, alguns remédios antibióticos, e também é uma bactéria que todos os anos há casos registrados, de forma esporádica, mas há casos registrados, inclusive, nos Estados Unidos. Só que tanto a Organização Mundial da Saúde como o governo dos Estados Unidos pedem mais clareza ao governo de Moscou. Eles pedem informações para que eles possam fazer uma análise do que aconteceu. A OMS também pediu esclarecimento sobre rumores de um segundo caso. A Rússia nega, afirma que isso é um boato de internet. Alega ainda que 200 pessoas que tiveram contato direto com essa pesquisadora passaram por quarentena, eles realizaram 5 mil testes e 90% dessas pessoas já foram liberadas e não existe peste pneumônica. Mas é claro que a resposta dela tem chamado a atenção da comunidade internacional.
3: Posso fazer uma perguntinha
2: ali, mas deu pra entender tudo.
3: O Killing, a gente tem percebido que tem picotado bastante o sinal, que você às vezes tem preferido fazer entradas da sua casa em que a internet ela é mais estável, né, digamos assim. Tá acontecendo alguma coisa aí no Reino Unido, ou em Londres, né, com a internet?
4: Sim, tem dois motivos. Bom, primeiro que Londres tem acontecido um relato de muitos problemas de internet, a infraestrutura não tem conseguido acompanhar o crescimento da cidade e há também muitas construções e isso tem feito com que postes de internet sejam retirados e para você colocar um outro poste não é simples assim, você precisa de autorização e tudo mais. Só que tem uma coisa que tem me chamado a atenção, é que 15 minutos antes de eu entrar na rádio, eu entro na TV, na Band News TV. E lá eu tenho conseguido fazer as entradas numa boa. E aí eu pergunto, como é que tá a internet aí? Vamos fazer um teste. Então eu fico na dúvida se de fato tem esse relato de que Londres está se enfrentando um problema de internet ruim. Se também entra na conexão direta com a rádio. Porque a TV no mesmo local aqui, eu fiquei 10 minutos e consegui.
2: O Kiri um dia desse me mandou uma matéria de um jornal britânico dizendo isso, que aumentou drasticamente o número de reclamações contra a qualidade da internet pública em Londres. Ela fala assim, ó, culpa não é minha não, cara. tá cada vez mais down na High Society.
4: Eu fico muito frustrado quando a internet não funciona. A gente faz teste, aí eu pergunto como é que tá. Antes de entrar, tava em UBS. Essa é uma conexão excelente. Mas parece que dá uma variada vez ou outra. Mas eu tô tentando resolver o problema. E quando não tiver bom, eu vou sim fazer de casa.
2: Ô, Kili, temos total confiança no seu profissionalismo. Tô falando muito sério. Bom trabalho pra você, querido. Até. O trompetista, acho que foi embora. Valeu, senão a gente ia bater um papo com o cara lá. Um abração.
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3: Saiu o Prêmio Nobel da Literatura. Para quem? Para uma canadense, né, Larissa Biscaia? Bom dia, Lari.
4: É isso, Sheila. Bom dia para você. Para todos, bem mais fácil de explicar do que o de Química, né? Vamos combinar.
3: Aí, nesse caso, ontem, Pablo Fernandes falou, saiu da Química. Expliquem aí. Hoje, que é da Literatura, explica aí, Lari.
4: Olha só, quem venceu foi a escritora canadense Anne Carson. Esse anúncio foi feito agora há pouco pela Academia Sueca, que é quem reconhece, concede, na verdade, esse reconhecimento. Ela foi reconhecida, e aí a gente fala o Nobel de Literatura, parece que é um livro só. Na verdade, o autor é conhecido pelo conjunto da obra dele, pelo que ele entregou ao longo dos últimos anos. Segundo a Academia, ela foi reconhecida pela obra ousada e inventiva, que em diálogo lúdico com a tradição clássica, criou novas formas para a literatura contemporânea. Alguns dos livros dela, Autobiografia do Vermelho, Nox e Eros, o Doce Amargo. O prêmio é de 12 milhões de coroas suecas, cerca de 6 milhões de reais.
3: Já leram?
5: Não, ainda não. O Nobel sempre me deixa curioso a respeito dos autores premiados. Sabe quem era uma das possibilidades? Adélia Prado. Adélia Prado estava figurando na lista de favoritos. Ela estava pagando 31 libras para cada libra apostada nas casas de aposta. Quer dizer, uma aposta que te daria muita grana. Ela não era uma favorita.
3: Uhum.
5: Mas ela estava sendo cotada. Ela estava na lista de possíveis vencedores.
3: Mas aí perguntaram para o Zema.
5: O Zema uma vez
6: ela
5: recebeu...
6: Ela trabalha aqui?
5: Recebeu um livro da Adélia Prado. Foi numa entrevista à CBN de Minas. E aí a gente quer... CBN ou Globo?
3: Foi pra Itatiaia, eu acho.
5: Itatiaia. Aí ele foi presenteado lá pela repórter. Um livro da Adélia Prado. A Adélia Prado simplesmente...
3: Ela é gigante, né?
5: A escritora mineira mais famosa do mundo. Aliás, atualmente, a escritora mais famosa do Brasil.
4: Prêmio Camões, prêmio Jabuti, pouca coisa.
5: Aí ele olhou e falou assim, que legal, ela trabalha aqui?
6: Ela trabalha aqui?
5: Valeu, Lari. Os caras acham que a gente pega no pé, mas ele fornece material também.
3: Fornece.
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4: 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E o tema de hoje é um dos desafios mais comuns a quem empreende. Como conquistar novos clientes, Renata Flores? Bom dia para você.
7: Oi, Carla, bom dia para quem nos acompanha. Pois é, esse é um tema bastante recorrente aqui no nosso quadro, né? Até porque são milhões de empresas abertas todos os anos e, consequentemente, a concorrência no mercado cresce cada vez mais, por isso que a gente entende que é essencial usar estratégias para se destacar. Eu já falei muito sobre divulgação nas redes sociais, já falei sobre divulgação conjunta com parceiros, mas no fim das contas, o que realmente importa, além disso tudo, é a experiência que o cliente vai ter com o seu produto ou com o seu serviço empreendedor. E aí, Carla, pensando nesse caminho, a minha primeira recomendação hoje é investir no atendimento. O que isso significa? Responder com agilidade, em primeiro lugar, tratar cada cliente com atenção e, principalmente, entender o que aquela pessoa realmente precisa nesse momento.
4: Olha, se eu decidir empreender, isso é algo que eu tenho que mudar, viu? Responder com agilidade. O meu WhatsApp, às vezes ele fica ali, ó, parece que tá em coma, sabe?
3: Ah, peraí, e o e-mail, tia?
4: E o e-mail? 54 mil e-mails não lidos. Bom, a gente sabe que um bom atendimento faz diferença, fideliza. Mas, Renata, como fazer esse cliente não só voltar, mas também trazer mais gente com ele?
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1: 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Tem que botar a cara no sol para conseguir atrair novos clientes. Renata Flores está de volta amanhã para mais dicas aqui no É da Sua Conta. Um beijo para você, Renata. Boa quinta.
0: Um beijo, ótima quinta.

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1: Faltam 20 para as 9. Ô, Robson Ramos, como é que está a condição do corredor Norte-Sul agora?
2: O Carnal, corredor Norte-Sul para Congonhas começa com lentidão na Praça Campo de Bagatelle, lá no trecho da Santos Dumont, e se estende até a ligação Leste-Oeste já na 23 de maio. Dali para frente, alguns trechos carregados, mas dá para seguir. Tem lentidão do Parque Ibirapuera até o viaduto 11 de junho e para Santana, lentidão do aeroporto até o Parque Ibirapuera. 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
1: A água que faz parte da rotina de casas, comércios e indústrias não desaparece depois do uso. Ela se transforma em esgoto e começa uma nova jornada.
2: O esgoto precisa ser coletado, tratado e devolvido à natureza de forma segura. Esse ciclo é fundamental para proteger rios, mananciais e principalmente a qualidade de vida da população.
1: Nas estações de tratamento de esgoto, o material que chega é uma mistura de água, resíduos e matéria orgânica. Depois, a água passa por outras fases de limpeza, como a retirada do lodo. Nesses tanques, micro-organismos decompõem a matéria orgânica e ajudam a eliminar resíduos. Ao final do processo, a água pode retornar à natureza com menos impacto ambiental. Somente 51,8% do esgoto gerado no país recebe tratamento. Ampliar esse serviço é um dos grandes desafios para garantir um saneamento mais completo.

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1: Arruin, o caminho pela Radial Leste no sentido do centro, já na passagem pela Estação Patriarca e Vila Réia. Depois tem lentidão lá na frente, entre o metrô Vila Matilde e a Avenida de Canduva, tá carregado ali no metrô Carrão, e antes do viaduto Bresser um pouquinho, tem lentidão que vai até Almirante Brasil, e lá no retão final da Radial, na chegada ao Parque Dom Pedro. Pro bairro, tem lentidão do viaduto Alcântara Machado até a Rua dos Trilhos. 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
2: Faltam 15 para as 9, pelo horário de Brasília. A Polícia Civil investiga o caso do juiz encontrado morto dentro de um carro em chamas no interior de São Paulo. Gustavo de Castro Campos atuava na comarca de Mococa e foi achado carbonizado ontem à noite. O veículo estava na área rural de São João da Boa Vista. Gustavo de Castro Campos trabalhou como advogado por 10 anos, foi delegado no Espírito Santo, juiz no mesmo estado e há 12 anos compunha os quadros do Tribunal de Justiça de São Paulo.
3: O Departamento de Homicídios e Proteção à Pessoa descarta a chance de um serial killer estar agindo na cidade de São Paulo. A suspeita seria motivada pela morte de 9 pessoas encontradas em sacos plásticos, edredons e lençóis amarrados. Os corpos foram encontrados em vias públicas ou em áreas de mata, em bairros distantes uns dos outros. 8 das vítimas foram identificadas e as investigações iniciais apontam para a atuação do chamado Tribunal do Crime. 4 assassinatos ocorreram na Zona Leste, 3 na Zona Sul, 1 na Zona Norte e 1 na Zona Oeste.
4: Está preso o bombeiro acusado de matar um estudante de medicina na cidade de Taubaté. A ordem de prisão foi cumprida ontem pela Polícia Civil. Marcos Paulo Fujarra foi denunciado por assassinar Bruno Hashimura, de 23 anos, após uma discussão de trânsito. Ele pode se tornar réu por homicídio qualificado por motivo fútil e mediante recurso que impossibilitou a defesa da vítima.
2: Passa bem a modelo que estava desaparecida desde a última segunda-feira em São Paulo. Dandara Couto, de 27 anos, tinha sido vista pela última vez na rua Cristiano Viana, em Pinheiros, na Zona Oeste. Foi localizada na noite de terça-feira. Antes de sumir, Dandara Couto, segundo a família, havia saído de casa para fazer tranças no cabelo e não voltou. A modelo é representada pela Elite Models, já estrelou campanhas de marcas conhecidas no Brasil e no mundo. A gente não tem mais detalhes de como ela foi encontrada, mas a informação é de que ela está com a família agora e passa bem.
3: Estão em observação pelo menos 11 crianças que comeram um bolo levado por um colega de escola na Zona Leste de São Paulo. Aconteceu no Colégio Estadual Professora Cristina de Castro Paes, localizado no Parque Paulistano. Segundo o boletim de ocorrência, todos os hospitalizados participaram de uma comemoração de Dia das Crianças, comeram um bolo em sala de aula. Os alunos estão na quinta série e, a princípio, a suspeita de envenenamento está descartada. O caso é investigado como intoxicação acidental, uma vez que os filhos da mulher que fez o bolo também passaram mal.
4: Depois de 70 anos, o Cine Rosário voltará a funcionar no edifício Martinelli, o primeiro arranha-céu de São Paulo. Inaugurado em 1929, o cinema era um dos mais luxuosos da cidade e integrou a chamada Cinelândia Paulistana. Legal, né? Mais um cinema de rua em São Paulo. O investimento será de R$25 milhões, bancado pelo Grupo Tóquio. E a previsão é que o Cine Rosário seja reaberto em 2028. Carla, qual a definição de um arranha-céu?
2: É um prédio bem alto que chega a arranhar o céu.
4: É, o arranha-céu é um anglicismo de skyscraper, né? Que significa literalmente arranha-céu. Uhum. É um termo utilizado para prédios que têm 40 andares ou mais.
2: E que são agressivos.
4: É, que tem
2: unhas. É uma altura agressiva.
4: Tem unhas compridas.
2: Isso. Uhum.
4: 40 andares ou mais, ou pelo menos 150 metros de altura. Então, você tem os edifícios, que são os prédios, né, normais. Você tem os arranha-céus com mais de 40 andares. É. Os prédios acima de 300 metros, eu acho que só em Balneário Camboriú a gente tem prédio dessa altura. Se não me engano, em João Pessoa também. Não tenho certeza.
2: João Pessoa?
4: João Pessoa tem prédios altíssimos.
2: Mas não é que não pode?
4: Na praia.
2: Ah, tá. Na orla.
4: Na orla. É. Mas no centro tem prédios bem altos. É, esses são chamados de super tall. E aqueles acima de 600 metros, são pouquíssimos no mundo, se chamam megatall, mega altos. É, super altos, mega altos, arranha-céu, edifício, sobrado.
2: Sobrado, casa térrea.
4: Chão.
2: Metrô.
4: É, isso, buraco.
2: Metrô. 8h49.
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0: Hora de conversar com o Rodrigo Orengo. Orengo, o governo quer transformar a votação da escala 6-1 no grande assunto político desse segundo turno. E a oposição fica numa situação difícil, né? Porque é uma pauta popular. Então fica naquela situação de ter que brigar, não brigando muito. E no final das contas, quem decide é Davi Alcolumbre. Em que pé está essa história? Bom dia para você.
1: Muito bom dia, Megali, bom dia a todos. Decidiu colocar para votação, pelo menos, a chamada quebra de interstício. O que é isso? É a redução lá de prazo para votação. É sempre muito comum isso quando tem proposta de emenda à Constituição, a chamada PEC. Então, para conseguir votar, em função dos prazos alongados, tem que reduzir esse período para votar. E aí isso já vale como uma votação. Não é um mérito, mas é aquela coisa. Se passar, tem voto suficiente. Se não passar, o governo pode acusar a oposição e carimbar na oposição de que é contra a matéria. Né? Qual a estratégia hoje dessa oposição que defende Flávio Bolsonaro? É deixar para depois da eleição, é atender o pedido do setor produtivo. O setor produtivo está alegando e alertando, olha, isso é uma matéria que, se passar, segundo a Confederação Nacional da Indústria, vai gerar um impacto de 70 bilhões de reais. Não pode ser discutida de forma assodada. O governo está avaliando essa matéria como uma bala de prata na eleição, no momento que precisa reverter um cenário. Né? E para isso conta com o apoio de Davi Alcolumbre. Ele disse, confirmou, que a matéria vai para essa discussão e vai para a votação. Então, todos os deputados, aliás, senadores, precisam deliberar sobre o assunto. Né? Agora, uma estratégia da oposição também é reduzir quórum, é esvaziar a sessão. De qualquer forma, o presidente passou a gravar agora aqueles chamados vídeos selfies, né? Passou a usar esse mecanismo aí, uma mudança de estratégia de comunicação no segundo turno, já gravou um vídeo convocando lá Flávio Bolsonaro a estar na sessão, a deliberar sobre o assunto e dizer o que pensa sobre o tema. O governo já sabe que vai ter muita dificuldade, que é pelo menos carimbar na oposição se perder essa matéria no plenário.
0: Muito bem, Orengo, bom trabalho para você, até amanhã.
1: Até amanhã, valeu.
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1: 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E aí chega a dúvida sobre a Anhanguera, Robson Ramos. Você tem informação da rodovia Anhanguera?
2: Ô Carla, a rodovia Anhanguera vem mal essa semana toda. Desde o início a gente registra problemas por ali. Hoje não é diferente. Tem um acidente ali na altura da passagem pelo quilômetro 13, agora no sentido da capital pela pista expressa. E aí o motorista encontra a seguinte situação.

situação. Lentidão do Trevo de Perus, no quilômetro 25, até o 22, na altura do Rodoanel. Aí, lentidão que começa na altura do quilômetro 17 e vem até o 13, neste acidente que a gente citou aqui. E depois, do 12 ao 11, na chegada à ponte Atílio Fontana. Pela pista lateral, tem lentidão do 17 até o 13, que é o trecho ali da transposição da pista lateral para a pista central. E depois, dali, caminho livre até o final. Para o interior, caminho vai bem pela Anhanguera. 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
4: Chegada pela Anchieta, São Paulo, a partir do ABC, tá bem ruim pela pista central, com lentidão entre o quilômetro 13 e o 10 no acesso à Rua Vergueiro. Pela pista lateral, a lentidão vai do 11 ao 10 e segue ruim pelo trecho urbano até a altura da Rua Salvador Pires de Lima. Para quem sai agora para ABC e Baixada Santista, tem lentidão por ali até a altura da passagem pela Rua Abaúna, depois dali a condição melhora bem. 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
5: Bom, tem um ouvinte aqui que está pedindo para a gente falar sobre a rodovia Carvalho Pinto, que está fechada nos dois sentidos, na altura de Guararema, de fato, tá? A gente vai atrás de mais detalhes, né? Na passagem pelo Trevo, ali, a altura do quilômetro 18, o desemboque, como eu falei mais cedo, um ouvinte tirou sarro de mim, na Dom Pedro. Então, tem lentidão, tem congestionamento ali e há esse bloqueio. A gente vai trazer mais detalhes em instantes. E o Arthur Covre está por aqui também, trazendo informação de rodovia, Arthur?
6: Não, da Marginal do Pinheiros, porque nossos Marginal. Ouvintes enviaram mensagens para a nossa central, Ricardo Boechat, falando de ocorrência policial na Marginal do Pinheiros, próximo à Rio Olímpica da USP. A Polícia Militar acaba de informar que realmente houve acidente de trânsito com duas motocicletas, próximo à Raia Olímpica da USP, sentido Interlagos, um homem socorrido com escoriações leves e a ocorrência permanece em atendimento. Então, é um acidente de trânsito, não uma ocorrência envolvendo crime ou algo assim. Então, continua lá as equipes de trânsito fazendo a sinalização.
5: Valeu, Arthur. Nove horas.
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0: Hora de conversar com o Eduardo Barão, direto da cidade que não dorme jamais. Depois que uma condenada sobreviveu não a uma, mas a duas injeções letais, o tema pena capital entrou na pauta nos Estados Unidos e o país acaba de executar o primeiro preso desde esse problema, desde esse vexame, desde esse fiasco. Não sei como é que eu defino esse caso, Barão. Conta pra gente, bom dia pra você.
1: Para Carla, para Sheila, ontem à noite no estado do Texas, numa penitenciária estadual, Jamal Howard, de 46 anos, foi executado. Ele foi condenado por ter matado em 2000 o atendente de uma loja de conveniência e permaneceu desde então justamente esperando a pena capital. Aconteceu ontem, foi a 30ª execução aqui nos Estados Unidos e a primeira, como você falou, desde aquele insucesso que aconteceu em outro estado americano, o estado do Tennessee, com a Krista Pike. Ela pegou também a mesma pena capital. Ela recebeu duas doses de uma droga chamada pentobarbital, mas não morreu. Ela continua internada, segundo os advogados, ela está consciente, ela teve queimaduras nos braços por onde essa droga passou, e agora espera para saber qual será o futuro dela. Os advogados estão pedindo para que o governador, o Tennessee, tenha ali a comutação da pena, liberte da pena, mas ninguém sabe ao certo o que vai acontecer. Como você falou, esse caso que aconteceu no Tennessee chamou a atenção aqui do país depois que essa droga acabou não tendo efeito desejado pelas autoridades. Agora, nesse caso de ontem à noite do Texas, esse condenado recebeu também a dose do mesmo medicamento, a mesma droga, enfim, essa pentobarbital, mas aí nesse caso acabou funcionando. As investigações continuam por aqui para identificar por que que a outra execução não deu certo. Uma das possibilidades é que essa droga estivesse vencida e por isso ela não surtiu o efeito desejado. A Krista Pike, portanto, continua viva. Mas, no caso de ontem, Jamal Howard acabou sendo o 30º detento, condenado, executado aqui nos Estados Unidos neste ano de 2026.
0: Barão, você volta daqui a pouquinho às 11 horas da manhã no Band News Station. Bom trabalho.
1: Até mais, pessoal. Valeu.
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0: Hora de conversar com Carlos Andreasa. Andreasa, Lula encontrou a bandeira para segurar no segundo turno e tentar colocar Flávio nas cordas. Escala 6-1. Bom dia para você.
8: Bom dia, Luiz Megali, Carla, Sheila. É a bandeira influente que ele tem, poderosa. Eu estou aqui observando essa semana inteira de bateção de cabeça, lavação de roupa suja, de bateção de cabeça dos petistas, né? Desde então, reunião atrás de reunião, há textos disparados para todos os lados. Menos Janja e mais Alckmin. Menos Janja, eu entendo, mais Alckmin como solução Alckmin em 2026, muito complicado. Tem outro texto. Menos artistas, mais povo.
0: Nesse prato falta chuchu, uma frase que nunca foi dita por ninguém.
8: É verdade. Menos Janja e mais Alckmin. O Alckmin é a solução para o Lula falar ao centro, centro que ele rejeitou durante 4 anos. Difícil. Isso mostra falta de recurso, né? Falta de material humano, inclusive. Outros dos disparos desses últimos dias. Menos artista e mais povo. Tem outra. Para o povo trabalhador, proteção. Para o bandido, a prisão. Esse é um. E aí o Lula agora vai fazer selfies. E aí ele quer falar ao centro, quer falar para o mais jovem e quer falar ao centro. Mas chamou para fazer a sua articulação digital os influenciadores do PSOL. É muita bateção de cabeça, muita confusão. Mas aí tem um texto que merece atenção, que é influente e tem a ver com o 6x1. Eu vou resumir aqui, citando a própria fala de Lula. Porque com isso aqui ele consegue colocar Flávio Bolsonaro na defensiva. Flávio está jogando parado. Ele é o centro agora da projeção de poder, ele encarnou a perspectiva de poder. Ele era tóxico há 3 meses e agora todo mundo vem até ele, quer se associar a ele. Está muito confortável. Lula tem um texto aqui para colocar Flávio na defensiva, que é o da escala 6x1. E Flávio é senador, vai ter de se posicionar a respeito. Então diz Lula, quero ver como... E veja, ele fala o nome do adversário, coisa que ele não falava antes, ignorava a existência de Flávio Bolsonaro. Agora ele está obrigado a polarizar de verdade com o seu adversário, que é o líder e é o favorito, diz Lula. Quero ver como é que o Flávio Bolsonaro vai votar. Desafio a votar favorável e desafio ele a pedir para o PL votar. Favorável, né? Porque eles estão inventando uma história. Não, é melhor negociar com o patrão, como se no acordo leonino o trabalhador tivesse alguma vantagem. Nada de aceitar barganha. É reduzir a jornada de trabalho para 5 dias de trabalho e 2 de descanso. Esse é um texto poderoso sobre uma matéria que é influente, que mexe com as pessoas, que faz sonhar, mexer ponteiros de modo a mudar a eleição. Mas é algo que coloca Flávio na defensiva. Aqui Flávio está na defensiva e também é gancho, Megali, para Lula usar o texto de Flávio de que pretende mudar a Constituição, fazer mudanças para acusar essas mudanças como sendo supressoras de direito do trabalhador, de políticas de inclusão social. Esse é o texto que Lula tem para, nesse momento, encurralar Flávio Bolsonaro. Não sei se é suficiente, mas em meio a tanto tiro, desculpa usar essa expressão, a tanto tiro na água, a tanto erro, uma campanha muito ruim mesmo, né? Antes fosse um problema só de forma para a campanha. Antes fosse um problema só de forma para a campanha.

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0: Hora de conversar com Juliana Rosa. O mercado agora só olha para o Flávio. Só tem olhos e ouvidos para Flávio e suas propostas. É um momento, Flávio. Ju, bom dia para você.
1: É, exatamente. Agora é entender que propostas econômicas, de fato, dos detalhes, né, está sendo pensada ali pelo candidato Flávio Bolsonaro. Megali, bom dia para você, para Carla, para Sheila, bom dia para você que está aqui com a gente na Band News FM. Então, o que a gente vê é que aquela lua de mel do mercado financeiro, ela aconteceu e agora parou, né? Parou num patamar mais elevado, né? A bolsa parou de ter aquela euforia da segunda-feira, o dólar está meio também, ontem subiu um pouco, então, enfim, você deu uma melhorada e parou de melhorar, né? É o que está acontecendo nesse momento. E aí, o que os economistas, os analistas, os empresários estão me dizendo é que eles estão agora olhando a equipe econômica que está sendo formada, então tem muita especulação ali de quem seria o ministro da Fazenda, qual é o perfil desse ministro, o que que ele defende, né? O que que a equipe ali caminha para poder, na prática, apresentar em termos de mudanças na economia. Então, você vê que ontem, por exemplo, teve um debate ali sobre a reforma tributária, porque a Daniela Marques, que hoje é a porta-voz ali da agenda econômica do Flávio, ela estava dizendo que eles querem mexer na reforma tributária, principalmente naquele split payment, que é uma questão que o empresariado tem falado muito, principalmente pequeno, porque é um ponto que dificulta aqui esse split payment, a questão da gestão do pagamento de impostos. Então, a reforma diz que hoje, tipo, a pessoa consome num pequeno comércio, imediatamente, automaticamente, o imposto ali é descontado, é pago. Você não tem uma flexibilidade de jogar esse pagamento de imposto mais para o final do mês, enfim, para um outro momento. Então, você tem ali já uma discussão que começa, né, a ser puxada ali para detalhar o que do ponto de vista econômico cada um vai entregar. Então, por exemplo, o Durigan defendeu esse split payment na reforma tributária. A Daniela disse que não, que ela quer mudar, que ela quer acabar com essa parte, que acabaria com essa parte da reforma tributária. E essa discussão ainda agora, né, pessoal, da escala 6x1, né? Tá aí essa briga aí para aprovar antes do segundo turno, que é uma bandeira aí da campanha eleitoral do Lula. O empresariado diz que isso vai aumentar a inflação, então isso aí também é um ponto aí de atenção, também está sendo olhado.

0: E a questão fiscal também, porque até agora também não ficou claro como que na prática o Flávio diz que vai fazer um corte de gasto maior. Eu estava pegando aqui os últimos dados, só para vocês terem uma ideia do desafio, né? Uma coisa é querer, outra coisa é fazer. 70% da despesa hoje ela vai ter que ser mexida, porque é o grosso aqui, além da questão dos penduricalhos, né, do judiciário, das emendas, não tem como fazer reforma das contas sem mexer em previdência, BPC, abono salarial, seguro-desemprego. Ou seja, todos os temas que eu falei aqui, super sensíveis, né?
1: E ele não disse ainda como ele pretende cortar esses gastos, né? Esse super corte de impostos, né?
0: Exatamente.
1: Qual seria a compensação? Juliana Rosa volta com outros números e análises amanhã neste mesmo horário. Boa quinta-feira para nós, Ju. Até.
0: Até, um beijo.
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7: Olha ele de volta por aqui trazendo informação do trânsito. Fala, Robson Ramos.
8: Carla, no corredor da Avenida dos Bandeirantes, o trânsito é lento desde o viaduto Jabaquara até a Praça Carananduba, no caminho para Marginal Pinheiros. Tem lentidão também no acesso à Marginal. Ali na Bandeirantes, no complexo todo, mais cedo, quem estava vindo da Tancredo estava enfrentando um problema sério por ali na Tancredo Neves, na altura da Praça Salvador Allende. Um carro tinha batido num poste por ali, ficou um tempão, inclusive ocupando duas faixas do lado direito no caminho para Bandeirantes, mas já foi retirado esse veículo. Tem um pouco de lentidão ainda no reflexo, mas já dá para passar ali pela Tancredo. Aí no túnel Maria Maluf, trânsito carregado, e aí o trecho da Bandeirantes que a gente citou agora há pouco, do Jabaquara até a Praça Carananduba. Para imigrantes, tem lentidão na ponte de Torres, o restante do caminho vai livre. 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

0: seu caminho. E a Castelo Branco, hein, Robson Ramos?
1: Tem lentidão para o motorista da Castelo Branco. Outra rodovia que chega com muita dificuldade à capital. Carla, o motorista enfrentando trânsito carregado ali na região da Arena Barueri, no quilômetro 28 até o 26, e depois, mais à frente, pista expressa ruim do 20 ali em Osasco, até o 13 no acesso ao Marginal Tietê pela pista expressa. Pela lateral, a lentidão vai do 22 até o 16, um pouquinho antes do trevo de Osasco, e depois do 15 ao 14, um pouquinho antes de entrar na Marginal Pinheiros. Pro interior, na pista lateral, tem trânsito lento ali na região de Alphaville no 22, depois a condição melhora. 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
0: A cidade de São Paulo tem dois bares entre os 50 melhores do mundo em 2026. Vamos lá, é o Exímia.
2: Se não for o Valadares, é golpe. Se não for o São Cristóvão, é golpe também.
0: Não é, Exímia no Itaim Bibi, que ficou na 20ª posição. E o Tantan.
3: Nossa, o Tantan.
0: Em Pinheiros. Todo ano aparece, né? O Tantan, eu nunca fui. Vocês já foram?
2: Mas aí é bar mais bacanudo, mas de drinks, não é, né? Não é boteco,
0: The World's,
2: né?
0: 50 Best Bars. Fala 50 Best Bars. Foi divulgado ontem uma cerimônia em Milão, na Itália.
3: Milano.
0: Exímia, vocês conhecem o Exímia?
3: Não, também
0: Bibi?
3: Não.
2: Não, é baixique. Deixa eu ver. Sou da botecagem, sou da sardinha.
0: Uhum.
2: Porção de batata curadinha.
0: Exímia Bar, vamos dar uma olhada. É, então, é bar bacanudo, bar de drinks. Tô vendo as imagens aqui, a iluminação é bonita, diferente. Nossa, tô vendo uma foto aqui com... Sheila, você ia gostar disso. Ah, não, são taças de vinho rosé.
3: Eu achei
0: que... Ah, não, é isso mesmo que eu tô pensando. É uma fileira de Cosmopolitans. Gostei da ideia.
3: Tô pronta.
0: Acho que vou lá pra conhecer. 9h24.
2: Não há tempo para mais nada. Amanhã tem mais, gente. Boa quinta.
3: Beijo.
0: Tchau, boa quinta.
3: Amanhã.
0: Amanhã é sexta.
3: Amanhã é sexta e amanhã volta, não volta?
0: O quê?
3: Obrigatório, gente. É. Eu sei que a gente tá estourado, mas vamos explicar, porque amanhã volta aquela trolha às 7 da manhã, tá bom? É isso, mas dessa a gente vez continua aqui.
2: Dessa vez é uma trolha de 10 minutos.
3: É, 10 minutos nacionalmente, tem mais 10 no caso de Amazonas, Rio de Janeiro e DF, né?
2: É, duas trolhas, tem quem goste.
3: É isso aí, mas estaremos por aqui, tá? TVs conectadas, YouTube, tudo aquilo que você já sabe.
0: Até sexta. Beijo. 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
1: Nove horas 27 minutos. Bom dia para você ligado a partir de agora no Band News São Paulo de hoje. Vamos que vamos? Até as 11 horas da manhã. Eu, você, Luiz Megali, Carla Bigato. Bom dia, bom giorno.
2: Bom giorno. A gente tava lembrando de uma história completamente avulsa, mas muito engraçada. Que deve ter acontecido o quê? Que ela faz uns 17 anos.
1: Por aí.
2: Por aí. Uhum. Que todo dia eu vinha trabalhar aqui, Sheila. Uhum. E quando eu chegava em casa, né? Eu tirava calça, tirava calça jeans, colocava um fio dental.
1: Ah, tá.
2: É, e sempre tinha umas duas ou três canetas que não eram minhas no bolso.
1: Sim.
2: Né? E aí eu deixava essa caneta. Deixava essa caneta, as canetas, não era por mal. Eu pegava pra escrever alguma coisa e enfiava no bolso.
1: Gente, é assim que funciona. Dizem aqui até hoje.
2: Até hoje, né? As pessoas colocam. Aí eu comecei a fazer por mal quando as pessoas começaram a colocar papelzinho com o nome dentro da BIC.
3: Eu sempre colocava.
2: Meu Deus, eu tirava
3: mas eu não
2: o seu
3: colocava
2: também.
3: O meu nome.
1: É.
3: Eu colocava.
2: O nome do patrão.
3: Isso. O nome do dono da banda.
2: Eu olhava aqui.
3: Ninguém roubava.
1: E ainda assim roubava.
3: Apareceu.
2: Que coisa mesquinha, meu Deus do céu. Aí eu tirava o papelzinho, deixava exatamente onde estava. E essa eu roubava de propósito. E colocava sempre num potinho, numa canequinha que eu tinha em casa e tal. E quando eu fui ver um dia, não tinha mais espaço pra colocar caneta naquela canequinha. E aí eu trouxe pra redação, pra devolver.
3: Era uma canequinha, gente. Era um pote transparente desse tamanho, assim, sabe?
2: Eu
3: desses
2: trouxe
3: que vem
2: pra redação,
3: talher barato,
2: galera, eu trouxe todas as canetas barato. Que eu peguei de vocês no último ano. Uhum. Tinha o quê? Umas 70 canetas?
3: Ah, tinha muita.
2: De todos os tipos.
3: Uhum. É com esse tipo de gente que estamos lidando.
1: É isso. Por isso não evoluímos, né?
2: É, mas, cara...
1: Por essas e outras.
2: Eu acredito que produtos BIC, assim, foram feitos pra roubar isqueiro... caneta, né, tudo...
3: Em breve nem vai ter mais isso, né? A gente vai fazer tudo digitalmente, sei lá. E, embora, ó, meu caderninho tá firme e forte aqui. Todo dia eu preciso anotar as coisas pra prestar atenção, não sei o quê. Fazer conta.
2: Eu tô mais no...
3: Para de olhar pra essa caneta.
2: Eu tô mais no desenho.
3: Vira pra lá.
2: Um dia desses eu precisei de um telefone com a minha mãe, Carla. A Ana achou isso o máximo. Aí ela mandou, sabe que ela mandou a foto de um caderninho que ela tem?
3: Uhum.
2: Eu acho que, era da síndica do prédio, alguma coisa. Está escrito síndica e um número lá. Um monte de número riscado,
3: uhum.
2: Que não existe mais. É número com seis números. Tem gente que gosta. Eu também curto. Eu curto canetas e papel. Só queria compartilhar essa história com o nosso ouvinte.
3: Eu posso, então, compartilhar uma informação que vai ser útil para o nosso ouvinte, para outras pessoas que estão... Para quem esse ouvinte contar? Essa história de tirar a foto do número e encaminhar.
2: Uhum.
3: Quando alguém pedir o seu Pix, não escreve o número do Pix na mesma mensagem que você
2: falou. Ah,
3: isso. Aqui, ó, o meu Pix é o valor é tanto, não sei o quê. Não escreve o número ou a chave, né, se for o e-mail, nessa mesma mensagem. Coloca numa mensagem separada, porque assim você copia a pessoa que vai usar esse dado, ela copia só isso. Vai ficar muito mais fácil, vai agilizar. Isso. Faça isso.
2: Qualquer número que você for mandar, manda numa mensagem isolada.
3: Isso, exatamente.
2: Né? De preferência sem pontos, sem tracinhos. E por último, a Grácia escreve aqui. Sheila, que pena. Comentários como esse a respeito da propaganda eleitoral não contribuem num momento tão crítico de negação da política. Vocês são uma concessão pública. Herança militar.
1: Uhum.
2: Né?
1: Imposição militar.
2: Nós não entendemos a propaganda eleitoral gratuita como boa política. Nós entendemos o debate, as entrevistas, as sabatinas, tudo isso como uma boa forma de fazer política. Propaganda eleitoral, nós entendemos que é um desperdício de dinheiro e um desserviço ao nosso ouvinte, que é privado de se informar da maneira que ele quer. Então, sim, a gente esculacha e não acha que isso seja um discurso antipolítica. Pelo contrário, criticar a propaganda eleitoral gratuita é uma forma de defender a boa política, pelo menos na nossa visão.
1: Exatamente, até porque ali não é um horário de... fazer política como a gente acredita, de debater os assuntos. Ali vira um horário de marketing puro.
2: Uhum.
1: É marketing político que se faz ali. É. Não é a boa política e não é a discussão dos problemas reais.
2: E não é porque está comendo espaço da nossa programação. Isso também é irritante. As emissoras recebem compensações do TSE, então não é uma questão de grana. É uma questão de desserviço. Aquilo não serve para nada. E eu me pergunto se algum dia serviu. Uma propaganda eleitoral em que não há contraponto, em que não há possibilidade de você emendar uma segunda pergunta e colocar o candidato numa situação desconfortável. Aquilo é, aliás, não, é menos útil do que uma propaganda de produto, porque a propaganda de produto serve para você conhecer os lançamentos do mercado. Agora, a propaganda de político, cara, não serve para nada. Nada. É isso, Graça, mas obrigado pela mensagem, uhum. A gente faz questão de bater esse papo aqui.
1: Vamos em frente. Pelo menos 10 crianças passam mal depois de comerem um bolo levado por um aluno em uma escola da Zona Leste de São Paulo. As crianças passam bem, né, Thiago Muniz?
4: A condição delas é estável. É claro que tiveram, ao longo do dia de ontem, um quadro compatível com intoxicação alimentar, mas pelo menos a informação que chega é que não passou disso. E a Polícia Civil está tendo que analisar esse alimento que foi levado por um aluno a essa escola estadual para justamente saber se se trata de um mero caso de intoxicação alimentar, um alimento que porventura estava estragado, ou se há alguma outra complicação. Pelo menos 10 crianças apresentaram dor de barriga e mal-estar após o consumo ontem. Elas foram atendidas numa unidade de saúde perto da instituição de ensino. Essa escola fica na Avenida Dr. José Arthur Nova, no bairro Parque Paulistano. A condição de saúde deles é estável. A mãe que providenciou esse doce já prestou depoimento. E aí a Polícia Civil, com a perícia, espera identificar o que causou as substâncias que levaram a esse mal-estar e esclarecer o caso, que chamou a atenção por causa da movimentação ontem em torno dessa escola, mas a informação que chega é que todos eles em condição estável.
3: E aí chegou... ouvinte... Isso. Ia perguntar, né?
1: Vai lá, vai lá. Desculpa, não, porque chegou mensagem de um ouvinte perguntando se o aluno que levou esse bolo, né? Porque foi a mãe dele que fez, uhum. Também está entre esses que passaram mal, e sim, né?
4: Sim. É. A informação
3: é que... Ele é um outro filho, né? Dessa mulher que fez o bolo. Parece que mais de uma criança na casa dela passou mal,
4: não
3: é isso?
4: Eu não tenho informação em relação à casa dela, somente em relação à escola, mas o fato é que o aluno em questão também acabou passando mal junto com os demais.
1: Bom, um dos motivos pelos quais a polícia já descartou na investigação é suspeita de envenenamento.
4: Exatamente. Eu só saber exatamente, porque, de novo, bastante gente afetada. É um caso que mobilizou as autoridades na tarde de ontem. Só saber exatamente o que aconteceu, mas, a princípio, não há uma hipótese de envenenamento sendo colocada nesse caso.
3: Valeu. Passa bem a modelo que estava desaparecida desde a segunda-feira, depois de ter sido vista pela última vez em Pinheiros, na Zona Oeste de São Paulo. Larissa Biscaia tem mais informações. Diga, Larissa.
5: Ainda não se sabe em quais circunstâncias ela foi encontrada. A Dandara Couto tem 27 anos, como você falou, foi vista pela última vez no início da semana na Zona Oeste de São Paulo e, principalmente, não se sabe onde ela estava nesse meio tempo, se foi uma questão de saúde, se alguém fez algo com ela, tudo isso ainda não foi esclarecido. O assessor da modelo, Thiago Miguel, publicou um vídeo nas redes sociais em que afirma que ela está com familiares e está com amigos. Até agora, a gente não tem mais informações sobre qual foi o paradeiro dela. Dandara já fez campanhas para grandes marcas nacionais e internacionais. Hoje, ela é representada por uma agência chilena. Esse caso tinha sido registrado no 14º Distrito Policial e encaminhado à Delegacia de Investigações sobre Pessoas Desaparecidas. Esse caso provavelmente vai ser fechado na delegacia agora que ela foi encontrada novamente.
2: A polícia investiga a ocorrência de uma série de mortes com traços de execução na cidade de São Paulo, mas a tese de um único assassino, de um serial killer, uma tese que ganhou muita força nas redes sociais, é descartada no momento. Diga lá, Matheus Jung.
6: A Polícia Civil de São Paulo investiga 9 mortes com traços de execução ocorridas em um intervalo de 30 dias em diferentes regiões da capital. Nas redes sociais, foi levantada a hipótese de que as ocorrências estariam ligadas à atuação de um possível assassino em série, mas, no momento, essa linha é descartada pelo secretário de Segurança Pública do Estado, Oswaldo Nico Gonçalves. Segundo a polícia, os casos são investigados de forma individual pelo Departamento de Homicídios e de Proteção à Pessoa, o DHPP, e nada indica que as vítimas se conhecessem ou que os assassinatos tenham sido cometidos pelo mesmo autor. Dos 9 corpos localizados, 8 vítimas já foram identificadas, sendo 7 homens e uma mulher, e nenhum suspeito foi identificado.
2: Mais cedo, vindo para cá, eu ouvi a matéria em que a delegada do caso falava, né? Uma das delegadas.
6: A Ivalda Leixo. Ivalda Leixo.
2: A Ivalda Leixo. Mais tarde a gente vai ouvir, a gente vai voltar ao assunto, mas eu achei curioso que ela falava, Sheila, num tom tranquilizador. Falava, olha, não há nenhum indício de que tenhamos um assassino em série. Um tom assim de tranquilizar a população, né? O que provavelmente está acontecendo são execuções do Tribunal do Crime. 9 presuntos espalhados pela cidade. Não, só o tribunal. Ela não falou exatamente assim, uhum. Mas foi curioso porque o tom dela era de tranquilizar a população. Uhum. Não, é só o Tribunal do Crime que está assassinando geral. Mais um sinal da distopia, né? Em que a gente vive. Ah, bom, É só o Tribunal do Crime. Voltaremos ao assunto. Valeu, Matheus.
1: Corpo de um juiz encontrado dentro de um carro incendiado no interior de São Paulo. Quem traz os detalhes dessa história é a Carolina Ercolim. Pois não, Carol?
7: Um corpo carbonizado foi encontrado, então, dentro de um carro numa estrada rural de São João da Boa Vista. Na noite desta quarta-feira, a vítima foi identificada como o juiz Gustavo de Castro Campos, do Tribunal de Justiça aqui de São Paulo, que atuava na comarca de Mococa. A Polícia Civil investiga o caso registrado como morte suspeita. Por enquanto, não há e não havia sido ninguém preso. Segundo a Polícia Militar, o veículo pertencia ao magistrado, que tinha 45 anos. Uma testemunha acionou a corporação após se deparar com o carro em chamas. Antes da chegada do socorro, ela tentou conter esse incêndio utilizando uma máquina escavadeira para jogar terra sobre o automóvel. Tanto é que as fotos que estão sendo divulgadas mostram essa terra e a dinâmica entende-se, importante então, que foi uma tentativa de combater esse incêndio. Esse corpo então foi encontrado. A investigação ainda trabalha, está em fase inicial, todas as hipóteses são consideradas, por isso ainda não foi possível antecipar conclusões sobre as causas, circunstâncias. O corpo dele foi levado à IML de São João da Boa Vista, onde serão realizados os exames para esclarecer a causa morte. Gustavo de Castro Campos trabalhou como advogado por 10 anos e depois delegado da Polícia Civil do Espírito Santo em 2014, mesmo ano em que passou a atuar como juiz substituto na Justiça Capixaba. Há 12 anos, ele compõe os quadros do TJ de São Paulo.
3: A polícia prende 7 pessoas em uma operação contra uma quadrilha de invasores de casas, ladrões de residências, Arthur Covre.
8: Furtos a essas residências, a operação se chama Chave Mestra, resultado de uma investigação do Distrito Policial no Parque São Lucas, na zona leste da capital paulista, que identificou 11 integrantes desse grupo criminoso que atuava. Foram expedidos mandados de prisão, 27 de busca e apreensão nessa ação de hoje. Os policiais apreenderam celular, documentos, joias, também outros objetos que podem ter sido levados dessas residências das vítimas. A quadrilha estudava primeiro esses imóveis, antes de agir, selecionava as residências e aí planejava a entrada nos locais para furtar objetos de valor, se dividindo em grupos que agiam de forma bem coordenada e de forma organizada. Os investigadores identificaram até aqui a participação da quadrilha em 7 furtos, 5 na capital paulista, 1 em Americana e outro em Jundiaí.
2: A polícia do Distrito Federal prende integrantes de um grupo que oferecia falsos serviços espirituais. E aí eu deixo aqui a provocação: existem serviços espirituais reais? Em uma operação aqui em São Paulo, os mandados foram cumpridos ontem. Detalhes com Isabela Mota.
9: São presos em São Paulo os criminosos que extorquiam vítimas na internet com supostos serviços espirituais. Eles se passavam por integrantes de um terreiro e fechavam trabalhos que seriam feitos por um pai de santo. Após a contratação dos serviços, os bandidos passaram a afirmar para as vítimas que elas tinham doenças espirituais e pediam novos pagamentos para a resolução. As vítimas que moravam no Distrito Federal eram ameaçadas quando tentavam encerrar os contatos. Diante dessas ameaças, uma das denunciantes realizou diversos pagamentos que totalizaram quase R$100 mil. Foram expedidos 6 mandados de prisão preventiva em Carapicuíba, Itapevi e Osasco. O grupo investigado teria movimentado R$2,9 milhões nos últimos 4 anos.
1: Vou acionar o Robson Ramos para trazer informações para a gente da Zona Sul de São Paulo. Fala aí, Robson, bom dia.
10: Oi, Sheila. De volta agora aqui no Band News São Paulo. A gente vai falar do corredor da Avenida Interlagos para o centro. Um pouquinho melhor que ontem, com um trânsito apenas carregado em vários pontos. Tem lentidão ali entre Antônio Gonçalves Viana e Ervantes Sajiquian. E entre a Rua José Neves e a Praça Ministro Pedro Chaves. E para o bairro, tem lentidão da Manuel dos Reis Araújo até a Sargento Geraldo Santana. E também entre o Shopping e a Nossa Senhora do Sabará. 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
3: Está liberado o trânsito no sentido Imigrantes da Avenida Presidente Tancredo Neves, na Zona Sul de São Paulo. Durante a madrugada, o motorista bateu o carro em um poste na praça, perto da Praça Salvador Allende. Um homem foi levado à delegacia, submetido ao teste do bafômetro, que deu resultado positivo. A Polícia Civil está registrando a ocorrência neste momento. O setor de turismo tem boas expectativas para o feriado de 12 de outubro. Diga aí, Gabriele Soares.
11: O feriado de 12 de outubro deve movimentar quase 3 bilhões e 600 milhões de reais no turismo de São Paulo, com uma expectativa de 3 milhões de visitantes circulando pelo estado e uma ocupação média de 75% nos hotéis. O turismo religioso deve ser um dos principais motores, com procissões e peregrinações em cidades como a Piaí, Avaré e Cesário Lange. Aparecida, principal destino religioso do país, espera superar os quase 500 mil visitantes registrados na festa da padroeira em 2025.
1: O Tribunal Superior Eleitoral pode definir hoje a eleição para governador do Rio de Janeiro sem a necessidade de segundo turno. Na verdade, não se sabe até agora, né, se haverá ou não. Se a corte confirmar a desistência de um recurso pelo candidato derrotado Antony Garotinho, Douglas Ruas, do PL, terá conquistado a maioria dos votos já nesse primeiro turno e, portanto, será eleito. Quem conta mais pra gente é João Boeri.
12: O Tribunal Superior Eleitoral julga a partir das 10 da manhã o pedido de desistência apresentada pelo candidato Antony Garotinho do Republicanos aqui no estado do Rio. Antes do primeiro turno, no domingo, o Tribunal Regional Eleitoral tinha negado a candidatura de Garotinho por uma condenação por improbidade administrativa. O candidato recorreu ao TSE, mas não houve tempo hábil de julgar até domingo, quando foi realizado o primeiro turno. Com isso, Garotinho foi às urnas, apareceu para ser votado, recebeu 3,17% dos votos válidos e no dia seguinte desistiu do recurso que tentava validar a própria candidatura. O TSE vai julgar se aceita essa desistência ou não e ainda se indefere oficialmente ou se libera a candidatura de Antony Garotinho. Se negar, o Rio de Janeiro terá o governador conhecido já em primeiro turno, seria Douglas Ruas, do Partido Liberal, que terminou a eleição de domingo com pouco mais de 49% dos votos válidos. Se o TSE liberar a candidatura de Antony Garotinho, teremos segundo turno entre Douglas Ruas, do PL, e Eduardo Paes, do PSD.
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0: a gente tangenciou o assunto, agora a gente vai trazer uma segunda dose mais generosa.
1: A dose?
0: É, mais uma dose? É claro que eu tô afim. A Adele Robichet tem detalhes sobre essa lista aí dos 50 melhores bares do mundo, que inclui dois bares aqui de São Paulo. Diga lá, Adele.
1: Dois bares de São Paulo aparecem no ranking dos 50 melhores do mundo de 2026. A lista foi divulgada ontem em Milão, na Itália. O Exímia, no Itaim Bibi, ficou em 20º lugar e o Tantan, em Pinheiros, em 35º. O primeiro estava na posição 60 no ano passado e é reconhecido por trabalhar com a identidade e a biodiversidade brasileiras, usando ingredientes como amburana e cambuci em drinks criados pelo bartender Márcio Silva. Já o segundo caiu 11 lugares em comparação com 2025. Ele mistura influências chinesas e japonesas com ingredientes locais e começou como um bar de ramen idealizado pelo chefe Thiago Banhares.
0: É uma bar de bacana, né?
1: Uhum.
0: Eu não sou grande frequentador, não. Vocês são?
2: Ah, ultimamente, acordando esse horário, eu não sou frequentadora de bar.
3: Eu ia falar isso.
2: De vez em quando, à tarde, no sábado,
0: esquina do Souza ali.
2: É. Né? Então, às sextas-feiras, o que eu costumo fazer? Eu saio a pé, porque em volta ali de casa tem um monte de bar legal abrindo, né? Mas são bares
0: bar
2: assim,
0: Pompeia, mais... esquina.
2: É, tem o Velho Rabo.
0: O Velho Rabo?
2: Abriu o Velho Rabo.
0: Abriu o Velho
2: perto
0: Rabo?
2: De casa. É muito bom. Abriu um Velho Rabo perto de casa, porque tem um outro, né? É só uma filial. A cara da gente.
0: O Velho Rabo tem lugar pra sentar?
2: Cara, quando eu mostrei, eu falei, mãe, minha mãe tava andando comigo pelo bairro. Eu falei, olha o nome daquele bar ali que abriu. Ela olhou.
3: E fez.
2: Oh! Ela ficou assim, Dona Bela.
3: Dona Bela.
2: A senhora já sentou no Velho Rabo.
0: Mas nada, nada.
2: Comeu no Velho Rabo.
0: Nada como o cu do padre, né?
3: É. Não, é,
0: que
3: exato.
0: Que fica nos fundos.
2: Mas é o nome dele mesmo?
0: Não, não é.
2: Não,
0: não
2: é o bar,
0: não,
2: ele tem outro nome, né?
0: Não, ele tem outro nome. Uhum. Mas é conhecido como ser do padre, porque ele fica nos fundos da igreja de Pinheiros e serve batidinhas ótimas.
2: É, então. E aí, o que eu faço às sextas-feiras? Eu costumo pingar de bar em bar, tomando uma coisinha e comendo algum petisco pra conhecer esses bares. E cara, é legal demais. Sair fazendo isso a pé.
0: E aí a última parada é o Hospital São Camilo ali. Bota uma glicose aí! O corintiano, bota a glicose aí!
2: Bota
0: a
2: carioca!
0: Ô, chefia!
2: Manda aquela!
0: Manda aquela glicose que eu gosto! O de sempre, dona Carla!
2: Brasil me faz mal, hein? Brasil a gente já viu.
0: O Brasil me obriga a viver! Eu não sou desses, cara. Eu sou da botecagem assim do Valadares, do Bar do Luiz, até um boteco chique que nem o como é que chama? O São Cristóvão. Uhum. Mas o que eu gosto mesmo é boteco, cara. Boteco, pé de rato, assim, do Torresmo. Tem um ótimo na Lapa, na Monteiro de Melo, chamado Bar do Gaúcho. Que servem, dizem, e eu assino embaixo, o melhor torresmo da Lapa.
2: Será?
0: É. Mas
2: o Dona Ivone é bom também.
0: Não, não, não é porçãozinha, é torresmo daqueles grandes.
2: Torresmo de rolo.
0: É, torresmo de rolo. É bom. Bar do Gaúcho lá no Monteiro de Melo. Tem uma música do Zeca Pagodinho que explica direitinho o que é um bar perfeito, na minha opinião. Vejam aí se vocês concordam.

0: isso aí. Não tem no Tantã, não.
1: Não, não tem.
0: Não. O Teco Bom é esse aí.
1: É, tem no Souza, que é fica do... aberto 24 horas ali em frente ao São Camilo. Isso. Delícia esse, eu adoro.
0: É, eu gosto da botecagem daquele gaúcho lá. Vale ponto.
1: Ah, é conta ponto.
0: Conta ponto. Uhum. Conta ponto. Banheiro com corda que não funciona. Conta, conta ponto. Conta ponto,
1: é. Balcão empoeirado.
0: Cachorro dormindo conta no chão. Ponto. Conta ponto. É.
1: Mas olha, tem um bar muito legal que vai fechar. Tava falando pra vocês, né? É. Ali na Desembargador do Vale, era o Vesúvio, que era uma espécie de pub que ficava aberto até mais tarde também. É, com shows, artistas iam se apresentar lá, rock principalmente, né? Rock nacional. É, e fechou, porque mais um prédio vai subir na Desembargador do Vale. Teve post recentemente do Vesúvio. Triste a tal da gentrificação, né?
0: É.
1: E processo porque o metrô.
0: Difícil de resistir, né?
1: É, o metrô tá saindo ali pertinho e, infelizmente, menos um bar muito legal nessa área, nessa região.
0: Um que resistiu foi o Aldo Borogodó, né? Que uma construtora comprou o quarteirão inteirinho e o dono do Aldo Borogodó falou: não vendo. E aí ficou engraçado, né? Parece acercado, que tá faltando, né? Faltando um pedaço ali do prédio e uma cidadela. O botequinho lá resistindo até hoje. É.

0: parou a pelada que era pintada por tão esquisito que é o ver Benedito bateu na madeira, ficou de bobeira, engoliu a pinta conflito.
1: É muito boa.
2: Roubaram o cabrito do senhor Benedito.
3: Fizeram churrasco do cabrito do Benedito, né?
1: Nossa, a segunda parte é maravilhosa. Mas não deixa a segunda parte, não, já tocou muito.

0: O osso igual um pirulito. Esse Benedito agarrou no pescoço e atirou no fosso na hora do atrito. Mas vamos lá, Fabio.
1: Por falar em fosso?
2: Por falar em fosso,
0: por falar em atrito.
2: Rapaz.
0: Por falar em bode.
2: Que coisa. A torcida tá de bode do Corinthians. Baita conflito no Parque São Jorge. No fundo do poço. Falta só o Benedito.
0: Tá tudo aí, cara.
2: Ai, ai, ai. Lucas Belotti tá com a gente pra falar do Corinthians. Porque a novidade pode pintar a qualquer momento, né? O jogo contra o Palmeiras tá aí, novidade, clássico, o Corinthians novidade. Precisa vencer. Aliás, tô falando isso, não é, Lucas? O Corinthians precisa vencer, o Corinthians precisa vencer. A cada rodada eu tô repetindo, o Corinthians precisa vencer, mas só perde. Ontem perdeu o jogo e perdeu o Diniz,
3: Sete seguidos, Lucas Belotti. Isso já tinha acontecido com o Corinthians?
2: Sete jogos seguidos, não sei.
0: Igualando a série de vitórias que salvou o Corinthians no rebaixamento perdeu. E levou o time pra Libertadores, né?
2: Foram nove.
0: Não, tá quase.
2: Com a chegada do Ramon Dias. E será que é ele que chega de novo, Lucas? Bom dia.
4: Tudo bem, pessoal? Bom dia pra vocês e pra todos. Vou dizer o que disse no nosso pós-jogo ontem. Eu ficaria muito surpreso se o técnico do Corinthians para essa sequência de temporada fosse qualquer outro que não o Ramon Dias, né? Isso porque ele é o plano A da diretoria do Corinthians e, ao mesmo tempo, tem uma identificação com o clube, nunca escondeu, isso é público em entrevistas dele e do filho Emiliano, de que tem o desejo de retornar ao Parque São Jorge. Então, hoje, eu acho que é uma negociação que, muito dificilmente, não vai ser concretizada. Os primeiros contatos foram feitos ontem e o clube, a diretoria mais especificamente, vai utilizar toda a extensão dessa quinta-feira para entrar nos pormenores. Digo muito provavelmente, porque é claro, algumas pontas têm que ser aparadas, né, em relação ao tempo de contrato. O Corinthians tem eleição no fim do ano, vamos ver se o clube pretende ter o treinador só até o encerrar de 2026, se o Ramon e o Emiliano vão aceitar essa condição. Aceitaram coisa parecida, é verdade, em outros momentos da carreira. Também tem questão salarial, questão de multa, então quando a gente chega nos pormenores do contrato, pode haver alguma questão que paralise essa negociação, mas quando dois querem, muito provavelmente dá negócio, então o Corinthians tem como plano A o Ramon Dias. Outros nomes são trabalhados, é verdade, pela diretoria, mas as conversas com o Ramon estão muito à frente, até por conta dessa vontade do argentino e do filho dele de retornarem ao Corinthians. Tem um outro ponto importante, né, para a gente colocar nessa equação, que o Ramon, antes de deixar o Internacional, acabou dando uma declaração machista numa entrevista coletiva e depois, já em janeiro desse ano, quando estava sem clube, foi punido pelo STJD com 6 jogos de suspensão. Isso ainda pode ser levado ao pleno, né, à instância superior do Supremo Tribunal de Justiça Desportiva, mas, em um primeiro momento, talvez não seja um grande problema, já que a gente está falando de uma dupla de técnicos, né? O Ramon tem como no filho Emiliano um fiel escudeiro e muitas vezes até um cara mais ativo no banco de reservas. Então, provavelmente, nesses 6 jogos, se o Corinthians não conseguir recorrer e vencer, o Emiliano estaria ali no banco de reservas como normalmente já faz. Então, para o Timão, é esse plano A e também tem uma certa pressa para a resolução da questão. Por quê? O clube não trabalha com a possibilidade, inicialmente, de não ter um novo treinador para o clássico contra o Palmeiras. Isso porque o William Batista, o técnico do Sub-20 hoje, seria o primeiro nessa hierarquia, e é um treinador muito jovem, que foi subindo na carreira, e não há um entendimento hoje de que ele esteja pronto para uma partida profissional, ainda mais um clássico contra o Palmeiras no contexto que vive o Corinthians. Então o clube tem essa pressa, entre aspas, para resolver a questão, e aí a negociação com o Ramon até ganha mais peso, né, por conta da facilidade de você negociar com uma pessoa que quer muito trabalhar no clube. Ontem, Marcelo Paz foi quem anunciou a demissão do Diniz, né? O torcedor do Corinthians vai ficar um pouco cabreiro com isso. Pô, mas há 20 dias, há 17 dias, o próprio Marcelo subiu no palanque da sala de imprensa em Itaquera, disse que não era pensada em uma mudança, e que o clube iria virar a chave sem qualquer troca, e agora ele decide demitir o Diniz? Bom, ele falou que a sustentação do trabalho era praticamente impossível, não havia mais como sustentar, mas admitiu que a culpa não é só do Diniz. Vamos ouvir.
5: Retomada, buscar um fato novo. É, não,

0: não acho nem justo que a responsabilidade seja só do Diniz, da comissão técnica. Todos nós somos responsáveis, eu, jogadores, direção, como um todo. E também dizer que já vamos trabalhar de imediato para buscar um novo comandante, né, para que ele possa estar em São Paulo quanto antes, para já trabalhar para o clássico de domingo. A gente precisa voltar a pontuar, precisa voltar a vencer.
1: Bom, é bem provável que o Corinthians consiga desabrochar essa negociação ainda nesta quinta-feira, com a ideia de que o Ramon Dias, prioritariamente, ou talvez até outro treinador, possa comandar ao mínimo 2 treinos, né? O de amanhã, sexta, e o de sábado, para o clássico contra o Palmeiras.
2: Caramba, hein? Que coisa, o Corinthians.
3: Fabio, roteiro se repetiu, é incrível. O Corinthians, o Diniz chega, a torcida se apaixona, temos o melhor técnico, agora tudo vai ser lindo. E, cara, ele entrega o time no regaço. É. No regaço, assim, sangrando em vias de morte. Cara, que coisa impressionante, né? Essa trajetória do Diniz é sempre igual.
4: Alguém ainda vai cair nessa? Na do Diniz?
2: Ele é jovem ainda.
3: Olha,
2: né?
3: No Fluminense ele foi campeão da Libertadores.
2: Mas com um aproveitamento de pouco mais de 40% também.
3: Campeão da Libertadores,
2: cara. Não tô dizendo na Libertadores. Tô dizendo que o caminho foi o mesmo, é que nesse meio do caminho teve o título da Libertadores, mas depois veio a derrocada, que ela veio um pouco depois. Mas o aproveitamento geral não bateu 45%.
3: Vou fazer uma pergunta aqui pra quem é São Paulino e pra quem é corintiano. Vocês topariam um esquema Botafogo na sua vida? Aparece uma SAF lá, você ganha Brasileiro e Libertadores no mesmo ano, mas aí depois o seu time fica numa lama terrível e pelos próximos 10 anos você vai ficar brigando com rebaixamento, não vai ganhar nada. Cara, eu acho que eu topava, porque eu já tô nessa sem Libertadores, sem Brasileiro. Será que... Só uma pergunta aí pra colocar uma minhoca na cabeça do nosso ouvinte, mas enfim...
4: Posso acrescentar, porque eu não ouvi se o Lucas falou, então eu peço desculpas, viu, Lucas? Eu tô abalada, né? Então, se você falou sobre a suspensão que tem o Ramon Dias. Sim, porque ele tem uma... Falou,
2: seis,
4: né?
2: Seis jogos.
4: Então, se ele vier...
2: Talvez fique fora. Mas, na verdade, ô Lucas, vamos falar, né? Aqui, ninguém tá ouvindo. Quem treina é Emiliano, né?
4: Né, então. É o filho, né?
1: Sim, essa é uma reclamação, inclusive, de outros clubes, né? No Corinthians isso foi bem aceito, viu, Fábio? Que é uma raridade, assim. No Vasco já reclamavam muito. No Internacional eles odiaram essa história. No próprio Olímpia do Paraguai, que foi o penúltimo trabalho também. Mas no Corinthians isso era bem aceito, né? Porque o Emiliano é o mais ativo. Inclusive, já se colocou na mídia várias e várias oportunidades de que ele seguiria carreira solo a partir do momento que o Ramon se aposentasse. Só que o Ramon não larga o osso, com quase 70 anos de idade, 67 para ser mais exato. Mas hoje o Emiliano é mais ativo mesmo do que o Ramon Dias na beira do campo, no comando dos treinamentos. O pai é quase uma figura superior, um supervisor do trabalho do filho. E aqui no Corinthians deu certo, né? O Emiliano virou um personagem importante. Nas coletivas é ele quem toma a frente, responde as perguntas. Então, assim, não seria um problema tão grande você não ter a figura do Ramon, porque ele é muito mais um observador na beira do campo do que propriamente um orientador. O Emiliano é mais ativo, vai, conversa, reclama com a arbitragem, instrui os jogadores, então não seria um grande problema nesse primeiro momento.
3: Mas é pacote, é venda casada, não dá pra contratar. Casada,
4: não pode.
3: Só contratar Emiliano.
4: Leva.
3: Mas esse negócio do filho treinar é de hoje ou é Emiliano?
2: Lucas Belotti, eu acho que você vai ter muito trabalho hoje, hein? Fique atento. Um abraço.
4: Gente, agora sim, vamos combinar, né? Eu fui ver depois que o Megali me alertou, desculpa, atravessei não, aqui.
3: O gol que o Memphis perdeu,
4: porque ontem eu tava trabalhando à noite e não consegui acompanhar o jogo. E aí fui ver depois o lance do gol perdido pelo Memphis. E nessa eu tô com um casão, viu? Ele vai devolver dinheiro a cada gol perdido desse jeito?
3: Foi na pequena área.
5: Pênalti, cara, não dá. Peso 2.
3: A bola veio rápida e tal, mas, porra, não é.
4: Ele precisa devolver
3: área.
4: Dinheiro.
3: É só empurrar pra
4: perdeu
3: dentro.
4: Um desse e devolve dinheiro. Vamos lá, um aditivo nesse contrato. Não dá. Não dá. É inaceitável, cara.
3: Contrato de falta de produção por falta de produção.
4: Isso?
3: Né?
4: Não dá.
2: Vamos pular de um fosso pra outro?
3: Vamos.
2: Vamos então pro fosso do Morumbi. A Aline Fanelli traz os destaques do São Paulo, que perdeu mais uma, né? Bola cantada, Cruzeiro em Belo Horizonte. Embora não. O São Paulo sempre jogue historicamente bem com o Cruzeiro em Belo Horizonte e tal.
3: Estádio
2: mas
3: grande,
2: vez...
3: né? Lembra o Morumbi, mas, cara, a diferença de qualidade. Sim, qualquer reserva, aponta um reserva do Cruzeiro lá, esse cara seria titular no São Paulo. A molecada que entrou... São Paulo muito mal, muito apático, cara, parecia um time de primeira divisão contra um da quarta. Tava no segundo tempo, tava todo mundo louco pro jogo acabar. O Cruzeiro pra descansar e o São Paulo pra não levar uma goleada. E podia ter levado.
2: Diga aí, Aline Fanelli, bom dia.
6: Oi, pessoal, bom dia pra vocês. Em jogo da 29ª rodada do Campeonato Brasileiro, o São Paulo é derrotado pelo Cruzeiro por 2-0 na partida realizada no estádio do Mineirão, em Belo Horizonte. O técnico Dorival Júnior, ele teve muitos problemas para escalar a equipe, porque não conta com Rafael, Luciano, Iago e Danielzinho. O técnico entendeu que era melhor manter o esquema com três zagueiros, utilizando Rafael Tolói, Arboleda e Sabino. O Caio Jorge abriu o placar aos 44 minutos do primeiro tempo e na segunda etapa, aos 13, o Zé Lucas aumentou a vantagem da Raposa, que poderia ter construído até um placar ainda maior, tamanha fragilidade do sistema defensivo do São Paulo. O tricolor criou, pouco é verdade, mas teve uma chance boa com o Bobadilha de finalização de fora da área e outra com o Arthur também. O Dorival lamentou depois na entrevista que muitos jogadores estão se lesionando em um momento em que o time mais precisa porque tem que reagir no Campeonato Brasileiro. São 4 derrotas nos últimos 6 jogos e ele ainda não venceu como visitante desde que voltou a comandar o São Paulo. O Ferreirinha, por exemplo, entrou no intervalo e saiu aos 18 minutos do segundo tempo já lesionado. Então vamos acompanhar o que disse o treinador do Tricolor.
7: Alguns movimentos... em velocidade que realmente desarticularam e quebraram um pouco daquele equilíbrio que a gente vinha tendo. No jogo de hoje, eu concordo plenamente que foram erros assim que nos colocaram numa situação bem desconfortável.
6: O próximo desafio do São Paulo é um confronto direto contra o Vitória neste sábado às 21h no Morumbi. O Tricolor ocupa a 11ª colocação, enquanto o Vitória está uma posição abaixo na tabela. Os dois times, porém, têm o mesmo número de pontos.
2: Tudo bem.
3: O que nos resta é o Morumbi e...
2: Por pouco tempo.
3: Por pouco tempo, são mais dois jogos importantíssimos contra o Vitória e contra o Vasco, e depois o Morumbi é do BTS. E o Lucas Moura pode entrar no domingo, né? Eu acho que tem que entrar. É um cara que tá sem ritmo, é praticamente um ex-jogador, mas é um ex-jogador que tem muito mais a entregar do que qualquer jogador que foi escalado ontem. Era impressionante, até quem tava jogando bem, o Marcos Antônio perdeu uma bola que gerou o primeiro gol do Cruzeiro. O time tá morto. Não fosse essa sobra de pontos, estaria brigando sério pelo rebaixamento. Esse negócio de time grande não cai... É bravata de São Paulino e torcedor do Flamengo, né? Porque time grande cai, sim, senhor. E o São Paulo tá há muitos anos jogando como coadjuvante do Campeonato Brasileiro. Qualquer ano tem um time um pouquinho pior e cai. A sensação que a gente tem é que tá chegando a hora. A
2: sobra de pontos nem é tão grande assim, são só 5 pontos à frente da zona de rebaixamento. 31 pro Inter, 36 pro São Paulo. Para fechar a conta, daqui a pouco a gente fala de Palmeiras e Santos, que jogam hoje, né? Jogos importantes com transmissão da Band News FM. O Santos encara o Flamengo, o Palmeiras pega o Bahia.
4: Muito bem. Valeu, Fabio. Agora 10:04.
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4: Bem, você nos avisou, Aline Araújo, que hoje teríamos sol e temos sol nesse momento aqui na zona sul da cidade, que a temperatura subiria e, de fato, a temperatura está subindo. Qual é a máxima prevista para essa quinta-feira, Aline? Bom dia para você mais uma vez.
9: Bom dia para vocês, bom dia a todos que nos acompanham novamente. A máxima hoje chega aos 29 graus, teremos uma tarde aí bem quente, bem ensolarada e teremos ainda um pouquinho de nebulosidade que se forma no período da tarde, o que não descarta pancadas de chuvas rápidas, isoladas, mas o volume é muito baixo. É aquela chuva bem primavera-verão mesmo, que acontece no fim de tarde de forma bem rapidinha, não é o suficiente para trazer nenhum tipo de transtorno e a tendência é que o tempo fique assim pelo menos até o sábado, com temperaturas elevadas e a partir de amanhã essas máximas já ficam próximas ou acima dos 30 graus. Então teremos os próximos dias aí de tempo predominantemente firme e bastante sol.
4: Pois é, o pessoal tá de olho já. Amanhã, nas viagens desse fim de semana, porque segunda-feira é feriado. Vamos falar um pouco do feriado, Aline, para quem só pensa nisso? Só pensa naquilo?
9: Com certeza, o feriado vai dar para aproveitar bastante, principalmente no período da manhã e do início de tarde, onde vamos contar com tempo predominantemente firme, bastante calor, temperaturas, como eu falei, próximas dos 30 ou acima dos 30 graus ao longo desse feriadão. Não está descartada a ocorrência de pancadas de chuvas no fim de tarde, principalmente no domingo e na segunda-feira, onde teremos instabilidade se aproximando da nossa região. Isso falando sobre o leste, litoral e quase todo o estado de São Paulo. Durante esse feriadão, a única região que pode ter chuvas mais expressivas de moderada até forte intensidade fica na parte sudoeste do estado, onde teremos aí a aproximação de um sistema que já está atuando no sul do país e ele pode trazer essas chuvas mais intensas somente para essa região. Região norte de São Paulo, tempo muito quente e no período da tarde essa umidade relativa do ar vai cair um pouco mais ao longo do feriadão aí, mas as temperaturas vão ficar bem elevadas. Teremos um feriado que vai dar para aproveitar bastante para atividades ao ar livre. Quem quer curtir uma praia vai dar para aproveitar. E aí só tentar aproveitar, principalmente no horário da manhã e do início da tarde, que aí no final teremos essa formação aí de nebulosidade que podem vir com pancadas de chuvas.
4: Tem várias encomendas aqui. Vamos lá para algumas? O vídeo que escreveu, dá tempo de fazer a minha? Dá tempo. Vou para Minas Gerais com a Digníssima no feriado. Baipendi, perto de São Lourenço. Vai dar bom ou a gente vai comer pão de queijo na chuva? Pergunta o Rafa.
9: Por lá vai ficar o tempo firme também, de forma geral, todo o sudeste vai ter um tempo bastante aproveitável. Esse sistema, ele se aproxima pelo sul, mas ele não avança tanto. Então, durante todo esse feriado, as temperaturas vão ficar mais elevadas. No estado inteiro de Minas Gerais, teremos o tempo muito bom, firme. No norte de Minas, as temperaturas muito elevadas e tempo seco. E aí, na região central e sul de Minas Gerais, temperaturas aí um pouco mais agradáveis. Mas o calor vai predominar tanto em Minas Gerais como no Rio de Janeiro, Espírito Santo e em quase todo o estado de São Paulo ao longo desse feriadão.
4: O Luiz Banho e Tosa pergunta como vai ficar o final de semana em Bertioga. E aí a gente já junta, porque chegou pergunta aqui sobre o Guarujá também. Eu perdi quem é que vai para o Guarujá, mas vamos lá, a gente junta. Fala de Bertioga e do Guarujá também, Aline.
9: Então, todo o litoral de São Paulo vai dar para aproveitar nesse feriado. A gente vinha aí de feriados que não dava quase para ir para a praia, muita chuva. Esse vem bem diferente, um climinha bastante de primavera, verão, temperaturas elevadas. E aí não está descartado no litoral, principalmente a ocorrência dessas pancadas no fim de tarde. Mas como eu venho pontuando, chuvas rápidas, que podem vir até acompanhadas de temporais, mas não vem com volumes muito expressivos, variando ali entre 3 a 5 milímetros. Aquela pancadona que vem rápido e também passa rápido com temperaturas mais elevadas. Aí no período dessas chuvas o tempo fica um pouco mais abafado, então do meio para o fim da tarde a gente tem essa sensação de abafamento por causa da formação dessas nuvens, mas tempo predominantemente firme, temperaturas elevadas e o litoral vai estar ótimo para aproveitar todo o litoral, quanto sul quanto norte de São Paulo vai estar com tempo bom nesse feriadão.
4: Foi a Juliana que mandou pra cá do Guarujá e o Luiz, porque eu li Luiz, Banho e Tosa, que é o que tá no WhatsApp dele. É. Ele tá rindo aqui.
10: Luiz Banho e Tosa?
4: Luiz Banho e Tosa me pegou muito.
10: É assim que a gente lê. É assim que as pessoas leem quando você manda mensagem pra elas, tá? Às vezes a gente não sabe, né? Tinha um ouvinte falando de Visconde de Mauá, né, Sheila?
4: Ah, chegou uma mensagem aqui.
10: É um lugar
4: aqui
10: muito legal, tem cachoeiras, é um refúgio ecológico, digamos assim, que é na divisa entre Minas e Rio de Janeiro.
4: Mas já é Rio?
10: Já é Rio. Uhum. Minas e Rio, é bem na divisa entre os dois estados. Destino com cachoeira. A Aline tá com cara de quem já foi muito pra lá, quem conhece. Foi?
9: Eu adoro ir pra lá.
10: Ah, eu também, acho incrível, a natureza é incrível lá. Aline, como é que fica o tempo pra quem vai visitar esse destino, né, Visconde de Mauá, Serra da Mantiqueira? Mas assim, vamos falar de destinos com cachoeiras. Tem possibilidade de chuva volumosa? Porque a gente tem que evitar ir pra cachoeira quando tem previsão de chuva forte, né?
9: Não, por enquanto os volumes eles seguem menores, entre aí, nenhum volume até agora está ultrapassando os 10 milímetros, então uma chuva bem mais tranquila, e lá é muito gelado a água, então tentar aproveitar aí no horário do meio-dia, que é onde as temperaturas vão ficar aí um pouco mais elevadas, e lembrando que elas vão variar entre 27 até 30 graus nessas regiões de mais serra, então tentar aproveitar aí nos horários mais quentes do dia, mas também vai poder aproveitar com maior tranquilidade, porque não tem previsão de chuvas volumosas. Pelo menos até agora, a gente não tem previsão que mudou essa condição.
10: É legal, destino de casalzinho, sabia? Viagem romântica,
4: muita gente. Gente, casal corajoso, faz. Porque eu não entro numa. Enquanto não instalarem aquecedora, eu não entro em cachoeira.
10: Chega, é tão bom fazer isso. Nossa, mas é uma descarga, assim, de energia.
4: Gente, é muito gelada a água, não.
10: Impressionante.
4: Pelo amor. Dói um
9: não,
4: pouco.
9: Não, mas é só o primeiro contato, depois você já consegue ficar tranquila.
4: Se primeiro eu permanecer dói. Viva depois, né? Tá ótimo.
10: Depois, quando você sai, aí fica até quente, entendeu? Porque você sai daquela água gelada, parece um monte de faquinha encostando em você. O que mais? Temos mais, não?
4: Não.
10: É isso aí. Então, a gente volta a conversar com a Aline Araújo amanhã, na sexta-feira, cedinho, aqui na Band News. Bom trabalho pra você, Aline. Até mais.
9: Pra vocês também. Até amanhã.
4: Até.
10: Agora, 10h12, pelo horário de Brasília. Um pouquinho mais cedo, a gente falou sobre esse posicionamento da Polícia Civil de São Paulo, derrubando qualquer possibilidade ou qualquer evidência da atuação de um serial killer em São Paulo. O Guilherme Oliveira está conosco. E por que que a gente está chamando essa história desse jeito, Gui? Porque alguns ouvintes vêm escrevendo ao longo dos últimos dias perguntando, nossa, tá, tem serial killer em São Paulo e esses corpos que foram encontrados em sacos plásticos, sacos de lixo, a Polícia Civil veio a público para falar sobre isso, certo? Bom dia para você.
11: Teve que vir a público, não teve jeito, porque essa ideia ganhou muita força nas redes sociais, Carla. Bom dia para você, a Sheila, que nos acompanha. Viralizou esse assunto nas redes sociais, um monte de perfil publicando de que a população de São Paulo estaria diante de um possível serial killer à solta, um homicida. E aí a Polícia Civil teve que vir a público, a partir da diretora do Departamento de Homicídios e Proteção à Pessoa, para descartar qualquer possibilidade de um serial killer aqui em São Paulo. Como essa ideia surgiu nas redes sociais? Recentemente, diversos corpos foram encontrados enrolados em sacos ou então em cobertores e alguns deles decapitados. Isso em algumas regiões aqui de São Paulo. Mas de acordo com a Polícia Civil, aí eu vou abrir muita aspas aqui, tá bom? Isso é comum diante da criminalidade, porque os criminosos acabam matando outras pessoas ou então outros criminosos, e aí para tentar desovar o corpo, eles amarram em sacos, amarram em cobertores, para facilitar muitas vezes arrancam a cabeça daquele corpo. Tudo isso é comum para a Polícia Civil, mas em razão de casos recentes semelhantes, essa ideia surgiu com muita força nas redes sociais e um monte de gente começou a compartilhar, portanto, essa notícia de que um serial killer estaria solto aqui em São Paulo. A diretora do Departamento de Homicídios e Proteção à Pessoa, a Ivalda Aleixo, publicou um vídeo para descartar qualquer possibilidade de um homicida solto e acalmar também a população, já que esse burburinho estava muito forte. Vamos acompanhar um trecho agora desse vídeo publicado pela doutora Ivalda Aleixo.
12: Não existe nenhuma evidência, nenhuma, de que um serial killer está agindo em São Paulo. Semelhança visual não é suficiente para afirmar que os crimes foram praticados pela mesma pessoa. Olha, sacos plásticos, cobertores, lençóis, né, e outros materiais podem ser usados, sim, para facilitar o transporte daquele corpo. São práticas conhecidas no universo criminal. E sozinhas, elas não constituem assinatura de um autor.
11: Bom, tá então a palavra da doutora Ivalda Aleixo. Até agora, portanto, Polícia Civil descartando qualquer possibilidade da existência desse serial killer em São Paulo, pessoal.
10: Ufa, não é só um assassino, né? Pode ser um monte. Que bom!
11: Assim, não há dúvida, né?
10: Não é? Brincadeira, Guilherme. Obrigada pelas informações. Mas são fatos muito graves que estão sendo investigados, né? Vários corpos que são encontrados de forma parecida, embalados de forma parecida por gente que, além de praticar esses crimes, sabem como transportar de forma mais eficiente. Então, ainda assim, a notícia é muito assustadora. Guilherme volta aqui ao longo da programação com outras notícias.
4: 10h15.
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4: 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Robson Ramos de volta. Falando de onde, Robson?
16: Coronel Mário Covas, travado pela pista externa, pista do sentido Fernão Dias, porque tem uma ocorrência na altura do quilômetro 19 e obras na passagem pelo 24 na região de passagem pela Raposo Tavares. Depois dali a condição melhora no sentido Perus, pista interna, tem lentidão do 20 ao 19 por causa de obras. 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
4: Jogador brasileiro de sinuca mais famoso da atualidade bate o carro num poste, o teste de bafômetro dá positivo. Fala aí, Thiago Muniz.
17: Nós trouxemos, Sheila, essa notícia no começo do Band News São Paulo, ainda sem a identificação de quem estava dirigindo esse carro. Isso não tinha sido confirmado ainda. É um acidente que chamou a atenção de quem circulava pela região do Sacomã, zona sul de São Paulo. Um carro acabou, o motorista desse carro bateu violentamente o veículo num poste, derrubou um poste. A avenida Presidente Tancredo Neves, ali na altura da Praça Salvador Allende, ficou com a pista sentido Imigrantes interditada durante um período. A CT ficou preservando o local por um tempo. E a gente confirmou, a TV Band confirmou, junto à Polícia Militar, que o motorista desse carro é ninguém menos do que Josué Ramalho da Silva, o baianinho de Mauá, ou possivelmente o jogador de sinuca mais famoso do Brasil atualmente.
18: Pode tirar o advérbio aí, o Rui Chapéu dos tempos modernos, né, Thiago?
17: Exato, ele foi conduzido à delegacia, então, nenhuma outra pessoa estava dentro do carro, pelo menos essa é a informação que chega, ninguém mais ficou ferido. Ele foi, então, levado à delegacia, submetido ao teste do bafômetro, que apresentou resultado positivo para ingestão de álcool. A ocorrência continua sendo registrada no 26º Distrito Policial, onde o jogador ainda se encontra, bebeu, vai dar outras informações a respeito do que fez, por que fez a polícia, continua por lá, e a gente só chama atenção para o fato de que, além de ter esta carreira bastante proficiente na sinuca, Josué Ramalho da Silva foi candidato a deputado federal nas eleições deste ano pela União Brasil.
18: E não foi eleito.
17: Não.
18: Para quem não conhece o personagem, a internet criou uma modalidade de sinuca que não existia, que é a sinuca de mesa de ficha, de boteco. Os jogos são nessas mesinhas de ficha, pequenininhos, né? E aí as apostas são feitas com o dinheiro em cima da mesa mesmo. E os pontos vão sendo contados com giz branco no feltro verde da mesa. E o baianinho de Mauá é um cara muitíssimo conhecido. Foi meu pai que me apresentou. Ele assiste todos os jogos do cara, conhece as técnicas, as táticas. E a primeira coisa que eu perguntei para o repórter aqui foi: o braço dele tá bem? Aparentemente sim.
4: 10h20, a polícia investiga as circunstâncias da morte de um juiz no interior de São Paulo. É assunto para o Luiz Felipe Nunes, que está aqui no nosso estúdio. Bom dia, Luiz Felipe.
19: Tudo bem, Sheila, Carla, Migali, bom dia para vocês e para todo mundo que nos acompanha aqui na Band News FM. O juiz Gustavo Campos, que teria sido vítima deste incêndio em um veículo, fogo que se espalhou por um carro em que ele estava em São João da Boa Vista, na região norte do estado de São Paulo. Ele que era juiz há 12 anos pelo Tribunal de Justiça do estado de São Paulo, antes disso foi advogado no Espírito Santo, E a polícia ainda investiga o que aconteceu, por quê? Os policiais obtiveram as informações sobre esse caso perto das 7h30 da noite de ontem, em uma zona rural de São João da Boa Vista. O carro estava pegando fogo, foi encontrado por funcionários que estavam com uma retroescavadeira. Esses funcionários tentaram apagar o fogo e conseguiram, jogando terra neste veículo. E um homem já carbonizado foi encontrado no banco do motorista deste carro. Polícia chegou à informação de que seria o juiz, porque havia uma carteira nacional de habilitação dentro do carro e também houve um reconhecimento de uma tatuagem no corpo dele. Agora existe uma investigação, obtive informações de que algumas testemunhas começaram a chegar na Delegacia de Investigações Gerais de São João da Boa Vista, onde esse caso foi registrado, mas ainda não existe nenhuma informação sobre suspeitos e nem como este homem teria sido morto, como ele teria chegado até este local para que houvesse o fogo no carro dele. Principal suspeita é de uma execução, até pela maneira como o corpo foi encontrado, mas ainda não existem muitas certezas. A informação que eu obtive agora é de que há, neste momento, exames periciais sendo realizados, incluindo um exame necroscópico. As informações ainda são apuradas pela polícia para que haja uma certeza do que aconteceu nesta situação na região norte do estado de São Paulo.
4: Valeu, Luiz Felipe. Obrigada, viu?
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0: com vocês o meu novo lançamento, mais um livro que eu tô lançando pela editora Senac Rio de Janeiro, chamado Bom pra Carole, mais de 50 receitas e outras histórias. Nesse livro eu comemoro os meus 30 anos de cozinha através de receitas que passaram por toda a minha vida. Então as minhas referências de infância, algumas receitas de vós, de tias e dos momentos meus. Então, desde a faculdade de cozinha, do tempo que eu tinha a loja, das consultorias que fiz, enfim. Um livro muito gostoso, ficou lindo. Eu participei fazendo como um scrapbook, né? Então, com colagens, com algumas fotos antigas, bastante ilustração. Eu visito esses 30 anos meus em volta das panelas, na cozinha, com receitas. Já vou passar uma aqui, que é o cajuzinho da mamãe. Na verdade, não é da minha mãe, é da mãe da minha mãe. E tá escrito assim no livro, porque era a receita da minha avó e minha mãe me passou dessa maneira. Então, é muito legal essa receita, porque ela não leva leite condensado. Você vai usar 5 claras, 2 xícaras de açúcar, 2 xícaras de amendoim bem moidinho, 1 xícara de chocolate em pó, 50% de cacau, açúcar cristal e amendoim para decorar. Na batedeira, você vai fazer o seguinte, bate as claras em neve, quando elas estiverem bem firmes, você põe 1/2 xícara de açúcar. Bate bem para estabilizar a espuma. Aí, numa outra tigela, você mistura o restante do açúcar, o amendoim e o chocolate. E adiciona as claras a essa mistura seca, envolvendo bem. As claras, elas vão estar batidas em neve, mas no final a neve some, porque é uma massa bem pesada. Mas aí você mistura bem a massa e faz aquele formatinho de caju, que é muito engraçado, né? Porque chama cajuzinho, é feito de amendoim.
1: E se você quiser, você pode falar comigo pelo e-mail hojepode@bandnewsfm.com.br ou pelas redes sociais no @carolecrema. Pode pedir receita, dica, fala comigo, eu vou adorar.
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0: Ricardo Boixá.
1: Seguinte, Prefeitura de São Paulo recolheu quase 300 toneladas de lixo eleitoral antes, durante e depois da votação de domingo. Sabe o que mais? Tem mais pelas ruas ainda, né? Porque os nossos ouvintes estão falando sobre aquele wind banner, o resto de wind banner, além de lugar em que ainda tem santinho pelo chão, mas Humberto Ferretti está por aqui porque tem acompanhado um pouco junto aos nossos ouvintes essa história. Fala aí, Ferretti.
2: Fala, Sheila. Bom dia para você, bom dia para todos. E, na verdade, quando a gente fala de quase 300 toneladas, a gente está falando de fato de panfleto, de santinho, de adesivo. A gente nem entra tanto na conta das bases dos wind banners.
1: Ah, não tá aí.
2: Pode ser que tenha uma ou outra coisa, segundo a prefeitura, mas essa operação específica de limpeza nem teve como foco a questão dos wind banners, até porque boa parte desses resíduos foram retirados antes e durante a eleição, e antes da eleição, principalmente, as bandeiras ainda estavam nas ruas, eram permitidas. Enfim, a gente tem destacado aqui desde domingo muitas mensagens que chegam pela central de ouvintes Ricardo Boixá, falando que a rapaziada tirou a bandeira e deixou a base lá. Seja uma base de plástico específica para a instalação dessas bandeiras, seja uma base improvisada, que é um balde com concreto, é um galão daqueles de 20 litros de água cheio de areia.
3: Que medida é essa que a gente está mostrando, Fete?
2: Essa é a Vital Brasil.
3: Aqui do lado, no
2: pertinho,
3: Butantã.
2: No Butantã.
3: Cara, quanto lixo.
2: Muito, muito lixo.
3: Olha, olha as bases.
1: Tudo largado. Deus,
3: parece, gente, ó, dois, parece quatro, uma infestação. Seis, dois,
2: dez, onze, essa
1: parece
2: imagem,
1: um monte de pneu.
4: É isso.
2: Essa imagem que descaso, a gente abriu agora é uma das que mais chama atenção, porque a gente tem uma base por palmo. Acho que não é um exagero falar isso.
3: Não, não é.
2: Umas 30 numa única
3: atrás
2: calçada.
3: Da outra.
4: Umas 30 nessa imagem que passou.
2: E aí a gente trouxe esse balanço de quase 300 toneladas, que obviamente gera uma despesa. A prefeitura disse ainda que gastou quase R$500.000 de litros de água de reuso para fazer a limpeza da sujeira eleitoral e gastou também mais de 1.000 litros de desinfetantes. A gente ontem trouxe o relato de vários ouvintes da capital falando sobre isso, foi atrás da prefeitura, só que é o seguinte, a gente começou a entrar no assunto e muita gente começou a mandar mensagem falando o seguinte, olha, São Paulo, problema não tá só aí não, a grande São Paulo tá empesteada de sujeira, principalmente as bases dos wind banners, e é o que a gente vai ouvir agora no relato dos ouvintes.
5: Retiraram as bandeiras, não tem mais as bandeiras com os candidatos, porém os baldes estão todos lá, ao longo de quase toda a extensão da Estrada Velha de Itapevi ali, pelo menos no trecho que eu conheço, que é o trecho de Barueri.
6: Aqui em Taboão da Serra o problema ainda persiste ainda. Muitos baldes com concreto ou concreto puro, largado.
7: O Osasco também está empesteado desses baldes aí, viu? Como choveu, a maioria está cheio de água. O mosquito da dengue vai fazer a festa.
8: Aqui em Itapevi, esses suportes que eles estavam colocando, né, as bandeiras, ficaram todos nas ruas. Na época de eleição, eles estavam colocando de manhã e tirando à noite. Agora que já passou as eleições, largaram lá.
9: Bases espalhadas por todas as cidades do ABC, em cima de jardins, calçadas, canteiros.
1: O Ferretti está chegando um monte de mensagem enquanto a gente está falando, especialmente mensagens de São Bernardo do Campo. O Tiesca escreveu para cá, dizendo que a rua onde ela mora em São Bernardo está assim, com vários também, várias dessas bases na calçada toda. Tem mais gente aqui de São Bernardo também.
3: Tem ouvinte dizendo que boa parte dessas bandeirolas aí, desses wind banners, é da mulher do prefeito, gente. A Regina Nunes, que foi eleita deputada estadual pelo MDB e que tinha largado lá suas bandeirinhas e elas estão ajudando, né? Não são só elas, obviamente, mas estão ajudando a emporcalhar a cidade.
2: Inclusive,
3: é a definição, definição de ironia isso, né? Uhum.
2: Se a bandeira ficou, se ela tá lá até agora, a gente deduz que ela estava lá no dia da eleição. Uhum. Pode ser que esteja tombada. E aí, além de tudo, caracteriza a propaganda irregular, né? A gente falou bastante com o Dr. Alberto Rolo, especialista em direito eleitoral, aqui no domingo, durante
3: mesmo
2: a cobertura
3: distante
2: eleitoral.
3: De colégios eleitorais, não podia?
2: Não podia, absolutamente, né? Nada. Domingo, dia de eleição, a gente ficou sabendo aqui que nem post em rede social falando que votou no candidato A, B ou C no dia da eleição é permitido. Foi uma coisa que me surpreendeu, então...
3: A não ser que alguém tenha retirado no dia da eleição e colocado no dia seguinte, que eu acho improvável.
2: É pouco. A não ser...
3: Então, na além política... de tudo, tem esse crime eleitoral.
2: Na política, a gente não duvida de nada, de que alguém faz alguma coisa para eventualmente prejudicar um outro candidato, mas enfim, o fato é que essa lixaiada, eu também não, assim, acreditar eu não acredito, mas também nunca dá para duvidar. Ontem, quando a gente falou sobre esse assunto aqui, eu comentei que a gente aguardava uma posição do TRE, que a gente tinha pedido anteontem e não tinha chegado. Chegou, mas é aquela posição que a gente às vezes relata aqui. Vem uma nota, a gente pergunta um monte de coisa, chega uma nota que não responde tudo que a gente pergunta, né? Então, o TRE de São Paulo disse que, de fato, os candidatos podem ser punidos, quem eventualmente descumprir uma decisão judicial para retirada de propaganda eleitoral pode ter que arcar com as consequências, só que a gente não está falando disso, a pergunta não foi essa. A pergunta foi, gente, levaram as bandeiras e deixaram um monte de trambolho lá espalhado, por calçada, canteiro, praça, e aí? Enfim, a gente não tem um esclarecimento. O TRE disse ainda que faz um trabalho de fiscalização que já resultou na apreensão de materiais, que incentiva o descarte correto de resíduos por meio de uma campanha e que denúncias sobre propaganda eleitoral irregular podem ser encaminhadas por meio do aplicativo Pardal. Mas, repito, sem uma definição sobre como é que resolve esse problema agora, virou lixo. A prefeitura vai gastar horas e muito material para retirar tudo isso aí.
1: E aí tem gente escrevendo, Avenida Brasil ainda empesteada desse negócio, Rádio Ao Leste também... Isso.
3: Na cidade toda.
1: Henrique Schalman. É. E aí chegou aqui uma mensagem de um dos nossos ouvintes. Deixa eu só pegar aqui o nome dele. É o Arthur. Arthur Medeiros falou: eu levei um super tombo de bicicleta por causa de bases que foram deixadas na ciclovia. E caiu. Não viu ali, foi na República do Líbano, diz ele, próximo ao Parque Ibirapuera. Tá vendo? Caramba. Olha o perigo.
2: É, a gente ouviu no áudio que a gente rodou agora há pouco, um ouvinte citando a questão do acúmulo de água. E tá chovendo pra caramba, não deve chover hoje em São Paulo, mas vai chover no fim de semana, e aí com chuva e calor o mosquito da dengue faz a festa. Foi
1: tem
2: esse até o termo
1: também.
2: que o ouvinte citou. Então é uma questão que exige cuidado.
3: Muito bem. Ferret, sabe quem tá com a gente? O Luiz Vinícius. Luiz Vinícius é um guri de 6 anos, gente fina, gosta da Band News. E ele tá em casa com a mãe, porque a Carol, a mãe dele, tá em home office, Sheila. Aí, como ela tá trabalhando, ela foi lá e falou: ah, eu vou liberar a TV pro moleque. Fala assim: Luiz, pode assistir desenho. Ele falou: não, eu quero ver o jornal, mãe.
1: Ah, tá brincando.
3: Eu quero ver o jornal. E ela falou: pô, manda um bom dia aí pro Luiz Vinícius, ele merece, não merece? Eu falei: claro que merece, xará.
1: Ah, sim.
3: Obrigado. Ele tá nesse instante arrumando os aviõezinhos dele.
1: Que legal, um beijo pra ele.
3: Um beijo, Luiz.

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2: Nossa ouvinte Renata Vasconcelos escreve contando que ela percebeu que o cachorro dela lambe rapidamente o focinho várias vezes quando encontra algumas pessoas ou quando acontece alguma coisa diferente. Manu, o que pode significar isso? Olha só, Renata, a lambida rápida no nariz, ela pode aparecer em diferentes contextos, tá? Inclusive em situações de excitação, incerteza ou tensão. Mas isso significa necessariamente que ele tá com medo? Não obrigatoriamente. Um sinal isolado não permite a gente concluir o estado emocional do teu cachorro. É preciso que a gente observe como é que o corpo inteiro tá reagindo. Por exemplo, posição das orelhas, da cauda, tensão corporal, direção do olhar, tentativa de se afastar, bocejos também é bem comum quando eles não estão confortáveis, postura e o que estava acontecendo exatamente, quem apareceu, qual era a situação que estava acontecendo. Muitas vezes, o corpo inteiro junto com essa lambida, você fala percebi, alguma coisa está deixando ele extremamente desconfortável. Por exemplo, às vezes a gente tem uma criança dentro de casa que puxa a orelha e vai querer brincar e agarra e abraça e aí você começa a ver teu cachorro meio querendo se esquivar, lambendo rápido o nariz, bocejando, e isso é um sinal claro de que aquilo não tá confortável. Então, a gente não pode dizer com certeza, mas essas lambidas rápidas no nariz quase sempre estão associadas a essas situações de desconforto. Participe também da nossa coluna enviando sua dúvida para elbicho@bandnewsfm.com.br ou então pelo meu Instagram, Manu Carsten. 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
5: Informação importante aqui, até porque chegaram várias mensagens de ouvintes. As primeiras aqui, o Moisés mandou para cá, por exemplo, avisando que a Rua Butantã está fechada. A Ponte Bernardo Goldfarb também. Ele perguntava aqui o que houve.
6: Claudinei outros... Malta acabou de escrever para cá também,
5: aí,
6: Sheila,
5: ó,
6: falando a mesma coisa.
5: Tudo fechado. E aí chegou a informação importante da CET. Houve um vazamento de gás na Rua Butantã, que está, de fato, completamente fechado. Os bombeiros estão por lá. É, Rua Butantã e também ali Rua Roberto Kikawa. E a Ponte Bernardo Goldfarb também bloqueada. É informação da CET. Então, imagina só, informação importante, impacta muito o trânsito nessa região. E a gente vai esperar detalhes, né, para saber que vazamento foi esse, circunstâncias, o que está acontecendo. Mas já fica aqui informação para os ouvintes que normalmente passam por essa região.
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5: 10h40, dois bandidos são presos, um terceiro morre depois de aterrorizarem uma família numa casa na região do ABC. Tiago Muniz.
9: O caso aconteceu na madrugada de ontem, no Jardim Santo André, em Santo André. Câmeras de segurança gravaram a ação dessa quadrilha. Encapuzados, os ladrões renderam o proprietário da casa, que estava na cozinha. Ele teve as mãos e os pés amarrados. Ele não vai ser identificado, mas ele conta aí o que passou nas mãos desses bandidos.
10: Me amarraram, me deram coronhada, me bateram, amarraram a minha esposa, estava junto com nós, as nossas duas filhas, uma de 2 anos e uma de 5 anos. Eles queriam cofre em casa e não tinha.
9: É justamente o que os bandidos buscavam, era o acesso a esse suposto cofre. A polícia chegou depois que um dos vizinhos percebeu a ação dos criminosos e acionou a polícia. Os bandidos tentaram fugir. 2 deles acabaram presos e outro morreu no confronto.
11: Uma casa simples. Não, me parece, eu tenho uma câmera na sala. Olha a crueldade, cara. Esse homem tá no chão, desesperado, se debatendo. Assustado, ainda já com a polícia na casa. Isso. Assustado, né? Traumatizado, a casa inteira bagunçada. Caramba, que crueldade na frente de uma criança, hein? De 2 crianças, né? 2 e 5 anos de idade, vendo o pai nessa situação, mas que covardes. Bom, mas são presos, né? Foram presos e um morreu.
9: 2 deles presos e um morreu no confronto com a polícia. A polícia militar foi chamada por um vizinho que viu a ação, inclusive há imagens também, a imagem da chegada dos criminosos e depois... um dos integrantes da família escorregando, quando no momento que a polícia chega, as crianças também. Essa ação se desenrolou aí ao longo da madrugada de ontem.
11: Pelo menos esse conforto a gente tem. Não saíram impunes. Valeu, Thiago.
6: A polícia investiga as causas de uma gestante que passou mal durante uma visita a um centro de detenção. O destaque é da Isabela Mota.
12: A família de Caíne Dantas de Mesquita Rodrigues afirma que ela não foi socorrida após sofrer uma queda no centro de detenção provisória de Osasco. Ela estava grávida e acabou falecendo, assim como o bebê que gestava. Caíne fazia uma visita ao marido no último domingo, quando se sentiu mal e caiu. A polícia defende que a vítima faleceu no hospital depois de ser atendida pelo SAMU. Já familiares e testemunhas dizem que ela faleceu no CDP e que os agentes prisionais se negaram a chamar socorro. O caso é investigado como morte suspeita.
11: A Controladoria Geral do Estado aponta que existe um esquema de desvio de medicamentos de alto custo dentro de um importante hospital do ABC. E os beneficiários seriam praticantes de musculação. Diga lá, Humberto Ferretti.
13: E por isso está rolando uma operação neste momento que mobiliza cerca de 70 policiais civis e mais 20 auditores que tentam cumprir 12 mandados de busca e apreensão na capital e também na região metropolitana. Fala-se em um esquema de desvio de medicamento de alto custo da Farmácia de Medicamentos Especializados de Santo André, que é anexa ao Hospital Estadual Mário Covas, em Santo André, no ABC Paulista. As investigações apontam que o esquema envolvia a retirada irregular de somatropina, que é uma versão sintética do hormônio do crescimento, mediante o uso de documentos falsos. E parte desse medicamento era desviado para praticantes de musculação com o objetivo de acelerar o ganho de massa muscular. Por isso, a ação foi batizada como Operação Alteres.
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5: Mais um destaque do trânsito. Vai falar de onde, Robson?
14: Vou falar agora da Avenida do Estado, no sentido Marginal Tietê, porque tem lentidão por ali entre a Avenida Tereza Cristina e a Praça Alberto Leon. Depois melhora. Aí no meio do Parque Dom Pedro se forma um blocão de trânsito lento que vai até a altura da Rua São Caetano. Para o Ipiranga, lentidão desde a Rua Deocleciana até o cruzamento com a Senador Queiroz ali no Mercadão. Depois a condição melhora bem. 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
2: Aqui na Band News FM a gente está acompanhando a cobertura eleitoral completa de olho no segundo turno. E com isso, volta ele o horário eleitoral obrigatório a partir agora de sexta-feira.
3: E aí a situação no Band News do meio do dia muda um pouquinho. Entre meio-dia e meio-dia e 10, tem programa normal para quem nos acompanha pelo YouTube e pela Fest TV. Já quem está no rádio fica com a propaganda eleitoral. Se na sua cidade tem segundo turno, são mais 10 minutos de propaganda eleitoral. Entre meio-dia e meio-dia e 20.
2: Ou seja, meio-dia e 10, a gente volta pro rádio em algumas cidades. E naquelas que tem segundo turno, só depois de meio-dia e 20. Agora, para quem quer acompanhar o comentário do Ineg, fica bem tranquilo, ele vem. Meio-dia e 20, aí sim. Rádio, YouTube, Fest TV, aplicativos, redes sociais, por onde for, a gente te espera lá.
4: De manhã é a mesma coisa, né, gente? Porque das 7 às 7h10 tem a propaganda obrigatória eleitoral para todo mundo, porque é a presidencial, das 7 às 7h10. E entre 7h10 e 7h20, a gente volta para boa parte do país onde já houve definição em primeiro turno. Naqueles locais em que há segundo turno, tem esses outros 10 minutos, de 7h10 a 7h20, para propaganda local, estadual. Então, no nosso caso aqui, o pessoal do Rio de Janeiro, Distrito Federal, Amazonas, tem esses 10 minutos também. O que, que a gente vai ter que fazer?
5: Rio de Janeiro,
4: ficar parando.
5: Por enquanto, né?
4: Rio de Janeiro, vamos
5: hoje
4: saber hoje.
5: Definição.
4: Exatamente. Mas estaremos por aqui, tá bom? Desde as 7 horas da manhã, na Fest TV, YouTube, no aplicativo Band Play, em todas as nossas redes sociais, tudo normal, tá? Mas para lembrar que o pessoal do rádio fica esperando um tiquinho mais ou muda para acompanhar as notícias aqui na Band News FM.

0: 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Mais do trânsito aqui em São Paulo, Robson Ramos, diga lá.
1: Quem está saindo ali pela Avenida dos Tajurá, Cidade Jardim, vai em direção ao centro, atenção, porque está muito ruim o caminho hoje, pior do que em outros dias, viu? Lentidão começando ali na Tajurá com a São Valério e Irineu de Paula Machado, emenda na ponte Cidade Jardim, na Avenida Cidade Jardim, até o túnel Max Pfeffer, e só melhora para quem entra na 9 de julho, logo depois da saída do túnel. E na Cidade Jardim, se a pessoa continuar por ela, só vai melhorar depois da Rua Rússia. Então, vá com paciência, porque demora para passar por esse trecho aí. 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
2: Band News, meu nome é Léo e eu tenho 12 anos. Eu moro na Chácara Santo Antônio, aqui em São Paulo. Minha notícia maluca é: agora é lei, educação física é obrigatória todos os dias em todas as escolas. Será que algum dia eu vou conseguir ouvir essa notícia? Band News, em um segundo tudo pode mudar.
0: Educação física todos os dias. Ah, essa notícia. É. Obrigatório, por lei.
3: Tem criança que não vai gostar.
4: É, mas não pode ser circuito corrido, né? Tem que ser futebol e basquete.
0: Ou aula de vôlei.
4: Vôlei é maneiro também.
3: Aula de K-pop.
4: Handball não, handball é muito chato.
3: É legal aula de dança.
4: Eu não gosto, cara. A aula de dança?
3: Ia ser legal.
0: Gente, educação física, né?
3: Melhor
0: movimentar
3: coisa pra
0: o corpo,
3: ter,
0: atividade
3: consciência
0: física.
3: Corporal, a dança traz demais. Poderia ter.
4: Fico imaginando o Jair, nosso professor de educação física, com aquele barrigão, com aquele bigodão, falando: hoje vamos dançar.
3: Break dancing.
4: Não, não.
3: Lembra que agora break é modalidade olímpica?
0: Então.
4: Sim, aí, claro.

0: gente que tava...
1: Era o Luiz Vinícius.
0: Luiz Vinícius.
1: Luiz Vinícius.
2: Que tava acompanhando a gente. Uhum. Pode mandar a notícia maluca também pra cá. É Semana da Criança, então pode escolher a sua notícia. Ouvinte mirim da Band News FM, manda pra cá o áudio pra gente, como fizeram aqui já outros ouvintes mirins. É só mandar no 11999-592-100, nosso WhatsApp, 11999-592-100.
1: Hoje tem jogaços, hein, Fabio?
3: Tem, e jogos importantíssimos, né? Pela liderança do campeonato. O Flamengo visita o Santos na Vila Belmiro, jogo com transmissão da Band News FM. E na sequência tem Bahia e Palmeiras, né? Outro jogo difícil para os dois.
1: Para os dois.
3: Hoje, na verdade, esses dois confrontos que são, teoricamente, os mais importantes para a parte de cima da tabela, teoricamente não, na prática, de fato, são os mais importantes para a parte de cima da tabela.
1: Esqueça do Furacão.
3: É, mas é parte de cima, primeiro, segundo, né?
1: Parte de cima mesmo, né?
3: Título, isso. É. Aquele que tá no topo da estante. É, são jogos difíceis pros quatro que estão.
1: O Furacão tá disputando o troféu terceiro lugar, né? Que é aquele que 18 times disputam todos os anos.
3: E contra o Bahia. Bahia, Cruzeiro, Fluminense e Atlético Paranaense. Um desses será o terceiro colocado do Campeonato Brasileiro.
1: O terceiro colocado do Brasil podia começar da volta olímpica, mas não uma volta no campo, podia ser uma volta no grande círculo.
3: É, menorzinha.
1: Uma voltinha olímpica, porque é o que dá, né? Se o São Paulo conquistar o terceiro lugar, é o máximo que a gente pode fazer, Corinthians, Santos, mas enfim.
3: Vamos falar do Peixe, então? A Lívia Camila tá com a gente, vai acompanhar Santos e Flamengo hoje, grande jogo, hein, Lívia? Bom dia!
4: Bom dia, Fábio, bom dia para todo mundo que acompanha o Band News São Paulo. Pois é, jogo importantíssimo para o Santos, né? A equipe que tem uma sequência boa no Campeonato Brasileiro. Nessa 29ª rodada, enfrenta o Flamengo em casa, mirando uma vaga na Libertadores, né? E o Santos tem boas notícias, pelo menos, né? O retorno de Neymar é uma delas, né? Recuperado de lesão, 5 semanas para se recuperar de uma lesão muscular. Vai para a partida de hoje, ainda é dúvida se será titular, mas também tem outras novidades nesse meio de campo santista. Gabriel Bontempo retornou da seleção, é um jogador muito importante para o técnico Cuca, e também tem o retorno, né, de Rolaser, que ficou fora da última partida contra o São Paulo no Morumbi. Ele teve uma virose, agora está à disposição. Também não se sabe se vai aguentar 90 minutos, né, por conta dessa questão física, mas a verdade é que o Santos tem esses reforços. E existe a possibilidade, Fábio, da equipe santista contar pela primeira vez com o trio Neymar, Gabigol e Coutinho em campo. É uma expectativa muito grande, não se sabe ainda o que vai ser essa entrada desses três craques, mas essa é a expectativa para a partida de hoje à noite contra o Flamengo, principalmente porque agora Neymar recuperado tem muita vontade de jogar ao lado do Coutinho, né? Seu amigo de longa data, e aí seria o momento para o torcedor santista finalmente ver a concretização dessa janela de transferências com o Santos 2.0 em campo.
3: Valeu, Lívia. Trazendo as informações do Santos, Neymar Futebol Clube, então, hein? Lívia, obrigado, Lívia.
1: Cebolinha, não é?
3: Cebolinha,
1: Cebolinha. Pro Cebolinha poder jogar, o Neymar tem que pagar uma grana pro Flamengo.
3: É, o Santos, né?
1: É, o Neymar.
2: Então,
1: Neymar.
3: Obrigado, Lívia. Vai estar na transmissão hoje à noite de Santos e Flamengo. Outro jogo importante, Palmeiras e Bahia. Diga aí, Maurício Ferreira, bom dia.
5: Fala, Fabio. Ótimo dia a você e a todo mundo que acompanha por aqui a nossa programação da Band News FM. Hoje o Palmeiras não vai torcer para o Santos ganhar, não, tá bom? Vai torcer para o Flamengo perder na Vila Belmiro. São coisas bem diferentes na visão do torcedor palmeirense, mas que, claro, né, tá preocupado também com essa volta do time a campo pelo Campeonato Brasileiro. 9:30 PM contra o Bahia, um adversário que tem trazido muitas dificuldades ao time do técnico Abel Ferreira nos últimos compromissos e ainda com dúvidas nessa escalação, justamente pelo retorno dos convocados nessa data FIFA. Emiliano Martinez e Piquerez, os uruguaios, não voltaram a tempo da atividade realizada ontem à tarde na Arena Palmeirense. Então podem até aparecer entre os relacionados, mas especificamente no caso do Piquerez, é muito difícil de que ele seja já titular nesse jogo de hoje, justamente por essa viagem mais longa. Diferentemente dos outros convocados, os paraguaios Gustavo Gomes, Ramon Sosa, Maurício, John Arias colombiano e também os argentinos Giá e Flaco Lopes. Esses não têm limitações físicas para o jogo de logo mais, então provavelmente provável escalação do Palmeiras, com Carlos Miguel no gol, Giai pela lateral direita.

0: Direita, Gustavo Gomes, Murilo e o Arthur na esquerda. Meio campo de Marlon Freitas, Lucas Evangelista e Andreas Pereira. Lá na frente com John Arias, Vitor Roque e Flaco Lopes. Essa provável escalação do Palmeiras, que está a 3 pontos do Flamengo. Pode igualar em número de pontos hoje, mas ainda não assume a liderança do Campeonato Brasileiro pelo número de vitórias. O critério de desempate principal, Palmeiras ainda ficaria atrás, mas seria importante, já pensando no fim de semana, igualar em número de pontos. E fim de semana tem clássico, domingo contra o Corinthians, hoje já manifestação em frente à sede da Mancha Verde, a principal organizada do clube, com o seguinte recado. E o vídeo, para quem nos acompanha com imagens, vídeo cedido pela Tati Tavares, nossa companheira da Band TV. Domingo é guerra, então o objetivo do Palmeiras, claro, retomar a liderança do Campeonato Brasileiro, mas ainda aumentar essa crise vivida pelo Corinthians, que pode entrar na zona de rebaixamento, pessoal.
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2: Bernardo, Santos voando, Flamengo líder, o Palmeiras querendo alcançar e o Bahia jogando em casa em boa fase. Tem favorito desses dois jogos?
3: Olha, Megali, no jogo de São Paulo, o Palmeiras é favorito, sim, contra o Bahia, né? O time do Palmeiras, mesmo que com possíveis desfalques, como trouxe o Maurício Ferreira, é favorito para derrotar o Bahia. Já na Vila Belmiro, eu não vejo o Flamengo com todo esse favoritismo, não. Diria você 55 a 45. Afinal de contas, o time do Santos melhorou muito no segundo turno. Faz um belo trabalho nessa etapa do Campeonato Brasileiro, o técnico Cuca. E Gabriel, que foi ídolo da torcida do Flamengo, tá voando.
2: Beninha, essa foi uma participação express, mas nos menores frascos é que estão os piores venenos.
4: Ah, eu queria ouvir ele depois sobre o Corinthians, mas ficou para amanhã, ficou sobre o Diniz, a queda
2: amanhã,
4: do Diniz.
2: Amanhã a gente fala mais do Diniz. Isso. Beijo, Bernaté.
3: Valeu, beijo, tchau.
4: Beijo, tchau. Chega por hoje?
2: Amanhã tem mais.
4: A partir das 7.
5: Vazamento de gás foi controlado ali na ponte Bernardo Goldfarb. Daqui a pouquinho mais informações para os ouvintes de São Paulo. Beijo, gente.
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0: Good morning, ótima manhã para todo mundo ligado com a gente aqui na Rádio Band News FM, começando mais uma edição do nosso Band News Station, programa feito metade Nova York, aqui nos Estados Unidos, metade Brasil. Onde está ele? Eduardo Frumento. Fala, Frumento, bom dia!
1: Bom dia, Barão, bom dia para quem nos acompanha aqui na Band News FM, uma ótima quinta-feira para todos nós, quase sexta.
0: É isso aí, quinta-feira que poderemos ter definição no estado natal de Eduardo Frumento. Afinal de contas, nas próximas horas, vamos saber se a eleição do primeiro turno já valeu, se teremos segundo turno ou não no Rio de Janeiro. Nossa reportagem vai trazer mais detalhes do rolo, mais uma vez envolvendo a Justiça e Anthony Garotinho. Daqui a pouco aqui no nosso Band News Station, a decisão sai hoje. Mas eu queria, Frumento, abrir nosso Band News Station de hoje falando sobre ainda a eleição do último domingo e as análises todas que foram feitas, a percepção de quem acompanha de perto a política, né, diante do resultado das urnas. Não estou falando nem só da eleição presidencial, não. Estou falando das eleições estaduais, eleições do Congresso Nacional, né? Teve, aliás, mais de uma pesquisa sendo realizada lá atrás, né, no começo, quando estávamos começando a discutir a eleição do Brasil. E essas pesquisas perguntavam para os eleitores, né, o que é mais importante, qual é o tema principal dessa eleição. E a primeira resposta que aparecia em todas as pesquisas não se falava sobre saúde, por exemplo. Não, precisamos mudar a saúde. Também se falava sobre isso, mas não estava em primeiro lugar nas pesquisas, né? Vão melhorar a educação, né? Também aparecia, mas não aparecia em primeiro lugar. Vão melhorar, sei lá, a relação dos feminicídios, as mulheres, a violência, né? Também aparecia, mas não aparecia em primeiro lugar. O que sempre aparecia em primeiro lugar? Corrupção. Primeira resposta do que precisava melhorar no Brasil, do que tinha que acabar, era a corrupção. Isso em todas as pesquisas feitas antes de começar a discussão de quem você vai votar, né? Então, primeiro lugar disparado, corrupção. Então, todos os analistas, pesquisadores, né, falam assim, bom, então vai ser uma disputa, vai ser uma eleição em que o assunto corrupção vai estar muito na discussão. As pessoas, teoricamente, vão se informar para não escolher alguém que está ali debaixo de uma investigação, quem já é conhecido por ter roubado, quem desviou dinheiro, teve rachadinha, desviou dinheiro, sei lá eu, né? Essa situação que a gente, infelizmente, está cansado de ver no nosso país. E aí hoje o UOL traz uma reportagem assinada pela Natália Portinari e o Arthur Rodrigues, revelando o quê? Revelando que 69 parlamentares, bem esse número, né? 69 parlamentares eleitos estão sendo investigados justamente por crimes diversos, principalmente por corrupção. Então estão lá processos e crimes como desvio de dinheiro, corrupção, fraude em licitação, crimes ambientais, esse mapeamento aí feito pelo UOL. São 33 deputados e senadores que já são réus em ações penais e 36 investigados em inquéritos criminais em andamento na justiça, ainda sem uma denúncia formalizada. Ou seja, segundo o UOL, é como se a cada 9 parlamentares eleitos agora, no último domingo, um deles está sendo investigado. Entre os réus, ao menos 20 respondem por crimes como peculato, corrupção, desvio de verbas e fraude em licitação. Aí a reportagem traz aqui alguns nomes, por exemplo, né, desses que foram eleitos no domingo. Tem ali prefeitos, secretários municipais, tem ali alguns que já tiveram relação direta com a própria Câmara, o próprio Senado ou Assembleias Legislativas locais. Por exemplo, o líder do MDB na Câmara de Alagoas, Isnaldo Bulhões, reeleito, é acusado de peculato. Ele teria desviado verba de gabinete da Assembleia de Alagoas, notas, recibos falsos, aquela história que a gente já cansou de ver, desvio da ordem de R$242 mil em benefício próprio, segundo a promotoria. A reportagem traz outra acusação de um empresário chamado Felipe Show. O Felipe Show é do União, do Amapá, e segundo a reportagem, ele é réu em 3 ações na justiça. Por exemplo, né, corrupção, obter sem licitação uma permissão de transporte coletivo em Macapá, e por aí vai, desvio de aproximadamente 9 milhões de reais na Assembleia do Amapá em 2018. Já ficou preso por 5 dias naquela ocasião. Eu sei que muita gente, quando responde à pesquisa, dá uma mentidinha, né? Quantas vezes você namora por semana? Né? O cara vai lá, pô, eu sou garanhão, namoro 5 vezes por semana, 6 vezes por semana. Na realidade, não é bem essa, né? Sei lá, qual é o seu principal dom? Eu canto muito bem. Aí vai no karaokê, o cara não consegue tirar aquela nota boa na máquina. Então as pessoas normalmente, não é novidade isso para quem trabalha com pesquisa, mas especificamente numa pesquisa que não tem muito a ver com ela, tipo, eu sou bom em alguma coisa, tal, apenas uma sensibilidade, né? O que você não quer? Eu não quero corrupção. Mas aí você pega esse cenário da eleição do último domingo, que revela que ou muita gente não foi atrás para se informar de quem estava elegendo, ou tem informação privilegiada e acredita, né, que essas investigações todas são políticas, uma forma de complicar a vida desse ou daquele deputado, desse ou daquela senadora, sei lá eu. Ou realmente a galera não está nem aí para a corrupção. Essa história de ter aparecido em todas as pesquisas em primeiro lugar, sendo que a eleição desse domingo mostra um cenário bem diferente, ou seja, pessoas que estão sendo investigadas, algumas já estão ali respondendo, algumas foram presas, por causa de corrupção, e ainda assim receberam votos de eleitores norte a sul do país. A gente vai ter o segundo turno muito em breve, cada um evidentemente sabe o que faz com o seu voto, entende que esse ou aquele candidato é melhor, mas evidentemente a sensação que se tem é que a corrupção falava lá atrás, né? Não vou votar em corrupto. Na prática, a história não foi essa. Esse resultado de domingo, com esses números aqui, mostram que definitivamente o quesito corrupção passou longe da decisão de muitos eleitores pelo país, apesar das pesquisas terem mostrado isso no início como a principal preocupação do brasileiro. Na prática, nas urnas, não foi assim, Frumento.
1: A gente segue na cola dos candidatos que vão disputar o segundo turno no próximo dia 25 de outubro. Ambos estão em Brasília. Flávio Bolsonaro e Luiz Inácio Lula da Silva seguem tentando articular apoios e organizar a campanha do segundo turno. O Afonso Marangoni é quem acompanha tudo da capital federal e tem mais detalhes pra gente. Fala aí, Afonso. Ótimo dia pra você.
2: Bom dia, Frumento. Bom dia, Barão. Dias intensos aqui em Brasília, com os dois candidatos à presidência da República concentrando as agendas aqui na capital federal. Eu estou num hotel em Brasília, onde o senador Flávio Bolsonaro, candidato do PL à presidência, está reunido com governadores eleitos. É um movimento da campanha justamente para aglutinar estes apoios e pedir, né, a mobilização deles nos estados. Estavam aqui vários nomes, num auditório bem aqui ao lado, por exemplo, Sérgio Moro, que foi eleito no Paraná, Eduardo Riedel, reeleito em Mato Grosso do Sul, além, por exemplo, de Douglas Ruas, que ainda está pendente se já ganhou no primeiro turno ou se vai ter um segundo turno no Rio de Janeiro, e um outro nome que marcou presença foi de Tarcísio de Freitas, governador de São Paulo. Este não é do PL, é do Republicanos, mas o Republicanos já oficializou apoio, portanto, né, a Flávio Bolsonaro neste segundo turno. Agora há pouco também eu estava no QG de campanha de Flávio Bolsonaro e ali ele recebeu o apoio formal do Podemos. O presidente Renato Abreu, do partido, disse que se sente muito confortável neste apoio a Flávio Bolsonaro e que o partido vai se dedicar para apoiar no que for preciso para que ele seja eleito. Bom, então este é o resumo, né, deste dia de agenda de Flávio Bolsonaro até aqui. Ele que falou com a imprensa, disse que não vai cortar programas sociais, benefício de prestação continuada, que isso não vai acontecer, disse até que está sendo vítima de fake news nesse sentido. Ele também falou sobre a questão da reeleição, que ele defende sim o fim da reeleição e que isso já valeria para ele, que ele não deve, não vai disputar uma reeleição. Falando agora do presidente Lula, o presidente ele se divide, né, entre compromissos de chefe de Estado e de governo e também de candidato à reeleição. Hoje, pelo que a gente teve de acesso à agenda dele, ele vai seguir no Palácio da Alvorada, pelo menos durante o período da manhã, cumprindo ali compromissos internos de presidente, se reunindo, por exemplo, com o ministro da Comunicação Social, Sidônio Palmeira. Agora, o que sabemos é que aqueles jovens deputados do PT que foram eleitos e que conhecem muito bem de redes sociais vão seguir aqui em Brasília, se encontrando com o presidente, pelo menos até sexta-feira, e no QG da campanha do Lula já tem até ali um espaço reservado para que eles possam, né, trabalhar, apresentar opiniões, sugestões, para que Lula, então, possa ter um desempenho melhor nas redes sociais, porque a avaliação interna do PT é que faltou isso para Lula no primeiro turno. O presidente da República também, que já confirmou, vai ter uma agenda amanhã em Brasília, ao lado do candidato ao governo do Distrito Federal, Leandro Grasso, do PT, que foi para o segundo turno. Então, Lula vai estar em Ceilândia, que é, né, uma das cidades satélites mais importantes do Distrito Federal e a mais populosa. E depois, no sábado, ele vai ir para Natal, no Rio Grande do Norte, apoiar, né, o candidato dele, Cadu de Lula, que disputa, portanto, o segundo turno por lá. Esta é a agenda prévia do presidente, que vai ao longo dos dias agregando mais compromissos de campanha, e o foco deve ser nas cidades e nos colégios eleitorais que têm mais população, né? Então, regiões de São Paulo, Minas Gerais e Rio de Janeiro. É este o resumo por aqui, sem prejuízo de tudo mudar e ter novas notícias ainda nas próximas horas, porque as agendas vão sendo atualizadas e os candidatos não querem perder tempo, porque o segundo turno, né, Barão e Frumento, é considerado uma nova eleição, uma eleição muito rápida, cerca de 15 dias aí para o eleitor voltar a se encontrar com a urna.
0: É isso aí, é isso aí. Marangoni em Brasília acompanhando tudo dos candidatos que estão disputando a presidência da República. Aqui na Band, você já sabe, o debate está marcado nesse segundo turno. Vamos ver se os dois vão comparecer dessa vez, né? Não tivemos o encontro de Flávio Bolsonaro e Lula. Vamos ver se vai ser nesse domingo, dia 18 de outubro, 8 horas da noite, transmissão da Band News FM. Não é domingo agora, né? Domingo agora é dia 11, domingo que vem, dia 18. 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O debate será realizado em um pool de veículos integrados com a Band, a TV Cultura, a TV Gazeta, pela Jovem Pan e pelo jornal O Estado de São Paulo.
1: Vamos agora ao Rio de Janeiro, porque o Tribunal Superior Eleitoral discute o caso Anthony Garotinho. E podemos ter uma definição hoje, quinta-feira, sobre ter ou não segundo turno no estado do Rio de Janeiro. O João Boeri é quem acompanha e tem os detalhes pra gente. João?
3: Eles acompanham sessão acontecendo no Tribunal Superior Eleitoral. O ministro Floriano de Azevedo Marques Neto terminou agora há pouco sua fala e deu o voto dele negando o pedido de desistência que foi apresentado por Anthony Garotinho, depois do primeiro turno, disse o ministro relator que apresentar um pedido de desistência do recurso que o mesmo candidato poderia acontecer já depois da realização do primeiro turno. Só poderia ser considerado válido esse pedido de desistência se fosse protocolado antes do primeiro turno. Votou para negar o pedido, mas também votou para indeferir a candidatura de Anthony Garotinho do Republicanos, indeferindo a candidatura do ex-governador do Rio, os votos dados a ele, os cerca de 374 mil, serão considerados nulos. E assim haveria um novo cálculo dos votos válidos. Nesse momento, os outros ministros do Tribunal Superior Eleitoral falando, dando os seus votos também, apenas o voto do ministro relator foi dado até agora. E agora eles vão discutir se eles vão indeferir a candidatura de Anthony Garotinho, anular os votos e passando a bola para o Tribunal Regional Eleitoral, que ficaria responsável por esse novo cálculo dos votos válidos. Por que isso é tão importante? Porque pode definir a eleição do Rio em primeiro turno. ficou com 49,2% dos votos válidos, com o cálculo, passaria dos 50% e levaria essa eleição já no primeiro turno.
1: João Boeri, direto do Rio de Janeiro, a gente acompanha agora um trecho da fala da ministra Ana Estela Aranha, ela que também é do Tribunal Superior Eleitoral, e está aí, bem agora travou a nossa conexão com Brasília, portanto a gente vai seguir de olho e acompanhando os desdobramentos.
4: Citado pelo relator em seu voto. Essa compreensão ainda vem sendo aplicada tanto em relação aos pleitos proporcionais, quanto a pleitos majoritários, a depender, evidentemente, do caso concreto. A esse respeito, eu menciono recurso especial 0600-00157 de relatoria do ministro Benedito Gonçalves, julgado em 17 de novembro de 2022. Também não identifico a alegada violação do direito de defesa suscitada no caso, encampando as mesmas razões já externadas pelo relator. No mérito, verifica-se que o recorrente não satisfaz o requisito constitucional indispensável à elegibilidade consistente no pleno exercício dos direitos políticos. É incontroverso que houve condenação por ato de improbidade administrativa com trânsito em julgado, da qual decorreu a suspensão desses direitos políticos. A controvérsia existe acerca do marco inicial da suspensão.
1: Bom, claro que a gente vai continuar acompanhando essa sessão no Tribunal Superior Eleitoral e também do TSE deve vir uma definição sobre a candidatura ou não de Deltan Dallagnol, ele que senador eleito pelo Paraná, mas pode ter os votos anulados por conta de uma questão de uma inelegibilidade que também está em discussão no Tribunal Superior Eleitoral.
0: É um turno e meio, né? A gente teve o primeiro turno, vai ter o segundo turno, agora é 1,5, digamos assim, nessas decisões na Justiça. Muito bem, mudando de assunto agora, mirando o segundo turno, claro, da eleição, o governo Lula tenta agilizar a votação da escala 6-1. Informações de Brasília, fala Márcio Rocha.
5: O plenário do Senado vai realizar nesta quinta-feira a terceira sessão de debate sobre a proposta de emenda à Constituição que acaba com a escala 6-1. Enquanto isso, a base governista continua recolhendo assinaturas para que a PEC tenha um calendário especial de tramitação. Segundo a líder do governo na casa, a senadora Tereza Leitão, o pedido encaminhado para a mesa diretora inclui a quebra de interstício, ou seja, do intervalo regimental entre as sessões de votação em primeiro e segundo turnos. O presidente do Senado, Davi Alcolumbre, já tinha dito que vai cumprir integralmente, sem atropelos, o rito constitucional, mas a data da votação segue sendo uma incógnita. A ideia é que ela seja realizada, ao menos no primeiro turno, já na semana que vem, por volta do dia 15 de outubro.
1: No Rio de Janeiro, a Polícia Federal está atrás de um desembargador que é suspeito de vender sentenças. As informações chegam com a Maria Eduarda Vieira.
6: A Polícia Federal realiza a operação em nome do pai para apurar um esquema de corrupção e lavagem de dinheiro em decisões judiciais, com possível favorecimento a empresas do ramo imobiliário e de construção civil. Segundo fontes da Band News FM, o principal alvo é o desembargador Alexandre Eduardo Cizinho. Além do magistrado, a esposa, os dois filhos, a cunhada dele e uma advogada também são investigados. De acordo com as informações, um perito judicial também estaria envolvido no esquema, mas ele morreu. Ao todo, nesta quinta-feira, os agentes cumprem 6 mandados de busca e apreensão em endereços localizados no bairro de Icaraí, em Niterói, região metropolitana. Um dos locais em que os policiais estiveram foi a casa do filho do desembargador. Na residência, os agentes encontraram R$27 mil.
0: No Paraná, uma operação investiga um grupo que aplicava o golpe de falso advogado. Detalhes chegando com Fred Fiandanese.
7: Uma operação policial cumpre 32 mandados judiciais hoje contra um grupo investigado pelo golpe do falso advogado. A investigação começou após uma vítima idosa do Paraná ser enganada e repassar quase R$2 milhões aos criminosos. A ação realizada no Ceará tem como objetivo o cumprimento de 15 mandados de prisão temporária e 17 de busca e apreensão. Os suspeitos utilizavam indevidamente a identidade de advogados, além de se apresentarem como agentes de instituições públicas e financeiras.
1: E ainda no sul do país, uma idosa paranaense é vítima de erro médico, porque veja só, ela foi trocar uma prótese e trocaram a prótese da perna errada, do joelho errado. E agora, claro, ela está com problemas de locomoção. A Lorena Pelanda é quem tem detalhes dessa história.
8: O Conselho Regional de Medicina do Paraná abre um processo para investigar o caso de uma prótese que foi colocada no joelho errado de uma idosa. A paciente, de 72 anos, ficou com as duas pernas comprometidas e dificuldade para se locomover. A cirurgia foi realizada por meio do plano de saúde no último dia 30, no Hospital Cruz Vermelha, em Curitiba. Durante a cirurgia, a paciente perdeu muito sangue e, por isso, deve esperar pelo menos 45 dias para marcar um novo procedimento. Por enquanto, o hospital não se posicionou sobre o assunto.
0: Não é a primeira vez que a gente vê esse tipo de falha, Frumento, mas eu sempre me pergunto como. Como que é possível que uma circunstância como essa aconteça numa sala de cirurgia? Eu não sou médico, eu não sou enfermeiro, eu não trabalho num hospital. Mas, pô, não é possível que numa circunstância como essa, né, o profissional ali que estudou para isso, confunda o direito com o esquerdo. O problema tá num, vai lá e opera o outro, né? Uma prótese no joelho errado. Mas enfim, como não é a primeira vez, não é a segunda vez, eu não sei se tem algum tipo de protocolo, quer dizer, evidente que tem algum tipo de protocolo que não foi seguido para que esse absurdo acontecesse. Mas assim, não deveria acontecer nunca, é óbvio. A gente já viu o pessoal trocando aquele soro, né, por algum produto, a pessoa acabou tendo problema, alguns morreram. Essas confusões que acontecem em situações dessa, em que a pessoa está desacordada, tomou ali anestesia e não pode falar, não é nesse o problema, é no outro. Chega a ser impressionante. Muita gente morre de medo. Eu confesso que eu tenho paura, como diria minha avó, de acontecer uma loucura como essa, né? Você vai operar uma coisa, o cara vai lá e faz outra completamente diferente. A impressão que eu tenho é que você tem que marcar antes de sair de casa, sabe assim? É nesse, escrever em canetão. Sabe canetão? Põe, é esse o joelho, é esse o cotovelo, sei lá, essa é minha orelha, não é a outra. Porque não é possível que esse tipo de erro médico se repita com tanta frequência agora com essa senhora no Paraná. A Polícia Federal vai investigar um incêndio na Universidade Federal de Pernambuco, que provocou um prejuízo milionário. Detalhes com a Janiele Azevedo.
9: O terceiro incêndio registrado na Universidade Federal de Pernambuco em uma semana destrói equipamentos avaliados em cerca de 100 milhões de reais e provoca a perda de pesquisas científicas acumuladas ao longo de 20 anos. O fogo atingiu na noite de ontem um prédio na cidade universitária no Recife que abrigava laboratórios de fármacos, informática e genética, além do núcleo de pesquisa e inovação terapêutica. Entre os trabalhos perdidos estão pesquisas relacionadas a doenças como câncer, autismo, TDAH e Covid-19. O incêndio não deixou feridos. 5 viaturas do Corpo de Bombeiros foram enviadas para combater as chamas, que só foram totalmente controladas às 5 da manhã desta quinta-feira. A UFPE ainda não identificou a causa do incêndio e acionou a Polícia Federal para investigar o caso.
1: Ainda sobre esse caso, né? Peritos da APF estão justamente no campus da Universidade Federal Pernambuco para tentar apurar as causas, descobrir as causas e o início deste incêndio, que ocorreu ontem por volta das 8 horas da noite. Nas redes sociais circulam mensagens indicando que poderia ter sido um incêndio criminoso, mas isso ainda não foi confirmado. As informações estão sendo analisadas e é cedo para falar qualquer motivação para este incêndio. Informações tanto da polícia quanto da universidade. É claro que a gente vai seguir acompanhando. Bom, e João Teixeira de Faria, o médium que foi acusado de assédio de pacientes, conhecido como João de Deus, e o centro da qual fazia parte, são condenados a pagar uma indenização milionária por danos morais coletivos referentes aos casos de abuso sexual. O valor será de 20 milhões de reais. A decisão é do Tribunal de Justiça de Goiás. João Teixeira de Faria terá que indenizar individualmente todas as vítimas que comprovarem que sofreram abusos sexuais do ex-líder. O religioso foi condenado por práticas de dezenas de abusos sexuais durante sessões religiosas e espirituais em Abadiânia, no interior de Goiás.
0: Estudantes franceses mantêm mobilização em escolas, mesmo após o governo de Emmanuel Macron apresentar propostas para melhorar o sistema educacional do país. Os protestos, que já entram na terceira semana, expõe as tensões entre a crescente demanda por investimentos em serviços públicos e as dificuldades financeiras do governo francês. Apenas ontem, 250 mil estudantes se mobilizaram por todo o país. Hoje de manhã, eram mais 220 escolas fechadas por causa dessas manifestações.
1: Hora do esporte por aqui, porque a partir das 9h30 da noite é a vez de... Não, calma aí, vamos lá. O atacante Neymar é relacionado e pode jogar pela primeira vez ao lado de Felipe Coutinho no time do Santos. O time paulista recebe o Flamengo às 7h30 da noite na Vila Belmiro. Recuperado de uma lesão na coxa sofrida no início do mês passado, o camisa 10 voltou a treinar normalmente com o elenco durante a data FIFA. A partida tem transmissão aqui da Band News FM com a narração de Silva Júnior e os comentários do Bruno Camarão.
0: A partir das 9h30 é a vez do Palmeiras, que tenta não ficar muito longe do Flamengo. O Verdão recebe o Bahia na capital paulista com transmissão aqui da Band News FM.
1: E o Corinthians, o Corinthians busca definir um novo técnico enquanto se prepara para o clássico contra o Palmeiras no próximo domingo. Ontem, após a 7ª derrota consecutiva no Brasileirão, o treinador Fernando Diniz foi demitido. O clube perdeu por 2-1 para o Internacional em Porto Alegre. Segundo o diretor de futebol do Corinthians, Marcelo Paz, não houve erro de gestão ao manter o técnico durante a data FIFA.
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11: A tarde desta quinta-feira coloca o Brasil entre temporais de um lado e calor intenso do outro. E o principal cuidado continua sendo com a região sul. Mesmo com uma redução gradual das instabilidades em algumas áreas do Rio Grande do Sul, ainda tem risco de chuva forte e temporais. A atenção também aumenta no oeste de Santa Catarina e no sudoeste do Paraná, onde as pancadas podem vir acompanhadas de raios, ventos fortes e também granizo. Em Curitiba, a tarde será quente, com máxima de 32 graus e existe possibilidade de pancadas localizadas. No centro-oeste, Mato Grosso do Sul entra também no radar para chuvas. A chuva ganha força principalmente no sul, sudoeste, centro e oeste do estado, enquanto em Goiás continua com muito calor e baixa umidade. Em Cuiabá, o destaque é justamente a temperatura. A máxima pode alcançar os 38 graus com uma tarde muito quente e de umidade mais baixa. No sudeste, São Paulo também esquenta bastante. As pancadas aparecem principalmente no interior do estado, enquanto a capital e a faixa leste têm uma quinta-feira mais firme. No nordeste, continua predominando o calor intenso e o ar seco no interior, enquanto no litoral, a chuva é mais passageira e localizada. Enquanto no norte, Acre, Rondônia e Amazonas concentram as principais pancadas. Em Rio Branco, a temperatura pode chegar aos 36 graus antes da formação de áreas de chuva e também de temporais. Aline Araújo, da Climatempo.
1: E aqui em São Paulo, depois de dias de tempo bem nublado, estamos com 26 graus, o sol brilha forte na capital paulista, sem nuvens, e assim seguimos, pelo menos hoje e amanhã. Amanhã, os termômetros seguem aí elevados, a máxima chega aos 31 graus, mas podemos já ter pancadas de chuva. Para hoje mesmo, é que não temos chuva prevista para a cidade de São Paulo. O Arthur Covre chega com as informações agora de um vazamento de gás que foi comunicado agora há pouco aqui na cidade de São Paulo. Arthur, as atualizações, seja bem-vindo.
12: Muito obrigado. A gente entrou em contato com o Corpo de Bombeiros, que nos informou que recebeu essa ocorrência por volta das 9h. Os nossos ouvintes começaram a mandar mensagens para cá, relatando que a região ali da Rua Butantã estaria fechada junto com a ponte Bernardo Goldfarb, informação que também foi confirmada pela CET em seguida, em função de um vazamento de gás, né, na Rua Butantã, número 239. Os bombeiros foram até o local, a CET sinalizando a Rua Butantã bloqueada junto à Rua Roberto Kikawa, e segundo os bombeiros, equipes estiveram no local, constataram o vazamento em um duto, né? Não houve registro de vítimas, a companhia de gás foi acionada para as providências necessárias e uma viatura no local realizando a prevenção. O Corpo de Bombeiros informou que foi um vazamento considerável, mas já controlado, e a gente aguarda a posição oficial também da Prefeitura e da própria Comgás para saber a extensão desse vazamento. E acaba de chegar aqui a informação de que os bloqueios foram todos liberados e, no momento, ocupa a faixa da direita da ponte Bernardo Goldfarb, a CT sinaliza.
1: Obrigado, Arthur.
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1: Uma quinta-feira com trânsito bem carregado na cidade de São Paulo. O motorista está enfrentando trânsito carregado agora na marginal do Rio Tietê, já a partir ali do Cebolão até a proximidade da ponte Cruzeiro do Sul. Só então é que o motorista consegue desenvolver melhor velocidade. A chegada a São Paulo pela Dutra também tem trânsito intenso agora. Tem o relato de um acidente nas proximidades ali do acesso para a marginal e, por isso, claro, a gente tem interdição de uma das faixas e o motorista perdendo tempo. A chegada também pela Castelo Branco e pela Bandeirantes, com um trânsito mais intenso agora, isso tudo provocado por conta do excesso de veículos na marginal do Rio Tietê. Então, para sair aí dessas rodovias e para acessar a marginal também está complicado e isso acaba por prejudicar a chegada a São Paulo. Motorista também está enfrentando problemas agora na Avenida dos Bandeirantes em direção ao aeroporto de Congonhas. Há o registro aqui de um acidente próximo ali já na chegada ao aeroporto, próximo da rua João Álvares Soares. E aí, claro, o trânsito fica mais carregado, o motorista perde tempo, portanto, nesse trajeto.
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1: Bom, atualizando as informações de Brasília referentes à eleição no Rio de Janeiro, que a gente falou aqui no início do Band News Station. Agora estamos com 3-0 nos votos para a anulação dos votos dados a Anthony Garotinho. Com esta anulação, será necessário fazer uma retotalização dos votos, o que daria a vitória já em primeiro turno ao candidato Douglas Ruas, do PL. Lembrando que começaria amanhã a propaganda eleitoral em rádio e TV para o governo do Rio de Janeiro. E tendo essa definição já hoje, aí teremos a suspensão justamente das campanhas e a declaração de um vitorioso já em primeiro turno. Seguimos acompanhando e, claro, traremos outras informações aqui ao longo da nossa programação.

0: coisa linda. Vamos lá, Frumento, desculpa te atropelar aí, rapaz.
1: Nada, que é isso. Vamos a Salvador agora, a gente conversa com o Diego Barreto, porque hoje é dia do nordestino e ele conta mais pra gente sobre esse dia especial, principalmente pros moradores do Nordeste do Brasil e pra todos os nordestinos que estão aqui espalhados pelo Brasil. Fala aí, Diego, seja bem-vindo, ótimo dia.
2: Bom dia, Eduardo, bom dia. Eu compreendo e dou razão a Barão, viu? Que som delicioso, maravilhoso. E hoje, como você falou, é o dia do nordestino, data que foi batizada em homenagem à Ativa do Assaré, clássico poeta daqui do Ceará, que morreu em 2003 anos. A gente traz aqui alguns dados sobre a região norte, que, de acordo com o IBGE, 57 milhões de pessoas vivem aqui nos 9 estados da região, o que equivale aí a mais ou menos 27% de 1/4 da população brasileira para a região nordeste. A nossa equipe conversou com algumas pessoas que moram longe de casa, que moram fora daqui, e a nossa repórter Luanda Costa conversou com uma estudante de Salvador, Mariana Passos, que mora em São Paulo. Ela contou a história, abriu o coração e, olha, ela disse que muitas coisas ainda ligam ela aqui à Bahia, ligam ela ao Nordeste, mas uma coisa que ela destacou muito foi a comida. Vamos ouvir.
3: Eu tive que fazer muitas adaptações nesse processo. São cidades muito diferentes, Salvador e São Paulo. Mas comida, a alimentação é uma coisa que eu tento manter presente na minha rotina, porque comida é aquela coisa que traz um quentinho no coração. Cuscuz ainda é uma coisa que eu como com frequência, farinha, no feijão.
2: A gente trouxe também alguns dados do IBGE que vale destacar. Por exemplo, a região Nordeste é a segunda, é a mais populosa. A mais populosa em número de mulheres, é a mais feminina do país. Aqui, 51,7% da população na região Nordeste é mulheres. Além disso, é a região mais jovem que o Brasil. 1 em cada 4 pessoas que vivem aqui entre 17 anos. Volto com vocês, pessoal.
0: Maravilha, né, rapaz? É a música, é a comida, né? São as praias, são as pessoas. Nordeste, tudo de bom, tudo de bom. Uma data para a gente acompanhar, lembrar todos os desafios, né? A gente está ouvindo aí o Gonzagão falando sobre a seca e tudo mais, enfim. E muita gente, especialmente em época de eleição, começa a falar mal do Nordeste porque não gostou da votação desse ou daquele estado. Eu só lamento, né? O Nordeste é tão Brasil como qualquer outra parte. Aliás, se tem uma parte que você fala, rapaz, que lugar maravilhoso, que lugar lindo, né? O Nordeste brasileiro. Viva o nordestino!

0: Semana especial também por aqui, porque estamos nos aproximando do Dia das Crianças, no dia 12 de outubro. Essa semana é a semana das coisas malucas nas escolas aqui do Brasil. Já teve dia da mochila maluca, dia do cabelo maluco, dia do pijama maluco, tudo maluco. E aqui na Band News FM também tem a Notícia Maluca.
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1: Oi, meu nome é Arthur. Já que tá chovendo tanto, eu queria que chovesse bala. Tá, Band News? Por favor. Aí vocês falam meu nome no rádio.
2: Meu nome é Beatriz, eu tô indo na escola com meu irmão, concordo com ele e queria que chovesse bombom de chocolate.
1: Mas somos gêmeos, Arthur e Beatriz. Eu amo suas notícias. Meu sonho é que vocês falem no rádio. Valeu, Band News.
3: Aí, então. Estamos no rádio.
4: Demais, hein? Arthur e a Beatriz, sensacional, rapaz.
3: Chovesse bala por aí, hein? Seria mais legal, realmente, do que as chuvas que tem caído por aqui.

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4: Vamos aos nossos destaques aqui de São Paulo. Nesta quinta-feira, a Polícia Civil investiga o caso de um juiz encontrado morto dentro de um carro em chamas no interior do estado. Gustavo de Castro Campos atuava na comarca de Mococa e foi encontrado carbonizado ontem à noite. O veículo estava em uma área rural de São João da Boa Vista. Gustavo de Castro Campos trabalhou como advogado por 10 anos, foi delegado no Espírito Santo e juiz do mesmo estado e há 12 anos compunha os quadros da magistratura do Tribunal de Justiça de São Paulo.
5: O Departamento de Homicídios e Proteção à Pessoa descarta a chance de um serial killer estar agindo na cidade de São Paulo. A suspeita seria motivada pela morte de 9 pessoas que foram encontradas em sacos plásticos, edredons e lençóis amarrados. Os corpos foram encontrados em vias públicas ou em áreas de mata. 8 das vítimas foram identificadas e as investigações iniciais apontam para a atuação do chamado Tribunal do Crime.
4: E está preso o bombeiro acusado de matar um estudante de medicina na cidade de Taubaté. A ordem de prisão foi cumprida ontem pela Polícia Civil. Marcos Paulo Fujara foi denunciado por assassinar Bruno Yashimura, de 23 anos, após uma discussão de trânsito. Ele pode se tornar réu por homicídio qualificado por motivo fútil e mediante recurso que impossibilitou a defesa da vítima. Bom, e ainda sobre notícias aqui de São Paulo, foi encontrada a modelo Dandara Couto, ela passa bem, segundo a própria assessoria. Novos detalhes sobre esse caso não foram divulgados. A Dandara estava desaparecida desde segunda-feira, quando saiu de casa em Pinheiros, na zona oeste da cidade, para fazer tranças no cabelo. A família disse que ela nunca chegou ao local em que faria as tranças. Imagens de câmeras de segurança mostravam Dandara próximo ao local em que ela deveria ter ido para fazer as tranças e depois ela não foi mais vista. Ela foi encontrada ontem à noite, de acordo com a família. Ela está bem e disse que ela não tinha histórico de uso de remédio ou de drogas. A polícia tinha aberto uma investigação após ter sido comunicada do desaparecimento. Esse caso, portanto, agora é sendo encerrado e a família pediu privacidade nesse momento. Bom, e também hoje a gente tem aqui em São Paulo uma operação contra o roubo a residências, principalmente na zona leste da cidade de São Paulo. A polícia saiu para cumprir mandados de busca e apreensão, mais de 20 mandados de busca e apreensão, e também estava realizando a prisão. Pelo menos 5 pessoas já foram presas na manhã de hoje por conta dessa operação contra o roubo a residências, grupos que roubavam residências, principalmente na Zona Norte e na Zona Leste da cidade de São Paulo. Ainda hoje, outras informações devem ser divulgadas sobre o resultado dessa operação. Eram 27 mandados de busca e apreensão aqui na capital paulista. Se procurava também, além dos objetos roubados, desarticular uma rede de receptação dos objetos furtados nesses casos de roubo a residências. 11h48, atenção rede.
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4: Tribunal Superior Eleitoral forma a maioria e decide pelo indeferimento da candidatura de Antony Garotinho ao governo do Rio de Janeiro, anulando, portanto, os cerca de 270 mil votos obtidos por ele no último domingo. Com a decisão que vem de Brasília, o Tribunal Regional Eleitoral do Rio de Janeiro deve anunciar nas próximas horas a proclamação da vitória de Douglas Ruas, candidato do PL, ainda em primeiro turno e, portanto, é governador eleito do Rio de Janeiro, com a anulação dos votos de Antony Garotinho. Os ministros do TSE falaram não ser válido a desistência do recurso apresentado pela coligação de Antony Garotinho, que não queria nem que o assunto fosse discutido. Então, eles declararam que esse pedido do Antony Garotinho não era válido, mas o indeferimento da candidatura deveria ocorrer por conta do prazo de inelegibilidade de Antony Garotinho, e agora cabe ao Tribunal Regional Eleitoral do Rio de Janeiro a promulgação oficial, a proclamação oficial da vitória de Douglas Ruas

0: O mercado financeiro tem repercutido um suposto pacote de corte de gastos apresentado pela equipe de Flávio Bolsonaro, que apresentou apenas um número, 250 bilhões de reais que seriam cortados do orçamento caso ele seja eleito já no próximo ano. E essa agenda de economia fiscal tem animado o mercado financeiro. Neste momento, a Bolsa Brasileira sobe 1,39%, cotada, portanto, acima dos 205 mil pontos. Já o dólar comercial está em queda neste momento, de 0,18%. A moeda americana está cotada a R$ 5,00.
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0: Neste fim de semana tem Grande Prêmio de Singapura e o Luiz Fernando Ramos acompanha tudo pra gente.
3: Segue em ritmo acelerado o Mundial de 2026 da Fórmula 1. Neste final de semana, Grande Prêmio de Singapura, com corrida sprint no sábado e a corrida principal no domingo. E um problema para George Russell. Ele vai ter que trocar peças da sua unidade de potência e vai largar na corrida principal do fundo do grid depois da quebra sofrida no último domingo no Grande Prêmio do Bahrein, na Malásia. Melhor para Kimi Antonelli, cada vez mais líder e solidificando a chance de se tornar o mais jovem campeão da Fórmula 1 de todos os tempos. Grande Prêmio de Singapura, a corrida no domingo, largada às 9 horas da manhã.
0: Débora Mendonça, bom dia.
4: Oi, Frumento, Barão, ótimo dia a vocês e a todos. O vazamento de gás que bloqueia totalmente a rua Butantã segue bloqueando também a ponte Bernardo Goldfarb, deixa para trás congestionamento de 3,5 km na Raposo Tavares. Da ministro Laudo Ferreira de Camargo em diante, esse trajeto é feito em média em 20 minutos. Vale muito a pena já a partir da ministro sair em direção ao Eliseu de Almeida, vai fazer um caminho tranquilo. Se preferir migrar depois, então, também para Francisco Morato, é outra boa opção. Todas muito melhores aí, as duas, né? Ambas muito melhores que a Raposo, na chegada à ponte Eusébio Matoso. 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

0: Muito bem, minha gente. Encerramento do nosso Band News Station. O que a gente tá ouvindo, Frumeitor?
1: A gente está ouvindo Pitty, viu, Barão? Baiana Pitty, fãs do rock brasileiro, podem voltar a comemorar porque ela está de volta e anunciou hoje a lista com músicas do novo álbum que ela lança logo mais, né? Esse que é o sexto álbum da carreira dela e que leva o próprio nome dela, apenas Pitty. É a primeira vez que a cantora lança novas músicas e a gente ouve aí Sobremesa, o single do álbum já lançado.

0: de vidro que atire a primeira pedra. Encerrando o Band News Station de hoje. A gente volta amanhã às 11 horas da matina. Vai começar o Band News no meio do dia. Grande abraço, Frumento. Até mais.
1: Até amanhã.

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0: Agora, meio-dia, um minuto. Oi, oi. Boa tarde pra você que tá ligado aqui na programação da Band News. Tá começando mais um Band News no meio do dia e um. Eu sou a Larissa Biscaia, sigo com você até as duas da tarde e te conto o que é notícia, o que é novidade, o que é destaque, o que tá acontecendo no Brasil e no mundo. E olha que tem muita coisa acontecendo nessa quinta-feira, hoje que é dia 8 de outubro de 2026. Não tô sozinha não nessa missão, hein? Fala, Humberto Ferretti, boa tarde pra você.
1: Fala, Larissa, boa tarde pra você, pra todo mundo ligado na Band News FM. Vamos juntos até as duas da tarde, você, eu, o povo que nos acompanha pelo rádio, pela internet, pela televisão e ele que já emitiu ruídos aqui na nossa abertura. Você sabe que ele tá aqui sempre, Eduardo Eneg.
2: Salve, meio-dia e um minuto, começando o Band News no meio do dia e um... Eu sou Eduardo Eneg, fico por aqui até as duas horas da tarde comigo no estúdio, essa dupla incrível, começando por ela, Larissa Pontual Biscaia, que nos dá uma vez mais...
0: Oi, oi, boa tarde.
2: E ele, Humberto Ferretti, sem H e com talento, que nos diz de novo...
1: Bora, meu povo, boa tarde.
2: Boa tarde pra você também, ouvinte querida, telespectador querido, telespectadora querida, você que faz a Band News ser aquilo que ela é. Mais admirada do Brasil e para... Tio! A bolota extra de energia que emana da turbina adicional da usina hidrelétrica de Itaipu para disparar a nossa captação de som do mundo. Captaria vai se houvesse, mas não as lalaião que ação. Aplausos que partem de todos os terraços, todas as lajes, todas as varandas gourmet. E também são captados através dos vidros à prova de som, através do concreto armado. Você que está agora na cortina, preparando o seu almoço. Coma saudável, muitas cores no prato. Proteína animal e ou vegetal, mas cuidado, não vai deixar queimar comida nem no fogão, nem no micro-ondas, nem no forno a lenha, nem no fogão a lenha, nem no forno de pizza, nem na sua air fryer. Esqueceu alguma coisa, Larissa Biscaia?
0: A churrasqueira?
2: E a churrasqueira também. Quem é que vai ligar a churrasqueira na quinta-feira, tirando o pessoal da churrascaria?
3: Ah, não. Será? Sempre tem.
0: Na hora do almoço? Quinta-feira?
2: Sempre. 11999592100. Manda foto. Você que já ligou a churrasqueira em casa, em casa.
0: Tem dia pra churrasco agora?
2: Não, acho que não, porque eu sou carnívoro. Pra mim, todo dia é dia. Mas eu não como churrasco às quintas-feiras em casa. Acho que eu nunca comi. Durante a semana, à noite, talvez uma vez ou outra. Mais pra uma vez do que outra. Mas acho que não. Você que tá indo para o trabalho, aumenta o som... não vou dizer sintoniza a imagem, porque não precisa, porque está tudo perfeitinho na sua TV, tenho absoluta certeza. Começando o Band News no meio do dia e três. Mãe, tudo bem, mãe? Estou aqui na TV, estou aqui, vamos conversar. Bom, assunto de hoje, você tem medo da reforma constitucional? Porque o Flávio Bolsonaro soltou essa. Vou fazer uma reforma constitucional. Ai, meu Deus, o que vai acontecer? Vai mexer em tudo. Os direitos e garantias e tal. Deu aquele frisson. E aí, eu queria tratar desse assunto por alguns aspectos. Primeiro, obviamente, as pessoas só ficam no frisson, porque nós estamos numa campanha eleitoral, e é um Bolsonaro falando em mexer na Constituição. Porque todos os presidentes, todos, desde que a Constituição foi promulgada, a primeira eleição foi o Fernando Collor, todos eles mexeram na Constituição, todos, e os presidentes que mais mexeram na Constituição foram os que ficaram mais tempo no poder, Lula e Dilma, foram os que mais mexeram na Constituição. Nós estamos falando de quase 140 modificações constitucionais, tirando a reforma constitucional de 1994, então, desculpa, uma carta que tem mais de 200 artigos e que sofreu 139 modificações, não dá para dizer que é uma carta que não comporta modificações. E é preciso que se diga que essas modificações, elas são necessárias. E eu vou explicar por quê, ainda que seja óbvio. Por exemplo, Lula abriu os trabalhos em 2023 tendo aprovado uma emenda constitucional que enterrou o teto de gastos e criou o arcabouço fiscal, aquele instrumento de gestão que permite transformar superávit, aliás, déficit em superávit. Isso foi uma emenda constitucional. E essa emenda constitucional, ela foi aprovada, como todas as emendas constitucionais, portanto, no início do governo, ele já tinha uma PEC. E quer fechar esse governo e, eventualmente, abrir o próximo, se ele se reeleger, com uma PEC, a PEC da Segurança Pública, É uma emenda constitucional. Ontem o Geraldo Alckmin disse que vai fazer a reforma do judiciário por emenda constitucional. A mudança que o governo patrocina de reduzir jornada de trabalho sem reduzir salários em pleno período eleitoral é uma emenda constitucional. Está sendo discutida, foi aprovada na Câmara, está sendo discutida no Senado, emenda constitucional. A gente já reformou a Previdência algumas vezes, não foi uma vez só, emenda constitucional. A gente reformou o Judiciário, o sistema tributário, fizemos uma reforma tributária. A gente modificou regras eleitorais, distribuição de recursos entre os poderes, tudo por emenda constitucional. E o motivo para isso é um só. A Constituição brasileira, ela é uma Constituição que trata de todos os assuntos. Então, os constituintes, eles não se limitaram a cuidar de organização do Estado, separação dos poderes, direitos fundamentais. Eles resolveram cuidar de um monte de coisa. Por quê? Porque a Constituição foi escrita ao final ou no início da redemocratização, ao final de um regime militar, e preocupada com o regime autoritário, preocupado com o autoritarismo, resolveu escrever tudo para que ninguém nunca mais pudesse mexer. Ou, se fosse mexer, tinha que aprovar uma emenda constitucional. E é um negócio tão impressionante, essa da nossa emenda constitucional, que quando você vai no detalhe, você vê coisas muito engraçadas, né? Por exemplo, tá lá no artigo 242 que o Colégio Pedro II, que fica no Rio de Janeiro, ele fica mantido na esfera federal. Por que tem que estar na Constituição? E eu não estou discutindo a qualidade ou a importância do Colégio Pedro II, eu só estou falando que precisa estar na Constituição. Também está na Constituição, por exemplo, que a Justiça Desportiva tem prazo máximo de 60 dias para proferir uma decisão final. Não são 50, não são 80, são 60 dias. Está na Constituição. Eu não sei se 60 dias é um prazo razoável, não é? Mas não é razoável, isso está na Constituição. Está na Constituição, por exemplo, que existe imunidade tributária para fonogramas e videofonogramas musicais produzidos no Brasil, incluindo seus suportes materiais. Leia-se DVD e CD. DVD e CD está na Constituição. No país em que a gente não tem mais DVD e CD, você constitucionalizou o DVD e o CD. Está na Constituição brasileira. Não foi retirada. O número de vereadores de acordo com a população está na Constituição. Essa lixarada que são as câmaras dos vereadores, está lá escrito. Qual é o número de vereadores que tem que ter no município? E autoriza ter até 9? Não põe 9. Para que tem que estar na Constituição? Explica para mim. Que diferença faz? Aliás, que diferença faz se existisse Câmara dos Vereadores em alguns municípios? Não deveria nem ter. Tem município, tem 900 habitantes e tem Câmara dos Vereadores com 9 vereadores. Que é coisa mais absurda do que está na Constituição. Então, está tudo na Constituição. Está um monte de coisa na Constituição. Porque a Constituição brasileira é um texto desconfiado. Ulisses Guimarães dizia assim, Constituição cidadã, né? A gente destacou vários direitos individuais e tal. Até faz sentido, mas ela é desconfiada. Ela desconfia dos presidentes, ela desconfia dos deputados, ela desconfia dos senadores, ela desconfia dos governadores. Ela entende que as gerações de políticos que virão, assim ela pensava, não são dignos de poder governar. Porque a Constituição brasileira trata de tudo. Não há mérito algum em tratar de tudo. Há mérito em tratar das coisas que realmente importam. Não há uma relação direta entre países com constituições maiores e riqueza. O Brasil tem a terceira maior constituição do mundo. Perde para a indiana e perde para a nigeriana. não acho que são necessariamente modelos de países, embora a Índia dê um show no Brasil, não acho que a Nigéria, que tem uma constituição, que é a segunda maior constituição do mundo, é um modelo a ser seguido, né? A Constituição brasileira tem 8 vezes o tamanho da americana e 13 vezes o tamanho da japonesa. Aí vão dizer, não, mas é outra coisa, uma coisa é uma coisa, outra coisa é outra coisa. Sim, nós estamos justamente falando disso, comparando coisas. Mas a americana é uma coisa, a japonesa é outra coisa, a brasileira é outra coisa, a indiana é outra coisa e tal. Mas a nossa carta, ela é gigantesca. Aí alguém vai falar, não, mas é que ela foi escrita há pouco tempo, em 88. E a Constituição japonesa é de 1947, né? A Constituição americana é de 1787. Então, você está comparando coisas antigas com coisas não tão antigas, mais recentes. Não, a Constituição da África do Sul, que é de 96, a Constituição da Tailândia, que é de 2014, são todas bem menores do que a nossa. Não é isso, não. É um jeito de pensar. Nós, brasileiros, quando a gente montou a Assembleia Nacional Constituinte, a gente queria colocar tudo lá dentro para não deixar ninguém fazer nada sem mexer na Constituição. E para mexer na Constituição, já tem um rito. Então era mais difícil do que fazer projeto de lei. Mas olha que coisa curiosa que vale a pena relembrar. Todo mundo aprendeu na escola que a escravidão acabou com a Lei Áurea, né, em 13 de maio de 1888. 13 de maio de 88 era um domingo. Aí a princesa Isabel foi lá e sancionou a Lei Áurea. 3 séculos de escravidão. O projeto da Lei Áurea chegou na Câmara dos Deputados no dia 8 de maio. 13 de maio ela foi sancionada. 8 de maio. Tramitou por 2 dias. 10 de maio chegou no Senado. E 12 de maio, 13 de maio... chegou na mão da princesa Isabel e ela já sancionou. Então, em 5 dias, do dia 8 ao dia 13, o parlamento conseguiu aprovar e mandar para sanção uma lei espetacular, quer dizer, espetacular, né? Absurdo que isso tivesse demorado tanto, 3 séculos, mas, enfim, essencial. Agora, o que é interessante, por que que foi uma Lei Áurea? Porque a Constituição de 1824... ela não constitucionalizou a escravidão. Se ela tivesse feito isso, como a de 88 constitucionaliza tudo, teria que fazer uma PEC áurea. Teria que fazer uma emenda constitucional áurea. E a emenda constitucional áurea, se fosse pelo rito atual, teria que passar por uma série de etapas. E essas etapas poderiam levar semanas, ou meses, ou, em alguns casos, até anos. O que nos leva ao fato de que, eu não estou dizendo que era bom ter escravidão, ao contrário, era pavoroso. Mas você percebe que a Constituição de 1824, ela não impediu o fim da escravidão ao não ter tratado do tema escravidão. Talvez fosse melhor que tivesse lá proibindo a escravidão, mas a Lei Áurea proibiu e nunca mais voltamos a ter escravidão e não está na Constituição. Não foi colocado e ela foi resolvida. Para você aprovar uma emenda constitucional, você sabe, tem que ser votado 2 vezes na Câmara, 2 vezes no Senado, sempre com 3/5 dos membros da casa. 3/5 é o famoso 60%, dá 308 deputados, 49 senadores. Então, se o presidente quiser, ele apresenta a proposta vai para a Comissão de Constituição e Justiça da Câmara, ela verifica formalmente, ela não julga o mérito. Ah, não gostei. Não existe. Ah, a gente não quer. Não existe, não quer. Essa proposta fere a Constituição, porque tem itens da Constituição que não podem ser modificados. Fere a Constituição? Não, não fere a Constituição. Então, pode ir em frente. Beleza. Aí, se houver a admissão pela CCJ, aí tem uma comissão especial para discutir a proposta. Ela tem até 40 sessões do plenário da Câmara, né? Tem 40 sessões plenárias da Câmara para concluir o trabalho. Depois vai a plenário, discute e vota em primeiro turno. Se passar, 308 votos. Tem um intervalo de 5 sessões, às vezes eles mudam esse tal interstício. Aí, segunda votação, vai para o Senado. Aí lá se analisa. Não precisa criar uma comissão especial. Aí fica lá mais 30 dias, 5 sessões antes da votação em primeiro turno. Se passar em segundo turno, sem ninguém mexer nada, porque se o Senado mexer, volta para a Câmara. Mas se o Senado não mexer, ela é promulgada. Promulgada. Não tem um prazo constitucional, tem um rito, mas pode demorar semanas, pode demorar meses, como eu falei, né? Esses prazos podem ser encurtados de alguma maneira, mas é sempre muito importante que a gente saiba que não é um ato presidencial. O presidente pode propor e tem que passar na Câmara e no Senado. Ah, mas ele tem maioria na Câmara e no Senado. Sim, se ele não tivesse, ele não poderia nem pensar em passar uma reforma constitucional. Mas o Lula passou a reforma constitucional. O Fernando Henrique passou a reforma constitucional. O Itamar Franco passou. Todos conseguiram aprovar reformas constitucionais. O Bolsonaro aprovou a reforma da Previdência. O governo Lula aprovou a reforma tributária. E está lá o Centrão, a esquerda não tem maioria. O governo que chega vai propor mudanças. Aí, em vez da gente ficar perdendo tempo discutindo que ele vai mexer, que tal a gente olhar o que ele está falando, né, que vai mexer? Que eu acho que é uma discussão saudável. Finalmente temos algo para discutir de programa, de proposta e tal. Lembrando que reforma não é programa de governo, projeto de governo, né? Quando eu me mudei para casa onde eu moro, eu fiz uma reforma, né? Mas isso não era o meu objetivo. Vamos fazer uma reforma. Não, aquilo ali é um meio para você poder, a partir do momento em que você conclui a reforma, viver num ambiente melhor. É o que a gente quer, que o Brasil passe por transformações para viver num ambiente melhor. Quando o presidente Temer fez a reforma trabalhista, a gente passou a viver num ambiente melhor nas relações entre patrões e empregados. Mas a relação entre os patrões e empregados, ela vai se dar e o Brasil vai prosperar, não por causa da reforma trabalhista exclusivamente. A reforma trabalhista, ela tira uma amarra para que o progresso possa acontecer. Mas é o progresso que define o sucesso de um país, a chance de ter progresso ou não. Então, o que ele propõe? Reforma do Judiciário, que vai mudar a indicação, o formato de indicação de ministro supremo, não detalhou a proposta. E quem vai aprovar, quem vai fazer, é o Congresso Nacional. Ele pode falar que os ministros do Supremo têm que ter 69 anos e meio e tem que sair aos 70. Não vai passar no Congresso um negócio desse. Então, ele pode propor o que ele bem entender, né? Não necessariamente vai passar. Aliás, o Geraldo Alckmin ontem deu uma entrevista e disse: olha, a gente vai fazer a reforma do Judiciário. Então, vamos dizer que anula, né, esse tema, não há polêmica. Os dois querem uma reforma do Judiciário. E o Brasil precisa de uma reforma do Judiciário. Qual é a reforma do Judiciário? Não será a reforma do Judiciário do Flávio Bolsonaro. Será a reforma do Judiciário do Congresso Nacional, que vai ouvir as várias forças do país, que vai ouvir lideranças, que vai ouvir organizações sociais, que vai ouvir as estruturas do Estado, que vai ouvir... e vai tirar um projeto de reforma do Judiciário. O sistema de indicação para o Supremo Tribunal Federal, na minha visão leiga, não tem problema nenhum. Nenhum. É que a gente não faz direito. A gente faz de qualquer jeito. Então, o presidente quer indicar um qualquer, indica um qualquer. Ele quer indicar um cara bacana, indica um cara bacana. É como for. E daí, se o Senado está de bico, não vai. Se o Senado não está de bico, vai. Como o Senado nunca está de bico, sempre vai. Um dia o presidente do Senado ficou de bico, não foi. Ele fez isso primeiro com o André Mendonça, porque ele estava de bico com o Jair Bolsonaro. Ficou enrolando o André Mendonça. O Davi Alcolumbre fez isso. E pela segunda vez fez com o Messias, o Jorge Messias. Aí foi mais forte, porque ele enrolou. E o Senado depois derrubou, né? Que foi não vou chamar de vexame, né? Mas foi um contravapor e tanto pro presidente Lula. Não esperava, ele não esperava um negócio desse. Mas reforma do judiciário é um tema sensível e importante. Redução da maioridade penal. Quem hoje é contra a redução da maioridade penal tem seus argumentos. Quem é a favor tem seus argumentos. O governo é a favor da redução da maioridade penal. Eu sou a favor da redução da maioridade penal. Não acho que a redução da maioridade penal vai mudar muita coisa. Não acho, não acredito. Como também não acredito que a reforma do judiciário vai mudar muita coisa se a gente não operar direito, né? Por exemplo, o Brasil é presidencialista. Tem gente que acha que, por mágica, se a gente fosse parlamentarista, seria melhor. Sinceramente, se você fosse parlamentarista, não ia ter aqui o Churchill, não ia ter. Então, se não vai ter Churchill, não muda muita coisa. Os mesmos atores jogando o mesmo esporte de um jeito um pouco diferente. Não ia mudar muita coisa. O Brasil jogando rugby, o Brasil jogando futebol, é meio que a mesma coisa. Reforma política. 10 em cada 10 lideranças políticas dizem que sem uma reforma política a gente não vai conseguir fazer nada nesse país. Outro dia eu conversava há algumas semanas com o ex-presidente Sarney e ele disse, olha, eu consegui fazer um programa de estabilização que não funcionou na inflação, escreveram a Constituição, mas nós não fizemos uma reforma política. Enquanto o Brasil não fizer a reforma política, e vamos combinar, o Sarney entende de política. Enquanto a gente não fizer reforma política, a gente não sai desse sufoco, desse nó em que a gente se meteu. Esse monte de partido, essa baderna que é o fundo eleitoral, essa bandalha que é o dinheiro público para os partidos, essa vergonha que é a campanha eleitoral estatizada, esse horror que são os 60 bilhões de reais em emendas parlamentares, isso é uma porta aberta para bandalha, para corrupção, para sacanagem de tudo que é tipo. Se não fizer reforma política, isso não acaba. Ah, mas o Flávio não vai conseguir fazer e ele não quer. Não sei. Pode ser que não queira, pode ser que não consiga fazer, mas ele falou em reforma política e esse assunto vai para a mesa, se ele realmente cumpriu o que ele está falando. E se o Congresso não aprovar, fazer o quê? Né? Para isso que a gente tem, os poderes, eles são independentes. Está lá o Congresso e deveria fazer. O fim da reeleição. A reeleição no Brasil, ela não é da nossa tradição. A reeleição no Brasil é algo que surgiu com o Fernando Henrique Cardoso. Ele queria ficar mais 4 anos. Até porque no Brasil aconteceu uma coisa muito curiosa. Nós já mexemos no mandato presidencial 7 vezes. É ridículo. Quando começa a República, era o governo provisório. Mas quando vem a Constituição de 1891, ela fala em 4 anos sem reeleição. Aí vem a Revolução de 30. Quando você tem a Constituição de 37, ela fala em 6 anos. Mas não adiantava nada, porque a gente vivia numa ditadura. Então, quando vem a Constituição de 46, vai para 5 anos sem reeleição. 5 anos sem reeleição. Aí vem o golpe de 64. O que acontece? Vem uma emenda constitucional que joga de 5 para 4, outra que joga para 5 de novo e outra que joga para 6. Aí vem a Constituição de 88, joga para 5. Aí em 94, uma emenda constitucional, olha ela, joga para 4, sem reeleição. Aí vem uma outra emenda constitucional e joga para 4, com reeleição. Você percebe? É uma baderna, uma baderna. Claro que 4 é pouco. Claro que 4 é pouco. 6, que era o mandato que a gente teve no final do regime militar, talvez seja muito. Então, por isso que está se falando em 5 anos de mandato sem reeleição. Sem reeleição. E isso é uma coisa importante que se discuta. Pessoalmente, eu não vejo problema nenhum em reeleição. Mas a prática está mostrando que a gente não sabe lidar com essas coisas. Sabe assim, criança pode comer bolacha. Aí a mãe compra bolacha, o pai compra bolacha. Aí vai na despensa, acabou o pacote, porque a criança comeu toda a bolacha. Aí você fala, gente, vocês comeram toda a bolacha, não vão mais comprar bolacha. O problema não é a bolacha. O problema é que as crianças comem todas as bolachas. 11-999-592-100. Você, criança que está nos ouvindo ou nos assistindo, você come todas as bolachas do pacote? Não dá. Come ovo de Páscoa num dia só. Come tudo de uma vez. É um problema. Aí a gente bota a culpa na bolacha. A culpa não é a bolacha. A culpa é a forma como a gente lida com a bolacha. Então, a gente tem reeleição e a gente criou a reeleição por um casuísmo do Fernando Henrique Cardoso, mas por uma causa razoável. Por que não um bom presidente ficar mais 4, né? Aí os que não são bons a gente não deixa renovar. Os que são bons a gente renova. Por que nós vamos abrir mão de um bom presidente? Então, em teoria, a reeleição é uma coisa bacana, não é uma coisa ruim. Mas na prática, é uma porcaria, porque o sujeito toma posse pensando demagogicamente no que ele vai fazer para poder se reeleger. O presidente Temer, quando tomou posse como vice, a popularidade dele já era baixa. Ele terminou com a popularidade baixa. Olha, é de se perguntar se em algum momento o Lula com baixa popularidade, Dilma com baixa popularidade, ele trabalhou com popularidade muito baixa. Mas tinha uma boa relação no Congresso. Então a baixa popularidade acabou funcionando como um alimento, um motor, um combustível para que ele pudesse fazer algumas transformações. A falta de perspectiva de uma reeleição. Se ele tivesse a possibilidade de se reeleger, será que ele faria tudo o que ele fez? Ou ele daria uma amenizada aqui, uma amenizada ali? Não dá para a gente saber. Mas dá para a gente saber o que aconteceu. Sem reeleição, não é que ela não existia. Ele não tinha a chance de se reeleger. Se ele tivesse uma chance, ele iria para a reeleição. Não tenho a menor dúvida disso. Então, tirar a reeleição da frente pode ser uma coisa interessante. Aí o Congresso vai discutir. Então, no cardápio de propostas que você vê nas propostas de reforma que ele está propondo, é de se perguntar se o presidente Lula, se reeleger, se ele é contra. A impressão que eu tenho das conversas que ele tem, das entrevistas que ele dá, até a entrevista que ele deu para a gente no Canal Livre, ele já passou a ser contra a reeleição, de alguma forma. Não dele, né? Mas a ideia de reeleição, ele faz ressalvas, sim. Já faz ressalvas. A reforma do judiciário, tá aí, o Geraldo Alckmin falou sobre isso. Reforma política, ele falou pra gente no Canal Livre. Tem que mudar, não tem jeito e tal. Então, não sei onde é que tá a confusão. O problema é o sobrenome. Ah, é o Bolsonaro. Então é um Bolsonaro, logo, é uma proposta golpista. Aí já vira proposta golpista. E se a gente já decidiu que é golpista, não tem que discutir proposta nenhuma. Agora, é meio absurdo que a gente conduza uma discussão eleitoral nesses termos. O que a gente está vendo é uma discussão madura e que ela tem que ser feita. Se ele vai ganhar a eleição ou não, não tenho a menor ideia. Se ele ganhar a eleição e ele propuser essas propostas, reforma do judiciário, fim da reeleição, e o fim da reeleição, sendo que com veto para que parentes do presidente possam disputar a sucessão. Que no caso da família Bolsonaro, que tem 332 Bolsonaros, é uma coisa bastante razoável, né? Tem o pai poderoso, tem a Michelle, não sei se Michelle é parente, né? Para fins de reeleição, não sei se Michelle é parente. De repente ela entra no Supremo e o Supremo é que vai decidir depois. Não, como é que é? Madrasta não é parente, sei lá como é que é. Vamos acompanhar. Mas o fato é que esse assunto é importante, a gente tem que discutir. Estamos aqui discutindo, não sei se você concorda ou discorda, essa é a opinião que eu tenho sobre o assunto.
0: Agora, meio-dia e meia. A gente segue de olho nas eleições e vai ao Rio de Janeiro para tentar entender o cenário por lá. Tribunal Superior Eleitoral abre caminho para a vitória em primeiro turno de Douglas Ruas, candidato do PL ao governo do Rio de Janeiro. Atualização mais recente com o João Boeri. Fala, Boeri, boa tarde.
3: Oi, Larissa, muito boa tarde a você, a todos que nos acompanham. A sessão está terminando agora no Tribunal Superior Eleitoral. referente a esse julgamento da candidatura de Antony Garotinho do Republicanos. Os ministros do Tribunal Superior Eleitoral, primeiro, estavam julgando se aceitariam ou não o pedido de desistência de Antony Garotinho do Republicanos do recurso que ele mesmo tinha apresentado. Antes do primeiro turno, Garotinho teve a candidatura indeferida pelo Tribunal Regional Eleitoral do Rio de Janeiro por um crime de improbidade administrativa do qual ele foi condenado em 2018. E aí o Tribunal Regional negou a candidatura, mas havia possibilidade de um recurso na instância superior. No Tribunal Superior Eleitoral, isso foi feito antes do primeiro turno, mas o TSE não julgou a tempo do primeiro turno, que foi realizado no dia 4 de outubro. Com isso, Garotinho recebeu votos, 274 mil votos, cerca de 3,17% dos votos válidos. Hoje, o Tribunal Superior Eleitoral julgou primeiro o pedido de desistência de Garotinho, porque logo depois que passou o primeiro turno, ele desistiu do recurso que ele mesmo tinha apresentado. Os ministros do TSE formaram maioria para negar esse pedido de desistência, ou seja, eles julgaram o recurso. E ao julgar o recurso, sessão que terminou agora, TSE formou maioria, na verdade de forma unânime, 7-0, para negar a candidatura de Antony Garotinho, seguindo o mesmo entendimento do Tribunal Regional Eleitoral do Rio de Janeiro. E formaram maioria, 5-2, para anular os votos dados a Antony Garotinho. Nesse sentido, é necessário uma retotalização dos votos do primeiro turno, que foi realizado no dia 4 de outubro. Na ocasião, Douglas Juas, do PL, ficou com 49,2% dos votos válidos. Com essa retotalização, que ainda vai ser marcada pelo TRE aqui do Rio de Janeiro, Douglas Juas vai ser eleito novo governador do Rio de Janeiro, porque ele vai passar da marca dos 50%, aquele 50% mais um dos votos válidos. Douglas Juas vai ser declarado governador do Rio de Janeiro, inclusive o governador mais jovem da história do estado do Rio de Janeiro, sessão que terminou agora há pouco no Tribunal Superior Eleitoral.
0: Tá certo, obrigada João Boeri pelas informações e a gente vai entendendo o que acontece nas próximas horas. Rio de Janeiro, que em termos de governador passou um ano de muita indefinição e agora com as eleições não está sendo diferente.
1: Falando agora sobre o cenário...
0: Peraí, Ferretti, agora
1: opa,
0: sim.
1: Opa, agora vai. Falando agora sobre o cenário no sul do país, o TSE deve analisar hoje a candidatura vencedora de Deltan Dallagnol ao Senado pelo Paraná. Quem tem os detalhes é a Brenda Neviorovski.
4: A possível inelegibilidade de Deltan Dallagnol do Novo vai ser julgada hoje pelo Tribunal Superior Eleitoral. Um pedido de adiamento da sessão foi protocolado, mas ainda não há informação se ele vai ser aceito ou não. E caso Dallagnol perca o registro de candidatura, o Paraná pode ter uma eleição suplementar para o Senado. Deltan foi o segundo candidato com mais votos para o Senado pelo Paraná, eleito com mais de 2.900.000 votos no último domingo.
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0: Meio-dia, 35 minutos, a gente olha para o noticiário policial porque as investigações aqui em São Paulo garantem que não existe qualquer evidência de um serial killer na capital paulista. Ou assassino em série em bom português. Muita gente tem enviado mensagens para nossa central de ouvintes perguntando sobre isso. E esse boato todo começou depois que entre setembro e outubro 9 corpos foram encontrados aqui em São Paulo, todos no mesmo formato, amarrados, envolvidos em lençóis, edredons ou ainda plásticos. A delegada Ivalda Aleixo, do Departamento de Homicídios e Proteção à Pessoa, já vinha falando sobre o assunto, mas com o aumento de boatos e fake news, ela mesma publicou um vídeo nas redes sociais.
1: Não existe nenhuma evidência, nenhuma, de que um serial killer está agindo em São Paulo. Semelhança visual não é suficiente para afirmar que os crimes foram praticados pela mesma pessoa. Olha, sacos plásticos, cobertores, lençóis, né, e outros materiais podem ser usados, sim, para facilitar o transporte daquele corpo. São práticas conhecidas no universo criminal. E sozinhas, elas não constituem assinatura de um autor.
2: Segundo Ivalda Aleixo, os corpos foram encontrados em diferentes partes da cidade. Foram 4 na Zona Leste, 3 na Zona Sul, 1 na Zona Norte e outro na Zona Oeste da capital. A delegada destaca que a principal linha de investigação é de execuções feitas pelo chamado Tribunal do Crime. Segundo a Secretaria de Segurança Pública, apenas uma das vítimas ainda não foi identificada.
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0: Quero saber do trânsito. Quinta-feira é o pior dia do trânsito em São Paulo? Quero saber, hein? Débora Mendonça, boa tarde para você.
5: Oi, Larissa, Ferretti, Eneg, uma ótima tarde a todos. Trânsito congestionado na Castelo Branco com ocorrência em Barueri no sentido interior. Do quilômetro 18 ao 27, o tempo médio no trajeto já é de 50 minutos. A pista local avança apenas 1 quilômetro a mais, ali numa condição um pouco mais razoável. Para quem vem a São Paulo, aí excesso de veículos, a lentidão só na aproximação ao Rodoanel, mas ainda por 3 quilômetros, afetando as duas pistas da Castelo. 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
8: O Palmeiras enfrenta o Bahia hoje às 21h30 na sua arena pela 29ª rodada do Brasileirão. O Verdão é o 5º melhor mandante da competição com 30 pontos conquistados em 13 partidas. Foram 9 vitórias, 3 empates e 1 derrota. Palmeiras venceu 6 dos últimos 10 jogos contra o Bahia. Verdão só perdeu um jogo dos últimos 23 disputados na sua arena pelo Brasileirão. Foram 16 vitórias, 6 empates e 1 derrota. Palmeiras, como mandante dessa temporada, disputou 28 jogos, com 21 vitórias, 5 empates e 2 derrotas. O técnico Abel Ferreira, suspenso, não vai comandar o time. O Santos joga hoje contra o Flamengo às 19h30 na Vila Belmiro, com o Neymar em campo. As duas equipes venceram seus últimos 5 jogos no Brasileirão. O Santos é o 8º colocado com 41 pontos e o Flamengo é o líder da competição com 60 pontos. Todos os ingressos foram vendidos antecipadamente. Gabigol, que soma 23 gols e 9 assistências na temporada, vai para o jogo. Dito tudo isso, eu diria, eu quero é mais.
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2: 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Destaque para as rodovias, gente. Não está muito fácil a vida do motorista, não. Agora há pouco a Débora falava sobre as ruas de São Paulo, mas das estradas. Para quem está na Regis, tentando chegar em São Paulo, trânsito muito congestionado a partir do acesso para Itapecerica da Serra. Em Budas Artes, também bastante congestionado a passagem por lá, depois flui um pouquinho melhor. Tem algum enrosco no Rodoanel? Para você que está no sentido sul, perto do acesso para Raposo Tavares. A gente está tentando enxergar exatamente o que, que é. Enxergar, eu digo porque eu estou olhando o mapa e procurando sinalizações. Mas olha só, tem aquele trecho de obras que a gente já conhece no Rodoanel. E também tem sinalização de um acidente antes do acesso para Raposo Tavares. Isso que pode estar causando esse trecho de lentidão. Na Raposo em si, a lentidão é no sentido interior, na altura da Granja Viana, bem congestionado por lá. E a Castelo, para quem está no sentido interior, entre a saída de São Paulo, a passagem por Osasco e Barueri, tudo congestionado por lá. A Anhanguera, um pouco travada na saída da capital paulista, a Rodovia dos Bandeirantes travada no acesso para a Marginal do Tietê. Tem informação do trânsito? Me ajuda, manda para cá. 11-999-592-100, o Emerson, nosso ouvinte, tô na Regis, está péssimo por aqui. Tô no sentido São Paulo, perto de Embu das Artes.
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0: propósitos, ajudar os jovens empresários e empreendedores a alcançar o sucesso. João Bortoni na minha companhia, diretor-geral da Intel América Latina. Bortoni, na tua opinião, promovendo o acesso, de que forma que os jovens devem agir, proceder para alcançarem o sucesso?
1: Estudar muito. Costumo dizer que é importantíssimo estudar, principalmente agora a tecnologia está cada vez mais rápida, muita novidade. Então estuda. Estuda bastante, que é o caminho de sucesso.
0: Obrigado, Bortoni. De fato, o conhecimento é o meio para quem busca o sucesso. 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

0: Ô, Juliana Rosa, economia com você, mas a Larissa Biscaia fez uma pergunta sobre você prefere a Bolsa de Valores ou você prefere falar sobre Bolsa? Porque ela gosta de Bolsa, a Larissa Biscaia.
1: Não entendo
0: também
1: de Bolsa de Valores.
0: Bolsa de Valores.
1: É, mas não entendo.
0: Mas ela prefere falar de Bolsa. E Bolsa é um presente bom de dar, né? Principalmente no, quando está em alta agora, né? Mas as bolsas que ela usa estão sempre em alta. Esse que é o problema, né?
2: É, eu gosto da bolsa da Larissa.
1: É um bom investimento, Ju? Você recomendaria?
2: Que mulher não gosta? Que mulher não gosta, né?
0: Não
2: vou te
0: como.
2: Falar. De bolsa, não sei o que está mais difícil hoje de saber o que, que rende mais, viu, Larissa? Porque já os dois estão complicados, está tudo caro, viu?
0: Mas e aí? Bom, e a bolsa tem uma subida com expectativa, né? O que será que vem por aí, né? Qual é o programa econômico que vem deste ou daquele candidato, né, Juliana?
2: A gente está num cenário ainda de muita incerteza, né, Oineg? Boa tarde aí para todos, para o nosso ouvinte também. Estava olhando agora há pouco que a Bolsa de Valores voltou a bater recorde histórico, ficou dois dias recuando depois daquele recorde da segunda-feira, aquela alta de 7,7%. Tem 207 mil pontos de novo, então renovou o recorde histórico, está subindo aí quase 1%. O dólar está andando meio de lado desde a abertura, ali em torno de R$ 5,00. Mas o fato, assim, o que está fazendo o preço, né, como se fala aí no mercado, segue sendo essa expectativa de que o Flávio tem uma vantagem agora nas eleições, no segundo turno das eleições presidenciais. Hoje vamos ter as primeiras pesquisas depois do resultado, então isso aí vai certamente ser acompanhado de perto, mas principalmente, Oineg, toda essa discussão aí da pauta econômica, né, a visão de que o Flávio faria um ajuste fiscal maior, isso está tão incerto ainda, porque você vê, o presidente Lula estava falando agora há pouco, eu estava ouvindo aqui, ele está dizendo que, ele divulgou vídeos, né, dizendo que o Flávio vai cortar programas sociais. E aí no vídeo ele fala, olha, o meu adversário diz que vai cortar 200 bilhões no orçamento, né, então eles vão cortar pé de meia, está aqui o Lula falando, né, o Flávio vai cortar pé de meia, farmácia popular, Minha Casa Minha Vida, Gás do Povo, não vão dar aumento do salário mínimo acima da inflação, papapá, né. E o que acontece, Oineg, é que não tem como ter juiz fiscal sem atacar essas despesas que são as principais, que 70% das despesas são previdência, abono salarial, seguro-desemprego, enfim, não tem como, olhando aqui quais são as despesas principais, fazer um ajuste sem mexer nessas questões. É claro que o ajuste moral, ele vai precisar ser feito. E está aí uma outra questão, né? Porque vai ter que cortar emendas parlamentares, por exemplo. Mas vai cortar muito pouco, né, Oineg? Você acha que nesse, inclusive, apoio do Congresso, as emendas parlamentares são um dinheirinho ali que eles mantêm para justamente manter o apoio, né? Não tem amor, né? A parte dos super salários ali, dos penduricalhos do judiciário, será que eles vão conseguir mexer alguma coisa? Enfim, talvez um pouco, né, diante dessa crise moral que a gente está vivendo. Mas sem mexer nesses elementos aqui, Oineg, eu estava olhando aqui, ó, 70% é previdência, BPC, abono salarial, seguro-desemprego, Bolsa Família. Então você até pode mexer nas outras despesas, mas para fazer o ajuste fiscal, você não tem como não mexer em algumas dessas despesas principais. Então, no fundo, você fica ouvindo aqui, né, muito discurso, mas ninguém está dizendo como que vai cortar. Como é que vai fazer o ajuste fiscal sem mexer nessas questões? É impossível, né? Então, vai contra os números aqui. A Previdência, por exemplo, ela hoje ela sobe reajustada com o salário mínimo. Então, para mexer na Previdência hoje, que os especialistas falam é que teria que ter um reajuste das aposentadorias pela inflação, por exemplo, não pelo salário mínimo, porque aí cresce num ritmo mais devagar, né? Assim como os benefícios, como o BPC, por exemplo. Só que ninguém fala isso, né? Então, assim, ou não vão fazer, ou vão falar a verdade só depois do resultado das eleições. O fato é que a gente não está sabendo o que de fato vai ser feito na economia. Então é tudo uma aposta, mas tanto politicamente quanto economicamente são assuntos super difíceis de serem alterados, né?
0: Sem dúvida nenhuma. Juliana Rosa, economia é com você e a gente volta a conversar amanhã. Valeu, obrigado.
2: Valeu, beijão.

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0: Agora, meio-dia e 54, Lucas Belotti está aqui no estúdio para falar com a gente, porque é o seguinte, o bicho tá pegando lá no Parque São Jorge, um dos maiores times do futebol brasileiro, tá sem técnico e tá, ó, bico para baixo, rumo ao rebaixamento. Fala do Corinthians, Belotti, boa tarde.
1: Tudo bem, Ferretti, boa tarde para você e para todos. Agora é a corrida da diretoria, né, para tentar anunciar um treinador e tê-lo à frente da equipe já na partida deste domingo contra o Palmeiras. Simplesmente um derby, domingo, 5:30 da tarde, o próximo compromisso da equipe do Corinthians depois de 7 derrotas consecutivas no Campeonato Brasileiro. O Diniz caiu depois do revés de ontem contra o Internacional. E agora, pela frente, o Timão tem como plano A Ramon e Emiliano Dias, a dupla Dias, velhos conhecidos da torcida corintiana, né? Treinaram aí entre o fim de 2024 e os primeiros meses de 2025, 9 vitórias seguidas no Brasileirão, tirou o time da zona de rebaixamento, levou a Libertadores, depois conquistou o Campeonato Paulista contra o principal rival, Palmeiras, e acabou não tendo continuidade no trabalho. Estão sem clube desde o fim do ano passado, quando deixaram o Internacional. E tem vários e vários fatores que fazem com que a diretoria tenha a dupla Dias, a família Dias como plano A. Conhecem o elenco, pouca coisa mudou em relação às peças de 2025 para 2026. Conhecem o cenário, assumiram em 2024 em uma situação muito parecida com a que o Corinthians vive. E tem uma boa relação, tanto com os atletas quanto com a torcida, que gosta, boa parte dela é verdade, da dupla Dias e queria esse retorno. Então hoje é o plano A. E os outros planos B, C, D estão um pouquinho abaixo. Corinthians vai focar todas as forças para tentar chegar a uma equação. Falta acertar tempo de contrato, salário, tudo isso está sendo desenrolado desde os primeiros contatos que aconteceram ainda ontem no Beira-Rio. Ramon e Emiliano Dias devem ser anunciados. É claro, ainda dependem, repito, de muitas questões do contrato ainda nesta quinta-feira. Esse é o sonho do Corinthians, já ter um treino comandado pelo novo técnico amanhã.
2: Agora, Belotti, fala para o nosso ouvinte querido, qual foi a expressão que você conseguiu ler no rosto do Ferretti quando ele pediu que você falasse sobre o que está acontecendo com o Corinthians? Eu acho que é importante, porque muita gente está acompanhando pelo rádio.
1: Sem imagem, né?
2: Está em casa sem imagem. Mas dá para você formar a imagem do rosto do Ferretti. Ainda mais quando você lembrou do jogo que vai ter no domingo.
1: Foram várias as expressões, né? Primeiro, ao falar do momento ruim do Corinthians, sim, ele trouxe um sorriso no
2: rosto. Zero empatia.
1: Né? Um tom até um pouco sarcástico.
3: Não, eles só estão narrando o que aconteceu. Tá. Um compromisso com a verdade.
2: É análise.
1: Um sarcástico e um sorriso no rosto. Depois, quando eu lembrei do derby do domingo, aí já é uma expressão de preocupação. E aí, quando eu lembrei do título conquistado no Campeonato Paulista de 2025, veio uma expressão de decepção, quase choro.
2: Sim, eu percebi.
1: A voz embargada, carregada. Então foram várias as expressões que ele construiu.
3: E agora, nesse momento, enquanto você reprisa as expressões do Ferretti, o Ferretti faz uma cara de consternado, de preocupado até certa medida, franzindo um pouco a cara, colocou a mão no rosto. Tá preocupado, Ferretti?
0: Não, eu vou roubar uma frase do nosso treinador, Abel Ferreira, que é um bom frasista, né? É sempre contra tudo e contra todos.
3: Nossa, Ferretti. Tá bom. Então. Lucas, daqui a pouco você volta com mais informações?
1: Eu volto para falar do Brasileirão na nossa programação nacional também.
3: Valeu. Tá combinado.

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1: Meio-dia, 58 minutos. Piorou o trânsito no Rodoanel, gente. Segue complicado para você que está no sentido sul, no acesso ali para Raposo Tavares, mas

0: esse trânsito vai crescendo e está um pouco mais perto ali da região de Carapicuíba.
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2: Oi, gente. Aqui na Band News FM a gente está acompanhando a cobertura eleitoral completa de olho no segundo turno. E com isso, volta ele o horário eleitoral obrigatório a partir agora de sexta-feira.
3: E aí a situação no Band News do meio do dia muda um pouquinho. Entre meio-dia e 10, tem programa normal para quem nos acompanha pelo YouTube e pela Fest TV. Já quem tá no rádio fica com a propaganda eleitoral. Se na sua cidade tem segundo turno, são mais 10 minutos de propaganda eleitoral, entre meio-dia e 12h20.
2: Ou seja, meio-dia e 10, a gente volta pro rádio em algumas cidades. E naquelas que tem segundo turno, só depois de meio-dia e 20. Agora, para quem quer acompanhar o comentário do Eneg, fica bem tranquilo, ele vem. Meio-dia e 20, aí sim. Rádio, YouTube, Fest TV, aplicativos, redes sociais, por onde for, a gente te espera lá.
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2: Pontualmente 1h da tarde.
6: Não, tem tempo ainda.
7: É, vai. Ó. Não, você tá certo. Não, levou.
2: Não, deu certo. Levei.
7: Um só agora. É. O só agora, 3 segundos depois ela falar
6: mais
7: pontualmente.
6: Mas deu.
7: É. Não, tudo bem. Tecnicamente, porque ela pensa como o Big Bang. E o Big Bang, que é uma referência de pontualidade, os britânicos são uma referência de pontualidade, é um relógio analógico.
2: Você me dá uma brecha muito boa agora.
7: Não dá pra você ver, né? Que o ponteirinho tá com quase 1:01.
2: Eu fui até lá. Eu fiz essa conferência presencialmente. Vocês vão duvidar do horário que eu tô falando depois disso?
7: Não. Ela voltou, tinha até sotaque.
2: Você sempre conta uma piada do sotaque, não é?
7: Como que é?
2: Do sotaque.
7: Eu tenho um amigo que tem uma piada muito boa, que fala uma coisa muito boa, que ele deu o endereço do lugar pra onde ele queria que uma pessoa fosse no escritório, e ele falou, é o Brasília Trade Center. Aí a menina falou, Brasília Trade Center? Aí ele falou, nossa, o que aconteceu? Não, é que eu tô voltando dos Estados Unidos. Ah, você tá parecendo um amigo meu, que quando voltou dos Estados Unidos, eu falei, qual foi a sua maior dificuldade pra se adaptar? Ele falou, difícil foi perder esse sotaque norte-americano que eu tenho que pular. Ele conta com o lugar de fala. Ele é baiano e conta essa história, então é muito boa. Conversa sobre sotaque, 1h02, começando segunda hora
6: é
7: do Band News no meio-dia, não tem jeito,
6: excepcionalmente.
7: Eu, Larissa Biscaia, pontualíssima, e Humberto Ferretti, e as notícias.
2: Estamos aqui por elas. O candidato do PL à presidência da República, Flávio Bolsonaro, recebe o apoio de mais um partido, agora o Podemos. Já o presidente Lula, que busca a reeleição pelo PT, retoma os compromissos públicos da campanha amanhã. Informações com Afonso Marangoni.
8: O candidato do PL à presidência da República, Flávio Bolsonaro, participa de encontro com governadores eleitos. No evento, eles reforçaram o apoio ao presidenciável neste segundo turno das eleições. Entre os presentes estavam Tarcísio de Freitas, do Republicanos, e Sérgio Moro, do PL. Mais cedo, no QG de campanha, Flávio Bolsonaro recebeu o apoio do Podemos na corrida ao Planalto. Já o presidente Lula, candidato à reeleição pelo PT, tem agenda no Palácio da Alvorada. Jovens deputados eleitos que apoiam o petista seguem traçando estratégias para aumentar a presença dele nas redes sociais. Amanhã, Lula participa de um evento no Distrito Federal em apoio a Leandro Graz, candidato do PT, que disputa o Palácio do Buriti. No fim de semana, o presidente segue para o Rio Grande do Norte, onde vai fazer campanha para Cadu de Lula, do PT, que segue na corrida ao governo do estado.
9: Terceiro dia de análise da proposta que pode acabar com a escala de trabalho 6x1. Quem tem os detalhes direto de Brasília é o Márcio Rocha.
10: O plenário do Senado segue discutindo a proposta de emenda à Constituição que acaba com a escala 6x1. A terceira sessão de debate será realizada na tarde desta quinta-feira e a expectativa segue pela possível apresentação de um requerimento de quebra de interstício, ou seja, do intervalo regimental entre sessões de votação em primeiro e segundo turnos. O texto precisa passar por pelo menos 5 sessões de debates antes de ir para a votação no primeiro turno e outras 3 sessões de discussão antes de ir para a votação no segundo. A ideia é que esse requerimento seja apresentado logo após a votação no primeiro turno para que a segunda votação seja realizada já na semana que vem, por volta do dia 15 de outubro. Para ser aprovada, a PEC precisa do apoio de pelo menos 3/5 dos senadores, ou seja, dos votos de 49 dos 81 parlamentares em cada votação.
11: A Polícia Federal investiga as causas do incêndio que destruiu pesquisas científicas na Universidade Federal de Pernambuco. Encontre a Janiele Azevedo.
12: A Polícia Federal investiga se o terceiro incêndio registrado na Universidade Federal de Pernambuco em uma semana foi criminoso. O fogo destruiu um prédio que abrigava laboratórios de fármacos, genética e informática, além de pesquisas científicas. De acordo com a reitoria, o prejuízo chega a 100 milhões de reais e cerca de 20 anos de pesquisas foram perdidos. Não houve feridos. Peritos da Polícia Federal foram enviados ao local e um inquérito está sendo instaurado para apurar as causas do incêndio.
9: Tem operação policial no Rio de Janeiro contra a corrupção no judiciário. Destaque com a Maria Eduarda Vieira.
13: A Polícia Federal realiza a operação Em Nome do Pai para apurar um esquema de corrupção e lavagem de dinheiro em decisões judiciais com possível favorecimento a empresas do ramo imobiliário e também de construção civil. Segundo fontes da Band News FM, o principal alvo é o desembargador Alexandre Eduardo Cizinho. Além do magistrado, a esposa, os dois filhos, a cunhada dele e uma advogada também são investigados. De acordo com as informações, um perito judicial também estaria envolvido no esquema, mas ele já morreu. Ao todo, nesta quinta-feira, os agentes cumpriram 6 mandados de busca e apreensão em endereços localizados no bairro de Caraí, em Niterói, região metropolitana. Um dos locais que os policiais estiveram foi a casa do filho do desembargador. Lá, eles encontraram R$ 27 mil. Reais. Já na casa do desembargador, os agentes localizaram dinheiro e também documentos. Em nota, o Tribunal de Justiça do Rio afirmou que não comenta decisões proferidas em instâncias superiores. Nossa reportagem aguarda o posicionamento do desembargador citado.
11: Queda na produção industrial brasileira em parte do Brasil. Detalhes com a Luana Bernardes.
14: A produção industrial do país registra recuo de 0,6% em agosto deste ano na comparação com o mês anterior, segundo o IBGE, que divulgou a pesquisa nesta quinta-feira. 10 dos 15 locais analisados apresentaram resultados negativos. As reduções mais acentuadas ocorreram no Pará, Amazonas e Rio Grande do Sul. Minas Gerais registrou variação nula. Já a Bahia apontou a expansão mais elevada. No confronto com agosto de 2025, a produção industrial teve recuo de 1,2%. Já no acumulado do ano, o setor registra variação de 0,8%.
9: Novos temporais no sul do país, fala Vicente Medeiros.
15: Quaraí registrou a maior rajada de vento e o maior volume de chuva no Rio Grande do Sul nas últimas horas. O vento chegou a 136 km por hora e o acumulado de chuva alcançou 89 milímetros. Também foram registradas rajadas acima de 100 km por hora em Maçambará, Dilermando de Aguiar e Bagé. Uruguaiana teve o segundo maior volume de chuva, com 52 milímetros e 4 décimos. A Defesa Civil mantém alertas para temporais, com chuva forte, rajadas de vento e possibilidade de granizo em diferentes regiões do estado.

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0: Ele prometeu que ia voltar para falar do Brasileirão e voltou, Lucas Belotti. Boa tarde mais uma vez.
2: Tudo bem, prazer estar com vocês mais uma vez agora no Espaço Nacional para falar do campeonato do nosso país, que hoje vai ter o encerramento da 29ª rodada, com partidas importantíssimas para a parte de cima, para a parte de baixo da tabela também, mas principalmente na disputa pela ponta. Isso porque entram em campo hoje o líder Flamengo e o vice-líder Palmeiras. Quem ocupa a primeira posição, a equipe de Leonardo Jardim, vai à Baixada Santista, ao litoral sul de São Paulo, enfrentar o Santos, que vive a melhor sequência atual do Campeonato Brasileiro. São 5 vitórias consecutivas na competição. Jogo às 7:30 da noite com transmissão Bandidos FM para boa parte da rede. Depois às 8, Atlético Paranaense e Atlético Mineiro, duelo importante por uma vaga na Libertadores. O jogo será no Paraná. Já às 9:30, duas partidas, Fluminense e Curitiba no estádio do Maracanã, Coxa tentando se salvar do Z4 e o Flu se manter na zona de classificação a Libertadores, e aí o líder Palmeiras, time de um dos nossos componentes aqui do estúdio, o vice-líder Palmeiras, que esse componente gostaria que fosse o líder, recebe o Bahia no estádio na zona oeste da cidade de São Paulo, também com transmissão Band News FM. Tá confiante para a virada do Verdão, diminuição de pontos nessa rodada? Confia no Super Santos? Como é que tá o coração?
3: Não, não, são coisas distintas. Eu não tô confiante que o Palmeiras vai ser campeão brasileiro, não.
2: Ah, tá.
3: Agora, hoje a gente vai ter uma quinta-feira de futebol muito grande, porque Santos e Flamengo talvez sejam, vamos pegar de um mês pra cá, os dois melhores times do Brasil.
2: Tô com você.
3: E vão se enfrentar. O Santos contratou todo mundo, mudou de patamar, tá jogando muito. Né? Neymar volta. Aí você tem um confronto entre os dois melhores times do Brasil hoje. Um deles é líder do campeonato. O vice-líder também joga. E o vice-líder tem que torcer para um arquirrival, que é o caso do palmeirense, que tem que torcer para o Santos, para continuar na briga. Então vai acontecer uma salada hoje aí. E aí amanhã, a gente vai estar aqui nesse horário também falando de futebol, a gente vai falar do domingo. Só me antecipando um pouquinho. Domingo, às 5:30 da tarde, a gente vai ter uma das maiores sessões de jogos da história do futebol brasileiro. Porque vai ter Palmeiras e Corinthians, Grenal e Fla-Flu. Os três jogos interligados, porque o Flamengo é líder, o Palmeiras briga pelo título, o Grêmio e o Inter estão na zona de rebaixamento e o Corinthians também. E o Grenal, que é o clássico de maior rivalidade hoje no Brasil, com os dois times na zona de rebaixamento. Amanhã a gente vai falar sobre isso, mas dependendo do que aconteceu hoje, a gente vai ter uma visão clara domingo.
2: Isso é verdade.
3: Mas domingo vai ser muito grande hoje também. Estarei de ouvidos atentos.
2: Muito obrigado, hein, Humberto Ferretti. Boa sorte pra você, pros torcedores palmeirenses também e pra todos os demais.
3: É. Quis fazer média, né?
4: É. E agora quer fazer média.
3: É. Criticou?
2: É. Puxaram minha orelha que eu tava pegando muito no seu pé aqui no ar da Band News FM. Então eu vou adotar um tom mais ameno.
0: Os bastidores aqui trazendo pro ar.
2: É tranquilo.
5: Isso aqui é bacana, tem futuro.
2: A gente pode fingir que é amigo, pelo menos.
0: Imaginei. Valeu, Lucas.

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1: Meu nome é Léo e eu tenho 12 anos. Eu moro na Chácara Santo Antônio, aqui em São Paulo. Minha notícia maluca é: agora é lei, educação física é obrigatória todos os dias em todas as escolas. Será que algum dia eu vou conseguir ouvir essa notícia? Band News, em um segundo tudo pode mudar.
2: Então tá, né, Léo?
3: Boa notícia.
2: Eu não gostava muito da educação física. Não era muito habilidosa nesses esportes.
3: É isso que eu ia perguntar. Você não era prendada?
2: Não.
3: Tinha algum esporte em que você ia bem?
2: Não, só na dança, né? Mas daí a dança não tinha na escola.
3: Não,
2: fazia
3: não tinha
2: fora
3: na
2: escola.
3: Da escola. Não, sempre fora da escola.
2: Eu era péssima em educação física. Mas, gente, péssima. Péssima,
3: mas
2: péssima.
3: Mas assim, esporte coletivo nenhum.
2: Não, era muito ruim.
3: Você ia sacar
2: eu era
3: vôlei.
2: A última.
3: Não joga vôlei.
2: Eu era a última a ser escolhida sempre.
3: Eu já te falei. Ao contrário de você, eu era o primeiro. E sempre dizia, o Inegue é nosso e é o técnico.
4: Que ele não vai jogar.
3: Era o primeiro a ser
4: faz
3: escalado.
4: Sentido.
3: É, os
4: faz
3: caras
4: sentido.
3: Isolavam.
2: É, eu dava. Mas olha só, a gente fica torcendo para os nossos ouvintes mandarem mais mensagens para cá, os ouvintes mirins, tá bom? Como é que era o nome do nosso ouvinte agora que estava pedindo
3: Me fugiu.
2: Bom, nosso ouvinte mirim que estava pedindo o educação física
3: Léo.
2: O Léo, que estava pedindo educação física todos os dias na escola. Vai que, né? Vai que um dia a gente tem, não sei, uma diretriz da Secretaria de Educação, com a Secretaria de Saúde, que precisa deixar o pessoal mais ligado em esporte. Se o seu filho, sua filha, seu sobrinho, sua sobrinha, seu afilhado, sua criança, o que for, criança que tá aí com você no carro ouvindo a gente, tiver uma ideia pra notícia maluca, notícia dos sonhos da Band News FM, manda pra cá, o WhatsApp tá aberto pra você. Pode ser a notícia mais maluca que você já ouviu no rádio ou a que você gostaria de ouvir. Chegou tanta coisa boa por aqui.
3: Os professores de educação física estão felizes.
2: Deve estar feliz.
3: Agradece.
4: O Léo deu a melhor notícia pra nós. Nós estamos estudando, fazendo faculdade, a vida tá dura.
3: Tá por aula?
2: É. Olha só, eu não tô desprezando os professores de educação física, né? Pra deixar claro, eu não gostava da matéria, mas ia lá, participava, respeito plenamente. Ó, o WhatsApp tá aberto, é o 11 999 592 100.

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1: Em 16, a reportagem da Band News FM acompanha o terceiro e último dia da FutureCon, maior evento de conectividade, inovação, tecnologia e telecomunicações da América Latina. Direto do São Paulo Expo, fala Arthur Coelho, boa tarde.
2: Fala pessoal, tudo bem? Uma ótima tarde a todos. Continua aqui no FutureCon 2026, neste terceiro e último dia, falando de inteligência artificial, data economy, infraestrutura digital. Para você que está acompanhando no rádio, eu estou em um stand bem amazônico, bem temático de toda a infraestrutura do norte do país. Por quê? Eu estou no stand da EAF, que é a entidade responsável por implementar a infraestrutura para o 5G aqui no país, e a mesma empresa responsável pelo projeto Norte Conectado, que leva internet para as regiões mais remotas no norte do país. Eu vou conversar com o Geraldo Segato, que é o diretor de operações da EAF, e ele fala que além dos números que estão sendo apresentados aqui deste projeto Norte Conectado, ele também está falando de outras soluções.
3: Sim, além desse projeto importantíssimo para o Brasil, para a região norte, a gente está desenvolvendo um projeto, implementação de kits de TV digital, né? Já instalamos mais de 5 milhões de kits nas residências das famílias que participam de programas do governo. Esse é um projeto também de inclusão digital, né? Onde a gente leva informação, educação, entretenimento para as famílias que estão em regiões que não têm o sinal de televisão digital.
2: É isso, até o fim do dia, pelo menos 30 mil pessoas devem passar aqui pelo FutureCon 2026. Eu volto aí com vocês no estúdio.
1: Valeu, Arthur, pelas informações. Arthur Coelho segue direto do evento, trazendo os principais destaques para a gente. Volta na programação da Band News FM ao longo do dia.
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5: Na Avenida dos Bandeirantes tem congestionamento sentido Rodovia dos Bandeirantes da Birrini a Washington Luiz. Quase 4 quilômetros e meia hora já o tempo estimado no trajeto. Vale a pena Nebraska e Demóstenes, as paralelas, dá para ganhar 5 minutos por ali, ou pela Roberto Marinho. Essa com trânsito agora mais intenso logo no início, 500 metros, e mais 600 metros no sentido Jabaquara, entre a Vicente Leporassi e a Washington Luiz. 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
1: Uma e 19 agora, as bets ilegais, como você ouvinte já sabe, acompanhou por aqui, estão proibidas. Só que as bets legais estão proibidas. A questão é que as ilegais seguem ativas, crescendo em ritmo acelerado, inclusive. Um levantamento identificou quase 9 mil sites suspeitos no dia seguinte à proibição das plataformas. Depois, o número passou de 13 mil e no último domingo, mais de 30 mil links de jogos ilegais estavam acessíveis no país. O número já passa dos 40 mil até essa quinta-feira. O governo diz que entre a proibição e 6 de outubro foram bloqueadas mais de 13 mil plataformas irregulares, média aí de 1.100 por dia. O presidente da Associação Nacional de Jogos e Loterias, o Plínio Augusto Lemos Jorge, destaca que em poucos cliques é possível acessar uma página clandestina.
7: Nós não imaginávamos que seriam tantos sites. Uma grande maioria são sites de golpes de internet. Então você veja bem que o nosso apostador, o nosso jogador brasileiro, ele está realmente refém do ilegal.
8: O presidente do Instituto Brasileiro de Jogo Responsável lembra que tem aposta e que quem aposta em plataformas clandestinas fica sem proteção. Se o site decidir não pagar o prêmio, bloquear a conta ou simplesmente sair do ar, o apostador fica sem ter a quem recorrer, como lembra o Carlos Lima.
9: Existe uma perversidade por trás do mercado ilegal de apostas, que é exatamente contar que aquele site vai ser derrubado. Né? E aí ele com muita facilidade cria um site novo, volta a dar um golpe na população, aquele site é derrubado, a população perde o dinheiro.
8: O presidente da Associação Nacional de Jogos e Loterias, Plínio Augusto Lemos Jorge, defende a retomada das discussões sobre as bets.
7: Nós estamos realmente abertos sempre a discutir, negociar. Eu acho que um governo que tem essa responsabilidade deveria rever realmente essa MP.
1: Segundo o Instituto Brasileiro do Jogo Responsável, o setor movimenta cerca de 40 bilhões de reais por ano. A estimativa é que 20% desse total siga ali circulando entre as apostas em sites clandestinos.
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10: Pensando Brasil, Fernando Schiller. De olho nas discussões que surgiram finalmente, né? Finalmente surgiu uma discussão interessante sobre programa para a gente fazer nesse momento, ainda que reforma constitucional não seja um programa, seja um meio de transformação para que enfim a gente possa avançar para algum lugar. A gente já fez mais de 130 mudanças constitucionais no Brasil, foram 139 fora a reforma de 1994. E está essa discussão sobre a reforma constitucional que o Flávio Bolsonaro colocou na mesa, né, Schiller?
11: Tudo bem, Neg, Ferretti, Larissa. Bom, é verdade que é boa a discussão, porque afinal de contas, pelo menos tem alguma discussão, né? Não fica só discutindo a padroeira do Brasil, ou a última fake news, ou sei lá o quê. Mas a maneira como a discussão é feita, de novo, não é boa. Eu sou muito cético, né? A gente vem conversando sobre esse tema da possibilidade de fazer discussões de boa qualidade numa reta final de eleição. Infelizmente, que a discussão de boa qualidade não dá voto. Né? O que dá voto, na visão pelo menos dos marqueteiros, é você tentar tirar do outro. Né? Então você aumentar a rejeição do outro lado. Então criar espantalho. Então fica assim, joga um espantalho para um lado, joga um espantalho para o outro e tal. O que aconteceu nesse caso? Mobilizou aí durante, sei lá, dois dias alguma discussão. O Flávio Bolsonaro, ele disse, olha, ele usou duas expressões, precisamos fazer algumas reformas constitucionais e precisamos, no sentido de redemocratizar o país. Tá? E aí, bom, aí vem uma maçaroca de críticas, bom, teve deputado dizendo que é golpe, teve jurista dizendo que a cláusula pétrea da Constituição não pode mudar, teve outro, bom, todo tipo de reação é um pouco bizarra, assim. Sem que ele tivesse dito do que exatamente ele estava falando, né? Afinal, ele fez uma entrevista e disse, olha, estou falando de algumas coisas, basicamente três coisas. Uma reforma no Judiciário, né, especialmente no Supremo, que está em discussão no Supremo, a redução dos mandatos, então para ter um mandato de, sei lá, 10 ou 15 anos, limite a decisões monocráticas, enfim, mudanças que estão em discussão, que não tem nada de inconstitucionais, que cabe exatamente ao Congresso fazer, que aliás algumas já foram inclusive aprovadas pelo Congresso Nacional, pelo menos numa das casas, né? E aí tem uma questão de, por exemplo, fim do foro privilegiado, né? Fim do foro por prevalência de função, que na minha visão pessoalmente, eu acho que na de muita gente é necessário para o país, você precisa mudar isso, porque hoje o Congresso Nacional, em grande medida, é refém do Supremo. Ah, então, qual é a coragem, literalmente, ou a independência de um senador ou deputado em algumas votações sensíveis, né, sabendo que ele poderá logo ser julgado, um processo será acelerado ou não no Supremo Tribunal Federal, e isso vem acontecendo, seja formalmente, seja nos bastidores. Bom, então tem esse pacote aí. O outro pacote que ele falou foi fim da reeleição. Então, ele mandou para o Congresso lá uma PEC com o fim da reeleição, se o governo vai botar força, vai botar peso, se vai ser aprovado, etc., bom, a gente vai acompanhar aqui. Mas é uma demanda da sociedade hoje para rediscutir a reeleição. Eu, pessoalmente, sou muito favorável. Eu acho que, inclusive, é uma migração na América do Sul. Se você pegar Chile, Uruguai, Bolívia, Paraguai, vários países, Peru, países, inclusive, que têm apresentado bons resultados econômicos recentes. Né? O Uruguai é um bom exemplo, Chile, obviamente, é um grande exemplo, mas mesmo Peru e o próprio Paraguai, né? Tem sido positivo. Então, por que que o Brasil não pode discutir isso? Né? E o outro ponto que ele levantou é a redução da maioridade penal para 16 anos, né? Que também é uma demanda da sociedade. Eu, pessoalmente, sou mais crítico em relação a isso, mas não é um ponto aqui, não é a minha opinião, não sou deputado, nem senador, nem serei, então não é o caso. Mas vamos lá, são reformas perfeitamente plausíveis, você pode ser contra ou a favor. E é ótimo, Oineg, que exatamente isso seja discutido numa campanha eleitoral. Porque é disso que se trata, para isso que se faz a campanha eleitoral. O que me impressiona é que uma mera sugestão como essa seja utilizada pelo outro lado do jogo, por muita gente, para fazer bizarrices, né? Levantar espantalhos, e aí a discussão não anda, né? Daí os candidatos acabam não falando nada com nada. Então, ao mesmo tempo que é bom, mostra um pouquinho as limitações da discussão política no Brasil hoje.
10: É assustador, né? Quando a gente olha o nível da discussão que a gente está vivendo, e surpreende, né, que nessa altura surja um debate. Agora, veja, eu comentei com você, e eu queria te ouvir. Desde que a Constituição foi promulgada, nós tivemos 139 modificações. O governo Lula começou com uma PEC, que foi a PEC que acabou com o teto de gastos, criou o arcabouço fiscal, abriu aquele crédito, o direito de criar um endividamento monumental. Agora, no final do governo, está discutindo PEC da segurança, PEC da 6x1, e o Geraldo Alckmin ontem disse que faria uma proposta de reforma do judiciário também. Ou seja, a nossa eleição, a gente só tem reeleição porque fizemos uma emenda constitucional, fizemos reforma da Previdência, fizemos reforma do judiciário, da qual o Lula se orgulha, fizemos reforma tributária, ou seja, é uma eterna reforma, porque essa Constituição fala de absolutamente tudo, né, Schiller? Ela é tão extensa e tão abrangente, que não tem como você fazer uma mudança no Brasil sem fazer uma reforma ou mudar algum artigo da Constituição.
11: Ah, esse é um dos maiores problemas brasileiros. Olha, se eu tivesse um condão mágico, assim, uma varinha mágica, eu faria o seguinte: nós precisamos fazer uma lipoaspiração na Constituição. Precisa desconstitucionalizar um monte de coisa no Brasil, né? Por exemplo, aplicação de recurso orçamentário. Toda a rigidez orçamentária brasileira, boa parte dela, a maior parte dela, está na Constituição. Nós recentemente colocamos o Fundeb na Constituição. Imagina o seguinte: você tem um fundo para financiar a educação. Então você não põe apenas a previsão do fundo, você detalha o funcionamento do fundo na Constituição. Então você diz lá, por exemplo, que 70% do recurso do fundo tem que ir para funcionários públicos, professores, né? Bom, para que tem que ter isso na Constituição? Se o prefeito de uma das 5.500 cidades brasileiras achar ou precisar colocar só 55% e não 60% e não 70%, né, então ele faz uma administração mais racional ou tem menos crianças entrando, porque a curva demográfica hoje nasce menos crianças, especialmente na região sul do país. Não, não pode. Tem que gastar 70%, porque está na Constituição, porque senão ele vai ser glosado pelo Tribunal de Contas. Então, é bizarro isso. As próprias vinculações constitucionais, os limites para a saúde e a educação, a gente definiu isso nos anos 80. Né? Daí tem um lobby enorme em torno disso, cria uma enorme ineficiência. Então, o prefeito precisa gastar 25% com a educação. Bom, mas por que precisa gastar 25%? Ele precisa gastar mais com saúde, porque o envelhecimento da população não. Ele tem que gastar porque está num limite constitucional, uma vinculação constitucional. Né? Então, é isso. Quer dizer, o Brasil, e aí a partir dali começa essa tendência. Todo mundo quer colocar o seu direito na Constituição, enrijece a Constituição, qualquer mudança da regra tem que de novo ir para a Constituição. Eu chegou ao ponto de uma sugestão de se mandar uma reforma judiciária ainda antes do segundo turno, para marcar e tirar algum trunfo eleitoral. Sabe qual é a minha impressão sobre tudo isso, Eneg, Ferrete, Larissa? É que a sociedade está cansada. A sociedade está cansada do populismo, de usar temas importantes como trunfo eleitoral, mesmo agora com esse tema da escala 6x1, na última hora, né, de afogadilho, etc. Acho que há uma desconfiança de que assuntos sérios de interesse do país não podem ser tratados de maneira irresponsável como trunfo eleitoral. Mas pode ser que aqui eu que estou sendo otimista, tá? Deixa assim.
10: E só lembrando um detalhe que eu falei no meu comentário de abertura, o Colégio Pedro II do Rio de Janeiro está na Constituição, no artigo 242, dizendo que ele vai ser mantido na esfera federal. É fantástico. E que a Justiça Desportiva tem 60 dias para tomar suas decisões. Também está na Constituição, Schiller. É realmente uma loucura. Fernando Schiller, Pensando Brasil, volta a conversar com a gente na segunda-feira. Valeu, Schiller. Obrigado.
11: Valeu, grande abraço.
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12: Depois das muitas novidades sobre a inteligência artificial que a gente trouxe aqui nesse espaço, hoje a gente volta a falar sobre a computação quântica, Warrison.
13: É incrível, né, Edu? É tanta novidade nesse mundo da tecnologia que fica, às vezes, difícil até a gente se situar, né? E a grande questão envolvendo a computação quântica mais recente, Edu, é o anúncio feito pela IBM de que o seu computador quântico conseguiu resolver em apenas 19 segundos, um problema que antes levariam vários anos para resolver usando um computador, um supercomputador. O processador da IBM que conseguiu essa proeza foi o Nighthawk R2, e o experimento eles fizeram por meio de uma plataforma de computação quântica na nuvem da empresa. Importante também lembrar que esse estudo, ainda estamos falando de ciência, né, Edu? Esse estudo ainda não foi revisado por pares. Mas aí tem algumas coisas que a gente precisa prestar atenção, né, Edu? Os computadores quânticos, a computação quântica tem essa promessa quase incompreensível de capacidade, de velocidade, etc. e tal. Mas ainda é uma coisa que leva algum tempo nesse desenvolvimento, especialmente porque o ambiente em que esses computadores quânticos precisam rodar, o ambiente é muito especial, né? Ele não é um computador que você consegue, por enquanto, usar fora de um data center, né? Ele precisa ter toda uma questão ambiental de temperatura, etc. e tal, ali, muito bem controlada. E também tem a questão da taxa de erro. A gente já falou disso aqui em outras oportunidades, Edu. Esses computadores quânticos, eles ainda precisam lidar com a correção de erros, né? A correção de erros das operações dos computadores quânticos ainda é um desafio que está sendo enfrentado pelas empresas de ponta, entre elas a IBM, nesse desenvolvimento. À medida que essa tecnologia avança, vai mudar tudo, né? Assim, a gente está falando que a inteligência artificial é uma revolução tão grande, talvez, quanto a revolução industrial. Ainda não dá para saber o tamanho que é a revolução da computação quântica. Mas, sem dúvida nenhuma, a gente vai ficar assustado e vamos viver num mundo muito diferente.
12: Para a gente acompanhar o que pode vir a ser uma nova revolução da área da tecnologia, e claro que a gente conta mais aqui na coluna que volta amanhã.
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0: 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Fala, Débora Mendonça.
1: Hoje, e pelo menos por agora, podemos falar de boas condições no sistema Anchieta Imigrantes. Sem comboio, boa visibilidade, tudo livre ali na interligação de Planalto também, então só bom caminho. Anchieta Imigrantes, sentido São Paulo e sentido litoral, agora com boas condições. 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
1: Atualizo a rodovia Castelo Branco agora com faixas liberadas no quilômetro 27, sentido interior. Por volta das 10 da manhã, houve uma colisão lateral entre um jipe e um veículo utilitário que transportava 1,5 toneladas de produtos de limpeza. Não houve derramamento da carga na pista, mas foi necessário o transbordo. Transbordo que foi concluído, a pista liberada. Portanto, Castelo Branco agora, entre Barueri e Itapevi, já com tendência de melhora. Se você gosta de soltar pipa, brinque longe da rede elétrica e não use cerol ou linha chilena. Fique seguro e evite acidentes. 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

0: Eu amo as expressões dos meus colegas de estúdio cada vez que eu coloco uma trilha pra tocar, assim, que não seja uma trilha temática.
1: As músicas que a gente curte, né, Ferretti?
2: É isso, não, sim, mate, pelo comecinho eu já matei na hora quem tava cantando.
0: Quem que tá você cantando, Ferretti? Assim, conta pra gente.
2: É aquela banda lá, não, essa aí é...
0: Aquela banda que vai fazer o quê?
2: É Jean e Giovanni.
1: Era Jean e Giovanni, né?
3: Giovanni. Jean e Giovanni.
2: É, você confundiu,
0: né? Pelo amor de Deus, milionário José Rico, né?
2: Matheus e Cauã.
0: Mas vocês sabem por que, que a gente tá ouvindo The Killers?
3: Porque eles vão tocar aqui.
0: No Lollapalooza, gente. Fiquei animada.
3: Nossa,
0: expectativas. Eu claro, o Eneg vai pra lá, vai pra Interlagos, inclusive.
3: Pô, posso te dar uma carona, inclusive.
0: Gente, Lollapalooza anunciou agora há pouco as atrações pro festival no ano que vem, que acontece aqui em São Paulo. Nos dias 19, 20 e 21 de março, no Autódromo de Interlagos, 15 anos do Lollapalooza Brasil. Fui esse ano, fui ano passado, pretendo ir ano que vem. Nossa, também. Eu preciso ir porque vai tocar The Killers, Cage the Elephant, outras bandas também, outros grupos, outros artistas. 19, 20 e 21 de março. Tô torcendo desde já pra não estar de plantão nessa data.
3: 19, 20, 21 de maio, eu vou falar com o Felipe Félix.
0: Fala, por favor, dá 19, esse recado.
3: 20, 21. Ah, é sexta, sábado e domingo.
0: Isso.
1: Vou fazer um churrasco, Fé.
3: Vamos?
2: É uma boa data.
0: É uma
2: março,
0: boa data?
2: Né? Tá livre, tá livre.
0: Aproveitem,
2: aqui,
0: viu?
2: Tá livre.
0: Curtam bastante.
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0: Agora, 1h43, a gente segue girando o noticiário por aqui. Combate à facção criminosa PCC em São Paulo e também na Bahia. Fala Paloma Moraes.
1: 26 pessoas são presas na Operação Equação Final, que cumpre mandados contra membros do PCC em 10 cidades da Bahia e de São Paulo. Do total, duas das prisões ocorreram no estado paulista. A dupla é suspeita de fornecer armas e drogas para a Bahia. De acordo com a Secretaria da Segurança Pública, o grupo tem envolvimento com homicídios, associação criminosa e tráfico de drogas. A Justiça também autorizou o bloqueio de contas dos investigados. O valor movimentado pela organização criminosa chega a 15 milhões de reais.
2: O TSE adia o julgamento sobre a candidatura do ex-procurador da Lava Jato, Deltan Dallagnol, ao Senado pelo Paraná. As informações com a Bárbara Rames.
0: A gente tenta estabelecer o contato com a Bárbara Rames. Hoje a gente falou mais cedo sobre a decisão do Tribunal Superior Eleitoral quanto à candidatura do Antony Garotinho, no caso sobre os votos recebidos por ele lá no Rio de Janeiro. Ele que estava disputando o segundo turno ao governo do estado, com a invalidade ali dos votos dele. Ainda o TSE vai determinar o que, que acontece em relação ao Douglas Ruas, o outro candidato, candidato do PL, que também iria para o segundo turno com ele. Daqui a pouco a gente volta ao Paraná, então, para entender qual foi a situação do TSE, que devia julgar hoje a candidatura do ex-procurador da Lava Jato, o Deltan Dallagnol. Ele que, pelos votos ali, está eleito para o Senado do Paraná, mas tem uma situação quanto à candidatura dele. A gente daqui a pouco vai ao Paraná para trazer as informações e entender. Por enquanto, vamos para o Ceará seguir girando o noticiário, pode ser? Desvio de dinheiro para a saúde do Estado, informações que chegam com o Moisés Mororó.
3: A Polícia Federal, com o apoio da Controladoria Geral da União, cumpre nesta quinta-feira 5 mandados de prisão preventiva e 24 de busca e apreensão contra um grupo suspeito de desviar recursos públicos de saúde. A operação ocorre em Fortaleza, Caucaia, Eusébio e Tauá, no Ceará, além de Campina Grande, na Paraíba. Segundo a PF, a principal empresa investigada recebeu mais de R$1 bilhão em recursos públicos federais entre 2007 e 2025, valor que não corresponde ao montante desviado. A Justiça também determinou o afastamento de 5 gestores e a apreensão de 38 imóveis e 82 veículos ligados aos investigados.
2: Agora sim, a gente tem informação sobre a situação de Deltan Dallagnol no Paraná. Fala, Bárbara Rames.
4: Julgamento adiado pelo Tribunal Superior Eleitoral, ele que foi eleito pelo Paraná do Partido Novo com cerca de 2.900.000 votos para o Senado. A análise da corte ela estava prevista para esta quinta-feira, mas o tema foi retirado de pauta. Não há ainda uma previsão de nova data para o julgamento. O processo analisa a elegibilidade do ex-procurador da Lava Jato. Lá em 2023, ele teve a candidatura a deputado federal cassada após o TSE entender que ele deixou o Ministério Público Federal antes da conclusão de procedimentos administrativos como uma forma de fraudar a lei da ficha limpa. Mesmo com essa cassação, o TRE do Paraná entendeu que Deltan Dallagnol não estava inelegível e poderia concorrer nas eleições de 2026. Na véspera da eleição, uma decisão monocrática cassou a candidatura e determinou a anulação dos votos, mas antes da abertura das urnas, o presidente do TSE, ministro Cássio Nunes Marques, derrubou essa medida e considerou válidos os votos recebidos pela chapa do candidato do Partido Novo. Agora, a decisão cabe ao plenário do TSE e, em caso de cassação da candidatura, o Paraná pode ter novas eleições para o Senado.

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0: Estamos no mês de outubro e com ele chega aquela campanha que eu tenho certeza que em algum momento você já ouviu falar, a campanha do Outubro Rosa, focada aí na prevenção, mas principalmente no diagnóstico precoce do câncer de mama. O período destaca cuidado com a saúde das mulheres e a atenção a sinais que podem aparecer de forma precoce. Quando a gente está falando do câncer de mama, é uma doença multifatorial. Idade, questões genéticas, hereditárias, tudo isso pode acabar aumentando o risco de desenvolver. Mas existem hábitos saudáveis que podem ajudar a reduzir essa possibilidade. Quem detalha é o mastologista e diretor do Hospital do Câncer 3, Marcelo Bello.
1: Se você mantém o seu peso corporal dentro de uma faixa adequada à sua altura, né, à sua complexão física, né, ou seja, você foge da obesidade, o seu risco de câncer de mama diminui. Se você pratica atividade física, se você não é sedentário, né, se você não é sedentária, né, você também reduz o seu risco de câncer de mama. E o consumo de bebida alcoólica, isso é muito importante, porque o consumo de bebida alcoólica está muito relacionado à gênese de câncer de mama. Então é muito importante reduzir o consumo de bebida alcoólica. Né? Hoje em dia a gente vê as mulheres começando a beber cada vez mais cedo, mais precocemente. Né? Tudo bem, mas que seja bem socialmente. Né? Bebida alcoólica é um fator atribuído de risco de câncer de mama bem importante.
0: Entre as alterações que merecem atenção estão o aparecimento de um caroço ou endurecimento da mama. E aí vale a gente lembrar que o caroço só surge num ponto que você consegue sentir ele com as suas mãos quando o tumor já está mais avançado, quando esse câncer já caminhou um pouco. Além disso, mudanças recentes no tamanho ou no formato, retrações da pele ou ainda do mamilo. E as alterações na pele, como vermelhidão e espessamento. O médico Marcelo Bello detalha quais sinais devem ser notados para levar a uma avaliação médica.
1: O sinal mais importante é a presença de um nódulo, de um caroço na mama. Né? Pode ser também uma alteração, um endurecimento de uma parte, de uma região da sua mama, que fica diferente do resto do parênquima da sua mama. Esse é um dos principais sintomas que devem fazer com que a mulher procure uma avaliação médica. Retração da pele ou do mamilo, né, de forma espontânea, alterações na pele como um todo, áreas de vermelhidão, espessamento da pele, fazendo com que ela lembre uma casca de laranja, né, são sintomas bastante importantes que merecem ser avaliados.
0: Perceber um nódulo, no entanto, não significa necessariamente estar diante de um tumor maligno. Em maioria, são casos benignos. Ainda assim, qualquer alteração persistente precisa ser investigada. A avaliação pode envolver um exame clínico, mamografia, ultrassonografia e, em alguns casos, aí sim a biópsia. Diante de uma mudança, a orientação é procurar o atendimento e não adiar a investigação. Outubro Rosa reforça a mensagem de conhecer o próprio corpo e também de manter o acompanhamento de saúde e procurar avaliação diante de qualquer alteração. Para reforçar a campanha nesse mês, você vai acompanhar pílulas aqui na Band News FM com informações ao longo da programação falando sobre diagnóstico, cuidados e a importância da prevenção.

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6: Não sei vocês, mas eu hoje de manhã duvidei da previsão do tempo para hoje. Porque eu olhei pra fora, logo que eu acordei e tá um tempo cinzento. Achei até que ia chover. De verdade, mas... falei, será que eu errei de roupa pra hoje?
7: Você acordou bem mais cedo que eu, né?
6: Eu acho que a gente acorda no mesmo horário. Que horas você acorda?
7: Hoje, excepcionalmente, eu acordei mais tarde. Era 6 e pouquinho.
6: Tava... Eu adoro mais tarde no Ferrete.
7: É, porque às vezes é 4h20, 4h15, dependendo do dia, se vai rolar uma academia,
6: né? Eu acordo 5h30.
8: Né? Esse é o seu horário, 5h30.
6: É o meu horário.
8: Eu acordo 10 para 6.
7: Mas 5h30 já tá claro nessa época do ano.
6: É já começou a
7: Eu acordei com preguiça de vir trabalhar, porque tava muito bonito de hora que eu acordei. Tá igual tá agora aqui
8: que
7: na Band.
8: Momento, né?
6: Então, foi muito rapidinho.
8: Se fosse muito feio, você diria a mesma coisa.
7: Não,
8: mas que tava muito frio.
7: Não, mas depende. Eu, por exemplo, quando eu tô de plantão e vejo que a previsão é chuva e frio.
6: Eu fico feliz. Aliviado. Eu fico muito
7: dá
6: feliz.
7: Dá até um quentinho no coração, de que eu não vou perder nada
6: lá
7: fora.
6: Ah, não é um dia que eu tô... Nossa, é essa sensação que eu tenho. Você vem fazer plantão com o tempo nublado? Ah, não tô
8: Mas
6: perdendo nada mesmo.
8: Que você fala, preciso sair das cobertas.
6: Olha, é um pouco sofrido quando você vai entrar cedo. Agora, quando você vai entrar, tipo, aquele horário que a gente faz, às vezes, de 11 da manhã...
7: Sim.
6: Ah, não faz tanta diferença.
7: E rádio tem uma coisa... Que hoje não tem. Hoje o rádio
6: não tem mais.
7: Hoje a gente trabalha com imagem. Mas no tempo em que não tinha imagem... Rapaz, fim de semana com frio. Teve gente, já vi gente de pijama. Apresentar programa de rádio de pijama e chinelo. Já vi, não vou citar nome, mas já vi.
6: Mas aí eu acho meio desagradável, né?
7: Para.
6: Sair de casa, chegar no trabalho de pijama. E daí depois esse pijama que você veio pro ambiente de trabalho, andou na rua, andou no ônibus, andou no carro, vai voltar pra sua cama, não dá, né?
7: Fora do ar eu conto quem foi.
6: Bom, mas fato é que o sol apareceu, veio aí, pra quem duvidou, no caso eu, da previsão do tempo, 29 graus aqui em São Paulo. Não tá descartada a possibilidade de chuva daqui até sábado. Mas o tempo permanece muito abafado e aquecido também.
8: Arabafado,
6: hoje, máxima de 30.
8: Parece um sobrenome, já falei.
7: Arabafado.
6: Eu falei o tempo
8: família
6: abafado.
8: Arabafado.
6: A grande família Arabafado segue firme e forte aqui no tempo de São Paulo. Olha só, hoje máxima de 30, amanhã máxima de 31, sábado 31
8: bastante,
6: graus também. Ainda que o tempo mais cinzento.
8: Sim.
6: Nem tanto sol, mas o tempo, o ar, bastante abafado.
8: Arabafado.
6: Pra não virar o ar abafado.
8: Band News no meio do dia fica por aqui. A gente volta juntos amanhã ao meio-dia e o que a Larissa permitir.
6: E alguma coisa.
8: Né? Alguma coisa. E hoje ela brilhou, você viu, né? Uma em ponto, ela virou o relógio.
6: E amanhã tem um destaque importante. Propaganda eleitoral volta. Comentário do Oineg é meio-dia e 20. Nós estaremos por aqui já.
8: Sim, é verdade. Meio-dia e 20.
7: Onde não tem seguro... Aliás, onde entre meio-dia e meio-dia e 10,
6: propaganda eleitoral no rádio, nós nas outras plataformas.
7: Aí, quando dá meio-dia e 10, a gente já volta ao rádio, onde não tem segundo turno para governador.
6: Onde tem, é só a partir do meio-dia e 20.

0: Ferretti, aí sim com o comentário do Aineg.
1: Perfeitamente. E o Ferretti volta às 4 horas com a Adriana Araújo. Larissa Biscaia não volta.
0: Volta amanhã.
1: Pediram pra ela voltar, mas ela disse que não vem, não tem conversa. E eu volto às 7 horas e 20 minutos, Jornal da Band, transmissão simultânea aqui na Bad News FM. Valeu, gente. Tchau!
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0: tem método no ar, que saudade dele. Ai, meu Deus, Arlindo Cruz. Aí uma dobradinha. Arlindão, Arlindo Cruz, que saudade. Gostava quando ia chegando a época, essa época mais ou menos, né? Já passou até um pouquinho. Ia chegando a época da escolha do samba enredo, né? Dos concursos de samba enredo nas escolas de samba. E aí ele me ligava. Andreasa, já ouviu meu samba, Andreasa? Você vai apoiar meu samba? No nosso glorioso Império Serrano. O grande Arlindo Cruz, grande imperiano, que saudade dele. E o Arlindinho. É, Arlindo e Arlindinho cantando aí, seu filho, nosso ouvinte, grande cara, imperiano também. Volta, Império Serrano. Enfim, fecha o parênteses saudoso do carnaval, dos carnavais que não voltam mais, para dizer que estamos no ar. E ele é Ivan Brandão. Como vai você, Brandão?
1: Eu vou bem demais, vou bem demais. Vocês estão me ouvindo bem? Ah, beleza. Eu que não estava me ouvindo bem. Muito boa tarde para você, Andreasa Frumento. Cara, eu tinha escolhido uma música hoje pra trazer. Aí eu separei, salvei, mandei de mim pra mim mesmo, sabe o que a gente faz no WhatsApp, essas coisas. Esqueci de mandar.
0: Sim.
1: Mas a escolha do não sei se foi do Frumento, se alguém soprou no ouvido dele, foi muito melhor do que a que eu tinha separado. Então,
0: você vê que ele não tem. Frumento não tem credibilidade com o Ivan Brandão. Ele fala, não sei se foi o Frumento ou se foi alguém que escolheu por ele. Tá embaixo, hein, Eduardo Frumento?
2: Eu tô embaixo, mas eu quero dizer que ontem eu fui estudar e aí eu já escolhi todas as músicas para participações já confirmadas e participações outras que porventura eu venha fazer aqui no Tem Método.
1: Ele gosta tanto de fazer esse jornal que ele tem uma lista de músicas.
2: Eu comecei a fazer uma lista ontem, entendeu? Aí agora
1: um bloco de notas, músicas para quando eu fizer o
2: Tem Método. É isso.
0: Pra você ver
2: como eu levo a coisa a sério.
0: Isso aí se chama xandonismo de prevenção. É o xandonismo preventivo. Muito bem. Tá de parabéns, Frumento.

0: E eu mesmo começo. O candidato à presidência pelo PL, Flávio Bolsonaro, recebe mais um apoio e aumenta o número de aliados para o segundo turno da eleição. Enquanto isso, Lula prepara mudanças na equipe da campanha. As informações ao vivo da Capital Federal chegam com o Afonso Marangoni. Fala aí, Afonso. Boa tarde para você.
1: É isso mesmo, boa tarde, Frumento, Ivan, Andreasa, todo mundo que nos acompanha aqui no Tem Método. Brasília está a mil com as movimentações dos dois candidatos que seguem cumprindo a agenda aqui na capital federal. Bom, começando por Flávio Bolsonaro, logo cedo, lá no QG de campanha, ele recebeu representantes do Podemos, além da presidente Renata Abreu, também parlamentares, né, e o governador eleito pelo partido. E ali foi oficializado então o apoio do Podemos ao Flávio Bolsonaro nesse segundo turno das eleições presidenciais. Nessa ocasião também, Flávio Bolsonaro deu uma coletiva de imprensa e aí detalhou ali várias questões, né, que foi perguntado. Por exemplo, foi questionado sobre a questão da reeleição e ele disse que vai propor sim esta medida, mas que a palavra final cabe ao Congresso Nacional e que o desejo dele é que o fim da reeleição já valesse para ele caso seja eleito, ou seja, reforçando que não tem a intenção de disputar um segundo mandato. Flávio Bolsonaro também fez uma videochamada com o presidente recém eleito e tomou posse, né, Bernardo de la Espriella, que é presidente da Colômbia. E os dois falaram ali naquela videoconferência que vão se ajudar mutuamente no combate ao crime organizado. Flávio Bolsonaro disse que esta será uma das bandeiras dele à frente da presidência da República, caso venha a ser eleito. Depois, o candidato do PL seguiu para um centro de convenções aqui em Brasília para se reunir com governadores eleitos que apoiam, né, o candidato do PL. Estavam ali muitas figuras conhecidas, a começar pelo governador de São Paulo, Tarcísio de Freitas, que não é do PL, é do Republicanos, mas está emprestando, né, o apoio dele desde o primeiro turno e agora mais intensamente neste segundo turno. Também estava ali Douglas Ruas, este que deve, né, o caminho está aberto para ser então oficializado governador do Rio de Janeiro em primeiro turno, também do PL. Depois chegou um pouquinho atrasado o Cleitinho Azevedo, do Republicanos também, eleito governador de Minas Gerais. Estava ali Sérgio Moro, eleito governador do Paraná, ele também do PL, e outros tantos nomes, né, que estavam ali. E aí eles disseram que vão fazer campanha e vão atuar fortemente nos seus estados e nos seus redutos eleitorais para que Flávio Bolsonaro tenha mais votos. Então, este é o resumo aqui do dia do candidato Flávio Bolsonaro, que à noite deve fazer aquela live de quinta-feira que ele tem tornado tradicional, como fazia, né, o ex-presidente Jair Bolsonaro. Agora, falando do presidente Lula, ele passou... Pois não, Andreasa.
2: Antes de você falar do Lula, me permita uma parte aqui, uma atalhada, só para dizer o seguinte, claro, né? O Flávio Bolsonaro, o que é a perspectiva de poder, né? O que é o deslocamento da perspectiva de poder? Ele virou o favorito, virou atraente, virou imã, né? A gente vê as declarações dele, as fotos, tem 5, 6 filas de pessoas querendo aparecer atrás. A vida é assim, esse é o mundo real se impondo. O eixo político se organiza agora, em função do resultado do primeiro turno, se organiza em função de Flávio Bolsonaro. Ele foi desprezado não faz 3 meses. Até o Podemos, que agora tá lá Renata Abreu do lado dele, tá fazendo... Não faz 3 meses o Podemos rejeitou Flávio Bolsonaro. Podemos, Republicanos, União Brasil, Progressistas, ninguém queria. Flávio era tóxico. A chapa puro sangue. Lembremos disso. Ninguém queria. Preferiram a neutralidade. Pouco tempo depois, as coisas mudam. Olha aí, olha como são as coisas. Assim é a política. Esse é um bom retrato. Não há estímulos para corpo mole, não há estímulos para traição. Os governadores do PL estão quase obrigados pelo eleitorado a fazer campanha, eleitos no primeiro turno, a vestir a camisa e fazer campanha por Flávio no segundo, mesmo estando eleitos. Se o resultado fosse outro, se... se Lula tivesse terminado na frente, ainda que muito, muito apertado, se as perspectivas das pesquisas se confirmassem, a gente talvez tivesse o governador fazendo corpo mole. E não estou me referindo ao Tarcísio especificamente, não. Mas ele foi para São Paulo na segunda. Ele foi para Brasília na segunda-feira e não saiu mais. Ele articulou com republicanos, ele está articulando com o MDB, ele foi a Goiânia, ia com o Caiado. Tudo isso em função do deslocamento da perspectiva de poder para Flávio Bolsonaro. Assim é. Eu estava vendo, como registro, o Eduardo Paes aqui no Rio de Janeiro contratando. Ele não vai precisar carregar esse fardo, porque provavelmente não, tudo mais constante não haverá. Já tem resultado até na justiça. Não vai ter segundo turno aqui no Rio de Janeiro. Mas ele, de repente, o Eduardo Paes estava tratando Lula como fardo. Eu não sou do PT, eu não penso como o PT, eu não sou vassalo do Lula. Olha como as coisas mudam. Assim é a vida real, o mundo real. Lula, de repente, virou fardo, inacreditável. E em pouquíssimo tempo, presidente da República, sentado na cadeira hoje, rapidamente virou fardo e Flávio Bolsonaro virou o centro. Coisa impressionante a política, o poder do voto, Afonso Maragona. Te devolvo a palavra.
1: Qual que é o famoso político que diz, Andreas? Eu me esqueci que política é igual nuvem. Você olha para o céu, está de um jeito, depois olha segundos depois, já está em outro formato. Então é mais ou menos isso, né? Como muda rápido a perspectiva de poder e os interesses que vão se aglutinando. Esses partidos todos, de fato, não quiseram estar com Flávio Bolsonaro no primeiro turno, optaram pela neutralidade e agora, então, vão se aglutinando em torno do candidato do PL. Falando então sobre o presidente Lula, ele passou o dia no Palácio da Alvorada com compromissos de presidente, porque ele tem conciliado, né, a agenda da presidência com o de candidato. Esteve, por exemplo, com ele o ministro da Secretaria de Comunicação Social da Presidência da República, Sidônio Palmeira. E o presidente Lula tem também ouvido e conversado, ele e a campanha, com aqueles jovens parlamentares eleitos, né, pelo PT e por partidos aliados, para que ele fique mais atuante nas redes sociais. E aí esses nomes vão ficar pelo menos mais alguns dias aqui, até amanhã, com certeza, eles estarão aqui conversando, né, com a campanha para tentar dar mais tração a esta estratégia. Até no QG de campanha de Lula, já tem um espaço reservado para esses prodígios, né, novos nomes da política de esquerda que vão então conversando e tentando fazer com que Lula esteja mais presente. E tem conseguido, viu? Hoje mesmo o presidente Lula publicou vídeos nas redes sociais, naquele formato de selfie que ele mesmo falou, e aí destacando vários pontos e pedindo mobilização. Falou, por exemplo, de segurança pública, que quer combater o crime organizado, por isso apresentou a PEC da segurança pública e aí desafiou Flávio Bolsonaro a votar a favor desta PEC, porque ele já tem dito, né, que se a PEC for aprovada, cria em seguida o Ministério da Segurança Pública, desmembrando do Ministério da Justiça. O presidente Lula também, que vai ter uma agenda amanhã aqui em Brasília, em Ceilândia, a maior cidade do Distrito Federal, para apoiar o candidato dele, que chegou ao segundo turno, Leandro Graes. Então vai ser uma caminhada por volta ali de 10 horas da manhã. E depois, no sábado, ele segue para o Rio Grande do Norte, vai lá também prestar o apoio dele a Cadu de Lula, que é o candidato que chegou ao segundo turno por lá também, e o presidente então começa, né, essa série de viagens buscando novos votos, inclusive no Nordeste ele teve uma boa votação, mas entende que tem margem para ganhar mais votos por ali. Então é o resumo da agenda do presidente Lula.
2: E tem mesmo como crescer, tem. Agora veja isso, Afonso, a que você se referiu. A questão desses influenciadores digitais, jovens, que vão fazer campanha para ele. Do que Lula precisa? E tem até dito que vai usar mais o Geraldo Alckmin. Não vou nem entrar no mérito do que isso significa em termos de ausência de matéria-prima, né? Ausência de recursos. Geraldo Alckmin em 2026 como aquele que vai fazer um movimento ao centro, para trazer o centro. Mas o texto é esse. Precisamos do centro. Vamos reconstituir a frente ampla, que ele mesmo desmobilizou, canibalizou. O Geraldo Alckmin talvez seja a própria expressão do centro encostado, né? Simone Tebet, os adversários de 2022, Simone Tebet, Soraya Tronic, Marina Silva, canibalizados. Não tem mais voto, acabou. Do ponto de vista político e eleitoral. Mas o discurso é esse. Temos de ir ao centro, reconstituir a frente ampla. Foi um estelionato eleitoral em 2022, mas repito, o texto é esse. Reconstituir a frente ampla. Vamos procurar esse eleitor de centro, mesmo de centro e de centro-direita. E aí quem você traz para comandar a sua virada digital? Traz os influenciadores do PSOL. Excelentes. Para si, para eles. Para os votos que já tem. Então você precisa ir ao centro para virar essa eleição? E a sua estratégia formal, na forma, no TikTok, na selfie? E o problema do Lula não é de forma, é de conteúdo da campanha, certo? Mas você vai formalmente trazer para fazer a sua estratégia digital os influenciadores da Janja? Que é isso. Então, essa, a conta não fecha. Por isso que o Flávio Bolsonaro está jogando parado. Obrigado, Afonso.
1: Registro que eu tinha me esquecido, o presidente Lula também está movendo algumas peças na campanha e por isso então ele escalou três nomes de confiança dele para estar em setores estratégicos, né? Camilo Santana, senador, vai cuidar da questão política, vai ser o coordenador político da campanha. Rui Costa vai assumir a coordenação da agenda, ele é senador também pela Bahia, e Rafael Fonteles, governador do Piauí, o mais bem votado do Brasil proporcionalmente, irá coordenar a comunicação. Então também há essas mudanças ao time do presidente Lula. Queria fazer essa referência. Boa tarde para vocês.
3: Valeu, Afonso Marangoni. A equipe responsável pelo programa econômico do candidato Flávio Bolsonaro está estudando um pacote de medidas fiscais focado na contenção de despesas obrigatórias da União e viabilizar dessa forma um ajuste inicial da ordem de 2% do PIB, o que equivale a mais ou menos 250 bilhões de reais. Só que aí o pacote mira desvincular dos reajustes da Previdência Social e do benefício de prestação continuada, desvincular esses benefícios dos ganhos reais do salário mínimo. E uma medida que a Simone Tebet foi citada aí, né? Ela já aventou isso lá em 2024 e foi muito criticada na época, né? Porque, enfim, existem estudos nesse sentido, né? De que como existe hoje, embora os índices de emprego estáveis, uma precarização das relações de trabalho, você fazer isso só vai fazer com que a Previdência receba menos e ao longo dos anos o impacto seria ruim. Tanto é que essa estratégia de que caso haja concessão de aumento real para os trabalhadores da ativa, o reajuste das aposentadorias fique menor, ou se limite a variação da inflação, fez com que hoje, numa coletiva à tarde, Flávio Bolsonaro negasse as informações. A gente tem a fala dele.
4: Eu não vou fazer economia em cima de quem precisa, das pessoas mais carentes desse Brasil. Aposentado, fique tranquilo, não caia nessa fake news do PT, dizendo que eu vou acabar com o reajuste aposentadoria. Pelo contrário, minha avó é professora aposentada do Estado. Eu sei a dificuldade que ela tem de fazer compra no final do mês, como é que eu tenho que ajudar ela de vez em quando, meus irmãos têm que ajudar a minha avó e meu avô de vez em quando, que os dois são aposentados. Então, jamais, o Brasil é riquíssimo. E tem muito de onde tirar, começar com o combate à corrupção desse governo aí. Só estatais, que no governo do presidente Bolsonaro deram 18 bilhões de lucro, agora já deram 36 bilhões de prejuízo.
3: Tem uma questão
2: só
3: também,
2: uma coisa aí,
3: né?
2: Mano.
3: Diga, diga.
2: Não, só uma coisa que é o seguinte. Corrupção não vai fechar essa conta. É, então tem que ser claro. O Ivan falou. O ponto é o seguinte, essa é a pergunta que o Flávio Bolsonaro tem de responder. A hora é essa de responder as questões. Vai desvincular a Previdência do aumento do salário mínimo? Hoje, o salário mínimo aumenta de forma real, o aumento real, certo? Conforme a inflação. E isso faz puxar os gastos previdenciários. Assim é no governo Lula. O Flávio Bolsonaro vai manter isso? Porque o que ele diz nessa resposta é: nós não vamos deixar de dar aumento à Previdência. Não. Você pode dar aumento à Previdência sem estar vinculado ao aumento do salário mínimo. Você pode fazer um reajuste da Previdência. Você faz? Tem maneiras de fazer isso. Sem ser a vinculação ao salário mínimo. Então isso precisa ser esclarecido. A hora de esclarecer é essa. Desculpe, Ivan.
0: E também não vale dizer que vai cortar ministério, né? Como se isso justificasse, se isso fechasse isso uma conta de 250 bilhões. Porque é sempre essa história.
3: Não dá nem pé.
0: Não, vou cortar ministério. Hoje sou 30 ministérios, vou fazer 12. Mas, sim, não é isso.
2: É a solução Partido Novo.
0: Porque você não tira as pessoas. As pessoas só são deslocadas de um ministério ao outro. Não existe isso.
3: E essas mudanças, elas estão relacionadas às falas que a gente repercutiu aqui ontem de Flávio Bolsonaro sobre mudar a Constituição. Porque o que a Constituição diz hoje é isso, que benefícios que substituem remuneração de trabalho, eles nunca podem ser menor do que o salário mínimo. E hoje, não vou dizer que é hoje, porque o dado que eu tenho do boletim aqui da Previdência Social de 2024, botava quase 70% dos benefícios pagos são de um salário mínimo, justamente porque são menores. Então, se você... A conta que... Pelo menos essa foi a crítica que foi feita quando a Simone Tebet, ministra do atual governo, aventou essa possibilidade. Que era a mesma proposta, desvincular a previdência do salário mínimo. E a crítica foi exatamente essa. As contribuições, elas vão diminuir. Isso só vai quebrar ainda mais uma previdência que já é quebrada. Então, 70% dos benefícios pagos são correspondentes ao valor de um salário mínimo. Então, aquilo que é menor vira um salário mínimo. É essa a conta. Então, se você tem relações de trabalho precarizadas, a gente está vendo agora a discussão sobre isso, é eleitoreira e tudo, a gente tem falado disso aqui, mas está lá no Senado, 6-1, mudança, tivemos aí reajustes na forma de trabalho, né? O teletrabalho que veio depois da pandemia, os funcionários que são plataformizados, que eles chamam, né? Quem trabalha nos aplicativos, isso só faz com que a Previdência arrecade cada vez menos, e por isso vira uma medida negativa. Eu só estou recuperando o que foi dito lá em 2024, sim, porque a proposta era a mesma e era desse governo, mas não chegou, sim, a ser não chegou a ir para frente, mas essa foi a crítica feita quando foi aventado que isso poderia ser feito.
2: Sim, era governo Lula, né? Nós estamos falando aqui de um hipotético, sim, governo Flávio Bolsonaro. Naquele caso não tinha nenhuma chance de passar. Nesse caso precisa ser debatido e esclarecido, tratar do mérito mesmo, defender claramente se for o caso. Certo? Tem muita gente boa que defende essa solução. A outra aqui, que foi citada pelo Ivan, é a vinculação dos pisos de saúde e educação, os pisos constitucionais, ao aumento da arrecadação. Isso é uma bomba fiscal, sem entrar no mérito, mas é uma bomba fiscal. Você imagina que o país aumenta a arrecadação, e se aumenta a arrecadação para pagar a sua conta, mas o aumento da arrecadação significa o aumento da conta, porque puxa os pisos de saúde e educação. Flávio Bolsonaro precisa endereçar isso. Ele é a favor ou não? Essa é a hora desse debate ser posto, Ivan.
0: E há uma questão também que, além de prometer cortes, há uma promessa de corte nos impostos. Ou seja, você vai diminuir a arrecadação, ou seja, o seu esforço de colocar as contas em ordem deverá ser muito maior. E é isso que precisa ser apresentado com todas as letras, como isso será feito, né?
3: E como se a corrupção só existisse nos governos de momento, né? Então, assim, é uma conta que não fecha, mas é só para pegar a fala dele que a gente vai trazer a crítica, enfim, o Lula mesmo, o Flávio Bolsonaro falando que não pensa nisso, o Lula comentou sobre isso, usou já nas redes sociais para comentar esse assunto, porque ele falou da avó dele, né, que é aposentada, professora, mas esse é um dado importante sempre para a gente ter em mente, de que 70% dos benefícios pagos são de um salário mínimo. Quando a gente fala que, pô, a Previdência pesa, está quebrada, a gente está falando da Seguridade Social como um todo. E sim, está quebrado. Mas que 70% das pessoas que podem ser afetadas com qualquer mudança no cálculo da Previdência ganham um salário mínimo. Né? Não é a aposentadoria de ministro do Supremo Tribunal Federal que a gente está falando aqui. Enfim, o presidente Lula usou as redes sociais para atacar essa proposta aí do Flávio. A gente tem o vídeo dele também.
5: Bem, você já viu o meu adversário dizendo que vai cortar 200 bilhões de reais do orçamento. Quando eles falam em cortar 200 bilhões, você sabe no que eles vão cortar? Eles vão cortar no pé de meia, no formato popular, no Minha Casa Minha Vida, no merenda escolar, no gás do povo. Não vão dar aumento do salário mínimo para os trabalhadores acima da inflação e não vão dar aumento do salário mínimo para os aposentados. É isso que eles vão cortar, porque toda vez que alguém da elite fala que vai cortar, ele corta do povo, corta do sangue do povo e não corta do rico. Nós fizemos ao contrário. E por isso nós vamos manter e aprimorar todas as nossas políticas sociais.
2: Também precisa de dinheiro para isso tudo, tá? Para manter e ampliar também precisa de dinheiro. O buraco fiscal brasileiro é muito grande. A contribuição de Lula para o endividamento brasileiro, para a dívida PIB percentual, que está gigantesco. O próximo presidente, qualquer um deles, terá de enfrentar de uma maneira responsável a questão fiscal brasileira. E nenhum dos dois parece ter um plano para isso. Muito bem, João Boeri está aqui no estúdio. Ele gosta do programa, está ouvindo com muita atenção.
6: E é verdade mesmo, Carlos André.
2: Eu sei que você está aí interagindo com o programa, tudo é verdade. Mas tá, ele tinha que entrar um tempo. Tá 50, o programa tem 24 minutos que começou. Ele está 50 minutos aqui esperando para fazer a entrada dele sobre um assunto muito importante, que é a solução para a eleição do Rio de Janeiro. O TSE finalmente avançou sobre o caso Antony Garotinho, julgou que os votos de Garotinho não são válidos, portanto, precisa haver uma retotalização, tudo mais constante, a consagrar Douglas Ruas como governador do Rio, eleito em primeiro turno. Isso é o que está projetado. Porém, como diria o samba, e depois falam que eu não gosto da Portela. Grande Paulinho da Viola. Porém, Eduardo Paes, notícia de agora, quente, tem pouquíssimo tempo, já foi ao Supremo reclamar. Uma reclamação. Não sabemos ainda, talvez você já saiba, se há ministro já sorteado. O pessoal tem escolhido o juiz também, hein? E aí, João Boeri?
6: Um pedido de medida cautelar, Andreasa. Boa tarde a você e a todos que nos acompanham aqui no Tem Método. Eduardo Paes, do PSD, disse, logo depois da proclamação desse resultado no Tribunal Superior Eleitoral, que a coligação formada pelo PSD aqui no estado do Rio de Janeiro vai entrar com um pedido de medida cautelar no Supremo Tribunal Federal para questionar esse resultado do Tribunal Superior Eleitoral, que negou a candidatura de Antony Garotinho e, por consequência, anulou os votos que tinham sido dados ao candidato do Republicanos, cerca de 274 mil eleitores aqui do estado do Rio votaram em Antony Garotinho. Naquele momento, esses votos foram computados para fazer o percentual dos candidatos. Então, no primeiro turno, no dia 4, Douglas Ruas, do PL, ficou com 49,2%, Eduardo Paes, do PSD, com 42,7% e Antony Garotinho com 3,17%. O julgamento de hoje no Tribunal Superior Eleitoral foi dividido em três partes. Na primeira parte, os ministros julgaram a desistência de Garotinho do recurso que ele tinha apresentado. Antes do primeiro turno, o Tribunal Regional Eleitoral aqui do Rio tinha negado a candidatura de Antony Garotinho porque ele era considerado inelegível, condenado desde 2018 por um crime de improbidade administrativa. Garotinho recorreu à instância superior, ao TSE. Não houve julgamento em tempo hábil até o primeiro turno. Garotinho foi às urnas, recebeu votos e no dia seguinte desistiu do recurso que ele mesmo tinha apresentado ao Tribunal Superior Eleitoral. Então, na primeira parte, os ministros julgaram hoje se Garotinho poderia desistir do recurso. E a resposta foi que não poderia desistir. No segundo momento, já que ainda havia recurso, já que negaram a desistência, julgaram o recurso, o mérito, e seguiram o mesmo entendimento do Tribunal Regional Eleitoral pelo indeferimento da candidatura de Antony Garotinho. Essa candidatura foi negada. E num terceiro momento, o que os ministros fariam com os 274 mil votos dados a Antony Garotinho? Uma parte, e aí a maioria do TSE, entendeu que a partir do momento em que ele tem a candidatura negada, os votos devem ser anulados. E assim o foram. Por maioria, 5-2, votos anulados. Dois ministros entenderam que não, já que como Garotinho estava nas urnas, o eleitor do estado do Rio escolheu por Antony Garotinho, mas foram votos vencidos. Próximos passos. Tribunal Regional Eleitoral tem que marcar a sessão de retotalização dos votos. Haverá um novo cálculo dos votos válidos e, em seguida, o TRE proclama o resultado em primeiro turno de vitória de Douglas Ruas, do Partido Liberal, como novo governador do estado do Rio de Janeiro, mais jovem, aos 37 anos, a assumir o estado. Alguns desdobramentos já confirmados, além desse, do pedido do PSD no Supremo Tribunal Federal, Eduardo Paes já cancelou todas as agendas que estavam programadas para hoje, porque disse que vai esperar essa reclamação no STF. Enquanto isso, Douglas Ruas, do PL, já se declara governador eleito, já fez publicação nas redes sociais, comemorando e muito com o presidente do PL aqui do Rio, deputado federal Altino Corte. Estavam em Brasília, Douglas Ruas estava em Brasília desde ontem, já está vindo aqui para o Rio, porque 5 horas da tarde tem entrevista coletiva na sede do Partido Liberal, aqui no centro da capital fluminense.
2: Agora, João, vamos esperar essa questão do Supremo, né? O Supremo já meteu a mão na eleição aqui do Rio de Janeiro. Meteu a mão, que eu digo, já houve interferência. Nós temos um governador interventor no Rio de Janeiro, o desembargador Ricardo Couto. Então vamos ver quem vai ser o sorteado, se a reclamação escolhe... Esse recurso, reclamação ao Supremo, tem produzido a escolha de juízes, né? Então, vamos ver o que vai acontecer, se será mesmo o fim desse processo eleitoral em primeiro turno. Obrigado, João Baer.
3: Valeu, pessoal.
0: Bom, e vamos agora a Curitiba, porque por lá também há uma expectativa pela definição da candidatura, né, de Deltan Dallagnol. Ele foi o senador mais eleito pelo Paraná, mas a situação ainda precisa ser discutida no Tribunal Superior Eleitoral. A Bárbara Ramos é quem chega com as informações. Bárbara, boa tarde.
7: Boa tarde para você, todos que nos acompanham. Um julgamento que estava previsto para a pauta nesta manhã, mas o TSE acabou retirando durante ali o fim da manhã, começo da tarde, e não há uma nova data prevista para que ele ocorra. A gente lembra que neste momento o TSE julga a elegibilidade de Deltan Dallagnol, que foi eleito senador pelo Paraná no domingo pelo Partido Novo com cerca de 2 milhões e 900 mil votos. Isso acontece porque lá em 2023, quando Deltan Dallagnol assumiu o cargo de deputado federal, ele teve a candidatura cassada pelo TSE por, de acordo com o entendimento da época, ele ter burlado a lei da ficha limpa. Isso porque ele deixou o Ministério Público Federal antes da conclusão de procedimentos administrativos internos. Só que agora, em 2026, o Tribunal Regional Eleitoral do Paraná considerou válida a candidatura de Deltan Dallagnol, deferiu essa candidatura e um recurso foi feito na Justiça junto ao TSE. No fim de semana, a gente lembra que houve já uma movimentação em relação à candidatura de Deltan Dallagnol. Na véspera da eleição, o ministro Floriano de Azevedo Marques, ele considerou essa candidatura cassada, pedindo que os votos então dados ao Deltan naquele momento eles fossem anulados. Só que no domingo, antes da abertura das urnas, o presidente do TSE, ministro Cássio Nunes Marques, ele derrubou essa decisão, considerou a candidatura de Deltan Dallagnol legítima e considerou os votos recebidos por ele válidos. Ele foi eleito, então, e neste momento cabe ao plenário do TSE definir se ele é, de fato, elegível aqui no Estado. Lembrando que, em caso de uma cassação dessa candidatura, a gente pode estar falando de novas eleições para o Senado no Paraná. A gente segue acompanhando por aqui. Eu volto com vocês.
0: Bárbara Ramos, direto de Curitiba, com as informações. Bom, destaque internacional... A AFP confirmou agora há pouco que o aeroporto de Riad, a capital da Arábia Saudita, está sob ataque dos Houthis, que dispararam vários mísseis em direção ao terminal. Pelo menos um avião de uma companhia aérea comercial foi atingido, de acordo com fontes da AFP. Outras fontes dizem que até 3 aeronaves foram atingidas no aeroporto. A capital da Arábia Saudita está sob ataque intenso dos Houthis, um grupo rebelde do Iêmen que tenta estabelecer o controle de parte ali do tráfego numa região estratégica para o escoamento do petróleo, principalmente da região do Oriente Médio. A gente, claro, acompanha essa situação e volta com outros detalhes aqui ao longo da programação da Band News FM. Agora 2 horas e 32 minutos.
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0: A Débora Mendonça é quem chega com as informações do trânsito por aqui. Fala aí, Débora.
10: Oi, Frumento. Mais uma vez, uma tarde a todos. Falo da Teodoro Sampaio, que tem sentido único para a doutora Arnaldo e trânsito muito ruim, já deixa Matheus Grou até Alves Guimarães. Tão ruim quanto a Rebouças. A Rebouças, no sentido da Paulista, vai mal do túnel Fernando Vieira de Melo até Oscar Freire e no sentido marginal do Pinheiros, Rebouças ruim em toda a extensão. Para os dois sentidos, vale Cidade Jardim e Augusta, caminho que está melhor para o centro e que, em direção à marginal do Pinheiros, tem redução de velocidade, mas num trecho bem menor, que vai da Estados Unidos até pouco depois da Rua Groenlândia. 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
2: A gente conversa agora com o Arthur Coelho, ele que tem informações sobre o terceiro e último dia da FutureCon, um evento de inovação e tecnologia que acontece aqui em São Paulo. Fala aí, Arthur, boa tarde.
3: Fala, pessoal, um ótimo dia a todos que acompanham a programação da Band News FM. Hoje eu estou aqui no terceiro e último dia do FutureCon 2026, que acontece na Zona Sul da capital paulista. Neste terceiro dia, o evento ele vai apresentar pelo menos 12 discussões nos 5 palcos e nas arenas de conteúdo que estão espalhadas aqui pelo São Paulo Expo. Este ano também, o evento ele apresentou uma segunda opção para que o congressista possa entender um pouco mais sobre data centers, que são aqueles espaços físicos que abrigam computadores, servidores, para armazenar uma grande quantidade, um grande volume de dados. Por isso eu conversei com o responsável pelo Data Center World Brasil, que é o Leonardo Benedicto, e ele fez um balanço desses 3 dias de evento.
4: Dá para dizer até agora que a gente já superou com boa margem a meta de visitação que nós tínhamos. Nós estamos batendo 3 mil visitantes apenas no DCW, né? Sem contar a FutureCon, falando apenas do Data Center World Brasil, 3 mil visitantes. Na nossa rodada de negócios que conecta as empresas com o usuário final, nós já tivemos marcadas cerca de 150 reuniões e mais de uma centena delas já aconteceram com diversos segmentos.
3: É isso, exatamente. Então, ao longo do dia, espera-se pelo menos 30 mil pessoas que participem dos dois eventos. São mais de 300 marcas que estão expondo por aqui os seus produtos, 400 palestrantes também, trazendo muito conteúdo para que o congressista possa entender, se aprofundar e também fechar negócio aqui no FutureCon. Eu volto aí com vocês.
5: 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A marginal do Tietê tem congestionamento no sentido rodovia Ayrton Senna desde o Cebolão até a Ponte Cruzeiro do Sul. Isso devido à ocorrência na pista expressa. Mas a central e a local melhoram só a partir da Ponte das Bandeiras um pouquinho antes. Então a marginal deve ser evitada já trocando de caminho para Hermano Marquete, Marquês de São Vicente. Também valem Clélia e Francisco Matarazzo. Tem pontos de retenção, especialmente na altura do estádio do Palmeiras e intensidade junto ao Parque da Água Branca. Mais de longe, melhor que a Tietê. 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

0: Estamos começando a coluna Giro Business. Tema da semana, setor de odontologia. E na minha companhia, fundador e CEO da Odonto Company, Paulo Zahr. Paulo, muito bom te ter aqui no Giro Business, pelo nosso propósito, pela nossa missão, levar às pessoas conhecimento, informações importantes e curiosas. Paulo, vamos lá. Hoje a Odonto Company é a maior rede de odontologia do Brasil. Mais de 1.100 lojas ou clínicas instaladas e funcionando em um Brasil de dimensão continental. E aí eu te pergunto, qual é a vantagem de promover a expansão de uma rede como a Odonto Company através do formato e do modelo de franquia? E fazendo um contraponto, quais são os desafios de se aplicar isso? Como o Brasil consegue, com uma mão de obra eventualmente, ou através de deficiências logísticas, conseguir tamanha expansão?
1: Olha, o franchise é uma forma imediata de você obter crescimento com velocidade, mas mais do que isso, você ter um dono dentro do negócio. Para mim, no meu caso, isso faz toda a diferença. E o franchise, isso é muito bom, porque o dono do negócio sempre é um franqueado. E isso faz com que ali dentro ele tenha esse controle, tenha essa grandeza. E do nosso lado, obviamente, a gente consegue fazer esse crescimento muito grande pelo Brasil.
0: Bacana, vocês dão todo o suporte. Como funciona essa questão, principalmente no que tange educação, a cultura da companhia?
1: Suporte é dado 12 horas por dia e isso é inegociável.
0: E a cultura, ela é facilmente aplicada numa condição de tanta pulverização, Paulo?
1: Cultura para nós, Sérgio, é o seguinte, é praticar. Se tiver erro, corrige e vai para o caminho certo. O certo, com mais certo, cria a cultura. Cultura com errado, tanto faz, você nunca vai fazer. Então, nós praticamos sempre o correto, corrigimos, não temos compromisso com o erro.
0: Paulo Zahr, muito bem-vindo ao Giro Business, fundador e CEO da Odonto Company e meu entrevistado durante toda a semana.
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3: Estamos de volta, meus amores. Tem método na Band News FM. Eu, Carlos Andrés, aqui do Rio de Janeiro, com Eduardo Frumento em São Paulo e Ivan Brandão no glorioso Distrito Federal. Deixa eu botar os óculos, que eu finjo conseguir ler alguma coisa sem óculos. Muito bem. E aí eu leio Valdemar Costa Neto. Vou tirar os óculos, brincadeira. O presidente nacional do PL, Valdemar Costa Neto, volta a admitir que houve discussão para uma tentativa de golpe. O Valdemar Costa Neto, ele boicota o Flávio Bolsonaro de vez em quando, hein? Barba. O presidente nacional do PL, Valdemar Costa Neto, volta a admitir que houve discussão para uma tentativa de golpe ao fim do governo Jair Bolsonaro. As declarações foram dadas em entrevista à Rádio Gaúcha. Apesar de confirmar a articulação, o chefe do Partido Liberal disse o seguinte: discutiram dar o golpe, mas não deram golpe, e daí? É sensacional, certo? Em setembro de 2025, em entrevista à Folha, Valdemar já havia reconhecido que houve planejamento de golpe, mas que não foi consumado. É isso. Valdemar Costa Neto, grande forma. Ficou o primeiro turno inteiro sem falar nada, hein? Agora vem trazendo a verdade. A verdade traz emoções.
4: Hoje o nosso Pedro Teixeira, né, repórter do Jornal da Band, ele apresentou o jornal comigo aqui às 9h25 da manhã, junto com a Márcia Witzak. Ele estava trazendo alguns bastidores da campanha, né, Andreasa, falando que o entorno do Flávio está falando para ele é: você precisa jogar parado, mais ou menos o que faz a governadora Celina Leão. Então, você está muito perto, né, você ganhou o primeiro turno, então não precisa inventar, não precisa dar de letra, né? Toca de lado. E aí o primeiro comentário que veio foi esse, né? Então tem que falar para os colegas de time dele jogarem parado também, porque cada entrevista do Valdemar versa contra a campanha completamente. Mudando de assunto aqui, o rapidinho, Valdemar...
3: Ivan.
4: Fala.
3: O Valdemar é um entrevistado maravilhoso, que ele responde tudo que você pergunta. Ele não tem filtro nenhum, certo? Então, que dê muita entrevista. O Flávio Bolsonaro que deve estar dizendo agora, qual é o nome dele? Rogério Marinho. Tira o microfone do Valdemar!
4: É por aí. Mudando de assunto aqui, ó, a Polícia Federal está apurando as causas de um incêndio na Universidade Federal de Pernambuco. Os detalhes chegam agora com a Jéssica Aquino. Fala aí, Jéssica.
5: Boa tarde, pessoal. Isso mesmo, os agentes da Polícia Federal investigam se o terceiro incêndio registrado na Universidade Federal de Pernambuco em uma semana foi criminoso. O fogo atingiu na noite de ontem um prédio na cidade universitária no Recife, que abrigava laboratórios de fármacos, informática e genética, além do núcleo de pesquisa e inovação terapêutica. Entre os trabalhos perdidos estão pesquisas relacionadas a doenças como câncer, autismo, TDAH e Covid-19. Segundo a reitoria, o prejuízo chega a 100 milhões de reais e cerca de 20 anos de pesquisas foram perdidos. O Corpo de Bombeiros enviou 5 viaturas ao local para combater as chamas. O trabalho foi finalizado às 5 da manhã de hoje. O inquérito agora deve ser instaurado pela Polícia Federal para apurar as causas do incêndio. Ninguém ficou ferido. Volto com vocês.
6: Peritos da Polícia Federal estiveram no prédio na manhã de hoje para realizar aí as primeiras investigações, para tentar identificar de onde surgiu esse incêndio. O prejuízo estimado apenas em equipamentos é de 100 milhões de reais, de acordo com a Universidade Federal de Pernambuco. Um outro destaque de hoje: milhares de estudantes mantêm protestos na França, apesar de promessas de investimento pelo presidente da França, Emmanuel Macron. A mobilização contra a falta de professores, salas superlotadas e problemas de infraestrutura chega à terceira semana e pressiona o governo de Macron. Centenas de escolas tiveram entradas bloqueadas, enquanto manifestações foram realizadas em cidades como Paris, Marselha, Lille, Rennes e Nantes. Segundo autoridades, o número de escolas bloqueadas passa das 150 nesta quinta-feira. E o Sébastien Lecornu, que é o primeiro-ministro da França, disse que vai apresentar propostas para a educação até o fim do mês. A única coisa é que até o fim do mês ainda a gente tem 3 semanas pela frente, né? Os estudantes parecem não demonstrar vontade de sair das ruas enquanto não tiverem pelo menos parte das suas reivindicações atendidas.

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1: Frumento, bairro da Pompeia, tem sofrido com congestionamentos e agora não é diferente. A Francisco Matarazzo vai mal em toda extensão no sentido da Lapa. E para o centro, desde a Clélia, à altura do Sesc Pompeia, até principalmente o Parque da Água Branca. O finalzinho de caminho funciona. A Rua Palestra Itália tem lentidão e o viaduto Pompeia agora vai melhor nos dois sentidos se comparado ao viaduto Antártica. Esse congestionado em toda extensão no sentido da Tietê. Enquanto quem vai em direção ao Sumaré e Doutor Arnaldo, tem o trecho entre a Matarazzo e a Palestra Itália congestionado, o restante do caminho funciona. 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
1: Frumento, ocorrência no viaduto Glicério, já no final do viaduto, no sentido da Lapa, na aproximação ao primeiro viaduto da Liberdade. Para trás fica o trânsito congestionado, no acesso a partir da Avenida do Estado e na Radial Leste, que quase emenda já com o trecho de obras, ali que antecede o viaduto Alcântara Machado. Então, a lentidão começa já junto ao viaduto Bresser. Para chegar ao centro melhor agora, a Rua da Moca, vai ter a lentidão claro da própria ligação para quem fizer o acesso a partir dali, ou um caminho alternativo para o centro, a depender do destino, é a Rangel Pestana, né? Antes a Celso Garcia, também a sequência pela Rua do Gasômetro, valendo a pena. 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

0: contextos, tá? Inclusive em situações de excitação, incerteza ou tensão. Mas isso significa necessariamente que ele tá com medo? Não obrigatoriamente. Um sinal isolado não permite a gente concluir o estado emocional do teu cachorro. É preciso que a gente observe como é que o corpo inteiro tá reagindo. Por exemplo, posição das orelhas, da cauda, tensão corporal, direção do olhar, tentativa de se afastar, bocejos também é bem comum quando eles não estão confortáveis, postura e o que estava acontecendo exatamente, quem apareceu, qual era a situação que estava acontecendo. Muitas vezes, o corpo inteiro, junto com essa lambida, você fala, percebi, alguma coisa está deixando ele extremamente desconfortável. Por exemplo, às vezes a gente tem uma criança dentro de casa que puxa a orelha e vai querer brincar e agarra e abraça, e aí você começa a ver teu cachorro meio querendo se esquivar, lambendo rápido o nariz, bocejando, e isso é um sinal claro de que aquilo não tá confortável. Então, a gente não pode dizer com certeza, mas essas lambidas rápidas no nariz quase sempre estão associadas a essas situações de desconforto. Participe também da nossa coluna enviando sua dúvida para elbicho@bandnewsfm.com.br ou então pelo meu Instagram, Manu Karsten. 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
5: Marcelo Duó! Já está de volta.
6: Alô, alô!
5: São Paulo. Depois de trabalhar no Rio de Janeiro, esteve conosco aqui ontem, muito nos honrou. Já está de volta a São Paulo. Tudo bem, irmão?
6: Tudo bem, Andreas. Um abraço para todo mundo, Frumento e amigos. Acho que o Belotti também tá na roda daqui a pouquinho aí, né? Olha, ontem foi um dia muito interessante para o Campeonato Brasileiro, né? Ontem nós tivemos um encontro direto de muitos times que estão brigando para fugir da zona de rebaixamento, não por ela, evidentemente, né? E eu queria trazer aqui, antes da gente falar dos jogos de hoje, para mim, os maiores perdedores e vencedores da rodada de ontem, né? Porque ontem nós tivemos, para mim, pelo menos, Grêmio, Botafogo e Corinthians como os principais perdedores do campeonato, da rodada especificamente. E vou explicar por quê. O Grêmio não perdeu o jogo, empatou. Mas foi um empate que causou para o Grêmio uma situação terrível de ver o seu rival ultrapassá-lo num gol inesperado no final do jogo e que tem um Grenal pela frente no domingo, né? Com a desvantagem de ver o seu rival poder até empatar, vamos dizer assim, né? Para mantê-lo atrás na tabela, cair uma posição na zona de rebaixamento. O Botafogo, porque ganhava, jogava em casa, lógico, o Vasco da Gama está jogando muita bola, continua jogando muita bola, a gente viu de perto ontem lá no Nilton Santos, mas viu o rival chegar perto, não jogou bem de novo, poderia ter empatado, houve ali dois

0: gols e impedimento, mas coisa milimétrica que o semiautomático viu, um pro Botafogo e outro pro Vasco também. O do Vasco veio antes, do Thiago Mendes, que foi impugnado, mas não jogou o suficiente. O botafoguense saiu muito infeliz do Engenhão ontem, e o torcedor do Vasco, para mim, um dos vencedores da rodada. O outro é o Corinthians, por razões óbvias. O Corinthians perdeu o jogo que não podia perder, com um treinador que fez tudo que todo mundo sabia que ia fazer, com os seus principais jogadores jogando aquilo que todo mundo sabia que ia jogar, ou seja, rigorosamente nada, né? O Rodrigo Garro, que passou da hora de ser reserva, e o Memphis Depay, eu queria aqui, ó, aplaudir mais uma vez todos aqueles que fizeram política com dinheiro que não é deles, com dinheiro do Corinthians, porque defendeu o Memphis, a renovação do Memphis, política dentro do Corinthians. Quando você opta por um lado, você está defendendo um lado politicamente, com dinheiro que não é seu. Então o Corinthians vai gastar um dinheiro que não tem, não vai pagar o que deve a ele, vai aumentar a dívida. E ele ontem, mais uma vez, provou o quanto vocês achavam que ele era decisivo pra caramba, perdendo o gol dentro do gol, sem goleiro, né? Daquele jeito que o corintiano já deveria estar acostumado, porque afinal de contas já faz mais de um ano que o Memphis não é o Memphis com M maiúsculo e com M minúsculo. E para fechar, os vencedores, para mim, né, o Internacional, porque precisava ganhar, ganhou. O próprio Vasco da Gama, que tem tudo para sair dessa situação difícil em breve, tem um jogo a menos, tem aí as Copas para se resolver. E o Vitória, né, que com essa goleada em cima da Chapecoense praticamente elimina, pelo menos praticamente, né, acho que não matematicamente, o risco de rebaixamento.
1: Eu quero saber de hoje. Eu quero saber de hoje. Quais são os seus prognósticos, Marcelo Duó?
0: Rapaz, sabe que o Neymar vai começar no banco hoje, né? O jogo contra o Flamengo. Isso é uma boa notícia pro Flamengo, eu acho. Mas o jogo vai ser difícil. Acho que os dois, né? Palmeiras e Flamengo têm jogos difíceis. O roteirista do Brasileirão, o cara que faz a tabela, ele foi muito bem, porque ele preparou os mesmos cenários para as duas equipes, o que é bem interessante. A única diferença é que o Flamengo tem um jogo fora, um jogo na Vila Belmiro contra o Santos. E o Palmeiras tem o Bahia, que costuma ser, né? Faz uma campanha de visitante muito boa nesse Campeonato Brasileiro. E precisa ganhar, porque viu o Cruzeiro ganhar também, né? Então o jogo também é decisivo para o time do Rogério Ceni. Acho que se existe uma chance do Palmeiras reduzir essa margem, é nessa rodada. Mas eu acho que as duas coisas vão acabar se compensando lá na frente, porque o Flamengo tem um clássico Fla-Flu contra o Fluminense, que também é um time que vem muito bem, e é clássico. O Palmeiras tem o Corinthians, que está nessa situação terrível, mas provavelmente com um técnico novo e com um clássico que, como diz o Mauro Betting, iguala os desiguais, né? Então, não é tão certo assim que o Palmeiras vai fazer 6 pontos, porque o Bahia não é uma pera doce e o Corinthians, mesmo jogando mal, também não é, pela situação. E o Flamengo também não. Então, o meu prognóstico é, vamos lá, já pro palpite, que é o que você me perguntou. Eu acho que o Flamengo empata com o Santos na Vila hoje, e acho que o Palmeiras ganha apertado do Bahia. O negócio é no fim de semana, que eu não sei se o Palmeiras vai conseguir ganhar do Corinthians, mesmo com essa situação toda. Pro Corinthians, o empate contra o Palmeiras é lindo. E o Flamengo contra o Fluminense, acho que é um jogo igual, tem tudo para ser, inclusive, um dos grandes jogos do campeonato, Andreas.
1: É isso aí, Marcelo Duó. A sorte está lançada. Valeu, meu irmão.
2: Não, obrigado. Calma aí. Antes, não, a gente tem informações. Sim, do Lucas Belotti, porque o Marcelo ficou falando que o Memphis ainda está devendo uma boa atuação no Corinthians, tudo isso, e o Corinthians está à procura de um novo técnico, né? E o Lucas Belotti é quem tem as informações para a gente. Temos novo técnico, não temos novo técnico, vai demorar esse novo técnico? O que você apurou lá no Parque São Jorge?
3: A tendência é de que não demore, pelo menos essa é a ideia da diretoria, viu? Frumento, todos, o time tem pressa para ter um novo treinador já para o jogo contra o Palmeiras neste domingo, e o grande favorito segue sendo Emiliano Dias, Ramon e Emiliano Dias, a dupla Dias, a família que já treinou o Corinthians entre 2024 e 2025, né? Alguns empecilhos nessa negociação, como por exemplo a punição do pai do Ramon de 6 jogos no STJD, mas nada disso tirou os dois da lista de prioridade do Corinthians, única prioridade do clube. Outras consultas foram feitas, treinadores livres no mercado ouvidos, mas o Timão ainda não teve nenhum outro que chegue perto dessa condição favorável que teria para trazer de volta a família Dias, identificado com o clube, conhece o elenco e também já assumiu uma condição muito desfavorável lá em 2024. Então segue sendo o plano A, conversas estão ganhando corpo durante essa tarde e o Timão espera chegar a um denominador comum no contrato ainda nessa quinta-feira para que, quem sabe, amanhã a família Dias possa comandar um treino no CT Doutor Joaquim Grava. Vocês falaram sobre contas, Corinthians devendo, agora não deve mais tanto assim, né, pro elenco, porque há pouco conseguiu quitar os salários desse mês de setembro, né, o vencimento foi nessa semana, o quinto dia útil, o Corinthians conseguiu ali um dinheiro que tinha retido com a Caixa, um acordo com o Banco Estatal, retirar parte desse valor e conseguir quitar também os salários, portanto, de elenco, comissão técnica e outros funcionários do departamento de futebol.
1: Valeu.
0: Aí, Sass, roda, Andreasa. Roda. Pega Dias, Dorival, Diniz e os Ramones de novo. Bacana.
1: Eu acho maravilhoso isso que o Lucas, essa definição. Família Dias, né? A família Dias vem aí, é. Mas tem a família do futebol. O futebol tem as famílias, né? É a família Tite, a família Dorival.
0: Família
1: tem
0: Filipão.
1: Isso, né? É muito. Família Filipão, a família Cuca, né? É sempre um pacote. É. Esse contrato, o cara vem, irmão, primo, tio, papagaio, família do filho, todo mundo trabalhando junto. Tá certo.
0: Isso é e o pacote isso, é pesado, irmão. O pacote é pesado.
1: Pacote é pesado, mas isso aí é algo que o Brasil produz, né? Olha as dinastias políticas no Brasil, né? Por que não no futebol também? Claro, claro que sim. Certo? Muito bem.
0: Certíssimo.
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2: Ainda com o Lucas Belotti, grande prêmio de Singapura neste fim de semana, Belotti.
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2: A gente volta a acionar o Arthur Coelho para falar mais da Future Con, trazer outras novidades. Essa aqui é a maior feira de inovação e tecnologia que acontece aqui em São Paulo. Fala aí, Arthur, boa tarde.
11: Fala, pessoal, uma ótima tarde a todos. O São Paulo Expo, na Zona Sul de São Paulo, recebe mais uma vez o Future Con 2026, que chega no seu terceiro e último dia, com muitos resultados positivos em relação às discussões de inteligência artificial, conectividade, segurança, soberania, regulação e indústrias digitais também. Hoje, ao longo deste terceiro e último dia, são 13 discussões que acontecem nas arenas, nos espaços também disponíveis com uma programação gratuita. É um espaço para reunir também os grandes empresários para destacar essa temática, mas também é um espaço dedicado aos estudantes. Por isso eu conversei há pouco com o Guilherme Cardoso e o Efraim Marinho, que são estudantes de Ciência de Dados do Senai, que estão participando do evento em busca de conhecimento e de aprimoramento profissional.
12: Como estudante de ciência de dados, inteligência artificial, estou buscando como isso pode estar impactado nessa indústria de data centers, de estrutura de redes. Então, como a inteligência artificial compara com as outras indústrias?
13: É entender como que o mundo hoje, como ele está impactando junto da minha área, porque hoje dados são algo muito importante.
11: Exatamente, é um encontro que promove, né? Reúne líderes, promove network qualificado e cria oportunidades reais de negócios. Vou continuar por aqui, surgindo alguma novidade, eu volto aí com vocês para trazer os destaques do FutureCon 2026.
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2: A confirmação do Hospital Albert Einstein, um dos mais importantes aqui de São Paulo, de que os seus sistemas foram alvo de um ataque cibernético que resultou no acesso e na obtenção não autorizada de parte dos dados dos pacientes da unidade. Até agora, o Einstein não identificou evidências de que os dados tenham sido divulgados ou utilizados de maneira imprópria e afirma que segue o monitoramento para reduzir o risco de uso indevido das informações. Diante da suspeita do incidente, no dia 4 de agosto, foram adotadas imediatamente medidas técnicas e operacionais para confirmar o acesso não autorizado, diz a unidade de saúde, que também comunicou o incidente para a Autoridade Nacional de Proteção de Dados. O caso também foi formalmente levado para a Polícia Federal, que investiga o acesso indevido, portanto, do Banco de Dados de Pacientes do Hospital Israelita Albert Einstein, em São Paulo.
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1: Estamos de volta, meus amores. tem método na Band News FM com a palavra ele, diretamente de São Paulo, Eduardo Frumento.
2: Eu vou daqui porque a gente aciona já o Márcio Rocha em Brasília. O governo Lula aumenta a pressão para avançar a PEC que promete mudar a jornada de trabalho no país. O Márcio Rocha é quem tem as informações. Boa tarde, Márcio.
20: Oi, pessoal. Boa tarde para vocês. Boa tarde a todo mundo que nos acompanha. A gente está aqui no Senado Federal na expectativa da retomada dessa discussão aqui no plenário do Senado. Isso porque, como aconteceu nos outros dias, né, a gente teve o início da sessão. A sessão foi aberta ali por volta de 14h, mas poucos senadores falaram. Hoje, por exemplo, só 2 senadores falaram. O senador Paulo Paim, que é do Partido dos Trabalhadores do Rio Grande do Sul, e o senador Confúcio Moura, que é do PSDB de Rondônia. Depois da fala desses 2 senadores, a sessão foi suspensa e segue dessa maneira até agora. Então, a gente deve ter a retomada da discussão ali daqui a alguns minutos. Mas, por enquanto, a sessão continua suspensa. Essa é a terceira sessão de debates, né, que a gente está acompanhando desde de terça-feira. A gente lembra que o presidente do Senado, Davi Alcolumbre, reservou as sessões para a discussão dessa proposta de emenda à Constituição que acaba com a escala 6x1, mas a gente também está na expectativa da apresentação de uma quebra de interstício, de um requerimento de quebra de interstício, ou seja, do período regimental que o regimento interno aqui do Senado determina entre a votação do primeiro e segundo turno de uma proposta de emenda à Constituição. Então a gente fica na expectativa dessa apresentação desse requerimento. Eu conversei com alguns senadores governistas, a ideia é que esse requerimento seja apresentado quando a votação do primeiro turno for encerrada. Então, a expectativa é que, depois da sessão de hoje, mais 2 sessões que vão ser realizadas na semana que vem, a proposta seja votada a partir ali, mais ou menos, do dia 15 de outubro. E assim que ela for aprovada, já apresenta essa quebra de interstício para que ela seja votada no mesmo dia. Então, seria uma forma de apressar essa votação. A gente lembra que por ser uma proposta de emenda à Constituição, esse texto precisa passar por 5 sessões de debates, votação em primeiro turno, 5 dias úteis, depois mais 3 sessões de debates e a votação do segundo turno. E aí essa quebra de interstício acabaria já exatamente nesse ponto entre o primeiro e o segundo turno para acelerar essa aprovação. Lembrando que esse é um desejo do governo que alegou para os parlamentares aqui que essa proposta não deve ser tratada como uma proposta do governo, mas como um instrumento para permitir que o Senado conclua a análise da matéria ainda na atual legislatura. Já a oposição pede exatamente o oposto, que seja adiada essa votação para que ela seja discutida só no ano que vem ou depois das eleições, justamente porque uma nova legislatura vai tomar posse aqui dentro do Senado Federal. Só para lembrar, então, que o texto determina a redução da jornada de trabalho, né, atualmente de 6 dias por semana. Esses dias cairiam para 5 dias por semana e 2 de descanso, e também a jornada das horas, né, semanais, que essa jornada cairia de 44 para 40 horas. Isso é o que está sendo discutido aqui no Senado Federal. Porém, como eu disse, a sessão segue suspensa, mas a gente segue acompanhando aqui de Brasília.
21: Valeu, Márcio Rocha. Aliados do presidente Lula apostam na capacidade de articulação de Davi Alcolumbre, presidente do Senado, para conquistar o apoio para a votação da PEC 6x1, que acaba com a escala 6x1. O texto é visto, como a gente ouviu aí o Márcio falando, né, uma bandeira do PT para tentar reverter a desvantagem no segundo turno. Segundo os parlamentares ouvidos pelo jornal Estado de São Paulo, governistas afirmam que, pelas contas de Alcolumbre, há apoio suficiente para aprovar o texto no primeiro turno de votação. E como disse aí o Márcio, né, quebrando o interstício, fazendo um negocinho ali, um ajustinho aqui, entre o primeiro e o segundo turno a votação pode acontecer.
1: E é o que resta para o Alcolumbre, né? Não nos esqueçamos disso. Aprovar a PEC, o fim da jornada de trabalho 6x1, aprovar essa PEC, que sim, é um projeto de Lula e que beneficia Lula, Alcolumbre não faria isso. Não faria esse movimento, e ele está muito enfraquecido, foi derrotado no Amapá, não nos esqueçamos disso, foi um dos grandes derrotados dessa eleição, e tem diante de si a perspectiva de um Senado a partir de 2027 hostil ao que ele representa. A única chance, por isso ele faz para ele, beneficiando Lula, mas para ele, a única chance que Alcolumbre tem de continuar presidente do Senado em 2027 passa pela vitória de Lula. Mesmo assim, não é certo. Mas é a chance que ele tem. Lula presidente. Então é para isso, pensando nisso, que ele vai tentar fazer votar e aprovar a PEC do fim da jornada de trabalho 6x1. Ficou mais difícil, porque ele imaginava fazer isso com Lula favorito, com Lula à frente, uma eleição mais justa. Ficou mais difícil, ficou mais caro. Os estímulos são menores, mas é o que lhe resta para a sobrevivência, é um movimento de sobrevivência de Davi Alcolumbre. Mudando de assunto, para acionar Fernanda Caldas aqui ao meu lado, sobre essa notícia do desembargador aqui no Rio acusado de venda de sentenças. As coisas no judiciário de vez em quando aparecem. E aí, Fernanda Caldas, boa tarde.
0: Boa tarde para você, Andrade, para todo mundo que está acompanhando o Tem Método. A Polícia Federal está realizando, então, essa operação que tem o nome de Em Nome do Pai, para apurar um esquema de corrupção, lavagem de dinheiro em decisões judiciais. E aí, dentro disso, teria aí um possível favorecimento a empresas do ramo imobiliário e também de construção civil, principalmente, né, com destaque e atuação aqui no estado do Rio de Janeiro. Segundo fontes da nossa reportagem, o principal alvo, né, dessa operação, como a Andresa disse, é um desembargador, o Alexandre Eduardo Cincínio, ele que era juiz titular de uma vara em Niterói e foi para o Tribunal de Justiça em 2021. Além dele, a esposa, os dois filhos, a cunhada dele e uma advogada também estão sendo investigados. E aí, de acordo com as informações, um perito judicial também estaria envolvido nesse esquema, mas ele já teria falecido e, por isso, não é alvo dessa operação da PF de hoje. Então, ao todo, hoje estão cumprindo 6 mandados de busca e apreensão em endereços ligados ao desembargador em Niterói, na região metropolitana aqui do Rio de Janeiro. Essa investigação começou depois de denúncias que foram enviadas para a Corregedoria Geral do Tribunal de Justiça. E aí, o esquema funcionava de que forma? Pelo menos o que a investigação mostra até esse momento é que as decisões judiciais apuradas, elas ocorriam enquanto vantagens indevidas. Então, ele recebia um valor e aí dava decisões favoráveis àquela pessoa que pagou o valor, então, que tinha solicitado essa mudança. Principalmente também, os valores que ele recebia era para o intermédio de imóveis, como era justamente para o mercado imobiliário. Muitas vezes ele não recebia o dinheiro em si, mas recebia em troca alguns imóveis no Rio de Janeiro e em outras partes do país. A PF diz que esse esquema aconteceu quando o magistrado ainda estava exercendo funções na primeira instância, mas que os atos foram se prolongando aí ao longo dos anos. O Tribunal de Justiça não quis se posicionar, disse que não comenta aí decisões proferidas por instâncias superiores. A gente vai seguir acompanhando, mas hoje então a PF na rua cumprindo 6 mandados de busca e apreensão em endereços ligados a esse desembargador.
1: Muito obrigado, Fernanda Caldas.
2: O auxiliar técnico de Renato Gaúcho, do Grêmio, é preso em Porto Alegre. Ele foi preso agora há pouco, quando desembarcava na capital gaúcha. Os detalhes chegam com o repórter Leonardo Boff, direto de Porto Alegre. Bem-vindo, Boff. Boa tarde para você.
4: Boa tarde, Eduardo, a ti, a toda a audiência aí ligada na Band News. É isso aí, inclusive, tá, Eduardo? O Grêmio já emitiu uma nota parcial, né, sobre esse caso. O Grêmio disse que acompanha com atenção os desdobramentos do caso, que envolve então o Alexandre Mendes, auxiliar técnico do Renato Portaluppi, após as informações, né? Como tu disse, ele foi detido assim que o Grêmio desembarcou da viagem a Belém. Ontem o Tricolor teve um jogo contra o Remo, fora de casa assim que chegou em Porto Alegre. Então o auxiliar técnico do Renato foi detido. O Grêmio então monitora a apuração dos fatos de natureza extrajudicial pelas autoridades competentes, estar assim que reunir todos relativos ao processo. Mas então a informação do Eduardo é que o auxiliar técnico do Grêmio, Alexandre Mendes, está preso. O que acontece? O caso foi ainda em 2024. O que agora aconteceu é que o Alexandre Mendes, essa prisão seria fruto do não cumprimento de uma medida protetiva. Então agora a gente aguarda também as próximas manifestações do Grêmio para acompanhar esse caso.
2: Tá certo. Obrigado, Leonardo Boff, com as informações então, direto de Porto Alegre.
1: Só para entender, o Leonardo Boff trouxe a informação. Segundo a informação disponível, a razão para a prisão derivaria do não cumprimento, portanto, ele tendo descumprido uma medida protetiva em prol de alguém que havia contra ele, ele teria descumprido essa medida protetiva, por isso a prisão. É isso, né, Frumento?
2: Isso, é isso mesmo, é isso mesmo.
1: Porque deu uma picotada, né? Só para registrar.
2: Deu uma picotada aqui. Ele teria descumprido, ele já tinha sido denunciado anteriormente por uma mulher que ele se relacionava, sobre violência psicológica, e é isso que a nossa equipe de Porto Alegre agora acompanha os desdobramentos por lá. O Grêmio também já se pronunciou, também dizendo que acompanha o caso. 3h24 agora.

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1: Tem acidente na ligação leste-oeste, que aconteceu pouco antes das 14h e ainda bloqueia faixas à direita. Na altura do viaduto da Conselheiro Furtado, na Liberdade, um carro se chocou contra a mureta. Resgate e policiamento foram acionados, ainda muito ruim essa aproximação, congestionando a radial desde a altura do viaduto Alcântara Machado. Ali, antes do viaduto, tem as obras, tem o estreitamento, mas as obras não causam impacto, é mesmo essa ocorrência que está mais adiante. Quem acessa a ligação pela Rua da Moca, corta apenas um pedaço da lentidão. Quem faz o acesso ao centro pela Rangel Pestana vai melhor agora. 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
1: Excesso de veículos na marginal do Tietê deixa muita lentidão no sentido Ayrton Senna, ainda desde o Cebolão até a Ponte das Bandeiras. O caminho é melhor pela Hermano Marquete, Marquês de São Vicente, ainda que tenha também alguns trechos mais presos. Tem uma obra na altura da estação Santa Marina do metrô, na Praça Giacomo Zanella, e metros antes o trânsito fica ruim, a partir da Praça Giacomo Zanella, a saída do viaduto da Lapa. Para frente, também tem trânsito ruim a partir da Praça Pascoal Martins e até a altura do Fórum Trabalhista. A Pascoal Martins está um pouco depois da saída da Avenida Pompeia. Ainda assim, esse caminho da Hermano e Marquês é melhor que a marginal do Tietê. 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
2: O cantor Netinho de Paula, de 56 anos, recebeu alta hospitalar nesta quinta-feira após passar por uma cirurgia para retirada total da tireoide e também de linfonodos na região central do pescoço. Ele estava internado no Hospital da Beneficência Portuguesa, na região central de São Paulo, após ter sido diagnosticado com um câncer de tireoide. Pelas redes sociais, o cantor publicou um texto agradecendo a equipe médica, a família e aos amigos, além dos fãs que torceram pela recuperação dele. Segundo o Netinho, o câncer foi descoberto ainda numa fase inicial pelo oncologista. De acordo com o relato, o especialista disse que a doença estava no início e que havia 95% de chance de cura. Boa sorte, então, pro Netinho, que segue agora o tratamento em casa. 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
6: Estamos de volta, certo? E eu pensava aqui comigo, quero falar com o doutor Daniel Barros sobre isso aqui, sobre rolagem de tela. Não é nem pela minha filha, não. Ela não é estimulada. É. Não sou virtuoso, não, tá? Não tô fazendo assim, olha, na minha casa não tem tela. Não tem. E ela pode ver, eventualmente. Tem uma gestão do tempo e tal. Não é, da minha filha não é uma criança que fica o tempo todo na tela. Mas esse é um assunto que me preocupa muito. Porque nós fomos, eu fui. O Frumento é um pouco mais novo, mas também certamente foi. A gente cresceu com outras distrações. Mas certamente não a tela, como nós conhecemos hoje. Então, é tudo muito novo sobre as crianças, né? Então, o doutor Daniel está conosco, felizmente, sempre aqui conosco, para Dia das Crianças está chegando, dia 12, né? Segunda-feira, também feriado. Ele tem sugestões para a gente interromper ou tentar interromper a rolagem da tela infinita. Serve para... São dicas para as crianças, eu imagino, né? Mas nós também rolamos a tela. Eu rolo mais a tela que a minha filha, bem da verdade. Fala, doutor, tudo bem?
7: Boa tarde, Andreasa. Boa tarde, Fomento. Boa tarde aos ouvintes. É isso aí. A gente traz dicas aqui para a gente interromper a rolagem infinita de telas. Porque essa ficha até me caiu na nossa própria conversa aqui na terça-feira. A gente estava falando do uso excessivo, e eu soltei uma frase que fez muito sentido para mim, que não estava programada, mas é que é isso, que a gente ficar no celular nos priva de coisas legais que estão acontecendo fora do celular. Então a gente precisa enriquecer o nosso ambiente fora, em volta do celular, para que a gente tenha alternativas, né? Para que a gente tenha coisas mais legais para fazer, que nos captem e nos tirem deste buraco negro que são as telas. E você tem toda a razão, Andreasa. Tem que ser coisas para os filhos, né, para as crianças, mas tem que ser para nós também. A gente tem que estar envolvido. Não adianta você, toque uma coisa legal para o seu filho fazer e você fica no celular. Porque as pessoas aprendem pelo exemplo. Por isso eu separei três dicas diferentes aqui, que são para a família, viu? Não são só para as crianças, não. Uma série, um livro e um jogo. Primeiro, a série que eu descobri junto com muitas pessoas, que é O Segredo de Widow's Bay, que está na Apple TV. Descobri porque ela foi a grande vencedora do prêmio Emmy, né? Que é o Oscar da televisão. É, foi a comédia mais premiada, assim, numa única
6: edição. É boa demais, edição. Né? Série boa.
7: E é muito legal. Muito legal, e aí pro ouvinte que não conhece, é meio que um terrorzinho, assim, baseado ali no universo do Stephen King. Tem um mistério acontecendo, não é um humor escrachado, é um humor sutil, mas não assusta tanto, assim, que não dê pra ver com os filhos, e tem um toquezinho de novela que vai envolvendo todo mundo. Então, é aquele programa que dá pra fazer em família, que você não quer ficar dividindo a tela, olhando o celular e olhando a série ao mesmo tempo, porque você quer realmente saber o que está acontecendo ali naquele mistério que vai chegando na cidade. Então, O Segredo de Widow's Bay, que está na Apple TV, é bem interessante para ver com a família. Outra coisa muito legal é, doutor, esse livro aqui que eu estou terminando de ler. Oi.
6: Só uma observação. Você acha, e é curiosidade mesmo, você acha que Widow's Bay teria algum recorte etário? Por exemplo, a minha filha de 11 anos, ela poderia ver... Curiosidade, não tem essa resposta para dar. Eu vi com a minha mulher, mas você acha que a minha filha de 11 anos poderia ver conosco essa série? Curiosidade mesmo.
7: Eu vi com os meus filhos de 13 e 12, né? O Arthur tem 14. Sim. E a Bárbara 12. E foi de boa, assim, né?
6: Tá.
7: Não ficaram tão mobilizados assim, não. Eu acho que talvez mais novos do que isso, 10, 9, talvez perca um pouco até a própria sutileza do humor, de algumas coisas. Mas entretém, eu acho que entretém sim, não é algo extremamente assustador. O outro que também tem um recorte etário é esse aqui, ó, que eu ia falar, um livro chamado Nos Telhados de Paris, da Catherine Rundle. É um livro extremamente... Vai virar série, vai virar filme, porque é extremamente ágil, cinematográfico. Tem uma órfã, começa o livro, a história de uma órfã que aparece ali flutuando no estojo de um violoncelo. E aí ela é resgatada por um sujeito em Londres, e aí descobre que talvez... Ela tem certeza que a mãe está viva, todo mundo diz que não, que ela não tem como lembrar daquilo. E aí eles vão para Paris, atrás de uma pista ali, talvez para encontrar a mãe, e aí ela entra numa outra turma que vive passando ali por cima dos telhados de Paris. Um livro extremamente ágil, extremamente gostoso de ler, pré-adolescente, muito legal. A Catherine Rundle, ela é uma autora de grande sucesso nessa faixa. E o último, que não podia deixar de ter, é a recomendação de um jogo. Esse jogo aqui é extremamente legal para a família, chama Beedle, da MeepleBR, que é um jogo de dado. Você tem ali algumas cartas de desafio, sei lá, tem que rolar 6 dados iguais, ou os 6 dados não podem ter determinados valores, não pode ter o 2, o 3, o 5, ou então você tem que, se os 6 dados tem que dar menos que 12, e o sujeito diz assim, eu faço isso em 6 lances. Aí o outro diz assim, não, eu faço em menos, eu consigo em 5 lances. O outro fala, tá bom, eu acompanho os seus 5 lances. Alguém fala, não, eu faço em 4. Até que as pessoas começam a desistir, não, isso é impossível. Aí algumas pessoas vão saindo e outras embarcam ali no lance mínimo que alguém deu, sei lá, 4, 5 lances. E aí começam os lances, a pessoa pode rolar os 6 dados e rerolar alguns deles 2 vezes. E aí começa uma turma torcer contra, né, pra não dar certo, e uma turma torcer a favor. E aí isso são 10 rodadas de desafio diferentes, e essa coisa do desafio, eu vou, eu não vou, eu cubro sua aposta, e aquela adrenalina que vem no lance dos dados é muito legal, tira de fato, ninguém fica no celular quando tá jogando esses jogos, né, esse tipo de jogo. Esse aqui é o Beedle para 2 a 5 jogadores, lançado pela MeepleBR. Várias dicas, hein, Andreasa, para sair da tela de vez, hein, para parar aí essa rolagem infinita nesse feriado, doutor, com a família.
1: Opa! Cheguei chegando, hein? Ó, você deu a dica de sair da tela, sair da rolagem. Lá na casa da minha irmã, né? As minhas duas sobrinhas, a Melissa acabou de fazer 6 anos, a Luana fez 4. E elas querem mexer no celular, minha irmã evita o máximo, mas tem hora que não dá também. Vai lá. Assiste lá o seu Crybabies. Aliás, é a dica delas, tá? Pra quem quiser assistir alguma coisa legal, assista Crybabies. Mas se elas pedirem pra você comprar uma Crybaby, chore, né? Vai pro Cry mesmo. Sim. Porque elas são caras. Sim. Que tio deu uma e... Sim. Vai valer até elas entrarem na universidade. Mas nesse final de semana, ela saiu do celular porque eu ganhei aqui, a gente se credenciou, né, para cobrir as eleições no Tribunal Superior Eleitoral. Eles dão um brinde para cada jornalista, aí vem lá um bota, um chaveiro e tal, e vem um álbum de figurinhas da urna eletrônica, que conta a história da urna eletrônica. Então Melissa saiu da tela para, enfim, exercer ali a sua democracia e descobrir, olha lá a fotinha dela, coisa linda, e descobrir a história do Pilili, né, que é a nossa urna eletrônica. Então exercendo a sua democracia e longe das telas, colando figurinhas com a vovó, fica aí o registro.
6: Sensacional.
1: Doutor Daniel Barros.
6: Sensacional.
7: Excelente. É isso, se a gente dá alternativa legal, as pessoas vão. A gente tem que se esforçar. Cabe a nós também oferecer essas alternativas.
6: Você que está cansado, exausto, trabalhou o dia inteiro, chegou em casa exausto, Aí o seu filho, a sua filha fala, papai, posso ver o celular um pouquinho? Você quer sossego? Verdade é essa. Não dê o celular. Não, resista. É isso, é verdade. Busque uma alternativa. O álbum de figurinha resolveu o problema do Ivan Brandão. O doutor Daniel, uma pergunta. O livro que você sugeriu é de que editora?
7: Ah, eu não falei, né? Editora Intrínseca, Nos Telhados de Paris, da Catherine Randall, lançado esse ano pela editora Intrínseca. Não espere virar filme, porque vai virar.
6: Muito bem. E uma coisa não tem nada a ver com a outra. Leia e veja o filme. São coisas diferentes. Geralmente, o livro é melhor. Há uma experiência melhor. O filme pode ser bom. Mas raramente um filme é melhor do que o livro, que eu me lembre. Eu me lembrei de um agora, mas eu não vou citar que eu não quero confusão. Um beijo, doutor Daniel.
7: Valeu, gente. Bom feriado.
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10: O Momento Abrabi está no ar e eu sou Cristiane Foja, presidente executiva da Abrabi. Eu recebo hoje José Vasconcelos Neto. Ele é presidente do Conselho do IBRAC, o Instituto Brasileiro da Cachaça, mas é também presidente do Conselho Diretor da Abrabi, né, Zé? Ele vai trazer para a gente uma visão sobre a cachaça no exterior.
11: É uma satisfação estar aqui falando no Momento Abrabi. No Anuário da Cachaça, publicado pelo Ministério da Agricultura do ano passado, vimos que a cachaça foi exportada para mais de 75 países nesse último ano. E a gente tem visto um interesse grande da APEX, a agência do governo federal, que auxilia na exportação dos produtos brasileiros. A gente tem visto um esforço, sim, para que a gente consiga ampliar os nossos mercados, ser apresentado e ser conhecido pelo público do mundo todo, de forma que facilite a gente escoar o nosso produto. A APEX concentra os seus esforços com a formação e orientação dos produtores, certo? Inclusive envolvendo questões de embalagem, questões legais, questões fiscais, além de abrir muito espaço através de feiras internacionais. A cachaça está presente em diversas feiras e tudo isso desemboca e finaliza em rodadas de negócios junto a potenciais clientes. O Acordo Mercosul-União Europeia, sem dúvida, veio num bom momento para a cachaça, já que vai trazer alívio tarifário que a nossa bebida encontrava ao entrar na comunidade europeia.
10: Obrigada, Zé. E semana que vem, Momento Abrabi, aqui novamente.
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13: A defesa do tenente-coronel da Polícia Militar, Geraldo Neto, acusado de matar a esposa, soldado Gisele Alves, pediu à Justiça de São Paulo que ele seja solto antes da decisão se irá ou não a júri popular. O pedido para revogar a prisão preventiva foi feito durante um interrogatório que durou 8 horas no Tribunal do Júri nesta semana, né? No Tribunal do Júri não, na etapa anterior ao Tribunal do Júri. A soldada foi morta com um tiro na cabeça no dia 18 de fevereiro no apartamento do casal. O tenente segue afirmando que é inocente e que não atirou na mulher, embora ele esteja réu por feminicídio e fraude processual. Segundo a acusação do Ministério Público, Neto matou Gisele por ciúmes e tentou simular um suicídio. O oficial nega o crime e afirma que a própria mulher é quem tirou a própria vida. Um laudo da Polícia Técnico-Científica apontou ser impossível que Gisele tenha atirado contra a própria cabeça. Segundo a perícia, o tiro partiu da esquerda para a direita, mas a mulher era destra. A justiça ainda não decidiu se esse caso vai ao tribunal do júri. É isso que está sendo decidido. Já é a terceira vez que ele presta depoimento à justiça.
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14: Trânsito lento agora na Rebouças, no sentido marginal do Pinheiros e também em direção à Paulista, porém o problema para o centro é maior, porque já emenda com a Rua da Consolação. Consolação muito lenta por excesso de veículos e pelas obras que tem na altura da estação Mackenzie do metrô. Então, da Paulista a Dona Antônia de Queiroz, o caminho está difícil. Melhor optar por paralelas, a Bela Sintra valendo já antes mesmo da Paulista. E para depois, motorista que preferir seguir pela Augusta, pela Frei Caneca, também faz caminho melhor. 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
13: Tem ouvinte falando de trânsito complicado na Marginal Tietê para quem segue em direção a Castelo Branco e ainda por cima tá um forte calor, parece que tá 38 graus por aqui. É a Vanessa que manda mensagem pra gente. Pelo monitoramento do trânsito que eu tô vendo por aqui, realmente o trânsito vai bem ruim na Marginal do Rio Tietê. Para a partir ali da Casa Verde, segue nessa toada pelo menos até o acesso para Bandeirantes. Depois o motorista até consegue desenvolver melhor velocidade para Castelo Branco. Na saída de São Paulo pela Castelo Branco tem um acidente, o trânsito vai bem ruim, pelo menos até as proximidades de Barueri.
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0: aqui com vocês o meu novo lançamento, mais um livro que eu tô lançando pela editora Senac Rio de Janeiro, chamado Bom pra Carole, mais de 50 receitas e outras histórias. Nesse livro eu comemoro os meus 30 anos de cozinha através de receitas que passaram por toda a minha vida. Então as minhas referências de infância, algumas receitas de vós, de tias e dos momentos meus. Então, desde a faculdade de cozinha, do tempo que eu tinha a loja, das consultorias que fiz, enfim, um livro muito gostoso, ficou lindo. Eu participei fazendo como um scrapbook, né? Então, com colagens, com algumas fotos antigas, bastante ilustração. Eu visito esses 30 anos meus em volta das panelas, na cozinha, com receitas. Já vou passar uma aqui, que é o cajuzinho da mamãe. Na verdade, não é da minha mãe, é da mãe da minha mãe. E tá escrito assim no livro, porque era a receita da minha avó e minha mãe me passou dessa maneira. Então, é muito legal essa receita, porque ela não leva leite condensado. Você vai usar 5 claras, 2 xícaras de açúcar, 2 xícaras de amendoim bem moidinho, 1 xícara de chocolate em pó, 50% de cacau, açúcar cristal e amendoim para decorar. Na batedeira, você vai fazer o seguinte, bate as claras em neve, quando elas estiverem bem firmes, você põe 1/2 xícara de açúcar. Bate bem para estabilizar a espuma. Aí, numa outra tigela, você mistura o restante do açúcar, o amendoim e o chocolate. E adiciona as claras a essa mistura seca, envolvendo bem. As claras, elas vão estar batidas em neve, mas no final a neve some, porque é uma massa bem pesada. Mas aí você mistura bem, amassa e faz aquele formatinho de caju, que é muito engraçado, né? Porque chama cajuzinho, é feito de amendoim.
1: E se você quiser, você pode falar comigo pelo e-mail hojepode@bandnewsfm.com.br ou pelas redes sociais no @carolecrema. Pode pedir receita, dica, fala comigo, eu vou adorar.
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0: propósitos, ajudar os jovens empresários e empreendedores a alcançar o sucesso. João Bortoni na minha companhia, diretor-geral da Intel América Latina. Bortoni, na tua opinião, promovendo o acesso, de que forma que os jovens devem agir, proceder para alcançarem o sucesso?
1: Estudar muito. Costumo dizer que é importantíssimo estudar, principalmente agora a tecnologia está cada vez mais rápida, muita novidade. Então estuda. Estuda bastante, que é o caminho de sucesso.
0: Obrigado, Bortoni. De fato, o conhecimento é o meio para quem busca o sucesso. Este é o Minuto do Empreendedor, apresentado pelo BTG Pactual Empresas, levando conhecimento a você, jovem empresário.
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0: Vamos a Nova York conversar com Eduardo Barão, que excepcionalmente hoje deixou a participação dele gravada, o Barão, que repercute a história nos Estados Unidos de uma mulher que na semana passada recebeu duas injeções letais, não morreu. Ela agora está no hospital internada e mesmo após esse caso de fracasso, a gente teve uma nova execução, né, uma nova realização de uma pena de morte lá nos Estados Unidos, e o Barão tem mais detalhes pra gente. Fala aí, Barão.
1: O estado do Texas executou o Jamal Howard, de 46 anos. Ele foi condenado por matar a tiros a atendente de uma loja de conveniência durante um assalto no ano de 2000. Foi a 30ª execução do ano aqui nos Estados Unidos. Howard recebeu a mesma droga, o pentobarbital, que a condenada Krista Pike, no Tennessee, na semana passada. Mas, no caso dela, as duas doses da injeção letal não foram suficientes. Pike, de 50 anos, continua se recuperando no hospital. Ela ficou inconsciente, em estado crítico, na UTI, mas a recuperação tem surpreendido. Pouco mais de uma semana depois, um dos advogados afirmou que ela já está de pé e andando pelo quarto do hospital. Uma melhora que a defesa chama de sem precedentes. Krista ainda tem um longo caminho pela frente, ela continua algemada à cama, sob custódia. Ela foi condenada pelo assassinato de uma colega de 19 anos em 1995. O governador do Tennessee suspendeu as execuções até o final do ano e abriu uma investigação independente para identificar os motivos da falha. O presidente Donald Trump chegou a se manifestar dizendo que não entendeu como esta execução acabou não sendo realizada da forma correta. Os advogados dela pedem a comutação da pena, que ela seja colocada em liberdade. Já o chefe do sistema prisional do Tennessee acabou pedindo demissão.
0: Eduardo Barão, que volta logo mais no Jornal da Band, que tem transmissão simultânea aqui da Band News FM. E o Barão também volta ao longo da nossa programação amanhã também no Band News Station às 11 da manhã.
2: Aumentando a lentidão no Rodoanel, a pista externa congestionada devido a obras na altura da Raposo Tavares, muito ruim do 18 ao 24. E a Raposo também com a fila aumentando no sentido interior, lentidão agora desde o quilômetro 17 até o 23, o acesso à Granja Viana. Melhorou pelo menos a Raposo no sentido São Paulo, apesar da lentidão entre os quilômetros 26 e 25. 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
4: O Palmeiras enfrenta o Bahia hoje às 21h30 na sua arena pela 29ª rodada do Brasileirão. O Verdão é o quinto melhor mandante da competição com 30 pontos conquistados em 13 partidas. Foram 9 vitórias, 3 empates e 1 derrota. Palmeiras venceu 6 dos últimos 10 jogos contra o Bahia. Verdão só perdeu um jogo dos últimos 23 disputados na sua arena pelo Brasileirão. Foram 16 vitórias, 6 empates e 1 derrota. Palmeiras como mandante dessa temporada disputou 28 jogos, com 21 vitórias, 5 empates e 2 derrotas. O técnico Abel Ferreira, suspenso, não vai comandar o time. O Santos joga hoje contra o Flamengo às 19h30 na Vila Belmiro, com o Neymar em campo. As duas equipes venceram seus últimos 5 jogos no Brasileirão. O Santos é o 8º colocado com 41 pontos e o Flamengo é o líder da competição com 60 pontos. Todos os ingressos foram vendidos antecipadamente. Gabigol, que soma 23 gols e 9 assistências na temporada, vai para o jogo. Dito tudo isso, eu diria, eu quero é mais.

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0: pedindo pra...
1: Para fechar o Tem Método de hoje, isso é o Péricles cantando, né?
2: Ele
1: é,
2: mesmo.
1: Esse samba acho que foi gravado pelo Grupo Sensação, é do Carica, se eu não me engano. Esse
2: é do Carica samba. Mesmo.
1: Muito bem, belíssimo. Qual é o nome desse samba? Oiá?
2: Né? Oiá.
1: Oiá.
2: Simples assim.
1: Muito bem, belo fechamento de programa de hoje. Frumento está em grande forma. Amanhã tem mais. Um beijo, meus amores.
2: Amanhã tem mais às 2 da tarde.

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2: Boa tarde para você, pode chegar, que você já está entre nós. Vamos juntos pelas próximas duas horas com muita informação. Na primeira hora, conectados com o Brasil inteirinho. Na segunda hora, pela rádio, falando com o nosso público de São Paulo. E na live do YouTube, na TV da sua casa, onde você estiver assistindo a gente. Aí nós vamos até às 6 em ponto com muita informação e a gente tenta ser boa companhia. Fala, Humberto Ferretti.
3: Fala, Adriana. Boa tarde para você, para todo mundo ligado na Band News FM. Vamos juntos nesta quinta-feira, 8 de outubro de 2026. Muita informação, muita prestação de serviço, muita gente de olho já no feriado de segunda-feira. Fato é que a gente toca o barco aqui contando com a sua participação. 011, se você está fora de São Paulo, 999-592-100 é o WhatsApp da Band News FM.
2: Tá certo, né? Não sobrou um 9 aí, não?
3: 999. Essa coisa de começar com 3 noves me complica. 999-592-100. Acho que agora tá. Se tava errado, agora tá certo.
2: Não, é. Sabe quando você decora de um jeito e aí depois dá um. É isso.
3: É tá porque certo. A gente fala de 3 em 3. É. Como começa com 999, a gente divide em 3 blocos. Mas ninguém fala assim. É. Todo mundo fala 9, dá uma pausa, 4 números, depois mais 4. Tá tudo mas é certo. Esse, viu, gente?
2: Importante que você já está íntimo aqui com o nosso WhatsApp e você também sabe que a gente gosta muito da colaboração, da participação de todos vocês. Então, vamos embora, mande sua opinião, sua informação. Nossa segunda hora é um pouquinho mais intimista, a gente tem um pouquinho mais de tempo para colocar a voz do nosso ouvinte no ar, do nosso telespectador também, mas a gente não deixa de olhar o WhatsApp ao longo dessa primeira hora, na primeira hora nacional do Entre Nós, a gente está sempre de olho no que vocês estão falando. E muitas vezes são essas mensagens que pautam o nosso trabalho, que pautam a nossa segunda hora, que a gente direciona para um tema que o ouvinte ou o telespectador pediu para que a gente tocasse. Então, vamos embora. A gente conta sempre com a participação de vocês e a gente já começa girando o que é notícia neste momento no Brasil e no mundo. O ministro Alexandre de Moraes, do Supremo Tribunal Federal, determina o início do cumprimento da pena de Eduardo Bolsonaro por crime de coação no curso do processo. O ex-deputado federal, que vive nos Estados Unidos desde o ano passado, foi condenado a 4 anos e 2 meses de prisão no regime semiaberto. Os passaportes dele também serão cancelados.
3: O Tribunal Superior Eleitoral adia o julgamento sobre a candidatura do ex-procurador da Lava Jato, Deltan Dallagnol, ao Senado pelo Paraná. Ainda não há uma nova data para a sessão. O político do Partido Novo foi eleito no último domingo.
2: O PSDB vai se manter neutro na disputa de segundo turno pela presidência da República. A legenda decidiu hoje liberar os filiados a se manifestarem da forma que considerarem mais adequada.
3: Dados do IBGE apontam que a produção industrial recuou em 10 dos 15 locais pesquisados em agosto. As quedas mais acentuadas ocorreram no Pará, no Amazonas e no Rio Grande do Sul.
2: O ex-presidente venezuelano Nicolás Maduro e a esposa dele, Cília Flores, são alvos de uma nova acusação criminal nos Estados Unidos sob alegação de tortura contra opositores políticos. O casal está preso desde janeiro por suspeita de ligações com o narcotráfico.
3: E no esporte, o Corinthians busca um novo técnico depois de demitir Fernando Diniz após a 7ª derrota seguida no Brasileirão. Ramon Dias e Luiz Ubeldia são os nomes mais cotados até o momento.

0: São 4:04, a gente já segue aqui girando os nossos repórteres. Hoje a gente começa pelo Rio de Janeiro, porque a novela da eleição no Rio ainda não tem um fim definitivo, fim mesmo, porque quando parece que vai acabar, ainda cabe mais um recurso. E assim a gente viu essa novela se arrastar por muito tempo. Hoje o Tribunal Superior Eleitoral considerou que os votos de Garotinho não valem, são nulos, então foram anulados esses votos. Isso abre caminho para que o candidato do PL, Douglas Ruas, que saiu na frente no primeiro turno, muito perto de alcançar 50% dos votos válidos mais um, com a anulação dos votos de Garotinho, ele então poderia ser declarado vencedor em primeiro turno, sem necessidade dos eleitores fluminenses voltarem às urnas no dia 25 de outubro. Mas ainda tem mais recurso. A Fernanda Caldas está aqui com a gente e explica toda essa longa novela, né? Aí da eleição do Rio de Janeiro. Diga, Fernanda, boa tarde para você.
1: Parece que não tem fim, Adriana. Boa tarde para você, para todo mundo que está acompanhando entre nós. Hoje, os eleitores aqui do Rio de Janeiro, a população do estado, achava que ia ter já uma decisão sobre se vai ter que voltar às urnas para votar para governador no segundo turno ou não, mas isso parece que vai demorar um pouco mais. Como você disse, a gente mais cedo, numa sessão que começou às 10 horas da manhã no Tribunal Superior Eleitoral, teve aí os ministros votando a favor de anular os votos que foram dados, cerca de 274 mil, inclusive, para o ex-governador do Rio, Antony Garotinho. Eles confirmaram, então, o indeferimento da candidatura de Antony Garotinho, mas negaram o pedido dele de desistência desse recurso que tinha sido apresentado. Então, eles não julgaram a desistência e aí julgaram em si o processo que já previa o indeferimento da candidatura, como foi instruído aí pelo Ministério Público Eleitoral e também pelo Tribunal Regional Eleitoral. Só para a gente lembrar e contextualizar os eleitores do Rio de Janeiro e também de todo o país, Garotinho estava inelegível devido a uma condenação que ele já tinha tido por improbidade administrativa por crimes cometidos lá na gestão da esposa dele, Rosa Garotinho, em 2005 e 2006. Mas ele tinha conseguido um recurso, ser então candidato, e aí agora a gente teve o indeferimento da candidatura dele. Com os votos sendo redistribuídos, a gente teria então Douglas Ruas, como a Adriana falou, sendo o governador eleito já em primeiro turno, porque haveria essa retotalização. O Tribunal Regional Eleitoral deve, inclusive, montar, caso a gente tenha aí um desdobramento nos próximos dias, o momento em que essa retotalização vai acontecer, e aí ele passaria a ter mais de 50% dos votos e seria, então, eleito em primeiro turno, sem que os eleitores precisassem voltar às urnas no segundo turno. Mas o candidato que está indo até esse momento no segundo turno com ele, o ex-prefeito do Rio, Eduardo Paes, não aceitou a decisão, entrou então com recurso na instância superior, no Supremo Tribunal Federal. A coligação então deles disse que vai fazer recorrer, né, a essa situação, a decisão de hoje do Tribunal Superior Eleitoral. Diz que para a democracia é necessário que tenha esse segundo turno e que depois as questões sejam avaliadas. Eles alegam que os votos foram dados pelos eleitores e que o Tribunal Superior Eleitoral deveria ter feito o julgamento antes da eleição começar. Então a gente vai acompanhar os desdobramentos até esse momento. O que a gente tem é a decisão do TSE, que daria Douglas Ruas como o eleito em primeiro turno, mas com esse recurso a gente espera agora uma manifestação do Supremo Tribunal Federal de quando isso será avaliado, para aí sim ter uma decisão sobre o futuro do governo aqui do Rio de Janeiro. Hoje, o candidato ao governo do Rio, Douglas Ruas, às 5 da tarde, vai dar também uma coletiva de imprensa para comentar a decisão do Tribunal Superior Eleitoral. Adriana.
0: Tá certo, viu? Muito obrigada pelas suas informações. Vamos ficar atentos aí, porque nessa novela que se arrasta, sabe aquele diretor de novela assim que vai enrolando, e aí o fim não chega nunca, parece que acaba, mas aí espicha mais um pouquinho. Nessa novela do Rio de Janeiro, a direção é da Justiça Eleitoral, né? Porque é o Tribunal Superior Eleitoral, os tribunais eleitorais, é que tinham que ter decidido isso antes do primeiro turno, antes do eleitor ir até lá, encontrar o nome de Garotinho na urna e achar que estava tudo certo, que o voto dele ao votar Garotinho era um voto válido. E agora a justiça está dizendo que por conta da incompetência, da demora, da lentidão da própria justiça, quem foi lá e viu o nome Garotinho, na verdade, não estava depositando na urna um voto válido. É um voto que foi anulado. E só para que ninguém fique com dúvidas, a Fernanda falou aí que Garotinho teve 274 mil votos. O Eduardo Paes, que ficou em segundo, teve 3 milhões e 700 mil votos. E Ruas, eu estou arredondando, né? E Douglas Ruas teve 4 milhões e 200 votos. Então não é um percentual de votos que o Garotinho teve, que ah, se todos os eleitores de Garotinho votassem em paz, mudaria o resultado. Não é disso que se trata. É, mas aquelas pessoas que foram lá votar, eu fico pensando assim, agora elas pensam, bom, mas já que o Garotinho não estava lá, eu tinha o direito, como um cidadão, como eleitor brasileiro, de escolher entre opções válidas. E eu achei que estava votando num nome válido. E aí, simplesmente, agora esses votos são... É, anula o candidato, anula os votos, confisca esse direito do eleitor. Então, por isso, a lentidão e a responsabilidade por essa novela sem fim é da Justiça Eleitoral.
2: A gente segue falando sobre eleição aqui na Band News FM, mas agora em contato com Brasília, olhando a disputa federal pela presidência da República. O presidente Lula, que busca a reeleição pelo PT, retoma os compromissos públicos de campanha amanhã em uma agenda no Distrito Federal, de onde fala conosco o repórter Pedro Teixeira. Fala, Pedro, boa tarde.
3: Tudo bem, Ferretti? Adriana, boa tarde para vocês, para todo mundo que nos acompanha aqui na Band News FM. Eu me desloquei agora porque o presidente Lula passou boa parte do dia reunido no Palácio da Alvorada e agora veio para o QG eleitoral, gravar material de campanha e seguir em reunião. Quem está participando de praticamente todas as reuniões do presidente Lula é o governador reeleito no Piauí, Rafael Fonteles. Ele teve 70% dos votos no Piauí e é visto como um quadro mais atualizado do PT, então ele está acompanhando o presidente em todas as agendas, em todas as reuniões e que os assuntos da campanha estão sendo discutidos. Além disso, a campanha já definiu uma mudança na coordenação geral. Camilo Santana, ex-ministro da Educação e que estava atuando na campanha de Eumano de Freitas no Ceará, passa a dividir a coordenação da campanha do presidente Lula com o presidente do PT, Edinho Silva. Outra questão definida nestes últimos encontros, nestas últimas reuniões, que o presidente vai falar mais sobre assuntos sociais, sobre o impacto de um eventual governo de Flávio Bolsonaro, especialmente para o benefício de aposentados e pensionistas do INSS e também com relação a benefícios sociais. Farmácia Popular e Bolsa Família estão entre os temas que serão defendidos pelo presidente Lula e que a campanha avalia que podem ser impactados em um eventual governo de Flávio Bolsonaro. Com relação às agendas, o presidente volta para os compromissos públicos de campanha amanhã com uma caminhada na Ceilândia, uma das regiões mais populosas aqui do DF. A caminhada vai acontecer ao lado do candidato do PT ao governo do DF, Leandro Graz, e no próximo sábado o presidente Lula vai para o Rio Grande do Norte. Volto com vocês.
0: Tá certo, Pedro. Obrigada pelas suas informações. Qualquer novo fato é só acionar a gente. Segundo turno fica todo mundo em alerta, porque a qualquer momento pode surgir uma nova informação. Agora, seguindo o que o Pedro estava dizendo, o presidente Lula, nesse segundo turno, busca uma linguagem mais próxima da linguagem que ficou demonstrado nas urnas que o eleitor busca, que é a comunicação via rede social. Então, ele tem gravado os vídeos para os stories do Instagram e divulgado também para a imprensa. Hoje, o presidente Lula, num desses vídeos que ele gravou, ele alertou sobre o risco de cortes em programas sociais caso o adversário, Flávio Bolsonaro, seja eleito. Vamos acompanhar.
4: Bem, você já viu o meu adversário dizendo que vai cortar 200 bilhões de reais do orçamento. Quando eles falam em cortar 200 bilhões, você sabe no que eles vão cortar? Eles vão cortar no pé de meia, no Farmácia Popular, no Minha Casa Minha Vida, no Merenda Escolar, no Gás do Povo. Não vão dar aumento do salário mínimo para os trabalhadores acima da inflação e não vão dar aumento do salário mínimo para os aposentados. É isso que eles vão cortar, porque toda vez que alguém da elite fala que vai cortar, ele corta do povo, corta do sangue do povo e não corta do rico. Nós fizemos ao contrário. E por isso, nós vamos manter e aprimorar todas as nossas políticas sociais.
0: Bom, agora a gente vai falar do candidato, senador Flávio Bolsonaro, que saiu na frente no resultado de primeiro turno e também com mais apoios políticos, de partidos políticos nesse momento. Vários partidos do Centrão já declararam apoio a Flávio Bolsonaro. Hoje ele recebeu o apoio do Podemos. E quem tem os detalhes para a gente agora, também ao vivo, de Brasília, é o Márcio Rocha. Diga, Márcio, boa tarde, bem-vindo.
5: Oi, pessoal, boa tarde para vocês, boa tarde a todo mundo que nos acompanha. Pois é, a gente teve uma reunião, uma agenda de apoios do candidato do Partido Liberal, o senador Flávio Bolsonaro, com essa manhã, né? Daqui a pouco ele vai fazer uma live, a tradicional live das quintas-feiras, então a agenda dele foi basicamente durante a manhã. E por volta ali de 8 horas da manhã ele recebeu oficialmente o apoio do Podemos. Segundo o que falaram, né, depois, eles declararam, né, apoio em relação ao candidato, à candidatura de Flávio Bolsonaro. Depois o candidato saiu do QG de campanha, onde ele reúne, faz as reuniões de apoio e tudo mais, e foi para a sede do PL, onde ele teve uma reunião com governadores eleitos, né? E segundo o que foi falado depois dessa reunião, o Flávio Bolsonaro falou o seguinte: quero agradecer esse momento, que é uma demonstração de como ele pretende governar, olhando cada estado, reconhecendo as suas diferenças e as necessidades, além de ajudar na melhor medida possível. O primeiro dever de casa é a gente vai ter que fazer, é arrumar a própria casa. Já conversei com muitas pessoas e começam a chegar as demandas. Exatamente isso. Agora a gente fica justamente nessa, na expectativa de da live do candidato a presidente, Flávio Bolsonaro, que deve ser realizada por volta das 7 horas da noite. Nesse encontro, inclusive, teve participação de vários governadores, inclusive do PL, mas também de outros partidos. Tarcísio de Freitas, governador eleito de São Paulo, participou desse encontro, e também o governador eleito do Paraná, Sérgio Moro, também participou. Chamou atenção também a participação do governador eleito, né, pelo menos a expectativa aqui em Brasília, do Rio de Janeiro, o Douglas Ruas. Ele participou desse encontro no mesmo momento que ele fazia, que era julgada a questão do TSE, né, dos votos do candidato Antônio Garotinho. Mas ele não fez declarações e vai fazer uma declaração daqui a pouquinho lá no Rio de Janeiro.
2: Ô Márcio, vou pedir para você continuar com a gente, mas aguardar um instante. A gente vai mudar de assunto. Antes, ainda falando sobre a questão eleitoral, ouvimos o presidente Lula. A gente vai ouvir o senador Flávio Bolsonaro, candidato do PL à presidência da República, que defende o fim da reeleição já para o próximo mandato.
6: A reeleição é um instituto que para mim precisa acabar. Então eu quero sentar naquela cadeira de presidente da República, fazer o que tem que ser feito, colocar o cidadão que está me assistindo aqui no centro do governo, fazer tudo em função de você e não em função da reeleição. Então essa é uma diferença muito importante, muito mais do que um compromisso. Eu assinei a PEC, eu sou autor da PEC e eu vou usar o capital político que um presidente recém-eleito tem também para conseguir aprovar isso no Congresso, para que sirva para mim já no meu mandato. E aí se vai ser 4, 5 anos, se vai valer para governador, prefeito, aí o processo legislativo é que vai dizer.
2: Agora 4 horas e 17 minutos, o Márcio Rocha, como eu disse, segue com a gente. Ô Márcio, mudando de assunto, tá rolando o terceiro dia de discussões do projeto que pode acabar com a escala 6x1 no Brasil. Situação de momento, por favor.
5: Pessoal, a situação de momento é que quem está acompanhando a gente por vídeo está vendo uma movimentação aqui na minha direita, né? Muitos repórteres na expectativa da chegada do presidente do Senado, Davi Alcolumbre. Ele geralmente vem para falar com a gente antes de começar a sessão. E nesse terceiro dia aconteceu basicamente a mesma coisa que vem acontecendo nos últimos 2 dias, né? A gente lembra que Davi Alcolumbre reservou as sessões nessa semana, de terça, quarta e quinta, e aconteceu exatamente hoje o que aconteceu nos outros dias. Poucos senadores falando no início da sessão, inclusive hoje só 2 falaram, o senador Paulo Paim, do Partido dos Trabalhadores, e também o senador Confício Moura, do PSDB de Rondônia, e a lista de oradores, né, que deveriam falar na sequência, eles não estavam presentes, então a sessão foi suspensa e segue suspensa até agora. A expectativa é que com a chegada de Davi Alcolumbre, a sessão seja retomada, mas por enquanto a gente está vendo só movimentação. Ele deve chegar literalmente a qualquer momento aqui no Congresso Nacional para abrir a sessão e começar novamente essas discussões envolvendo a escala 6x1. Lembrando que a expectativa também agora nesse momento é pela apresentação de um documento, de um requerimento da base governista para a chamada quebra de interstício. O que é isso? É a quebra do período, né? Não cumprir o período determinado pelo regimento interno do Senado Federal entre o primeiro turno de votação e o segundo turno de votação. Por ser uma PEC, uma proposta de emenda à Constituição, esse texto que acaba com a escala 6-1 precisa de 5 dias úteis de intervalo entre o primeiro turno e o segundo turno e também 3 dias de debates para ir para o segundo turno. Então, a base governista está querendo que esse período seja quebrado justamente para que a votação seja um pouco mais acelerada. A base governista alega que a PEC não deve ser tratada como uma proposta de governo, mas como um instrumento para permitir que o Senado conclua a análise da matéria ainda na atual legislatura. E a oposição tenta adiar essa proposta, a votação dessa proposta, porque eles querem que essa proposta seja votada somente depois do segundo turno das eleições. Segundo os oposicionistas aqui no Congresso Nacional, eles querem, na verdade, é que todo esse texto seja analisado pela próxima legislatura, que vai tomar posse somente no dia 1º de fevereiro do ano que vem. Só lembrando que o texto determina a redução de jornada de trabalho de 6 dias para 5 dias, além da redução da carga de 44 para 40 horas semanais. E só porque eu falei, o presidente do Senado, Davi Alcolumbre, chegou agora, está dando algumas declarações só para dar uma resposta para a gente que está aqui esperando, né, o que ele está esperando ele falar, mas vai ele lá. Não deu uma declaração muito, muito grande, não. Ele só falou mesmo que vai. Deu algumas palavras aqui e está indo agora para o plenário do Senado para começar a reabrir essas.
0: Tá certo, pode ir lá acompanhar, porque se surgir alguma novidade, se surgir alguma mudança, você traz aqui para a gente. Obrigada demais, viu? Repórter é assim, gente.
5: Valeu, abraço.
0: Faz ao vivo, a fonte passou ali atrás, já tem que correr para recuperar, para saber o que foi dito e para ver se vai ter alguma mudança. Mas o Márcio volta com a gente se de fato tiver alguma nova informação. Vamos continuar aqui girando os nossos repórteres com o que tem destaque, o que tem importância nesse momento para a gente acompanhar. E aí a gente vai falar de um caso em Pernambuco bastante grave. A Polícia Federal investiga as causas de um incêndio que destruiu pesquisas científicas na Universidade Federal, lá do estado do Pernambuco. E esse incêndio aconteceu um dia após estudantes terem feito um ato em apoio ao presidente Lula. E no dia seguinte, então, há o fogo e uma destruição muito grande. Agora tem que investigar a origem, o que gerou esse incêndio e se foi criminoso. Quem tem as informações para a gente é o Lucas Batista. Boa tarde para você, Lucas.
7: Boa tarde, Adriana, Ferretti e todo mundo que está acompanhando entre nós. O ministro da Educação, Leonardo Barchini, está a caminho do Recife para acompanhar as investigações do incêndio que atingiu um prédio na Universidade Federal de Pernambuco na noite de ontem. O local atingido abrigava laboratórios de fármacos, informática e genética, além do núcleo de pesquisa em inovação terapêutica. Entre os trabalhos perdidos estão pesquisas relacionadas a doenças como câncer, autismo, TDAH e Covid-19. Segundo a reitoria da instituição, o prejuízo chega a 100 milhões de reais e cerca de 20 anos de pesquisa foram perdidos. O Corpo de Bombeiros enviou 5 viaturas ao local para combater as chamas. Inclusive, esse trabalho só foi finalizado hoje. Um inquérito será instaurado pela PF para apurar as causas do incêndio e descobrir se foi criminoso. Felizmente, ninguém ficou ferido. Eu volto com vocês.
0: Obrigada, viu, Lucas, pelas suas informações. Para quem não estava acompanhando a gente por imagem, estava só ouvindo, foi um incêndio de grandes proporções, viu, gente? A imagem mostra assim, um fogaréu e o prédio totalmente em chamas ali, onde ficavam esses laboratórios, onde essas pesquisas eram feitas. Imagina, 2 décadas de pesquisas, muitas delas voltadas aí para descobrir, né, tratamentos, para ter avanços na pesquisa científica para o combate a doenças graves, a situações, né, que precisam de terapias, que precisam de remédios, enfim. Ciência, é o ataque à ciência e precisa ser investigado se foi um ataque criminoso, se de fato tem alguma conexão com o momento político em que nós estamos. De qualquer forma, é um prejuízo de fato muito grave. Deixa eu seguir aqui com vocês rapidamente para fazer um comentário. Agora são 4:23. Daqui a pouco a gente vai trazer o noticiário internacional também. Mas, como eu tenho conversado com vocês todos os dias nesse momento aí difícil, do pós-urnas, no sentido de que muita coisa que a gente já deveria ter vencido, a gente ainda tem que voltar a discutir. É nesse sentido que eu chamo de um momento difícil. Porque quando você avança, você celebra os avanços e acha que está caminhando na direção de conquistar novos avanços, mas infelizmente, às vezes a gente tem que dar uma paradinha, e voltar a assuntos que pareciam já resolvidos, como foi o que eu falei ao longo de toda a semana sobre feminicídio aqui, sobre a importância de combater os feminicídios, de não destruir as leis que nós lutamos tanto para alcançar, né, para construir um arcabouço legal de combate ao feminicídio. Mas hoje eu queria falar com vocês, tem conexão com esse assunto também, mas hoje eu queria falar com vocês um tema que já está assim na minha mente há alguns dias, mas é tanta coisa para a gente trazer de informação e para comentar que não dá para falar tudo num dia só, né? Porque nós estamos em 2026, mas tem gente querendo empurrar a gente lá para 1926, para antes do momento em que as mulheres passaram a votar no Brasil. Porque por mais incrível que possa parecer, inventaram uma profissão no nosso país que se chama influenciadora do retrocesso. Mulheres que do alto dos seus privilégios começam a gravar vídeos e espalhar a teoria de que mulher não pode votar, não deveria votar. Então o voto das mulheres deveria ser confiscado. Para que votar, né? Deixa os homens falarem por nós. E isso é tão absurdo que eu já vinha acompanhando essas influenciadoras pregando isso, mas como a ideia não dá palco para maluco, eu nunca havia falado sobre isso aqui antes. Mas agora que também falam que feminicídio não existe, eu achei pertinente falar desse assunto. Então, eu queria dizer para vocês, essas mulheres que ficam pregando que mulher não tem que votar, elas deveriam entender que no Afeganistão mulher não vota. E no Afeganistão, sabe o que acontece? Para ir na casa da família, a mulher tem que pedir autorização para o marido. No Afeganistão tem repórteres que trabalham lá infiltrados e essas reportagens são publicadas em jornais internacionais e relatos que eles trazem de lá mostram que mulheres entram nos hospitais no Afeganistão com o corpo inteiro machucado, espancado, com hematomas, com objetos perfurantes na cabeça. E o caso é tratado como suicídio. No Afeganistão não há uma contagem, uma estatística oficial de mulheres mortas pelos seus companheiros. Não existe isso. A mulher tem que pedir autorização para tudo. As mães das mulheres mortas por homens, companheiros, elas simplesmente não têm o direito de recorrer à justiça. Elas não podem nem pedir justiça pelas filhas, porque a mulher não tem acesso à estrutura judicial. É um país totalmente desmantelado, é um país extremista, é um país que está muito longe do Brasil. Verdade, está muito longe do Brasil. Só que quando você escuta mulheres jovens que deveriam ser bem informadas indo para as redes sociais fazer uma campanha que é não é oportunismo, é falta de caráter, é falta de ética. Quando elas vão para as redes sociais fazer esse tipo de campanha, infelizmente a gente tem que fazer a comparação com o Afeganistão. Porque quando tentam empurrar a gente para as trevas, a gente tem que lembrar o que acontece nas trevas. Então, as mulheres que pregam que mulher não tem direito ao voto, o que elas estão tentando fazer é empurrar todas nós para as trevas, para quando mulher não tinha direito a voto nem a voz. A notícia boa é que, embora seja absurdo, nós somos 53% dessa população. Nós somos maioria do eleitorado. E, felizmente, estamos elegendo mais mulheres. A chegada de mulheres ao poder sempre tem que ser celebrada. Agora, não serve apenas para dizer amém para discurso de ódio. Não serve mulher para dizer amém para discurso misógino. Não serve mulher para dizer amém para esse tipo de barbaridade que as influenciadoras do retrocesso estão pregando por aí. Cuidado, cuidado, que essa é a porta que abre o caminho para as trevas.
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3: Agora 4:30, Felipe Killing conosco, correspondente do Grupo Bandeirantes na Europa, chega para falar sobre a situação na França. O governo do presidente Emmanuel Macron tem feito promessas, mas parece que os estudantes não estão botando muita fé, né, Killing? Boa tarde. Boa noite para você aí.
4: Tudo bom, Ferretti? Tudo bom, Ferretti? Boa tarde para você, Adriana. Boa noite para mim, boa noite para quem está aqui na Europa, acompanhando a gente pelas redes sociais, pela transmissão no YouTube. O bicho está pegando na França, viu? O ponto de partida foi em 21 de setembro, manifestações estudantis, muitos estudantes insatisfeitos com as condições. Essas manifestações começaram nos arredores de Paris, ganharam muita força em Saint-Denis. Os estudantes reclamam de salas não climatizadas, passam muito frio quando o tempo está frio, passam muito calor no verão e também falam da ausência de professores, chegando a relatar, inclusive, semanas sem professores em algumas matérias, não tem professor substituto. E essa foi uma manifestação que se espalhou pela França e virou um grande problema para o presidente Emmanuel Macron. Para se ter uma ideia, mais de 6.600 pessoas foram presas, só que boa parte menores de idade. A gente está falando aí de manifestações de estudantes, alguns com 12, 13, 14 anos. Mas também tem chamado a atenção a violência policial, e isso tem gerado um debate muito grande na França. Já são relatos de violência por parte da polícia, mas também de manifestantes. Então, são cerca de 280 estudantes que acabaram se ferindo, cerca de 90 professores e 6.600 policiais. Teve um caso, inclusive, de um estudante que acabou perdendo a mão e parte do braço por ter pego uma granada jogada pela polícia, de efeito moral. Inclusive, veio a determinação para que a polícia não utilize certas armas por conta do risco. O ministro da Educação fez um anúncio de que a partir de amanhã 3 mil professores estarão disponíveis no sistema de ensino francês. E existe um grande problema na França, que é o problema fiscal. A França tem uma dívida de quase 120% do seu PIB, falta dinheiro. E os estudantes pedem um investimento de 10 bilhões de euros para o ano que vem. Já tem um investimento em educação de pouco mais de 60 bilhões de euros. A previsão para o ano que vem é de um aumento de 1,2 bilhão de euros, mas os estudantes pedem 10 bilhões de euros a mais. A França não tem esse dinheiro e a França, inclusive, vai precisar emitir papéis da dívida pública para tentar ter caixa. Só que para você pegar dinheiro hoje na França, tá caro, os investidores não estão botando muita fé, 5% de juros, mais do que, por exemplo, a Grécia, por exemplo, que sempre foi vista, pelo menos nos últimos anos, né, como uma vilã fiscal dentro da União Europeia. E isso é há poucos meses de uma eleição. Tem eleição na França no ano que vem, e aí você tem dois partidos, né, e dois candidatos mais favoritos, né? O Michelon, que é da extrema esquerda, e a Le Pen, da extrema direita. E nenhum tem falado sobre ajuste fiscal, ou seja, a situação na França nos próximos anos não é nada confortável, porque eles querem mais dinheiro, mas o país está sem dinheiro e com uma dívida enorme.
5: O Killing, e da crise educacional na França, a gente muda de país e muda de crise para falar da situação habitacional na Espanha, que é uma crise muito profunda também, porque já tem protestos há vários dias, e agora aquela senhora de 87 anos que foi despejada à força, que se tornou o símbolo dessa crise, morreu, né?
4: Exato. A Maria Carmen Abascal, 87 anos, virou o símbolo dessa crise porque ela morou no mesmo apartamento por mais de 70 anos. Acabou sendo despejada porque um fundo de investimento acabou comprando esse imóvel, né? Era um prédio, e aí subiu o aluguel dela de 500 euros para 1.650 euros. Ela não tinha dinheiro para pagar. E aí ela foi retirada à força de sua casa, saiu de maca e aí, infelizmente, depois acabou morrendo. E já existe na Espanha uma insatisfação por conta do alto preço de aluguel, do alto preço também para se comprar um imóvel. Há muitos protestos contra Airbnb e esses programas em que você coloca a sua propriedade para alugar, mas para turista, não para moradores locais. E isso, claro, é mais agravado em grandes cidades como Madrid e Barcelona. A Espanha tem imóveis vazios, mas em cidades em que não houve tanto crescimento populacional. Então, se você pega Málaga, Madrid, Barcelona, há um aumento grande da população, mas não houve um aumento grande de moradias. E aí, só para fazer uma comparação, né? Antes da crise imobiliária de 2008, a Espanha, ela construía cerca de 600 mil habitações por ano. Agora, está numa média de 90 a 100 mil habitações por ano. E tem também um outro problema: você construir habitação depende de várias burocracias e também de aprovações de alguns governos locais. E alguns deles são de oposição, então fazem um jogo duro para o premier Pedro Sánchez. O premier Pedro Sánchez chegou a anunciar algumas reformas, o parlamento derrubou essas reformas e aí ele fez uma jogada política. Ele suspendeu o parlamento, convocou eleições e fez mais um decreto para aliviar essa crise de moradia. Não tem parlamento para barrar esse decreto, mas tem eleição prevista para novembro, então a situação da moradia na Espanha é bastante complicada, sobretudo nessas cidades mais turísticas. Lá, para ter uma ideia, a média de aluguel que um espanhol gasta por mês é mais de 40% do salário. Então, come boa parte do que ganha o morador de uma grande cidade em Madrid.
5: É isso. Obrigada,
4: Espanha, Bill Killing. Melhor dizendo.
5: Bom trabalho aí nessas cidades super turísticas, né, como Madrid, como Barcelona, enfim, na Europa são várias, mesmo aqui no Brasil, né, Rio de Janeiro, por exemplo, essa nova forma de locação de imóveis via plataformas acabou que alterou de fato a dinâmica do mercado, né? Então, mesmo no Rio de Janeiro, se tiver ouvinte aí do Rio de Janeiro, pode contribuir com a gente. Um ouvinte que já tenha vivenciado essa situação. Tenho amigos que me contam que vai chegando perto do final do ano, os aluguéis sobem e depois você nem consegue alugar mais.
6: Sim.
5: Porque aí só interessa alugar para quem vai passar o Réveillon, o Carnaval. Então, fica uma temporada ali que fica impossível alugar. Porque as plataformas de aluguel, essas locações por temporada, acabaram mexendo. E aí quem precisa, de fato, encontrar um imóvel com um preço razoavelmente justo, pagável, vive dificuldades. É que lá, nas cidades turísticas da Europa, se tornou uma crise muito profunda mesmo.
3: Agora, 4 horas mais 38 minutos. Mudando de assunto, gente, as bets legais estão proibidas, como a gente já noticiou bastante aqui. Porém, as ilegais continuam ativas e crescendo em ritmo acelerado no Brasil. Um levantamento identificou quase 9 mil sites suspeitos no dia seguinte à proibição das plataformas. Depois o número passou de 13 mil e no último domingo, mais de 30 mil links de jogos ilegais estavam acessíveis no país. Ontem, passava de 40 mil. O governo diz que a proibição de 6 de outubro, aliás, que entre a proibição de 6 de outubro, foram bloqueadas mais de 13 mil plataformas irregulares, uma média de 1.100 por dia. O presidente da Associação Nacional de Jogos e Loterias, Plínio Augusto Lemos Jorge, destaca que em poucos cliques é possível acessar uma página clandestina.
7: Nós não imaginávamos que seriam tantos sites. Uma grande maioria são sites de golpes de internet. Então você veja bem que o nosso apostador, o nosso jogador brasileiro, ele está realmente refém do ilegal.
3: O presidente do Instituto Brasileiro de Jogo Responsável lembra que quem aposta em plataformas clandestinas fica sem proteção. Se o site decidir não pagar o prêmio, bloquear a conta ou simplesmente sair do ar, o apostador não tem a quem recorrer, como lembra o Carlos Lima.
6: Existe uma perversidade por trás do mercado ilegal de apostas, que é exatamente contar que aquele site vai ser derrubado, né? E aí ele, com muita facilidade, cria um site novo, volta a dar um golpe na população, aquele site é derrubado, a população perde o dinheiro.
3: O presidente da Associação Nacional de Jogos e Loterias, Plínio Augusto Lemos Jorge, defende a retomada das discussões sobre as bets.
7: Nós estamos realmente abertos sempre a discutir, negociar. Eu acho que um governo que tem essa responsabilidade deveria rever realmente essa MP.
3: Segundo o Instituto Brasileiro de Jogo Responsável, o setor movimenta cerca de 40 bilhões de reais por ano. A estimativa é que 20% desse total continue sendo apostado em sites clandestinos.

0: Além de uma boa formação, é preciso estar disposto a abraçar as novas tecnologias. A inteligência artificial já é usada, por exemplo, no setor de RH para pré-seleção de candidatos a uma vaga. O CEO da Dialog, Hugo Godinho, acredita que o profissional do presente precisa saber testar. Mesmo que ele não domine a IA, é importante começar a usá-la no dia a dia.
1: Eu acho até mais importante do que formação nesse momento, que haja muita experimentação. Eu insisto muito nisso. Uhum. No nível pessoal que seja, né? Então, eu acho que é importante estudar. Quem não estiver nesse momento em uma empresa, eu acho que pode aplicar a rotina do dia a dia, né? Sua própria rotina. Porque aquilo vai começar a ser usado no recrutamento. A gente já vê empresas de recrutamento. Não é o que a gente faz, né? Não é o nosso foco, mas a gente vê parceiros nossos de recrutamento já usando IA, né? Tirando toda a parte de viés e tal, para poder selecionar candidatos. E esses candidatos que depois vão popular a nossa plataforma, por exemplo.
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4: Agora são 4 horas e 42 minutos. Antes de seguir girando aqui os assuntos de São Paulo, deixa eu mandar um abraço, um beijo para Ana Lúcia, aniversariante da semana, está fazendo 64 anos, foi ontem o aniversário dela, mas a filha mandou uma mensagem toda carinhosa e falou assim: ah, vocês vão fazer o dia dela se ela recebesse parabéns. Então, parabéns. Um beijo para você, Ana Lúcia. Vamos seguir agora sim com os destaques aqui de São Paulo. Um homem é preso depois de uma adolescente fazer o sinal com a mão e pedir socorro a uma viatura da PM na zona oeste de São Paulo, na divisa com Osasco. Esse caso aconteceu ontem à noite em uma praça do bairro Jaguará. Policiais militares reforçavam o patrulhamento na região por causa de denúncias sobre um homem de bicicleta que se aproximava de crianças e adolescentes no local quando perceberam o gesto silencioso de uma jovem. Os PMs pararam e foram até o grupo. A garota de 14 anos apontou o criminoso, que foi detido por estupro. Outras 4 crianças e adolescentes relataram que os abusos vinham acontecendo há algumas semanas. Segundo os relatos, ele oferecia bebida alcoólica às vítimas menores de idade na praça para então praticar os abusos. E a gente precisa lembrar, esse sinal qualquer pessoa reconhece. Para quem não está me assistindo, eu vou descrever. A mulher com a mão, coloca o polegar no meio da palma da mão e vai fechando os dedos e vai fazendo esse gesto. Se você percebeu uma mulher abrindo e fechando a mão, apertando o polegar no meio da mão, significa que ela está te dizendo que ela está em perigo, que ela está passando por uma situação de violência, que ela está se sentindo ameaçada e que ela precisa que uma pessoa interceda por ela. Essa menina, felizmente, sabia desse sinal, fez o sinal e pegaram esse criminoso que estuprava adolescentes depois de oferecer bebidas alcoólicas. E é importante lembrar que menores de até 14 anos sempre é estupro. Qualquer ato libidinoso, tocar o corpo, as partes íntimas de uma criança, de um adolescente de até 14 anos, é estupro. Não tem discussão. É a lei brasileira.
5: Só para a gente confirmar, Vila Jaguara, pertinho de Pirituba, porque tem Jaguara, Jaraguá e Jaguarelli. Então o assunto, uma letrinha que muda, Vila Jaguara, que é região noroeste ali de São Paulo. São 3 bairros meio que colados e com grafia parecida. Gente, 4h45, mudando de assunto, a gente está há 2 meses e meio do Natal e mais de 50 mil brinquedos falsificados foram apreendidos em lojas do centro de São Paulo. Esses itens piratas eram vendidos a preços abaixo do mercado. A ação da Polícia Civil foi realizada ontem e apreendeu diversos produtos, como bonecos de marcas famosas, miniaturas, pelúcias, brinquedos de montar, itens de plástico e jogos infantis. Um dos principais itens procurados pelos agentes era o esquiche, acho que a pronúncia é essa, que é um brinquedo de textura macia e elástica que pode conter substâncias potencialmente cancerígenas. As equipes encontraram unidades sem selo de homologação dos órgãos federais responsáveis. Segundo a Polícia Civil, o produto pode causar queimaduras e até provocar obstrução intestinal e das vias respiratórias, caso seja ingerido. 5 pessoas que se apresentaram como responsáveis pelos produtos agora serão investigadas.
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4: Agora são 4 horas e 48 minutos. Seguimos com mais um giro de notícias para vocês, começando com um destaque internacional. Os Houthis afirmam que conseguiram atingir com um míssil balístico o aeroporto internacional Rei Khalid, em Riad, capital da Arábia Saudita. O ataque causou danos e interrompeu o tráfego aéreo no terminal.
5: A Justiça Eleitoral do Rio de Janeiro marca para sábado a retotalização dos votos para governador do Rio de Janeiro. O procedimento é necessário pela decisão do Tribunal Superior Eleitoral, que manteve hoje o indeferimento do registro da candidatura de Antony Garotinho, do Republicanos.
4: A Justiça aceita denúncia contra 22 pessoas investigadas por fraudes em licitações na Secretaria de Educação de Porto Alegre. O caso é um desdobramento da Operação Capa Dura, que apurou irregularidades na compra de livros e materiais didáticos entre 2022 e 2023.
5: As aulas são suspensas em 3 universidades do Amazonas, depois de Manaus amanhecer novamente coberta por fumaça. A piora na qualidade do ar é motivada por queimadas no interior do estado.
4: O Rio Grande do Sul segue em alerta hoje para tempestades. A previsão é de chuva chegando a 100 milímetros, com rajadas de vento superiores a 100 km por hora, com risco de queda de granizo também, corte de energia elétrica e estragos em plantações.
5: E o Dia do Nordestino é comemorado hoje em todo o país. A data é uma homenagem ao poeta cearense Patativa do Assaré, que morreu em 2002, aos 93 anos, e que ficou conhecido por retratar nos versos a vida e a cultura do sertão. Segundo o IBGE, mais de 57 milhões de pessoas vivem no Nordeste, que reúne quase 27% da população brasileira.
4: Essa notícia pede música no final, hein?
5: Pede.
4: Já tem uma aqui na mente.
5: Pronto.
4: Já te peço no finalzinho.
5: Vamos providenciar.
4: Nossa, porque, né, um baião, forró, coisa boa. Vamos lá, vamos seguir, gente, falando de um outro caso. A gente já trouxe aqui as informações do incêndio em laboratórios da Universidade Federal de Pernambuco, destruindo aí pesquisas científicas. Tem mais um caso envolvendo também uma universidade. A Polícia Civil do Rio de Janeiro investiga ameaças de agressão e de um possível ataque à bomba contra estudantes da Universidade Estadual do Norte Fluminense, em Campos dos Goytacazes. As denúncias envolvem conversas obtidas pelos investigadores em um grupo de WhatsApp e mencionam uma possível ação no restaurante universitário. Em mensagens divulgadas nas redes sociais, integrantes do grupo afirmam que poderiam jogar bomba nos estudantes e convocam uma reunião para, abre aspas, tombar os petistas. O caso foi registrado na delegacia pelo Diretório Municipal do PT, pelo Sindicato dos Petroleiros do Norte Fluminense. De acordo com o registro de ocorrência, as ameaças teriam relação com um encontro político marcado por universitários bolsonaristas. Os autores ainda não foram identificados. A polícia também recebeu denúncias de estudantes da Universidade Federal Fluminense sobre a existência de grupos que estariam se articulando para promover ataques com motivação política. A Band News FM aguarda um posicionamento das duas instituições de ensino.
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4: Agora sim, devidamente anunciado, Rodrigo Orengo já está entre nós. Boa tarde para você. E vamos falar da tentativa da oposição ao governo Lula de adiar a votação da escala 6x1, do fim da escala 6x1, né, Orengo? Boa tarde.
13: Boa tarde, Adriana. Boa tarde a todos. E a estratégia está definida já, que é jogar com o regimento embaixo do braço, né? Então, cumprir todos os ritos, as sessões, são 5 sessões, hoje tem mais uma sessão de discussão, depois tem um prazo de 5 dias úteis para ir poder votar. Né? Então, a oposição já fez os cálculos, entende que não vai dar tempo de votar até o segundo turno e vai colocar isso para depois do segundo turno, atendendo, inclusive, um pedido do setor produtivo, que aponta impactos econômicos. Né? Agora, o que o governo vai fazer? É uma contra-estratégia. Vai apresentar lá aquele regimento, aquele pedido de mudança de prazos, né, de quebra de interstício. Por quê? Porque mesmo não tendo votos suficientes para avançar, quer colocar lá a digital daqueles parlamentares que são contra e depois usar isso na campanha. Hoje, o clima que dentro do Congresso Nacional, para avançar é muito difícil. A oposição está fazendo uma barreira porque entende que esse é um assunto que está colocado para gerar o impacto eleitoral, para gerar reações eleitorais, virar voto. Então, não vai deixar isso acontecer. Né? Então, vai se tornar uma disputa aqui de estratégias dentro do plenário. Né? E, em última análise, quem vai definir vai ser o presidente do Senado, Davi Alcolumbre. Ele está hoje próximo do presidente Lula. De qualquer forma, ele precisa acenar também para uma nova bancada que está chegando no Senado Federal, que é de forma majoritária de direita, oposição hoje ao governo. Né? Então, o que deve acontecer é o seguinte: o governo vai apresentar esse requerimento, vai tentar levar para voto, deve contar com o apoio de Davi Alcolumbre, mas é um requerimento que deve ser derrotado. O governo, mesmo com a derrota, vai usar isso politicamente. O presidente Lula, candidato à reeleição, acabou de gravar mais um vídeo daqueles novos vídeos selfies, cobrando Flávio Bolsonaro para votar o fim da escala 6x1. Flávio Bolsonaro já disse que defende uma outra proposta, que dê liberdade lá de negociação entre trabalhador e empregador. Agora isso é criticado pelo outro campo. Né? De qualquer forma, pelo andar da carruagem, um assunto que deve ficar para depois do segundo turno.
4: Tá certo, Orengo. Vamos acompanhar. Obrigada pelas informações, viu? Bom trabalho aí.
13: Bom trabalho. Até mais.
4: Tchau, tchau.
5: Valeu, Orengo. Agora 4h54.

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3: Boa tarde, Band News. Carreta deu um L aqui na Castelo, tá tudo parado, sentido Sorocaba.
4: É, rapaz, e antes mesmo da mensagem do nosso ouvinte final de telefone 9507, que mandou até uma foto que a gente exibe neste momento, é em frente ao graal de Barueri, Castelo Branco, sentido interior. A cabine, né? O cavalinho que chama, né? A parte da frente da carreta, me parece uma carreta cegonha, sem veículos, ela não tá carregada. O cavalinho tá praticamente na contramão. Não sei o que aconteceu, mas o motorista tá vendo quem estaria atrás dele. O cavalinho virou na contramão, a carreta tá de atravessada, aparentemente pela foto enviada pelo nosso ouvinte, o ouvinte, repito, final de telefone 9507, há uma interdição aparentemente total da rodovia Castelo Branco. Eu falava que antes mesmo da mensagem dele, outros ouvintes já estavam se manifestando por aqui. Por exemplo, o Donato, que é taxista, ele falou: gente, totalmente parada, estou há quase 2 horas na rodovia, no Alphaville, e o trânsito não flui. Estou no sentido interior. O aplicativo estava dando previsão de chegada em Três Lagoas, que é a primeira cidade depois da divisa com o Mato Grosso do Sul, às 10 horas e 9 minutos da noite. Agora já passou para praticamente meia-noite. De fato, tô olhando no mapa, o trânsito tá muito, muito ruim por lá. Não dá para pegar Castelo Branco agora no sentido interior. E, na verdade, eu atualizei o mapa há 3 minutos atrás, mais ou menos. O congestionamento, ele tinha início logo no comecinho da Castelo. Agora, como muita gente vai acessando a rodovia e já fica parada por ali mesmo, esse congestionamento já impacta a marginal do Rio Pinheiros, gente. Aliás, perdão, a marginal do Rio Tietê no sentido Cebolão. Chegando perto do Cebolão, do acesso para Castelo Branco, já tem congestionamento por ali. Não dá para pegar. Se você eventualmente pensar em pegar a Anhanguera, ou a Bandeirantes, ou a Raposo, e depois pegar o Rodoanel, também não adianta, porque o trecho desse acidente está bem depois do entroncamento da Castelo com o Rodoanel. Então, eu confesso que estou tentando olhar para o mapa aqui para tentar arrumar alguma alternativa para o motorista, mas aí, sem conhecer ali também a região, é complicado. Se você, ouvinte e telespectador, que conhece a região, sabe. Agora a gente tem uma outra imagem, é um vídeo enviado por um outro ouvinte, pelo menos está passando o carro. Pela faixa da direita ou pelo acostamento, tem carro passando neste momento, mas repito, situação muito, muito ruim na Castelo. Se alguém tem alguma dica para dar para quem está preso por lá, um caminho para fugir desse problema e cair na Castelo depois do graal de Barueri, manda mensagem pra gente.
5: É esse vídeo que a gente exibiu agora há pouco, que o carro consegue passar bem pertinho da carreta, né, do caminhão que tá acidentado lá, que tá parado. E aí ele escreveu pra gente assim: um outro caminhão bateu nesse que tá
4: com... Meu Deus.
5: Tá todo torto aí na pista. Foi um outro caminhão que bateu nesse caminhão, que parece uma carreta...
4: Cegonha, né?
5: É cegonha,
4: pareceu
5: que fala,
4: sim.
5: Né?
4: Não tá carregada, não tem nenhum veículo em cima. Mas, enfim, situação muito complicada. Ó, Raposo até Cotia, chegou mensagem do Mauro, final de telefone 3698. Já é uma dica aqui. Vai eventualmente ali perguntando pro GPS, ó, para fugir dali, só indo por dentro, no sentido Jandira, até sair em Itapevi. Mensagem do Emerson Andrade. Chegando mais informação para que a gente possa ajudar quem tá preso, infelizmente, talvez não tenha muita alternativa, mas quem precisa passar por ali, fica com a gente que, chegando informação, a gente repassa por aqui.
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0: de Mangalho. É maravilhosa essa música. A gente vai tocar mais um pouquinho na segunda hora, porque agora a gente tem que só dar tchau. Beijo pra vocês, obrigada demais pela companhia. E viva o Nordeste, o nordestino e o Nordeste.
1: Valeu, gente!
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1: Agora 5 horas mais 1 minuto no horário de Brasília.
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0: Segundo, boa tarde. Nossa segunda hora juntos. Fala comigo, São Paulo. Fala comigo, Nordeste. Fala comigo, Humberto Ferretti.
1: Fala, Adriana. Boa tarde pra você, pra todo mundo ligado na Band News FM. Vamos juntos nesta quinta-feira, 8 de outubro de 2026, dia do Nordestino. O Nordestino tem um papel tão importante na construção de São Paulo, né? Pegando agora que a gente tá falando só pra quem é de São Paulo e também pra quem nos acompanha pela Fest TV e pelo YouTube. Então a gente encerrou a edição nacional com homenagem, abre a edição local com homenagem, de repente termina a edição local com
0: já
1: imagem.
0: Já tem pedido aqui, já tem? Me então... comprometi com o ouvinte que vamos trocar a trilha.
1: Vamos atender.
0: Mas já tem pedido aqui, já dei o sim.
1: Vamos atender.
0: Então agora nós vamos ter que atender.
1: E vamos com muita prestação de serviço aqui até às 6. O trânsito já deu pra ver que tá ruim, tem previsão do tempo e participação, hein? Pra pedir música, pra mandar informação, pra fazer reclamação, fica à vontade. 11 999 592 100. Esse é o WhatsApp da Band News FM.
0: É isso, participe com a gente. A gente tá fazendo essa homenagem aqui pelo Dia do Nordestino. Essa música é maravilhosa. Pra quem não tava com a gente no finalzinho da primeira hora, é a Clara Nunes que tá cantando uma música do Sivuca e da Glorinha Gadelha. O Sivuca e a esposa, eles moravam nos Estados Unidos, compuseram essa música juntos lá em Nova York, e tinham muita saudade. Num momento de muita saudade das coisas, da cultura, da comida, dos cheiros do Nordeste, eles então começaram a escrever. A Glorinha, me parece, que começou a escrever os versos, e aí eles terminaram juntos, e essa música é um sucesso estrondoso na voz da Clara Nunes. Então, eu amo essa música. Outro dia eu estava até dançando um forrozinho aqui no camarim da Band, até postei lá no meu Instagram, mas é uma mistura de Minas com o Nordeste maravilhosa. E você falou que como o nordestino faz parte da história de São Paulo, né? Esse estado e essa capital, né, essa metrópole que é São Paulo, ela é maravilhosa também por isso, né? Porque ela é formada de gente de todos os lugares desse país. Eu me considero uma paulista, embora seja mineira. E sou apaixonada por Minas Gerais e amo as minhas origens, minha cultura mineira, meu mineirês, mas me considero uma paulista, porque esse lugar eu tive oportunidades, eu encontrei amigos, eu encontrei uma família, meu marido, minha filha teve tratamento médico. Então, assim, eu acho que cada um tem a sua história pessoal de conexão, porque tá aqui. Não só quem nasceu aqui, né? Mas porque também se sente paulista, mesmo não tendo nascido aqui. E os nordestinos, as pessoas de todos os estados do Nordeste, que também tem suas diferenças, né? Porque a gente fala nordestinos, mas cada estado do Nordeste tem uma peculiaridade, tem uma música, tem características também individuais, né? Próprias. Então, assim, eu acho que cada um tem uma explicação por estar aqui, por amar São Paulo. Então, fala comigo, São Paulo, fala comigo, todo mundo, e vambora pras notícias. Pede moleque e alecrim canela, moleque sai daqui, me deixa trabalhar. Bora trabalhar.
1: Bora trabalhar. A Polícia Civil prende um suspeito de abuso sexual de crianças na região da comunidade de Heliópolis, na zona sul de São Paulo. A prisão foi realizada agora há pouco em um imóvel, depois de a prisão temporária do homem ser expedida pela Justiça. Durante as buscas, os policiais civis apreenderam um telefone celular com arquivos relacionados à exploração sexual de crianças. De acordo com as investigações, o suspeito teria realizado gravações de conteúdo sexual envolvendo duas vítimas, ambas menores, de 10 anos, nos estados de São Paulo e Goiás. Os materiais apreendidos serão submetidos à análise para esclarecer as circunstâncias dos crimes, verificar a existência de outros registros e identificar possíveis novas vítimas. 10 anos de idade.
0: Um projeto prevê a construção de um caminho seguro e exclusivo para peregrinações na Via Dutra entre São Paulo e Aparecida. A tentativa de separar os romeiros de veículos atende a uma demanda que só cresce nos últimos anos. Quem traz os detalhes para a gente agora é a Carolina Ercolim.
2: A rodovia Presidente Dutra, que liga a capital paulista à Aparecida, no interior do estado, pode ganhar uma faixa exclusiva para separar romeiros de veículos. Cerca de 40 mil peregrinos devem caminhar pelo acostamento da via até o santuário para as celebrações do Dia da Padroeira do Brasil. Se a tendência dos últimos anos se mantiver, é esperado o terceiro recorde seguido. Apesar de já existir um caminho paralelo e seguro, a Rota da Luz, que usa estradas vicinais e de terra, a rodovia federal ainda é preferida dos fiéis. Um estudo da concessionária já foi apresentado à NTT para tirar a via paralela do papel. A ideia é conseguir apoio do órgão federal para incorporar o Caminho dos Romeiros ao contrato de concessão, que já prevê obras de duplicação da via.
1: A Assembleia Legislativa de São Paulo terá quase 40% de renovação no ano que vem, fala Larissa Biscaia.
3: Dos 94 deputados estaduais eleitos por São Paulo, 35 vão fazer parte da Assembleia Legislativa pela primeira vez. O PL, que terá a maior bancada da Alesp, também é o partido com o maior número de novatos, com 12 deputados. Na sequência, vem PSOL e Podemos, com 4 deputados novos cada um. PT, PSD e PP chegam ao Legislativo com 3 novos políticos, republicanos com 2 e os partidos MDB, PSB, Missão e Novo elegeram um deputado estadual de primeira legislatura, cada um.
0: O cantor Netinho de Paula segue em recuperação após uma cirurgia para retirada de um câncer. Os detalhes com Gustavo Santos.
4: Ainda não há previsão de alta para o cantor Netinho de Paula, que realizou uma cirurgia de retirada completa da tireoide linfonodos da região central do pescoço após a descoberta de um tumor. Segundo um recente boletim médico, a cirurgia, que durou por 1h30, ocorreu sem interrupções e durante o procedimento não foram identificadas metástases, que indicariam a propagação de células cancerígenas. Netinho revelou o diagnóstico aos fãs no mês de setembro e ele deve ficar afastado dos palcos por pelo menos 30 dias.
1: A banda The Killers e o DJ David Guetta estão entre as atrações do próximo festival Lollapalooza Brasil. Também vão subir ao palco a banda The Queens of Stone Age e os brasileiros do Nação Zumbi. O evento será realizado entre os dias 19 e 21 de março do ano que vem no Autódromo de Interlagos, na Zona Sul da capital. Por enquanto, apenas o ingresso para todo o fim de semana do Lollapalooza está à venda e custa a bagatela de R$ 2.280.
0: Baratinho.
1: Ah, tá fácil. Dando. Tá quase de graça.
0: Agora você foi meio mineiro,
1: né? Tá dando ingresso.
0: Vamos pro esporte, pro futebol. Hoje dois times paulistas entram em campo pelo Brasileirão. Então a gente começa aqui a conversar com os nossos repórteres. A Lívia Camilo tá lá na Vila Belmiro e traz as informações pra gente sobre o Peixe. Diga, Lívia, boa tarde. Ainda não temos a Lívia.
1: Mas a gente tem o Maurício Ferreira, porque líder e vice-líder entram em campo hoje. O Santos vai jogar contra o Flamengo, que é o líder, e o Palmeiras também tem compromisso. Fala, meu caro Maurício Ferreira.
5: Tudo bem, Ferrete? Abraço a você, Adriana, todo mundo que acompanha o Entre Nós São Paulo por aqui. Tá nervoso, Humberto Ferrete, ou tudo tranquilo pro jogo de hoje?
1: Não, tudo relativamente tranquilo, Maurício Ferreira. Ah. O Palmeiras vai pegar um time com todo respeito ao Bahia, tá, gente? Mais fraco, em casa, e o Santos tá jogando muita bola. Pode apostar aí, o Santos ganha do Flamengo. Fique em paz.
5: Brinquei mais cedo aqui na programação, né? Não é que o palmeirense vai torcer para o Santos ganhar esse jogo na Vila Belmiro, que é um rival. Vai torcer para o Flamengo perder e para o palmeirense. E isso tudo são coisas bem distintas, né, Alberto Ferretti? Mas vamos falar desse Palmeiras, então, que ainda não consegue retomar a liderança do Campeonato Brasileiro nessa rodada, mas pode igualar o Flamengo em número de pontos. Nesse momento, está a 3 pontos do rubro-negro carioca. Mas pelos critérios de desempate, né, e principalmente o número de vitórias, mesmo que vença o Bahia e o Flamengo na Vila Belmiro seja derrotado pelo Santos, o Palmeiras ainda não retoma a liderança, mas pode empatar em número de pontos. Com dúvidas em relação à situação física dos convocados da última data FIFA, o Jai foi titular nos 3 jogos da seleção argentina, então a comissão técnica portuguesa tinha essa dúvida, né, se ele terá condição física de começar o jogo. Se não tiver, o Kelvin deve ser o titular na lateral direita. E esse mesmo problema lá na frente com o John Arias, que também teve bastante minutagem com a seleção colombiana nesses jogos da data FIFA. Então são as únicas 2 dúvidas. O Piquerez, de fato, não deve jogar pela lateral esquerda. Voltou ontem da Índia, nem trabalhou com o grupo na atividade realizada na Arena Palmeirense. Então, provável escalação do Palmeiras com Carlos Miguel no gol, Giai ou Kelvin, Gustavo Gomes, Murilo e o Arthur na lateral esquerda. Meio campo de Marlon Freitas, Lucas Evangelista e Andreas Pereira. Lá na frente, John Arias ou Felipe Anderson. E a dupla Flaco Lopes e Vitor Roque. Esse é o Palmeiras que deve entrar em campo, então, 9h30 contra o Bahia, jogando na Arena Palmeirense e tentando encostar mais uma vez no líder Flamengo. Transmissão da Band News FM com a narração do Marcelo Duó.
0: Tá certo, obrigada, Maurício. E agora sim, a gente vai para Vila Belmiro. Agora a Lívia Caetano tá conectada com a gente. A Lívia Camilo tá conectada com a gente. Diga, Lívia.
6: Muito boa tarde, Adriana, Ferretti, para todo mundo que nos acompanha aqui no Entre Nós. Já estamos em solo da Baixada Santista. Eu entrei aqui de dentro, né, das dependências da Vila Belmiro, exatamente porque o clima está começando a mudar por aqui. E a expectativa é de chuva para esse Santos e Flamengo a partir das 7h30 da noite. É, além disso, né, a gente também deve ter um outro encontro, né, de águas por aqui, que é o encontro de Gabigol com o Flamengo. Depois de bastante tempo, esse reencontro, o Gabigol no melhor momento dele pelo Santos. São 23 gols e 10 assistências. Então, o ex-Flamengo que fez história pelo rubro-negro, hoje vai ter um momento um pouco diferente para esse reencontro. Outros jogadores que também vão reencontrar ex por aqui são Rodinei e também o William Arão. O Cebolinha, né, que deveria também ter um reencontro com o Flamengo, muito provavelmente só vai assistir lá das tribunas, se é que vem para Vila Belmiro hoje, porque é por conta, né, dessa liberação que o Flamengo deu para que ele pudesse assinar com o Santos, há um acordo de cavalheiros por aí e ele não vai atuar nessa partida de hoje. O outro momento especial da noite será Neymar reestreando, né? Depois de 5 semanas fora por uma lesão muscular, volta Neymar Júnior a essa equipe do Cuca, que hoje deve ter uma formação diferente, inclusive com a presença de Felipe Coutinho. A partida começa às 7h30 aqui na Vila Belmiro e a gente acompanha todos os detalhes na Band News FM. Adriana.
0: É isso, gente. A Lívia Camilo que falou com a gente, eu chamei de Lívia Caetano, que é da Clima Tempo. Então, desculpa, viu, Lívia? A Lívia tá chegando pro nosso time. Já tem quanto tempo, Lívia? Já tem 2 semanas?
6: Não tem 2 semanas ainda. Faz pouquinho tempo. São 6 dias só. Então, tá tudo certo.
0: É,
6: não tem
0: a
6: problema
0: minha idade,
6: nenhum.
0: Mais Lívia o fato Camilo... de você é novata, dá pra explicar.
6: Não, mas Lívia Camilo e Lívia Caetano se parecem bastante. Então, tá tudo bem.
0: Tá bom, querida. Bom trabalho aí. Boa sorte. Beijo.
6: Obrigada, gente. Tchau, tchau.
1: Valeu, Olivia. Só antes do próximo destaque do esporte, primeiro lembrar que daqui a pouquinho, avisar que daqui a pouquinho tem o Lucas Belotti falando sobre a situação do Corinthians, que tá em crise e que tá sem técnico. Só pra deixar claro, viu, gente? Eu tô com medo desse jogo contra o Bahia. Até porque eu adoro o Salvador e quando eu estiver lá, depois de falar mal do Bahia, o pessoal vai ficar bravo comigo. O Rogério Ceni, que é o técnico do Bahia, é o técnico que mais deu trabalho pro Abel Ferreira desde que ele chegou ao Palmeiras. Esse jogo do Palmeiras hoje é um jogo perigoso.
0: Falar mal do Bahia no dia dos nordestinos...
1: Não dá, né? Não dá, não. Esse jogo é perigosíssimo. Gente, falando ainda de futebol, mas olhando para a Copa do Mundo Feminina, ela bateu recorde de inscrições para voluntários atuarem na edição do ano que vem, que será aqui no Brasil. A Janaína Moradillo tem os detalhes.
7: A Copa do Mundo Feminina de 2027 quebra o recorde de inscritos para o programa de voluntários na história da competição. São mais de 161 mil pessoas registradas de 183 países diferentes. É mais que o dobro dos 68 mil contabilizados por Austrália e Nova Zelândia em 2023. As brasileiras e brasileiros são maioria com 83%. São Paulo, Rio de Janeiro e Brasília são as cidades que receberam o maior número de aplicações. Os cargos são para mais de 20 áreas, incluindo mídia, tecnologia, transporte, gestão de competições e cerimônias.
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12: Fala pessoal, boa tarde. Sobre o acidente aqui na Castelo, dá pra sair aqui na região do Tamboré e ir por dentro do bairro. Carapicuíba, Barueri, e lá na frente pegar Castelo novamente já em Jandira e Itapevi. Eu não sei exatamente onde é o acidente, mas é o que eu vou fazer aqui. Tô vindo de Jundiaí, ia pegar Castelo agora aqui em Alphaville e tá completamente parado. Já vou pegar e sair novamente aqui no Tamboré, divisa com Carapicuíba.
1: Mensagem do Jackson, só esclarecendo, acidente em frente ao Graal de Barueri, na Castelo Branco, no sentido interior. Uma carreta deu L e interditou a maior parte da pista ali, no máximo duas faixas para os motoristas seguirem caminho pela Castelo.
0: É, trânsito bastante parado, né? Teve gente relatando aí duas horas ali parado, ou andando, né, conseguindo andar muito pouquinho. A Valéria, nossa ouvinte, dá uma alternativa, é essa mesma alternativa praticamente. É, acho que é o melhor caminho mesmo. Ela fala assim, tem que entrar em Carapicuíba, seguir pela deputado Emílio Carlos por dentro até chegar em Itapevi, onde tem um novo acesso a Castelo. Diz que o aplicativo vai mandar para entrar na Castelo, mas tem que insistir por dentro até conseguir achar essa rota. É, enfim, a situação lá está complicada e ouvintes falando de atrasos muito grandes nas viagens. Quem ficou preso ali na Castelo agora vai ter que amargar esse atrasão mesmo, mas tem alternativa para quem consegue escapar ainda.
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0: Josélia Pegorim já está entre nós para falar. Bom, eu achei a manhã de hoje parecendo dia de verão. Sabe aquele calorzão bom? Achei verão. Diga aí, Josélia, você que é especialista.
13: Então, muito bom, Adriana. Boa tarde, Ferretti, a todos. Então, cara de primavera, né? Dia de sol, calor de primavera hoje. Olha, a temperatura bateu nos 32,8. Né, foi a maior temperatura desde o finalzinho de setembro. Final de setembro a gente também teve um 32,8, os últimos dias de setembro esquentaram muito por aqui. Então hoje a gente teve assim, um grande aquecimento, não só na cidade de São Paulo, né, mas assim, no estado de São Paulo inteiro esquentou muito. Né? A gente teve aí temperaturas de até 36 graus, 37 em áreas pelo interior do estado. A maior temperatura hoje, pelo menos até agora, foi de 37,6, lá na região de Barretos. Então, muito calor. Bom, esse calor continua amanhã, tá? A gente tem a sexta-feira aí, é um dia com muito sol em todo o estado de São Paulo. Tem pouca chuva ainda, tem assim, a chance de pancadas de chuva ainda não é muito alta, né? Mas para o fim de semana prolongado, está tudo sendo mantido. Como eu falei, assim, não vai ser um fim de semana que a gente vai ter, vai ficar chovendo o tempo todo. Não é isso. É um fim de semana com cara de primavera. Você vai ter o sol, vai ter o calor, mas o estado de São Paulo, da região sudeste, é o que tem maior risco de ter essas pancadas de chuva. Então, vai dar para curtir com períodos de sol aí, temperaturas até altas, né? E depois tem essas pancadas de chuva à tarde e à noite. Tá? Nessa sexta-feira, algumas pancadas podem ser aí moderadas a fortes, mas é de forma isolada. Aonde? Nas áreas de divisa com o Paraná, região, por exemplo, de Sorocaba, de Bauru, de Campinas, também na Grande São Paulo, Vale do Paraíba, na Mantiqueira. Tá? Então, tem essas pancadas de chuva à tarde e à noite, tá? Mas de forma isolada, não vai chover em toda a capital e nem vai chover em toda a Grande São Paulo. É a previsão para esta sexta-feira de temperatura de 18 a 32 graus por aqui.
0: Josélia, olha só, pergunta aqui, ó, do nosso ouvinte, ou da nossa ouvinte, deixa eu ver. Final 7233, não tem um nome. Vai ter rock em Taboão da Serra no dia 12. E vai dar tempo bom ou tem chance de chover? Já dá pra falar?
13: Rock com chuva, gente. Na segunda-feira. Na segunda-feira é o dia assim, onde a gente tem a maior probabilidade de chuva aí em todo o estado de São Paulo. tá? O que está acontecendo? A gente vai ter a formação de uma frente fria no sul do Brasil durante o sábado. E no domingo essa frente começa a avançar em direção a São Paulo. E é justamente na segunda-feira que a gente tem aí a maior possibilidade de chuva. Então, essa região aí do Taboão, assim como a Grande São Paulo, já pode ter pancadas de chuva pela manhã na segunda-feira. Tá? Então, assim, não fica chuvoso, né, que vai chover o dia inteiro, mas essas pancadas já podem começar pela manhã. Tá? Então, por exemplo, se você tem esse calorão que a gente tem aí em torno de 30 graus sábado, domingo, aí na segunda-feira já tem uma queda da temperatura. Não é frio, não, tá? Mas aí uns 25, 26 graus, tá? Por causa do grande aumento de nuvens e pancadas de chuva. Então, o risco de chover é grande.
14: Tá certo. E só para a gente recapitular, então, mínima e máxima para amanhã?
13: Para amanhã, 18 a 32, tá? Vamos só baixar essa temperatura. Quando chegar lá no domingo, 28, 27, aí na segunda-feira cai mais um pouquinho.
14: Tá bom. E para quem gosta de rock, o nosso ouvinte é o Luiz, que perguntou sobre a noite de segunda, dia 12, show de um cover do AC/DC. Lá em Taboão da Serra já fica a dica, hein?
1: Pronto.
14: Um beijo, Josélia.
13: Também, Suza. Um beijo, gente. Até amanhã. Tchau, tchau.
14: Tchau, tchau.
1: Valeu, Josélia. Agora, 5h24.
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1: A Débora Mendonça tem mais detalhes sobre o perrengue lá na Castelo Branco. Fala, Débora, boa tarde.
16: Oi, Ferrete, Adriana, uma ótima tarde. Castelo Branco, parada no sentido interior por ocorrência no quilômetro 30. Mais cedo, duas carretas bateram, uma ficou em L na pista e a remoção ainda está sendo realizada. Bloqueio de duas faixas, tudo parado desde o Cebolão, ou seja, do 13 ao 30 da Castelo. A Raposo Tavares poderia ser uma alternativa, no entanto, tem muita lentidão também, porque já faz tempo que a Castelo está ruim, o tráfego migrou para Raposo e agora do 14 até o 23, tudo muito parado. Ainda sobra intensidade até o 34, acesso à rodovia Itapevi Cotia. 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
1: Tem atualização sobre a Castelo, hein, Débora Mendonça?
16: Falo mais uma vez da Castelo Branco, a notícia é parcialmente boa, porque houve o desbloqueio da pista no quilômetro 30. A Castelo ainda totalmente parada, desde o 13, a altura do Cebolão, até o 30 em Barueri, porque de acordo com a concessionária, aconteceram dois acidentes na sequência. Primeiro, duas carretas tiveram uma colisão lateral e uma delas deu L na pista, bloqueou duas faixas. Na sequência, veio uma carreta cegonha, o motorista perdeu o controle, bateu contra a mureta e deu L também, bloqueando outras faixas. Então, ficou muito comprometido o tráfego na Castelo, pista totalmente liberada com os veículos no acostamento, mas, claro, ainda causando a curiosidade. E devido ao acúmulo grande de veículos, pode demorar ainda para a normalização. 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
1: E, gente, não é só na Castelo que tem perrengue, não. Tem mais estrada na qual o motorista está tendo dor de cabeça, ó.
22: Olá, pessoal da Band News, aqui é o David Mogi.
2: Mogi Dutra parado, sentido cidade de Mogi das Cruzes. Acidente logo após a entrada do condomínio Aruan. Ambulâncias no local, pessoa caída na via. O pessoal já está fazendo socorro, mas está toda parada. Cautela aí, para quem está chegando em Mogi das Cruzes, vai ter que ter um pouco de paciência.
14: Nosso ouvinte, final de telefone 8000. Não falou o nome aqui, mas mandou até foto. Tá aí na live já pra gente colocar a foto da Mogi. Ele tá no sentido contrário lá ao congestionamento, mas quem tá chegando em Mogi tá sentido Mogi. É que tá tudo travadaço. E ele disse, ele complementou a mensagem, ambulância aqui, o acidente parece que foi mais complexo, mais difícil mesmo.
1: 5h28, a gente volta a falar de esporte aqui na Band News FM, porque o Lucas Belotti, bem informado como é, um grande repórter, já vai antecipar o nome do técnico do Corinthians. Fala aí, Belotti, a Fiel tá ansiosa, Belotti, você vai acabar com essa ansiedade agora, boa tarde.
3: Tudo bem, Ferretti, boa tarde pra você, pra Adriana, pra todos. Eu não tenho esse poder, né, gostaria muito de ter, talvez tivesse tomado outras decisões tantas aí durante os últimos anos dentro do Corinthians, mas o nome da vez segue sendo o Ramon Dias, né? Plano A da diretoria, que chegou a sondar outros nomes, um deles inclusive Luiz Ubeldia, Juan Pablo Vojvoda, outros nomes que estão livres no mercado, mas não passou de nenhuma sondagem, de um contato inicial. As conversas efetivamente acontecem com o Ramon Dias, que tem tudo para ser o próximo técnico do Corinthians, né? Isso porque há a vontade da parte do argentino e do filho dele, Emiliano, e também o interesse do clube de que o trabalho fique na mão da dupla argentina. Claro que restam aquelas partes que, entre aspas, são burocráticas, mas podem causar empecilhos importantes, como, por exemplo, a determinação de um tempo do contrato. Vai ter uma possibilidade de renovação automática para a próxima temporada? O Corinthians tem eleições em 2026. A partir de 2027, podemos ter um novo presidente em caso de não reeleição do Osmar Stable. Então, tudo isso também está no jogo. A ideia da diretoria é, sim, um contrato aí de 3 meses, aproximadamente, menos do que isso, né? 2 meses até o fim de dezembro. E o Ramon é um dos nomes que aceitaria essa possibilidade. Salários, multa rescisória, tudo isso tem que ser colocado na mesa e as negociações se estendem, repito, desde o primeiro contato ontem, depois da demissão do técnico Fernando Diniz. É o favorito, mas não foi o único nome consultado. Em caso de uma negativa ou de um problema que fugiria ali das condições normais, o Timão já tem outros nomes na lista, mas nenhum deles passou de uma sondagem, como a gente trouxe por aqui na abertura. Por que a pressa, né? Porque o Corinthians não quer ter um técnico interino no derby contra o Palmeiras na situação que tá. A depender da condição da rodada, pode ser a primeira vez em toda a temporada que o Corinthians termine a rodada no Z4. A depender de uma combinação de resultados, se é claro não vencer o Palmeiras. Então ir com um técnico interino hoje não é uma possibilidade, ou pelo menos não é o que a diretoria quer de maneira alguma. Por isso, a pressa para resolver o quanto antes essa condição e ter pelo menos um treino. Dá a possibilidade do novo treinador comandar ao menos uma atividade de sábado, às vésperas da partida, para ao mínimo conseguir trazer um pouquinho das ideias. No caso do Ramon, não vai ser necessário conhecer o elenco, né? Ele trabalhou no Corinthians entre 24 e 25, foi campeão paulista desse segundo ano, salvou o clube do rebaixamento no ano anterior, e a base, a espinha dorsal daquela equipe está no Corinthians até hoje, né? Rodrigo Garro, Memphis, Yuri Alberto, Gus Souza, Mateuzinho, Carride, por aí vai. Então ele não precisaria de tempo para conhecer o elenco, mas ainda assim para trazer um pouquinho das ideias dele. Então é o plano A da diretoria, é a conversa mais avançada, a única que passou da sondagem inicial, ao mesmo tempo que o clube está tentando se resguardar e não ter apenas os olhares voltados para o argentino, que, pelo que tudo indica, vai ser o novo técnico do Corinthians, sim, a menos que alguma questão contratual, de salário, de pormenores colocados no papel, fuja de uma conformidade entre as partes de um acordo que seja firmado entre Corinthians e Ramon Dias. Tem a questão da suspensão, né? STJD, 6 jogos que ele está fora. Usou uma frase extremamente machista em uma coletiva de imprensa do ano passado, dizendo que o futebol era para homem e não para menina, e foi punido pelo Superior Tribunal de Justiça Desportiva. No Corinthians entende-se que isso é claro, é um problema, mas não tanto, já que você está contratando uma dupla, né? O Ramon tem no filho um fiel escudeiro e alguém que em determinado momento toma a frente, comanda o time à beira do campo, consegue dentro dos treinamentos também em determinado momento tomar a frente. Então não seria um problema tão grande quanto seria quando você contrata um treinador que não tem um auxiliar com tanto protagonismo.
1: Qualquer novidade, se sair fumaça
3: branca, né?
1: branca? Bom, o time é alvinegro, pode ser uma fumaça cinza lá da chaminé do Parque São Jorge, você corre aqui.
3: Pode deixar, gente.
1: Valeu, Belote.
14: Tomar uma decisão. É.
3: Isso. Eu tô pensando ainda. Fiel Torcida pode me ajudar aí no WhatsApp, 11999-592-100. Quem tem que ser o próximo técnico do Corinthians?
14: Ih, deixa eu ver a opinião aqui.
1: Né? Valeu, Belote.
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23: Oi, gente. Aqui na Band News FM a gente está acompanhando a cobertura eleitoral completa de olho no segundo turno. E com isso, volta ele o horário eleitoral obrigatório a partir agora de sexta-feira.
24: E aí a situação no Band News do meio do dia muda um pouquinho. Entre meio-dia e 10, tem programa normal para quem nos acompanha pelo YouTube e pela Fest TV. Já quem tá no rádio fica com a propaganda eleitoral. Se na sua cidade tem segundo turno, são mais 10 minutos de propaganda eleitoral, entre meio-dia e meio-dia e 20.
23: Ou seja, meio-dia e 10, a gente volta pro rádio em algumas cidades e naquelas que tem segundo turno, só depois de meio-dia e 20. Agora, para quem quer acompanhar o comentário do Eneg, fica bem tranquilo, ele vem. Meio-dia e 20, aí sim. Rádio, YouTube, Fast TV, aplicativos, redes sociais, por onde for, a gente te espera lá.

0: São 5 horas e 35 minutos. Nesse mês de outubro, a gente tem muito assunto, né? O noticiário carregado aí com tudo sobre as eleições, mas a gente não pode deixar de falar do Outubro Rosa, que é a campanha que busca a conscientização da importância da prevenção contra o câncer de mama. O período destaca o cuidado com a saúde das mulheres e dá atenção a sinais que podem aparecer de forma precoce. O câncer de mama é multifatorial. Idade, fatores genéticos, hereditários, tudo isso pode aumentar o risco. Mas existem hábitos saudáveis que podem ajudar a reduzir essa possibilidade. Quem vai detalhar para a gente é o mastologista, diretor do Hospital de Câncer, Marcelo Belo, Câncer 3, Marcelo Belo.
1: Se você mantém o seu peso corporal dentro de uma faixa adequada à sua altura, né, à sua complexão física, né, ou seja, você foge da obesidade, o seu risco de câncer de mama diminui. Se você pratica atividade física, se você não é sedentário, né, se você não é sedentária, né, você também reduz o seu risco de câncer de mama. E o consumo de bebida alcoólica, isso é muito importante, porque o consumo de bebida alcoólica está muito relacionado à gênese de câncer de mama. Então é muito importante reduzir o consumo de bebida alcoólica, né? Hoje em dia a gente vê as mulheres começando a beber cada vez mais cedo, mais precocemente, né? Tudo bem, mas que seja bem socialmente, né? Bebida alcoólica é um fator atribuído de risco de câncer de mama bem importante.
0: Entre as alterações que merecem atenção estão o aparecimento de um caroço ou endurecimento da mama. Também mudanças recentes no tamanho, no formato da mama, retrações da pele ou mesmo do mamilo. E alterações na pele, como vermelhidão e se você sentir que a sua pele está mais espessa na região das mamas. O médico Marcelo Belo, que é do INCA, detalha quais sinais devem ser notados para levar a uma avaliação médica.
1: O sinal mais importante é a presença de um nódulo, de um caroço na mama, né? Que pode ser também uma alteração, um endurecimento de uma parte, de uma região da sua mama, que fica diferente do resto do parênquima da sua mama. Esse é um dos principais sintomas que devem fazer com que a mulher procure uma avaliação médica. Retração da pele ou do mamilo, né? De forma espontânea, alterações na pele como um todo, áreas de vermelhidão, espessamento da pele, fazendo com que ela lembre uma casca de laranja, né? São sintomas bastante importantes que merecem ser avaliados.
0: Bom, a equipe lá, o time todo do Instituto Nacional do Câncer, eles sempre passam uma informação que é muito relevante. Perceber um nódulo não significa necessariamente que a pessoa está com um tumor maligno. Na grande maioria dos casos, são benignos os tumores. Ainda assim, qualquer alteração persistente precisa ser investigada. A avaliação pode envolver exame clínico, mamografia, ultrassonografia e, em alguns casos, quando os médicos consideram que é necessário, a biópsia. Por isso, diante de uma mudança, a orientação é procurar atendimento, não adiar a investigação. O mastologista Marcelo Belo explica por que identificar a doença ainda no estágio inicial aumenta muito a chance de cura.
1: Quando você descobre a doença ainda inicial, a doença pequena, a doença restrita à mama, né, o tratamento é muito mais fácil de ser realizado, né, e as chances de cura superam 90%. Então é muito importante fazer o diagnóstico precoce, tratar o câncer de mama precocemente, né? As cirurgias vão ser menores, né, os tratamentos normalmente são menos agressivos, você tem muito menos risco de complicação e a qualidade de vida é muito melhor quando você trata um câncer de mama inicial, né? Câncer de mama não é sentença de morte e diagnóstico precoce ajuda muito a sua chance de cura.
0: O Outubro Rosa reforça a mensagem de que conhecer o próprio corpo é muito importante. Temos que manter também o acompanhamento da saúde em dia e procurar avaliação diante de qualquer alteração. E para reforçar essa campanha do Outubro Rosa, nesse mês, você vai acompanhar aqui ao longo da programação da Rádio Band News FM, Pílulas com Informação. Toda a nossa programação vai ter lá sempre alguma dica, alguma lembrança importante sobre o combate ao câncer de mama, sobre a prevenção a essa doença. São muitas informações sobre diagnóstico, cuidados e a importância da prevenção. Prevenção, essa palavrinha mágica, né? Vale para tanta coisa na nossa vida, para a gente estar atento e tentar evitar e não depois ter que, enfim, se submeter a situações mais complicadas de tratamento. Se a gente ficar de olho, bem acompanhar, bem de pertinho, a gente consegue identificar os casos de doença mais séria logo no começo e tratar.
2: E a gente falou bastante sobre a Castelo Branco, mas temos que olhar também para dentro da cidade de São Paulo. Fala, Débora Mendonça.
3: Trânsito congestionadíssimo na Marginal do Tietê, no sentido rodovia Ayrton Senna, em praticamente toda a extensão, porque as aberturas são muito pequenas, como entre as pontes Comunidade Húngara e Piquiri. Tem ocorrência já no acesso à rodovia Ayrton Senna, bem na altura da ponte Nordestino, então é um caminho que pode e deve ser evitado. Seguir pelo Hermano Marquete, Marquês de São Vicente, vale muito a pena, vai sair da próxima Ponte das Bandeiras e vale também, neste ponto, cruzar em direção à Avenida Cruzeiro do Sul e continuar o caminho pelo Brás e pelo Pari. Vale também seguir Clélia, Francisco Matarazzo, ainda que adiante, Minhocão e Ligação Leste-Oeste já tenham pontos de parada. 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
5: Band News, meu nome é Léo e eu tenho 12 anos. Eu moro na Chácara Santo Antônio, aqui em São Paulo. Minha notícia maluca é: agora é lei, educação física é obrigatória todos os dias em todas as escolas. Será que algum dia eu vou conseguir ouvir essa notícia? Band News, em um segundo tudo pode mudar.
2: E a gente tá registrando aqui desde segunda-feira a mensagem da molecada mandando a tal da notícia maluca. Então é o seguinte, viu, gente? Filho, sobrinho, afilhado, vizinho, tá na escuta? Tem uma notícia maluca? Manda pra cá. Muito simples. Qual notícia você, ouvinte mirim, gostaria de dar ou de ouvir aqui na Band News FM? Faça como o Arthur e a Beatriz, que são irmãos. É só mandar áudio pelo zap, viu, gente? 11-999-59210, é o WhatsApp que a gente usa para tudo aqui. 11-999-59210. Envia pra gente, que você vai ser ouvido aqui na Band News FM. A gente vai selecionando algumas, não dá para rodar todas. Até agora, minha preferida é da chuva de bombom. Essa que a gente deu ontem ou anteontem. Essa, pra mim, até agora, foi a que eu mais gostei, mas todas são muito boas, viu, molecada?
0: Gente, a gente falou de chuva de bombom. A gente não, né? Nosso ouvinte mirim falou de chuva de bombom, que seria uma notícia ótima. E a gente falou aqui também essa semana das crianças de cabelo maluco, né? O dia,
2: sim,
0: do cabelo maluco.
2: Essa semana.
0: E tem, gente, nas redes sociais um monte de mãe e pai levando o filho pra escola com cabeça de bombom. E é um bombom gigante, tipo assim... Pode falar a marca, né? Tipo serenata de
2: do amor. Que tem do lado, faz
0: amor,
2: o cabelo...
0: Serenata do amor. E aí é só colocar um celofane, um papel celofane rosa assim na cabeça, torce nas laterais, pronto. A cabeça já vira um bombom gigante, já é um cabelo maluco, já facilita a vida das mães, pronto. Vai de bombom, vai de cabeça de bombom.
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2: Agora são 5 horas e 46 minutos. Ontem a gente falou da sujeirada eleitoral, né? Resto de propaganda política que ficou esparramado pelas ruas e daquelas wind banners, aquelas bandeirinhas que ficavam balançando aí pelo caminho. A Prefeitura de São Paulo recolhe quase 300 toneladas de lixo eleitoral antes, durante e depois da votação de domingo. São materiais como os tradicionais, né, panfletos, santinhos, adesivos, espalhados por toda a cidade. Também tem essa novidade aí das bandeiras que ficavam voando aí, sendo balançadas pelo vento. A limpeza consumiu quase 500 mil de litros de água de reuso, mais de 1.000 litros de desinfetante e mobilizou cerca de 3.900 agentes, além de 615 veículos. Passado o primeiro turno, a gestão municipal diz que também trabalha para resolver outro problema. Desde domingo, a central de ouvintes aqui da Rádio Band News FM, Ricardo Boechat, recebeu dezenas de mensagens justamente reclamando dessas bandeirinhas, das wind banners. O problema não é exclusividade da capital. Moradores de várias cidades acompanharam a reportagem e relatam o mesmo problema.
3: Retiraram as bandeiras, não tem mais as bandeiras com os candidatos, porém os baldes estão todos lá. Ao longo de quase toda a extensão da Estrada Velha de Itapevi ali, pelo menos no trecho que eu conheço, que é o trecho de Barueri.
4: Aqui em Taboão da Serra o problema ainda persiste ainda. Muitos baldes com concreto ou concreto puro, largado.
5: O Osasco também está empesteado desses baldes aí, viu? Como choveu, a maioria está cheio de água. O mosquito da dengue vai fazer a festa.
6: Aqui em Itapevi, esses suportes que eles estavam colocando, né, as bandeiras, ficaram todos nas ruas. Na época de eleição, eles estavam colocando de manhã e tirando à noite. Agora que já passou as eleições, largaram lá.
7: Bases espalhadas por todas as cidades do ABC, em cima de jardins, calçadas, canteiros.
2: Gente, é um desdém, né?
8: Total.
2: Com a organização da cidade. É um desdém total. O candidato vai lá, faz a propaganda dele, tenta ganhar o voto do eleitor e depois, aqui pro eleitor, ó, banana, porque simplesmente deixa a sujeira toda e o risco ainda de acumular água e proliferar mosquito da dengue. Enfim, gente, é o total desdém com o eleitor. Olha só, em nota enviada à Band News FM, o Tribunal Regional Eleitoral de São Paulo afirma, entre outras coisas, que candidatos e partidos podem ser punidos, viu, por propaganda irregular, que faz um trabalho de fiscalização que já resultou na apreensão de materiais, que incentiva o descarte correto dos resíduos por meio de uma campanha e que denúncias sobre propaganda eleitoral irregular podem ser encaminhadas por meio do aplicativo Pardal na internet, que é lá, faz parte dos serviços, né, que a Justiça Eleitoral tem. Só que ontem, quando a gente mostrava esse mesmo problema desse desdém, desse desprezo dos candidatos com os eleitores que simplesmente só interessa na hora do voto e depois a cidade que fique suja, azar, não tô nem aí. Ontem um ouvinte falou assim, não adianta nem multar, porque se multar, quem paga a multa é a gente. Porque assim, se multar um partido, esse partido vai tirar o dinheiro de onde? De onde será que o partido que sujou a cidade vai tirar o dinheiro? Do fundo partidário. Quem é que compõe esse fundo? Ó, eu, você, todos nós, pagando o imposto ali direitinho. Então, é uma vergonha. Só tem uma solução. Eu falei, não vote. Viu propaganda poluindo a cidade? Já marca no caderninho. Fica a dica para a próxima eleição. O não voto. 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
8: Corredor Norte Sul em direção a Interlagos tem congestionamento a partir do viaduto Santa Generosa até a Avenida dos Bandeirantes e também a partir do viaduto Luiz Eduardo Magalhães, o viaduto da Roberto Marinho até a Professor Vicente Hall. Esse trecho é mais curto, mas muito parado. Vale a pena caminhos alternativos e a gente sempre fala bastante da Domingos de Moraes, da Jabaquara, parada só nos semáforos até a Bandeirantes. Depois vale contornar Congonhas por trás, utilizando a Pedro Bueno até sair na Roberto Marinho. O motorista pega dali o corredor norte-sul com boas condições. 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
9: Agora 5h51, hora de mais um giro com os principais destaques desta quinta-feira. Familiares afirmam que o juiz de direito encontrado morto em São João da Boa Vista, no interior de São Paulo, sofria com um quadro de depressão. O corpo de Gustavo de Castro Campos, de 45 anos, foi localizado carbonizado dentro de um carro na zona rural da cidade. O magistrado estava no banco do motorista e a reportagem da Band News FM apurou que um galão de gasolina foi encontrado aos pés dele. A perícia preliminar não indicou marcas de violência, como disparos de arma de fogo ou perfurações. A Polícia Civil investiga o caso e trabalha com a hipótese de suicídio, porém nada está descartado. Segundo os familiares, o juiz estava com problemas financeiros.
2: O bombeiro preso por matar um estudante de medicina na cidade de Taubaté, no Vale do Paraíba, vai continuar detido depois de passar por audiência de custódia nesta tarde. A ordem de prisão foi cumprida ontem pela Polícia Civil. Marcos Paulo Fujarra foi denunciado por assassinar Bruno Ashimura, de 23 anos, após uma discussão de trânsito. Ele pode se tornar réu por homicídio qualificado por motivo fútil e mediante recurso que impossibilitou a defesa da vítima.
9: Comerciantes do centro de São Paulo, ouvidos pela Band News FM, reclamam de prejuízos provocados pela troca do piso do calçadão do centro histórico, no entorno da Praça da República. Ruas como 7 de Abril e Dom José de Barros viraram canteiros de obras com buracos e sujeira, o que afastou os clientes. Em alguns casos, a queda nas vendas passa de 50%. A obra deveria terminar neste ano, mas a entrega foi adiada para 2027. A Prefeitura de São Paulo afirma que os trabalhos vão tornar o espaço público mais funcional, acessível e seguro. Em nota, a gestão diz ainda que foi exigido um prazo maior que o previsto para autorização das escavações pelo Instituto do Patrimônio Histórico e Artístico Nacional. E ainda que adotou medidas de sinalização e isolamento para reduzir os impactos, além de manter contato com os moradores.
2: A Controladoria Geral do Estado de São Paulo e a Polícia Civil realizam uma operação para combater um esquema de desvio de medicamentos de alto custo da farmácia de medicamentos especializados de Santo André. A ação visa o cumprimento de 12 mandados de busca e apreensão na capital paulista e em municípios da região metropolitana. As investigações apontam que o esquema envolvia a retirada irregular de somatropina, versão sintética do hormônio do crescimento, mediante a utilização de documentos fraudulentos. Parte dos medicamentos desviados teria como destino praticantes de musculação para uso indevido, com o objetivo de acelerar o ganho de massa muscular. A apuração também identificou indícios de participação de funcionários terceirizados ou servidores públicos. Duas pessoas foram levadas à delegacia para prestar depoimento. Até o momento, o prejuízo estimado aos cofres públicos é de aproximadamente R$ 400 mil.
8: Já destaquei a Tietê no sentido rodovia Ayrton Senna, que segue muito ruim por ocorrência na ponte Nordestino, está travando já desde o Cebolão. E o sentido Castelo Branco também tem problemas da Vila Guilherme até a aproximação à ponte do Piquiri e todas as pistas igualmente ruins. A boa notícia é que a radial vai bem no sentido centro, pelo menos da Aricanduva em diante, está mais intensa para trás na região da Vila Matilde e quem segue em direção à Zona Leste, travado mesmo na radial, só o comecinho até o trecho das obras. Depois, tráfego intenso, mas fluindo. 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
3: Para terminar com boa notícia, Castelo liberada. Mensagem aqui do nosso ouvinte César, que passou por lá. E agora sim, aquela carreta que ficou ali travando as pistas. Parecia complicado e era, mas felizmente conseguiram liberar Castelo sentido...
4: Interior.
3: Interior, exatamente. Obrigada, César.
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3: Você tá ouvindo a carta de Francis Lopes, que eu não conhecia, mas nosso ouvinte Josevan, no minuto 1, ele pediu essa música pra fechar aqui o Entre Nós no Dia do Nordestino. O Brasil, gente, é diverso e isso é maravilhoso. Beijo pra todos os nordestinos, pra todos os paulistas, mineiros, pra todos os gaúchos que vivem nessa cidade, pra todos os... quem mais? Muita gente.
4: Ah, aqui tem gente de tudo que é canto.
3: O nosso ouvinte falou, tem gente do mundo inteiro nessa cidade. Beijo, obrigada demais. Até 7h20 no Jornal da Band.
4: Valeu, gente. A gente volta amanhã aqui na Band News FM. Vem aí o Reinaldo Azevedo, Alexandre Bentivoglio, a Isabela Mota. Vem aí o É da Coisa.

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0: 8:03 no horário de Brasília. Começa agora para todo o Brasil mais uma edição de O É da Coisa. E se a coisa parece confusa, vem para cá que a gente desconfunde, desatrapalha. Milhões de pessoas acompanham o programa pelo Tile, pela Band News TV, LG Channels, TCL Channels, Samsung TV Plus, canal 2043, pelas redes sociais, pelo aplicativo Band Play. Meu filho, não tem como ficar, você ficar sem o É da Coisa. Boa noite, Vólio Bene. Boa noite, Isabela.
1: Boa noite.
0: Caça Raposa, uma das letras mais espetaculares. São tantas as dimensões nessa letra, eu não vou ter como falar delas todas aqui. Vou ter que ceder, Vólio Bene, a pressão do Johnny, fazer um programa de música só, né?
1: E tem um de gramática também, né?
0: E gramática, enfim, eu vou 18 horas no ar, é meu projeto. João Bosco, Aldir Blanc, 1974, disco Elis, né? Que é, rei? Tá com dor no coração vermelho? Ah, não, essa piada deixa que eu faço. Claro que reproduz uma situação de angústia, uma situação de ditadura, de cerco. Mas, ao mesmo tempo, também é uma questão amorosa, né? De uma falta de resposta amorosa. E aí associada à ideia da caça-raposa, de quem está sendo perseguido, de uma situação ali que depois tem um alívio. Tem um desfecho, tem um alívio e tem um recomeço sempre, né? Porque, valeu beníssimo, a história não acaba. Não. Né? É isso. Olha aqui, começo com uma questão importante para nós. A Isabela, minha bela, vai mudar de função aqui na rádio, depois vocês ficarão sabendo. Então, ela fica hoje, amanhã. Na segunda, o programa É da Coisa tem folga, né? Porque eu sou idoso, eu falo, não, idoso precisa de folga. Estatuto do idoso, né? E a Isabela assumirá novas funções na rádio. Ai, o Reinaldo sempre briga e muda. Não! Não vi.
1: Nada disso.
0: Oh, além do que, né, Isabela? Eu acabei de mandar você fazer caneca.
1: Verdade.
0: Gastei dinheiro com caneca.
1: Caneca tava prontinha.
0: Vou cobrar do Felipe.
1: Manda pra ele a conta.
0: Vou ter que pagar. Mandei fazer caneca nova. E até falei, dá uma rejuvenescida no tio, porque o tio ficou um pouco velho nessa outra caneca aí. Né, Isabela? Isabela foi lá, fez um... fez um Photoshop. Isabela, queridíssima, foi fantástica no programa. Não vai embora do programa, está no programa sempre que preciso, não é?
1: Claro.
0: Isabela estará no É da Coisa quando a gente, enfim, uma vez que entrou aqui, prova dessa água, não vai mais embora. E assume o lugar no estúdio o Carlos Costa, que já fez programa, é um dos produtores do programa, e o Carlos Costa assume. Quero deixar claro, Isabela, meu muito obrigado para você e foi um prazer enorme a gente trabalhar junto e vamos continuar a trabalhar junto, né?
1: Essa claro, é a gente continua aqui no É da Coisa sempre, é só me chamar que eu tô de volta, foi um prazer estar com vocês e com todos os meninos, com os nossos ouvintes, mas continuo aqui na rádio agora em novos desafios, em novos horários, mas sempre por aqui, como ouvinte do É da Coisa.
0: Isso. Beijo, querida. Olha aqui. Assim, não fica fofocando. Ai, Reina, não, juro, eu sou de boa paz, tá? Quando um vídeo não entra, você fica bravo. Ah, quer que eu fique feliz? Ai, não entrou, que bom. Acontece, mas eu sou bacana, não sou, Isabela? Sim, claro, Isabela, não precisa responder. Ai, ai. Olha aqui. Vamos rapidamente, eu tirar algumas coisas da frente, porque eu quero discutir. Tem coisas, tem Rio de Janeiro, que é muito importante, nós vamos falar. Tem o plano econômico do Flávio, que saiu do armário, e aí eles estão tentando botar no armário de volta. E nós estamos vendo, tem que me ver. Tem a questão da democracia. Ih, tem tanta coisa. Fica aí que você vai saber. E tem também, a partir das 20h30, um pouquinho depois, eu estarei no Flow com o glorioso Igor 3K, quem quiser assistir, tá lá. Fiz os galãs feios, com os galãs feios no metrô, foi muito legal. Tá indo bem. Xandão ordena cumprimento da pena do foragido Eduardo. Ou do Eduardo, o americano. Aí vocês escolhem, vai.
2: O ministro Alexandre de Moraes, do Supremo Tribunal Federal, determinou o início do cumprimento da pena do ex-deputado federal Eduardo Bolsonaro, condenado a 4 anos e 2 meses de prisão em regime inicial semiaberto pelo crime de coação no curso do processo. O magistrado também mandou expedir um mandado de prisão contra o ex-parlamentar, que seja destinado à Polícia Federal, e também incluí-lo no banco de mandados de prisão. Segundo a decisão, assinada ainda ontem, a condenação transitou em julgado em 3 de outubro, o que significa que o processo chegou ao fim e a pena pode começar a ser executada. Outra medida do ministro foi a de determinar o cancelamento de todos os passaportes brasileiros emitidos em nome de Eduardo Bolsonaro. Em junho, a primeira turma do Supremo condenou Eduardo por unanimidade. Os ministros concluíram que ele cometeu o crime de coação no curso do processo ao atuar dos Estados Unidos para interferir no julgamento do pai, o ex-presidente Jair Bolsonaro, no processo sobre a trama golpista. De acordo com o processo, Eduardo utilizou o cargo de deputado para buscar sanções de um país estrangeiro contra autoridades brasileiras, incluindo ministros do Supremo Tribunal Federal e o Procurador-Geral da República.
0: O Eduardo agora tem green card, vai ficar nos Estados Unidos. Se o irmão for eleito presidente, aí God knows, né? Deus sabe o que vai acontecer, como é que as coisas vão se dar, não é assim tão fácil. Aí a gente cancela tudo, a dar anistia, ou dá indulto, ou dá sei lá o quê. Aí é a agenda da instabilidade. Eu não vou me atrever a fazer previsões, sei que é ilegal, inconstitucional. Né? Não existe anistia nem indulto para crimes dessa natureza. A ver, né? O que vai acontecer. No cumprimento das disposições legais e das instituições, se voltar para o Brasil, está preso. Né? Mas agora ele tem green card, vai ser o chanceler brasileiro, como muita gente. Aí, queridos, eu não tenho como arbitrar sobre a maluquice de ninguém. Né? Isso aqui obedeceu rigorosamente devido ao processo legal. E a observação que eu quero fazer aqui, que é muito importante, é o seguinte: nos últimos tempos, o próprio Alexandre decidiu a progressão do regime da pena da Débora Rodrigues dos Santos, a chamada Débora do Batom, sempre lembrando que esse nome minimiza o crime que foi cometido, mas aí também cada um fique na sua. Teve um parecer favorável da PGR à visita de Flávio a Jair Bolsonaro, até porque a decisão do Alexandre valia no período eleitoral, enfim. Arquivamento do caso Orlando Santos e Oswaldo Eustáquio pelo Alexandre, porque afinal de contas os dois já tiveram a deportação negada, um pelo governo dos Estados Unidos e o outro pelo governo da Espanha, né? E o Gilmar arquivou o caso da acusação de estupro contra o Alfredo Gaspar. E aí começou uma onda na linha, eu vi muita gente falando isso. Agora não adianta não. Aí, estão tentando. Vocês acham mesmo que um arrego, para usar a expressão popular, desses ministros passaria por aí? Bom, quem acha que quem tem essa tese, pega agora essa decisão do Alexandre e coloca na tese do arrego. O que eu vou fazer? Eu disse que não era. Quem disse que era, que agora coloque na tese e justifique. Eu não posso justificar interpretações alheias. Eu achei que todas as decisões faziam sentido. Agora, eu acho curioso que essa gente, quando tem alguma decisão favorável, aí fala, tá com medo, né? Aí, Isabela, não tem jeito, Valdemir. Sim. Se a decisão é ruim, é porque você me persegue. Se a decisão é o que eu queria, é porque você tá com medo. Fica aparecendo... Cadê o meu Cavaleiro Negro? Vocês assistiram o Cavaleiro Negro do Monty Python?
2: Sim.
0: Né? A personagem Cavaleiro... Olha que lindo que é o Cavaleiro Negro. Vocês lembram do Cavaleiro Negro? Né? Dos homens que fazem ni. Os homens que fazem ni. Aí o Cavaleiro Negro encontra lá o lutador e tal. Aí vai... Um corta o braço dele, ele fala, isso não pode nada comigo. Corta outro braço, e aí? Vai, corta uma perna. Aí, na hora que ele tá só um cotoco no chão, sem braço, sem perna, o cara vai embora e fala, que saco, o cavaleiro medieval vai embora. Aí ele fala, fugiu, né, covarde? Né? Então, e uma outra notícia que também está gerando coisa aí e tal, Vorkar estaria negociando entrevistas exclusivas. Consta que ele está negociando uma entrevista exclusiva com a Record e outra com a Globo. né? Uma para o Roberto Cabrini na Record e outra para a TV Globo. Eu estou falando porque me perguntaram, você acha que vai ter... Gente, como é que eu vou saber? Eu não sei. Entrevista agora entre o primeiro e o segundo turno? Uma entrevista entre o primeiro e o segundo turno, é poder-se imaginar que pode ter uma interferência no processo eleitoral. Alguma chance de uma entrevista eventualmente ter uma interferência na eleição e isso dá certo? Digamos que, Vale Bene, ele dá uma entrevista e, sei lá, e lança uma bomba, eu não sei se existe, estou falando em tese, e lança uma bomba que vai explodir na candidatura Lula. Se o Lula ganha, terá sido um cálculo errado. Se é o contrário, idem. Também cálculo errado. Em qualquer das circunstâncias, parecerá uma forma de acordo. Não sei se é mal... Eu não sou advogado de defesa. Não sei como é que a defesa está pensando. Né? E também não tenho bastidor nenhum sobre isso. Né? Ficarei muito atento para saber se alguém tem. Mas me parece que não é uma grande ideia, olhando assim de fora. Mas, queridos, eu estou aqui catinho, né? Acho que, não, insisto, não parece uma boa ideia. Agora sim, Flávio, cortes de aposentadoria, BPC, saúde, educação... Vai ter ou não vai ter? Eu escrevi hoje a respeito. Falei ontem aqui. Agora sim, Pedro, eu lembrei do que eu estava falando. quando falamos sobre um vídeo meu de ontem. Você pode separar aí. O que tem aí? Vai. Sobre a equipe econômica do candidato à presidência, Flávio Bolsonaro.
1: A equipe econômica estuda um pacote de medidas fiscais focado na contenção das despesas obrigatórias da União para viabilizar um ajuste inicial da ordem de 2% do PIB. A alteração seria equivalente a cerca de 250 bilhões de reais. A informação é da Folha. Esse valor corresponde a boa parte do esforço estimado por operadores do mercado financeiro para limitar a trajetória de crescimento da dívida pública bruta. Segundo assessores de Flávio, essa dita correção de rota é tida como sinal necessário para reduzir a percepção de risco no mercado, aliviar a pressão sobre os juros e estabilizar as contas públicas. O núcleo do plano econômico do candidato mira as maiores rúbricas do orçamento federal. Rubricas do Orçamento Federal, a desvinculação dos reajustes da Previdência Social e do benefício de prestação continuada em relação aos ganhos reais do salário mínimo, além do fim dos pisos constitucionais que atrelam os gastos com saúde, educação ou comportamento das receitas federais.
0: Isso significa... O não reajuste real da aposentadoria... Note, você pode achar que isso é necessário, eu não estou demonizando isso. Eu só quero que fique claro. O não reajuste real do benefício de prestação continuada. De novo, você também pode achar que não, sem isso não tem jeito. Mas tem que ficar claro. Corte em saúde e corte em educação. Você acompanha esse programa para duas coisas. Primeiro, para ver como a Isabela, o Vale Bene e eu somos bonitos.
1: Sim.
0: É a primeiríssima coisa. Verdade. E todo mundo tem o direito de ver gente bonita para excitar a imaginação. Eu sou favorável. E a segunda coisa é para ter notícias verdadeiras e também para aprender a ler notícias. Quem vocês acham que vazou isso para a Folha? O Reinaldo Azevedo? Não. Não, porque eu não sei o plano de econômico do Flávio. Só que tem uma novidade. Eu não sei e ninguém sabe. Porque nós estávamos discutindo se cortava a cabeça do Xandão ou não, que foi a agenda que o André Mendonça colocou para a gente debater e que a imprensa aceitou. A gente não debateu. Quem vazou? Ah, tá acusando a Folha? Não, se vazar para mim, eu também publico. Não tô acusando de nada, não. Eu só tô ensinando você a ler. Assim como, quem você acha que vazou o negócio lá? Aí o Cássio Nunes Marques tá pensando em dar uma liminar para soltar Bolsonaro. Bom, Vale Bene, vamos testar para ver como o povo reage? Como a reação foi ruim, você fala, não era bem isso. Evidentemente foi gente da campanha do Flávio. Aí o Flávio disse, o PT inventou. É a segunda vez que sai essa matéria na Folha. A primeira de pessoas que são de uma pessoa absolutamente crítica ao governo Lula e tem todo o direito de ser. É um teste de opinião. É ver como reage. Tem alguma reação isso? Tem alguma repercussão? Não estou dizendo que a Folha participou de uma tramóia. Não é isso. Eu insisto, se vier para mim, eu também publico. O plano é esse. Mas cai bem? Não cai bem? Como é que é? E aí, claro, o Flávio negou em seguida, né? Pela estratégia de análise na campanha de Flávio, caso haja concessão de aumento real acima da inflação para os trabalhadores ativos, o reajuste das aposentadorias do INSS do BPC poderia ser menor ou ficar limitado estritamente à variação do índice nacional de preço ao consumidor. Bom, pelo menos a correção da inflação, acho que eles vão fazer. O que eles não teriam condições de fazer era deixar de dar algum reajuste real ao salário mínimo. Então, algum reajuste real ao salário mínimo, bem pequeno, já que ele é indexador de algumas coisas, mas previdência e benefício de prestação continuada, não. E aí sim, cortar a verba de saúde e educação, porque elas estão subordinadas, numa ponta a questão da despesa e outra ao crescimento da receita líquida. E vai diminuir a verba de saúde e educação. Atenção, para cortar o correspondente a 1,5% ou 2% do PIB em despesas, não tem como, é só uma questão de honestidade intelectual admitir, não tem como não cortar a aposentadoria, BPC, saúde e educação. Esquece. Não fosse isso, seria preciso cortar as chamadas despesas tributárias. Isenção fiscal, incentivo, subsídio e tal. E, curiosamente, o Flávio promete aumentar essas despesas. Está falando de desoneração da folha de pagamentos. Você pode achar ótimo, mas isso aumenta as chamadas despesas tributárias, diminui a arrecadação. E aí, entenda como é o jogo, pelo amor de Deus. Quem vazou isso foi a equipe do Flávio que vazou isso. Às vezes, isso acontece muito na imprensa. Você vaza coisa para saber qual vai ser a reação. E em seguida você nega, porque aí você tem a chance de falar que nada disso vai acontecer, que isso é uma grande conspiração contra mim. Bom, mas então diga de onde você vai tirar essa grana toda. E a conta não fecha. Mas aí o Flávio ficou bravo. E disse, vai Bene, não só não vou fazer, como ainda vou aumentar a aposentadoria. Porque eu estou pensando na vovó.
2: Sim, o candidato do PL, após a repercussão das medidas econômicas consideradas impopulares do plano econômico, ele falou hoje que vai reajustar a aposentadoria acima da inflação. A declaração foi dada numa coletiva de imprensa nessa quinta em Brasília, ao lado de parlamentares do Centrão, após o anúncio de apoio do Podemos. Indagado sobre o plano econômico e a respeito da aposentadoria, Flávio também criticou as empresas estatais. Ele disse o seguinte:
3: eu não vou fazer economia em cima de quem precisa, das pessoas mais carentes desse Brasil. Aposentado, fique tranquilo, não caia nessa fake news do PT, dizendo que eu vou acabar com o reajuste da aposentadoria. Pelo contrário, minha avó é professora aposentada do Estado. Eu sei a dificuldade que ela tem de fazer compra no final do mês, como é que eu tenho que ajudar ela de vez em quando, meus irmãos têm que ajudar a minha avó e meu avô de vez em quando, que os dois são aposentados. Então, jamais, o Brasil é riquíssimo. e tem muito de onde tirar, começar com o combate à corrupção desse governo aí. Só estatais, que no governo do presidente Bolsonaro deram 18 bilhões de lucro, agora já deram 36 bilhões de prejuízo. Mais de 50 bilhões de diferença. Onde é que foi parar esse dinheiro, gente? Olha como é que a gente pode fazer um governo moderno, enxuto, combatendo cada centavo de dinheiro público que é desperdiçado, com contratos superfaturados, com roubo de aposentado do INSS. O Brasil é riquíssimo, não vou fazer economia em cima das pessoas que mais precisam. Vou cuidar dessas pessoas e vou fazer muito mais do que isso para essas pessoas.
0: Como é fácil? O que o roubo do INSS tem a ver? O roubo do INSS foi roubado dos aposentados. O roubo do INSS, houve. Não se roubou do Estado. Se roubou aquilo, um pedaço daquilo que o Estado pagou aos aposentados. Tem nada a ver com caixa. E eu lamento, aí que tá, né? Ai, como o Reinaldo, o coração vermelho da caça raposa deles. Depois você procura aí o que eu vou falar. Não quer acreditar em mim? Acredite nos números e nos dados oficiais. O superávit... Olha, Valho Bem, isso aqui é tão contra-intuitivo. Por quê? As esquerdas fazem déficit. O lucro líquido das estatais no governo Lula foi superior nos 4 anos do governo Lula ao do governo Bolsonaro. Você quer números? Ano a ano? Pois não. 2023, lucro líquido no governo Lula, 203,9 bilhões. 2024, das estatais, 116,5 bilhões. 2025, 169,4 bilhões. Em 2026 não está fechado ainda, mas vai ficar entre 150 e 170 bilhões. Eu fiz a soma dos 4 anos, pegando 150, que é o mais baixo de 2026, e dá 639,8 bilhões. Mas muito provavelmente será de 659,8 bilhões. Lucro líquido das estatais do governo Bolsonaro. 2019, 111,1 bilhões. 2020, 60,6 bilhões. 2021, 187,7 bilhões. 2022, 160 bilhões. Total, 519,4 bilhões. Mas teve o negócio da pandemia, do Bolsonaro podia ser até um pouco maior. Teve, mas também do governo Lula teve o período da queda do preço do petróleo, antes da maluquice do Trump. Mas então, de onde vem essa história, Reinaldo? Do déficit eu explico. Quando você pega... Nessas estatais aqui, estão BNDES, Caixa, Petrobras, Banco do Brasil, empresa mista, mas conta na conta. Também colocando essas empresas? Mas o quê? Mas elas foram privatizadas? Que eu saiba, elas são empresas públicas ou mistas. Eles não contam? Se você tirar essas empresas, outras dão prejuízo. Correio dá prejuízo. Isso que ele está falando não é verdade. Simples assim. O que eu vou fazer se é mentira? Aí faz o seguinte, não acredito em você, vai pesquisar depois. Não agora, agora você fica aqui. É mentira. E, ainda que verdade fosse, não tem como fazer aquela economia que ele está falando. Não tem como fazer aquela economia. Ou você corta despesas tributárias de uma porrada só, e aí você pode causar problema também, porque empresas terão problemas. Ou vai fazer esse corte nos pobres. Agora, isso que ele está falando, e ainda vou aumentar? Não vai. Não vai. A vovó pode... Vovó, pede mais dinheiro pro netinho, porque ele está bem. Tá muito bem. Todos eles. Pode pedir bastante. Mas de aposentadoria não vai ser. É por isso que ontem Porque o PT está meio assim, quem é culpado disso? Quem é culpado daquilo? Né? Cadê meu celular? Ih, será que eu esqueci meu celular? É. Não, está aqui. Quem é culpado disso? Quem é culpado daquilo? Quem é não sei o quê? Eu falei para o PT o seguinte, ô meu filho, faz o seguinte, em vez de buscar culpado, falei hoje de manhã também, vai buscar eleitor. Hã? Vai buscar eleitor. Que até eu fiz assim, vai ser o quê da aposentadoria? Vai ser o quê? Coloquei ontem, perguntei ontem aqui, coloquei no meu vídeo.
4: Bolsa Família cumpre uma disposição constitucional. O benefício de prestação continuada cumpre uma disposição constitucional. O reajuste real do salário mínimo cumpre uma disposição constitucional. O Minha Casa Minha Vida cumpre uma disposição constitucional. Com a devida vênia, a questão é aposentadoria, reajuste real ou não? Essa é a questão. Salário mínimo, reajuste real ou não? Essa é a questão. Bolsa Família, em que marcos? Continua o programa com seus pressupostos ou não? Minha Casa Minha Vida, sim ou não? Farmácia Popular, sim ou não?
0: É isso, e tem que ser sim ou não. Não se esqueça que a gente começou dizendo, esse vazamento não é vazamento. Ah, isso o PT inventou. Não, isso não foi vazado pelo PT. O PT não tem o programa do Flávio. Esse é o aviso para os mercados. Por que os mercados ficaram tão excitados? Ah, porque aí vai ter... Tem de cortar de algum lugar. Aí, claro, o Lula reagiu. Vamos lá, vai.
1: Presidente Lula disse nesta quinta que o plano de ajuste fiscal do Flávio Bolsonaro vai cortar do sangue do povo. O chefe do governo deu a declaração em vídeo publicado nas redes sociais. Lula, inclusive, mostrou a matéria da Folha com o plano do senador de alterar as verbas da Previdência, da Saúde e da Educação para economizar até 250 bilhões de reais. No vídeo, Lula diz o seguinte.
5: Bem, você já viu o meu adversário dizendo que vai cortar 200 bilhões de reais do orçamento. Quando eles falam em cortar 200 bilhões, você sabe no que eles vão cortar? Eles vão cortar no pé de meia, no Farmácia Popular, no Minha Casa Minha Vida, no Plano Escolar, no Gás do Povo. Não vão dar aumento do salário mínimo para os trabalhadores acima da inflação e não vão dar aumento do salário mínimo para os aposentados. É isso que eles vão cortar, porque toda vez que alguém da elite fala que vai cortar, ele corta do povo, corta do sangue do povo e não corta do rico. Nós fizemos ao contrário. E por isso, nós vamos manter e aprimorar todas as nossas políticas sociais.
0: Eu não sei se o Flávio vai cortar, mas não cortando e dizendo que ele vai, inclusive, aumentar, com que recurso? Já de dinheiro do INSS é besteira, porque o dinheiro público continua o mesmo. Né? Roubou dos aposentados. Estatais? Ah, não, estatais deram lucro. Estatais deram lucro, mais lucro no governo Lula do que no governo Bolsonaro. São dados oficiais do governo Bolsonaro. São dados oficiais desses entes. Ah, mas se eu pegar só um grupo de estatais, bom, mas aí não vale, né? Você tira um grupo para ganhar na conta? Aí fica ruim, né? Vale o total das estatais. Eu estou falando a verdade. Eu estou trazendo dados factuais. Então, de onde sai? Aí o coordenador econômico do Flávio, além de tudo, diz que também, porque estamos falando de privatização, o Zema queria vender tudo, o Vale Bene queria vender até assim, ele descobriu que tinha uma pessoa que tinha um litro de petróleo guardado por curiosidade, falou, vou privatizar também, não vai sobrar nada, vou tomar tudo. E vão vender tudo. Aí o Adolfo Saxida, que já foi ministro das Minas e Energia no governo Bolsonaro, disse, não tem essa, não vai ter... Primeiro vamos para aí, depois tem um vídeo do Saxida que eu vou chamar na próxima retranca. É, vai aí, o que ele falou sobre privatizações? Vai.
2: Apesar das críticas públicas recorrentes de Flávio Bolsonaro às empresas estatais, o coordenador da área econômica do plano de governo do candidato, Adolfo Saxida, afirmou nessa quinta que um eventual governo do senador não vai privatizar o Banco do Brasil, a Caixa Econômica Federal, nem a Petrobras. Segundo ele, o ajuste fiscal prometido pela campanha do PL será focado nos excessos do governo. Em vídeo publicado no X, o ex-ministro de Minas e Energia disse ainda que programas sociais como o Bolsa Família e o Benefício de Prestação Continuada, o BPC, serão preservados e fortalecidos e pediu aos eleitores que não acreditem no que chamou de fake news.
0: É, a gente já vai ver isso. O problema é o seguinte. O Flávio tem falado no chamado tesouraço. O tesouraço repete a estratégia da campanha de Javier Milei. Aquele que veio para o evento do PL, para a convenção do PL, né? E fez isso na Argentina. Só que tem uma diferençazinha. Esse pilantra, ao menos, falou que ia fazer isso. O Flávio está negando. Tem um vídeo do Tarcísio, que está mais radical do que nunca, eu estou com medo, daqui a pouco o Flávio vai afastar o Tarcísio da campanha, vale bem. Não, muito radical de direita para nós, e está começando a depor contra a coisa. O Tarcísio disse que o Milei era um modelo. E o Milei sendo modelo, tudo isso de que se está a falar não tem como não ser verdade. Vamos primeiro a essas informações que a gente tem aí sobre a campanha, bastidores de campanha, o tesouraço. E aí eu vou chamar o vídeo do Saxida porque eu quero pegar pedaço a pedaço do que ele falou. E perguntar, bom, isso aumenta a despesa ou diminui a despesa? Primeiro vamos a essa informação importante, vai lá.
1: As contradições entre as declarações e as propostas de Flávio Bolsonaro, principalmente na área econômica, expõem dúvidas sobre o programa de ajuste fiscal que ele adotará caso vença a eleição. A equipe econômica vem prometendo fazer um duro ajuste fiscal, mas as medidas sinalizadas por Flávio e pela porta-voz econômica Daniela Marques vêm alimentando divergências e disputas nos bastidores da campanha. O motivo das disputas é a velocidade e o tamanho do plano de ajuste fiscal no início de um eventual governo. Ou seja, a dúvida é se Flávio, caso eleito, usará o início do período na presidência para adotar medidas duras, mesmo que tenha que passar por cima de promessas feitas ao eleitor durante a campanha. Segundo a Folha, a dúvida está entre escolher um ajuste rigoroso inicial ou um corte gradual inspirado no que foi adotado pelo presidente da Argentina, Javier Milei, no início do governo na Casa Rosada. No entanto, Flávio tem indicado que vai fazer um tesouraço nos impostos, desonerar a folha de pagamentos e interromper a reforma tributária, medidas que retiram receita dos cofres do governo. Os acenos contrastantes têm gerado um desencontro interno na campanha e também dúvidas no mercado.
0: Eu não entendi, a Folha falou que o reajuste do Milei foi gradual? É mesmo? Mas, bonito. Eu não sabia, achei que não foi. Né? Tanto não foi gradual, para vocês terem uma ideia, que teve província, estado na Argentina, que teve de emitir moeda, vale bem. Porque o governo federal parou de pagar a dívida dos parou de arcar com o peso da dívida dos estados. Dívidas que tinham sido securitizadas pelo governo federal, sempre parou de pagar. E os estados tiveram que emitir moeda. Cortaram os repasses federais às províncias. Não. Foi de um radicalismo impressionante. E aqui é o seguinte, vamos... Eita, vai bem, Isa, vai, a gente vai sempre Maquiavel, né?
2: Sim.
0: O bem se faz aos poucos e o mal de uma vez só.
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0: Não é que ele está dando um conselho, está falando como a coisa pode funcionar. Se o mal vem de uma vez só, você faz, a pessoa sente a porrada e depois... E o bem, aos poucos. Há muita gente que diz, o Lula fez a PEC da transição, deveria ter feito aos poucos, e de início deveria ter dado uma porrada para diminuir a despesa e depois teria tempo para se recuperar. Como o Flávio disse que não quer reeleição, Mas, por outro lado, ele quer prorrogação de mandato, que é inconstitucional. E olha, vai dar. Vai ser muito divertido se ganhar. É, daqui a pouco sai Datafolha. Sai Datafolha, vocês me avisem, né? A gente dá o Datafolha de segundo turno, né? Aqui. É, o Tarcísio exaltou, nem vou colocar o vídeo porque desvia um pouco, porque hoje a gente já vai ter Tarcísio, né? Nossa, ele tava aí bem, mais um pouco baixa o Gengis Khan, né? É, cristão, claro. É, vai ter que ter corte. Aí o Saxida, que é o coordenador econômico, fez um vídeo, tá longo o vídeo, tem 3 minutos, eu não vou botar, eu vou botar, fiquem atentos ao meu gesto, que eu quero fazer algumas interrupções e algumas perguntas. Não com o intuito de confrontar, mas eu quero entender. Fala, Saxida, tá todo mundo mentindo, né? É, esse vazamento que foi feito, sabe-se lá por quem, olha o beijo, eu tô muito curioso para saber, né? Vai ver que alguém do PT pirateou o programa. Vai, fala, Saxida.
7: Olá, meus amigos, meu nome é Adolfo Saxida e eu sou o coordenador da parte econômica do plano de governo do senador Flávio Bolsonaro. Olha só, nós estamos nos aproximando das eleições. As fake news vão estar em todo lugar. Nós já vimos isso no passado e vai acontecer agora. Então esse vídeo é para passar uma tranquilidade para você, cidadão comum. Em primeiro lugar, nós iremos preservar todos os programas sociais. E não é só preservar, não. Nós vamos fortalecer os programas sociais. Então, se você que está vendo esse vídeo recebe o Bolsa Família, o BPC, pode ter certeza que nós vamos respeitar, e muito, você e sua família. E vamos fortalecer esses programas todos. Se você que está vendo esse vídeo é um empresário, sai...
0: Para um pouquinho, para um pouquinho. Até aí, você pode falar que preservar significa manter. Eu não acho que eles vão acabar com a aposentadoria, né? Eu não acho que eles vão acabar com o Bolsa Família. Não quer dizer exatamente que vai haver a correção real, o ganho real da aposentadoria. Mas dá a entender, já que estão falando fake news, dá a entender que sim. E que ainda vai fortalecer. O Flávio disse que a aposentadoria ainda vai aumentar mais do que hoje, porque está preocupado com a avó dele. Então vamos lá. Segundo o Saxida, não sai, dentro dos 250 bilhões que eles querem cortar em despesa, não tem nada que venha de dinheiro da área social, certo? Nem aposentadoria, nem salário mínimo, nada. BPC, nada. Então dali não vem. Vamos ver mais de onde não vem também e onde pode ter até aumento de despesa, vai. Ou diminuição de arrecadação, vai.
7: Você que está vendo esse vídeo é um empresário, saiba que nós vamos reduzir impostos, vamos reduzir burocracia, vamos facilitar a sua vida, porque é o empreendedor que gera emprego e renda nesse país e nós vamos fortalecer todos vocês. Se você que está ouvindo esse vídeo é do Banco do Brasil, da Caixa Econômica...
0: Para um pouquinho. Sabe quando a Dilma, realmente, o governo dela começou a entrar em parafuso? Quando ela foi convencida, já tinha um problema de excesso de despesa. Aí ela foi convencida a diminuir a arrecadação. Então ele está dizendo, não vai ter diminuição das despesas pelo lado social e eu vou reduzir a arrecadação. Eu desafio, ah, é que você não gosta do PT, eu desafio qualquer economista a dizer que isso aqui faz sentido. É por isso que o mercado começou a ficar preocupadinho. E acha que o Flávio está mentindo, por isso gosta dele. Porque sabe que isso não faz sentido. Então eu vou arrecadar menos... Eu não vou diminuir as despesas sociais, ao contrário, o Flávio disse que vai até aumentar, e vou reduzir a arrecadação. Mas isso é a quadratura do círculo, Saxida, porra. Né? Ô, Saxida. Sabe que eu, o Saxida, a gente falava muito bem, assim. Depois aí eu ouvi. Acho que ele perdeu um pouco o interesse. Por... Ah, perdemos interesse um pelo outro, né? Vamos ser francos. É. É. O que não magoa ninguém, né, vale bem? É de comum acordo. Né? Então, não diminui a despesa social e diminui a arrecadação. Grande, hein? Vai dar certo. Olha, vai dar certo demais isso da conta. E se você, Banco do Brasil, etc. Tal, e privatização? Vai, fala aí.
7: Banco do Brasil, da Caixa Econômica e da Petrobras, saiba de uma coisa: não existirão privatizações de empresas. Nenhuma dessas empresas será tocada. Nós restringimos...
0: Para um pouquinho. Não haverá privatizações de empresas. Não haverá privatização de empresas. Em seguida, nenhuma dessas empresas será tocada. Outra sim. Não, eu não sou contra a privatização. Eu acho que fazendo a coisa direito, pode privatizar. Correio, não sei o quê, dá prejuízo. Privatiza. Agora, parte do prejuízo das empresas que não são essas grandes também, que aí teve das outras empresas, mas a gente tem que ver o total delas, né? Tem, por exemplo, ali a empresa estatal da área militar, que é investimento. E a empresa é necessariamente deficitária. Se criou a empresa porque facilita botar dinheiro. Só isso. Né? Mas, de qualquer modo, não haverá privatizações. Quem uma vez falou sobre privatização da Petrobras foi o Paulo Guedes, né? Como é que era? Vende tudo e distribui esse dinheiro. Meu Deus. É, vende tudo, distribui esse dinheiro. Ô, Damares, e do jogo. Damares, quem quiser que... Ai, ai. Ah, então vai, Saxida, continua aí, vai, continua que eu tô tentando entender. Tô tentando entender, sou bacana, vai.
7: Dessas empresas será tocado. Nós respeitamos demais a história de vocês. E o nosso governo é um governo que vai fortalecer a gestão das estatais. E elas vão voltar a dar lucro e respeitar o povo brasileiro. Se você que está ouvindo esse vídeo é um funcionário...
0: Voltar a dar lucro, não. Quem que vai voltar a dar lucro? O Banco do Brasil? A Caixa Econômica? A Petrobras? Mas elas, o BNDES, já dão um lucro brutal. Mais do que no seu governo. E você sabe que é verdade, Saxida. Você veio lá de pé. Porra. Ô, filho, vou mandar uma mensagem pra você me mandar a conta aqui. Do prejuízo, onde é que tá? E o salário dos servidores? Também não vai ter, não vai mexer, vai ficar... Vai bem, até agora eu não entendi. O Flávio é candidato a dar continuidade ao governo Lula. Vai, continua aí, vai.
7: Público. Saiba que eu também sou funcionário público. Eu sou funcionário público concursado do IPEA desde 1997. Funcionário público terá todo o nosso respeito. Podem ficar tranquilos também. E aí você pergunta...
0: Pronto, poxa, para, mas um tá... para um pouco, a gente já volta a ele. Saiu a pesquisa da Datafolha. É, Flávio aparece com 52% dos votos e Lula com 48% em votos válidos. Isso. No segundo turno. Uhum. Em votos totais, o Flávio tem 49% e Lula 45%. É, 4 pontos, 1% branco, nulo 5%. Portanto, empatado dentro da margem de erro, nos extremos da margem de erro. Né? A margem de erro segue de 2 pontos, não é isso?
2: Isso.
0: Dentro dos extremos da margem de erro, há empate. Esperava-se que sim, que o Flávio Bolsonaro viesse à frente, porque ele chegou à frente. Né? Ah, mas agora 4 pontos. Sim, porque o resultado não é... O resultado é bom para o Flávio, evidentemente. Não é ruim para o Lula. Né? É claro que o Flávio avançou mais. Agora não se tem campanha ainda. Reinaldo, o Flávio é favorito? É claro que o Flávio é favorito. Quem chega na frente é favorito. Não se duvide disso. Né? Já aconteceu de alguém na presidência chegar atrás e inverter o jogo? Nunca aconteceu. Já aconteceu em governos estaduais, em cidades grandes, em capitais, em que há segundo turno, já aconteceu uma penca de vezes. Hã? Então, depois aí, não vou agora entrar em detalhamento, até porque daqui a pouco está em todo lugar, aí a gente precisa ver onde subiu mais, onde subiu menos, não sei o quê, né? Mas esse é o resultado. Sim, um bom resultado para o Flávio, vai estimular que outros se juntem à candidatura dele. Isso, na verdade, já está acontecendo. Hã? E não há nenhuma surpresa aí. Né? Absolutamente não. Só esperava a primeira pesquisa de segundo turno e o Lula passasse à frente, ou então um empate rigoroso. Sendo que chegou com 2 pontos atrás. Né? Então, sim, resultado esperado. Né? Vamos seguir, Saxeda, vamos seguir com você, vai.
7: Em matérias de ajuste fiscal, o ajuste fiscal nosso será focado nos excessos do governo, naqueles absurdos. Olha, com todo respeito, não faz sentido um funcionário público ganhar 200 mil reais por mês. Isso não é salário de funcionário público. Isso é salário de quem está no setor privado. Nós respeitamos...
0: Para um pouquinho. Para um pouco. Para um pouco. Qual funcionário público... Olha, tem hora que eu vou te contar, né? Ô, profissãozinha difícil essas vezes. Boa parte dos super salários está no judiciário. Só que o judiciário tem seu próprio orçamento. Você pode cortar, você pode botar o salário de todos os juízes no teto, apenas, e cortar todos os outros benefícios, que fure eventualmente o teto, o que não vai conseguir, porque há disposições legais que impedem. E não se chega, nem se chega, mas não se caminha numa trajetória de 100 passos, você não consegue caminhar 3 para chegar ao ajuste, ao corte que eles querem fazer de despesa. O pior, né, Saxida, que você é economista, você sabe que essa conversa é a conversa de Serca Lourenço, né? Existe a agenda secreta. É uma direita que está no armário, tem um plano secreto. E, evidentemente, não pode vir a público. Ah, e você está fazendo mais esforço para que as pessoas deixem de votar no Flávio e votem no... Eu não, eu estou fazendo mais esforço para que as pessoas saibam que está em curso. Isso sim. Porque é meu trabalho. Olha, eu faço o quê? Eu trabalho nisso. O que mais?
7: O funcionário público. Mas não 200 mil reais por mês. Está errado. Ah. Outra coisa. 39 ministérios. Vamos reduzir ministério. Vamos reduzir desperdício. Vamos respeitar o dinheiro público. Podem ter certeza. Com serenidade, tranquilidade e uma equipe competente, nós vamos colocar as contas públicas em ordem, respeitando a população brasileira. Então, não acreditem em fake news. Quando você vê algo no jornal...
0: Pronto, aí já, aí já tá bom, porque aí não fala mais nada. E, Saxida, para quem tem a sua formação, quando você vê algo no jornal, e você claramente tentou usar o subjuntivo, é quando você vir, né? Porque não pode. O cara faz o programa econômico, aí, sabendo gramática, muda o plano? Não, continua ruim, mas, mas pelo menos cuida da língua. Você sabe que não faz sentido. O mercado sabe que não faz sentido. Vocês vazaram esse troço para ver como batia. Daqui a pouco tem outra pesquisa, ver se houve algum prejuízo. Se chegar à conclusão de que não houve, depois vem. Basta você alegar que está fazendo isso para o bem da nação. E, eventualmente, as pessoas acatam. Puxa vida, o Collor tomou o dinheiro de todo mundo, vale o bem, e por uns 2 ou 3 meses a popularidade dele ficou lá no auge. E as pessoas não têm dinheiro nem puxar um gato pelo rabo. né? Existe um troço aí que eles não podem dizer o que é. Não podendo dizer o que é, fica na enrolação, né? E nunca se esqueçam, não foi o PT que vazou. Não podendo dizer o que é, fica na enrolação, né? E nunca se esqueçam, não foi o PT que vazou o plano do Flávio, porque o PT não tem esse plano. Isso foi um teste de opinião pública. Como é que reage? Os aliados vão fugir? Não, os aliados estão se juntando. E depois da pesquisa de agora vão ficar ainda mais alegres. Vamos começar.
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3: Muito bem, nós estamos de volta, e o Flávio angariando apoios aí, adoidado, apoiando adoidado, vai.
4: O Podemos confirmou hoje o apoio a Flávio Bolsonaro no segundo turno da eleição presidencial. A legenda, presidida pela deputada federal reeleita Renata Abreu, é a quinta a apoiar oficialmente o candidato do PL ao Planalto. Podemos foi um dos destaques da eleição para a Câmara, elegendo 27 deputados e se tornando a sétima maior força da casa. Em 2022, a sigla tinha conseguido apenas 12 representantes. O anúncio do apoio do Podemos a Flávio Bolsonaro ocorreu após reunião da bancada do partido com o candidato no QG da campanha do PL em Brasília. Também hoje, Flávio fez um aceno aos eleitores de Augusto Cury, terceiro colocado no primeiro turno pelo partido Avante. Durante encontro com dirigentes da legenda em Brasília, o senador afirmou que está aberto

0: a Rossi, pelo prefeito de São Paulo, Ricardo Nunes, e pelos governadores de São Paulo, Tarcísio de Freitas, que não é do MDB, é do Republicanos, e Goiás, Daniel Vilela, esse sim do MDB. Todos devem estar presentes no anúncio, além do próprio Flávio.
1: É, não tem surpresa nenhuma nisso. Vocês querem saber? Eu não estou minimizando, mas isso não agrega voto, coisa nenhuma. As lideranças, tal, é uma perspectiva de poder. Havendo a perspectiva de poder, há o apoio. Né? No caso do MDB, e quer saber, nem unânime vai ser, porque nunca é. Né? É, tem a parte dessas legendas, aquelas mais próximas ao Nordeste, não apoia, ok, é do jogo. Né? E o Cury, né, vai apoiar a Flávio, né? Deve fazer o um anúncio hoje, já não falamos ainda. Né?
0: Fez anúncio já. Uhum.
1: Já fez o anúncio, pronto, vai apoiar também. E a rigor, Vale Bene é famoso, o cachorro mordeu o menino, né? Uhum. Notícia seria o contrário. E Michele agora está entusiasmada, vai.
2: Segundo o Globo, a senadora eleita Michele Bolsonaro vai percorrer o país no segundo turno para fazer campanha pelo enteado Flávio Bolsonaro. A ex-primeira-dama se reuniu ontem com mulheres eleitas pelo PL para definir os próximos passos e deve escolher 4 ou 5 capitais onde concentrará sua atuação. De acordo com a reportagem, Manaus está entre os destinos em preparação e um dos critérios determinantes para a escolha dos destinos é a possibilidade de ir e voltar no mesmo dia. Isso porque Michele pretende evitar ficar muito tempo longe de Brasília por causa do marido, ex-presidente Jair Bolsonaro, que cumpre prisão domiciliar na capital. Para isso, as viagens deverão ser organizadas de acordo com os horários de voo disponíveis, de forma a permitir deslocamentos breves e o rápido retorno à Brasília. Segundo o Globo, outro destino que vem sendo aventado é o Amapá. E a ideia é que Michele faça uma agenda própria, sem integrar a comitiva de Flávio, mas participe de atos pontuais ao lado do enteado.
1: Michele apoiou. Bom, essa altura... Esses apoios, insisto, esses apoios não definem coisa nenhuma. Não é isso que vai definir a eleição. Né? Sim, o Flávio larga como, favorito, como se esperava, como era óbvio. Né? Uma diferença de 4 pontos está muito longe, em estando certa coisa, de ser uma diferença cachapante. E eles sabem que a vitória não está garantida. A eleição está em cima, Vale Bene, mas num segundo turno apertado assim é tempo demais. É isso aí.
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6: Hoje tem Palmeiras e Bahia, 9:30 da noite na Pompeia, já congestionando toda a Avenida Sumaré e Avenida Antártica no sentido Tietê, desde a Doutor Arnaldo. Prefira a Avenida Pompeia, ainda que mais lenta, já na aproximação a Matarazzo. 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
1: E nós estamos de volta. Eu mal consigo me conter de excitação com a perspectiva da eleição do Flávio, porque o Mário Frias está sugerindo que se o

0: foi eleito, será ele o ministro da Cultura. Né? Que é muito bom, porque ele chega já cavalgando o Dark Horse, vale bem. Né? E finalmente nós teremos, porque assim, a gente teve ministros da cultura muito ruins, mas um que colocasse vírgula entre sujeito e verbo, acho que não. E finalmente nós teremos esse, porque nas mensagens dele, frequentemente, a inculta e bela, coitada, é espancada com uma impiedade que a gente olhando para a cara dele nem imagina, né, que ele possa ser assim, tão mal. É, com a língua portuguesa. TSE anula votos em Guaratinho, Ruas eleito no primeiro turno? Vamos ver, vai. Olha, pobre Rio de Janeiro, tão perto do Cristo e tão longe de Deus. Vale bem, vai.
1: O Tribunal Superior Eleitoral decidiu nessa quinta considerar definitivamente nulos os votos dados ao ex-governador Antony Garotinho, do Republicanos, na disputa pelo governo do Rio. Definido por 5-2, o julgamento abre caminho para a proclamação do atual presidente da Assembleia Legislativa do Rio de Janeiro, Douglas Ruas, do PL, como governador eleito no primeiro turno. Votaram pela anulação dos votos de Garotinho os ministros Floriano Marques, relator do caso, Estela Aranha, André Mendonça, Dias Toffoli e Cássio Nunes Marques. Os ministros Ricardo Cueva e Sebastião Alves dos Reis Júnior defenderam a manutenção da validade dos votos e a realização de um segundo turno entre Ruas e Paes. A efetivação da vitória de Ruas ficará a cargo do Tribunal Regional Eleitoral do Rio após a retotalização oficial dos votos marcada para esse sábado. Em nota, o TRE do Rio afirmou que aguarda a comunicação do TSE para dar publicidade às medidas cabíveis.
0: Vai, garotinho, me engana, vai.
2: Senador do Rio, Antony Garotinho, criticou a anulação dos seus votos no primeiro turno da disputa deste ano, depois do julgamento no TSE. Em manifestação publicada nas redes sociais, ele disse que as instituições estaduais estão apodrecidas e citou parte do executivo, legislativo, judiciário, órgão de controle, parte das polícias, grande parte das prefeituras e câmaras municipais. Na nota, Garotinho afirmou que o crime organizado e a corrupção tomaram o controle das áreas estratégicas do Estado e opinou que apenas alguém com conhecimento desse quadro e coragem poderia mudá-lo para evitar, segundo ele, o agravamento dessa situação vergonhosa. Garotinho acrescentou que fez sua parte e que pagou e paga um alto preço pelo que considerou ser uma escolha de não ceder às tentações do poder paralelo que controla nosso Estado.
0: O advogado dele aparece no, nos metadados ali, identificados como aquele que, na verdade, na prática, está defendendo a anulação. Ô, garotinho, você não consegue enganar ninguém. O Paes afirma que vai recorrer ao STF, vai.
1: A coligação de Eduardo Paes, do PSD, anunciou nessa quinta que vai recorrer ao Supremo Tribunal Federal contra a decisão do TSE sobre a anulação dos votos recebidos por Garotinho no primeiro turno. A aliança Juntos para Mudar, Coragem para Reconstruir, de Paes, informou que também apresentará um pedido de medida cautelar para tentar garantir a realização do segundo turno da eleição para governador entre ele e Douglas Ruas. Em nota, a coligação afirmou que o recurso será fundamentado nos votos divergentes apresentados durante o julgamento do TSE, que defenderam a soberania popular e a exigência constitucional de maioria absoluta para a eleição de governador. Na petição apresentada ao Supremo, a campanha de Paes sustenta que os votos dados a Garotinho devem continuar sendo considerados para definir se algum candidato alcançou a maioria absoluta necessária para vencer no primeiro turno.
0: A argumentação tem base lógica, infelizmente eu acho difícil. E mantenho a frase, né? Pobre Rio, tão perto do Cristo e tão longe de Deus. Isso é uma frase que foi do Nemésio Naranjo, que é um intelectual, jornalista mexicano, que era pobre México, tão perto dos Estados Unidos e tão longe de Deus. A frase que depois foi atribuída a generais mexicanos e não sei o quê, mas a frase é dele. O Rio, nós já dissemos, 3 milhões de abstenções no estado. 1 milhão e 200 mil abstenções só na cidade, né? No estado, abstenção chegando a 23%, passou de 23%, nas comunidades passou de 28%. A eleição do Rio sobre. A eleição do Rio está sob uma espécie de intervenção do crime ali faz muito tempo, né? aconteceu, e aí não tem nada a ver com, ah, gosta desse, gosta desse. Não, é um desastre o que aconteceu no Rio de Janeiro. Desastre. Vai ficar na toada de sempre. A segurança pública do Rio de Janeiro não vai mudar. O grupo que cuidou daquilo, desde do Witzel mesmo, que é a turma do Flávio Bolsonaro, inclusive. E agora, com esse discurso que está por aí, operações violentas vão continuar. Vai ser um despropósito. Sabe quem está... Vamos a 10, depois a gente retoma. Mas quem está... O Tarcísio está nos cascos, vale bem. Eu estou até com medo dele, que dele ficar tão de extrema direita que ele acaba caindo do espectro. Quando a gente vê, cadê o Tarcísio? Aí ele foi para a extrema esquerda, dá volta.
1: O rei. É. Só antes de a gente mudar de assunto, acabou de sair a notícia de que o Cristiano Zanin será o relator no STF do recurso de paz contra a decisão do TSE, tá?
0: Tá. Olha. Rezem. Povo fluminense. E aparece pra votar, porra. Vai.
2: Flávio Bolsonaro realizou hoje em Brasília um ato com diversos governadores para impulsionar a campanha no segundo turno. Estavam presentes, por exemplo, os governadores eleitos em primeiro turno: Luciano Zucco, do Rio Grande do Sul, Jorginho Melo, Santa Catarina, Sérgio Moro, pelo Paraná, Tarcísio de Freitas, aqui por São Paulo, Cleitinho Azevedo, de Minas Gerais, Otaviano Pivetta, do Mato Grosso, Eduardo Riedel, do Mato Grosso do Sul, Daniel Vilela, de Goiás, Dr. Daniel, do Pará, Marcos Rogério, por Rondônia, e Arthur Henrique, por Roraima. Douglas Ruas também estava presente e, após análise da justiça, pode se tornar, como falamos, governador do Rio em primeiro turno contra Eduardo Paes. E, em discurso, Tarcísio assumiu o microfone como uma espécie de porta-voz da extrema-direita. Ele criticou supostos desmandos do judiciário, falou que a liberdade tem sido subtraída no país e apelou à religião.
3: O Brasil não suporta mais a insegurança. E o Brasil não suporta mais uma instituição passando na frente da outra. O Brasil não suporta mais os desmandos do judiciário. Então, o sentimento foi o de mudança. E essa mudança tem nome, essa mudança tem sobrenome, é Flávio Bolsonaro. Você tem um movimento muito forte de pessoas que aprenderam a gritar a Deus, porque o Brasil é um país cristão. Família, porque o Brasil é um país conservador, é um país de família. A família é a base da sociedade. Família é projeto de Deus. Para gritar pátria, porque as pessoas aprenderam a ser patriotas, vestiu verde e amarelo, né? E as pessoas estão clamando por liberdade, que foi algo que foi subtraído nos últimos anos.
0: O quê? Nós não temos liberdade? Havia alguma perseguição à religião? Aprenderam a gritar Deus? Isso é um discurso de extrema-direita. Isso é um discurso de extrema-direita. O Flávio está moderado. Isso é um jogo combinado. Quando o Flávio fala que não quer reeleição, porque não sei o quê, né? Vamos ver, daqui a pouco nós vamos ver, porque do modo como ele está fazendo, ele está querendo prorrogação de mandato. É inconstitucional, eu vou demonstrar, né? Isso, assim, é uma espécie de... É história, de fascismo cordial. Eu escrevi um longo texto, publicado hoje, pouco antes do almoço, a respeito, dando todas as dicas, inclusive de leitura, né? É muito grave isso, porque fica parecendo que nós realmente temos uma ditadura no Brasil. Oh, não tem, não. Claro que não. Judiciário bom, judiciário que decide de acordo com o que eles querem, né? Judiciário bom para o Tarcísio certamente é o Cássio. Aquele, do pai do Kevin, dos 500K, todo mundo cá, ou Mendonça. Judiciário é ruim, é judiciário que decide contra a pretensão deles. E até o Flávio precisou falar, calma, Tarcísio. Porque ele estava tão imbuído, isso aqui que ele fez, a psicanálise chama de ato falho. Ele está tão virado na giraia, ele está querendo tanto que... O Flávio levando adiante o negócio da reeleição, se levar, ele está querendo tanto ser adotado logo pelo Eduardo, Era o AGP? Ei, menina do cabelo longo, quero te pegar no colo e tal. É. Ele tá querendo tanto que o Eduardo, assim, role com ele no solo da política, Volio Beni, que ele cometeu um ato falho. E o Flávio precisou falar: calma, Tarcísio, vão interpretar mal. Quer ver? Ai, que vergonhinha que eu fiquei, vai. Pode botar direto aí.
3: O nosso esforço, o nosso trabalho, conte com os acampamentos mobilizados para que a gente possa realmente entregar uma grande vitória, uma bonita vitória.
4: Só para corrigir o Tarcísio, porque assim, qualquer palavra que eu ou você, ou qualquer um aqui, né, deu um pouquinho fora do contexto, já distorce, daqui a pouco. Tarcísio, não são os acampamentos, pelo amor de Deus, gente, nós mobilizar. A gente, são os nossos comitês eleitorais, né?

0: isso, olha, ele tá doido, né? Tarcísio, acampamentos? Aí eu falei sem querer. Ô, Vale Bene, que outra pessoa confundiria os nossos comitês com acampamentos? Ele estava pensando nos acampamentos golpe. Não estou dizendo que ele queira isso. A cabeça dele fez essa associação. É isso que é um ato falho. De quem não aceita resultado negativo. Que feio, hein? É isso.
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1: Ó, e rapidamente, eu mesmo vou falar aqui, molecada, é o seguinte, né? O Centrão aposta na vitória do Flávio e tal, e a turma do Centrão, nós já vimos tudo, porque, inclusive, precisa liberar as bets. E ele já falou que com ele não tem essa, não. Tigrinho? Não. E bet, sim. É isso aí.
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4: A rodovia Castelo Branco foi muito impactada por uma sequência de acidentes de mais cedo e no sentido interior ainda tem congestionamento do 13, à altura do Cebolão, até o 32, saída para a rodovia Itapivi-Cotia. Sentido São Paulo, Castelo é bom caminho. 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
1: Ó, eu vou falar rapidamente aqui. Coloca o vídeo. O Flávio disse que ele realmente não quer a reeleição e falou do tamanho do mandato. Acontece o seguinte, se ele for eleito para 4 anos, não pode haver prorrogação de mandato. A Constituição proíbe. Coloca o vídeo aí, depois quem quiser mais detalhes, que está na rádio, aí procura nas redes, procura na TV, tal, mas coloca o vídeo dele aí, vai.
2: Esse compromisso que eu fiz é muito mais do que um compromisso. Eu sou autor da PEC que acaba com a reeleição para presidente da República. Porque eu quero dar um exemplo. Mais uma vez, gente, eu não estou disputando poder. Eu estou disputando o futuro do Brasil. Então, a reeleição é um instituto que, para mim, precisa acabar. Então, eu quero sentar naquela cadeira de presidente da República, fazer o que tem que ser feito, colocar o cidadão que está me assistindo aqui no centro do governo, fazer tudo em função de você e não em função da reeleição. Então, essa é uma diferença muito importante, muito mais do que um compromisso. Eu assinei a PEC, eu sou autor da PEC e eu vou usar o capital político que um presidente recém-eleito tem também para conseguir aprovar isso no Congresso, para que sirva para mim já no meu mandato. E aí se vai ser 4, 5 anos, se vai valer para governador, prefeito, o processo legislativo é que vai dizer. Mas inclusive, por exemplo, para parentes até terceiro grau. Então não é só eu, é o meu pai, inclusive, né, já que houve uma fala aí também, né, desencaixada, que o Bolsonaro poderia ser candidato em 2030. Não, se eu for presidente da República a partir de janeiro de 27, né, Deus queira que seja, 2030 nenhum parente meu pode ser candidato.
1: Explicarei tudo no último bloco, depois quem está na rádio procura lá, isso aí.
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4: Matinal do Pinheiros, congestionada para Castelo Branco, da Ponte Estaiada ao Cebolão. Atenção também à Faria Lima, que para Pinheiros tem congestionamento da Juscelino até a Rebouças. Depois disso, vai o caminho, Pedroso de Moraes e até o final da Gastão Vidigal. 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
1: Tchau, rádio, até amanhã.
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1: Muito bem, nós estamos de volta nas redes sociais e na Band News TV. Ó, deixa eu dizer uma coisa. Vamos ficar ainda com a Tarja 10 aí, TV? Flávio juntando o fim da reeleição e prorrogação de mandato. Porque nós vimos ele falando que, eu não quero, porque, vale bem, eu não estou interessado no poder, tá? O poder quem quer são os outros.
5: Limpinho.
1: Então eu não quero reeleição, porque, e eu já disse, dependendo do que se queira fazer com a economia, realmente a reeleição não rola, porque vai ficar difícil. E o Tarcísio está falando, é reeleição comigo, deixa que eu vou para Deus, pátria, família, propriedade, porrada e tal. Né? Que é Deus, o Brasil é de Deus e do Senhor Jesus e aquela coisa toda. Tá. Aí falou, agora o tamanho do mandato, opa. Opa. Flavinho. Ô, bonitão, você está sendo eleito para 4 anos. Você será eleito para 4 anos. Não pode prorrogar mandato. Mesmo que você está sendo eleito, não. Se for eleito, não está eleito. Está em empate. Eu acho que esse resultado, por exemplo, que deu o Datafolha, vai animar as pessoas que não querem. Inclusive muita gente que não votou. Falou, opa, parece que é possível. Bom, aí não sei também. Eu não. Negócio de bola de cristal não é comigo. Você, se eleito, eleito para 4 anos. Não pode haver prorrogação de mandato. Converse com seus advogados, cara. Artigo 60, parágrafo 4. O voto direto, secreto, universal e periódico não pode ser mudado nem por emenda. No curso, não. Ah, não, eu quero emenda de 8 anos para presidente. Tá bom, a periodicidade continua, mas vai ser para o outro. Você tentar mudar o próprio mandato, ganhar 1 ano a mais quando está sendo eleito para 4, é inconstitucional. Pergunte para qualquer constitucionalista. Hã? E aí o Lula tá com um novo lema de campanha aí, proteção para trabalhador e prisão para bandido, né? Mudou o núcleo ali da campanha, agora está sendo conduzido por 3 políticos do Nordeste, onde o Lula teve as melhores votações, o Camilo Santana, ex-governador do Ceará, o Rui Costa, ex-ministro, ex-governador da Bahia, eleito, né? Senador. Além do governador reeleito, Rafael Fonteles, reeleito no primeiro turno, do Piauí. Né? E aí nós vamos para 15. Eu vou dar a Bíblia Sagrada nesse bloco, tá? Mais os Vedas também. Lula desafia a bancada de Flávio a apoiar a PEC da segurança. Vai.
5: O presidente Lula desafiou Flávio Bolsonaro a votar a favor da PEC da Segurança Pública, que está parada no Senado. A proposta é uma das principais apostas do governo para a área da segurança. Foi aprovada na Câmara em março e ficou lá parada no Senado até setembro, quando foi levada à votação na Comissão de Constituição e Justiça. Ela ainda precisa ser chancelada no plenário do Senado, mas, em síntese, o texto defende a integração dos governos estaduais com a União para enfrentar o crime organizado. Agora, em vídeo, Lula cobra de Flávio um posicionamento sobre a PEC e a gente vai conferir o que disse o presidente.
6: Para garantir ao trabalhador proteção e para o bandido a prisão, eu mandei uma emenda constitucional para a Câmara dos Deputados para definir o papel do governo federal na segurança pública, fortalecendo o Sistema Único de Segurança Pública. Já foi aprovado na Câmara. Está no Senado desde março deste ano. Eu espero que a bancada do Flávio Bolsonaro vote para que a gente possa, de uma vez por todas, combater o crime organizado. Por que que ele não quer votar? Porque ele faz parte desse crime organizado. Porque ele acaba de defender um policial criminoso que matou uma criança de 5 anos de idade com um tiro de fuzil. Como é que ele vai poder aprovar uma lei para permitir que o Estado combata o crime? Ele não queria que o governo federal apurasse o crime da Marielle. E nós que descobrimos quem foi que matou a Marielle. Portanto, aprove. Aprove a PEC da Segurança Pública e nós vamos ensinar como é que se acaba com a criminalidade desse país.
1: Bom, quanto à vinculação do Flávio com o crime organizado, é o Flávio que responde ao Lula que ele era ligado ao Adriano da Nóbrega, sim, né? Só, é um fato, é uma evidência, né? Não há nenhum questionamento a respeito disso, né? Agora, que eles sabotaram a PEC da Segurança Pública, sabotaram. A primeira proposta do Derrit, que era da turma deles, para a lei das organizações criminosas, simplesmente tirava a Polícia Federal da investigação. E o TSE tem um ministro isento. Vale o Bene, quando faltar isenção... Olha, Isabela.
7: Oi.
1: Não sei se você faz bolo de vez em quando, Vale o Bene faz. Eu sou um boleiro.
7: Eu amo.
1: Bolo. Às vezes você precisa de um ingrediente, isenção no bolo.
7: Sim.
1: O bolo fica bom. Procura o Cássio. Para fazer isenção. Ele tomou uma decisão sobre Deltan Dallagnol, cuja ineligibilidade é inequívoca. Ele deu uma liminar, ele deu uma liminar pro Deltan concorrer. Sim, o Deltan teve voto. E o TSE, ele está inelegível. Mas o Cássio deu mais uma mãozinha. Ah, vamos lá, 9.
7: O Tribunal Superior Eleitoral adiou a análise do julgamento sobre a legalidade ou não da candidatura de Deltan Dallagnol, que recebeu 2,9 milhões de votos no Paraná e foi eleito senador pelo Partido Novo. O caso estava na pauta da sessão de hoje, mas não foi julgado por falta de tempo hábil. O presidente da Corte Eleitoral, Cássio Nunes Marques, disse que o caso será remarcado, mas não anunciou uma nova data. A diplomação de Deltan como senador ainda depende dessa análise pelo TSE. Se a maioria do plenário entender que ele não é elegível e não deveria ter concorrido ao pleito, os votos dele são anulados. Em nota, Deltan disse ontem que confia que o julgamento será feito com independência, respeito à lei e à soberania popular acima de quaisquer vínculos pessoais ou interesses políticos. O ex-deputado federal foi cassado em 2023 e perdeu o mandato.
1: Perdeu o mandato e ficou inelegível. Ele está inelegível. É um absurdo. E é preciso moralizar esse negócio da justiça eleitoral que virou uma esculhambação. Não é possível, seja o que está acontecendo no Rio de Janeiro, não é possível no Deltan Dallagnol. Não é possível que as pessoas vão votar sem saber se aquele em que votam, se ganhar, se toma posse. Não é possível. Não é possível, essas decisões têm que ser tomadas antes. Esse calendário tem de ser revisto. Amanhã estamos de volta e já antecipo que na segunda o tio vai descansar. É uma lei de proteção aos idosos, né? É isso. E amanhã estamos aqui. Beijo!

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0: barrear um pouco mais à esquerda com o Felipe Coutinho, como se fosse ali o segundo, né, o segundo atacante armando a equipe, e Gabigol jogando um pouco mais à frente. O Santos busca o ataque. O Santos vai buscando ataque agora, só que a gente percebeu pela torcida, Lívia Camilo, que houve a retirada ali da defesa. Vai tentando alguma pressão ainda a equipe do Santos, não é isso, Lívia? Acho que a gente também está sem a Lívia Camilo por aqui. Acho que a gente ainda está sem aqui o contato com a Lívia Camilo por aqui. Alguns probleminhas no contato direto com a Vila Belmiro, mas em instantes a gente tem a volta de Silva Júnior, a volta de Bruno Camarão, a volta de Lívia Camilo por aqui. Repito, participe conosco no 11-999-592-100, 11-999-592-100. Você ouviu o toque aqui, 5 minutos do primeiro tempo, 5 minutos, primeira etapa, 0-0 para Santos e Flamengo. Daqui a pouco, Silva Júnior, Bruno Camarão, Lívia Camilo voltam aqui com a gente, Band News FM. Yuri, aqui o futebol é notícia.
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2: Passando 5 minutos de jogo no primeiro tempo, 0 para o time do Santos, 0 para o time do Flamengo. Bola solta pela direita com o Emerson Royal. Trabalha o Mengão, bola devolvida para Royal, vem para a ponta direita, perto da linha de fundo. Escobar no carrinho, aparece para cortar. Chega de qualquer maneira, faz o simples, faz o certo, bota essa bola para a linha de lado. Lateral que o time do Flamengo já bate. Arremesso cobrado, ela vem desviada para dentro da grande área. O William Arão subiu para cortar de cabeça. A bola volta para o Flamengo. A abertura para Emerson Royal pela ponta direita. Agora tenta enfiada de bola, tentativa de cruzamento na boca do gol. Aparece a zaga do Santos para afastar, para tirar. De qualquer maneira, linha de lado, é arremesso normal, posse de bola para o time do Flamengo. Emerson Royal para reposição, arremessa a bola dali pela ponta direita para Lucas Paquetá, vai tentar a linha de fundo, a bola levantada na grande área, fez o corte, a zaga sai com o goleiro Diógenes para defender. Primeira chegada perigosa do Mengão, em Lívia? Daqui a pouco, a Lívia. A bola tocada ali pela ponta esquerda, vem o time do Flamengo, marcada a falta, é falta em cima do Rodinei. Falta em cima do Rodinei, é falta pelo time do Santos bater lado direito no campo de defesa. Vá participando, 11-999-59210, 11-999-59210. Mensagens de áudio ou texto, ou na nossa live no canal oficial da Band News FM no YouTube. Tem lá o chat para você participar, para você interagir, para você fazer parte da nossa transmissão. Bola solta lá do esquerdo do campo intermediário. Alexandre atrasa lá para Eric Pulgar. Pulgar abre pela direita para Emerson Royal. Já passa metade do campo, já está no lado inimigo. Enfiada de bola pela ponta direita. Vem o Flamengo, tentativa de finalização para o gol. Bate na zaga, afasta Rodinei na sequência de qualquer maneira. Levanta para metade do campo. Pulgar briga pela posse de bola e consegue a volta para Danilo. Danilo já bate curtinho ali pela intermediária. Vem descendo o time do Flamengo. Volta tudo. Jorginho no campo de defesa. Entrega para Léo Pereira. Léo Pereira passa metade do campo, já está no lado inimigo. Abre pelo centro esquerdo, agora para Alexandre. Alexandre dominou, trabalhou para o time do Flamengo. Santos rebate, a bola vai sobrar com o Léo Pereira no campo de defesa. Sai jogando, Eric Pulgar domina lado esquerdo do campo intermediário para o time do Flamengo. 7-8 minutos, começo de jogo na Vila. Ainda hoje, outro jogaço, você vai conferir. Palmeiras e Bahia, coladinho com a nossa transmissão. Marcelo Doa, Mauro Betting, Marcos Assunção, Maurício Ferreira e Yuri Queiroga, na audiência que mais cresce no rádio esportivo brasileiro. Domina Lucas Paquetá, abre lá ponta direita para Emerson Royal, põe velocidade na transição.

0: Pinto, afasta a zaga do Peixe de qualquer maneira. Tira de lá, Cristian Oliva. A bola volta para o time do Flamengo, mas Eric Pulgar não consegue evitar a saída da bola para a linha de lado. É arremesso normal, posse de bola para o time do Santos, é bater pela direita. 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
0: Aqui bola sem outro time do Santos, domina, recolhe metade do campo, Ilharão já passa a metade do campo, já tá no lado inimigo, abre na ponta esquerda pra camisa número 11, Felipe Coutinho, Coutinho titular do Santos hoje, apertado, marca no cercado, ele volta para Gustavo Henrique retorna pra metade do campo até Lucas Veríssimo abre no setor de direita agora para Rodinei recolheu, dominou, apertado, marca no cercado, ele volta com o Ilharão, trabalhando no campo de defesa do time da Vila, são 9 minutos jogados desse primeiro tempo, 0-0, Peixe para ataque, Escobar, cruzamento, grande área, Barreão, vira pro gol, defendeu o goleiro. Caiu Rossi para fazer a defesa na primeira finalização do time do Peixe, Lívia. Daqui a pouco a Lívia, bate na bola, o goleiro Rossi quebra com a perna direita, arrebenta campo de ataque, já rebate a zaga do Peixe, rebateu o Ilharão, uma bola volta na metade do campo, tenta Gabriel Bontempo pelo alto de cabeça, briga pelo time do Santos, vai tentar chegar na luta, Barreão levantou demais o pé. Na verdade era o Felipe Coutinho, acabou acertando ali o jogador do time do Flamengo que reclama, Samuel Lino tá bravo com o Coutinho, diz que o Coutinho foi maldoso, o Anderson Daruco vai chegar para apaziguar. Não tem cartão amarelo, mas tem muito bate-boca, tem muita discussão no gramado da Vila Belmiro, foi marcada uma falta assolada do Coutinho em cima do Samuel Lino, falta que o time do Flamengo já vai bater. Tempo passando aí, o toque, bola rolando, você conferindo do Futebol Band News FM, 10 minutos jogados, é primeiro tempo, Campeonato Brasileiro, em sua 29ª rodada, Brasileirão na Band News FM, na Vila Famosa, 0 para o Santos, 0 para o Flamengo.
2: Daqui a pouco, às 8 da noite, tem Atlético Paranaense e Atlético Mineiro, às 9:30, tem Palmeiras e Bahia, você confere com Marcelo Duó, aqui na Band News FM, também tem Fluminense e Coritiba, lá no Rio de Janeiro.
0: Opa. A bola aberta pela ponta direita, vem o time do Flamengo, atenção, tentativa de chute, Lucas Paquetá arriscou pro gol, de pé canhoto, a bola subiu, foi embora pelo alto, longe, liga de fundo, tiro de meta pro time do Peixe bater, vai participando 11 999 5921 11 999 5921, mensagens de áudio, mensagens de texto, Silva. Ou na nossa live no canal oficial da Band News FM e Band News FM Esportes no YouTube. Oi, Lívia.
3: É, os primeiros dias por aqui, realmente nesse movimento assintoso, né, de reclamação em cima do Daronco. Ele está sendo muito paz por aqui, porque a todo momento a reclamação é bem grande dos jogadores, principalmente depois daquela falta em cima do Paquetá.
0: Léo Pereira apertando, volta na grande área para Rossi de primeira, bate, quebra com a pela direita, arrebenta, levanta pela direita, já no campo de ataque. Time do Peixe vai tentar partir. Lançamento cumprido na falta e primeiro cartão amarelo mostrado. Arão tá levando o cartão aí, né, Lívia?
3: Exatamente, Silva. Primeiro cartão amarelo pintando aqui por uma falta pelo lado direito. Tava puxando um contra-ataque o Flamengo e aí não teve jeito, teve que parar na falta o Arão.
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